0: distante. É no espanhol e no português. Pra quem não conhece, Lisa é uma das quatro integrantes da banda Blackpink, que é a maior banda feminina de K-pop.
1: Uhum.
0: Tudo bem você que não conhece muito K-pop, mas pensa numas pessoas gigantes. São
1: ela
0: essas
1: tá
0: quatro cantoras, ela é uma delas. Aumenta aí. Goals. O Rema, da Nigéria, fenômeno do país também. Então temos esses dois.
1: Ele
0: ela,
1: é um
0: Coreia
1: dos
0: do
1: maiores,
0: Sul, Asa,
1: isso. Ele é um dos maiores do gênero Afrobeats.
0: Tá bombando no mundo inteiro.
1: Demais.
0: Aí falta a terceira, né?
1: Falta a terceira. Quem será? Por isso que estamos falando aqui, porque tem representatividade do Brasil na música. Marcos Sadoc tá olhando atentamente, esperando. Aguardando o momento. Ela tá chegando.
0: Olha, se você sabe que tem brasileiro, se você tem Brasil no mundo, ela está entre nós.
1: Ela tá entre nós sempre. A Anitta tá em todas.
0: É, Anira. Pessoal, o clipe tá lá, Goals. São várias músicas da Copa. Uma é da Shakira, as outras quatro foram lançadas. Essa aí certamente já bombando, já passou de 2 milhões de visualizações no Twitter. Aliás, no YouTube. E você pode ouvir também nas suas plataformas digitais. Tomara que a Copa seja nossa, né?
1: Tomara. A gente tá torcendo pelo Hexa. Teve gente que gostou da escalação, teve gente que não gostou da convocação.
0: Mas aí nunca vão gostar,
1: né? Nunca vai agradar todo mundo. Mas que, de qualquer forma, os convocados consigam trazer o Hexa pro Brasil. Porque, pô, vai movimentar todo mundo, tá todo mundo esperando por isso. Eu, inclusive, já tô com a minha camisa de ir já pra comemorar
0: o Hexa. É isso. E a gente vai agora é se despedir, mas amanhã estamos de volta, tá?
1: Tá bom.
0: Beijo, Maria Rita.
1: Beijo, gente.
0: E veio de vermelho e preto.
2: Flamengo.
0: Foi de propósito?
2: Não, mas agora é, pelo
1: inconsciente.
0: É, eu tô de preto, ó.
1: Eu tô de marrom, então não combinei.
0: Botafogo ganhou. Vasco perdeu.
1: Fluminense.
0: Não lembro.
1: Também não
2: Fluminense
1: lembro.
2: Ganhou do Bolívar.
1: Ganhou.
0: Mas
1: ganhou.
0: Não foi o suficiente, né?
1: Não,
0: o Fluminense perdeu, mulher. Que acabou.
1: Eu acho que
0: não,
1: perdeu.
0: Foi o Vasco que perdeu.
1: Ah, então pronto.
0: Não, agora segura um minutinho só pra gente dar a informação. Andréa, corre aqui.
1: A gente dando a informação. Acho que perdeu.
0: Gente, não sei.
1: Calma aí, deixa eu ver.
0: O que eu fui inventar de falar de Fluminense, cara?
1: Calma.
0: Foi olhar pra Maria Rita no vermelho e preto. André, você escreve no meu WhatsApp.
1: 2x1 Fluminense.
0: Opa, então tu tava certa.
1: Fluminense e Bolívar 2x1 na terça-feira, gente.
0: Ó, Flu ganhou, Vasco perdeu. Bota ganhou, Fla ganhou. Yes!
1: Só o Vasco que perdeu.
0: Eu tô de preto de Botafogo, cara. Boa noite, Rio de Janeiro. Até amanhã.
1: Boa noite, pessoal.

0: 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As notícias do governo federal que movimentaram o país no dia de hoje.
1: Boa noite.
2: Boa noite para você que nos acompanha em todo o país.
1: Quinta-feira, 21 de maio de 2026.
2: Vamos ao destaque do dia: renegociação de dívidas.
1: Mais de 1 milhão de pessoas já foram beneficiadas pelo novo Desenrola Brasil.
2: O valor negociado pelas famílias chega a 10 bilhões de reais. Gabriela Noronha.
3: E para atingir ainda mais pessoas, a partir do dia 26, trabalhadores poderão utilizar parte do FGTS para quitar dívidas do Desenrola.
1: Quer reformar sua casa? Famílias com renda de até 13 mil reais por mês podem financiar obra com juros mais em conta. É o Reforma Casa Brasil.
2: Dignidade, programa Periferia Viva vai construir banheiros para 30 mil famílias que vivem sem estrutura sanitária básica.
1: Vamos saber mais sobre esses temas com o ministro das cidades, Vladimir Lima.
2: E ainda, valorização da cultura.
1: No Espírito Santo, o presidente Lula assina medida de reconhecimento, preservação e promoção das culturas tradicionais e populares.
4: O investimento em cultura movimenta uma indústria potente, estimula a economia, transforma vidas e cidades. Por isso, a cultura será sempre prioridade no nosso governo.
2: Na apresentação da Voz do Brasil, Mariana Jungmann e Luciano Seixas.
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0: bilhões de reais. Podem participar pessoas com renda mensal de até 5 salários mínimos, cerca de R$8.100, que possuem dívidas como cartão de crédito ou cheque especial. Segundo o ministro da Fazenda, Dario Durigan, quase metade das operações do Desenrola Famílias registradas até agora foram quitadas à vista.
1: Foram mais de 449 mil dívidas quitadas à vista. A pessoa já resolveu a sua pendência de dívida bancária de uma vez por todas, tá? Essas operações tiveram um desconto na média de 85%. As dívidas antigas que estavam atrapalhando a vida das famílias das pessoas.
0: Podem ser negociados débitos contratados até 31 de janeiro de 2026 e que estejam com atraso entre 91 dias e 2 anos. Os descontos podem chegar a 90%, dependendo da forma de pagamento. O objetivo é ajudar na recuperação financeira das famílias e reduzir os índices de inadimplência no país. E para atingir ainda mais pessoas, a partir do dia 26, trabalhadores poderão utilizar parte do FGTS para quitar dívidas do Desenrola. Os recursos virão do saldo residual liberado pelo saque aniversário do FGTS, como explica o secretário executivo do Ministério da Fazenda, Rogério Seron.
2: No dia 26 acontecerá essa liberação de recursos, então vai sobrar o saldo residual em cada um dos trabalhadores do saldo que ele tem no seu FGTS. Aí esse saldo residual ele pode utilizar uma parcela para, se ele for um beneficiado do Desenrola, né, tiver uma dívida inadimplente e for renegociar, ele pode retirar 20% ou R$1.000, o que for maior.
0: O novo Desenrola atende 4 categorias: famílias, micro e pequenas empresas, pequenos produtores rurais e estudantes com dívidas do Fundo de Financiamento Estudantil. No caso do FIES, 34 mil contratos já foram refinanciados até agora, com desconto médio de 80%. Lembrando que quem quiser negociar deve procurar a instituição financeira onde possui a dívida ou acessar os canais oficiais de negociação dos bancos, participantes e parceiros. Reportagem Gabriela Noronha.
3: Direito à restituição do imposto de renda, fique atento.
4: Amanhã, a Receita Federal vai abrir consulta ao maior lote de restituição da história.
3: Serão beneficiados cerca de 8.700.000 contribuintes, um total de 16 bilhões de reais em créditos.
4: O pagamento será realizado no dia 29 de maio.
3: Os próximos lotes de restituição serão pagos nas seguintes datas: 30 de junho, 31 de julho e 28 de agosto.
4: Para verificar se a restituição foi liberada, acesse www.gov.br/Receita Federal.
3: Banheiro dentro de casa pode parecer algo simples, mas ainda não é a realidade para todos os brasileiros.
4: Para mudar esse quadro, o governo do Brasil faz a seleção de mais de 30 mil famílias que moram em periferias para construir ou reformar banheiros e oferecer melhores condições sanitárias para as pessoas.
5: A cearense Maria de Fátima mora com a família numa casa de madeira, sem rede de esgoto sanitário, no assentamento Dorotsteng, uma área periférica do Distrito Federal. Contando apenas com a aposentadoria do marido, a renda familiar é toda comprometida com despesas básicas, como remédios e comida. Aos 63 anos, ela tem um sonho: ter uma casa confortável e um banheiro adequado.
6: E quando a senhora tiver um banheiro assim bem arrumadinho, para tomar um banho bem gostoso?
7: Toma bem gostoso assim, sabe? Ficar ali dentro do banheiro assim e olhar assim para a pasteira do banheiro e dizer assim: como é que eu ganhei um tão lindo desse jeito?
5: A líder comunitária no assentamento, Rita de Cássia Correia, conta que das cerca de 750 famílias que vivem na região, pelo menos 300 estão em situação semelhante, sem dependências sanitárias funcionais. Foi ela quem teve a iniciativa de inscrever a comunidade no programa Periferia Viva Reformas, do Ministério das Cidades, que tem como objetivo melhorar as condições sanitárias.
8: Estou como liderança que acompanha o dia a dia das famílias. Quando você fala de um banheiro, elas veem isso: um vaso, um piso queimado às vezes, ou até mesmo de madeira, e uma torneira ou um chuveiro, é o banheiro. Quando você fala: não, mas você pode colocar um box, uma pia, um chuveiro, um forro, ela fala: não, não, isso é coisa de rico, isso aí não tá dentro da minha realidade. É uma maneira de trazer dignidade e trazer autoestima, principalmente para as mulheres, né?
5: Mais de 1 milhão de pessoas vivem em situação sanitária inadequada em todo o país, segundo o IBGE. E o programa Periferia Viva Reformas é justamente para reduzir esses dados. Nesta primeira seleção,

0: mais de 30 mil famílias de 130 municípios serão atendidas. Cada uma delas poderá receber até R$40 mil para custear a construção ou reforma do banheiro, como explica o secretário nacional de periferias do Ministério das Cidades, Vitor Araripe.
1: Esse programa funciona com kits. A gente tem vários módulos de kit, então kit para revestimento de parede, kit de piso, kit do banheiro. Então, do banheiro tem vários tipos de kits também, que são moduláveis a partir da demanda da residência dessa pessoa. Então, a gente tem esse limite dos 40 mil, que é a composição de vários kits.
0: Os contemplados pelo programa pagarão um valor máximo de R$400 pelo financiamento, o que corresponde a 1% do teto de R$40 mil. Já as famílias que recebem BPC, que é o benefício de prestação continuada, ou Bolsa Família, ou ainda aquelas que morem em locais sob emergência ou estado de calamidade pública, não vão pagar nada. Reportagem Graziele Bezerra.
2: Para saber a lista dos locais contemplados pelo programa, acesse mapadasperiferias.cidades.gov.br e procure a aba Periferia Viva Reformas.
3: E a gente vai explicar mais detalhes sobre os programas do governo do Brasil para melhoria das moradias dos brasileiros com o ministro das Cidades, Vladimir Lima, que está conosco ao vivo aqui no estúdio da Voz do Brasil. Boa noite, ministro.
4: Boa noite, Mariana. Boa noite, Luciano, e a todos que nos ouvem.
3: Ministro, vamos começar explicando então como é que vai funcionar o programa Periferia Viva Reformas. Ele é voltado para quem exatamente e que tipos de reformas podem ser feitas com ele?
4: Mariana, antes de ir ao ponto e responder diretamente sua pergunta, é importante entender a lógica da política habitacional no país. A gente, com aquelas famílias que não têm habitação, não têm moradia, nós atendemos por meio do programa Minha Casa Minha Vida. A gente dá a casa, né? Seja ela financiada ou subsidiada. Para aquelas famílias que têm a casa e a gente precisa resolver algum tipo de inadequação habitacional, reforma de um banheiro, um quarto, um telhado, um ajuste na instalação elétrica, uma questão relacionada à inadequação, a gente atende com Reforma Casa Brasil. E o Periferia Melhoria, que é uma preocupação do governo do Brasil, que não deixa ninguém para trás, ele tem um foco em atuar naquelas famílias, pasmem, mais de 4 milhões de brasileiros não tem banheiro ou tem um banheiro compartilhado com outras famílias. Então, o foco do Periferia Melhoria é entrar na comunidade, nas favelas brasileiras, né? Em áreas que são regularizáveis, áreas já regularizadas, levando o banheiro. E já que a gente está indo até a casa da família construir um banheiro novo ou reformar o banheiro que está precário, a gente aproveita e também trata de outras inadequações habitacionais nas periferias do Brasil, reformando um quarto, telhado, ampliando um quarto, muitas vezes uma família grande que precisa de um quarto a mais, com teto até R$40 mil para beneficiar essa família. Essa família a gente leva dignidade e qualidade de vida. Afinal de contas, ela não tem condição de construir um banheiro aí com recursos próprios.
3: E quem são essas famílias atendidas pelo Periferia Viva Reformas?
4: São famílias que moram
3: no banheiro.
4: Exatamente, a história do banheiro. São famílias que moram em comunidade, né, mais precária, comunidade sem infraestrutura. Muitas vezes ela tem a casa ali, mas ela não tem o banheiro. São famílias com a renda até 2.850. E a gente, pensando numa lógica de levar esse banheiro para essas famílias, a gente, de forma plausível, a gente pensou especial assim, ter um diálogo com a comunidade. Como é que a gente traz um diálogo com a comunidade? Com as representações dos territórios periféricos, para que essas representações que já dialogam com a comunidade, sabem as necessidades, possam estar fazendo essas propostas e levando aí esses projetos, diagnosticando o que é necessário para poder levar o banheiro para essas comunidades, né?
2: Então, ministro, como é que vai funcionar essa relação, né, com as famílias atendidas? São esses agentes, essas organizações da sociedade civil que vão contratar as reformas em vez das famílias?
4: Os agentes comunitários, que são as entidades sem fins lucrativos, os movimentos, as associações que representam a comunidade, elas fizeram propostas para a gente, o Ministério das Cidades, e essas propostas para levar o banheiro para cada família aí que está no levantamento lá das famílias que precisam dentro daquela comunidade de um banheiro novo. E claro que nesse diagnóstico que ela vai fazer, ela vai propor uma Mariana, ela precisa do banheiro, só que a casa da Mariana está com o telhado furado. Então Então a gente precisa também recompor o telhado da Mariana. Mariana, a gente resolve com o telhado, mas o Luciano tem uma situação que tem infiltração na parede. Ou seja, além de reformar o banheiro do Luciano, eu aproveito, já que a entidade organizadora já está lá e diagnosticou que tem uma infiltração na sua parede, aproveita também para resolver essa infiltração na sua parede. Com o teto até 40 mil reais.
3: Mas são essas entidades, essas organizações, elas é que vão contratar e oferecer a reforma para as pessoas?
4: Exatamente.
3: Ou elas só vão indicar quem é e a família que vai receber o dinheiro para a reforma e cuidar da reforma?
4: Essas entidades, elas fizeram a proposta, a gente vai contratar e transferir o recurso para essas entidades vão fazer os projetos para cada casa, do que a casa necessita, se é o banheiro com infiltração, para resolver infiltração, se é o banheiro para resolver o telhado, e a entidade que vai executar a obra. Aí a relação da família é com a entidade.
3: E as famílias podem fazer reformas, como você disse, até 40 mil reais, né? O que está incluído nessa previsão de orçamento? Qual vai ser a contrapartida também dessas famílias?
4: As famílias vão pagar apenas até 1%, porque 40 mil reais é o teto máximo. Então, assim, se uma família fizer uma reforma de 30 mil reais, ela vai pagar 300 reais. É um valor único que vai dar o benefício dela, além de ter um banheiro novo, ela poder também ter alguns outros tipos de reforma na casa dela. A exemplo do que eu dei aqui pro Luciano, a questão de resolver infiltração, de resolver o telhado, de resolver algum problema na janela.
3: E aí tá incluído tudo, né? Mão de obra.
4: Exatamente, mão de obra, material e tudo mais.
2: E como é que as famílias se candidatam ao programa, ministro? Elas devem procurar os agentes promotores, devem fazer algum tipo de cadastro junto ao governo?
4: Quando a entidade fez essa proposta pro governo federal, pro Ministério das Cidades, ela já tinha mapeado qual o bairro, qual é a comunidade que ela vai atuar, né? E claro que tem uma organização dessa demanda para levantar agora a necessidade de cada família, em casa a casa, né? Pegar certinho o nome, verificar todo o imóvel, o que ele precisa, além do banheiro, vamos checar aqui o telhado, precisa ajustar o telhado, precisa ajustar o piso, mas essa comunidade, ela está de antemão mapeada para que agora a gente possa contratar essas obras e executar a reforma desses banheiros.
3: Ministro, o senhor começou falando então que a gente tem o Minha Casa Minha Vida para oferecer casa para quem não tem. O Reforma Casa Brasil para oferecer melhorias em casas que precisam de adequações, e o Periferia Viva Reformas, então, para oferecer esse tipo de necessidade mais básica, mais premente. Vamos falar do Reforma Casa Brasil agora, porque ele é um pouco diferente. Eu queria que o senhor explicasse a diferença entre ele e esse programa lançado agora, e que tipo de melhorias podem ser feitas pelo Reforma Casa Brasil.
4: Certo, então vamos lá. Como eu estava falando, o programa Minha Casa Minha Vida, ele foca na habitação, para quem não tem. O programa Periferia Melhoria, a gente vai nos bairros periféricos, os bairros mais simples, carentes, né? Pessoas extremamente carentes, que a gente resolve, e que não tem condição de pegar um financiamento, não tem condição de fazer um banheiro com recursos próprios. No caso do Reforma Casa Brasil, a gente potencializa resolver questões de inadequações em moradias para aquela família com renda até 13 mil, que pode acessar o crédito, um financiamento, com a taxa de juros de 0,99%, com um empréstimo máximo e um valor para financiar de até 50 mil reais, e que ela pode tá reformando um quarto, ampliando um quarto, reformando o banheiro que ela já tem, reformando um telhado, fazendo instalação elétrica, hidráulica, e dando uma melhor qualidade para a sua casa.
3: Às vezes ampliando.
4: Às vezes ampliando. A gente tem cerca de disponível para o programa Reforma Casa Brasil cerca de 30 bilhões de reais. Para o programa Periferia Melhoria, que a gente falou agora há pouco, a gente selecionou 9 mil moradias e a gente potencializou, na verdade, esse 9 mil, desculpe, 9 mil era a meta, e a gente triplicou, foi para 30 mil. Mas são formas de atender a população brasileira, aquelas famílias que mais precisam, cada qual de acordo com sua necessidade. Para quem não tem casa, programa Minha Casa Minha Vida. Para quem tem sua habitação e precisa resolver uma inadequação, o Reforma Casa Brasil. E para quem realmente é uma família extremamente carente, a gente chegar com Periferia Melhoria.
2: O senhor fez referência às faixas e aos valores que podem ser financiados neste programa. Esses valores podem ser financiados, dependem da faixa de renda da pessoa ou do custo da reforma que ela quer fazer?
4: Como nessa situação nós estamos falando de um financiamento, Então, vai ser feita uma análise de crédito, de capacidade dessa família de pegar um empréstimo. Claro que um empréstimo é com a taxa menor que 1%, então a taxa facilitada, que ela traz mais famílias para o programa. Ela é mais atrativa e ela dá oportuniza a família aí a poder, de fato, estar melhorando sua unidade habitacional, sua moradia, com as reformas que a gente falou aqui agora há pouco, né?
3: E o programa aceita pessoas que estiverem com o nome sujo, negativado por dívida, como cartão de crédito, por exemplo, cheque especial?
4: Numa situação dessa, que é uma análise de crédito, Mariana, assim, então é importante que as pessoas vão ter que reunir as documentações, né, os documentos com prova e renda e tudo, para que seja feita uma avaliação aí pelo agente financeiro e ela possa estar acessando um financiamento com a taxa facilitada pelo governo do Brasil, pelo governo do presidente Lula, né?
2: Ok, nós conversamos com o ministro das Cidades, Vladimir Lima. Muito obrigado, ministro, por sua entrevista aqui à Voz do Brasil.
4: Obrigado, pessoal.
3: Iniciativas para fortalecer a cultura popular no país.
2: O governo do Brasil entregou hoje 90 equipamentos culturais itinerantes que podem ser adaptados para bibliotecas, estúdios e oficinas de cinema.
3: A entrega foi feita durante a sexta Teia Nacional dos Pontos de Cultura, que contou com a participação do presidente Lula.
5: Um desfile de estandartes representando os estados brasileiros marcou a abertura da sexta Teia Nacional dos Pontos de Cultura em Aracruz, no Espírito Santo. Depois de um intervalo de 12 anos, o evento foi retomado, reunindo agentes culturais, coletivos, mestres e mestras das culturas populares, povos tradicionais, representantes da sociedade civil e gestores públicos. A iniciativa faz parte do Cultura Viva, programa criado há 22 anos para movimentar o setor. A ministra da Cultura, Margarete Menezes, destacou os avanços do setor nos últimos 3 anos.
6: Tem em torno de 400 milhões sendo aplicados por ano na produção cultural de base comunitária. E nós passamos nessa gestão para 23.121 iniciativas fomentadas até agora.
5: Durante o evento foram distribuídas placas de identificação aos pontos de cultura. Todos os mais de 16.000 pontos certificados em todo o país vão receber o material. Uma outra entrega feita em Aracruz foi a de 90 unidades dos Movicéus. Os Movicéus são equipamentos culturais itinerantes, adaptados com biblioteca, estúdio audiovisual, recursos tecnológicos, material para oficinas e cinema ao ar livre. Essa estrutura permite que municípios desassistidos possam ter acesso a atividades culturais. O presidente Lula destacou a importância do investimento em cultura.
7: O investimento em cultura movimenta uma indústria potente, estimula a economia, transforma vidas e cidades. Por isso, a cultura será sempre prioridade no nosso governo. Contará sempre com políticas públicas capazes de ajudá-la a exercer todo o seu potencial simbólico e econômico.
5: Para celebrar a cultura nacional, foram assinadas portarias que regulamentam a Rede Nacional de Mestras e Mestres das Culturas Tradicionais e Populares e o Programa Festejos Populares do Brasil. Também foram assinados o Decreto de Renovação do Conselho Nacional de Política Cultural e o Decreto que cria a Política Nacional para as Culturas Tradicionais e Populares. De Aracruz, no Espírito Santo, Luana Cari.
2: Também em Aracruz, o presidente Lula entregou 12 micro-ônibus do programa Agora Tem Especialistas Caminhos da Saúde e 11 vans do Programa Especial de Saúde do Rio Doce.
3: Os micro-ônibus são equipados com ar-condicionado e plataformas de acessibilidade e beneficiam 12 municípios capixabas.
2: Eles vão fazer o transporte sanitário seguro e gratuito de pacientes do SUS que precisam se deslocar para outras cidades para realizar consultas, exames, tratamentos especializados e procedimentos de média e alta complexidade.
3: Já as vans foram entregues para 11 municípios e serão utilizadas no transporte de pacientes para consultas, procedimentos e cirurgias fora do domicílio.
2: Seja como transporte de pessoas ou movimentação de cargas, as hidrovias do Brasil funcionam como principal acesso em diversas regiões.
3: E hoje o governo fez um balanço de ações desenvolvidas pela Secretaria Nacional de Hidrovias e Navegação, criada há 2 anos.
8: Mais hidrovias para transporte de pessoas e produtos pelo país. Essa é uma das metas alcançadas pelo Ministério de Portos e Aeroportos. Esse modal cresceu mais de 12% entre 2024 e 2025. O ministro da pasta, Tomé Franca, ressaltou as vantagens que esse tipo de transporte oferece.
9: Que as hidrovias é um caminho seguro para que a gente possa reduzir o custo logístico, que a gente possa fazer a integração do desenvolvimento regional. Nós vivemos num país que são vários Brasis, e as regiões do Nordeste, do Norte, da Amazônia, ela precisa das hidrovias para o seu desenvolvimento. E finalmente, um transporte que é sustentável, um transporte que preserva o meio ambiente.
8: O Ministério de Portos e Aeroportos apresentou também um planejamento que prevê leilões para concessão de 6 hidrovias no primeiro semestre de 2027 em diferentes regiões do país. Entre os trechos incluídos no plano estão os rios Paraguai, Madeira, Tocantins e Tapajós. Já no segundo semestre deste ano, está previsto o leilão de concessão de um trecho do São Francisco. O secretário nacional de Hidrovias e Navegação, Otto Bourlier, destaca que as hidrovias devem ajudar a vida de quem vive perto dos rios.
10: Ribeirinhos, pescadores, indígenas, ou seja, a população que muitas vezes não tem acesso de forma em longo prazo de serviços públicos. Então é uma agenda de Estado que a gente está iniciando agora, em que a gente vai trazer ganhos sociais, ganhos logísticos e ganhos ambientais.
8: Desde 2023, R$1,5 bilhão foram investidos para fortalecer a navegação no país. Só neste ano, a previsão é de um investimento total que supera R$500 milhão. Com locução de Raquel Mariano, reportagem Márcia Fernandes.
2: De janeiro a abril deste ano, o Brasil registrou a melhor movimentação da história nos aeroportos, ultrapassando os 44 milhões de passageiros.
3: Um crescimento de 7,6% na comparação com o mesmo período do ano passado.
2: A aviação doméstica com voos pelo país registrou mais de 33 milhões de viajantes.
3: De acordo com o Ministério do Turismo, o fortalecimento de destinos domésticos contribui para o cenário.
2: Foram as notícias do Governo do Brasil.
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3: Fique agora com as notícias do Poder Judiciário e do Congresso Nacional. Boa noite.
2: Boa noite para você e até amanhã.
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13: STF valida lei que reduziu área protegida no Pará para viabilizar ferrogrão.
14: STJ identifica tentativas de fraude com comandos ocultos em petições e determina a apuração dos casos.
13: Presidente do TSE defende a atuação contra o uso abusivo da inteligência artificial nas eleições.
14: Boa noite, eu sou Marcela Luiza.
13: E eu sou Walter Lima.
14: O Supremo Tribunal Federal declarou constitucional a lei que autorizou a redução de área protegida no Pará para viabilizar a construção da Ferrogrão, ferrovia projetada para ligar o norte do país ao Mato Grosso.
13: A ação foi apresentada pelo PSOL contra uma lei de 2017. A legenda sustentava que a Constituição exige a edição de lei formal para a redução de áreas protegidas.
14: No julgamento, prevaleceu o entendimento do relator ministro Alexandre de Moraes. Segundo ele, não houve irregularidade no processo legislativo nem retrocesso ambiental, já que a construção da ferrovia continua condicionada à obtenção de todas as licenças solicitadas pelos órgãos competentes.
13: O plenário também aderiu à proposta de autorizar o Poder Executivo para compensar por decreto a área de retirada do parque.
14: STJ detecta uso de prompt injection em processos e anuncia medidas de segurança e responsabilização dos envolvidos.
13: O mecanismo tenta manipular sistemas de inteligência artificial por meio de comandos invisíveis inseridos em documentos judiciais, Tiago Gomide.
15: O Superior Tribunal de Justiça informou ter identificado petições com técnicas de prompt injection usadas para enganar modelos de inteligência artificial com comandos ocultos. Segundo o presidente da corte, ministro Herman Benjamin, o sistema STJ Logos possui barreiras de segurança capazes de neutralizar as tentativas de fraude. O tribunal determinou que os casos sejam certificados nos autos e anunciou a instauração de inquérito policial e procedimento administrativo para apurar responsabilidades criminais e disciplinares de advogados e escritórios eventualmente envolvidos.
14: Presidente do TSE defende atuação contra o uso abusivo da inteligência artificial nas eleições.
13: A declaração do ministro Nunes Marques foi feita durante a abertura do seminário Seta Debate. Mariana Fabre.
16: O presidente do TSE, ministro Nunes Marques, afirmou que o uso de inteligência artificial para enganar eleitoras e eleitores ou para atacar o sistema eleitoral não deve ser tolerado. Para ele, o avanço tecnológico que interfere na vontade popular deve ser respondido com inteligência democrática. O ministro lembrou que o uso irregular de IA, que viola as normas eleitorais, pode ser enquadrado como uso indevido dos meios de comunicação e até como abuso de poder político ou econômico.
14: Moradores da Ilha do Marajó recebem serviços básicos de cidadania.
13: Esse foi o quarto dia de itinerância da Justiça do Trabalho. Luma Soares.
17: Movimentação intensa aqui em Breves, escolas lotadas e pátios cheios de moradores em busca de justiça, cidadania e saúde. Mesmo na reta final, as ações da Justiça do Trabalho não param. Hoje, o TRT da 8ª Região deu curso de Libras para profissionais de instituições públicas e inaugurou uma biblioteca temática com doação de livros infantis. O mutirão do Justiça Itinerante é coordenado pelo CNJ com mais de 50 entidades parceiras. Os atendimentos gratuitos em Breves, Portel e Melgaço vão até amanhã, sexta-feira, dia 22.
14: Após a ação do MPF e de órgãos parceiros, IBGE lança censo da população em situação de rua em Belém, no Pará.
13: Os dados vão servir para a criação de políticas públicas para essa população. Tatiana Castro.
18: Segundo dados do CadÚnico contabilizados até 2025, em Belém existem 1.952 pessoas em situação de rua. No entanto, por estarem desvinculados da rede assistencial básica, uma grande parcela desses cidadãos sequer constava nos registros oficiais da prefeitura. Após a ação do MPF e de órgãos parceiros, o IBGE lançou o portal oficial da pesquisa, que vai reunir os dados coletados.
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14: Uma boa noite.
13: E até amanhã.
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0: Está no ar o Jornal do Senado.
1: Eu sou Paula Groba.
2: E eu sou Ricardo Nakaoka.
1: E estes são os destaques de hoje do Jornal do Senado, que começa agora.
2: Congresso derruba vetos e libera recursos federais para pequenos municípios endividados com a União.
1: Sugestão legislativa prevê isenção de imposto de renda para militares.
2: Chega ao Congresso medida provisória que cria crédito de 30 bilhões para taxistas e motoristas de aplicativo trocarem de carro.
1: Boa noite.
2: Boa noite.
1: O Congresso derrubou os vetos do presidente Lula que impediam municípios com até 65 mil habitantes, mesmo endividados com a União, de receber recursos federais.
2: Com a decisão, essas cidades voltam a ter acesso a verbas de programas do governo e de emendas parlamentares. Os detalhes com o repórter Márcio Maturana.
3: Municípios com até 65 mil habitantes que estejam inadimplentes com a União poderão firmar convênios e receber recursos federais por meio de programas e emendas parlamentares. Isso porque senadores e deputados derrubaram os vetos do presidente Lula a quatro dispositivos da Lei de Diretrizes Orçamentárias, em sessão conduzida pelo presidente do Congresso, Davi Alcolumbre.
4: Vossas excelências sabem que cerca de 90% dos municípios brasileiros, exatamente 92%, possuem menos de 165 mil habitantes. Também é do conhecimento de vossas excelências e de todos que o atual quadro de desafios orçamentários e fiscais que as prefeituras por todo o país têm enfrentado para implementar políticas públicas e, por isso, neste cenário, esta sessão congressual, com esta pauta previamente estabelecida, esta deliberação é de extrema importância para que os pequenos municípios brasileiros possam ter acesso aos convênios.
3: Segundo Davi, a medida pode beneficiar mais de 3 mil municípios brasileiros. Ele disse que a derrubada desses vetos atende a um pedido de prefeitos feito durante a 20ª Marcha à Brasília em defesa dos municípios.
1: E pedidos pela instalação da CPMI do Banco Master marcaram a sessão do Congresso Nacional nesta quinta-feira. Parlamentares da base e da oposição defenderam a investigação de negociações suspeitas envolvendo a instituição financeira.
2: O presidente do Congresso, Davi Alcolumbre, afirmou que a leitura dos requerimentos para a criação de CPMIs é prerrogativa da presidência, conforme o regimento do Senado. Ele destacou que a sessão foi convocada para analisar vetos presidenciais relacionados a repasses a municípios inadimplentes.
4: Em resposta à questão de ordem levantada por vários parlamentares na sessão do Congresso de hoje, que requereram a leitura do requerimento de criação da Comissão Parlamentar Mista de Inquérito, a presidência esclarece que as matérias do expediente serão objeto da leitura a juízo do presidente. Portanto, o momento da leitura é um ato discricionário da presidência da mesa do Congresso Nacional.
1: A Comissão de Educação do Senado debateu os impactos da militarização das escolas públicas brasileiras.
2: Pesquisadores, representantes de entidades educacionais e estudantes criticaram a presença de agentes militares na gestão escolar e defenderam mais investimentos em políticas educacionais. Repórter Henrique Nascimento.
5: Segundo os participantes, ainda não existem evidências conclusivas de que a militarização melhore o desempenho escolar. A presidente da Comissão de Educação, senadora Tereza Leite, do PT de Pernambuco, afirmou que especialistas defendem avaliações mais rigorosas sobre os impactos pedagógicos e sociais das escolas cívico-militares.
6: Há um conjunto de setores e segmentos da sociedade que tem alertado para a ausência de evidências conclusivas que associem a militarização à melhoria consistente da aprendizagem, defendendo avaliações rigorosas sobre seus efeitos pedagógicos, sociais e financeiros.
5: O professor da USP, Salomão Barros Ximenes, afirmou que entidades ligadas à ONU demonstram preocupação com esse modelo.
7: Todos condenam o Brasil pelo processo de expansão da militarização. Na verdade, nos dá vergonha, né? Essa é a verdade. Nos dá vergonha que o Brasil esteja se inserindo gradativamente num rol bastante pequeno de países que militarizam escolas como política institucional.
5: O tema também está em debate no Senado. Projetos em análise pelos senadores defendem o fortalecimento das escolas cívico-militares Civis e a criação de uma frente parlamentar sobre o tema.
1: E militares das Forças Armadas podem ganhar isenção do imposto de renda.
2: Uma sugestão legislativa aprovada pela Comissão de Direitos Humanos e Legislação Participativa avançou no Senado com essa proposta. Repórter Rodrigo Rezende.
8: Uma sugestão legislativa que será agora analisada no Senado como projeto de lei isenta os militares do pagamento do imposto de renda. O relator da sugestão na Comissão de Direitos Humanos e Legislação Participativa, senador Hermes Klan, do PL de Santa Catarina, afirmou que os militares merecem o benefício pelas condições diferenciadas do trabalho.
9: O militar não cumpre jornada de trabalho ordinária, não percebe horas extras nas mesmas bases dos seletistas e estatutários civis, não tem direito de greve, está sujeito a regime disciplinar próprio que pode importar privação da liberdade e pode ser convocado a qualquer tempo para o cumprimento da missão.
8: O projeto também beneficiaria os militares das chamadas forças auxiliares, como bombeiros e policiais militares estaduais e distritais. De acordo com Hermes Klan, os efeitos financeiros da medida deverão ser debatidos nas comissões temáticas do Senado.
1: A Comissão de Assuntos Sociais aprovou a inclusão da vacina nonavalente contra o HPV no Calendário Nacional de Imunização do SUS.
2: Essa vacina amplia a proteção contra o câncer de colo de útero e diversos outros tipos da doença. Repórter Patrícia Oliveira.
10: A proposta amplia a cobertura vacinal contra o HPV, o papilomavírus humano, que está relacionado principalmente a casos de câncer de colo do útero, além de diversos tumores nas regiões genitais. O Programa Nacional de Imunizações já oferece a quadrivalente, que protege contra 4 subtipos do HPV. A inclusão da vacina nonavalente busca aumentar essa proteção. A autora do projeto, a senadora doutora Eudócia, do PSDB de Alagoas, afirmou que a implementação da vacina pelo SUS custará menos ao governo federal do que as despesas com a doença.
11: Enquanto que a quadrivalente protege a mulher 70%, contra o vírus HPV, a nonavalente protege 90%. Nós iremos economizar 3,8 bilhões de reais em um único ano, porque nós não teremos as mulheres com câncer de colo de útero.
10: Se não houver pedido para votação no plenário, a matéria segue para a Câmara dos Deputados.
1: E motoristas de táxi e de aplicativos poderão ter acesso a uma nova linha de crédito para trocar de carro ou comprar o primeiro veículo próprio.
2: O Congresso Nacional vai analisar a medida provisória que destina 30 bilhões de reais ao financiamento de automóveis de até 150 mil reais, com critérios de sustentabilidade ambiental, social e econômica. Repórter Alexandre Campos.
12: Pelo texto da MP editada pelo Executivo, os beneficiários terão carência de 6 meses para o início do pagamento das prestações e de 6 anos para quitar o empréstimo. Os juros serão diferenciados para as mulheres de 11,5% ao ano, enquanto que para os homens de 12,6%. O governo vai destinar 30 bilhões de reais para o programa e exigir das montadoras que a ele aderirem a obrigação de conceder um desconto mínimo de 5% para os motoristas. Ao lembrar que depois da pandemia muitas pessoas optaram por se deslocar por meio de transporte individual compartilhado, o senador Rogério Carvalho, do PT de Sergipe, elogiou a iniciativa do governo.
13: O governo acerta ao atender milhões de trabalhadores brasileiros e brasileiras que trabalham nesta área, dando uma condição semelhante a outros trabalhadores e outros segmentos da economia que têm acesso a crédito, que tem estímulo para poder melhorar a sua condição de trabalho e melhorar a sua renda.
12: Também do PT, o senador Camilo Santana, representante do Ceará, lembrou que a MP vai beneficiar ainda os motoristas que, por não terem carro próprio, alugam veículos para transportar os passageiros pelas ruas do Brasil.
14: A iniciativa pode beneficiar cerca de 1,4 milhão de trabalhadores brasileiros, homens e mulheres que acordam cedo, enfrentam trânsito, insegurança, jornadas exaustivas e que muitas vezes comprometem boa parte da renda no aluguel de um carro para poder trabalhar.
12: De acordo com a medida provisória, quem aderir ao programa poderá incluir no valor das prestações os gastos com seguro e equipamento de segurança do veículo, desde que não ultrapassem 10% do valor do carro. Antes de ser votada pelos plenários da Câmara dos Deputados e do Senado, a MP será discutida por uma comissão mista de deputados federais e senadores.
2: Música. Com edição de Paula Groba e trabalhos técnicos de João Lira, o Jornal do Senado fica por aqui. Acompanhe agora as notícias da Câmara dos Deputados. Boa noite.
1: Boa noite e até amanhã.
15: Jornal Câmara dos Deputados. Congresso derruba veto que proibia repasse a municípios inadimplentes.
16: Deputados tornam crime o aumento abusivo de preços dos combustíveis.
15: Hugo Mota destaca a atuação da Câmara no enfrentamento ao feminicídio.
16: Plenário muda regras para atuação dos órgãos de fiscalização ambiental.
15: Boa noite. Os deputados aprovaram um projeto que altera a legislação ambiental para impedir a suspensão de empreendimentos rurais sem notificação dos órgãos de fiscalização. Saiba mais detalhes sobre a proposta com o repórter Antônio Vital.
17: O plenário da Câmara aprovou o projeto que altera a lei dos crimes ambientais para proibir o embargo de empreendimentos rurais com base exclusivamente em ferramentas de detecção remota, como imagens de satélite que apontem desmatamento. O projeto apresentado pelos deputados Lúcio Moschini, do PL de Rondônia, e Zé Adriano, do PP do Acre, estabelece novas regras para a atuação dos órgãos de fiscalização ambiental. Na prática, antes da aplicação de medidas mais severas, como embargos ou paralisação de atividades, o autuado deverá ser notificado e ter prazo razoável para apresentar esclarecimentos quanto à infração tiver sido identificada apenas por monitoramento remoto. O texto aprovado também determina que, se for constatado dano ambiental, a fiscalização poderá adotar medidas administrativas cautelares para impedir o agravamento desse dano ou para garantir a recuperação ambiental. Mas essas medidas não poderão ser utilizadas para antecipar punições aos empreendimentos. Relatora da proposta, a deputada Marussa Boldrin, do Republicanos de Goiás, argumentou que a proposta fortalece o direito à ampla defesa e ao contraditório, sem retirar o poder de fiscalização dos órgãos ambientais. Para ela, imagens de satélite não podem substituir o direito de defesa e até fumaça de fogão a lenha pode ser confundida com queimada. O autor da proposta, Lúcio Moschini, disse que o objetivo é apenas garantir o direito de defesa antes do embargo do empreendimento.
18: Nós queremos que o satélite continue fiscalizando, sim. Antes, porém, que dê o direito de defesa ao produtor rural. Detectou? Perfeitamente. Então notifique o produtor. O ônus da prova hoje é todo do produtor. O satélite não sabe se você tem uma licença de desmatamento. O satélite não sabe se houve uma tempestade e caiu uma árvore. Mas o que o satélite faz, através de IA, é embargar.
17: A deputada Marina Silva, da Rede de São Paulo, ex-ministra do Meio Ambiente, disse que o projeto dificulta medidas imediatas de proteção em áreas remotas e pode colocar fiscais de órgãos ambientais em risco.
19: O que estão querendo é voltar ao tempo da impunidade. Não é para corrigir injustiça. Injustiça é expor o fiscal do IBAMA, do ICMBio, aí para uma operação corpo a corpo e ser recebido com bala por pessoas que invadem, que fazem grilagem em terra pública, em terra indígena, em área do governo federal. Isso sim é injustiça. A justiça é usar a tecnologia.
17: O projeto que proíbe o embargo de empreendimentos rurais com base apenas em infrações detectadas por imagens de satélite seguiu para análise do Senado. Da Rádio Câmara de Brasília, com informações de Daniela Lessa, Antônio Vital.
16: Nilton Tato, do PT de São Paulo, critica iniciativas apoiadas pela Frente Parlamentar da Agropecuária. Ele afirma que os projetos defendidos podem fragilizar mecanismos de proteção ambiental, favorecer mudanças em áreas de conservação e enfraquecer o combate ao desmatamento ilegal.
15: No entendimento de Nilton Tato, parte da bancada ruralista adota posições contraditórias ao apoiar compensações por perdas climáticas, enquanto, por outro lado, defende medidas que agravam a crise ambiental.
20: Educação.
16: O plenário da Câmara aprovou novas regras para reajuste do piso nacional dos professores do ensino básico público. Quem tem mais detalhes sobre o tema é a repórter Daniela Lessa.
21: A Câmara dos Deputados aprovou a medida provisória que altera as regras de atualização do piso salarial nacional dos professores da educação básica pública. A partir da medida, o piso salarial dos professores do magistério passou a ser de R$ 5.130 para professores com formação em nível médio. Antes da medida provisória, o aumento anual do piso era calculado com base no crescimento do valor anual por aluno do Fundeb. Segundo o governo, esse modelo gerava distorções porque dependia apenas da variação do valor mínimo por aluno definido nacionalmente. Com a medida provisória, o reajuste passará a considerar a inflação do ano anterior, medida pelo INPC, somada a 50% da média de crescimento real das receitas do Fundeb nos últimos 5 anos. Segundo o Ministério da Educação, pela regra antiga, o reajuste de 2026 seria de apenas 0,37%. Já com a nova fórmula, o aumento ficará em 5,4%, com ganho real acima da inflação. Relatora da proposta, a senadora professora Dorinha Seabra, do União Brasil de Tocantins, argumentou que a medida busca garantir valorização dos profissionais da educação sem provocar mudanças bruscas nas contas de estados e municípios. Outra mudança aprovada amplia o alcance da política para incluir professores contratados por tempo determinado, ponto defendido pela deputada Maria do Rosário, do PT do Rio Grande do Sul.
0: Não há professores de primeira ou de segunda categoria na escola. Nós queremos concursos públicos, mas ao mesmo tempo reconhecemos que ao longo dos últimos anos, praticamente 50% do efetivo dos educadores e educadoras das escolas públicas são de professores com contrato emergencial.
21: O deputado Wildo Rocha, do MDB do Maranhão, destacou que a proposta iguala a remuneração de professores do ensino infantil e fundamental.
20: Isso aqui agora, os professores do magistério serão tratados todos iguais, professor do ensino infantil, professor do ensino fundamental, todos serão tratados igualmente. Agora, até mesmo os professores contratados por tempo determinado. Todos terão o mesmo piso salarial.
21: O deputado Kim Kataguiri, do Missão de São Paulo, votou contra a proposta, argumentando que o atual piso salarial do magistério ainda não é pago corretamente em muitos municípios.
22: Que os tribunais de contas apontam que mais de 80% já não paga o piso atual. Aí o Congresso Nacional, sem fazer nenhum sacrifício próprio, porque dinheiro não falta, o que falta é cortar na carne do próprio Congresso, dos privilégios, inclusive dos próprios parlamentares, para de fato ter esse recurso para os municípios e para os estados.
21: A medida provisória que altera as regras do piso salarial nacional dos professores da educação básica seguiu para análise no Senado. Da Rádio Câmara de Brasília, Daniele Lessa.
15: Segurança Pública. Paulo Marinho Júnior, do PL, critica a situação da segurança pública em Caxias, apontada por ele como a cidade mais violenta do Maranhão. O deputado questiona a ausência de representantes do Judiciário, do Ministério Público e da Polícia Federal em audiência pública realizada no município sobre o tema.
16: Paulo Marinho Júnior afirma que agentes de outros estados têm sido mais eficientes no combate ao crime do que as forças de segurança do Maranhão. Ele ainda cobra esclarecimentos sobre denúncias de atuação do crime organizado e a possíveis irregularidades envolvendo agentes públicos de Caxias.
15: Presidência. O presidente Hugo Mota ressaltou a atuação da Câmara com a aprovação de mais de 70 propostas para fortalecer políticas de enfrentamento ao feminicídio e à violência contra as mulheres. A reportagem é de Luiz Gustavo Xavier.
23: O presidente da Câmara, Hugo Mota, destacou que desde a assinatura do Pacto Nacional Brasil contra o Feminicídio, os deputados aprovaram um conjunto de 73 propostas voltadas ao enfrentamento da violência contra a mulher e ao combate ao feminicídio no país. A declaração foi feita durante cerimônia, que marcou 100 dias da iniciativa, ao lado do presidente Luiz Inácio Lula da Silva e de autoridades dos três poderes.
24: O feminicídio é um flagelo que nos envergonha como nação. Mas a união entre os poderes demonstrada neste pacto e a determinação do Parlamento brasileiro em legislar com rigor e sensibilidade apontam o caminho para que em um futuro próximo nenhuma cidadã precise temer por sua vida apenas pelo fato de ser mulher.
23: Hugo Mota reforçou que a Câmara tem priorizado medidas de prevenção, proteção e acolhimento às mulheres vítimas de violência. Entre as iniciativas citadas está o programa Antes que Aconteça. A proposta prevê a implantação de salas lilás, casas-abrigo e a atuação de defensoras populares capacitadas em direito das mulheres.
24: A iniciativa contempla a implantação de salas lilás, casas-abrigo e a atuação de defensoras populares, lideranças comunitárias capacitadas em direitos das mulheres. A educação também será um dos pilares desse esforço, porque é assim que transformamos o país. A partir da base.
23: A coordenadora da bancada feminina, deputada Jaque Rocha, do PT do Espírito Santo, destacou os avanços na legislação brasileira, desde a assinatura do Pacto Nacional Brasil de Enfrentamento ao Feminicídio.
3: Para nós é um motivo de muito orgulho nesses 100 dias, mostrar o tamanho da colaboração do Poder Legislativo, também junto aos outros poderes, Poder Executivo e Judiciário, de que nós temos aqui uma bancada comprometida a colocar as mulheres como protagonistas e prioridade.
23: O presidente da Câmara mencionou ainda projetos aprovados recentemente pela Casa, que já se transformaram em lei, como o uso da tornozeleira eletrônica por agressores e a tipificação da violência vicária e do vicaricídio. A Câmara também aprovou a quebra de sigilo bancário em ações de alimentos, quando houver suspeita de ocultação de patrimônio, entre outras propostas. Da Rádio Câmara de Brasília, Luiz Gustavo Xavier.
4: Política.
10: Leonardo Monteiro, do PT de Minas Gerais, registra a cassação do prefeito de Governador Valadares, Coronel Sandro. O deputado afirma que a decisão ocorreu após denúncias de irregularidades em contratos da área da educação, incluindo transporte escolar e aquisição de kits para estudantes.
15: Leonardo Monteiro parabeniza a atuação da Câmara Municipal e de lideranças políticas de Governador Valadares para dar continuidade ao processo. Para o deputado, a votação que resultou na cassação representa um esforço de enfrentamento à corrupção no município mineiro.
5: Votação.
10: Deputados e senadores derrubaram o veto presidencial à proibição de que municípios inadimplentes recebam recursos federais. A repórter Silvia Munhato acompanhou sessão do Congresso e tem outras informações.
6: O Congresso Nacional derrubou 4 vetos do Executivo à Lei de Diretrizes Orçamentárias de 2026 para permitir repasse de recursos federais para obras de estados e municípios e para convênios com municípios que estão inadimplentes. A sessão também foi marcada por pedidos de parlamentares por uma CPI mista sobre o Banco Master. 2 dispositivos mantidos na LDO prevêem recursos para obras de rodovias estaduais e municipais destinadas à integração de modais de transporte ou escoamento produtivo e para despesas relativas à malha hidroviária. Mas o Executivo argumentou que os recursos federais não poderiam custear despesas locais. Outro dispositivo permite a doação de bens, valores ou benefícios pela administração pública em período eleitoral, mas o governo federal alegou que a medida é inconstitucional. Também foi mantido o dispositivo que permite convênios com municípios de até 65 mil habitantes que estão inadimplentes. Apesar dos vetos iniciais, vários parlamentares que apoiam o governo declararam que votariam contra apenas o dispositivo sobre doações em período eleitoral. Foi o que disse o deputado Chico Alencar, do PSOL do Rio de Janeiro.
7: Porque ele permite a compra de votos. Na verdade, você poder doar em período eleitoral bens, uma série de equipamentos utilitários, benesses para a população, significa descumprir a lei eleitoral, que tem essa vedação muito sadia.
6: A deputada Bia Kicis, do PL do Distrito Federal, defendeu a derrubada dos vetos porque eles estariam prejudicando a população.
25: Para impedir o escoamento da produção, para impedir que aquelas pessoas que moram nos rincões mais distantes do nosso país, as pessoas mais simples, pobres, vulneráveis, miseráveis, não tenham acesso à produção.
6: No início da sessão, vários deputados e senadores pediram ao presidente do Congresso Nacional, senador Davi Alcolumbre, do União do Amapá, que lesse requerimentos de abertura de CPIs mistas para investigar denúncias relacionadas ao caso do Banco Master. Um dos que pediu a CPI foi o senador Flávio Bolsonaro, do PL do Rio de Janeiro, que aparece em conversas gravadas com o dono do Banco Master, Daniel Vorcaro. Nas conversas, ele busca recursos para o financiamento do filme sobre seu pai, o ex-presidente Jair Bolsonaro.
26: Do outro lado está o filme do presidente Bolsonaro, que recebeu investimento privado
5: de alguém que na época não tinha absolutamente nada que pudesse desabonar a sua conduta, inclusive premiado, as suas empresas premiadas, como exemplo de compliance. Esse lado não tem nada de errado. E é por isso, presidente, que a gente precisa urgentemente dessa CPMI.
6: O deputado Lindbergh Farias, do PT do Rio de Janeiro, disse que o senador poderia aproveitar a tribuna para responder os questionamentos sobre sua relação com Vorkaro.
8: O senhor foi visitar ele um dia depois que ele sai da prisão com tornozeleira eletrônica? Quer dizer que não sabia dos envolvimentos dele? Vossa Excelência não sabia da aplicação do Rio Previdência, governado pelo seu partido? No seu estado, pelo PL, Cláudio Castro, 970 milhões.
6: O senador Davi Alcolumbre ouviu as reivindicações, mas indeferiu os pedidos, afirmando que a decisão sobre o aumento da leitura dos requerimentos de CPI é da presidência. Da Rádio Câmara de Brasília, Silvio Minhato.
4: Economia.
15: A Câmara aprovou projeto encaminhado pelo governo que pune com prisão aumento injustificado no preço dos combustíveis. O repórter Antônio Vital acompanhou a votação e tem mais informações.
17: A Câmara dos Deputados aprovou o projeto do governo que prevê pena de 2 a 4 anos de prisão, além de multa, para quem aumentar sem justa causa o preço de combustíveis, considerados bens de utilidade pública. A proposta altera a lei dos crimes contra a ordem tributária, econômica e contra as relações de consumo. O projeto considera sem justa causa o aumento de preços que não tenha relação com a elevação dos custos de produção, distribuição e importação dos combustíveis. As penas poderão ser aumentadas até a metade se o aumento injustificado ocorrer durante calamidade pública ou crise de abastecimento. Para apurar a existência do crime, o Ministério Público deverá firmar acordos de cooperação com o Conselho Administrativo de Defesa Econômica, o CAD. A proposta original do governo previa pena de até 5 anos de prisão, que foi reduzida para 4 pelo relator, deputado Merlong Solano, do PT do Piauí, após negociação com os diversos partidos. De acordo com a justificativa do governo, os combustíveis possuem importância estratégica para o funcionamento da economia e a proposta corrige uma lacuna legal nas relações de consumo. O projeto foi criticado por deputados da oposição. Para o deputado Kim Kataguiri, do Missão de São Paulo, criminalizar o aumento de preços vai provocar desabastecimento de gasolina e óleo diesel. Já o deputado Lafayette de Andrada, do PL de Minas Gerais, diz que já existem instrumentos administrativos para penalizar quem aumentar os preços para ferir a concorrência e o consumidor.
9: Nós entendemos que é um projeto inócuo. Está criando, na prática, mais uma possibilidade de incriminar posto de gasolina e prender dono de posto. Hoje, nós já temos um sem número de leis que defende a liberdade econômica, que defende o consumidor, que dá um conjunto de ferramentas para o Ministério Público, para a Polícia Federal, que na prática, no mundo real, no dia a dia, vai chover no molhado, porque as ferramentas já estão aí.
17: O relator Merlon Solano defendeu a necessidade de punir empresários que aumentarem preços sem justificativa. Segundo ele, foram registrados aumentos abusivos e injustificados mesmo depois das medidas adotadas pelo governo desde o início da guerra entre os Estados Unidos e o Irã.
11: A gente está tendo aí um subsídio para o setor de R$3 por cada litro. Ainda assim, se mantiveram os aumentos. Diante deste quadro, da persistência do setor de combustível em elevar seus preços de maneira injustificada, porque o Brasil só consome de gasolina importada 15% de toda a sua demanda. De óleo diesel, a parte importada só chega a 30% de todo o nosso consumo.
17: O projeto do governo, que prevê pena de 2 a 4 anos de prisão para quem aumentar sem justa causa o preço de combustíveis, seguiu para análise do Senado. Da Rádio Câmara de Brasília, Antônio Vital.
4: Transportes.
16: Ricardo Aires, do Republicanos do Tocantins, denuncia a precariedade e a curta durabilidade de pontes estratégicas na região norte. Ele cita como exemplo a ponte sobre o rio Araguaia, que liga seu estado ao Pará, interditada com menos de 15 anos de uso e prejuízo de R$76 milhões.
15: Outro caso citado pelo deputado ocorre em Pedro Afonso, onde uma ponte de R$100 milhões entregue em 2014 está parcialmente interditada. Ricardo Aires exige a atuação imediata do TCU para investigar os métodos construtivos e o processo de execução dessas obras.
16: Bebeto, do PP do Rio de Janeiro, pede agilidade na remoção de uma torre de energia que, segundo ele, está impedindo o avanço de obras de duplicação na rodovia Presidente Dutra e a construção de um acesso viário na Baixada Fluminense.
15: Bebeto também cobra providências de órgãos reguladores diante do atraso nas intervenções viárias. Além disso, ele defende a continuidade de obras de mobilidade urbana, incluindo a construção de viadutos considerados estratégicos para reduzir congestionamentos.
16: Termina aqui o Jornal Câmara dos Deputados, com trabalhos técnicos de Everson Urani e apresentação de José Carlos Andrade e Luciana Vieira. Uma boa noite para você.
15: Uma ótima noite. A Voz do Brasil está de volta amanhã.
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1: 10:05, 10:05, muito boa noite para você que segue acompanhando a nossa programação em 90.3. Eu sou o Luiz Valcite, faço companhia com muita informação, também serviço nessa noite de quinta-feira, dia 21 de maio de 2026, para você ficar muito bem informado, informações durante 2 horas. Então a gente segue juntos até meia-noite com muita informação, os principais destaques de hoje aqui na Band News FM. 999026970, esse é o número do nosso WhatsApp, o seu canal direto com a redação da Band News FM. Eu, Luiz Valci, é claro, estou aguardando as suas mensagens, a sua participação aqui na nossa programação noturna desta quinta-feira.

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2: Seja bem-vindo, seja bem-vinda. Está começando mais uma edição do Humanamente, programa aqui da Band News FM, numa parceria com o Instituto de Psiquiatria da USP. Comigo, Renan Suquevicius, e há 10 anos com ele, Daniel Barros. Tudo bem, doutor?
3: Tudo bom, Renan. Estamos aí para mais um programa com aqueles temas que tem temas sempre muito bons, mas tem uns que são para todo mundo mesmo prestar atenção, né, Renan?
2: Pois é, porque de alguma forma a gente acaba convivendo com os mais jovens, pessoas que estão em idade escolar, seja porque trabalhamos nesse ambiente escolar, porque temos filhos, sobrinhos, netos no nosso ambiente de trabalho. Muitas vezes estamos lidando com um jovem que é estagiário e está estudando e está se defrontando, lidando com questões de saúde mental, questões de adoecimento. E é sobre isso, sobre a saúde mental dos estudantes, das estudantes e dos profissionais da área da educação que a gente vai falar no programa deste fim de semana com o Rodrigo Bressan, psiquiatra e professor da Unifesp, presidente e fundador do Instituto Ame Somente, que promove justamente a saúde mental a partir do ambiente escolar. Bem-vindo aqui ao nosso programa, Rodrigo.
4: Obrigado, Renan. Obrigado, Daniel. Prazer estar aqui com vocês.
3: Ô, Rodrigo, eu já queria sair de cara colocando aqui uma pergunta sobre o Instituto, né, Ame Somente, que promove essa saúde mental nas escolas. Eu queria entender, e para os ouvintes também entenderem, o que que a gente está falando? A gente está falando de um rastreamento, vai na escola descobrir quem está doente, vai na escola oferecer tratamento, em que nível escolar, em todos os níveis escolares, até universidade, pré-escola, do que a gente está falando de forma geral, antes de a gente entrar no que vocês têm descoberto e na forma como vocês têm atuado?
4: Claro, Daniel, o meu ponto de partida como psiquiatra, colega teu, era para a prevenção de transtornos mentais. Quando eu fui para a escola pública buscar a prevenção há 15 anos atrás, eu me dei conta que a melhor forma de prevenir transtornos mentais era fazer identificação precoce. E os principais agentes para isso eram os professores. Isso foi uma percepção minha e são dados da literatura. Agora, o que é importante falar, né? O que é transtorno mental? A gente chama déficit de atenção, hiperatividade, transtorno mental, ansiedades graves e mantidas, depressão, transtorno obsessivo compulsivo, bipolar, esquizofrenia. Então, o que a gente quer é chegar cedo. Só que a ideia é de que se você chegar mais cedo, você previne as questões de saúde mental. E a gente começou a formar professores com um modelo nacional desenvolvido por nós e depois um modelo canadense, ele virou híbrido. Ele ficou extremamente sofisticado, comunicando coisas complexas de saúde mental de uma forma simples e que eles possam agir. Isso é muito interessante. Então, para responder a tua pergunta, a gente busca identificação precoce, mas no fundo a gente forma pessoas para ter um letramento em saúde mental. Quando você tem um vocabulário sobre saúde mental, você não só previne, mas você lida com várias situações dentro da escola que são anteriores à questão do que a gente chama de transtorno como psiquiatra.
2: E a gente está falando aqui de uma atualização, de um olhar mais fresco desse profissional da educação para esses estudantes, né, Rodrigo? Porque certamente essa conversa que a gente está tendo aqui pode chegar para alguns profissionais de educação, ainda mais no momento que a gente está vivendo, principalmente aqui em São Paulo, por exemplo, com paralisação, com professores reclamando de baixos salários, enfim, parece uma sobrecarga de trabalho. Então, além de professor, vai ter que ser psicólogo, além de professor, vai ter que ser psiquiatra. Não é disso que a gente está falando. A gente está falando de um olhar um pouco mais refinado, uma atualização que é necessária de todas as profissões para poder lidar com essa nova realidade que se impõe.
4: Exatamente essa perspectiva, Renan. Você sabe que a primeira vez que a gente foi na escola pública, que chama Roldão, ali do lado da Unifesp, e a gente propôs fazer uma formação, ainda era inicial, né? Mas a gente fez essa proposta. Eles falaram, vai sobrecarregar a gente, vai vir mais peso. E óbvio, tudo que você vai aprender, você vai demandar um tempo ali para... Mas imediatamente, e até te explico por quê, Renan, o professor é o cara que mais manja sobre saúde mental de aluno. Como assim? Você vai ensinar saúde mental e ele já manja? Os caras manjam.

0: planejam de jovem. Eles veem em perspectiva, veem longitudinalmente, eles seguem os jovens, né, comparam um aluno com o outro, sociabilidade, a prova de função ali, matemática, educação física, português. Então, o que que acontece? Ele já tem muito conhecimento. Então, quando você leva um conhecimento assim, digerível, fácil de absorver, você tira a sobrecarga. Então, você dá um alívio. E aí, a gente sabe que mais ou menos 14, 20% dos alunos já tem um transtorno mental. Então já está lá na sala, o problema já existe. Ele pode não ser visto. E quando não é visto, ele dá mais trabalho para o professor. Mas além disso, juntando com a pergunta do Daniel, quando você conhece saúde mental, você maneja todos os alunos. Você entende melhor, o teu vocabulário fica mais fácil para lidar com alguém mal comportado, com alguém muito quieto no canto da sala, porque você compreende melhor. E aí a mudança de atitude do professor muda o ambiente da sala de aula.
1: É, na verdade, olhando dessa perspectiva, a intervenção, ela não vai aumentar o trabalho, ela vai diminuir o trabalho nesse sentido, né? Porque os alunos doentes já estão lá, quem tem o transtorno já tem. Ninguém tá pedindo para o professor virar médico ou virar psicólogo, mas identificar um problema que já tá lá, até para poder contornar melhor ou dar o encaminhamento necessário, identificar aquilo que está sendo presente lá. E você falou 14 a 20% de prevalência de
0: 14%
1: transtornos mentais?
0: é um número pré-pandemia, assim. 14% é um clássico, sabe? Que é aquele estudo da BASF, que era uma replicação de um estudo inglês e vários outros lugares do mundo. E o número atual da nossa corte de 2.500 jovens é mais ou menos 20%. Então, quer dizer, fica nesse meio, são números do Brasil inteiro. E você sabe o que é interessante, inclusive na linha do que você estava falando, Renan? As pessoas também falavam que vai sobrecarregar e que vai medicalizar a educação. E aí eu falava, meu Deus do céu, tudo que eu não quero é medicalizar a educação, né? O que é medicalizar, esse termo que se usa? É rotular um fenômeno como médico e ter uma solução simples que é médico e remédio. Aí eu pesquisei isso, Daniel. A gente é sério, né? Tudo que a gente faz, a gente vai lá, testa e vê se é verdade. Quando eu fui nessa primeira escola, eu perguntei quem tem TDAH, déficit de atenção e hiperatividade, na sua sala de aula. Os professores me davam quatro alunos, em média, né? Na escola inteira. Eu avaliei esses quatro. Dois tinham TDAH, porque são alunos agitados, inteligentes que vão mal, tal. Não é tão difícil de identificar. Então eles identificavam dois que era verdade. Um deles tinha um problema familiar mais grave e o outro tinha um problema de aprendizado. Problema de aprendizado, não é da saúde mental. E aí eles tinham identificado esses quatro. Aí a próxima pergunta que eu fiz era: o que vocês fazem, fizeram com esses jovens? Aí a resposta era nada. Aí eu brincava assim: quem está medicalizando aqui, ô cara pálida? Como assim? Não, vocês estão chamando esses moleques de déficit de atenção, DDA, né? Tem mil apelidos discriminatórios. E não estão agindo. Mas por que não estão agindo? Por falta de conhecimento. E aí, quando você instrumentaliza, eles encaminham aqueles dois jovens, né? Eles não sabem o que é. Não é, é isso que é o ponto teu, Renan. Não é fazer diagnóstico de jeito nenhum, mas é identificação de problema e saber o que dá para manejar sozinho e pedir ajuda para outras questões. E encaminhar com cada uma das questões. Pô, esse moleque que tinha um déficit de aprendizado, não entendo nada como é que faz isso. Eles entendem, os professores entendem. Como é que a gente vai ajudar esse moleque? Então você começa a endereçar situações de problema. E esse professor falou desses quatro, porque esses quatro estavam dando trabalho na sala de aula dele. Essa é a definição. Então, se eles endereçam essa questão, diminui o trabalho para eles. Então, tirou o burden na sobrecarga, né, desses.
2: E a gente está falando desses profissionais da educação, né? Você está dizendo aí que eles são peças fundamentais para esse olhar, porque justamente para além de questões de diagnóstico, de tratamento, que não é a função de um professor, ele conhece várias camadas desse aluno, né? Como questões ligadas à interação desses alunos entre si, questões familiares que aparecem, que têm interferência. Inclusive, a gente vai abordar mais disso no próximo bloco do Humanamente. Vamos fazer uma pausa aqui no nosso programa e daqui a pouco a gente volta nessa última conversa com o Rodrigo Bressan. Ele é psiquiatra. Tá falando aqui com a gente sobre saúde mental nas escolas. Até já.
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5: Estamos começando a coluna Giro Business. Meu entrevistado, o CEO do McDonald's Brasil, Rogério Barreira. Rogério, muito bom te ter aqui no Giro Business. É uma alegria poder falar do tema alimentação fora do lar e ter o McDonald's representado. Rogério, vamos lá. A tecnologia está presente em tudo, é protagonista. E não é diferente quando a gente enxerga toda a cadeia produtiva do setor de alimentos. Do campo ao consumidor. Como a tecnologia está inserida nesse contexto e como ela vem sendo aplicada na questão da eficiência, da produtividade, da integração?
6: Tecnologia por tecnologia não vale. A tecnologia tem que gerar valor ao negócio, senão não faz sentido. A tecnologia é utilizada hoje, inclusive, dentro de treinamento das pessoas, hein? Para a gente garantir que o treinamento dos nossos funcionários e com turnover nesse setor que é bastante elevado, ele precisa ser bastante ágil. A tecnologia é utilizada para isso. A maneira que eu fui treinado no passado não é a mesma que a gente treina hoje os nossos funcionários. A gente que tem um monte de pesquisa de cliente, hein? O foco do nosso negócio é cliente, a gente serve o cliente. Como é que a gente usa essas pesquisas em prol do cliente? A tecnologia ajuda a gente a analisar essas pesquisas, hein? E aí sim, utilizar ela a favor do cliente, do que o cliente espera. Também tecnologia para entender o nosso negócio, onde é que eu posso, dentro dos nossos restaurantes, como é que eu posso melhorar a lucratividade, como é que eu posso atuar em detalhes que fazem a diferença dentro do nosso negócio. Bom, como você falou, tecnologia vai do campo até a hora que a gente integra o pedido para o cliente.
5: E além da experiência, ela traz definitivamente eficiência, produtividade, melhores ganhos?
6: Com certeza. Se você entrar hoje numa cozinha McDonald's, ela é toda tecnológica, hein?
5: Que legal.
6: Da hora que o cliente faz o pedido até a hora que ele recebe. E eu sei exatamente o que acontece de ponta a ponta.
5: Rogério, fico muito feliz de tê-lo aqui no Giro Business para juntos promovermos conhecimento. E assim, falando de bastidores da indústria de alimentação fora do lar e também no McDonald's. Com ele, CEO do McDonald's Brasil, Rogério Barreira.
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7: 11 irregularidades. Supremo Tribunal.

0: 10h20, informações agora com João Bueri.
1: Criminosos do Comando Vermelho já usam dois drones com capacidade de transportar até 80 quilos de materiais. A informação consta em um relatório da Secretaria de Estado de Segurança Pública do Rio. O documento aponta que o equipamento pode carregar até 20 fuzis entre favelas. Um drone da Polícia Militar flagrou um possível treinamento com a tecnologia que é de grande porte. As imagens que estão no relatório produzido pelo governo do Rio mostram um grupo de criminosos treinando a utilização do novo equipamento. Esse tipo de drone é utilizado normalmente em áreas agrícolas para pulverização. Eles possuem múltiplos conjuntos de motor e hélice e braços extensíveis, que os tornam largos. Os modelos permitem ainda o içamento de cargas em áreas remotas. O drone agrícola pode chegar a custar até R$200 mil. Segundo as investigações, o equipamento adquirido pelo tráfico foi operado com o auxílio de um brasileiro que lutou na guerra da Ucrânia por ao menos um ano. Ele também tem repassado dicas e estratégias para o Comando Vermelho no Rio de Janeiro. Ao voltar para a capital fluminense, o criminoso que participou da guerra na Ucrânia ainda teria presenteado um dos chefes do Comando Vermelho, o traficante Edgar Alves de Andrade, o Doca, com uma placa balística usada durante a guerra. O material faz parte do colete à prova de balas. Para o subsecretário de Inteligência da Secretaria de Segurança Pública, Pablo Sartori, a intenção do tráfico é de que os novos drones sejam utilizados para que o transporte de armas não seja interceptado pelas polícias.
2: Tendo pontos de conflito onde eles estão tentando tomar um território, eles vão ver a comunidade dominada por eles mais próxima e nessa unidade vão montar um novo ponto para o transporte. A ideia deles é que esses drones sejam utilizados nas ações de tomada de território que eles fazem para manter um fluxo de armas e munição para essas comunidades sem precisar passar pela pista, onde sempre, quando tem um caso desse, a Polícia Militar identifica o patrulhamento e impede o fluxo de armas e munição.
1: O delegado Pablo Sartori disse ainda que a Secretaria de Segurança Pública estuda adquirir drones do mesmo modelo.
2: A utilização dessa ferramenta tão importante, tão boa, para pela própria segurança pública. Então a gente usar todas as vantagens de um drone em favor da segurança pública. E a segunda vertente, que nós estamos dando uma atenção especial, é impedir ou minimizar ao máximo toda e qualquer utilização dessas ferramentas pelo crime organizado.
1: O Comando Vermelho não se restringe a expandir a atuação apenas no Rio e no Brasil. Em Portugal, na Europa, ruas da cidade de Hermesinde, na região metropolitana de Porto, foram pichadas com a sigla da facção. As imagens foram divulgadas por políticos do país nas redes sociais. Em 2024, então, o ministro da Justiça, Ricardo Lewandowski, admitiu a preocupação com a expansão do crime organizado brasileiro para Portugal. No ano seguinte, a polícia local investigou se a morte de um jovem brasileiro em uma praia perto de Lisboa podia estar ligada à chegada de traficantes do Comando Vermelho.
0: Com informações da capital federal, Afonso Marangoni.
3: O presidente do Senado se nega a fazer a leitura dos requerimentos para a instalação de uma CPI mista sobre o Banco Master. Davi Alcolumbre, do União Brasil, foi cobrado tanto por parlamentares do governo quanto da oposição. Ele pontuou que a decisão de fazer a leitura dos requerimentos é apenas dele.
4: Em resposta à questão de ordem levantada por vários parlamentares na sessão do Congresso de hoje, que requereram a leitura do requerimento de criação da Comissão Parlamentar Mista de Inquérito, a presidência esclarece que as matérias do expediente serão objeto da leitura a juízo do presidente.
3: Há 5 pedidos protocolados de abertura de CPI para investigar o caso Master. O Supremo Tribunal Federal já foi acionado e pode obrigar o parlamento a criar a CPI, como aconteceu com a da Covid.
0: Márcio Rocha.
5: Com os 278 bilhões e 800 milhões de reais arrecadados, o mês de abril é a maior arrecadação de impostos federais para o período desde o início da série histórica, que começou em 1995. As informações foram divulgadas pela Receita Federal, que afirmou que o resultado representa um crescimento de 7,82% na comparação com o mesmo mês de 2025. Além disso, no período entre janeiro a abril de 2026, a arrecadação ultrapassou a marca de R$1 trilhão, o que representa o melhor resultado para os 4 primeiros meses do ano desde o ano 2000. Ainda segundo a Receita Federal, no acumulado do período, a arrecadação cresceu 5,41% acima da inflação.
0: A Polícia Civil e o Ministério Público de São Paulo deflagraram nesta quinta-feira a Operação Vernix contra a lavagem de dinheiro da facção Primeiro Comando da capital. A influenciadora digital Deolane Bezerra foi presa. Além dela, a operação cumpre um mandado de prisão contra Marcos Herbas Camacho, conhecido como Marcola, chefe do PCC que já está preso, e o irmão dele, Alejandro Camacho, que cumpre pena no presídio federal em Brasília. Segundo a corporação, a ação é resultado de uma investigação de alta complexidade que revelou uma engrenagem financeira milionária utilizada para ocultar, dissimular e reinserir na economia formal valores vinculados à alta cúpula do PCC. A investigação começou em 2019, quando bilhetes e manuscritos foram apreendidos pela Polícia Penal na Penitenciária 2 de Presidente Venceslau, no interior paulista, em poder de dois sentenciados. O material revelou elementos relacionados à dinâmica interna da organização criminosa, à atuação de lideranças encarceradas e a possíveis ataques contra agentes públicos. A partir disso, a Polícia Civil passou a aprofundar as diligências, instaurando 3 inquéritos policiais sucessivos, cada um responsável aí por revelar uma nova camada da estrutura criminosa investigada. O primeiro inquérito teve como foco direto os dois sentenciados que estavam na posse dos manuscritos. A análise do material apreendido permitiu identificar referências a ordens internas da facção, contatos com integrantes de elevada posição hierárquica e menções a ações violentas contra servidores públicos. Esses dois indiciados foram condenados e inseridos no sistema penitenciário federal. Ocorre que, dentre os trechos analisados, chamou a atenção a citação a uma mulher da transportadora que teria levantado aí endereços de agentes públicos para subsidiar ataques planejados pela organização criminosa. Essa menção deu origem ao segundo inquérito policial, que buscou identificar quem seria a mulher mencionada nos bilhetes e qual seria a relação da transportadora com um grupo criminoso. As diligências conduziram a uma empresa sediada em Presidente Venceslau, posteriormente reconhecida judicialmente como instrumento utilizado pelo crime organizado para lavagem de dinheiro. A investigação resultou na operação Lado a Lado, que revelou movimentações financeiras incompatíveis, crescimento patrimonial sem lastro econômico suficiente e a utilização da transportadora como o verdadeiro braço financeiro da facção. Durante a fase ostensiva da operação Lado a Lado, a apreensão de um aparelho celular abriu uma nova frente investigativa. O conteúdo extraído do dispositivo revelou diversas conversas com pessoas ligadas à cúpula da facção criminosa, além de indícios de repasses financeiros e conexões com a influenciadora digital. A apuração ainda constatou que a influencer possuía estreitos vínculos pessoais e negociais com um dos gestores fantasmas desta transportadora.

0: 10h29, 10h29, o Instituto Refazer promove no próximo sábado, dia 23, mais uma edição do projeto Entre Elas, Entre Linhas e Joias. O evento acontece no Centro Sebrae de Referência do Artesanato Brasileiro, o CRAB, no centro do Rio, e marca o encerramento de um ciclo de formação voltado para a geração de renda, sustentabilidade e empreendedorismo feminino. A exposição fica aberta ao público das 10 da manhã às 5 da tarde. As inscrições, na verdade, para a visitação e também para as oficinas que têm vagas limitadas já estão disponíveis na plataforma Simpla. Durante a programação, o público poderá conferir peças produzidas por alunas das oficinas de macramê em eco joias e também crochê. O evento também vai contar com oficinas ao vivo, nas quais artesãs vão apresentar as técnicas utilizadas na criação dos trabalhos. Segundo os organizadores, a iniciativa busca valorizar o artesanato como ferramenta de transformação social, fortalecimento da autonomia financeira e inclusão de mulheres no mercado criativo. E agora você volta a acompanhar o programa Humanamente aqui na Band News FM.
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0: Estamos de volta com Humanamente deste fim de semana, recebendo Rodrigo Bressan, psiquiatra, professor da Unifesp, presidente e fundador do Instituto Ame Sua Mente, que promove a saúde mental a partir do ambiente escolar. Ele conversa comigo e com o Dr. Daniel Barros.
1: Você, no primeiro bloco, o Rodrigo falou uma coisa que é um tema que a gente não pode fugir também, porque ele sempre aparece, né? O professor, ele é, a professora, eles são pessoas que têm uma mão muito, às vezes até melhor do que o psiquiatra, tanto que o psicólogo, porque eles veem muita gente ao mesmo tempo, o tempo todo, né? A gente fica vendo um por um, sai um, entra outro, sai um, entra outro. Eles têm ali uma, eles vão montando um reconhecimento de padrão, quase que um Big Data.

0: ata ali, né? Porque eles veem muita gente e aí você começa a chamar a atenção quem está fora do padrão. E aí o que você falou, não estamos neste primeiro momento dando um diagnóstico ou dando um rótulo. Estamos vendo quem sai do padrão e está diferente, isso pode ser um problema. Isso é muito interessante. Só que você colocou um termo que é o que acontece e que eu queria te ouvir. Normalmente foge do padrão quem é de mais e quem é de menos. Quem é muito bagunceiro, quem dá trabalho, quem atrapalha, mas também foge do padrão aquele que tá lá quietão, isolado, que não chama atenção. E normalmente esses não são encaminhados para tratamento, não são olhados, porque é um trabalho a menos para o professor. E muitas vezes ele está mais doente do que o outro. Como que educa o professor para ter esse olhar enfim, fazer uma intervenção ou abordar não só o externalizante, né? Como diz na psiquiatria infantil, mas também o internalizante.
1: Exato, você sabe que nesses primeiros trabalhos também a gente percebeu isso, né? Identificar quem tem problema externalizante, né? Principalmente déficit de atenção ou de oposição, né? Que fica confrontando muito é fácil, mas transtornos de ansiedade, depressão, que cursam como fica mais retirada, mais difícil mesmo. Como que você faz isso? Você leva elementos da vivência do jovem, né? Para entender que aquele isolamento pode ser alguma coisa que ele não está vendo ali, o professor. Tem um marcador que é chave, e sempre que a gente vai falar de identificação de transtornos, que é mudança, né? Se a menina é jovem, espontânea, senta junto dos amigos e passa a ficar lá no canto, não fala mais tanto, tirava 9 e 10, está tirando 6 e 7, o professor percebe isso, ninguém mais percebe. Ah, o pai e a mãe não percebem direito. Por quê? Porque se separou do namorado, então tem uma justificativa, só que ela está no quarto mês depois da separação, no sexto mês e tal. Então, o que eu brinco, Daniel, é que os professores são os que mais entendem de jovens. E eu sempre falo que sabem mais que a gente e que os pediatras, para encher a paciência dos pediatras. Mas por causa disso, né? Eles tem uma base normativa, ele compara com os outros que estão ali e muda no tempo. Então, quando tem uma mudança, eles identificam e a gente dá essa instrumentação. Mas, de toda forma, quando você vai ganhando vocabulário, entende melhor, mesmo aquele que já entra mais retirado, ele vai prestar mais atenção. E se ele presta atenção, ele pergunta para o outro professor o que o outro acha, que dá uma outra matéria, ou professor de geografia. Então você vai aumentando o número de perspectivas e trocando ideia, e a chance de você dar um bom encaminhamento para aquele jovem é muito alta. Muito alta, assim, melhora a qualidade da observação. Agora, a grande sacada é que, como o professor não tem obrigação de diagnóstico nem nada, o que vale a pena é encaminhar isso. Não é encaminhar para o médico, encaminhar internamente na escola, o que está acontecendo aqui, vale a pena chamar os pais, papapá, e isso vai sendo digerido dentro da escola e eventualmente aí vai para um serviço de saúde mental, um psicólogo ou até um psiquiatra. Então o que interessa na cadeia, quando brincar, é desmedicalizar, né? O que a gente não quer é que o médico seja necessário, evitar que precise ir ao médico, né? Que isso também é um grande problema. Começar a encaminhar todo mundo para o médico quebra o sistema, não faz o menor sentido do ponto de vista do gerenciamento de saúde mental da cidade, do estado.
2: Daniel chamou atenção por uma palavra que eu queria usar para continuar a nossa conversa, que são esses alunos silenciosos, né? O silêncio de alguns alunos. Isso chama atenção para alguns adoecimentos e, em casos mais agudos, a gente pode estar falando de mortes por suicídio. E essa é uma questão hoje nas escolas, tem um aumento importante nas taxas de morte por suicídio no país, mas chama atenção o número entre os mais jovens. E aí eu queria te fazer duas perguntas. A primeira é: a incidência é maior porque há mais adoecimentos ou porque os adoecimentos mentais na cidade não são diagnosticados ou encaminhados da maneira correta e aí acaba caminhando para esse cenário de morte por suicídio? E como tratar dessa questão nas escolas para prevenir essas mortes e depois, quando essas mortes acontecem, né? Tem especialistas que falam dos sobreviventes do suicídio, né? As pessoas que ficam no entorno. Como lidar? Como é que uma sala segue em frente e continua no ano letivo depois de viver uma experiência como essa, por exemplo?
1: Perfeito. Eu acho que, Renan, o que você está aludindo é que as taxas aumentaram de suicídio na população brasileira, isso é um levantamento do

0: do Ministério da Saúde, elas dobraram na última década na população geral, elas triplicaram entre jovens e quadruplicaram entre 11 e 14 anos. É muito impressionante. Assim, é epidêmico, né? A gente não pode falar isso, mas é um crescimento assustador. Quando a gente fala de suicídio, mais de 90% dos eventos de suicídio estão associados a um transtorno mental, principalmente um transtorno mental não tratado, tá certo? É um fenômeno de saúde mental, a gente pode dizer que na sua grande maioria, mas não necessariamente ele dá incidência. Por quê? Porque ele tem a ver com a assistência. Se está bem tratado, a taxa de suicídio cai. Se está mal tratado, a taxa de suicídio aumenta. A gente tinha essa crença, lembra? Pelo menos para mim, quando a gente era jovem, as taxas de suicídio são maiores no Japão, na Suécia, na Noruega e tal, porque são países desenvolvidos e eles não fazem muito sentido viver. É mentira. Esses países têm sistemas assistenciais altamente sofisticados e as taxas são baixas. As maiores taxas de suicídio são em países 2 degraus abaixo. Turquia, Afeganistão. Bom, Afeganistão é diferente, mas vários outros países em que você vê uma relação com assistência à saúde menores. O que acontece, né? Então, quando a gente pensa em suicídio, suicídio então é uma medida extrema, né? Para cada pessoa que comete suicídio, você tem um grupo grande de pessoas que fazem uma tentativa de suicídio e um grupo ainda maior, muito maior, que tem ideação de suicídio. Então, quando a gente fala de suicídio, parece que o negócio já acabou. Não, tem um caminho de prevenção muito grande e que dá para agir. Então, se alguém consegue falar que está pensando em se matar, é uma urgência clínica, médica, precisa ser visto e tem caminho de tratamento. Porque a fantasia é, pô, tá com isso, não tem como evitar, tal. Ao contrário, isso é altamente tratável. É claro que existem situações clínicas muito graves e que é realmente muito difícil com a melhor assistência que você tem, mas isso é pequeno no cômputo geral. Agora, é interessante isso que você está falando. A gente desenvolveu um check-up de saúde mental para jovens. Por quê? Porque as coisas começam cedo. Mais de 75% dos transtornos mentais do adulto começam antes dos 24 anos, 50% antes dos 14. Como eu trabalho com prevenção, a gente resolveu desenvolver uma startup que faz check-up, chama Mind Check. O que que é interessante? Muitos casos desse tipo, tem um caso, tem vários, que uma garota que cai em rendimento, mas ela é muito boa aluna, esse em geral só a escola vê e pede para ver um psiquiatra. E os pais podem ser bons pais, mas mano, tá tudo bem, não fica pirando. Algumas meninas desse tipo que estão lá funcionando, do ponto de vista acadêmico, 6, 7, não é nota ruim, né? Um pouco mais isolado, está chateado com a vida, adolescente e tal, você já vê autolesão num exame de check-up, mas ninguém estava vendo, né, entre todos. Então, quando a autolesão já está muito mais perto, né, está deprimida com a autolesão, aumenta a chance de caminhar nesse sentido. Então, fazer check-up, chegar cedo é chave, né? Prestar atenção nessas coisas. Quando é prestar atenção, não é ficar apontando o dedo e dar diagnóstico, é o contrário. É olhar para isso e buscar a conversa, abrir, né? Agir globalmente nessa história, não simplesmente ficar martelando. Eu tenho que tomar cuidado porque eu tinha que falar rápido. Depois eu falo mais do suicídio e o que fazer dentro das salas.
1: Então é ótimo, ótimo seu gancho. A gente faz uma pausa aqui no Humanamente com o Rodrigo Bressan, psiquiatra. Voltamos a falar desse assunto importantíssimo, saúde mental nas escolas. Até já.
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4: O uso do corredor entre os carros por motociclistas é permitido pelo Código Brasileiro de Trânsito, desde que o fluxo esteja parado ou lento. Apesar da permissão, muitos condutores abusam da velocidade, mesmo em espaços pequenos. Somente nos 4 primeiros meses de 2026, os bombeiros foram acionados para quase 19 mil casos de acidentes envolvendo motos, 33% do total de registros do ano passado. Em abril, a Prefeitura anunciou a implementação de 70 quilômetros de novas motofaixas na cidade, criando espaços exclusivos para a circulação desses veículos em vias como Avenida das Américas, Elevado Paulo de Fronten, Avenida Mário Ribeiro e Linha Vermelha. O ortopedista Marcos Muzafir diz que os acidentes com motos passaram a ser considerados um dos principais problemas de saúde pública do país.
5: Antes eram pequenas fraturas, hoje são explosões dos ossos, quando não a perda da vida. O que traz mais lesões é o aumento da velocidade. A cada um quilômetro de aumento da velocidade, você aumenta 4 vezes o risco de lesões mais complexas.
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0: Mesmo depois que a Polícia Federal rejeitou a proposta do dono do Banco Master, Daniel Vorcaro, a Procuradoria-Geral da União continua com as tratativas por uma delação premiada do banqueiro. De acordo com a PF, as provas que já haviam sido obtidas nas apurações do caso seriam suficientes para continuar o inquérito policial. Assim, a PGR deve dar nos próximos dias a palavra final sobre essa possibilidade, mesmo com a rejeição da Polícia Federal, que alegou que os relatos feitos pelo ex-banqueiro não eram relevantes para justificar um acordo. A decisão já foi comunicada aos advogados do banqueiro e ao ministro do Supremo Tribunal Federal, André Mendonça, relator do caso do Banco Master dentro da corte. A defesa de Daniel Vorcaro sinalizou à PGR que está aberta a novos esclarecimentos e que três pontos travaram as conversas.
1: A segunda versão do programa de renegociação de dívidas do governo federal, o Desenrola 2.0, já promoveu a quitação de mais de R$1 bilhão em dívidas. Iniciado no começo do mês, o programa é uma das alternativas do executivo para melhorar os índices de aprovação pensando nas eleições de outubro. As informações foram divulgadas pelo Ministério da Fazenda nesta quinta-feira. O valor de R$1 bilhão está atrelado à modalidade Desenrola Famílias e é relativo à quitação de 449 mil dívidas. De acordo com a Fazenda, mais de 685 mil dívidas foram refinanciadas, com um desconto médio de 85%. Os dados são relativos ao balanço realizado envolvendo todas as negociações feitas até o último dia 14.

0: A Polícia Federal cumpre 2 mandados de busca e apreensão nos municípios de Pinheiral e Resende, no sul fluminense, durante a Operação Juro Zero, com o objetivo de investigar crimes de tráfico de pessoas e trabalho análogo à escravidão. As investigações começaram a partir de uma denúncia apresentada por cidadãos colombianos que teriam sido aliciados para virem ao Brasil, com promessa de trabalho na área do turismo. Segundo a PF, as passagens eram financiadas pelo grupo investigado. Porém, quando chegaram ao Brasil, o cenário mudou e eles passaram a viver em condições análogas à escravidão. Os investigados atuariam ainda em esquema de agiotagem, utilizando os imigrantes em cobranças de dívidas, muitas vezes mediante violência e ameaça.
1: Mais informações aqui no Rio, com informações aqui do Rio de Janeiro com o Felipe Macon.
2: A capivara, que foi vítima de maus tratos na Ilha do Governador, está solta em uma reserva ambiental na zona oeste do Rio para estar protegida após ficar cega em um dos olhos. Além do traumatismo craniano depois da violência, houve uma lesão na retina do olho esquerdo. A soltura teve que ser em um local reservado para melhores condições de sobrevivência do animal. O roedor foi encontrado com vida em um terreno baldio, sendo resgatado pela patrulha ambiental. A capivara recebeu os primeiros socorros ainda no local e foi encaminhada à Clínica de Reabilitação de Animais Silvestres da Universidade Estácio de Sá, em Vargem Pequena. O estado de saúde do animal era grave. Os 6 acusados seguem presos no presídio Juíza de Direito Patrícia Cioli, em São Gonçalo.
1: Afastado da Universidade Federal Fluminense, o aluno de cinema que esfaqueou 3 colegas de curso nas imediações da universidade. Segundo a UF, o afastamento foi adotado por risco de danos à vida de membros da comunidade acadêmica. O estudante, que não teve a identidade divulgada, está impedido de acessar qualquer espaço físico da UF. No entanto, ele pode continuar o curso das disciplinas de forma remota, fora do ambiente da instituição. O caso aconteceu na última terça-feira, dia 19. 3 alunos foram encaminhados ao Hospital Estadual Azevedo Lima, de onde receberam alta. Os 4 estudantes do curso de cinema foram autuados pelo crime de lesão corporal recíproca quando há agressão mútua. Giovana Guitarrari.
3: A retirada de documentos históricos do antigo prédio do Instituto Médico Legal na Lapa, no centro do Rio, começou nesta quinta-feira. O governo do estado recolheu do edifício abandonado 196 livros e cerca de 137 metros lineares de documentação. Entre os materiais retirados estão registros de entrada e saída de corpos entre 1960 e 1990, plantas do prédio e fotografias da inauguração do edifício. Em dezembro de 2025, o Ministério Público Federal entrou com um processo contra a União e o Estado do Rio de Janeiro por abandono do acervo histórico encontrado no prédio desativado desde 2009. Toda a documentação recolhida está em processo de tombamento junto ao Instituto do Patrimônio Histórico e Artístico Nacional. Uma nova etapa da retirada dos arquivos está prevista para a primeira quinzena de junho.
1: E a Polícia Militar intensifica as ações no Morro do Borel, na zona norte do Rio, após sinais de confronto com arma de fogo. Na tarde de hoje, moradores da Chácara do Céu, nas proximidades do bairro da Tijuca, relataram ouvir disparos nas áreas da comunidade. Após o caso, a unidade de polícia pacificadora da região realizou um monitoramento no local com apoio de um veículo blindado. Em nota, a assessoria de imprensa da PM informou que os agentes seguem em patrulhamento. E a Polícia Civil investiga a morte de um homem na Taquara, na zona sudoeste do Rio. Uma moradora também ficou ferida e foi atendida em uma unidade de saúde da região. Paulo Henrique Santana da Silva, de 27 anos, não resistiu aos ferimentos após criminosos efetuarem disparos contra o carro dele na estrada Marechal Miguel Salazar Mendes de Moraes. O caso aconteceu na manhã de hoje. A Polícia Militar foi acionada para o local.

0: Com informações de Belo Horizonte, Josiele Lemos.
1: Mais de 100 cigarros eletrônicos são apreendidos durante a operação de combate ao comércio ilegal de vapes em Belo Horizonte nesta quinta-feira. Foram cumpridos 2 mandados de busca e apreensão na capital. Segundo a Polícia Federal, os produtos eram vendidos de forma irregular por meio de redes sociais. Após a análise do material apreendido, um dos investigados foi preso em flagrante por contrabando. De acordo com a corporação, a importação, venda e divulgação de cigarros eletrônicos são proibidas no Brasil pela Anvisa e a prática configura crime. O material será periciado e os envolvidos seguem à disposição da Justiça Federal.
0: Pedro Jelinek.
2: Representantes do governo federal, parlamentares e lideranças sindicais defendem a redução da jornada de trabalho no Brasil e o fim da escala 6x1. O debate ocorreu nesta quinta-feira em audiência pública na Assembleia Legislativa de Minas Gerais. As propostas em discussão incluem a redução da jornada semanal de 44 para até 36 horas, com transição gradual, além de um projeto que prevê carga de 40 horas semanais. O encontro reuniu também ministros e parlamentares e faz parte da mobilização nacional sobre o tema no Congresso. Ainda não há consenso sobre o formato final da proposta, mas o governo federal pretende implementar a medida ainda neste ano.
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0: Estamos de volta com o Humanamente desse fim de semana, conversando com Rodrigo Bressan, psiquiatra, professor da Unifesp e presidente fundador do Instituto Ame Sua Mente, que promove saúde mental a partir do ambiente escolar. A gente estava falando no último bloco de um assunto muito delicado, sobre mortes por suicídio no ambiente escolar, a prevenção. E, Rodrigo, continue, por favor, no seu raciocínio aqui do que você estava dizendo com relação a essas mortes.
1: Então, a questão do suicídio, ela vem crescendo, né? A gente estava falando das taxas crescentes entre os jovens, principalmente 11 a 14, é um crescimento muito grande, e há uma preocupação de pais, de jovens, e principalmente no ambiente escolar. O que a gente desenvolveu no Instituto Ame Sua Mente, que faz formação, letramento de professores sobre saúde mental, a gente também faz guias, diretrizes de como lidar com questões de saúde mental dentro da escola, que incluem bullying, violência, racismo, transtornos psiquiátricos e ideação suicídio e suicídio. Por que isso, Renan? Porque se você conhece o problema, quando essas coisas acontecem, todo mundo sabe o que fazer. É igual a ideia de proteção de incêndio. Ah, tem um incêndio, ó, pega um extintor, faz isso. Por quê? Por mais que a gente queira prevenir, a gente tem que lidar com essas coisas. E é muito interessante que é esse o efeito que você tem no ambiente escolar. Todo mundo está preparado para esse enfrentamento.
2: Quando a gente fala de detecção precoce, de treinar os professores, a gente está falando de uma forma de prevenção, mas é prevenção secundária. É aquela de pegar no início o problema. A prevenção primária, aquela de evitar que o problema aconteça, né? Que você ter ações de intervenção, de promoção de saúde, de promoção de bem-estar, que evitem ou que possam evitar diminuir o risco de que o problema aconteça. A gente fala, por exemplo, de atividade física, higiene do sono, mas você tratou aqui, por exemplo, de bullying. Você tratou aqui de racismo. Eu queria te ouvir um pouco também nessa perspectiva do que o letramento em saúde mental pode fazer desse ponto de vista de prevenção primária, de tirar fatores de risco da escola.
1: Perfeito, Daniel. Eu acho que é até interessante a prevenção primária, identificação precoce secundária, identificação precoce do problema e tratar. Mas só que em psiquiatria infantil, se você trata um transtorno de ansiedade, você evita que tenha uma dependência de drogas lá na frente, uma dependência de maconha. Se você trata déficit de atenção e hiperatividade, você evita violência e evasão escolar. Mas eu vou no teu ponto que eu acho que é chave. Sim, educação socioemocional é absolutamente chave. Só que as pessoas parecem que descobriram a educação socioemocional na última década. Não é verdade, né? A escola é um ambiente de educação socioemocional o tempo inteiro. Entra na fila, espera a sua vez, calma que não dá para fazer isso, presta atenção na aula. E a gente aprendeu isso, Daniel, na pandemia. Veja lá, esses filhos são um inferno, como assim dentro de casa? Então isso é muito interessante. Só que na hora que você fala em educação socioemocional, você presta atenção nisso e presta atenção em desenvolver habilidade. Isso eu acho muito legal. Porque você premia o garoto que colabora, que espera, que antevê questões, que sabe trabalhar em grupo e tal. Então isso é o máximo. Agora, o que você estava falando é muito interessante, que são fatores de risco para transtornos mentais. Então, questões de sexualidade e gênero, racismo. E a gente tem dois artigos importantes sobre essas duas coisas, mostrando a maior incidência de transtorno mental. Bullying, assédio moral. Quer dizer, se você enxerga essas coisas que a gente chama de fatores de risco, você tem um impacto enorme também. Assim, mas muito maior do que a gente consegue imaginar. E bullying, qual é o grande problema do bullying? Não é o assédio, a violência que se repete só. É a violência que se repete, mas o jovem que está sofrendo, ele tem uma sensação de não ter saída. Esse desamparo e a sensação de não ter saída que é a maior lesão para a saúde mental dele. O desespero é esse. Na hora que ele consegue falar para um adulto e aquilo se quebra, acabou o bullying. Não é que acabou o estresse e tal, mas o bullying, que é, vamos dizer assim, a lesão mais grave, aquela diminui. Então, uma cultura de não violência na escola, que alguém é violento, fala, meu, tá errado, não é assim que fala com o outro. E percebe o outro agredindo, acuando, fala, mano, não está certo o que aquele cara está fazendo, e você falar para o professor, o que acontece? Esta cultura previne.
0: Agora, Rodrigo, para a gente se encaminhar para o final, como é que a gente pode trabalhar nós, adultos, que em algum momento estamos de olho em jovens estudantes, né, pessoas menores de idade, como é que a gente pode trabalhar a autonomia desses jovens para que eles possam fazer mediação, resolver algumas das próprias questões? Acho que a gente fica oscilando entre uma hipervigilância, né, uma tentativa de tentar a todo momento acolher. Eu lembro que esses dias a gente estava falando de um caso que parecia absurdo no primeiro momento, de uma escola estadual no interior que instalou câmeras de segurança dentro de banheiros, e aí alguns ouvintes acharam que era absurdo, mas outros falaram, não, mas tem que colocar mesmo para vigiar, para ver se não tá tendo discussão, se não tá tendo briga, se não tá tendo vandalismo. Mas, e a gente falando, gente, é um absurdo colocar uma câmera dentro de um banheiro. E aí, quando a gente, essa hipervigilância falha, a gente tenta fazer com que esse jovem esteja sempre atarefado, sempre fazendo alguma coisa, ou com o celular, sempre se distraindo, não tem espaço pro tédio, né? Como equilibrar essa necessidade de vigiar, de cuidar, e ao mesmo tempo de dar autonomia para que o jovem consiga se virar nas situações que ele vai ter ali na vida, ao longo da vida inteira, né? Inclusive da vida adulta.
1: Total, né? Você sabe que eu sempre uso a metáfora, né? Quando você vai da mãe e duas mães e duas crianças, que eles saem andando, aprendendo a andar ali, 2 anos, e os dois caem e ralam o joelho, né? Uma mãe olha e fala, vai em frente, filho, tá, vamos que vamos, e o filho dá uma choradinha e vai, e a outra mãe fica desesperada, e o filho começa a chorar, e aquilo vira uma cena enorme para a mesma coisa. Então, a gente, como pais, tem que qualificar as experiências desafiadoras, agressivas, tristes, angustiantes, como normais, como coisas que a gente precisa enfrentar, né? Não desqualificar, mas também não... falar que isso não pode acontecer. E você sabe o que vem acontecendo? Eles conversando com educação infantil, os chamam agora em um borrachado, porque as crianças não podem cair, elas não podem ralar o joelho. Então, se uma criança que não pode cair, não pode ralar o joelho, ela não se responsabiliza tanto para andar direito. E quando sai na rua, fica com medo de tudo. Então, essa metáfora que ela vem ali da educação infantil, da criação de filho, ela precisa ser incorporada. O celular gerou uma coisa muito, muito ruim, na minha opinião, que é, eu tenho que saber como é que meu filho está em todo momento. Agora não mais, né? Maravilhoso que isso não acontece mais em escola. Quando você tira o celular, os mais angustiados foram os pais. Eu vou dizer sinceramente, ninguém fala muito isso, né? Por quê? Porque eu quero falar com meu filho, eu não sei onde ele está. Ele está na escola, mas eu não sei, não estou ouvindo ele falar que está bem. E tem uma outra coisa que a gente costuma falar, é ouvir os filhos antes de falar, sabe? É entender o que, que ele está passando antes de qualificar o que ele está vivendo e antes de julgar o que ele está vivendo como ameaçador. Ah, é? O que, que significa para você isso? Né? O que está mobilizando, né? Como é que você vai enfrentar essa história? Porque se você leva a solução assim, você vai, como a mãe que está desesperada que o filho ralou o joelho, ela dá a emoção dela, ela empresta a emoção e dá o significado, e é muito ruim para o jovem tem que desenvolver o equipamento de enfrentar o desafio, ficar com medo, sofrer agressão e desenvolver habilidade para enfrentamento, né? E não, ó, vou falar com a escola que não pode acontecer isso de jeito nenhum. É óbvio que você vai falar com a escola que não pode acontecer, mas o que interessa agora é o seu filho, como ele está enfrentando, né? A confiança no filho é a chave.
2: Para encerrar mesmo agora, Rodrigo, o ouvinte está pensando como eu estou pensando, putz, que legal, hein? Como é que eu coloco na escola do meu filho? Como é que eu trago esse treinamento para os professores das nossas escolas? Como que a pessoa pode ter acesso ao Instituto Ame Sua Mente e eventualmente trazer esse letramento aí para a gente alcançar mais pessoas no Brasil afora?
1: Então, Daniel, o Instituto Ame Sua Mente trabalha só com escolas públicas. Então, a gente tem uma formação de professores no estado inteiro de São Paulo, na escola de formação NEFAP. A gente já fez mais de 16 mil professores aqui em outros estados. A gente começa a fazer intervenções no município inteiro, né? Então, formar todas as escolas, formar gestores e levar essas diretrizes, né, que são implementadas na escola. Mas a gente começa uma iniciativa também de demanda da escola. Então, se tiverem escolas, que a gente já tem uma e começa a fazer mais, escolas que tenham a demanda de formar todos os profissionais, levar as diretrizes e a gestão, isso fica aberto. Do ponto de vista privado, a gente tem essa startup que trabalha com check-up. Check-up é muito interessante, porque é muito acessível. Qualquer pessoa pode fazer em qualquer lugar do Brasil, né? Você trabalha com questionários que a gente desenvolve em ciência, você conhece as coisas que a gente faz, e depois tem uma pequena entrevista, tem uma inteligência que monta isso, e você leva um relatório altamente informativo. Não somente se tem depressão e ansiedade, mas de todos os elementos de saúde mental que são chaves: exposição à tela, sono, e para ajudar a manejar questões de saúde mental. As escolas têm adotado e gostado muito desse tipo de intervenção.
0: A gente ouviu aqui no Humanamente desse fim de semana o Rodrigo Bressan, psiquiatra, professor da Unifesp e presidente fundador do Instituto Ame Sua Mente, que promove a saúde mental a partir do ambiente escolar. Muito obrigado pela ótima conversa. Espaço aberto para você voltar aqui no Humanamente.
1: Renan, Daniel, baita prazer. Foi legal estar aqui com os ouvintes da Band.
2: Valeu, Rodrigo.
0: O Humanamente vai ficando por aqui. A gente volta no próximo fim de semana. Um abraço, até lá.

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6: Onze horas e 7 minutos, 11:07, voltamos com mais...

0: encoste no anel superior do estádio. O material anti-chamas e com 14 metros de altura foi colocado para reforçar a segurança do público. A instalação foi feita em cumprimento a um laudo da Polícia Militar. Segundo a administração do estádio, as telas têm alta resistência a impactos e cortes e não comprometem a visibilidade dos torcedores. O trabalho contou com o apoio de alpinistas especializados. A instalação ocorre após reclamações registradas no clássico entre Cruzeiro e Atlético, disputado no início deste mês. Na ocasião, torcedores cruzeirenses e jornalistas relataram o arremesso de objetos vindos da torcida atleticana durante a partida.
1: Rafael Procópio com informações da Capital Federal.
2: Segue para o Senado Federal o projeto de lei que cria uma nova tipificação criminal para quem aumentar, sem justa causa e de maneira artificial, o preço dos combustíveis. A ideia da matéria, aprovada pela Câmara dos Deputados na quarta-feira, é evitar flutuação dos preços com o objetivo de obtenção de vantagem indevida. O texto foi um substitutivo apresentado pelo deputado Merlon Solano, do PT do Piauí. É prevista uma pena de detenção de 2 a 4 anos para quem cometer o delito, além de multa. Na matéria atual, é entendido como vantagem devida a troca de preços que não esteja baseada em fatores verificáveis, como custo de produção, distribuição, importação e outros. Não há previsão de análise do texto no Senado.
1: O Tribunal do Júri para julgar Mike Fernandes dos Santos, copiloto acusado de mandar matar a comissária de bordo de Norá, Cristina Barbosa da Silva, começou nesta semana. O crime ocorrido em outubro de 2019 chocou Pernambuco e após quase 7 anos, o processo chega à fase decisiva. O julgamento ocorre por videoconferência, com um réu acompanhando a sessão a partir de Campinas, em São Paulo, onde está preso, enquanto o júri está reunido no Fórum de Paulista, na região metropolitana do Recife. Mike Fernandes dos Santos e a vítima mantiveram um relacionamento por aproximadamente 3 meses, período em que Dinorá engravidou. Segundo as investigações conduzidas pela Polícia Civil de Pernambuco, o copiloto exigiu que a mulher realizasse um aborto. Dinorá recusou a interrupção da gravidez e teve a criança. A recusa em interromper a gestação teria sido o estopim para que o réu arquitetasse o plano de eliminar a comissária. O crime foi executado de forma brutal. 2 homens invadiram a residência da vítima enquanto ela amamentava a filha de 8 meses. Um dos invasores efetuou os disparos contra a comissária, que não resistiu aos ferimentos. A mãe de Dinorá, que presenciou o ataque, prestou depoimento durante o júri popular nesta quinta-feira. Em sua fala, ela relatou o terror vivido no momento da invasão e afirmou acreditar que tanto ela quanto a neta também seriam executadas pelos criminosos. A família da vítima aguarda o desfecho do caso com a expectativa de justiça, reforçando que outras 5 pessoas já foram condenadas por envolvimento no homicídio. O julgamento segue em andamento para a definição da sentença de Mike Fernandes dos Santos. Gleverson Bravo, com informações de Curitiba.
3: Foram presas nesta quinta-feira 5 pessoas ligadas a uma quadrilha especializada no crime de extorsão. Pelo menos 20 pessoas foram vítimas do grupo criminoso. Os valores deveriam ser pagos para que conteúdos íntimos não fossem divulgados. Desde 2024, a quadrilha movimentou mais de 4 milhões de reais. Os criminosos conquistavam a confiança das vítimas e induziam o compartilhamento das imagens. Uma mulher em Palmas, no sul do Paraná, teve prejuízo de mais de 60 mil reais.
1: Informações na voz do Alexandre Paes.
4: O cacique Raoni Metuktiri, de 94 anos, recebeu alta médica nesta quinta-feira após passar 2 semanas internado em um hospital de Sinop, no Mato Grosso. Segundo a unidade de saúde, o líder indígena tratava de um quadro de pneumonia e deixou o hospital em condição estável. Raoni foi levado de avião até a região onde ele mora, acompanhado pelos familiares e por uma equipe médica. De acordo com esses médicos, ele segue em acompanhamento domiciliar por conta da idade avançada e de problemas de saúde pré-existentes.
1: Um homem é agredido por 2 indivíduos após a vitória do Fluminense sobre o Bolívar pela Copa Libertadores. O caso aconteceu nesta terça-feira na Praça Vanhagem, na Tijuca, na Zona Norte. De acordo com a vítima, aproximadamente 10 homens chegaram ao local e 3 deles começaram a ameaçá-lo

ao lado de amigos. Em seguida, eles iniciaram as agressões físicas mediante socos e chutes. Os autores conseguiram fugir. A vítima sofreu um corte profundo na boca, hematoma no olho, além de escoriações no joelho e também no cotovelo. Dois dos agressores já foram identificados. Segundo a Polícia Civil, eles já possuíam antecedentes criminais por roubo e tráfico.

0: Informações na voz do Guilherme Faria.
1: O Rio Previdência vai ter que publicar a cada 6 meses um relatório detalhado sobre a aplicação dos recursos em fundos de investimento. A medida foi estabelecida por um projeto de lei aprovado pela Assembleia Legislativa e sancionado pelo governo do estado nesta quinta-feira. A nova determinação acontece meses após a autarquia se envolver em um escândalo envolvendo o Banco Master, liquidado pelo Banco Central no ano passado. Segundo o Tribunal de Contas do Estado, o Rio Previdência investiu 2,6 bilhões de reais na instituição financeira. O caso é apurado pelo TCE e também por outros órgãos, incluindo a Polícia Federal.
0: Seguimos com informações do noticiário local, com a Maria Clara Vinhais.
2: A Polícia Militar desmonta um sistema clandestino de monitoramento usado pelo tráfico de drogas na comunidade do Pantanal, em Duque de Caxias, na Baixada Fluminense. A ação foi realizada nesta quinta-feira. Segundo a corporação, as investigações apontaram a existência de um esquema de vigilância utilizado por criminosos para acompanhar em tempo real a movimentação das forças de segurança da região. Durante a operação, os policiais encontraram câmeras instaladas em postes e em pontos estratégicos da comunidade. Os agentes também localizaram uma central clandestina de monitoramento montada em um condomínio da localidade.
0: A Polícia Civil investiga a morte do empresário Sérgio André de Souza Duarte, de 59 anos. O caso aconteceu na estrada Roberto Bulemartes, em Barra de Guaratiba, na zona oeste do Rio, na manhã de hoje. De acordo com testemunhas, a vítima foi abordada por criminosos em uma moto que efetuaram disparos. Em 2024, o empresário foi candidato a vereador pelo Solidariedade e teria conseguido vaga de suplência. Ele era ainda proprietário do restaurante Marambaia Beach. O caso é investigado pela Delegacia de Homicídios da capital fluminense.
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0: Onze horas, 18 minutos, 11 e 18, você acompanha agora a coluna Literatura, aqui em 90.3.
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7: Vencedora do prêmio Pulitzer de 1961 pelo livro O Sol é para Todos, um dos meus favoritos da vida, Harper Lee deixou alguns textos não publicados em meio aos seus pertences. A escritora americana morreu em 2016 e agora, uma década depois, nós, leitores, ganhamos a publicação de contos e ensaios que foram encontrados em suas coisas. Aqui no Brasil, o livro foi publicado com o título A Terra da Doce Eternidade, pela editora José Olímpio, casa de outros trabalhos da escritora. E o que vamos encontrar nesses textos? Bom, para quem, assim como eu, amou O Sol é para Todos, o novo livro é um prato cheio, com referências a personagens do livro e com o contexto histórico da época que marcou também O Sol é para Todos. É possível ver claramente a formação da personagem principal, a pequena Scout, que em O Sol é para Todos é extremamente inteligente, avançada e crítica, especialmente para uma criança. Para você que ainda não leu o livro que rendeu o prêmio máximo da literatura americana, não perca tempo. O Sol é para Todos é aquele trabalho que dá até pena de terminar. Só para lembrar, na história que se passa no Alabama de 1930, extremamente racista, um advogado branco defende um negro de uma falsa acusação. A narrativa da história fica por conta da filha desse advogado, a menina Scout, que não consegue compreender as profundezas do racismo na sociedade. O novo livro, A Terra da Doce Eternidade, mostra como a escritora trabalhou para construir a história, pequenos pedaços de uma sociedade em ebulição que aos poucos formaram o que seria mais para frente um dos grandes marcos da literatura dos Estados Unidos. Eu sou a Luana Bernardes e você pode ouvir mais da coluna de literatura seção do site bandnewsfmrio.com.br clicando em colunistas. Você também pode me acompanhar no Instagram Bernardes Luana, Luana com dois N's.
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7: Hoje a gente vai falar por aqui sobre o fenômeno BookTok, sobre como influenciadores digitais estão mudando o comportamento de leitores e mexendo aí com as editoras. Conosco aqui o Gabriel Matos, ele que é professor e pesquisador da ESPM, autor do livro Entre Livros e Likes, publicado pela Mapa Lab Editora. Gabriel, seja muito bem-vindo, tudo bem?
10: Tudo bem, obrigado pelo convite. Vai ser ótimo trocar essa ideia sobre BookTok, literatura, mercado editorial, enfim, temas que eu já trabalho há bastante tempo e acho que sempre é bom falar de livros, né? Você sabe bem disso.
7: É verdade, eu sou suspeita para falar. Gabriel, como é que surgiu esse fenômeno do BookTok? Me fala um pouquinho sobre o panorama que surgiu. Surgiu em 2020, mais ou menos, e como ele tem um papel de influenciar o mercado editorial.
10: Perfeito. As comunidades literárias digitais, de maneira geral, e as comunidades digitais, se a gente pensar, né, o nosso consumo ele sempre foi afetado por coisas externas, mas com a internet a gente passou a ser influenciado também por criadores de conteúdo, seja para comprar uma roupa, um óculos, um carro, uma casa, enfim, os livros também entraram nessa lógica. É interessante a gente ver que antes do BookTok já existiam comunidades literárias digitais com aspectos um pouco diferentes, né? Então o BookTube, por exemplo, né, já existia há 10, 15 anos com pessoas fazendo resenhas literárias no YouTube, falando dos livros, enfim, com vídeos um pouco mais longos, até com uma outra pegada de performance e de algoritmo também. Depois teve o Instagram, então o Bookgram, que é a comunidade que nasce no Instagram, também com uma lógica um pouco mais estética, mais de performance, quando a gente começa a ter filtro, quando a gente começa a achar que, pô, tem que postar uma foto legal do livro, com a canequinha de café, ou eu lendo na praia, ou com a minha estante bonita, né? E o TikTok vem com uma lógica muito diferente, que primeiro é audiovisual, vídeo curto, né? E 2020 a gente estava em plena pandemia. Então, o tempo de tela do brasileiro também aumenta muito. Então, uma comunidade que a entrega desses vídeos orgânicos passa a ser muito potencializada por um algoritmo que é muito potente em comportamento. Então, quem tem TikTok, quem usa TikTok sabe disso, né? Você vê um vídeo de literatura, por exemplo, você vão ser entregues 3, 4, 10, 20, 40 vídeos para você em poucos minutos, assim, né? E em 2020, todo mundo muito na internet. Então, a comunidade cresce muito. E quando eu fiz a minha pesquisa de mestrado, que virou o livro, né? E entrevistei muitos booktokers, eles falaram exatamente isso. Era muito da nossa necessidade de compartilhar a literatura com as pessoas, né? A literatura eu acho que é muito sobre o que a gente sente daquele livro, o que a gente vê daquele livro e como a gente reverbera isso pro mundo, né? Então, Acho que o TikTok respondeu isso naquele momento, ou seja, pessoas que queriam falar sobre o que elas estavam lendo para outras pessoas, para outros amigos. Então era um clube de leitura, como a gente conhece historicamente, só que potencializado pela internet, que você tem um alcance gigantesco, milhões de visualizações, né? Hashtag BookTok Brasil, por exemplo, já tem mais de 3 bilhões de visualizações, né? BookTok Mundo, mais de 12 bi, então cresceu muito e, obviamente, as editoras, né? As marcas começaram a enxergar esse fenômeno para trazer livros que estavam sendo viralizados no TikTok e olhar para receita, olhar para planejamento de marketing. Hoje você entra numa livraria, por exemplo, você tem um totem no ponto de venda, tipo, sucessos do TikTok. Então tem essa questão também importante de como as editoras abraçaram isso pro mercado também, para fazer com que o gênero, principalmente Young Adult, né, que é esse gênero mais jovem, fosse muito viralizado ali desde 2020.
11: Agora, é um fenômeno que mexe, claro, com o leitor, com o consumidor que tá ali atrás de um livro que viralizou, mas também mexe com a produção da editora, né? A gente já viu alguns casos, por exemplo, de livros que estavam esquecidos na prateleira e que, de repente, a produção aumentou pra caramba justamente por causa do TikTok.
10: Perfeito, isso é legal dizer também, porque muitas vezes a gente tem um olhar sobre o TikTok, até o Instagram também, como esse recorte da literatura jovem, do Young Adult. Não, então é a literatura para adolescente que viraliza aí, é o romancezinho de banca e tal. E eu acho que isso é uma discussão também complexa, porque a gente começa a dividir o que é alta literatura, o que é baixa literatura, que eu acho muito ruim, assim. Então acho que é legal quando a gente tem fenômenos como Machado de Assis, que viralizou no TikTok. Lá na Roku, por exemplo, a gente tinha Clarice, que sempre viralizava também. Recentemente a gente teve Noites Brancas, do Dostoiévski, que foi um fenômeno, tá direto agora nas listas de mais vendidos e tal. Então tem vários nichos dentro do BookTok, né? Então, assim, além, obviamente, o Young Adult é um fenômeno, até pelo recorte geracional que mais vende, que mais se fala, onde os autores, e muitos booktokers também estão virando autores, então você tem essa questão do consumidor que também vira produtor de conteúdo, né? Com essa convergência digital. Mas você tem clássicos também, né? Quando a gente olha Walter Ugumai, por exemplo, um fenômeno também de viralização, enfim. Então isso é muito legal também, porque você consegue aproximar esse leitor que às vezes está lendo só o Young Adult, por exemplo, de livros mais clássicos, de livros antigos, né? E de outros autores também. Então isso é muito legal e a gente consegue ver esse movimento também acontecer claramente.
11: Antes da gente começar esse bate-papo, né, a gente estava conversando fora do ar falando sobre a pesquisa Retratos da Leitura. É uma pesquisa super importante, mas que infelizmente ainda mostra um desafio muito grande para o Brasil em termos de leitura, em termos de leitores que temos atualmente. Qual o papel do BookTalker nessa influência aí na formação de novos leitores?
10: Essa pesquisa é muito legal e tem alguns dados que são engraçados, é um paradoxo até, né? Então, por exemplo, quando a gente olha para a internet, né, normalmente quando as pessoas respondem e falam, por que você não lê mais? Ela fala, pô, porque eu tô na internet. E ao mesmo tempo você já tem dados mostrando de que quem te indicou a ler? A internet também. Então a pessoa, às vezes, está deixando de ler porque ela tá passando muito tempo na internet, mas a internet também não deixa de ser uma iniciação ali para que ela leia mais através das indicações dos criadores de conteúdo.
11: É uma competição?
10: Totalmente, é uma competição com tela. Só que é o que eu falo, eu acho que é uma competição irreversível. A mediação de tela na nossa vida, eu acho que é um processo irreversível. Eu gostaria muito que a gente voltasse a um universo onde a gente parasse 2 horas por dia só na leitura, só lendo, num processo ali de fato de entrosamento com o livro, né? De aprofundamento no livro, porque a gente tava falando disso, eu acho que a leitura demanda isso, né? Demanda ósseo. Eu falo que ler dói. Não é tão simples assim, a gente tem que ler, tem que fazer conexões com outros autores, tem que grifar o livro, tem que escrever sobre o que a gente leu. Eu acho que esse é um processo de leitura profundo, de fato, mas cada vez mais a gente vai ter as telas mediando a nossa vida, né? Então é o que a gente fala, hoje quando a gente vai ver um futebol, um filme, uma série, e a gente tá em casa, você tá mexendo no celular e tá vendo a série, né? Os roteiros da Netflix, por exemplo, agora eles estão sendo escritos para que eles sejam redundantes e óbvios em todos os capítulos, porque as pessoas sabem que o cara vai ver a série, mas ele vai ver o celular a cada 10 minutos, então ele tem que explicar o plot da série todos os momentos pro leitor, pro espectador não perder ali a série. Enfim, acho que a literatura vai passar pela mediação de tela. Então acho que utilizar essa rede social e essas comunidades para que a gente tenha um debate sobre literatura e para que a gente inicie esse leitor é fundamental. Você falou da Retratos de Leitura, foi o primeiro ano que o número de não leitores passou o número de leitores, né? Então a gente tem ali 54% de não leitores no Brasil, que na verdade é isso, são pessoas que não leram absolutamente nada, nenhum trecho de um livro nos últimos 3 meses. E mesmo quando a gente olha o recorte de leitores, como a gente estava falando aqui também antes, né, você tem uma média ali de 4 livros por ano, porém 2 inteiros. Então é muito pouco ainda, né, no universo do tamanho do Brasil. Então, quando a gente faz um lançamento, por exemplo, a gente está falando de uma tiragem de 5 mil, de 10 mil exemplares para livros que, assim, está apostando muito nesse livro, vai ser um sucesso. Quando a gente fala isso para as pessoas que não estão no mercado editorial, elas falam, pô, não é possível, é só isso, um país de, né, mais de 200 milhões de pessoas. Então, é um processo. Então, utilizar a tela de alguma forma para ajudar nessa iniciação, eu acho que é fundamental, mas acho que a gente em algum momento vai ter que evoluir nisso. Eu ouvi uma entrevista na minha pesquisa de mestrado que para mim é muito boa, assim, que é o BookTok inicia o leitor, mas não necessariamente forma o leitor. E eu acho que se a gente tem uma iniciação é ótimo, essa formação consequentemente pode vir depois, né? Mas acho que é ótimo que a gente tenha esse apoio das redes para que a gente consiga trazer mais gente para o mercado, mais compradores, mais leitores, e que esse tema, de fato, fique na pauta por mais tempo.
11: E que tipo de leitor a gente está formando hoje? O BookTok, ele inicia ali o processo de leitura com uma curiosidade, você desperta ali um interesse por determinado livro, mas atualmente, principalmente entre crianças, não vou chegar a dizer crianças e adolescentes, porque a gente pode falar de iniciação de leitura com os mais velhos, às vezes. Sim. As pessoas começam a ler, claro, com mais idade, mas que tipo de leitor a gente está formando hoje no país?
10: Eu acho que esse leitor do BookTok, esse leitor jovem, como a gente falou, ele é um leitor que naturalmente é mediado por tela, né? Ele possivelmente é um nativo digital, né? Ele pode ser ali um Gen Z ou até um Gen Alpha, né, que já nasceu com celular muitas vezes, ou com tablets, ou com aparelhos digitais. Então ele vai ser mediado por, a vida dele é mediada por tela, né? Ter literatura nesse contexto é importante. E aí eu falo da formação porque é o que a gente estava falando, assim, acho que na minha pesquisa de mestrado eu olhei mais para o impacto do BookTok no mercado, e no doutorado acho que eu vou olhar mais para o impacto do BookTok na forma como a gente lê, né? Então esse leitor ali que está sendo iniciado no BookTok, ele é um leitor que de fato está lendo o livro, ou está lendo o livro pelo ChatGPT, né? Ele está lendo o resumo, ou ele está realmente parando, lendo, fazendo conexões, entendendo os personagens, entendendo o roteiro, se aprofundando naquilo que ele está lendo, né? A Marianne Wolfe, que é uma pesquisadora americana, ela tem dois livros que falam muito de leitura, né? Que é o cérebro leitor no mundo digital. E ela fala muito sobre como é complexo o processo de leitura profunda, né? A capacidade cognitiva que a gente tem de ler, se a gente pensar a fundo, cara, são várias letrinhas que formam uma palavra, que formam uma frase, que formam um parágrafo, que formam uma história. E a gente faz isso, obviamente, muito rápido, de maneira muito automática, mas é um processo que é muito complexo e que demanda, eu acho, de fato, muitas vezes, esse ócio, essa calma, essa paciência, né? O que a gente mais vê hoje também é isso, quando a gente vai em alguns vídeos de BookTok. Não, larguei o livro, décima página não gostei, mas não me prendeu, né? Mas será que o livro tem que te prender só? A leitura, acho que não é só, né, sobre essa lógica de performance o tempo inteiro, né? Então acho que a lógica algorítmica também tem esse perigo de jogar tudo nessa lógica de performance, de sinalização de virtude, ou seja, beleza, de repente eu não preciso ler, mas eu tenho que mostrar que eu sou um leitor. Então vamos ver como é que vai ser essa formação. Eu acho que a gente está tendo muita gente sendo iniciada na leitura agora pelo BookTok, as bienais se tornaram eventos majoritariamente jovens, né? Do Rio quanto de São Paulo, vai ter a Bienal da Bahia agora também. Mas vamos ver como é que isso vai ser daqui a 10, 15 anos, não sei. Esse leitor que está começando agora, ele vai ser um leitor no futuro, vai ser um leitor, vai seguir sendo um leitor, vai ler outras obras, não só obras de romance, young adult, vai para outros autores, tomara. Mas acho que a gente ia aproveitar essa mediação de tela para iniciar. E eu acho que, como você falou, dentro das comunidades digitais também a gente tem vídeos e pautas e assuntos sobre outros autores também, outros livros clássicos, livros mais tradicionais. Então, de alguma forma, trazer essa galera para iniciação, mas formar esse leitor em algum momento posterior, acho que isso vai ser importante também.
11: Na sua opinião, a gente já teve, como você falou, o BookGram, né? O BookTube e agora o BookTok. Teremos outros fenômenos ao longo dos anos para atrair o jovem para leitura?
10: É possível, né? A gente nunca, o Instagram e o Facebook ficaram muito tempo como hegemônicos nas redes sociais, né? Você tem esse movimento da Meta, que é a empresa, enfim, detentora ali das duas empresas, dominando o mercado. O TikTok veio para bagunçar um pouco isso, que é da ByteDance, é uma empresa chinesa, então, assim, foi uma empresa que teve capacidade de ter muito investimento. A Meta, obviamente, por eles, eles comprariam o TikTok, manteriam. Tanto que o Instagram tá muito parecido com o TikTok agora, né? Quem usa TikTok sabe disso. Então pode ser que existam outras redes sociais. Eu acho que vai ter um fenômeno também que já tá acontecendo, que são os clubes de leitura físicos voltaram a bombar muito, então nas livrarias, as pessoas se encontrando e tal. Então eu acho que você também tem comunidades que não são comunidades necessariamente das redes sociais públicas, mas comunidades no WhatsApp, comunidades newsletters, sabe, que a gente fala que são comunidades que não estão na superfície da internet, mas que elas acontecem em outros lugares e outras conversas. E eu acho que o jovem, muitas vezes também, até falando um pouco mais de marketing digital, ele tem um certo cansaço às vezes do Instagram, do ponto de vista da exposição. Esse jovem de 17, 18 anos, né? Então, vou ter que ficar fazendo stories, ter que ficar publicando coisa, meu pai tá aqui, né? Então ele de repente vai pra um grupo de leitura no WhatsApp, ele vai pra um clube de leitura no Zoom, que é fechado, né? Ele vai pra um clube de leitura nas próprias livrarias físicas, né? Então acho que também tem esse fenômeno de comunidades digitais que não aparecem na rede social, mas que são muito importantes, né? Nas editoras, por exemplo, a gente por muito tempo teve grupos de desconto no Telegram e bombavam, né? As pessoas estavam ali aguardando cupons de desconto, ou estavam ali para discutir alguns livros e tal. Então acho que esses clubes também que passam por redes e comunidades que não necessariamente estão nas redes sociais, mas que estão em newsletters, em grupos de WhatsApp, de Telegram, né, encontros físicos até, também vão ser muito importantes e vão ser cada vez mais importantes. Assim, eu acho que o jovem, de repente, vai ter uma certa saturação em algum momento, que é um tema também que já está na pauta, desse excesso de conteúdo de rede social. Assim, aí eu acho que ele busca comunidades onde ele tenha mais um certo controle dessa narrativa dentro de um ciclo que ele conhece, onde ele se sente mais confortável para falar, onde ele se sente mais confortável para se expor também. E eu acho que a literatura está muito nesses lugares, desses clubes, assim.
11: Legal. Gabriel, muito obrigada pela entrevista aqui na Coluna de Literatura.
10: Eu que agradeço, foi ótimo, obrigado pelo convite e vamos ler. Enfim, sempre bom falar de literatura e redes sociais.
11: Isso aí. Bom, Coluna de Literatura volta na semana que vem com mais conteúdo para você sobre novos autores, autores mais antigos, novas publicações e sobre o mercado editorial.
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0: 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Agora, 11:36. Uma operação da Polícia Civil desarticulou nesta semana uma organização criminosa que atuava como uma espécie de milícia ambiental no estado de Goiás. O grupo, formado por 7 pessoas presas temporariamente, utilizava distintivos, fardas e veículos caracterizados para simular fiscalizações em zonas rurais e também em estabelecimentos comerciais, com o objetivo de extorquir dinheiro de produtores rurais e empresários. Os integrantes da quadrilha simulavam cargos públicos, apresentando-se como delegados ambientais federais ou comandantes. A intimidação era a principal ferramenta do grupo, que ameaçava as vítimas com embargos de propriedades, fechamento de comércios e aplicação de multas milionárias. Segundo o delegado responsável pelo caso, a sofisticação da estrutura criminosa chamou a atenção dos policiais. Para evitar as supostas sanções aplicadas pela falsa fiscalização, os produtores e comerciantes eram coagidos a realizar pagamentos. Os valores eram camuflados pelos criminosos como patrocínios obrigatórios ou taxas de anúncio para que a revista que seria ligada ao grupo forçando aí as vítimas a cederem à extorsão para manterem suas atividades econômicas. A ação policial cumpriu mandados de prisão temporária e de busca e apreensão em diversos municípios goianos, incluindo Goiânia, Aparecida de Goiânia, Caldas Novas e Mineiros. As autoridades continuam a apurar se outras pessoas foram vítimas da quadrilha e se há outros envolvidos na estrutura da falsa fiscalização ambiental.

0: informações com Márcio Rocha.
1: Mesmo depois que a Polícia Federal rejeitou a proposta do dono do Banco Master, Daniel Vorcaro, a Procuradoria-Geral da União continua com as tratativas por uma delação premiada do banqueiro. De acordo com a PF, as provas que já haviam sido obtidas nas apurações do caso seriam suficientes para continuar o inquérito policial. Assim, a PGR deve dar nos próximos dias a palavra final sobre essa possibilidade, mesmo com a rejeição da Polícia Federal, que alegou que os relatos feitos pelo ex-banqueiro não eram relevantes para justificar um acordo. A decisão já foi comunicada aos advogados do banqueiro e ao ministro do Supremo Tribunal Federal, André Mendonça, relator do caso do Banco Master dentro da corte. Durante as investigações da Operação Compliance Zero, 8 celulares de Vorcaro foram analisados e, mesmo assim, ele não apresentou nenhuma novidade considerada substancial.
0: Rafael Procópio.
2: O Desenrola 2.0, programa de renegociação de dívidas promovido pelo governo federal, já movimentou descontos para mais de 1 milhão de CPFs em todo o Brasil. As informações foram divulgadas pelo Ministério da Fazenda nesta quinta-feira. A segunda versão do programa promoveu a quitação de mais de 1 bilhão em dívidas, segundo a pasta. O valor de 1 bilhão está atrelado à modalidade Desenrola Famílias e é relativo à quitação de 449 mil dívidas. De acordo com a Fazenda, mais de 685 mil dívidas foram refinanciadas com um desconto médio de 85%.

Polícia Federal cumpre 2 mandados de busca e apreensão nos municípios de Pinheiral e Resende, no sul fluminense, durante a Operação Juro Zero, com o objetivo de investigar crimes de tráfico de pessoas e trabalho análogo à escravidão. As investigações começaram a partir de uma denúncia apresentada por cidadãos colombianos que teriam sido aliciados para virem ao Brasil com promessa de trabalho na área do turismo. Segundo a PF, as passagens financiadas pelo grupo investigado, porém, quando chegaram ao Brasil, o cenário mudou e eles passaram a viver em condições análogas à escravidão. Os investigados atuariam ainda em esquema de agiotagem, utilizando os imigrantes em cobranças de dívidas, muitas vezes mediante violência e também ameaça. O diretor de uma escola da rede estadual no Noroeste Fluminense denunciou a Polícia Federal, que foi procurado por empresários para repassar R$200 mil para ajudar na campanha eleitoral da filha do deputado estadual afastado, Thiago Rangel, preso pela Polícia Federal. A informação consta na representação da PF durante a quarta fase da Operação Unha e Carne. Segundo o diretor do colégio, o valor seria retirado da conta da escola para repassar aos empresários ligados à campanha da vereadora de Campos dos Goitacazes, Tamires Rangel. A proposta recusada pelo servidor da rede estadual seria emitir uma nota fiscal falsa de serviço e o dinheiro seria devolvido em 15 dias.

0: Com informações de Belo Horizonte, Pedro Gelinek.
1: Telas de proteção são instaladas no Mineirão nos setores destinados à torcida visitante no anel superior do estádio. O material anti-chamas e com 14 metros de altura foi colocado para reforçar a segurança do público. A instalação foi feita em cumprimento a um laudo da Polícia Militar. Segundo a administração do estádio, as telas têm alta resistência a impactos e cortes e não comprometem a visibilidade dos torcedores. O trabalho contou com o apoio de alpinistas especializados. A instalação ocorre após reclamações registradas no clássico entre Cruzeiro e Atlético, disputado no início deste mês. Na ocasião, torcedores cruzeirenses e jornalistas relataram o arremesso de objetos vindos da torcida atleticana durante a partida.
0: Seguimos com informações do Noticiário Nacional, agora na voz do Leandro Aslan.
2: O ministro do Supremo Tribunal Federal, Alexandre de Moraes, arquiva uma ação contra o presidente da Câmara, Hugo Mota, e outros parlamentares em investigação por entrada de bagagens em aeroporto do Brasil sem fiscalização. Na ocasião, as bagagens de Mota, do senador Ciro Nogueira e dos deputados Dr. Luizinho e Isnaldo Bulhões não passaram pelo raio-x na chegada ao aeroporto privativo em São Roque, no interior de São Paulo, na volta de uma viagem à ilha caribenha de San Martín. Segundo Moraes, não há indícios de participação dos parlamentares na conduta ilícita, que supostamente teria sido cometida pela tripulação da aeronave proveniente da ilha caribenha de San Martín. O caso foi encaminhado para a Primeira Vara Federal de Sorocaba para investigação dos demais envolvidos.

0: Maria Eduarda Vieira.
1: A Polícia Civil já identificou a moto usada pelo casal de bandidos que assaltou uma mulher na Urca, na zona sul da cidade. A placa é de Itaboraí, na região metropolitana. Os investigadores estão checando se o veículo é clonado. O crime aconteceu na noite de terça-feira, na rua São Sebastião. Imagens que circulam nas redes sociais mostram dois criminosos em uma moto abordando a vítima que passeava com um cachorro. Enquanto o assaltante fala com a vítima, a comparsa dele vigia o entorno. Ela ainda usava uma bolsa de entrega para disfarçar a ação criminosa.
0: Pedro Gadelha com informações de um tiroteio na região da Tijuca, na zona norte do Rio de Janeiro.
2: A Polícia Militar intensifica as ações no Morro do Borel, na zona norte do Rio, após sinais de confronto com arma de fogo. Na tarde desta quinta-feira, moradores da Chácara do Céu, nas proximidades do bairro da Tijuca, relataram ouvir disparos nas áreas da comunidade. Após o caso, a unidade de polícia pacificadora da região realizou um monitoramento no local com apoio de um veículo blindado. Em nota, a assessoria de imprensa da PM informa que os agentes seguem em patrulhamento.
0: Uma mulher de 30 anos foi agredida por um homem com golpes de chicote em plena luz do dia, em frente a um bar no bairro Palmital, em Santa Luzia, região metropolitana de Belo Horizonte, na última segunda-feira, dia 18. O homem de 34 anos fugiu após as agressões. Ele foi identificado. E está sendo procurado, mas não teve o nome divulgado. A agressão foi registrada por uma testemunha e o vídeo está sendo compartilhado nas redes sociais. As imagens mostram um homem indo para cima da mulher que está sentada na calçada. Ele desfere as chicotadas enquanto grita com ela. Ao menos 10 pessoas, inclusive uma criança, acompanharam a agressão. Ninguém interveio na situação. Nas redes sociais, o deputado estadual de Minas Gerais, delegado Cristiano Xavier, que é ex-prefeito de Santa Luzia, publicou o vídeo das agressões e afirmou que a mulher também foi agredida por outro homem dentro do bar logo depois para que não denunciasse as agressões. Ele também disse que estava com a filha de pouco mais de um ano. A polícia, no entanto, não deu detalhes sobre esse caso. O integrante da facção criminosa PCC, o primeiro comando da capital, Felipe Edivaldo Menezes Iglesias, de 34 anos, foi executado a tiros nesta quinta-feira em Santa Ana del Yacuma, na Bolívia. Conhecido no mundo do crime como Tocha, o brasileiro era considerado um dos líderes da facção criminosa em território boliviano e possuía uma extensa ficha criminal, incluindo acusações de homicídios cometidos tanto no Brasil quanto no país vizinho. O crime ocorreu nas proximidades da Praça Triangular, região central da cidade. De acordo com informações das autoridades locais, a vítima trafegava em uma motocicleta quando foi interceptada por uma caminhonete preta, ocupada por vários homens armados. Câmeras de segurança registraram a ação criminosa. As imagens mostram o momento em que dois ocupantes descem do veículo e dispara contra Iglesias. Testemunhas relataram à polícia boliviana que, após os disparos, um dos executores ainda tirou fotos do corpo da vítima antes de fugir com os comparsas. A trajetória de Tocha no sistema penitenciário boliviano foi marcada por uma série de evasões. Ele estava foragido desde 10 de junho de 2025, após escapar da prisão de Chonchocoro, em La Paz. Antes disso, em 2022, o criminoso já havia protagonizado fugas de unidades de segurança máxima em Santa Cruz de La Sierra, sendo recapturado em operações que envolveram intensas trocas de tiros com a polícia. Em uma das fugas, em janeiro de 2023, o sargento Domingo Chaves foi morto a tiros durante a manobra criminosa e outro policial ficou ferido. O histórico de violência e a posição de liderança que o brasileiro ocupava na estrutura do tráfico internacional levam as autoridades a investigarem motivações específicas para o homicídio.

0: Maria Eduarda Vieira de volta.
1: Um taxista flagrou um flanelinha pendurado em um carro em movimento na Avenida Rei Pelé, na pista sentido Zona Norte. O episódio ocorreu na noite desta quarta-feira, quando havia grande movimentação na região, por causa da partida entre Flamengo e Estudiantes da Argentina no Maracanã. De acordo com relatos, esse tipo de situação ocorre com frequência. Motoristas têm o hábito de liberar esse tipo de carona para levar o veículo até uma vaga. A situação foi filmada na altura de São Cristóvão, em um ponto onde há presença da Guarda Municipal em dias de jogos. Procurada, a corporação informou que não fez flagrante dessa ocorrência. Ainda de acordo com a guarda, conduzir pessoas na parte externa do veículo sem autorização é uma infração de trânsito grave, cujo valor da multa é de R$195,23.
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3: O uso de bicicletas elétricas é liberado em ciclovias do Rio. Ao estabelecer as regras de circulação desse veículo no início de abril, a prefeitura anunciou a implementação de 50 quilômetros de novas ciclovias e ciclofaixas em todas as regiões da cidade, até 2028. Quatro pistas exclusivas para os ciclistas já tiveram as obras iniciadas, enquanto outros 35 projetos estão em fase de elaboração.
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0: Horas e 51 minutos, a Polícia Civil apreende nesta quinta-feira 200 mil figurinhas falsificadas do álbum oficial da Copa do Mundo em Nova Iguaçu, na Baixada Fluminense. De acordo com a corporação, o produto seria distribuído na cidade do Rio e também na região metropolitana. Milhares de camisas falsificadas da seleção brasileira também foram apreendidas. Todo o material foi localizado no compartilhamento de um ônibus. Uma perícia será realizada e, posteriormente, as figurinhas e as camisas serão destruídas.

0: primeira turma do Supremo Tribunal Federal decide tornar réus os policiais Rivaldo Barbosa de Araújo Júnior, Giniton Lages e Marco Antônio de Barros Pinto por suposto envolvimento em crimes ligados às investigações do assassinato da vereadora Marielle Franco e do motorista Anderson Gomes. O julgamento acontece em plenário virtual e permanece aberto até sexta-feira, dia 22. O ministro Alexandre de Moraes votou pela aceitação da denúncia e foi acompanhado por Carmen Lúcia, Cristiano Zanin e Flávio Dino. Os três policiais foram denunciados pela Procuradoria-Geral da República pelos crimes de associação criminosa e obstrução de justiça durante as apurações do caso. Segundo a denúncia da PGR, os policiais teriam atuado para dificultar o andamento das investigações e favorecer a organização criminosa apontada como liderada pelos irmãos Chiquinho Brazão e Domingos Brazão. Em fevereiro, os irmãos Brazão foram condenados a 76 anos e 3 meses de prisão após serem apontados como mandantes dos assassinatos. Rivaldo Barbosa também foi condenado a 18 anos de prisão por corrupção. João Boeri.
1: A redução de gastos na área do turismo pelo governador em exercício, Ricardo Couto de Castro, já chega a 18 milhões e 600 mil reais. O desembargador iniciou uma revisão de patrocínios da Secretaria de Estado de Turismo para priorizar eventos com impacto regional comprovado e redirecionar investimentos para ações estratégicas no interior do estado. Ao todo, 20 eventos que integravam o calendário turístico do estado deixaram de receber apoio financeiro do governo, que ainda revisa outros contratos e patrocínios do setor.
0: Márcio Rocha.
2: Com os 278 bilhões e 800 milhões de reais arrecadados, o mês de abril é a maior arrecadação de impostos federais para o período desde o início da série histórica, que começou em 1995. As informações foram divulgadas pela Receita Federal, que afirmou que o resultado representa um crescimento de 7,82% na comparação com o mesmo mês de 2025. Além disso, no período entre janeiro a abril de 2026, a arrecadação ultrapassou a marca de R$1 trilhão, o que representa o melhor resultado para os quatro primeiros meses do ano desde o ano 2000. Se forem considerados apenas os recursos administrados pela Receita Federal, o aumento real registrado foi de 7,31% no mês de abril, com um total de quase 258 bilhões de reais.

0: Josiele Lemos, direto de Belo Horizonte.
1: Mais de 100 cigarros eletrônicos são apreendidos durante a operação de combate ao comércio ilegal de vapes em Belo Horizonte nesta quinta-feira. Foram cumpridos 2 mandados de busca e apreensão na capital. Segundo a Polícia Federal, os produtos eram vendidos de forma irregular por meio de redes sociais. Após a análise do material apreendido, um dos investigados foi preso em flagrante por contrabando. De acordo com a corporação, a importação, venda e divulgação de cigarros eletrônicos são proibidas no Brasil pela Anvisa e a prática configura crime. O material será periciado e os envolvidos seguem à disposição da Justiça Federal.
0: A Polícia Militar desmonta um sistema clandestino de monitoramento usado pelo tráfico de drogas na comunidade do Pantanal, em Caxias, na Baixada Fluminense. A ação foi realizada nesta quinta-feira. Segundo a corporação, as investigações apontaram a existência de um esquema de vigilância utilizado por criminosos para acompanhar em tempo real a movimentação das forças de segurança na região. Durante a operação, os policiais encontraram câmeras instaladas em postes e em pontos estratégicos da comunidade. Os agentes também localizaram a central clandestina de monitoramento montada em um condomínio da localidade.
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0: 11:57, a Polícia Militar reforça a segurança no entorno do Morro da Babilônia, no Leme, na zona sul do Rio, nesta quinta-feira, por conta de um confronto entre criminosos das facções Comando Vermelho e Terceiro Comando Puro. Os disparos foram ouvidos de diferentes pontos do bairro e também de Botafogo, na mesma região. Os disparos foram ouvidos, como eu disse, em diversas regiões aqui da zona sul do Rio de Janeiro, também em Botafogo. De acordo com a Polícia Militar, criminosos do Comando Vermelho tentaram invadir a comunidade do Chapéu Mangueira, que é dominada pelo Terceiro Comando Puro. Ainda segundo a corporação, os criminosos estariam atuando em uma área de mata da comunidade. Não há informações sobre feridos, mortos ou presos. O ataque acontece poucas horas após confrontos entre as mesmas facções em diferentes regiões do Rio. Nesta quinta-feira, criminosos do Comando Vermelho também realizaram ataques na comunidade da Casa Branca, na Tijuca, na Zona Norte. O grupo também atuou ainda na Vila Sapê, em Curicica, na Zona Oeste, região controlada pela milícia que se aliou ao Terceiro Comando Puro para tentar impedir o avanço do Comando Vermelho na região. Já entre terça e quarta-feira, os criminosos do Terceiro Comando Puro invadiram a comunidade da Serrinha, em Vaz Lobo, na Zona Norte. Segundo moradores, um integrante do Comando Vermelho morreu durante o confronto. Ainda na quarta-feira, traficantes do Comando Vermelho atacaram a comunidade da Pedreira, em Costa Barros, área dominada pelo TCP.

0: A polícia civil prende um casal que estava foragido acusado de matar uma mulher grávida de 8 meses e enterrá-la em uma cova. O caso aconteceu em janeiro de 2022 no município de Presidente Tancredo Neves, no interior da Bahia. Meia-noite em ponto, você volta a acompanhar a rede Band News FM.
1: Influenciadora e advogada Deolane Bezerra é presa em operação contra a lavagem de dinheiro do PCC. Polícia apreende carrões de luxo e bloqueia 27 milhões de reais dela.
2: Investigação aponta que Deolane recebeu repasses de empresa ligada ao chefão do PCC. Mandados também foram cumpridos contra parentes de Marcola. E você vai ver também.
3: Deputados e senadores derrubam veto presidencial e autorizam repasses e doações do poder público a estados e municípios às vésperas das eleições.
1: Procuradoria-Geral da República ainda negocia delação com a defesa de Daniel Vorcaro, mas chances de acordo são consideradas mínimas.
3: Supremo Tribunal Federal dá sinal verde para a construção da Ferrogrão, ferrovia que vai ligar Mato Grosso ao Pará e é considerada estratégica para o escoamento da safra do agronegócio.
1: Justiça francesa condena Air France e Airbus pelo acidente com o voo Rio-Paris, que deixou 228 mortos em 2009.
3: Alta da inflação nos Estados Unidos derruba a aprovação do presidente Donald Trump. Aumento do custo de vida faz com que mais da metade dos americanos relate piora nas finanças.
1: Ele procurava água, mas achou ouro negro. Líquido encontrado no quintal de um sítio no interior do Ceará é petróleo cru.
3: Os jogos dos brasileiros dessa noite. A vitória do Atlético Mineiro sobre o Cienciano pela Sul-Americana e a partida do Corinthians contra o Peñarol pela Libertadores.
1: E a cantora Shakira anuncia que o grupo de dança Ghetto Kids, formado por crianças órfãs e carentes de Uganda, vai se apresentar com ela no show da final da Copa do Mundo. 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Olá, a gente começa o Jornal da Noite com a prisão da advogada e influenciadora Deolane Bezerra por suspeita de lavagem de dinheiro para o PCC.
2: Segundo investigação, ela teria ligação com Marcola, o chefão da facção que está preso, e parentes dele.
4: Policiais chegaram logo cedo na casa da influenciadora, uma mansão num condomínio em Barueri, na região metropolitana de São Paulo. Eles cumpriram mandados de busca no local e prenderam Deolane Bezerra. Ela foi levada para a sede da Polícia Civil de São Paulo e, à tarde, transferida para esse presídio. A prisão preventiva contra a influenciadora e a advogada foi decretada pela Justiça numa investigação que apura um esquema de lavagem de dinheiro do PCC. Deolane tinha acabado de voltar de uma viagem para a Itália.
5: Lindo!
4: As investigações contra Deolane começaram há 7 anos, quando agentes penitenciários encontraram bilhetes de integrantes do PCC dentro da penitenciária 2 de Presidente Venceslau, no interior paulista. As conversas citavam uma transportadora usada para movimentar dinheiro da facção. A empresa ficava a poucos metros da penitenciária onde Marco Williams Herbas Camacho, o Marcola, chefão do PCC, estava preso. Segundo a investigação, a transportadora pertencia ao irmão de Marcola, Alejandro Camacho, que também está preso. Deolane Bezerra passou a ser monitorada quando a polícia encontrou mensagens no celular de um dos investigados que citavam transferências da transportadora para contas da influenciadora. Segundo um inquérito, entre 2018 e 2021, Deolane recebeu mais de R$1 milhão em depósitos fracionados.
6: Num dos celulares desse laranja do Marcola e do irmão, estava indicação de contas, né, para que o dinheiro da transportadora fosse mandado para a família Camacho. E nessas contas também haviam contas da investigada Deolane Bezerra, né? Ela é muito próxima da família do Alejandro, do Marcola, é amiga íntima da esposa do Alejandro, das filhas.
4: Marcola e o irmão, que estão presos na Penitenciária Federal de Brasília, também foram alvos de novos mandados de prisão preventiva. Segundo a investigação, mesmo preso, Alejandro continuava controlando a transportadora. A filha dele, Paloma Sanches Camacho, teria atuado como mensageira e gestora do patrimônio da família. O nome dela foi incluído na lista vermelha da Interpol. Leonardo Herbas Camacho, também sobrinho de Marcola, é considerado foragido.
5: Esta operação mais uma vez mostrou que nós estamos atingindo o andar de cima do crime organizado, mostrou que Marcola e família ainda operam em relação a essa questão de lavagem de dinheiro, que o dinheiro do crime organizado está entrando na economia formal através de uma série de ações. Nós já vimos aqui em usinas, em postos de gasolina, empresa de ônibus e agora transportadora também, como nós vimos através dessa influência que, pela capacidade dela de interferir nas pessoas, ela consegue ser um ponto importante da cadeia criminosa para que possa ocorrer o branqueamento de dinheiro.
4: Além de Deolane, a polícia também prendeu Everton de Souza, suspeito de intermediar os repasses do dinheiro. Essa não é a primeira vez que a influenciadora é alvo de prisão. Em 2024, foi detida numa operação que apurava um esquema de lavagem de dinheiro e jogos ilegais que teria movimentado 3 bilhões de reais. Na época, Deolane conseguiu um habeas corpus. Numa entrevista em 2021, após a morte do marido MC Kevin, Deolane já negava envolvimento com o PCC.
7: Estão atribuindo a minha pessoa, que eu advogo para facções criminosas. Eu não advogo para facções, meu escritório advoga para clientes.
4: No caso da operação de hoje, a defesa já entrou com um pedido de prisão domiciliar.
2: No Rio de Janeiro, a polícia diz que criminosos estão sendo treinados para pilotar drones que transportam fuzis.
1: Mercenários da guerra na Ucrânia estão por trás do acesso aos equipamentos.
8: Complexo do Alemão, quartel-general do Comando Vermelho, na zona norte do Rio de Janeiro.

0: nas ações de guerra para manter um fluxo de armas e munição para essas comunidades sem precisar passar pela pista.
1: Brasileiros que foram lutar na guerra da Ucrânia são os responsáveis pelos equipamentos e pelo treinamento.
0: Já identificamos pelo menos dois, chegaram ao Brasil, já tem alguns meses, e foram direto ao complexo alemão. Além de integrar a organização criminosa, eles passam toda a expertise, todo o treinamento que eles tiveram no ambiente de guerra, tanto do combate quanto da utilização de drones.
2: Os drones comprados pelo Comando Vermelho normalmente são usados em áreas agrícolas e são bem maiores dos que a gente já conhece, como esse daqui, usado para filmagem profissional. Os modelos obtidos pelos bandidos chegam a custar até 200 mil reais.
1: Drones do crime organizado no Rio de Janeiro já lançam artefatos explosivos. Monitoram rivais e policiais. A polícia tenta identificar os criminosos que aparecem no vídeo recebendo treinamento para o uso dos drones.
3: A pirataria já entrou no clima de Copa do Mundo. A polícia apreendeu milhares de produtos falsificados. Foram 200 mil figurinhas do álbum da Copa e milhares de camisas da seleção, tudo falsificado. O material foi encontrado no bagageiro de um ônibus em Nova Iguaçu, Baixada Fluminense. Segundo a polícia, a mercadoria seria vendida no Rio de Janeiro e na região metropolitana do Rio. Os produtos serão destruídos.
4: A novela da construção da Igreja da Sagrada Família em Barcelona ainda está longe de terminar. Mais um passo foi dado. A recém-concluída Torre de Jesus Cristo, que fica no topo da igreja, será inaugurada e abençoada pelo Papa Leão XIV no mês que vem. A torre é o ponto mais alto da Basílica, com 172 metros e meio de altura, o que a torna oficialmente o edifício mais alto de Barcelona. A obra de um dos pontos turísticos mais famosos da Espanha começou há mais de 140 anos. A previsão inicial era terminar o projeto em 2026, para marcar o centenário da morte do arquiteto criador do projeto, Antoni Gaudí. Mas, devido à pandemia e à complexidade da obra, a finalização total passou para 2034.
3: O lançamento de um relógio provocou caos e tumultos em vários países. O motivo foi a promessa de venda limitada do produto.
5: Filas, confusão e pancadaria. As imagens foram gravadas em lojas da marca Swatch nesta semana. O lançamento da coleção de relógios de bolso Royal Pop, em parceria com a marca de luxo Audemars Piguet, atraiu multidões. Algumas pessoas chegaram a acampar por dias para tentar adquirir um exemplar. Houve brigas em Milão, lojas que nem sequer conseguiram abrir em Barcelona e intervenção policial em cidades como Paris e Nova York. Não há informações de feridos. Na Alemanha e no Reino Unido, lojas foram fechadas por segurança. A estratégia de marketing para o lançamento da coleção, que possui design inspirado no pop art dos anos 80 e custa cerca de 400 euros, durou várias semanas. A venda limitada só em lojas selecionadas, uma unidade por pessoa sem opção online, explica o desespero dos clientes. Muitos queriam comprar os relógios para revender e alguns já estão sendo oferecidos por até 4 vezes o preço original. Depois da confusão, a Swatch informou que os relógios devem continuar disponíveis por vários meses. As lojas da marca reabriram nos últimos dias.
4: O surto de ebola levou uma multidão a invadir hospitais e incendiar tendas de atendimento na República Democrática do Congo, na África. Parte da população desconfia das autoridades de saúde do país, já marcado por conflitos armados. A Organização Mundial da Saúde identificou 600 casos suspeitos e 139 mortes ligadas à doença que provoca febre hemorrágica. Na nova variante do vírus, ainda não tem vacina nem tratamento aprovados. Com o risco de propagação regional, o governo de Uganda, que já registra casos de ebola, suspendeu o transporte público com o país vizinho.
3: Em uma nova decisão judicial, a Air France e a Airbus foram condenadas pelo acidente com o voo Rio-Paris em 2009, que matou 228 pessoas. As

0: empresas anunciaram que vão recorrer.
1: Airbus e a Air France foram consideradas as únicas responsáveis pela tragédia e culpadas por homicídio não intencional. O Tribunal de Apelações de Paris determinou o pagamento da multa máxima prevista para cada companhia, 225 mil euros, o equivalente a 1 milhão e 300 mil reais. 17 anos depois do acidente, a decisão foi recebida como um reconhecimento histórico pelas famílias das vítimas. Em 2023, as empresas haviam sido absolvidas em primeira instância. O voo 447 da Air France saiu do Rio de Janeiro com destino a Paris na noite de 1º de junho de 2009. A bordo do Airbus A330 estavam passageiros de 33 nacionalidades, entre eles 58 brasileiros. Poucas horas depois da decolagem, o avião desapareceu dos radares e despencou no Oceano Atlântico. As caixas pretas só foram encontradas 2 anos depois no fundo do mar. A investigação concluiu que sensores de velocidade conhecidos como sondas Pitot congelaram durante o voo. A falha provocou informações incorretas na cabine e os pilotos reagiram de forma inadequada, levando o avião a perder sustentação. Segundo o Ministério Público francês, a Airbus subestimou os riscos apresentados pelas sondas e demorou para alertar as companhias aéreas. Já a Air France foi acusada de não treinar adequadamente os pilotos para enfrentar esse tipo de emergência. Depois do anúncio da sentença, a Air France e a Airbus anunciaram que vão recorrer à Suprema Corte, a mais alta instância da justiça francesa, para tentar reverter a condenação. No âmbito civil, famílias das vítimas receberam indenizações ao longo dos anos por meio de acordos extrajudiciais e seguros pagos pela Air France.
2: A adoção tardia de um jovem emocionou uma juíza na Argentina.
3: Ao oficializar a adoção do adolescente de 15 anos na região de Córdoba, a juíza emocionada brinca com o jovem.
4: Aceitas a Gabriela e a José como papás?
3: Gabriela e José, que já têm 3 filhos biológicos, disseram que decidiram acolher Tiago por entender a importância de dar uma chance a crianças mais velhas que estão há anos na fila de adoção.
0: Belo gesto, hein?
2: Te emocionar mesmo.
0: Belo gesto, parabéns. Essa quinta foi o Dia Nacional da Cachaça Mineira. Você sabia que Minas concentra 40% dos fabricantes da bebida no país?
5: Ela está nas prateleiras, nos bares, nas receitas e até nas conversas de mesa. Independentemente do lugar, tem para todos os gostos e com os mais diversos acompanhamentos.
6: Tem cliente que vai pegar um tiragosto bom, que é um torresmo, que é uma carne cozida, que é um fico de ló, já pega uma cachaçinha para o acompanhamento do tiragosto, né?
5: A cachaça surgiu no Brasil no século XVI, a partir da cana-de-açúcar, e é considerada a primeira bebida destilada produzida nas Américas. O que começou nos engenhos coloniais atravessou os séculos e hoje movimenta uma cadeia produtiva importante.
6: Desde 2001, ela é a bebida oficial do nosso estado. 2006, ela leva o título de Patrimônio Cultural de Minas Gerais. E isso é uma promoção que traz desenvolvimento econômico para o estado.
5: E se o Brasil tem a cachaça como marca registrada, Minas ocupa lugar de destaque nessa história. O estado concentra cerca de 40% dos fabricantes do país, com 501 produtores registrados.
7: Por muito tempo, a cachaça carregou uma fama injusta e era associada somente ao consumo popular. Mas hoje ela ocupa uma outra prateleira. Virou experiência gastronômica, um produto valorizado e principalmente um símbolo de Minas Gerais.
5: Essa tradição também movimenta a economia. Só neste ano, o setor já movimentou mais de 600 milhões de reais entre mercado interno, vendas interestaduais e exportações.
8: Como o turismo tem crescido muito em Minas, ela tem sido parte desse crescimento. Os produtores estão entendendo que receber pessoas dentro do alambique é uma ótima forma de renda e é uma ótima forma de mostrar a hospitalidade e a qualidade do produto que é feito aqui em Minas.
2: Não dá para experimentar agora. Deixa pro fim de semana
0: não
2: que tá chegando.
0: Não é a hora, é isso?
2: É, exatamente.
0: Tá bom, mas é bom. A procura...
2: Vou começar, então.
0: Mas eu fiquei pensando numa cachaçinha.
2: Depois, Felipe, depois.
0: A procura por programas de intercâmbio cresceu nos últimos anos e diversificou o perfil de quem busca estudar fora, Thaís.
2: E agora fazer intercâmbio deixou de ser aquele plano apenas para os jovens e atrai famílias e profissionais em busca de mestrado e doutorado.
9: O Gustavo fez intercâmbio nos Estados Unidos através de uma bolsa para atleta. Além de poder competir, conhecer o país e aprimorar o idioma, ele conseguiu se formar em administração.
10: Então fui para lá em final de 2011, início de 2012, com uma bolsa esportiva, onde eu pude me formar utilizando do esporte como uma forma, uma maneira de ter uma bolsa para uma universidade americana.
9: Mas a prática de esportes não é a única possibilidade para o intercâmbio.
11: Mas também aqueles alunos que não são atletas ou os profissionais podem participar do evento para obterem mais informações sobre programas de graduação, de mestrado, de MBA.
9: A procura por intercâmbio tem crescido e movimentado feiras como esta aqui em Curitiba. E um fato novo chama a atenção. Cada vez mais adultos estão buscando estas oportunidades, o que vai deixando para trás aquela ideia de que intercâmbio é apenas para jovens.
12: A gente hoje, também como ser humano, a gente vive mais do que até algumas décadas atrás, né? Então nunca é tarde de buscar uma oportunidade fora. Seja para melhorar o idioma, seja para conhecer uma nova cultura, seja para melhorar o seu currículo.
9: A Juliana é um exemplo. Ela já fez 2 intercâmbios e morou em 3 países diferentes: País de Gales, Inglaterra e Canadá. Todos depois dos 30 anos.
13: Eu acredito que o intercâmbio, ele muda a química do nosso cérebro, né? Então o nosso cérebro expande, é impossível voltar à pessoa que você era antes.
0: Aposentados do INSS vão receber um alerta no WhatsApp para atualizar a prova de vida. Mas fique atento para não cair em golpes. A mensagem não terá links para clicar.
14: As mensagens são enviadas pelo aplicativo WhatsApp. É uma convocação do governo para que mais de 7 milhões de segurados do INSS façam a prova de vida e não tenham o benefício bloqueado. A mensagem vem através do perfil oficial do governo federal, com o selo azul de conta verificada. No texto, o segurado é alertado que precisa consultar o aplicativo Meu INSS. Também é possível consultar o site do Instituto ou ligar para o telefone 135. Não é preciso ir até uma agência do INSS.
15: Principalmente, esse é um combate à fraude, mas paralelo a isso também, diante do que eu falei antes, existe também muita violência financeira, principalmente contra o idoso, né? E muitas vezes é nessas atualizações que a gente faz é que aparece esse tipo de violência, muitas vezes a violência doméstica financeira de um próprio parente. Então, tem que se certificar.
14: A medida vale apenas para aposentados e pensionistas que não foram identificados pelo processo automático, que é feito por meio do cruzamento de dados oficiais, como vacinação ou emissão de documentos. No caso de pessoas acamadas, um responsável por elas deverá entrar em contato com o Instituto pelos canais oficiais para se cadastrar como interventor. Para isso, é preciso levar a documentação do segurado, incluindo documentos que comprovem a interdição do aposentado ou pensionista. O governo alerta que é preciso atenção para não cair em golpes.
15: A mensagem que vai pelo WhatsApp é uma mensagem muito simples, muito direta, muito objetiva. Essa mensagem não lhe pede dados pessoais nenhum e nem emite um site onde a senhora entre para fazer este reconhecimento. Então, por favor, não caia em golpe.
2: Fique muito atento, então, a esses detalhes. O Itamaraty convocou a chefe da Embaixada de Israel no Brasil para cobrar explicações sobre a abordagem violenta e humilhante a ativistas que tentavam levar ajuda humanitária a Gaza e foram interceptados no mar Mediterrâneo. O vídeo que gerou condenação internacional foi publicado por um ministro israelense que aparece sorrindo nas imagens. Todos os ativistas foram deportados e chegaram nesta quinta à Turquia. 4 brasileiros estavam no grupo.
0: O presidente do Congresso negou mais uma vez a criação de uma CPI do Banco Master. Ao vivo de Brasília, Natália Paz tem os detalhes. Boa noite, Natália.
16: Boa noite, Felipe. Diversos parlamentares cobraram Davi Alcolumbre para que fossem lidos os pedidos de abertura de CPIs do Master. Foi na sessão do Congresso mais cedo em que deputados e senadores analisaram vetos do presidente Lula a repasses a municípios. Eles afirmaram que a instalação é um processo automático após o preenchimento das assinaturas mínimas. Alcolumbre chegou a se desculpar e disse que a decisão cabia a ele. O Congresso tem 8 iniciativas de comissões de inquérito sobre o Master. 6 já reuniram as assinaturas necessárias e aguardam a leitura para avançar. Davi Alcolumbre resiste e usa a proximidade do período eleitoral como argumento. Nos bastidores, deputados e senadores já admitem que a cobrança é apenas um teatro, já que a instalação não seria do interesse nem do governo nem da oposição. De um lado, governistas alegam que nunca se sabe como uma CPI termina. Do outro, Flávio Bolsonaro enfrenta um momento conturbado na pré-campanha à presidência, depois que foi revelada uma relação dele com o dono do Banco Master. Na reportagem, o Caio Messina mostra a tentativa de Daniel Vorcaro em avançar na delação premiada junto à Procuradoria-Geral da República.
17: A decisão da Polícia Federal de rejeitar a proposta de delação premiada de Daniel Vorcaro provocou uma corrida na equipe de defesa do banqueiro. Advogados fizeram chegar à Procuradoria-Geral da República que estão abertos a novos esclarecimentos. Depois da recusa da Polícia Federal, a PGR é a única que segue negociando com o dono do Master. 3 pontos travaram as conversas com a PF. O dinheiro a ser devolvido. Vorcaro sinalizou com 40 bilhões de reais em 10 anos. Mas os investigadores esperam um ressarcimento de pelo menos 50 bilhões, num período bem mais curto. O alcance da delação tem de ser maior, com nomes de todos os integrantes dos 3 poderes que tinham relação com o banqueiro. E a pena proposta pela defesa, a prisão domiciliar logo depois da sentença, é considerada branda demais pela PF. Aqui no Supremo, a possibilidade que a Procuradoria-Geral da República banque a proposta é dada como mínima. A avaliação é que se Vorcaro não conseguiu convencer a Polícia Federal, dificilmente a PGR vai aceitar os termos atuais.
18: Para a PF, Vorcaro não disse tudo o que sabe e agiu para proteger pessoas próximas. Delegados entendem também que a investigação a partir dos celulares do banqueiro já está em fase avançada, ou seja, sem a necessidade de ajuda de Vorcaro. Hoje, a defesa do banqueiro pediu a transferência dele para Papudinha, ala de Estado Maior da penitenciária. Ele está atualmente em uma cela comum na superintendência da PF. E a avaliação é que as condições são melhores na Papudinha. Agora são 2 pedidos na mesa do ministro André Mendonça. Esse dos advogados de Vorcaro e outro da Polícia Federal, para que ele retorne para a penitenciária da Papuda.
17: Um dos personagens que investigadores afirmam que foi poupado por Vorcaro é o senador Ciro Nogueira, que segundo a PF recebeu uma mesada de até R$500 mil de reais do banqueiro. Agora a Polícia Federal investiga um repasse de cerca de 14 milhões de reais de um fundo da Refit para uma empresa da família do senador. Ciro Nogueira disse que o dinheiro veio da venda de um terreno em Teresina e reclamou do que chamou de tentativas de associá-lo a escândalos. A Refit foi alvo da operação Sem Refino na semana passada, suspeita de fraude fiscal, lavagem de dinheiro e organização criminosa. O grupo deve mais de 50 bilhões de reais em impostos.
0: Vamos conferir como foi o dia dos pré-candidatos ao Palácio do Planalto. O presidente Lula e o senador Flávio Bolsonaro trocaram farpas.
19: O pré-candidato do PL deve viajar aos Estados Unidos na semana que vem para um possível encontro com Donald Trump. Questionado pelo jornalista sobre a viagem, respondeu em inglês.
20: O senhor pediu essa agenda, se o senhor foi convidado, como é que foi? Se o Eduardo pediu, então como é que foi?
19: Flávio afirmou que usou o inglês para que o presidente Lula não entendesse o que estava falando. Segundo a equipe de pré-campanha do senador, há disposição da Casa Branca para concretizar a reunião. Só que até agora não há confirmação do lado americano. A crise provocada pela divulgação do áudio em que Flávio pede dinheiro a Daniel Vorcaro para filme sobre o pai provocou uma mudança na pré-campanha do senador. O empresário Marcelo Lopes deixou a coordenação de comunicação. O publicitário Eduardo Fischer assumiu a vaga. Hoje, Flávio Bolsonaro foi à tribuna do Congresso pedir a instalação da CPI do Banco Master, que o presidente do Senado disse que não sairá do papel.
1: Tem um desafio a fazer. Eu quero Daniel Vorcaro e Augusto Lima sentado naquela CPMI, falando qual é a relação que eles tinham com Flávio Bolsonaro. E também qual a relação que eles tinham com o Lula. Qual a relação que eles tinham com Alexandre de Moraes. Porque eu não tenho nada a temer. Eu não tenho nada a esconder.
19: O presidente Lula participou de manhã de um evento com a ministra da Cultura, Margareth Menezes, em Vitória. No discurso, ele fez uma ironia sobre a Lei Rouanet ao falar sobre a relação entre Flávio Bolsonaro e o banqueiro Daniel Vorcaro.
21: Quem imaginava que aquele menino, que parecia ser a pessoa mais santa da família Bolsonaro, estivesse pegando 159 milhões de dólares para fazer um filme do pai? Ninguém imaginava. E isso é apenas o que a gente sabe agora. Nós nunca fomos atrás da lei Daniel Vorcaro para financiar nenhum artista brasileiro.
19: Para candidato pelo Missão, Renan Santos participou da Marcha dos Prefeitos em Brasília e foi perguntado de que lado ficaria no eventual segundo turno entre Lula e Flávio.
22: É 4 anos sem Renan Santos na presidência da República, podendo fazer um plano de terras raras como ele fez uma pergunta ali, não podendo enfrentar o crime organizado, isso é o pior para o Brasil. Os outros dois, sinceramente, eu já dou esse exemplo outras vezes. Você prefere pegar a ebola ou prefere ser atropelado por uma carreta? Dá uma boa discussão. Em ambos os casos, você está muito mal.
19: O pré-candidato do Novo, Romeu Zema, foi a São Paulo para um almoço reservado com empresários. Já Ronaldo Caiado, pré-candidato do PSD, viajou ao sul de Minas Gerais, onde participou de um evento voltado ao agronegócio. O Democracia Cristã decidiu abrir um processo para expulsar Aldo Rebelo. O ex-ministro tem criticado a direção do partido, que decidiu substituí-lo como pré-candidato à presidência pelo ex-ministro do Supremo, Joaquim Barbosa, que ainda não respondeu. Aldo Rebelo voltou a dizer que mantém a candidatura e que Joaquim Barbosa é um nome clandestino e sem apoio no partido.
2: Os próximos passos na campanha de Flávio Bolsonaro. Veja no comentário de Fernando Mitre.
23: Novas pesquisas estão a caminho, já com alguns dias de repercussão dessa conversa gravada de Flávio Bolsonaro e Daniel Vorcaro, que fez o Datafolha voltar às ruas, agora testando também o nome de Michele Bolsonaro. Na última, Lula e Flávio empataram em 45 pontos. No PL, a pré-candidatura segue firme, segundo o comando do partido, e deve seguir assim. Mesmo porque quem decide isso é Jair Bolsonaro. O que não significa que internamente não continuem dúvidas e algumas desconfianças. Os próximos lances da relação de Flávio com Vorcaro, se houver, podem fazer pesar mais esse ambiente difícil. Flávio e seus aliados mais próximos dizem que não tem mais nada. Vamos ver. Hoje ele anunciou um novo passo, que já está atraindo atenção. Vai aos Estados Unidos falar com o presidente Trump. E a pré-campanha, em plena fase de desgaste, passa por mudanças, começando com a troca do coordenador de comunicação. Não é uma mudança que funcione por si só, não muda muito, se não houver outras atitudes. A mais importante delas, no caso, deveria vir com respostas claras e convincentes, convincentes inclusive para setores aliados, que possam neutralizar os efeitos das relações divulgadas de Flávio com Vorcaro. Até agora, isso não aconteceu. Thaís, Felipe.
0: A Agência Nacional do Cinema está investigando a produção do filme sobre a vida do ex-presidente Jair Bolsonaro. Segundo a Ancine, as filmagens estrangeiras feitas no Brasil precisam ser previamente comunicadas. No caso de Dark Horse, não houve qualquer comunicação ou pedido de autorização relacionado às gravações. A produtora pode ser multada em até R$100 mil.
2: Deputados e senadores derrubaram o veto do presidente Lula e liberaram doações do poder público a estados e municípios no período pré-eleitoral.
24: A lei eleitoral proíbe, mas o Congresso autorizou a destinação de novos recursos a estados e municípios em pleno ano de eleições. Além de dinheiro, o pacote inclui a doação, por exemplo, de ônibus escolar, ambulância, equipamentos hospitalares, computadores e cessão de imóveis ou terrenos públicos. A medida estava prevista na Lei de Diretrizes Orçamentárias, aprovada no ano passado, mas foi vetada pelo presidente Lula, sob a alegação de ser inconstitucional. O curioso é que as consultorias técnicas da Câmara e do Senado concordaram com os argumentos do governo em defesa da lei eleitoral. Mas não teve jeito. Em sessão do Congresso hoje, deputados e senadores derrubaram o veto.
3: Dar condições aos municípios brasileiros, mais de 5 mil, acessarem recursos importantes para a construção de escolas, de estradas, de creches, de unidades básicas de saúde, poder fortalecer os municípios brasileiros.
24: Nos bastidores, parlamentares reconhecem que a medida deve virar uma arma em campanhas eleitorais. Não à toa, governistas também votaram a favor. Outro veto derrubado foi o que proibia a transferência de recursos a municípios inadimplentes de até 65 mil habitantes. Uma bela notícia aos prefeitos que vieram a Brasília nesta semana para o encontro nacional. Para a ONG Transparência Brasil, a farra dos recursos significa um retrocesso fiscal e de moralidade ao país.
4: A derrubada dos vetos possibilitará, inclusive, que emendas parlamentares sejam direcionadas para estatais, e nós sabemos que são estatais controladas por políticos, e essas estatais poderão adquirir bens e doar esses bens para prefeituras e para organizações. Essa doação, ela terá que ser onerosa, mas esse conceito de ônus é muito amplo.
0: O Supremo manteve a lei do Congresso que permite a construção da Ferrogrão, uma ferrovia estratégica para o agronegócio, ligando Mato Grosso ao Pará. Natália Pazzi tem mais informações. Natália.
16: Felipe, o julgamento estava parado há 5 anos. A ferrovia deve ter quase 1.000 quilômetros ligando Sinop, em Mato Grosso, ao porto de Miritituba, no Pará, com potencial para escoar a safra de grãos do centro-oeste. Hoje, essa é a principal área produtora de soja e milho, com as maiores colheitas do Brasil. O Supremo entendeu que os trilhos não cortam nenhuma terra indígena e que o impacto ambiental pode ser compensado. Agora, o plano entra na fase do pedido das licenças ambientais para começar a sair do papel. Para a Confederação da Agricultura e Pecuária, a decisão é uma vitória, porque a ferrovia vai modernizar e acelerar o transporte da produção com menor impacto ambiental do trem na comparação com o caminhão, além de reduzir o preço do frete. Hoje, o escoamento é feito pela BR-163, considerada perigosa por ainda ter trechos de pista única. É com vocês.
2: E veja a seguir no Jornal da Noite. A alta do custo de vida e da gasolina nos Estados Unidos derruba a aprovação do presidente Donald Trump.
0: Mundial leva competidores e tabuleiros para o fundo da piscina em partidas de puro mergulho.
2: Recorde de alpinistas causa congestionamento histórico no Monte Everest.
0: Agora é oficial, testes confirmaram que o líquido preto encontrado num sítio no interior do Ceará é mesmo petróleo.
2: Ao vivo, Fernandinho Fernandes aqui no estúdio fala sobre os jogos de hoje dos brasileiros pela Libertadores e Sul-Americana.
0: E Cristiano Ronaldo, campeão de novo. O português está mais perto ainda dos 1.000 gols. Daqui a pouco, aqui no Jornal da Noite.
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0: Agora, 12:39, pelo horário de Brasília, eu, Stephanie Toso, sigo por aqui atualizando os principais destaques do noticiário durante o intervalo do Jornal da Noite. Já indo direto ao Rio de Janeiro, o senador Ciro Nogueira, do PP, confirma que uma empresa de familiares recebeu mais de 14 milhões de reais de um fundo de investimentos ligado à refinaria Refit. O grupo é uma empresa do setor de combustíveis apontada por investigações da PF como uma das maiores devedoras de impostos do país, decorrente de um esquema de fraudes fiscais. Quem traz todos os detalhes direto da capital fluminense é o Daniel Henrique.
1: A Polícia Federal identifica um pagamento de mais de 14 milhões de reais de um dos fundos ligados ao grupo Refit para uma empresa da família do senador Ciro Nogueira. A informação foi revelada pelo Estadão. A transação financeira foi informada ao Supremo Tribunal Federal, que autorizou a operação sem refino na sexta-feira passada. O pagamento à empresa de Ciro Nogueira ainda vai ser aprofundado pelas investigações. Procurado, o parlamentar confirma o pagamento e disse que a transação é referente à venda de um terreno para a construção de uma distribuidora de combustíveis, de forma regular e declarada às autoridades.
0: O novo desenrola já beneficiou 1 milhão de pessoas. Segundo o Ministério da Fazenda, mais de 400 mil dívidas foram quitadas à vista no eixo voltado às famílias. Mais informações com Rafael Procópio.
2: A segunda versão do programa de renegociação de dívidas do governo federal, o Desenrola 2.0, já promoveu a quitação de mais de 1 bilhão em dívidas. Iniciado no começo do mês, o programa é uma das alternativas do executivo para melhorar os índices de aprovação pensando nas eleições de outubro. As informações foram divulgadas pelo Ministério da Fazenda nesta quinta-feira. O valor de 1 bilhão está atrelado à modalidade Desenrola Famílias e é relativo à quitação de 449 mil dívidas. De acordo com a Fazenda, mais de 685 mil dívidas foram refinanciadas, com um desconto médio de 85%. Os dados são relativos ao balanço realizado envolvendo todas as negociações feitas até o último dia 14.
3: 9% no mês passado, a maior alta desde agosto de 2023.
4: I would say that everything is more expensive.
3: Essa consumidora conta que tudo está mais caro, principalmente a comida. E ela está correta. Em abril, o tomate disparou 40%, o café 19% e a carne 9%. Mas o aumento do custo de vida não é sentido só no supermercado. Essa outra compradora afirma que tudo está custando mais, o que pode estar ligado à alta no preço dos combustíveis. Não é mera impressão. Nos postos, o galão de gasolina está sendo vendido, em média, a US$ 4,56, 50% mais caro do que o valor cobrado antes do início do conflito com o Irã. O aumento do custo de vida impacta diretamente na avaliação do eleitor sobre Donald Trump. Uma nova pesquisa mostra que a população está pessimista com os rumos da economia. Divulgado pela rede Fox News, o levantamento revela que 51% dos entrevistados estão com uma situação financeira pior do que há 2 anos. Somente 16% disseram estar numa condição melhor do que em 2024. A sondagem ainda registrou que a desaprovação de Trump subiu de 58% em abril para 61% agora. A aprovação caiu de 42% para 39%. O aumento no custo de vida está ligado com o conflito no Irã e o fechamento do Estreito de Hormuz, por onde passavam 20% do petróleo consumido no mundo. O bloqueio iraniano e os impasses nas negociações de paz fizeram o preço do barril disparar. Enquanto pressiona e ameaça o Irã, Trump teve uma tensa conversa com o primeiro-ministro de Israel, Benjamin Netanyahu. O motivo? A suspensão da retomada dos ataques americanos ao Irã. Trump atendeu a um pedido de aliados do Golfo, que negociam com Teherã, o que desagradou os israelenses.
5: E o presidente dos Estados Unidos anunciou o envio de 5 mil soldados para a Polônia. A decisão foi anunciada como uma demonstração de apoio após a vitória de Karol Nawrok nas eleições presidenciais da Polônia. A medida surpreendeu o cenário internacional, já que dias antes o próprio governo norte-americano suspendeu esse mesmo reforço militar na região. No entanto, Trump reverteu a decisão com o objetivo de fortalecer a aliança com o novo líder polonês. A movimentação amplia significativamente a presença militar dos Estados Unidos no leste europeu.
6: E na Polônia, 62 competidores disputaram o Mundial de Xadrez em mergulho. É isso mesmo, as partidas acontecem bem no fundo da piscina, com tabuleiros magnéticos e pesados. Os jogadores precisam prender a respiração, mergulhar, fazer a jogada e a regra é clara. Um lance por mergulho antes de subir para respirar. O lituano de 24 anos levou o título masculino. Já entre as mulheres foi uma polonesa a grande campeã com uma atuação impressionante. Haja pulmão, haja concentração para dar um xeque-mate desses. Eu tô fora. Faltam as duas coisas aí, Fernandinho. Tudo bem? Boa noite.
7: Boa noite para vocês. Eu nunca tinha visto isso.
6: Eu também não.
5: Eu já não jogo nada podendo respirar tranquilamente. Lá embaixo, tu imagina.
7: Como tem xarope no mundo,
6: né? Cada invenção, né, que eu vou te dizer.
7: Os caras não têm o que inventar, né? Sensacional.
5: É sensacional.
7: Em vez do relógio, né, que normalmente no xadrez, os caras vai no, no, na respiração.
6: É no pulmão, né?
5: Sensacional também
7: que vem aí.
5: Sensacional também é ele, Cristiano Ronaldo, campeão
7: pois
5: aos 41 anos.
7: Depois de bater na trave duas vezes vice-campeão do Sauditão, que você acompanha aqui na Band. O Sauditão surgiu pro mundo aqui na Band. Como sempre, a Band na frente. Cristiano Ronaldo hoje levantou o caneco na última rodada, depois de um sofrimento
5: ali,
7: danado.
5: Caixa.
7: Ele fez dois gols, cara. Tá com 973, faltam 27 pra mil.
5: Legal.
7: Vai bater o ré, vai bater mil.
6: Ah, eu acho que vai. Com facilidade.
5: Legal o gol de falta dele, que ele deu, que a bola passa, tem ali o.
7: Cara,
5: uma jogada.
7: Ele faz gol de tudo quanto é jeito, cara. Impressionante.
5: Caramba, meu.
7: Acho
5: grande.
7: Que só não fez gol de bumbum até agora.
6: Ainda, calma que ainda falta tempo.
7: Ainda dá tempo.
5: Esse aí, bum, sobrou pra ele de andar, nem
7: ele já foi. Ele não brinca em serviço, cara.
5: Encheu o pé. Bom,
7: também, cara.
6: Vamos mudar de assunto?
5: O Corinthians foi bem, né?
7: Foi um robozão também, velho.
5: Foi?
7: Corinthians empatou lá no Uruguai, 1-1 com o Peñarol e não ganhou o jogo de bobeira. No final teve pelo menos duas ou três chances de resolver a parada. Corinthians teve muito perto de conquistar mais uma vitória, mas tá invicto. O Labiar que fez o gol, tá invicto até agora. 5 jogos, 3 vitórias, 2 empates, já garantiu o seu lugar na próxima fase e agora com esse empate garantiu o primeiro lugar do grupo, independente do que acontecer.
6: Empate fora de casa é sempre bom, né?
7: Ah,
6: sempre
7: na Libertadores é ótimo o negócio.
6: Agora você falou, olha, faltou um pouquinho pro Corinthians, mas não faltou nada pro Atlético Mineiro, né?
7: Pois é, continua vivo, respirando, tava por aparelho, já saiu da CTI, da UTI, já tá no quarto. É o seguinte, ganhou 2-0 da equipe do Cienciano, agora no último jogo em casa, se ganhar, classifica. Olha só, ninguém tava botando fé, mas o Galo, como diz o seu torcedor, é forte e vingador, tá na parada.
6: Firme. Tudo isso?
7: Já e muito mais. No Esporte Total, fala Felipe.
5: Não, tem um congestionamento no Everest, fica aí pra
6: conferir. Esse eu quero ver se você encara, hein?
7: Não.
5: Congestionamento no Monte Everest. Um recorde de 274 alpinistas fizeram fila para chegar ao topo da montanha mais alta do mundo. Além do desafio físico, com semanas de preparação, eles precisam pagar uma taxa de R$75 mil ao governo do Nepal. E tinha brasileiros neste grupo. O engenheiro mineiro Leonardo Pena, de 51 anos, que se dedica ao montanhismo desde a década de 1990, e o empresário gaúcho Roberto Lucchesi, que tinha tentado completar a escalada no Everest 4 vezes. No ano passado bateu na trave, chegou bem perto, dessa vez conseguiu e comemorou muito. Tá ali a bandeira do Rio Grande do Sul no alto do Everest. Passou, hein, Galetinha?
6: E a gente viu do Cruzeiro também, né? Ali representado.
7: Pois é, mas que coisa, não, rapaz?
6: Olha isso.
7: Só. Os caras ainda pagam pra fazer isso, cara. Sofrem e tal, mas...
6: Pagam caro, Fernandinho.
7: Não, caro. Mas, cara, deve ser uma emoção incrível. Eu nunca subi numa montanha tão alto. Neve já é um bar. Olha o acampamento. Onde será que é o banheiro, hein?
6: É, nesse frio.
7: De barraquinha e tal. Cara, mas é o céu que eles enterram. A neve.
5: Ó, o Cruzeiro aí.
6: Ah, é.
5: Mudar de assunto. Ó, o Cruzeiro. Ó, o Rio Grande do Sul. Que maravilha, né?
7: Cara, mas ó, é emocionante, cara.
5: Claro que é.
7: Aquele Sherpa que eles contratam, porque os caras chegam aí em cima, mas não carregam um lápis, velho. Porque eles contratam os carregadores, os Sherpas, que levam a bagagem.
0: Olha isso, cara.
7: Você vê os caras carregando. O que eles carregam, não dá pra acreditar. Não, é impressionante. E é legal, você vê, estão sem ar. Porque normalmente a turma leva ar comprimido, né? Porque normalmente é muito rarefeito aí em cima. Tá bacana, cara. Legal.
0: Então, ano que vem você confere aí pra gente em loco, tá, Fernandinho?
7: Camp, hein?
0: Até mais.
7: Até mais. Vou subir a minha montanha, já volto.
0: Vai lá, vai lá. E olha só, testes confirmaram que o líquido preto encontrado num sítio no interior do Ceará é mesmo petróleo.
8: Foi procurando água para fazer um poço no terreno que o líquido preto jorrou. Agora, a confirmação veio por e-mail. O material encontrado nas terras do Cidrônio realmente é petróleo cru. Uma amostra estava em análise há 2 meses. No comunicado da Agência Nacional do Petróleo, a orientação é que a família mantenha a área preservada. O sítio fica em Tabuleiro do Norte, interior do Ceará.
9: Eles mandaram o relatório da visita técnica, comunicando que a gente aguardasse a visita de outra equipe técnica que viria para estudar de forma geológica a região, a propriedade.
8: A nova visita técnica ainda não tem data para acontecer. Até lá, a família do agricultor vive a incerteza e o medo de contaminação do terreno. A Superintendência de Meio Ambiente do Estado vai monitorar a questão ambiental.
9: Eles possam analisar e deixar tudo com segurança. Se esse material subir para a superfície, pode causar um dano ambiental, né?
8: A área pode ser incluída em leilões para que empresas privadas explorem o petróleo, mas nada é garantido. Será preciso analisar se a quantidade do mineral vale o investimento. Só depois a família poderia receber uma porcentagem do ganho, até 1%.
10: Ele ganha alguma porcentagem para que alguma empresa possa assumir esse licenciamento.
8: Com a repercussão do caso, parte do desejo de Cidrônio foi atendido. Chegou água na região.
9: Mas a água não bebe. E se desse o petróleo, quer dizer, o petróleo deu, né? Se eles virem se é o petróleo de carbono, que eu pegar esse dinheirinho aí e aumentar. Pra furar meu poço, né? Pra ter minha água, pra dar meus bichos.
5: Veja a seguir no Jornal da Noite. Inscrições para a principal premiação da educação básica do país são prorrogadas até 12 de junho.
0: E crianças de projeto social em Uganda comemoram o convite dela, Shakira, para dançar no show da final da Copa do Mundo. Não é para qualquer um, não, hein? Daqui a pouquinho a gente conta essa história aqui no Jornal da Noite.
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0: 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Seguimos com os principais assuntos do dia nessa madrugada de sexta-feira na Band News FM. Indo direto a Brasília, o Congresso Nacional não chega à definição sobre a abertura da CPI do Banco Master. O Afonso Marangoni traz mais informações.
12: O presidente do Senado se nega a fazer a leitura dos requerimentos para a instalação de uma CPI mista sobre o Banco Master. Davi Alcolumbre, do União Brasil, foi cobrado tanto por parlamentares do governo quanto da oposição. Ele pontuou que a decisão de fazer a leitura dos requerimentos é apenas dele.
13: Em resposta à questão de ordem levantada por vários parlamentares na sessão do Congresso de hoje, que requereram a leitura do requerimento de criação da Comissão Parlamentar Mista de Inquérito, a presidência esclarece que as matérias do expediente serão objeto da leitura a juízo do presidente.
12: Há 5 pedidos protocolados de abertura de CPI para investigar o caso Master. O Supremo Tribunal Federal já foi acionado e pode obrigar o parlamento a criar a CPI, como aconteceu com a da Covid.
0: No destaque do esporte, com vários desfalques, o técnico Dorival Júnior pode ter um retorno para a próxima partida do São Paulo pelo Brasileirão. Conta mais, Lucas Belotti.
14: O volante Pablo Maia pode ser novidade na lista de relacionados para o jogo do São Paulo contra o Botafogo neste sábado pelo Campeonato Brasileiro. Paulistas e cariocas entram em campo às 5 horas da tarde. Afastado há meses por conta de fraturas na face, Pablo treinou pela primeira vez sem a máscara de proteção e está liberado para voltar aos gramados. Apesar disso, por conta do longo tempo fora, ele deve iniciar o duelo no banco de reservas. Sem Bobadilha suspenso, Luan é o mais cotado para iniciar a partida. Além do paraguaio, Enzo Dias e André Silva também ficam de fora pelo acúmulo de amarelos. Outra baixa para Dorival é o zagueiro Dória, que acertou ontem uma rescisão contratual com o clube após ameaças da torcida a ele e a família nas redes sociais. Sendo assim, Dorival tem apenas 3 zagueiros à disposição: Alan Franco, Sabino e o garoto Osório.
6: Educação básica do país.
5: As inscrições para o Prêmio Educador Nota 10 foram prorrogadas até 12 de junho.
15: E o prêmio de primeiro lugar vai para Priscila Fabiana Rodrigues Terêncio.
16: Aqui o palco é deles. Educadores de todo o país que transformaram suas escolas. A Priscila esteve aí no ano passado. A professora e coordenadora da Escola Estadual Ângelo Scarabucci, em Franca, foi uma das finalistas do Prêmio Educador Nota 10, com o projeto Chegadas e Partidas, Histórias que se Conectam, que valorizava o bairro e a cidade do interior paulista.
17: Nós precisávamos mostrar que aquelas pessoas que estavam ali tinham uma história na escola e uma história valorosa, possíveis, por exemplo, de mudar seus projetos de vida. Então a escola, ela se tornou um centro de referência acadêmico na cidade.
16: Em 2026, o prêmio traz novidades. Os eixos direitos humanos, inovação e tecnologia e sustentabilidade continuam. Os 3 primeiros colocados de cada eixo disputam quem será o educador do ano. Agora surge uma 4ª categoria, gestores escolares. Os 3 primeiros concorrem ao prêmio de gestor do ano.
18: A gente sentia falta já e esse ano a gente abriu isso, porque o educador, ele está olhando a sua turma, olhando a sua atividade. O gestor, ele está olhando a escola, ele está olhando o todo. Então o gestor é muito importante no planejamento, muito importante nas avaliações.
16: Professores, coordenadores e diretores de escolas públicas e privadas de todo o país ainda podem participar do prêmio, que chega à sua 28ª edição. As inscrições foram prorrogadas até 12 de junho. Nestes 27 anos, foram avaliados mais de 90 mil projetos, premiados quase 300 educadores, que receberam mais de 3 milhões de reais no total. O prêmio é realizado pelo Instituto Somos, uma organização sem fins lucrativos comprometida com acesso à educação, em parceria com o Grupo Bandeirantes e o Instituto Band.
19: Resolvemos abraçar esse prêmio, que tem credibilidade, que é um sucesso e que trabalha professores que possam compartilhar os seus ensinamentos para outras cidades brasileiras, para outras unidades de ensino, e o principal, né? Trabalhando a criança, trabalhando o ensino básico.
16: As inscrições são de graça e podem ser feitas no site prêmioeducadornota10.org.
5: Aqui no Brasil tá frio, Mas na Alemanha o calor já vem chegando e uma filhote de hipopótamo aproveitou para tomar seu primeiro banho ao ar livre no zoológico de Berlim. A fêmea tem apenas 10 dias de vida e está se desenvolvendo muito bem. Ela já pesa 10 quilos, quase o dobro do seu peso ao nascer. A hipopótamo não tem nome ainda e os responsáveis pelo zoológico vão abrir logo mais um concurso para escolher como ela será chamada. Lindinha.
6: Imagina receber um convite VIP de ninguém mais, ninguém menos do que Shakira. Pois é, essas crianças de Uganda não precisaram imaginar. A cantora gravou um vídeo convidando essas crianças dançarinas para dividir o palco com ela na grande final da Copa do Mundo. Elas são de uma organização que usa a música e a dança para transformar a vida de meninos e meninas órfãos e carentes. Quando a confirmação oficial chegou, a comemoração não poderia ser diferente, né? Foi no melhor estilo, com muita coreografia. O vídeo da festa ficou tão divertido que já bateu 3,5 milhões de visualizações. E Shakira, que descobriu esse grupo na internet, se apaixonou, lógico, pelo ritmo da turma, que já tem milhões de seguidores. Shakira, te dou uma dica, se prepara, porque dançar com eles não é pra qualquer um não, hein?
5: Vai ser muito legal, hein? Parabéns pra ela, foi uma bela atitude, uma bela escolha.
6: Incrível. O Jornal da Noite termina aqui. 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
5: Você fica agora com o Fernandinho Fernandes. Um John Travolta, né? Quando tava rodando ali o vídeo das crianças, o Fernandinho tava dançando aqui no estúdio. Vou entregar, hein? Um excelente dia, uma maravilhosa sexta-feira pra você.
6: Obrigada pela companhia. Tchau.
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0: 1:03 pelo horário de Brasília. Bom dia para você que acompanha a Band News FM. Eu, Stephanie Toso, sigo por aqui até às 7 horas da manhã, atualizando os principais destaques do noticiário para você terminar essa semana e começar a sexta-feira muito bem informado, muito bem atualizado aqui com a Band News. E claro que de olho também sempre nas mensagens que chegam pelo nosso WhatsApp no 11 999 592 100. Já tem muita gente sintonizada nessa madrugada por aqui na nossa programação. Tem bom dia chegando do Maurício de Osasco, já desejando um bom programa. O Adilson Pulga falando direto da Vila Alpina, por aqui também ligadinho na Band News. A Andresa de Manaus já mandando mensagem pra cá, como sempre, em todas as madrugadas. Quem também já passou por aqui tá de plantão, tá reclamando do frio, é o Eliezer, que tá trabalhando lá na região de Sorocaba. E aí ele falou assim, ó, um abraço pra todos. O Ari da Moca também por aqui, já mandando bom dia. Tem alô chegando no WhatsApp da Band News FM, do Cleiton Ramos, falou bom dia. O Cândido Maciel falando direto do Ceará. Tem gente, ó, sintonizada de longe, lá de Salvador também. É o Ailton Seixas que manda mensagem pra cá. E o Gelson que tá ligadinho em mais uma madrugada aqui com a Band News FM. Vamos nessa, gente? Nesses próximos minutos, eu, Stephanie Toso, faço um giro pelos principais destaques do Brasil e do mundo.

0: Nos principais assuntos do dia, o Congresso Nacional derruba um veto do presidente Lula que impedia a doação de bens, valores e benefícios pelo poder público a estados e municípios nos 3 meses anteriores às eleições. Quem explica é o repórter Afonso Marangoni.
1: O Congresso Nacional contraria Lula e permite doações públicas a estados e municípios no período eleitoral. Ao optar pelo veto, o presidente da República alegou que o dispositivo contraria a lei eleitoral. A lei proíbe esse tipo de repasse no período anterior às eleições para evitar justamente que recursos públicos favoreçam candidatos. O Congresso também reverteu a decisão de Lula e liberou a transferência de recursos federais para municípios inadimplentes. A medida beneficia cidades de até 65 mil habitantes que estão endividadas com a União.
0: A defesa da advogada e influenciadora digital, Deolane Bezerra, pede a prisão domiciliar dela. Os advogados argumentam que ela tem uma filha de 9 anos e que precisa da companhia da mãe. Deolane Bezerra foi presa ontem pela Polícia Civil em uma operação contra a lavagem de dinheiro por parte do PCC. A influenciadora foi transferida para a penitenciária feminina de Santana, depois de passar por audiência de custódia. Tem mais informações chegando agora com a Isabela Mota.
2: A defesa de Marcos Williams, Herbas Camacho, Marcola, afirma que não há nenhuma relação entre ele e a influenciadora digital Deolane Bezerra, presa ontem por suspeita de lavagem de dinheiro para o PCC. Uma operação do Ministério Público, em parceria com a Polícia Civil, mirou 6 suspeitos. Segundo a investigação, o esquema envolvia uma transportadora de cargas com sede em Presidente Venceslau, no interior paulista. Outros alvos da Operação Vernix incluem o irmão de Marcola, Alejandro Camacho, e sobrinhos dele, Leonardo e Paloma Camacho. Após audiência de custódia, Deolane Bezerra foi transferida para o presídio de Santana, na zona norte de São Paulo. A partir de agora, a defesa dela busca um relaxamento da prisão.
0: Indo direto a Brasília, o Supremo Tribunal Federal arquiva a apuração contra o deputado Hugo Mota e o senador Ciro Nogueira por suspeita em um voo. Quem explica é o Leandro Aislan.
3: O ministro do Supremo Tribunal Federal, Alexandre de Moraes, arquiva uma ação contra o presidente da Câmara, Hugo Mota, e outros parlamentares em investigação por entrada de bagagens em aeroporto do Brasil sem fiscalização. Na ocasião, as bagagens de Mota, do senador Ciro Nogueira e dos deputados Dr. Luizinho e Isnaldo Bulhões não passaram pelo raio-x na chegada ao aeroporto privativo em São Roque, no interior de São Paulo, na volta de uma viagem à ilha caribenha de San Martín. Segundo Moraes, não há indícios de participação dos parlamentares na conduta ilícita, que supostamente teria sido cometida pela tripulação da aeronave proveniente da ilha caribenha de San Martín. O caso foi encaminhado para a Primeira Vara Federal de Sorocaba para investigação dos demais envolvidos.
0: As empresas Airbus e Air France são condenadas culpadas por homicídio culposo pelo acidente com voo entre o Rio de Janeiro e Paris, que matou 228 pessoas em 2009. A decisão saiu ontem pela justiça francesa, quase 17 anos depois do pior acidente aéreo da França. Quem conta é o Guilherme Faria.
4: A justiça da França declara a Airbus e a Air France culpadas por homicídio culposo corporativo, quando não há intenção de matar, pelo acidente aéreo do voo Rio-Paris, que resultou na morte de 228 pessoas em 2009. A

0: No destaque do esporte, a Conmebol confirma a vitória do Flamengo por WO contra o Independente Medellín pela Libertadores. Quem conta todos os detalhes é o Pedro Gadelha.
1: A Conmebol declara o Flamengo como vencedor da partida interrompida contra o Independente Medellín. O confronto válido pelo Grupo A da Copa Libertadores foi suspenso aos 5 minutos de jogo por conta de uma confusão da torcida do clube colombiano nas arquibancadas. E uma decisão da comissão disciplinar da entidade publicada nesta quinta-feira, o rubro-negro recebeu os 3 pontos na vitória por WO e se aproximou do primeiro lugar da classificação geral do torneio. A equipe de Medellín terá que jogar as próximas 5 partidas em competições a Conmebol com portões fechados e ainda foi condenada a pagar uma multa no valor de $80 mil.

0: manhã desta sexta-feira, o destaque é para a formação de novas áreas de instabilidade que provocam chuvas no oeste paranaense entre o final da manhã e o início da tarde. Enquanto nas demais áreas da região sul, frio continua e com chance de geadas nas primeiras horas da manhã na Serra Gaúcha e Catarinense. Já no sudeste, a infiltração marítima e a atuação de novas áreas de instabilidade provocam temporais e mantém o tempo fechado em São Paulo, no Rio de Janeiro, em Minas Gerais, principalmente em áreas da Zona da Mata, no leste e nordeste mineiro. Já no centro-oeste, o tempo continua estável na maior parte da região e as pancadas de chuva voltam a aumentar principalmente no sul e sudoeste de Mato Grosso do Sul. Já no nordeste, a circulação marítima mantém as chuvas mais passageiras entre a Bahia, Sergipe, o Alagoas e em Pernambuco. E no norte do país, o calor e a umidade elevada provocam pancadas de chuva frequentes, principalmente no Amazonas, Pará, Roraima e no Amapá. Já de Ramos, da Clima Tempo.
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Agora 1:11 pelo horário de Brasília, aquela passada rapidinha pelo nosso WhatsApp para desejar bom dia para quem tá sintonizado, acompanhando aqui a Band News FM, não só pelo dial nos 96,9, mas também na Fast TV, no canal 131 da LG. Tem muita gente falando assim: "Ah, agora a gente fica sem mandar mensagem, vocês não vão falar mais com os ouvintes?" Claro que vamos. Ó, já vou desejar bom dia para quem está em mais um plantão nessa madrugada junto comigo, que é o nosso ouvinte João Carlos, que tá mandando mensagem para cá. E aquele bom dia bem animado, sabe? Cheio de caracteres. Bom dia do João Carlos. Então, bom dia para você também aí pro outro lado. O Thiago tá passando por aqui, falou assim: "Ó, tô na escuta também aqui na Band News." Muito bem. Tem bom dia chegando também para quem tá de plantão. Falou assim: "Tô em mais um plantão aqui até às 6 horas, em Pinheiros." É o Gilvando que tá mandando mensagem pra cá. Tem gente falando assim: "Tá frio em Saquarema, no Rio de Janeiro." É o José Luiz que tá ligado também aqui nessa madrugada. O José Aldo falando direto de Petrolina, no Pernambuco, ouvindo a Band News. Todo mundo sintonizado, junto e misturado. É, gente, passando frio, né? Mudou de novo o tempo, temperatura diminuiu. Não foi só aqui em São Paulo, essa queda foi pra grande parte do Brasil. E seguimos assim também ao longo do final de semana, tá? Porque tem mais uma frente fria chegando por aí. Frente fria que chega hoje lá no sul. E durante o sábado já provoca mudança no tempo de novo aqui pro sudeste. E aí tem aquela cautela redobrada, porque é uma frente fria que vai provocar muita chuva também aqui em São Paulo. Inclusive capital e litoral paulista. Então é aquele fim de semana que já não dá praia, não. Vamos nessa, seguindo com os outros assuntos por aqui na nossa programação. O âncora do Jornal da Band e do Band News no meio do dia, Eduardo Oineg, comenta a participação do presidente do Banco Central, Gabriel Galípolo, em uma comissão do Senado.

0: Para o INEG, o chefe do BC deixou claro que o aumento dos gastos públicos e o crédito subsidiado, além da falta do ajuste fiscal, ajudam a manter os juros elevados no Brasil. Você acompanha o comentário completo a partir de agora.
1: Bom, entre empresários, entre investidores, entre analistas, começou a repercutir um pedaço da ida do presidente do Banco Central, o Senado, ele teve no Banco Central, o Galípolo, Gabriel Galípolo, e a primeira repercussão foi em um clima de bate-boca em torno do Banco Master. Natural, mais quente, todo mundo querendo falar de Banco Master e tal, mas ele falou uma coisa que realmente é importante, não que o Banco Master não seja importante, o Banco Master é muito importante, mas o Banco Master não é um problema nacional, né? Ou seja, já tínhamos o outro problema do qual ele tratou antes do Banco Master e continuamos a ter depois que o Banco Master acabou. É um problema estrutural brasileiro. O Banco Master é um câncer nacional, né? Mas só que a gente tem outros problemas gravíssimos que não tem a ver com o governo Lula 3, mas tem a ver sim com a forma como esse governo toca os números da economia, não tem a ver com o governo anterior ou anterior dele, é um problema estrutural brasileiro. Então, problemas estruturais são muito mais importantes do que problemas conjunturais. Banco Master, um dia é Banco Master, outro dia é um escândalo do INSS, essas coisas que a gente não pode ter, que são uma vergonha nacional, mas a gente tem um problema estrutural. E o problema estrutural é, enquanto o governo não faz a lição de casa, fica o Banco Central encarregado de acabar com a sociedade. Simples assim. Acabar com a sociedade. Sufocar a sociedade. Com a taxa de juros. E aí, obviamente, esse foi um tema. Ele foi ao Senado e esse foi um tema. Escuta. E aí, como é que fica? E o presidente do Banco Central, ele lembrou o seguinte: olha, nos últimos 6 anos, 2020 para cá, em 4 anos a gente não conseguiu cumprir a meta de inflação. Não conseguiu cumprir a meta de inflação. E mesmo jogando uma política monetária apertada, por 3 razões que ele apontou, que são razões importantes. Primeiro, gasto público. Veja, quem está falando não é o Paulo Guedes, não é o Roberto Campos Neto, não é um bolsonarista, é o Gabriel Galípolo, que foi colocado para dentro do governo pelo Fernando Haddad e foi colocado no Banco Central pelo presidente Lula. E ele diz o seguinte: gasto público. Gasto público pressiona a inflação. O governo joga dinheiro na economia. O Banco Central retira o dinheiro da economia, joga os juros para cima. Crédito direcionado. É um festival. É habitação, agro, indústria. Toda a lista de benefícios que o governo faz, setores que operam com taxas subsidiadas. E taxa subsidiada não fica impactada pela Selic. Então, se você tem uma política monetária que atinge toda a economia, um pouquinho de taxa de juros segura a economia como um todo, contém a inflação. Quando você tem uma política estatal escandalosamente gastadora e escandalosamente subsidiada, como é o caso da brasileira, um pedaço gigante do crédito, metade ou mais do que isso, simplesmente não é atingido pela Selic. Então, se você tem um PIBão que sofre com Selic, mas só metade você consegue atingir com Selic, você vai lá e aperta a taxa de juros muito mais do que um país como o Chile ou outro país menos subsidiado. E aí é um inferno. Aí a gente está com esses juros absurdos. Em 145 países, 3/4 tem taxa de juros abaixo de 8%. O Brasil só perde para a Turquia. Quer dizer, segunda maior taxa de juros. Faz sentido um troço desse? Em quase 3 décadas do sistema de metas, que é o que a gente tem, esse que o Galípolo, essa que esse sistema que o Galípolo disse que nos últimos 6 anos a gente não cumpriu a meta de inflação em 4, mas em quase 3 décadas do sistema de metas, a gente conseguiu manter a taxa de juros abaixo de 5% em apenas 3 anos de 30. Aí não dá, né? Aí não tem condições. É um país completamente desajustado. Em 20 anos, a gente teve juros que nenhuma economia civilizada aceitaria. Todo mundo sofreu nos últimos anos, porque a gente teve choques globais. A gente sofreu entre 2020 e 2023. De 64 países analisados, 58 subiram juros. Então, até aí, todo mundo subiu os juros. Só que o Brasil estilinga o juro, mas joga no, lá nas alturas. Isso é uma coisa brasileira. Então, crédito direcionado, gasto público e indexação, tudo travado. Aumenta a inflação, aumenta salário, aumenta contrato, aumenta benefício, aumenta despesa pública. Tudo pelo índice de inflação. Então, o Banco Central tem que ser mais duro. Aí o Galípolo falou isso. Falou, olha o nosso desafio. Gasto público, crédito subsidiado e direcionado e indexação. E ele apontou para um quarto problema, que é a baixa produtividade. Como é que os países enfrentam? Qual é a política acessória à política monetária quando você não tem um ajuste fiscal tão grande? Uma política monetária precisa de um apoio. O apoio é a produtividade, porque quando você tem aumento de produtividade, você tem aumento de produção sem aumento de custo. E aí você segura preço. No entanto, a gente não consegue aumentar a produtividade. A produtividade brasileira cresceu nos últimos, desde 81 para cá, 0,6% ao ano, que é uma coisa ridícula, ridícula. Então a gente expande a oferta sempre pressionando o preço. É uma coisa horrorosa. Todos os países do mundo criam condições para qualificação de mão de obra, infraestrutura, ciência e tecnologia. A gente não, a gente fecha a economia. A gente fecha não, mas a gente não abre a economia. A gente faz essa política que a gente falou dos subsídios e dos juros direcionados e tal. E resultado, as empresas ficam atrapalhadas. Como é que elas vão investir? Para ela investir, elas precisam pegar dinheiro no banco. Porque se ela for tentar pegar dinheiro no mercado acionário, não dá, porque o mercado de capitais no Brasil é um mercado pequeno comparado ao mercado americano. Então, a gente fica com uma empresa subavaliada, dizem que o Brasil está barato, um ambiente de negócios que afasta o capital produtivo, porque a taxa de juros está elevada, e esse é o nó. Juros altos, não fazer uma lição de casa. Agora, quando ele fala que a gente não faz a lição de casa, ele está falando do Lula. Não que ele esteja querendo atacar o Lula, longe dele. Mas ele está falando do Lula, ele está falando do atual governo, né? E é óbvio, a gente pega a carga tributária brasileira, eu já falei isso aqui tantas vezes, antes da Constituição atual, por isso que eu digo que é estrutural, todos os governos fazem isso, ela sobe de 22% do PIB para mais de 35% do PIB. A conta, que você sabe qual é, o brasileiro, né, uma pessoa no Brasil, trabalhava até o dia 20 de março, no ano anterior à atual Constituição, para pagar os impostos, e hoje tem que trabalhar até o meio de maio. O que você acha disso? Se você tem que trabalhar de 20 de março até o meio de maio, você está trabalhando quase 2 meses a mais para o governo. E o resto do dinheiro que sobra é o dinheiro que você vai usar para pagar as suas contas. Hoje, você sabe que uma pessoa no Brasil deve, paga, investe, despende 30% do que ganha pagando despesas e dívidas contraídas. Significa que ao final de um ano, você gasta 3 meses e meio do seu salário só pagando dívida. Essa é a realidade. E é a realidade das empresas. A quantidade de recuperação judicial, recuperação extrajudicial, empresa quebrando no setor do agro, empresa quebrando no setor de serviço, no setor industrial. E é uma novela. Então, o governo não faz ajuste fiscal, não abre espaço para fazer, 95% do orçamento carimbados, num país civilizado é metade disso, com o governo tendo liberdade para manejar os recursos, e aqui a gente não tem. Então, quando você vê essa exposição do Gabriel Galípolo, é para os senadores pararem, é para os ministros pararem, é para o presidente parar e falar: vem cá, esse cara tá falando um negócio que faz sentido? Claro que faz sentido. A gente vai lá e demoniza os juros. Claro. A gente fica com raiva dos juros. Mas a política de juros, ela existe justamente para conter o mal maior, que é a inflação, que aí arrebenta a economia como um todo. Nós já vivemos aqui, eu lembrei disso aqui ontem ou anteontem, 45% de juros ao mês. Já tivemos mais de 70% de juros ao mês. Já tivemos mais de 1.200% de juros ao ano. É um negócio que é escandaloso. Aí nos últimos quase 30 anos, a gente inicia com o sistema de metas, a gente vai lá, aí a gente inicia um ciclo de queda de juros, aí os juros sobem de volta. Então a gente teve 11 ciclos de queda, 11 ciclos de subida. Um negócio absurdo, a gente está sempre correndo atrás do prejuízo. Um negócio mal parado, mal resolvido. E a gente olha para os governos, não tem muita alternativa. Ou o governo acredita que é preciso reorganizar o fiscal e os juros caem, ou o governo acredita que é preciso, que dá para manter essa política atual. E o governo, o único governo que conseguiu fazer alguma coisa civilizada, realmente, o tempo todo na contenção e fazendo ajuste, foi o governo Temer. Foi o governo Temer. O governo Bolsonaro, ele pegou a pandemia e pegou um mundo quebrado, né? As pessoas sem renda. Então, teve ali um desafio diferente. Mas nós não temos isso agora. Ah, mas tem a guerra. Mas a guerra não começou em 2023, esta guerra que está aí. E o governo teve a oportunidade de fazer a lição de casa. Não fez. O governo Lula 1 fez. O governo Lula 3/Haddad 1, me refiro a Haddad 1 porque é a primeira vez que o Haddad vira ministro da Fazenda, mas o governo Haddad 1 entrou nessa política de contabilidade recreativa, em que os números não dizem nada, em que o déficit, o superávit, não querem dizer uma coisa e o seu oposto, é tudo uma coisa só, porque é uma maquiagem atrás de maquiagem, e é uma maneira de contabilizar os dados. A gente está numa situação complicada. Tem que prestar atenção no que disse o Galípolo. O Galípolo deu uma grande contribuição ao país essa semana, ao explicar o que está acontecendo com as palavras dele, com do jeito educado dele. Ele disse que precisamos criar condições para que o Banco Central precise de uma dose menor do remédio. Sabe o que quer dizer isso? Precisamos criar condições para que o Banco Central precise de uma dose menor do remédio? Ele disse num outro trecho que eu anotei, é uma variação disso, quando ele fala em criar espaço para uma dose menor do remédio, ele está querendo dizer o seguinte: se o fiscal não mexer, se o governo federal não mexer, o monetário vai ter que compensar. E ele chama isso de desafio dessa geração. Então, eu tô olhando muito para esses números. Nos últimos dias tenho falado muito de questões econômicas, porque isso aqui é a nossa vida, num certo sentido. Você está devendo dinheiro por causa disso aqui. A sua vida não é melhor por causa disso aqui. Porque nós não temos produtividade, porque nós somos indexados, porque o governo não faz ajuste fiscal, porque o governo quer fazer bondades atrás de bondades com o seu dinheiro, com o seu tempo, com a sua energia, com o seu trabalho, porque o governo acha que gerencia melhor o seu dinheiro nas mãos dele, distribuindo para as pessoas que ele quer privilegiar para conseguir votos, em vez de deixar com você para que você toque a sua vida e possa fazer o que você quer. Aí você não tem dinheiro você se endivida. Aí vem o governo e diz que quer te proteger. Então, ele não deixa o seu dinheiro com você, tira o dinheiro de você, te endivida e depois te dá o dinheiro para você pagar para ele de novo. Então, você tá todo mundo sempre devendo pro governo. Pelo menos fica o governo sempre lembrando disso. Nós damos o Bolsa Família, eu tenho que agradecer porque eu tenho o Bolsa Família. Nós damos o Desenrola, eu tenho que agradecer porque me deu o Desenrola. Mas quem me enrolou foi o governo. Quem diminuiu a minha renda foi o governo. É sempre o governo. O governo é o problema. Sempre o governo é o problema. E eu não me refiro ao governo Lula, não. O governo é o problema. A gente tem que ter menos governo. A gente tem que ter mais Estado e menos governo. Mais Estado controlando os setores produtivos, observando, regulando, organizando, mas não fazendo isso. Gastando, gastando, gastando, fazendo lançamentos com plaquinhas, com fotinhos, com diversidades, e aí faz aquelas cenas e atrás de cenas e tal, com os marqueteiros, a coisa toda, e no final, quando você vê, você sente aquela fisgadinha na lombar, porque você tomou mais uma espetada. É o tempo inteiro espetando o seu bolso, pegando a sua grana e sempre facada pelas costas. É um negócio lamentável. E é disso que, de forma muito cuidadosa, muito educada, falou Galípolo no Senado. Eu não sei se você concorda ou discorda, mas essa é a opinião que eu tenho sobre o assunto.
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0: Bom dia para você que acompanha a Band News FM. Eu, Stephanie Toso, sigo por aqui girando os principais destaques nessa madrugada de sexta-feira até às 7 horas da manhã. Nos principais assuntos, o Supremo Tribunal Federal valida a lei aprovada em 2017 que destinou parte do Parque Nacional do Jamanchim, no Pará, para um projeto da Ferrogrão. Projeto da ferrovia com mais de 900 quilômetros de extensão pretende ligar Sinop, no Mato Grosso, ao porto de Miritituba, no Pará, para o escoamento da produção agropecuária do país. No julgamento, os ministros ressaltaram que a confirmação da lei não significa uma liberação automática da obra. Em entrevista à Band, o professor de Direito e Economia da FGV, Daniel Vargas, o Ferrogrão é um importante local para o desenvolver do interior do país.
1: O que a Ferrogrão faz é atualizar essa infraestrutura econômica nacional, viabilizando o escoamento dos bens do Centro-Oeste para o chamado Arco Norte, barateando imensamente o custo logístico, que no Brasil é altamente dependente do transporte rodoviário, que é o que mais polui, aumentando a competitividade da produção brasileira e fazendo com isso que investimentos venham de fora para cá para promover o desenvolvimento no interior nacional.
0: Nos outros assuntos, para candidato à presidência da República, Flávio Bolsonaro, do PL, irá viajar para os Estados Unidos na semana que vem e pode se encontrar com Donald Trump. A reportagem da Band apurou que dois lados ainda tentam ajustar a agenda, mas há uma disposição de auxiliares do republicano para concretizar a reunião. A tentativa de encontro entre eles acontece no momento em que o senador enfrenta uma crise na campanha, após revelação de um áudio para o dono do Banco Master, Daniel Vorcaro. No áudio, Flávio Bolsonaro negocia dinheiro com banqueiro para o patrocínio do longa Dark Horse, que conta a história de Jair Bolsonaro. Indo direto ao estado do Rio de Janeiro, o Conselho da Petrobras aprova adesão ao subsídio do governo aos combustíveis, que favorece o reajuste da gasolina. Quem traz mais informações é o Daniel Henrique.
2: O Conselho de Administração da Petrobras aprova a adesão da companhia à subvenção econômica aos produtores e importadores de gasolina e de óleo diesel de uso rodoviário. Segundo o governo, a ajuda pode chegar a 89 centavos por litro de gasolina e 35 centavos por litro de diesel. O objetivo é impedir que a alta internacional, agravada pela guerra no Oriente Médio, seja repassada aos postos e aos consumidores. De acordo com a ANP, o preço médio de revenda do litro da gasolina comum registrado no país entre os dias 10 e 16 de maio foi de R$ 6,66, enquanto o do óleo diesel no mesmo período foi de R$ 7.

0: A Fórmula 1 desembarca no Canadá. Conta tudo, Isabela Mota.
1: Sexta-feira agitada em Montreal, com treino livre e classificação da corrida sprint de sábado. É a primeira vez que o Canadá recebe o formato de disputa curta que soma pontos extras para o campeonato. A Mercedes lidera o ranking de construtores e de pilotos, com Kimi Antonelli na frente com 100 pontos, seguido de George Russell com 80. As duas corridas deste final de semana têm transmissão da Band News FM com narração de Odinei Edson. A largada de sábado é a 1 da tarde e é de domingo às 5 no horário de Brasília.

0: Próximo das eleições, o governo do presidente Lula lançou ao menos 15 medidas deste plano de renegociação e linhas de crédito. O âncora e colunista da Band News FM, Carlos Andreas, analisa como as últimas gestões têm aumentado as medidas eleitoreiras, segundo ele, para garantir um próximo mandato. Ele conversou com Luiz Megali.
1: Hora de conversar com Carlos Andreasa. Falamos muito a respeito de Flávio nos últimos dias. Hoje é a vez de Lula, que segue usando, fazendo o que fazem presidentes em ano eleitoral, né? Nesse ponto, não há exceção. Usando a máquina pública para lançar um pacote de bondade.
2: Padrão, portanto, previsível, sempre acontece nessa altura do campeonato, no ano eleitoral, até medidas repetidas, né? Como, por exemplo, a oferta de crédito para compra de carro, para beneficiar categorias específicas, como taxistas. Bolsonaro também o fez há 4 anos. O padrão é o mesmo, as práticas se repetem. Tem um levantamento do Jornal Globo interessante que eu queria trazer aqui para vocês, que é, desde março, desde o dia 30 de março, o governo tendo anunciado 15 ações, 15 medidas, que não necessariamente terão resultado objetivo, consequências imediatas, práticas sobre a população no ano eleitoral, né? O benefício em si, na hipótese de que haja, não chegaria necessariamente às pessoas a tempo de eleição, mas ao bem-estar gerado, né? À percepção de atividade do governo em prol da população, especialmente da classe média, parece ser o objetivo do governo. Então são 15 ações desde 30 de março, Megali, isso produzindo há menos de 5 meses de eleição uma média de 3,5, ou melhor, de uma medida anunciada há 3 dias e meio. É muito impressionante essa aceleração. Então, a cada 3 dias e meio, o governo anunciando uma medida. E são medidas que têm natureza fiscal, portanto, impacto fiscal. Isso significando, para que não se reclame depois, em busca da, para citar a Juliana Rosa aqui, em busca da forja do voo de galinha, em busca da forja artificial, da sustentação artificial, de um crescimento do PIB, estímulos ao consumo, distribuição de crédito, produzindo endividamento da população, depois reclama do endividamento da população, aí vem o desenrola da vida, isso gerando, esse conjunto de medidas gerando pressão inflacionária e, portanto, manutenção de juros em patamar alto, de que nós, obviamente, não gostamos. No caso desse programa Move Brasil, que é o último anunciado, crédito subsidiado para compra de carros, para taxistas, motoristas de aplicativo, o que também é um estímulo, portanto, ao endividamento, nós estamos falando do BNDES entrando na parada. Não é a função do BNDES isso. Aliás, não é a função nem de governo estimular esse tipo de consumo. Eu não vou nem entrar na matéria ambiental, dos impactos ambientais, quando nós deveríamos estar investindo em transporte de massa. 30 bilhões de reais, Luiz Megali, o impacto estimado nesse programa, o BNDES, somente nesse ano eleitoral, tendo, por meio de medidas de crédito, o BNDES tendo já colocado, por colocar, mais de 60 bilhões em recursos do Tesouro. O jogo é bruto. Essa conta aí desses benefícios já chega tranquilamente a 150 bilhões de reais. É muita grana, Luiz Megali. Governos fazem isso e jogam a conta para frente, que pode ser deles mesmos, né? Que está o governo, no caso, buscando a reeleição.
1: E geralmente a conta é deles mesmos, né? Porque, salvo raríssimas exceções, Dilma ele reelegeu-se. Dilma, só Bolsonaro.
2: Bolsonaro.
1: Só isso. Bolsonaro, só, né? Todos se reelegem e Bolsonaro não se reelegeu.
2: A conta é nossa, né?
1: Aqui,
2: no final,
1: né,
2: das contas.
1: É nossa, né? Mas será administrada geralmente pelo próprio protagonista.
2: O Haddad,
1: né,
2: mesmo já meteu o pé. Não, o Haddad não vai ficar para ver a obra dele.
1: Olha que volta. Andreasa, aliás, saiu pesquisa hoje para o governo do estado. O Haddad está a quase 20 pontos de distância, com rejeição lá no alto. É bem provável que ele também sinta esses efeitos. Diga lá, Andreasa.
2: Só um registro aqui: o Haddad, nenhuma informação, uma projeção. O Haddad, Lula, na hipótese de que Lula reeleito, né? Haddad vai virar embaixador do Brasil em algum lugar que ele escolher. Ah, descanso, até curtir a vida um pouco.
1: Será, Andreasa? Não é ele o herdeiro do espólio? Não é ele que pode ser candidato daqui a 4 anos?
2: Dois aninhos.
1: Né? Em Londres não fazem mais mal pra ninguém.
2: Dois aninhos em Paris, talvez. Eu escolheria Paris.
1: Tem mais a cara, né, do Haddad flanar ali pela Champs-Élysées. Andreasa, e na nossa vitrolinha?
2: Luz da inspiração.
1: E na nossa vitrolinha?
2: Luz da inspiração. Luz da Inspiração, Antônio Candeia Filho, grande Candeia, ele mesmo cantando. Um beijo, até mais tarde.
1: Beijo, até.

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8: 1 hora 44 minutos.

0: presidente do Paraná Pesquisa, Murilo Hidalgo, aponta que as revelações envolvendo Flávio Bolsonaro, no caso Master, não afetaram a disputa eleitoral em São Paulo. No mais recente levantamento do Instituto divulgado ontem, o governador Tarcísio de Freitas aparece no primeiro turno com 47,3% das intenções de voto, à frente do ex-ministro da Fazenda, Fernando Haddad, do PT, que soma 33,5%. Na sequência, aparecem o ex-prefeito de Santo André, Paulo Serra, do PSDB, com 4,3% e o deputado federal, Kim Kataguari, com 3,4%. O Instituto também simulou um eventual segundo turno entre Tarcísio e Haddad. Nesse cenário, o atual governador registra 52,7% das intenções de voto contra 37,6% do petista. Para o presidente do Paraná Pesquisa, Murilo Hidalgo, o cenário está praticamente inalterado em comparação ao mês de abril.
1: De um mês para cá, variou muito pouco, né? Dentro da margem de erro, certo? Agora, vale salientar que nesse período teve dois momentos muito negativos ao governador Tarcísio, que não impactou na pesquisa, né? Que foi o problema da Sabesp, né? E as denúncias contra o seu candidato a presidente, Flávio Bolsonaro. Isso em São Paulo, para o Tarcísio, não houve efeito nenhum.
0: Questionado se Tarcísio passaria ileso na crise do Banco Master, Murilo Hidalgo disse que a situação pode mudar caso novas informações sejam reveladas.
1: Ele tem uma imagem muito boa, né? Ele tem uma imagem de seriedade, de competência muito boa. Agora, problemas de governo, com certeza. Se isso for mais adiante, essas crises forem mais adiante, em algum momento vai colar, principalmente na campanha eleitoral. Certo que daí o debate, né? Quando tiver os debates, ele vai ter que responder sobre tudo isso. Mas, por enquanto, eu te diria que ele está ileso.
0: Paraná Pesquisas entrevistou 1.640 pessoas no estado de São Paulo de 18 a 20 de maio de 2026. A margem de erro é de 2,5 pontos percentuais, tanto para mais quanto para menos.

0: Nos outros destaques, advogados de Daniel Vurcaro sinalizaram à Procuradoria-Geral da República que estão abertos a novos esclarecimentos. Depois da recusa da Polícia Federal, a PGR é a única que segue negociando com o dono do Master. O Márcio Rocha tem os detalhes.
1: Mesmo depois que a Polícia Federal rejeitou a proposta do dono do Banco Master, Daniel Vurcaro, a Procuradoria-Geral da União continua com as tratativas por uma delação premiada do banqueiro. De acordo com a PF, as provas que já haviam sido obtidas nas apurações do caso seriam suficientes para continuar o inquérito policial. Assim, a PGR deve dar nos próximos dias a palavra final sobre essa possibilidade, mesmo com a rejeição da Polícia Federal, que alegou que os relatos feitos pelo ex-banqueiro não eram relevantes para justificar um acordo. A decisão já foi comunicada aos advogados do banqueiro e ao ministro do Supremo Tribunal Federal, André Mendonça, relator do caso do Banco Master dentro da corte. A defesa de Daniel Vurcaro sinalizou à PGR que está aberta a novos esclarecimentos e que três pontos travaram as conversas.
0: Na Paraíba, câmeras de segurança usadas por facções para monitorar bairros são apreendidas em uma operação da polícia. A Jéssica Aquino traz as atualizações.
2: A Polícia Civil apreende câmeras de segurança clandestinas usadas por facções criminosas para monitorar moradores e a movimentação policial no município de Mulungu, no Brejo Paraibano. A apreensão aconteceu nessa quinta-feira. A organização criminosa atuava também em João Pessoa e Santa Rita. Segundo as investigações, o grupo é suspeito de envolvimento com tráfico de drogas, homicídios, ataques armados e invasões a residências. A operação cumpre 18 mandados de prisão e de busca e apreensão. Até o momento, 12 pessoas foram presas e materiais como celulares e mídias digitais também foram apreendidos.
0: No destaque do esporte, o Bahia mantém a preparação para enfrentar o Coritiba pela 17ª rodada do Brasileirão 2026. Todos os detalhes chegando com Daniel Araújo.
3: Com a lesão de Luciano Juba, o Bahia deve ter uma novidade na lateral esquerda para a sequência do Campeonato Brasileiro. Contratado no segundo semestre do ano passado, Iago Borducci é o favorito para assumir a posição do time de Rogério Ceni. Juba sofreu uma lesão no músculo reto femoral da coxa esquerda na partida contra o Grêmio e deve voltar apenas após a Copa do Mundo. Sem vencer a 7 jogos, o tricolor encara o Coritiba na próxima segunda-feira fora de casa pela 17ª rodada.
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0: Alas do governo federal têm defendido uma transição gradual da escala 6x1. Enquanto isso, há apoiadores do presidente que defendem que, quando implantada, ela já passa a valer de imediato. A colunista da Band News FM, Mônica Bergamo, traz todos os detalhes. Ela conversou com Carla Bigato, Carolina Ercolim e Luiz Megali.
5: Hora de conversar com Mônica Bergamo, escala 6x1. Era uma tábua de salvação, né, para o governo quando o Lula estava por baixo, né? Quando o Lula estava na pior. Agora parece que a escala 6x1 está dividindo o governo, Mônica?
6: Transição, melhor dizendo, da escala para a escala 6x1 está dividindo o governo em torno dos que querem o Megali esticar a corda com o Congresso, dizendo que só aceitam a implantação da escala 6x1 já imediata, aprovou, começa a valer, e os que pretendem negociar, ou melhor, aceitam negociar, não é que querem, mas entendem que o melhor é negociar com os parlamentares uma transição que levaria a escala a ser implantada em 3, 4 anos, né? A redução da jornada de trabalho de 44 para 40 horas seria gradual, caindo um ano, depois outro ano, depois no ano seguinte cai mais um ano, até chegar aos 40, às 40 horas semanais. São muitas as propostas na mesa. Cai uma hora, melhor dizendo, né? Uma hora por ano. São muitas as propostas na mesa, essa é uma delas. E uma ala do governo, liderada pelos ministros José Guimarães, das Relações Institucionais e do Trabalho Luiz Marinho, acredita que o melhor é negociar, dar alguns anéis para ficar com os dedos, não correr o risco de uma rejeição desse projeto, que é um risco pequeno em eleitoral, né? Que deputado vai querer chegar para o seu eleitor e falar, ó, votei contra esse projeto, é pequeno, mas existe, né? E também para não correr o risco de uma transição muito desfavorável, né, para os trabalhadores. Já os ministros Guilherme Boulos, o Megali da Secretaria-Geral e Cidônio Palmeira da Comunicação acham que se a implantação for adiada, quer dizer, aprovou, mas adiou, aprovou, mas não vai valer para esse ano, o trabalhador, o eleitor também, né, o eleitor, melhor dizendo, especialmente, vai ficar com a impressão de que ganhou, mas não levou, né? Na opinião que eu ouvi de um deles, vai se sentir enganado, né? Vai olhar para a cara do Lula e dizer: isso aí só fala, gogó, mas a minha vida segue igualzinha, né? Não adianta falar de escala 6x1 se eu continuo trabalhando 6 dias e descansando só 1 dia. Então, basicamente, nada muda. E se nada muda, voto também não muda, né, Megali? O problema, quer dizer, o mais lógico seria, de fato, aprovar para valer já, do ponto de vista do presidente Lula. Mas o problema é que é uma mudança tão gigantesca, né, nas relações de trabalho, vai mexer tanto ali com empresas que se organizaram já em torno dessa carga horária dos seus trabalhadores, enfim, vai mexer tanto que a união dos contra também é forte e poderosa, né? Por isso a ala pragmática do governo prefere negociar, né, Gabi?
5: Muito bem. Até porque quem vai lidar com essas repercussões talvez seja o próprio presidente, né? Que já tem. Ele já não tem uma entrada tão boa assim no empresariado, no mercado, né? Já tem alguma dificuldade. E aí as repercussões, é claro que uma mudança dessa magnitude. Eu não estou falando de quebrar a economia, não é isso. Mas é claro que cria um desafio, vou colocar assim, para empresários, né? Para quem emprega. E aí é um desafio que estará dado sob o guarda-chuva do próprio presidente, caso ele consiga a reeleição. Então não deixa de ser um embaraço para o próprio Lula, num setor em que ele já tem dificuldade para transitar. Deu para entender aqui do que eu estou falando? Uhum. Então é isso. Mônica! Ok, oi.
6: Vamos perguntar sempre, né?
5: Gelo fino, né? Mônica Berger.
6: O Megali fala. Agora traduz aí, né?
5: Agora explica aí o que eu quis dizer. Mônica Bergamo volta com outros assuntos, sempre exclusivos neste mesmo horário amanhã.
6: Até amanhã.
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0: O colunista da Band News FM, Daniel Barros, cita o caso de Eulane Bezerra e fala sobre o papel da ostentação na sociedade moderna. Ele conversou com Michele Trombelli, Carlos Andreasa e Ivan Brandão.
7: A gente vai falar sobre ostentação, essa ostentação que tem gerado engajamento, seguidores nas redes sociais. Psiquiatria já estuda o efeito de Eulane como uma patologia?
8: Pois é, né? A ostentação, ela tem esse poder de engajamento, ela é sedutora, as pessoas vão atrás, a gente é curioso e o nosso cérebro, o Ivan, porque a gente precisa lembrar que o ser humano, ele evoluiu, né, foi se constituindo como espécie num ambiente em que duas coisas curiosas aconteciam. Primeiro, tinha pouco de tudo, né, tinha pouco recurso, tinha pouca comida, tinha pouco abrigo, tinha pouca sombra, tinha pouco de tudo. Então, a gente foi ficando ali selecionado, né? Foi sobrevivendo as pessoas que eram mais ávidas, que tinham mais desejo, né? Que corriam mais atrás das coisas. Se morria ali um mamute e aí as pessoas iam pegar carne, se o sujeito ficasse ali, ah, pega aí o que vocês quiserem, depois eu vejo aí o que sobrar, eu como, esse sujeito não sobreviveu para deixar descendentes. Então, essa avidez por mais, é por isso que a gente é sempre insaciável, né? Ela está inscrita em nós. Então, a abundância, ela chama a nossa atenção. A riqueza, a opulência, a ostentação, tudo que é demais parece que capta o nosso cérebro. Você fica olhando, você fica querendo ver ali. Às vezes, você nem é pessoalmente tocado por aquilo, você nem gosta da pessoa, você nem acha aquilo especialmente interessante, mas a abundância tem essa atração gravitacional para nossa atenção. Mas tem uma outra coisa, né? A gente também evoluiu nessa nossa história, né, de seleção natural, para querer saber da vida dos outros e para que os outros saibam da nossa vida. Mesma coisa, a gente pode pensar, né? Uma pessoa ali que, um Neandertal ali, um Cro-Magnon, né? Um homem das cavernas que fosse isolado, que não soubesse o que estava acontecendo com o grupo, que ninguém soubesse o que estava acontecendo com ele, é alguém que ficou pelo caminho, é alguém que tinha menos chance de sobrevivência. Sobrevivia mais quem estava mais ligado, quem sabia o que estava acontecendo, para onde o pessoal está indo, quem se deixava conhecer, né, para ser protegido, para ser cuidado e assim por diante. E então a gente quer saber da vida dos outros mesmo. Quando você junta essas duas coisas, fica explicado, né? Porque nas redes sociais, que são esse megafone, essa coisa que amplifica os nossos instintos mais básicos, a ostentação, a demonstração da minha vida com grandes riquezas, opulências, de fato chama a atenção, capta a atenção das pessoas, e esse é o recurso que hoje em dia é mais valioso, né? A atenção das pessoas.
9: E se tem uma coisa que a gente não está ostentando nesse programa hoje, é tempo, doutor. Só para variar um pouquinho, mas a gente quer ostentar alguma dica para o fim de semana. Qual vai ser rapidinho? Temos?
8: Vou dar uma dica muito rápida, vou ostentar aqui agora. E olha o que eu ganhei da editora Aleph, é maravilhoso isso aqui. Obras completas do Arthur Clarke, um dos maiores escritores da ficção científica. Eles reuniram todos os contos do Arthur Clarke, desde o primeiro até o último que ele escreveu. Esse aqui eu posso tentar mesmo, viu, gente?
9: Quantas páginas?
8: Editora Aleph, lançado esse ano, ele tem mais 1.000 páginas.
9: Oh, que beleza. Em tempos de Deolane, a dica é um livro de 1.000 páginas, viu, ouvinte? Mas muito legal.
8: É isso aí. Contos completos do Arthur Clarke, editora Aleph.
9: Maravilha. Obrigada, doutor Daniel. Até semana que vem aqui no Tem Método. Valeu, e no gente. Fim de semana no Humanamente, aqui na programação. Valeu.
8: Beijos.
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0: Agora 2:03 pelo horário de Brasília, reloginho virando para 2:04. Bom dia para você que acompanha a Band News FM em mais uma madrugada. Hoje, 22 de maio de 2026. Claro que na sequência tem a reprise do É da Coisa com Reinaldo Azevedo na nossa programação, mas antes, rapidinho, dando aquela passadinha pelo nosso WhatsApp no 11 999592100. Vários ouvintes mandando mensagem pra cá, falando assim: oi, Stephanie. É o Ednelson Fontes, falando de Rio Grande da Serra, falou assim: sou muito seu fã, feliz em te acompanhar na madrugada e ouvir a Band News. Muito bem, tem gente chegando por aqui também, o Kiko, falando direto de Curitiba, já desejando uma ótima sexta-feira pra todos nós, pra todos os nossos ouvintes e telespectadores, porque agora chegamos também na Fast TV, muita gente que acompanha a Band News pelo canal 131 na LGTV, com imagens, tá? Nesse horário agora temos imagens também, você consegue visualizar o meu rostinho por lá, pra quem tem TV da LG, chegamos, hein, gente? Tecnologia, novidade, ai, que ano maravilhoso! E aí, ó, o Luiz, que é o nosso ouvinte de sempre, que passa por aqui todas as madrugadas, lembrou de uma coisa muito importante: hoje é dia do abraço. Então sinta-se abraçado, abraçada aí do outro lado, nessa madrugada que tá gelada, hein, gente? Vou confessar que, olha, tá difícil. Eu saí de casa com uma blusinha, pra você que tá conseguindo ver por imagem, bem fina. Uma blusinha fina, um colete, porque eu achei, né, que, poxa, pelo menos aqui na redação, ela tá mais quentinho, mais confortável que nada. Tá fazendo disputa por aqui pra ver onde tá mais gelado. Se é no estúdio onde eu tô ou lá fora, mas eu acredito que lá fora ainda esteja bem mais, porque aqui, pelo menos na região do Morumbi, tava garoando até agora há pouco. Uma garoa fininha, aquela garoa que deixa a sensação térmica bem baixa. Ó, o Kiko mandou pra cá: 9 graus agora em Curitiba. Aqui em São Paulo, eu tô dando essa reclamada, né, porque o importante é só a gente reclamar mesmo. Mas estamos em média, assim, com 11, 12 graus. Não tá tão gelado como em Curitiba, mas esfriou bem. Ó, o João Luiz do Brooklyn passando por aqui também, já desejando um bom dia, e vários outros nossos ouvintes que foram mandando mensagens aí ao longo desses últimos minutos. Ó, o Valdemir tá por aqui, ouvindo a Band News direto da Zona Norte da capital paulista. Muito bem, vamos nessa, gente. Na sequência tem a reprise do Reinaldo Azevedo com É da Coisa. Daqui a pouquinho eu, Stephanie Toso, volto atualizando o noticiário aqui na Band News FM.
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0: Começa agora para todo o Brasil mais uma edição de O É da Coisa. Se a coisa parece confusa, atrapalhada, vem pra cá que a gente desconfunde, desatrapalha. Milhões de pessoas acompanham o programa pelo Toyo, pelo Band News TV e pelo LG Channel. Que agora a gente tá também em milhões de outros televisores. Ah, mas o mundo... Atenção, boa noite, Isa, boa noite, Lucas.
1: Boa noite.
0: Não se fala de outra coisa na história da humanidade.
1: Só dá a gente.
0: Que não, o nosso programa aí. É, né? É isso aí. Olha, muita coisa. Ah, sim, e pelas redes sociais também, sempre Band News FM ou no aplicativo Band Play. Eu começo aí com Tempo Rei, uma música formidável de 1984, do disco Raça Humana, do Gil, né? Do álbum Raça Humana, do Gil. O Gil é um... O Gil, assim, se a academia fosse uma distinção pela qualidade das letras, etc., ele merece estar lá, porque a quantidade de referências cobertas que o Gil tem, o Gil é um autor culto, ele faz músicas que têm apelo popular, as pessoas conseguem ouvir, gostar, entender, mas há outros sentidos para quem domina certo repertório. É muito impressionante o que ele faz, né? Porque essa letra, eu já falei aqui uma vez, essa letra traz ecos de um poema do Horácio. Aliás, um dos mais famosos poemas de Horácio, que é justamente o poema em que aparece, sabe o quê? Carpe diem. Carpe diem. Aquele que as pessoas colocam no braço, na nuca, em todo lugar, né? Que aproveite o tempo. Que ele... É um poema que Horácio faz para Leucônome, que é a namorada dele. Não queira saber que de si nos deuses a mim, a ti, nos reservaram. Seja qual for, vamos suportar. Aproveita o dia, aproveita o tempo, aproveita a hora. Vamos gozar já, carpe diem. Né? Tu ne quais eres leucones quirinefas, quen mirri, quen tibi, finin didideno, tiu timelis, qui quiderit, pati. Qualquer que seja, suporte.
2: Momento cultural.
0: Tem aí. Pega a expressão gregos e troianos, não mais vai gerar nem gregos, nem baianos, porque aí faz uma referência ao próprio movimento dele, que foi a Tropicália. E aí um grande ensaísta, um grande poeta, um grande tradutor chamado José Paulo Paes, escreveu um livro chamado Gregos e Baianos, um livro de ensaio maravilhoso, José Paulo Paes, um dos maiores intelectuais que o Brasil tem. E ele era, sabe o que, ele, profissão? Farmacêutico. O Brasil é assim, uhum. Mas também tem baixaria, né? Também tem baixaria. E aqui nós falamos das grandezas quando precisarem falar da baixaria, então nós vamos falar. Nosso tema, eu adoro política, mas se precisa a gente fala de polícia também. Já expliquei aqui, política e polícia também é uma etimologia, tem a mesma origem. O ideal seria que ficasse bem longe uma da outra, mas infelizmente às vezes elas se aproximam, né? Sem mais delongas, vamos começar. Lula ironiza Santo Flávio e criou uma oposição entre Lei Rouanet e Lei Vorcaro. Do que é que eu estou falando? Quem começa?
1: Reinaldo, o presidente Lula afirmou hoje, então, irônico, que nunca foi atrás de uma lei Daniel Vorcaro para financiar artistas brasileiros e exaltou a Lei Rouanet. A declaração foi dada durante a sexta edição da Teia Nacional dos Pontos de Cultura. O evento, realizado em Aracruz, no Espírito Santo, reúne agentes e grupos de cultura popular. Sem citar Flávio Bolsonaro, Lula disse que ainda vai aparecer muito mais coisa relacionada ao banqueiro.
3: Vocês sabem quantas ofensas artistas, mulheres e homens receberam porque iam buscar um dinheirinho na Lei Rouanet. E todo mundo era muito criticado, todo mundo era chincalhado. Aliás, a cultura como toda era chincalhada. Agora acontece que, como a verdade não falha, nós nunca

0: Vamos atrás da lei Daniel Vocaro para financiar nenhum artista brasileiro. Vai aparecer muito mais coisa, porque nós estamos convencidos que o período da mentira, o período das ofensas, o período da violência, o período da incivilidade precisa acabar no nosso país. Quem imaginava que aquele menino que parecia ser a pessoa mais santa da família Bolsonaro estivesse pegando 159 milhões de dólares para fazer um filme do pai? Ninguém imaginava. E isso é apenas o que a gente sabe agora.
1: É só uma correção de número. Não são 159 milhões de dólares, né? E pode ser que seria mais de 500 milhões o filme. É, não chegaram a tanto, Lucas, não vamos exagerar, né? Foram só 24 milhões de dólares o pedido e 12, 13 milhões aquilo que foi de dólares, efetivamente repassado, 61 milhões de reais, o que já coloca entre os filmes com maior orçamento, assim, poderia fazer verdadeiras obras-primas, né? Com essa dinheirama. Mas a gente já viu que, no entanto, o filme é o filme das talking balls, né? Exatamente. Que é um fenômeno muito raro que só acontece no bolsonarismo, né? É, eu espero, né? Se um dia acontecer comigo, eu venho aqui e conto. É, então, não foram 159 milhões de dólares, presidente. 139 milhões de reais foi o pedido. Né, e 61 milhões aquilo que foi efetivamente transferido. E o Flávio mandou aquele áudio comovente justamente porque ele queria o resto. E toda a confusão se deu porque não se sabia dessa proximidade, nem a extrema-direita sabia, o resto da extrema-direita, isso era uma coisa do Flávio, do Eduardo e talvez... É, o Paulo Figueiredo, que está lá nos Estados Unidos, né? É o Pink, o cérebro. Talvez eles soubessem, não sei, né? Mas a extrema-direita toda, o núcleo da extrema-direita não sabia, daí a perplexidade, não é? E posteriormente não se sabe exatamente que caminhos fez o dinheiro. Essa é uma outra questão que já teve um custo. É, na campanha do Flávio Bolsonaro, nós vamos ver daqui a pouco. Então aí o presidente não citou o Flávio nominalmente, mas disse aquele que tinha a maior cara de santinho. O presidente só estava mal informado. Não, parecia que tem cara de santinho, mas digamos assim que o Flávio sempre foi considerado. Deixa eu ver como eu vou falar isso para o Lucas e a Isabela entenderem, mas sem que fiquem maldando, assim. Tá. Mostra a cara deles que eu quero ver a cara, assim, eu quero que vocês façam uma cara pia, santa, quando eu falar isso. Tá. O Flávio sempre foi considerado aquele mais, assim, esperto da turma, ligado às questões objetivas da vida.
2: Tá.
1: Aquilo que faz a vida das pessoas, assim, ser, digamos, mais tranquila. Que não é exatamente o universo da convicção, é mais assim, das coisas que nos permitem levar uma vida boa. Então, por exemplo, você tem uma loja de chocolates, né? Como tornar essa loja de chocolates um case mundial? Vender chocolates a ponto de poder morar numa mansão estratosférica, que em tese custou 6 milhões, e eu já disse que eu tenho um amigo que falou assim, não, mas eu dou até 12 se ele quiser agora, mas acho que ele não vai querer vender. E muito chocolate vendido. Não tira a cara dos dois, eu quero ver a cara dos dois, tendo essas informações, põe lá a cara dos dois, além de serem duas pessoas bonitas.
2: Obrigado.
1: A propósito, minha mãe realmente se revoltou com a Isabela.
3: Ai, meu Deus.
1: Aí eu disse, não, mas se ela tivesse um time, ela seria corintiana. Ela falou, ah, bom.
3: Claro.
1: Então tá, mas não tem. Tá? Isabela. faz cara de que se tivesse, se tivesse. Mas ela é Paissandu Celeste.
2: É isso. Mamãe Azevedo, então, me perdoe.
1: Isso. Paissandu Celeste, mas se tivesse, seria com isso.
2: Claro.
1: Então, assim, maior venda de chocolate em dinheiro vivo da história. Nós temos já 3 filmes, né, da Incrível Fábrica de Chocolate. Né? Eu só gosto do primeiro, os outros eu acho pavoroso. É, mas ainda não se fez a Incrível Loja de Chocolate.
3: É.
1: Que vai ser o Willy Wonka comerciante.
3: Tá.
1: Então isso sempre foi a fama do Flávio. Aquele que cuida dos aspectos objetivos da família.
3: Entendi.
1: Pronto. Tá. Porque tem uma convicção e tal, não precisa muito. Assim. Uhum. Entenderam, né?
2: Sim.
1: Deixa eu ver a cara de quem entendeu. É. Entenderam, que bom. Vocês são pessoas muito, muito, muito inteligentes.
3: Mas...
1: E o público acho que entendeu também. E aí o Flávio, bom, vamos fazer uma... então, aí o Flávio resolveu tirar uma casquinha do Lula também, porque o Flávio, inclusive ele resolveu ironizar o presidente falando línguas estranhas, ele também fala línguas estranhas. Essa aqui, inclusive, é muito parecida com o inglês também, né? Do que é que eu tô falando, vai.
4: O senador e pré-candidato à presidência da República, Flávio Bolsonaro, negou ter requisitado uma reunião com o presidente dos Estados Unidos, Donald Trump. Essa declaração foi dada hoje a jornalistas na entrada do Senado. Indagado se ele ou o irmão, o ex-deputado Eduardo Bolsonaro, pediram essa conversa, Flávio respondeu em inglês: "No, I didn't ask anything, nobody asked." Em português significa: "Não, não pedi nada, ninguém pediu." Vamos acompanhar esse trecho aqui que eu expliquei um pouquinho.
5: Eu pedi uma
6: gente. Não pedi agenda nenhuma. Liga pro White House.
7: Casa Branca. Casa Branca.
8: Como é a palavra? Como é o nome dele?
7: Casa Branca.
9: Call to White House and ask.
7: Liga pra Casa Branca e pergunta se é verdadeiro ou se é falso. Ele é a única pessoa que pode falar disso. Lula não consegue entender o que eu estou falando. Eu estou falando sobre um convite da Casa Branca. A única pessoa que pode confirmar isso é Donald Trump. Eu não pedi nada.
1: Lula não está entendendo, porque o Lula não fala inglês, então ele fala, né, supostamente, não está entendendo, na linha assim, tratar com menos cabo Lula, como se, nesse caso, falar inglês fosse alguma evidência de autonomia. Não, sem dúvida nenhuma ele fala inglês, ele já falou inglês outras vezes, quando ele foi discursar na CEPAC, acho que a gente tá com vídeo aí, não? Quando ele foi discursar na CEPAC em 28 de março, também com o seu inglês muito característico, ele falou como ele pretende tratar da questão nacional. Porque o mais importante, evidentemente, não é o presidente falar inglês ou não falar inglês. O mais importante é o presidente falar a língua da soberania. Esta sim. Falar a língua do interesse nacional. E não a língua do interesse norte-americano. Foi tão asquerosa a sua fala em inglês naquele CEPAC que ele propôs ao Trump: eu quero me aliar ao senhor contra o nosso principal parceiro comercial, que é a China. Quero me aliar ao senhor contra o país que no ano passado teve o Brasil como principal destino dos seus investimentos. Buana, eu jogo meu país a seus pés. E numa tentativa ali de mostrar que é altaneiro, né, tirando uma onda, tal. Lula não está entendendo o que eu estou falando. Vamos lembrar esse discurso da CEPAC, da sujeição. Vamos lá.
10: Brazil is going to be
3: O Brasil vai ser o campo de batalha no qual o futuro do hemisfério será decidido, porque o Brasil é a solução para os Estados Unidos se livrarem da dependência dos minerais críticos, especialmente das terras raras da China. Sem eles, a revolução tecnológica dos Estados Unidos fica estagnada e a segurança nacional se torna vulnerável. E quando os Estados Unidos se tornam vulneráveis, todo mundo livre se torna vulnerável. Brasil e Estados Unidos foram feitos um para o outro. Compartilhamos os mesmos valores judaico-cristãos e cada um tem aquilo de que o outro precisa. A América precisa de cadeias de suprimentos seguras para materiais críticos, um parceiro confiável no hemisfério e um mercado massivo para bens e serviços americanos.
1: Ficou claro. Aliás, na voz de Vale Bene, que de novo está no Japão. Eu não sei, não. Porque faz um ano que ele foi pro Japão. Então, talvez menos, um ano e pouco.
2: Menos, eu acho.
1: Menos. Depois foi pra China. Eu não sei, não. Se o Voi não anda curtindo um sushi lá, entendeu? É.
4: Bem pensado.
1: Resolveu arrumar um caixa do outro lado do planeta.
2: Longe, hein?
4: Coragem.
1: Longe, que Japão de novo?
4: É.
1: Não. Não viu tudo, já foi, já andou de trem, já não sei o que, já fez. Aliás, ele outra vez encontrou gente conhecida lá, muito conhecida. Né? Ei, Vale Bene, batendo perna. Isso aqui, o Tancredo Neves, uma vez chegaram pra ele e falaram: olha, tem esse cara aqui, ele tem que ser nosso ministro ali em vias de ganhar a eleição e tal, indireta, né? Ele fala 5 idiomas. O Tancredo falou: não, eu sei. Ele fala besteira nos 5. Né? A propósito do Flávio achar que ele consegue tirar uma onda. Ele está tentando ver se dá a volta por cima de uma situação para ele que é dramática. Né? E o encontro por hora é só uma pretensão. Você fala: vai perguntar pro Trump. White House. Vai perguntar pro Trump. Por enquanto é uma pretensão. Não, e ainda que venha acontecer, mas aí é preciso ver como se usa isso, né? Como eles usam e como é que os adversários usam. Sim, nós vamos falar de Deolane ainda hoje, PCC, etc e tal. Fica aí. Mas isso não muda o destino do Brasil. É importante, evidentemente, a polícia tem que atuar, tem que prender, tem que fazer quando tem razão, mas a gente precisa ir para aquilo que vai definir futuro. É por isso que as pessoas vêm para cá, né? Não é para ficar confundindo programa de rádio com um boletim policial. O encontro de Flávio com o Trump, por hora, é só uma pretensão, vai.
2: Como nós vimos há pouco, Flávio Bolsonaro também, ele falando línguas estranhas, tratou de um possível encontro com o presidente Donald Trump. Vamos ver em que pé está essa história. Segundo aliados, o filho 01 de Jair Bolsonaro deve embarcar na próxima segunda para os Estados Unidos. O objetivo da viagem é tentar uma agenda com Trump na Casa Branca em Washington. Segundo o Globo, a movimentação é tratada dentro da pré-campanha do senador como uma tentativa de reforçar a associação de Flávio ao trumpismo e recuperar capital político após dias de turbulência. De acordo com o jornal, a agenda é articulada junto ao secretário de Estado americano Marco Rubio, com participação do ex-deputado Eduardo Bolsonaro. O encontro, porém, ainda não foi oficialmente confirmado pela Casa Branca.
1: E se acontecer, talvez entre terça e quinta da próxima semana, a ver. Vamos lá. Este modus in rebus. Há uma medida nas coisas, é bom vocês decorarem esse leminha que daqui a pouco eu vou perguntar.
4: Sim. Decorei.
1: Este modus in rebus. Isso. Então, vamos estrear. Minha querida Isabela, estreie este, mas não pode ser este, porque era latim.
4: Tá.
1: Este modus in rebus.
2: Este modus in rebus.
1: Modus, quase.
2: Não, de ponto, vai.
1: Luca.
2: Um desconto.
4: Oi.
1: Tá. Este modus in rebus. Isto. É. Há uma medida nas coisas.
4: Sim.
1: Olha aqui. Deixa eu dizer uma coisa. Até outro dia, o Flávio não queria ser associado ao Trump. Ele concedeu uma entrevista dizendo: acho que não. que o Trump não está vivendo o melhor da sua forma. Uma coisa é o Lula ir para lá, como chefe de Estado, defender os interesses nacionais que defendeu, exercer as suas posições independentes do Trump e ser respeitado pelo presidente dos Estados Unidos, e isso é bom. Outra muito diferente, nós temos pesquisas dizendo que o apoio do Trump mais pode tirar voto do que render voto, se colocar como um sabujo. É que não restou ao Eduardo, ao Flávio, outra coisa. Ele precisa tentar sair dessa agenda. Aliás, hoje eu acho que não teve nada novo. no campo ali da Go Up, sim, né? A tal da produtora. O que ele vai falar aqui? Olha aqui, o verdadeiro homem do Trump sou eu? É isso? Isso, aliás, seria uma boa. Uma boa, faça isso. Faça isso. Vai lá. Vai lá, faz o seguinte, volta a defender punição para juiz. Vai lá se ajoelhar pro cara que meteu taxa no Brasil, contra a qual vocês nunca falaram nada. Ao contrário, o Flávio chegou a defender que o Lula cedesse ao Trump. Ele até usou uma comparação com a bomba atômica do Japão. Falou: o Japão tentou resistir aos Estados Unidos, teve uma bomba, depois teve outra. Então, o que é que o Brasil tem de fazer? Ceder aos Estados Unidos. Olha só, o Tarcísio aqui disse a mesma coisa. Trump é viciado na economia da tensão. O Lula tem que ir lá sentar e dar alguma coisa ao Trump. Aí eu falei, não é possível isso desse modo, dito dessa maneira, Lucas. Não posso. Não. Fala assim, o Trump fala, chega lá e fala assim, Lula, você tem que sentar aí. Eu falo, não posso. Né? Não, eu tenho que resistir. Não, é boa essa associação, mas você achando que é, olha, bom proveito. Vai lá. Insisto, o Brasil com tarifa na testa, e o senhor Flávio Bolsonaro dando entrevista citando a bomba atômica do Japão e dizendo, olha, ceda, Lula, ou o Brasil vai se dar mal, como se a tarifa por si já não fosse um mal. Desastre na candidatura de Flávio faz sua primeira vítima. Vamos lá.
4: Reinaldo, publicitário Marcelo Lopes, até ontem coordenador da comunicação da campanha de Flávio Bolsonaro, deixou o cargo depois de sofrer diversas críticas internas nos últimos dias. Ele foi alvo de manifestações contrárias em razão da maneira como a pré-campanha reagiu às reportagens que comprovaram a relação do parlamentar com o dono do Banco Master, Daniel Vorcaro. A decisão foi tomada pelo marqueteiro, conhecido como Marcelão, após uma série de reuniões com o presidenciável ao longo do dia de ontem. Ao portal, o publicitário e ex-policial civil afirmou que a decisão partiu dele próprio, que ele vai voltar a focar na sua agência, a Calix Propaganda, que firmou inclusive contratos com o governo federal nas gestões Bolsonaro e ainda segue com contratos no atual governo Lula.
1: Ô, Lucas.
4: Oi.
1: Você cobre um excelente repórter, em particular, excelente repórter de esportes, né? A área de comunicação não chega a ser o técnico dos times, mas está para a coisa toda como os técnicos estão positivos. Tá tudo uma porcaria, tal, derruba o técnico e vamos ver o que faz.
4: A culpa é dele.
1: É, e às vezes não é, né? Às vezes é assim, começa lá na presidência, vai indo, né? Enfim, acaba caindo no técnico. Bom, então é sempre culpa a comunicação. Esse tal Marcelo Lopes, o Marcelão, né? Veja só, eu nem sei, nem ele é amigão do, amigucho do Flávio, mas eu nem sei se ele sabia direito da coisa toda. Agora, que comunicação pode dar conta da seguinte sequência? Oi, senador, e o dinheiro que o senhor pegou com o Vorcaro para fazer o filme? De onde você tirou isso? Ah, que absurdo. Três horas depois, uma nota. Depois de ter lido a reportagem do Intercept. Reportagem essa que dizia que 61 milhões tinham sido repassados. Ele não nega. Ah, mas por que escondeu de todo mundo? Ah, não, porque senão eu quero saber qual era a minha relação com o Volcari, e aí, na verdade, era um. O filme ainda era um sigilo. 139 milhões o pedido, 24 milhões de dólares. Quando se pega os filmes, que eu já disse que dá pra fazer com 24 milhões de dólares, Deus do céu. É uma penca de oscaráveis e oscarados. Que não eram os descarados, né? Filmes importantes, dinheiro. Mas foi só isso e não teve nada mais. Não, mas aí teve a visita ao Volcari. Tá, e o Marcelo Lopes faz o quê aqui? O que o Marcelo Lopes ia fazer? Que milagre. Aí tem a visita ao Volcari, um dia depois sair da cadeia. Aí tem a outra informação, na verdade, um dia antes dele ser declarado candidato pelo pai, ao arrepio de todo mundo também. Nem a Michelle ficou sabendo. Aí tem a coisa da grana. Aparece a tal da produtora Go Up, que diz: não recebi dinheiro nenhum de Volcari, não tem. Mário Frias: também não recebemos, né? Eu também sou produtor, não tem dinheiro nenhum de Volcari. Aí tem o dinheiro do Volcari. Os dois têm de desfalar o que falaram. O que o Marcelo Lopes ia fazer? Aí descobre que tem o fundo, o Ravengate, o fundo, quem cuida? O amigo. Advogado Paulo Calisto, amigo do Eduardo. Mas nada a ver com o Eduardo. Eduardo não tem nada com isso. Aí se descobre que Eduardo também é gestor do fundo. E aí, o Marcelão? O Marcelão acho que perguntou: mas porra, vocês querem que eu faça o quê? O que eu vou fazer? Como eu contei a piadinha aqui do cara que tá roubando gomo de linguiça? Roubei um gomo, roubei outro gomo. Mas fala quantos gomos, não sei. Tá chegando gomo. Vou indo. Vou. Conforme for, vou contando. Aí se descobre que o mesmo Paulo Calisto, que também gerencia um outro fundo, comprou uma casa onde mora Eduardo. Ah, não é Eduardo que mora na casa, no Texas, onde mora Eduardo. E quem é que é o dono oficial da casa? O melhor amigo do Eduardo. Aí Pink, o cérebro, ele e o Paulo Figueiredo fazem lives. Não tem nada a ver com o Volcari. Bom, havia pouca coisa que o Marcelão pudesse fazer, né? O que, que o Marcelão pudesse? Ah, mas o Marcelo estava na Disney com a família dele. Tá. Bom, mas escuta, mas o Flávio é um disfuncional completo? Que ideia! Eu não sei se essa coisa agora dele falando inglês já é coisa do novo publicitário. Fala inglês e diz que o Lula não fala inglês. Né? Ou fala isso aí que você falou e diz que o Lula não fala inglês. Não sei se já é assim, fazendo cara de vitorioso, cara de poderoso. Hoje foi lá discursar em favor da CPI, vamos falar daqui a pouco. Né? E agora tem novo publicitário. Publicitário conhecido. O problema é por que ele se tornou notório, o que ele vendia e agora o que ele vai ter de vender. Né? Que é o cara que ficou notável para vender cerveja muito bem, com brilho. Não, e com uma trajetória formidável na publicidade. Já na política, nem tanto. Mas vamos ver. Mas vamos lá. Quem que a gente tem? Vai.
2: Com a saída, sim, de Marcelão, Eduardo Fischer é o novo chefe da equipe de comunicação de Flávio. Como destaque, o recém-contratado foi responsável pela criação de campanhas de marketing como a Brahma Número 1 e a Volta do Baixinho da Kaiser. O coordenador-geral da campanha de Flávio, o senador Rogério Marinho, publicou uma nota oficial sobre a troca do chefe da comunicação. Vamos conferir um trecho. Ele disse: a transição ocorrerá de forma planejada e gradual, assegurando a continuidade das ações e o alinhamento dos objetivos da pré-campanha.
1: E acho que é da Nova Skin também, acho que foi ele também, vejam aí se não foi Nova Skin, que também foi um sucesso de lançamento, sem dúvida nenhuma. Bom para vender cerveja é. Bom para vender cerveja é. Eu só não sei se ele sabe vender aqueles que incentivam gente que bebe detergente contaminado. Vender detergente com bactéria. E o Flávio hoje está mais para um detergente com bactéria do que para uma loura gelada.

0: Não é mesmo? É mesmo. Então, assim, já 5 vezes publicitário do ano, 700 prêmios. Não, é um dos grandes publicitários do país. É um dos grandes publicitários do país. Agora, internamente, também gerou alguma dúvida, né? Ele, premiado, mas já fez uma campanha na Nica. O que que a gente tem aí, vai?
1: Esse novo marqueteiro, já citado pela AIS, Eduardo Fischer, comandou campanhas reconhecidas no mercado publicitário e atuou também em uma campanha política de Álvaro Dias à presidência da República em 2018, candidato pelo MDB. O então candidato teve pouco mais de 859 mil votos, totalizando 0,8% do total. Segundo a Academia Brasileira de Marketing, o publicitário também foi idealizador do evento É Tempo de Brasil, realizado no Museu do Louvre, na França, durante a Copa do Mundo de 1998. Ele é fundador e presidente da agência Fischer, que leva o nome dele. Segundo o UOL, o publicitário já está sendo alvo de resistências internas. De acordo com o portal ainda, uma fonte da campanha de Flávio afirmou que Fischer estaria desatualizado para essa campanha.
0: Eu lacei a atualização do cara, como é que é, né? Eu sei que fazendo publicidade, vendendo produto, ele está submetido a normas éticas, inclusive do CONAR, etc. O mundo bolsonarista, as milícias digitais, as redes, o modo como eles fazem as coisas, assim, a característica essencial é a falta de limite. E as redes são outra coisa, né? As redes são outra coisa. Então não sei como vai ser dizer, olha, eu vou cuidar da parte oficial, vou cuidar de criar uma personagem, né? Palatável para o Brasil, para os mercados e tal. E nas redes sociais, o diabo tá no comando, aí não é comigo. Não sei. A ver. A campanha do Álvaro Dias, eu também não vou, ô Lucas, é o seguinte, né? Publicitário, viu, Isa? Publicitário bom, sim, e tal, agora publicitário bom, ele é melhor quando o produto é bom também, né?
2: Fica mais fácil trabalhar, né?
0: O problema do Álvaro Dias é que eu não sei se foi o Fischer que falou assim, como é que ele fazia? Tô de olho, olho não sei o quê. Era um negócio pavoroso. Não sei se o Fischer tem a ver com isso. Fosse uma cerveja, quem é que ia querer beber? Né? Eu então que. Ah, bacana, mas eu gosto de outras coisas, né? Então, prefiro coisas mais convincentes, né? Mas de qualquer modo, se fosse o Álvaro Dias fosse uma cerveja, coitado do Fischer, né? Ia ser bem difícil, né? Porque já começava na embalagem tendo problema, né? Mas pode ser que engate, pode ser que engate. A ver, né? Treinado neste mundo digital, acho que não, nem tanto, né? E também tem uma coisa, né? Além do Flávio, sempre haverá Pink e o cérebro, né? Lá dos Estados Unidos, para alguma novidade. E hoje eles estão comandando o linchamento de figuras da própria direita. Então, agora, a macharada tá irritada com a Michelle. Michelle, ai, querido. Pergunta pro Flávio. Se a gente tiver com o vídeo aí fácil, vamos lembrar, né, o que aconteceu ontem. Ah, não, eu tô aqui cuidando de outra coisa. Vamos lá, vai.
2: Segundo o Globo, a reação de Michele Bolsonaro à crise da campanha de Flávio abriu um novo foco de tensão na família Bolsonaro. De acordo com o jornal, Carlos e Eduardo reclamaram da falta de uma defesa pública mais enfática por parte de Michele. Anteontem, em um evento político em Brasília, ela evitou falar sobre a relação entre o presidenciável e o dono do Banco Master, afirmando que perguntas sobre o tema deveriam ser feitas ao próprio Flávio. De acordo com o Globo, a fala provocou irritação imediata entre aliados mais próximos dos filhos do ex-presidente Jair Bolsonaro, que esperavam que ela aproveitasse a primeira abordagem política, pública, sobre o tema para apoiar Flávio. Desconforto também aumentou porque no evento Michele também se referiu ao ministro do STF, Alexandre de Moraes, como irmão em Cristo.
0: É, foi, falou irmão em Cristo, né? Chegou a citar a conversão de Paulo, que Paulo era Saul, né? Paulo era um perseguidor de cristãos, né? Era Saul. E se converteu. Se converteu ao cristianismo. E até já informei vocês aqui, né, que na Bíblia não tem cavalo, né? Mas as imagens mais famosas do Paulo foi Paulo ficando cego, caindo do cavalo. Por que que você chegou a isso, Lucas? Porque depois tem lá, em Atos dos Apóstolos, tem lá a história de que ele foi conduzido pela mão para Damasco. Bom, se ele foi conduzido pela mão cego que estava, entende-se que estivesse no cavalo. Sim. E aí cavalo passou a fazer parte da iconografia dessa passagem bíblica, né? E o quadro mais formidável, como tudo que ele fazia era o mais formidável, é o do Caravaggio, que é uma coisa espetacular, ter uma luz sobre o cavalo, assim, que é, né? É, quando eu vi, eu não gosto de viajar, mas para ver algumas coisas vale a pena. Ver quadros do Caravaggio ao vivo vale a pena, né?
3: Esse. Momento cultural.
0: O Golias, o Davi segurando a cabeça do Golias, que está na Galeria Borghese, né? É um negócio formidável. Né? E ela citou a conversão, como se o ministro fosse se converter. E aí, indagado, não sei se o vídeo tá fácil aí.
1: Sim.
0: Né?
1: Sim.
0: Indagada, vamos lembrar mais uma vez, ela falou até com uma vozinha de Sophie Charlotte. É, é. Na novela. Ah, e aí, e Flávio, o que que tem? É, e Flávio, fala pra nós, Michele, fala, vai.
4: Só fala pra gente sobre o caso do Flávio, da campanha do Flávio, se a senhora puder.
5: A inauguração da pré-candidatura da Maria Velha, gente. A nossa futura deputada federal.
4: Mas só comentar um pouco.
5: Tão querida, o Flávio sem perguntar pra ele.
4: Mas eu queria saber como que a senhora avalia.
5: Não tá com de ninguém. Não, avalia o cara. Não, não, não. Quando eu posso conciliar a agenda, eu participo de eventos como esse, tá?
0: É isso. Não. E os irmãos, e a macharada acha que ela ficou assim, tô no acostamento, se precisar de mim, me chamam. Você acredita nisso, Reinaldo? Já disse ontem que não. Eu acho que o Flávio vai até o fim. Não importa o que aconteça. Né? Que eles estão desesperados, estão desesperados. Daí a queda do publicitário. Né? Que insisto, não tinha nada com isso. Que milagre o Fischer vai fazer? Não sei. Tem aquela máxima, né? Publicidade vende bem um produto de que as pessoas precisam, né? Esse negócio de que a publicidade cria necessidade, aí já é um outro papo. Mas as pessoas precisam de Flávio Bolsonaro? Não sei. Polícia Federal rejeita termos da delação de Vorcaro. Vamos lá.
1: Após considerar insuficientes os fatos que Daniel Vorcaro estava disposto a confessar em troca de benefícios, a Polícia Federal rejeitou a proposta de delação premiada do dono do Banco Master. Decisão já foi comunicada aos advogados do banqueiro, inclusive. Porcaro enfrentava dificuldades para convencer as autoridades de que estava, sim, disposto a cooperar efetivamente com as investigações. No início da semana, o banqueiro foi transferido para uma cela comum na Superintendência da Polícia Federal em Brasília, onde está detido e passou a ter regras mais rígidas para a visita dos advogados. Procurada, a defesa de Porcaro ainda não se manifestou sobre esse assunto.
0: Isa, vamos ler a seguinte, porque aí eu comento...

0: em conjunto, vai.
1: Após a negativa da Polícia Federal, Procuradoria-Geral da República manterá as conversas com Daniel Vorcaro para uma colaboração premiada, mas recusou a atual oferta da defesa do banqueiro. Diferentemente da PF, porém, a PGR mantém o diálogo com os advogados dele. A atual oferta de delação de Vorcaro é considerada insuficiente e seletiva, mas a Procuradoria aguarda uma nova proposta. Segundo o Globo, a própria Polícia Federal poderia eventualmente voltar à mesa de negociações, mas não nos termos atuais oferecidos pela defesa de Vorcaro. Segundo agente da PF, os detalhes oferecidos pelo banqueiro evitam citar figurões envolvidos no caso.
0: E aí a PF teria pedido para que ele deixasse, então, porque ele está numa unidade que ainda é da superintendência, não mais numa cela tão boa como ele já esteve, mas que deixasse a superintendência. Prestem atenção aqui. Que lei cuida de delação? É a Lei 12.850. Qual é que nome tem essa lei? Lei das Organizações Criminosas. O que é que essa lei diz em termos gerais? Primeiro que, elemento fundamental, a delação tem de ser espontânea. Que aquele que faz o acordo tem de esclarecer que função cada um ocupa na tal organização criminosa. Tem de ir além, necessariamente, daquilo a que a PF já chegou, que o Ministério Público já chegou. E fornecer alguns elementos que, não a prova necessariamente, mas alguns elementos que permitam chegar à prova. Não pode simplesmente dizer, fulano é culpado aí e tal. E isso foi acrescido à lei a partir de 2019, porque a lei como estava em 2013, que serviu ao esculacho da Lava Jato, bastava acusar alguém e pronto, estava tudo feito. E muita gente foi presa e etc. Vamos ver, ninguém sabe direito, enfim. Duas coisas. Primeiro que não pode ser nem a Polícia Federal, nem a PGR dizer assim, a sua delação. Não quer uma foto. Sua delação é essa, tá? Você quer? Você topa fazer essa aqui que eu quero? Se você não topar, você volta pro cafofo. Já se fez isso no passado. Eu não sei se isso está em curso, espero que não. Porque a delação, afinal de contas, outra máxima da delação, a delação é um instrumento da defesa. Não, é um instrumento do Estado coator, do Estado que coage. Porque senão, eu sei que tem gente saltando, porque não quer, tem que acusar fulano, tem que acusar Beltrano, se não está acusando, então não vale. Cuidado com isso, porque hoje nós temos uma democracia, amanhã pode não ser tão assim. Hoje você tem seus adversários, amanhã os adversários, os outros podem tê-los como adversário. Todo mundo sabe que eu não sou fã de delação, nunca fui, nunca ninguém encontrou texto meu, nem desde 2013, quando a lei foi aprovada. Critiquei a aprovação da lei, foi no governo Dilma que foi promulgado, porque tinha aquele negócio da rua, de não sei o quê. Veio essa, veio a 12.846 das empresas. Não. Acho que foi tudo feito no afogadilho para tentar demonstrar que não sei o quê. Aprovado pelo Congresso, o presidente promulgou. Agora, precisa tomar cuidado para que, em vez de delação, não se venha a ter no Brasil coação. Inclusive usando as condições da cadeia como argumento para forçar a falar. Porque se for isso, a nossa delação do Estado coator é essa. Topa? Não topa? Então, não tem. Então vai lá para aquele lugar lá que tem só um buraco para fazer cocô. Na frente de todo mundo. Vamos ver. Diálogo com a PGR continua. Vamos ver o que tem. Deolane presa, acusada de lavar grana pra Marcola. Eita, vamos lá, vai.
2: A influenciadora Deolane Bezerra foi presa na manhã de hoje em uma operação conjunta da Polícia Civil e do Ministério Público de São Paulo. A suspeita é de lavagem de dinheiro do PCC por meio de uma transportadora de fachada. Ela foi detida no condomínio em que mora em Barueri, na região metropolitana de São Paulo. A diligência, batizada de Operação Vernix, também teve mandados de prisão contra Marco Herbas Camacho, Marcola, considerado chefe da facção, e parentes dele. Marcola já está preso em uma unidade de segurança máxima no Distrito Federal. A polícia também cumpriu um mandado de prisão contra Alejandro Herbas Camacho, irmão de Marcola, que também está detido. Ao todo, foram decretadas 6 prisões preventivas, bloqueios de valores superiores a 327 milhões de reais, um sequestro de 17 veículos, incluindo modelos de luxo, avaliados em mais de 8 milhões de reais. Também foram sequestrados, nesse sentido, 4 imóveis vinculados aos investigados.
0: Bom, vamos lá, tem mais informação aí, eu já comento, vai.
1: Além de Deolane, foram presos Everton de Souza, apontado como operador financeiro da organização, e Paloma Camacho, sobrinha de Marcola, que foi detida na Espanha. Na casa de Everton, a polícia prendeu uma caixa com o nome da influenciadora que continha dinheiro em espécie. A investigação chegou até Deolane depois de identificar a ligação dela com Everton, apontado como gestor indireto da transportadora lado a lado, suspeita de pertencer ao PCC. Segundo a polícia, a facção colocava na transportadora o dinheiro arrecadado com atividades criminosas, que depois eram repassados para outras pessoas. Everton era responsável por indicar quem deveria receber a parte referente ao irmão de Marcola. A ordem era dada para Ciro César Lemos, que figura junto com a esposa Elidiane Saldanha Lopes Lemos como proprietários legais da Lado a Lado, da transportadora. Os policiais afirmam que parte desse dinheiro foi depositado em contas de Deolane, segundo a Folha.
0: Os indícios, pelo menos esses que aparecem, são, digamos, bem convincentes, né? Justificando a prisão preventiva nos termos que está. Porque são crimes em curso e ela fora. Porque a defesa pediu, né? Que seja domiciliar e tal. Mas ela solta poderia interferir na própria instrução criminal. Tem potencial para isso, insisto, dados os elementos que estão aí. Né? Já teve a história lá atrás, já foi presa, né, das betes. Que mais?
2: Vamos lá, Reinaldo. O núcleo familiar de Marcola controlava o esquema de lavagem de dinheiro operado pela transportadora lado a lado, localizada em Presidente Venceslau, no interior paulista. Conforme destaca o jornal O Globo, essa operação Vernix expôs como é a hierarquia criminosa é mantida por meio de vínculos de sangue, com o objetivo de garantir a circulação de ativos ilícitos dentro da economia formal. Mesmo presos no sistema penitenciário federal, o líder do PCC e o irmão dele, Alejandro, utilizavam seus sobrinhos e filhos como intermediários para conseguir movimentar recursos oriundos do tráfico de drogas. Após visitar o pai no presídio, a filha de Alejandro, Paloma, repassava instruções imediatas ao operador responsável pela partilha do dinheiro. Para ocultar o rastro dos valores, Paloma se valia de contas bancárias e linhas telefônicas em nome de terceiros, o que, segundo as investigações, configura blindagem patrimonial.
0: Parece que as coisas se encalacraram para ela, né? Ela tem detalhes aí do recebimento desses repasses da transportadora do PCC. Vamos lá.
1: Deolane Bezerra, por sua vez, recebeu repasses diretos da transportadora suspeita de ligação com o PCC. Segundo os investigadores, ela atuava como uma espécie de caixa da facção. De acordo com a polícia, indícios obtidos a partir da quebra de sigilo bancário e fiscal de Deolane apontam essa relação. O promotor Lincoln Gaqui apontou 2 fatores que evidenciam esse elo entre a influenciadora e a facção. O primeiro está na atividade de Deolane como advogada. Segundo o promotor, ela atuou para dezenas de faccionados e é amiga de Alejandro, irmão de Marcola. Já o segundo fator, segundo Gaquia, decorre do fato de que a influenciadora foi durante anos casada com um integrante do PCC que cumpria pena em Junqueirópolis, no interior paulista. Deolane já chegou a ser presa numa outra ocasião, em 2024, na cidade de Recife, sob suspeita de lavagem de dinheiro para casas de aposta.
0: Aqui precisa tomar muito cuidado com uma coisa, e não estou dizendo que se está confundindo ali com o HQ, é uma pessoa séria. Mas eu quero que você saiba. O fato de alguém advogar para um criminoso não torna a pessoa criminosa, obviamente. Agora, é preciso não confundir a atividade da advocacia com a própria atividade criminosa. Né? Porque, em regra, ô Lucas, sim, oi, inocentes também precisam de advogados, obviamente.
2: Sim.
0: Né? E culpados também, mas... Ah, então agora eu não posso advogar para nenhum criminoso. Não, vai acabar advogando. Se for advogado criminal, vai advogar para criminoso. Agora, existe a linha que separa, né, o que é atividade profissional do que é um comprometimento com as atividades ilícitas do cliente. E todo advogado sabe a diferença, né? E tem um outro troço que de fato chama atenção, né? Uma mágica das 35 empresas e endereços de casa popular, vai lá.
2: Essa investigação toda que a gente trouxe por aqui descobriu que Deolane Bezerra chegou a abrir 35 empresas no endereço em Martinópolis, cidade do interior de São Paulo, onde há apenas uma casa popular. A polícia não informou a quem pertence essa residência. A sobreposição de empresas no mesmo local não é necessariamente ilícita, mas pode muitas vezes revelar alguns indícios da prática criminosa. Além das empresas em Martinópolis, a influenciadora também mantinha CNPJs em outros locais, dois deles, por exemplo, em Santo Anastácio, também no interior, e outros em Ribeirão Preto. Segundo o promotor do Ministério Público de São Paulo, Lincoln Gaquia, essa prática demonstra um problema muito grande. É uma pejotização do crime organizado, ele completa. Para os investigadores, a quantidade de empresas fazia do esquema do PCC um oceano de lavagem de dinheiro.
0: É preciso ir a fundo. Por isso mesmo é que é preciso integrar os esforços do governo federal, dos governos estaduais, né? Porque o crime está indo à frente. E realmente está organizado. Estou nem fazendo juízo de valor desse caso, né? Agora, que os indícios são brutais, são. É isso aí.
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0: E vamos seguir aqui com o caso Flávio Bolsonaro, porque ele andou queimando algumas pontes aí, né? Porque é difícil, né? Você olha pro cara assim, eita, é com esse que nós vamos? Né? Agora tem um moço que conseguiu vender muita cerveja, quem sabe, né? Vamos lá.
1: A crise vivida pela pré-campanha de Flávio Bolsonaro estremeceu as pontes do senador com segmentos da base do bolsonarismo. Em meio ao desgaste por causa do episódio envolvendo conversas com Daniel Vorcaro, o PL já identificou a contrariedade com pessoas do mercado financeiro, do agronegócio e lideranças evangélicas. Os aliados do Filho 01 de Bolsonaro admitiram que o escândalo interrompeu a aproximação de Flávio com empresários, investidores, produtores rurais e pastores influentes. Para pessoas próximas a Flávio, as revelações atrapalharam um momento justamente em que a campanha acreditava estar conseguindo reduzir resistências.
0: Ele nunca foi, eu ponho de novo os dois bonitos aí na tela, né? Eu expliquei para vocês, né?
1: Uhum.
0: A metafísica do Flávio, onde ele transitava, e o empresariado sabia disso.
1: Né? Sim.
0: Diz assim, esse é o Flávio, né? Então tá. Tá certo. Né? Será que dá pra ser presidente? Não quiseram botar você, não gostam de vocês. Não gostam.
2: É pessoal.
0: Não gostam. Tá. Vocês foram banidos. Agora eu só falo se vocês aparecerem. Tá. Pronto.
1: Agora sim.
0: Apareceu?
1: Uhum.
0: Aqui ainda não. Tá, mas já apareceu. Agora sim. Pronto. Então eu já expliquei pra vocês qual é a do rapaz. Né?
2: Sim.
0: Aí o mercado falava. Não, mas fica tranquilo, porque vocês não querem. Vocês não são contra a jornada 6x1, fim da jornada 6x1, também sou. Vocês não são contra a correção da aposentadoria, além da inflação, também ganho real, também sou. Vocês não querem um reajuste menor do salário mínimo, também quero. Vocês não querem cortar gasto de saúde, educação, eu também quero. Vou, inclusive, lançar um programa. Aí ele começou a subir, Falou, não, vou deixar o programa para depois.
1: Porque não... Mais tarde.
0: Não adianta, só com o mercado eu não ganho.
2: Não.
0: Ah, não, eu preciso. Só que agora que ele se funhanhou, funhanhar é um verbo que se usa em dois códigos, né?
2: É.
0: É, que dá para saber mais ou menos o que significa, né? Sempre que tem essa sílaba repetida, costuma significar a mesma coisa. É. Então, é. Então agora eu vou precisar de novo, eu preciso ser da confiança outra vez. Mas tá difícil, porque aparece um troço como esse, né? Há alguns setores aqui que eu não sei porque são antilulistas. Atenção, dados objetivos. É, os mais ricos nunca ganharam tanto como agora, inclusive o setor financeiro. Dados objetivos, nunca houve plano safra como os do Lula. E, portanto, renda do agro também. Por que eles são antilulistas? Não sei, porque você não, não sei se você não gosta de pernambucano, não sei se você não gosta de gente sem dedo, não sei se você não gosta de ex-trabalhador, não sei. Não dá para saber. O fato é que interrompeu. Olha, é esse cara que vai nos dar estabilidade? Mas peraí, ele já tinha prometido atropelar o Supremo. Vocês não achavam isso grave o bastante? Que elite brasileira é essa? Que um candidato diz que vai atropelar o Supremo e essa elite diz, esse é o nosso cara. Além dos ganhos objetivos obtidos pelo governo Lula, vocês perderam o juízo completamente? É só agora que ele deixou de ser de confiança? Eu diria que isso vai além do ridículo, não é mesmo? É isso aí.
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0: E estamos de volta. E lá nos Estados Unidos, meninos, Pink e o Cérebro certamente tiveram uma ideia. Que ideia? Ai, vamos comparar com a Segunda Guerra. Então temos de estar todos unidos para vencer o nazismo, eu acho.
2: Imagina.
0: Agora, a ignorância de Pink e o Cérebro clama aos céus, mas por que que eu tô falando? Vai ler o texto, vai, depois a gente vê o vídeo.
2: Tá bom, tá preparado?
0: Eu tô, vai.
2: Tá. O ex-deputado federal Eduardo Bolsonaro defendeu uma coalizão da direita para vencer as eleições deste ano. Em um vídeo enviado à rede Comunica Brasil, ele fez uma comparação do cenário atual com aquele vivido na Segunda Guerra Mundial. Vamos ouvir o que disse Eduardo e na sequência você, Reinaldo, restabelece os fatos pra gente.
4: Claro. Eu quero que a gente tenha uma estratégia política. Porque senão a gente vai cair na mesma questão. Eu vou botar um exemplo mais exagerado para você entender o que eu estou falando. Você imagina na Segunda Guerra Mundial. Churchill, Roosevelt, Charles de Gaulle em exílio vão fazer uma aliança com Stalin, o cara que faz o Gulag, um genocida, para derrotar o Hitler. Se fosse hoje, o Hitler iria dominar o mundo. Mas Eduardo, sim. Porque a direita limpinha não faria associação com Stalin. E o Hitler iria agradecer, iria falar muito obrigado. Porque foi uma coalizão de forças que conseguiu vencer a Segunda Guerra Mundial. Então, essa é a que eu falo, a estratégia política. Não é defender o Flávio a todo custo, mas é entender contra quem que a gente está jogando.
0: Então, vamos lá. Não é defender o Flávio a todo custo, admitindo que não tem defesa. Um. Não é a direita limpinha, portanto ele está falando, nós somos a direita sujinha. Ele próprio cita o Stalin. Bom, salvo engano, Stalin era de esquerda. A que força de esquerda ele está? Que força de esquerda ele estaria convocando? Hein? Para vencer o PT. E quem é o PT nessa história? O PT é o nazismo? Mas peraí, quem é amigo de nazista aqui? Você é amigo da Beatrix von Storck, cara. A neta do mais longevo ministro do Hitler. Que é a expressão da alternativa para a Alemanha, um partido neonazista, Eduardo. Quem gosta de neonazista aqui? Você foi a um evento com o Steve Bannon, rapaz. Ô cérebro, você foi ao evento com Steve Bannon? em que estava presente a Alternativa para a Alemanha, representantes da Alternativa para a Alemanha, partido neonazista. O Steve Bannon fez uma saudação nazista para eles, ao seu lado. O amigo de uma neonazista é você.

0: O quê? O PT, que então seria o nazista da história? Quando o amigucho de neonazista que já veio ao Brasil, se encontrou com você e se encontrou com seu papai, são vocês. Você vê? Ô, cérebro, continua a se juntar com o Pink aí e continue a produzir coisas. Viu? Parabéns. Né? E o Zema participou lá da Marcha dos Prefeitos, é isso? E foi a Marcha dos Prefeitos? Foi. 27ª Marcha dos Prefeitos. Ele não é direita limpinha, está muito longe disso. Está muito longe disso. Mas desceu o sarrafo de novo no Flávio. Vai, põe aí.
1: Eu continuo dizendo, eu fiquei decepcionado. As explicações para mim não foram convincentes e precisamos tê-las. E o Brasil precisa de um presidente que, para fazer as mudanças necessárias, precisa ter credibilidade. Me parece que esse banqueiro bandido foi atrás de pessoas para quem ele via que seria bem recebido.
0: É. É uma pena que você também seja um defensor do horror, não é mesmo? E ainda hoje, no último bloco do programa, nós vamos ver. Quem estiver acompanhando pelo rádio, depois procura nas redes sociais. É isso aí.
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0: E os progressistas cobrando alguma coerência do Moro, né? Porque nós vimos aquele vídeo em que parece que a alma foge do corpo dele. Não, não é por excesso de moral, não. É porque a hipocrisia estava ali no seu estado máximo. Vamos lá, rapidamente.
3: Pré-candidato ao governo do Paraná, o senador Sérgio Moro tem defendido Flávio Bolsonaro diante da crise envolvendo as mensagens trocadas com Daniel Vorcaro. Postura explorada por adversários do senador que ironizaram a suposta pauta anticorrupção defendida pelo parlamentar. Progressistas relembraram que Moro era tratado como ávido defensor da luta contra a corrupção durante a Lava Jato e no período em que rompeu com o bolsonarismo. Ele deixou o governo Bolsonaro em 24 de abril de 2020, quando acusou Jair Bolsonaro de interferência na Polícia Federal. Um vídeo desta semana, feito pelo repórter Sam Pancher do Metrópolis, que mostra a expressão deprimida de Moro no momento em que Flávio confessa ter se encontrado com Vorcaro, viralizou nas redes sociais. Desde então, o senador tem sido alvo de integrantes da esquerda, como a ex-ministra e pré-candidata ao Senado pelo Paraná, Gleisi Hoffmann. Ela tem ironizado o que chamou de silêncio ensurdecedor de Moro.
0: E esse silêncio ensurdecedor, na prática, é apoio. Na prática foi o grande defensor da moralidade, né? E eu insisto, aquela cara assim que ele vai, né? A boca vai desaparecer. Ah, é porque ele é muito moralista. Fosse, não teria feito aquilo que fez no passado. É que ele sabia que ele estava sendo confrontado com a história que inventou para si mesma, para si mesmo, né? É isso aí.
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0: Muito bem, nós estamos de volta. O Eduardo falou sobre ter gente de esquerda também contra o Lula, contra o PT, junto com a extrema direita. Aí eu ironizei, mas até está me ocorrendo aqui que pode ter. Olha só. Não vou falar quem, evidentemente. Mas que tem gente fazendo joguinho, tem. Alcolumbre diz não a uma CPI do Master e se explica. Vai lá.
4: Presidente do Senado se recusou a ler o requerimento de instalação da CPI do Master, Reinaldo. Ao indeferir as diversas questões de ordem apresentadas pelos parlamentares, Alcolumbre disse que a sessão conjunta do Congresso desta quinta foi convocada para analisar vetos do presidente Lula e que a decisão de fazer a leitura dos requerimentos é dele, como presidente do Congresso. Vamos acompanhar.
5: Eu sempre entendi que quando nós fizéssemos a convocação de uma sessão do Congresso Nacional, a presidência seria questionada naturalmente pela questão da leitura dos requerimentos apresentados de criação de comissões parlamentares mistas de inquérito. Mas esse assunto não pode ser o prioritário deste momento da sessão de hoje. Eu peço a compreensão de Vossas Excelências quando esta presidência solicitou

0: entendimento, inclusive com o apoio dos líderes do Congresso, que entenderam a importância do motivo desta reunião, é porque na data de hoje, exatamente no dia de hoje, dia 21 de maio, 3.200 municípios estão inadimplentes. Mas amanhã, ou depois de amanhã, a gente vai poder chegar a mais de 5 mil municípios inadimplentes com pelo menos alguma ou uma pendência no CALC. Esses assuntos cabem exclusivamente a uma decisão da presidência do Congresso Nacional.
1: E, portanto, não. E aí, o Flávio pediu, porque o Flávio agora falou assim, eu quero CPI. O Flávio quer CPI, o Flávio está junto, inclusive, com alguns setores. É a frente que o Eduardo está falando. Vamos juntar a frente com Stalin, com não sei o quê. Né? É, o PT falou que é CPI, todo mundo quer CPI. Vai, vamos aí, o que, que a gente tem? Vai.
2: Antes de Alcolumbre bater um martelo, tanto a oposição, representada por Flávio Bolsonaro, como o PT, na voz do líder do partido na Câmara, Pedro Uczai, pediram a instalação da CPI do Master. Vamos primeiro ouvir a declaração do filho 01, Jair Bolsonaro, que estava cercado por parlamentares aliados e criticou a esquerda.
3: Mais do que nunca é necessária a instalação dessa CPMI do Banco Master, conforme a nossa questão de ordem protocolada hoje aqui de manhã. Porque eu tenho um desafio a fazer. Eu quero Daniel Vorcaro e Augusto Lima sentado naquela CPMI, falando qual é a relação que eles tinham com Flávio Bolsonaro. E também qual a relação que eles tinham com o Lula. Qual a relação que eles tinham com Alexandre de Moraes. Porque eu não tenho nada a temer. Eu não tenho nada a esconder. Tô desafiando aqui a esquerda brasileira.
1: Alguma esquerda, tem até parte esquerda que está com você, mas você sabe que é mentira, né? Você sabe que é mentira. Você não quer CPI coisa nenhuma, porque seus amigos vão se dar mal. Se fosse uma CPI séria, de resto a investigação está sendo feita, né? Aí o líder do PT tirou uma onda com ele, vai.
4: Agora quero aproveitar esta minha presença aqui para dizer para o Flávio Bolsonaro que subiu nesta tribuna. Eu estou gostando, deputada Érica. Há poucos dias ele subiu aqui, tinha uns 50. Hoje só teve uns 8 ou 10. E tem muito deputado federal que na janela está querendo mais uma janela. Pulou para o PL e agora gostaria de voltar e não consegue mais voltar. Foi melancólica a presença do candidato à presidência da República aqui. E subiu na tribuna para mentir de novo. Para mentir de novo. Está aqui 181 assinaturas da CPMI, de Fernanda Melchiona, Luiz Helena, de todos nós deputados, e o pré-candidato a presidente mente que nós não assinamos CPMI. Nós não assinamos do proponente do PL, denunciado pela Polícia Federal. Não tem idoneidade. Tem que fazer a CPMI daquele lado, não só do Banco Master, mas dos próprios parlamentares que assinaram.
1: CPMI, CPI agora, só para gerar calor e nenhuma luz. A investigação está em curso. De verdade, ninguém quer. E não é conveniente mesmo, agora. Né? Só serve a picareta, é isso aí.
5: É da coisa.
1: Estamos de volta no Band News TV, LG Channel, também nas redes sociais. Olha aqui, o PT está querendo que se investigue esse diabo desse Dark Horse, né? Porque essa altura me parece que já há elementos que ensejam uma investigação. Vamos lá.
6: Reinaldo, o deputado federal Arlindo Quinaglia acionou o Ministério Público Eleitoral e o Tribunal Superior Eleitoral para que haja uma investigação no âmbito eleitoral sobre o financiamento milionário do filme Dark Horse. Nessas representações, o petista diz que o alto volume de recursos usados no filme visa exaltar a figura do ex-presidente e tem repercussões eleitorais claríssimas e, portanto, potencial para influenciar a lisura e a isonomia das eleições. Quinaglia reforçou que com orçamento estratosférico, o filme se tornou o veículo mais caro já financiado no país e dissemina narrativa contra as urnas eletrônicas. O pedido feito ao TSE, nesse pedido ele cita o custo da produção do filme e o fato de o presidenciável Flávio Bolsonaro ser o responsável por arrecadar dinheiro junto ao dono do Master, Daniel Vorcaro.
1: Bom, eu acho que as razões estão todas dadas. Além do que, além de ter esse elemento do filme disseminar a narrativa falsa, além disso, me parece que o trajeto suspeito do dinheiro, porque não, afinal de contas, como foi esse, porque esse dinheiro teve de ir para os Estados Unidos para depois voltar? Primeiro pede 24 milhões, depois 13 milhões, 12 milhões, tá bom, de dólares. Suspeita, me parece, indício de caixa 2 também. Não só de uma peça publicitária, aliás, confessadamente publicitária. Isso tá até no vídeo, no áudio que o Flávio manda pro Vorcaro. Né? Essa investigação se impõe, assim como se impõe a investigação de saber quais são as relações da tal da Go Up com o Flávio, com o Mário Frias, com a Prefeitura de São Paulo, porque há problema de prestação de conta para todo lado. Tem um rolo muito grave aí. E esse rolo muito grave tem que ser desvendado. Né? Acho que não há dúvida a respeito disso. E uma personagem do Centrão teve um dia, como diria Shakespeare, aziago. Vai.
6: Qual é essa, Rei? Desculpa.
1: 20.
6: Vamos lá.
1: Isso.
2: Do STF, André Mendonça, relator do caso Master na corte, determinou o bloqueio judicial da aeronave modelo B-200 registrada em nome do senador Ciro Nogueira. O avião é avaliado em 10 milhões de reais. Assinada ontem pela Agência Nacional de Aviação Civil, a decisão determina o sequestro e a indisponibilidade da aeronave enquanto durarem as investigações. Ciro é investigado pela Polícia Federal sob suspeita de ser um dos operadores políticos do empresário Daniel Vorcaro, dono do Banco Master. Segundo o relatório encaminhado pela corporação ao STF em 10 de maio, Vorcaro e o parlamentar mantinham uma relação envolvendo interesses políticos e financeiros. Os investigadores afirmam que o senador teria atuado em favor do banco no Congresso, principalmente com uma emenda que beneficiaria o Master em troca de vantagens econômicas e patrimoniais.
1: É, e aí o Ciro Nogueira tem dito que existe uma conspiração para tirar da eleição no Piauí, ao Senado e tal. Presta atenção no que eu vou falar agora. O que também em si é um problema, eu explicarei tudo. Não se pode acusar o Mendonça de pertencer a um campo ideológico oposto ao de Ciro, porque isso não é verdade. Não? Portanto, me parece que o ministro tomou uma decisão técnica. Agora, a gente não pode partir do princípio que decisão técnica é só aquela em que um ministro do Supremo pertence ao campo ideológico daquele que teve uma decisão desfavorável. Porque senão a gente realmente entra numa barafunda sem saída. Né? Ah, o ministro tal, foi indicado por não sei quem, é claro que ele ia tomar essa decisão. Ah, o ministro. O que eu estou dizendo é o seguinte: não tem como o Ciro dizer, olha, isso é contra mim, porque esse Mendonça indicado pelo Lula não foi indicado pelo Lula. Agora também a gente não pode partir do princípio de que um ministro tem que ser indicado sempre por alguém que é do campo ideológico oposto àquele que está sendo prejudicado, ou do mesmo campo ideológico que está sendo prejudicado, para avaliar a rigidez da decisão. Isso é um mau espírito ver as coisas por esse ângulo. E aí a PF investiga agora 14 milhões da Refit para Ciro Nogueira, e ele diz: a minha família vendeu um terreno. Mas a investigação está em curso e nós estamos informando. Vamos lá.
6: esse repasse de ao menos 14 milhões de reais e 200 mil, né? 14 milhões e 200 mil reais foi feito por um fundo ligado ao grupo empresarial da Refit em benefício de uma empresa da família de Ciro Nogueira e identificado pela Polícia Federal no âmbito da Operação Sem Refino. As informações que constam na representação enviada ao STF foram divulgadas pelo Estado de São Paulo. Segundo a PF, a empresa de Ciro Nogueira, Agropecuária Imóveis Limitada, registrada em nome de familiares do senador, apareceu na contabilidade da empresa Atena Real Estate Limitada, com movimentações de 14 milhões e 200 mil reais em 2024. Essa apuração apontou que a Atena era dona de imóveis que a PF suspeita serem operados pelo Grupo Refit, que é investigado por um suposto esquema de fraudes fiscais e evasão de recursos públicos. Já a conexão da Atena com a Refit do empresário e devedor Conto Mais Ricardo Magro se dá por meio de fundos de investimentos.
1: O Ciro soltou uma nota dizendo que se trata de um terreno que a família vendeu num local altamente valorizado em Teresina, cuja venda foi regular e totalmente declarada junto aos órgãos competentes. E ainda sobre Ricardo Magro, o Lula, nós já falamos do evento no Espírito Santo, ele disse o que falou pro Trump, né? Sobre o Magro. Me entrega os brasileiros que estão roubando lá. Brasileiro que roubou aqui está morando em Miami. Inclusive aquele Ricardo Magro, aquele cara da Refit, que é um falsificador de combustível nesse país, o maior devedor de dinheiro público nesse país. Nós prendemos 250 milhões de litros de gasolina no navio dele. Demos para a Petrobras. Ele está nos Estados Unidos morando. Eu entreguei para o Trump o endereço da casa e o nome dele. Quer combater o crime organizado? Me entrega logo esse aí. Né? E só para encerrar, o Zema, ele foi lá na Marcha dos Prefeitos. Não, eu vou deixar isso para amanhã, porque é tão grave o que está aqui. É tão grave. Que, de novo, né? O grande moralista Zema, aquele que não rouba, aquele que não sei o quê. Eu disse ontem, roubar é muito grave, tem de ser punido severamente. Mas não é o único mal, na hipótese de que ele não faça isso também. Não sei. Mas não, tá longe de ser o único mal. Tem coisa tão maléfica como isso. Mas isso nós vamos amanhã, senão vai estourar demais o tempo. Tá bom? Beijo. Tempo rei. Mude as coisas. Tempo reinaldo? Não. Tempo rei. Do rei. É isso aí.

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0: Nos principais assuntos do dia, o Congresso Nacional derruba um veto do presidente Lula que impedia a doação de bens, valores e benefícios pelo poder público a estados e municípios nos 3 meses anteriores às eleições. Quem explica é o repórter Afonso Marangoni.
1: O Congresso Nacional contraria Lula e permite doações públicas a estados e municípios no período eleitoral. Ao optar pelo veto, o presidente da República alegou que o dispositivo contraria a lei eleitoral. A lei proíbe esse tipo de repasse no período anterior às eleições para evitar justamente que recursos públicos favoreçam candidatos. O Congresso também reverteu a decisão de Lula e liberou a transferência de recursos federais para municípios inadimplentes. A medida beneficia cidades de até 65 mil habitantes que estão endividadas com a União.
0: A defesa da advogada e influenciadora digital, Deolane Bezerra, pede a prisão domiciliar dela. Os advogados argumentam que ela tem uma filha de 9 anos e que precisa da companhia da mãe. Deolane Bezerra foi presa ontem pela Polícia Civil em uma operação contra a lavagem de dinheiro por parte do PCC. A influenciadora foi transferida para a penitenciária feminina de Santana, depois de passar por audiência de custódia. Tem mais informações chegando agora com a Isabela Mota.
2: A defesa de Marcos Williams, Herbas Camacho, Marcola, afirma que não há nenhuma relação entre ele e a influenciadora digital Deolane Bezerra, presa ontem por suspeita de lavagem de dinheiro para o PCC. Uma operação do Ministério Público, em parceria com a Polícia Civil, mirou 6 suspeitos. Segundo a investigação, o esquema envolvia uma transportadora de cargas com sede em Presidente Venceslau, no interior paulista. Outros alvos da Operação Vernix incluem o irmão de Marcola, Alejandro Camacho, e os sobrinhos dele, Leonardo e Paloma Camacho. Após audiência de custódia, Deolane Bezerra foi transferida para o presídio de Santana, na zona norte de São Paulo. A partir de agora, a defesa dela busca um relaxamento da prisão.
0: Indo direto a Brasília, o Supremo Tribunal Federal arquiva a apuração contra o deputado Hugo Mota e o senador Ciro Nogueira por suspeita em um voo. Quem explica é o Leandro Aislan.
3: O ministro do Supremo Tribunal Federal, Alexandre de Moraes, arquiva uma ação contra o presidente da Câmara, Hugo Mota, e outros parlamentares em investigação por entrada de bagagens em aeroporto do Brasil sem fiscalização. Na ocasião, as bagagens de Mota, do senador Ciro Nogueira e dos deputados Dr. Luizinho e Isnaldo Bulhões não passaram pelo raio-x na chegada ao aeroporto privativo em São Roque, no interior de São Paulo, na volta de uma viagem à ilha caribenha de San Martín. Segundo Moraes, não há indícios de participação dos parlamentares na conduta ilícita, que supostamente teria sido cometida pela tripulação da aeronave proveniente da ilha caribenha de San Martín. O caso foi encaminhado para a Primeira Vara Federal de Sorocaba para investigação dos demais envolvidos.
0: As empresas Airbus e Air France são condenadas culpadas por homicídio culposo pelo acidente com voo entre o Rio de Janeiro e Paris, que matou 228 pessoas em 2009. A decisão saiu ontem pela justiça francesa, quase 17 anos depois do pior acidente aéreo da França. Quem conta é o Guilherme Faria.
4: A Justiça da França declara a Airbus e a Air France culpadas por homicídio culposo corporativo, quando não há intenção de matar, pelo acidente aéreo do voo Rio-Paris, que resultou na morte de 228 pessoas em 2009. A informação foi divulgada por agências de notícias da França nesta quinta-feira. Na decisão, o tribunal determinou que as empresas paguem uma multa de 225 mil euros cada, o equivalente a cerca de 1,3 milhão de reais, por homicídio culposo corporativo. Em 2023, um tribunal de instância inferior havia absolvido as duas empresas, que negaram as acusações. O Airbus A330, que operava o voo Rio-Paris, caiu no Oceano Atlântico poucas horas depois de decolar.

0: No destaque do esporte, a Conmebol confirma a vitória do Flamengo por WO contra o Independente Medellín pela Libertadores. Quem conta todos os detalhes é o Pedro Gadelha.
1: A Conmebol declara o Flamengo como vencedor da partida interrompida contra o Independente Medellín. O confronto válido pelo Grupo A da Copa Libertadores foi suspenso aos 5 minutos de jogo por conta de uma confusão da torcida do clube colombiano nas arquibancadas. Em uma decisão da comissão disciplinar da entidade publicada nesta quinta-feira, o rubro-negro recebeu os 3 pontos na vitória por WO e se aproximou do primeiro lugar da classificação geral do torneio. A equipe de Medellín terá que jogar as próximas 5 partidas em competições a Conmebol com portões fechados e ainda foi condenada a pagar uma multa no valor de $80 mil.

0: Amanhã desta sexta-feira, o destaque é para a formação de novas áreas de instabilidade que provocam chuvas no oeste paranaense entre o final da manhã e o início da tarde. Enquanto nas demais áreas da região sul, frio continua e com chance de geadas nas primeiras horas da manhã na Serra Gaúcha e Catarinense. Já no sudeste, a infiltração marítima e a atuação de novas áreas de instabilidade provocam temporais e mantém o tempo fechado em São Paulo, no Rio de Janeiro, em Minas Gerais, principalmente em áreas da Zona da Mata, no leste e nordeste mineiro. Já no centro-oeste, o tempo continua estável na maior parte da região e as pancadas de chuva voltam a aumentar principalmente no sul e sudoeste de Mato Grosso do Sul. Já no nordeste, a circulação marítima mantém as chuvas mais passageiras entre a Bahia, Sergipe, o Alagoas e em Pernambuco. E no norte do país, o calor e a umidade elevada provocam pancadas de chuva frequentes, principalmente no Amazonas, Pará, Roraima e no Amapá. Já de Ramos, da Climatempo.
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0: Começo o programa Seus Filhos de hoje, dividindo com vocês dados alarmantes. O Brasil registra, em média, 4 feminicídios por dia. No último ano, foram 1.568 mulheres assassinadas dessa forma. 3.700.000 brasileiras sofreram violência doméstica em 2025 e só no primeiro trimestre de 2026 foram quase 46.000 denúncias pelo Ligue 180. Red Pill, incel, misoginia, machosfera, tudo isso entrou em debate recentemente. Ah, mas o que isso tem a ver com o programa Seus Filhos, que fala sobre relacionamento familiar, criação dos filhos? Tem tudo a ver, a gente fala sobre esses assuntos há décadas e, lógico, que diante desse cenário, é impossível passar por um tema como esse. Mudar uma realidade de violência passa exatamente pelo que a gente conversa sempre aqui no programa Seus Filhos. Eu, Thaís Dias, tô por aqui sempre acompanhada dela, Roseli Saião. Tudo bem, Roseli?
1: Tudo bem, Thaís? Importante nesse momento falar a respeito desse tema.
0: E hoje conosco por aqui, filósofo, escritor, professor, Renato Nogueira. É um prazer receber você para essa reflexão com a gente. Renato, bem-vindo.
2: Eu agradeço esse convite tão especial. Então, olá, Roseli Saião, Thaís Dias e ouvintes que estão aqui conosco. Muito obrigado. Vamos conversar sobre família, sobre filhos. Vamos lá.
0: Roseli, eu começo com você. De uma maneira geral, né? Como os pais e as mães podem ensinar os filhos a terem relacionamentos interpessoais saudáveis, né? Que contribuam para a evolução de todos aqueles envolvidos. Há uma pergunta sempre muito comum aqui entre os nossos ouvintes, mas como é que eu ajudo meu filho a viver num ambiente emocionalmente mais saudável e ajudo a ele a crescer mesmo como pessoa?
1: Olha, Thaís, você sabe que a gente vive numa sociedade muito individualista, né? A gente já viveu menos e agora a gente vive intensamente o individualismo. E os casais, as famílias, os pares, têm poucos filhos, 1, 2, no máximo 3, e aí todo mundo já se assusta com 3 filhos. Então as crianças são educadas quase sempre sozinhas. Elas se relacionam com seus pares, com outras crianças na escola. A escola é o único local público hoje em que as crianças convivem com outras crianças. É importante que a gente pense que uma criança não nasce sendo preconceituosa ou violenta. Ela aprende. Ela aprende durante todo o seu crescimento, desenvolvimento, olhando não apenas para os pais, mas para o contexto em que ela vive, a sociedade, a família estendida. Então é muito importante que a gente dê palavras a algumas coisas que as crianças assistem. TV, desenho ou um jogo de videogame qualquer, e que a gente converse, né, para a criança poder simbolizar, né, o que é um ato de violência, o que é uma agressão e o que é agressividade, que são coisas bem diferentes.
0: Renato, eu quero te ouvir, porque uma das suas pesquisas é exatamente sobre afetos, né? Como é que você está enxergando esse contexto de afetos na forma contemporânea, principalmente levando o seu foco para a infância e para a juventude?
2: Eu parto de um pressuposto filosófico, nós somos seres afetivos. Os afetos se manifestam como emoções, como sentimento, como pensamento. Só que muitas vezes, algumas famílias, alguns territórios, alguns locais, o afeto que mais organiza as pessoas é o afeto do medo. E tem relação com o individualismo. As pessoas estão preocupadas em perder alguma coisa, não em compartilhar. E nesse contexto, a gente cria uma situação de insegurança psicológica. Em ambientes com insegurança psicológica, as pessoas ficam mais defensivas. Elas não querem se entregar, não querem escutar, não querem aprender de modo colaborativo. Então, tem que ter espaços para as crianças com segurança psicológica, para que elas possam expressar seus afetos, inclusive a raiva, a decepção, a frustração, para que ela tenha, de alguma maneira, musculatura afetiva para sustentar que os conflitos fazem parte dos relacionamentos. Mas a gente tem que aprender a manejar esses conflitos para não resolvê-los com violência.
0: Roseli, é importante trazer isso, porque tanto você mencionou rapidamente, mas como o Renato agora, essa questão da agressividade e da agressão são coisas diferentes, né? Acho que todos nós temos a agressividade dentro da gente. E não necessariamente isso é um impulso completamente negativo. A gente precisa canalizar isso. O esporte, por exemplo, quando a gente fala de crianças e adolescentes, as artes, podem ser um caminho para canalizar isso e até para refletir sobre isso?
1: Nossa, como pode? A agressividade é um motor. É um motor que nos faz viver, enfrentar as vicissitudes da vida, os percalços, os tropeços e até nossas quedas, né? Agora, a agressão é um ato, é um comportamento. Pode ser verbal, pode ser física, pode ser emocional. É algo que é dirigido ao outro ou a muitos outros. Então, essa é a grande diferença. E a arte, principalmente, mas não apenas ela, ajuda muito, né? A criança, principalmente, mas também o adolescente, e olha, até o adulto, a perceber simbolicamente que ele não precisa de colocar em ato aquilo que está dentro dele no momento, que seja a raiva, por exemplo. Né? O Renato citou a raiva e eu lembrei disso. Então, no momento da raiva, se foi uma criança que cresceu entendendo que há momentos em que ela sente raiva, mas que isso não pode se transformar em um ato contra o outro, ela vai fazer de alguma maneira, ela vai cantar alto, ela vai ligar o som alto, se for adolescente, de alguma maneira, ela vai encontrar um modo de simbolizar isso que não afetando negativamente o outro.
0: Renato, é importante a gente trazer para essa discussão, né, que há conceitos que eles vêm com a gente e a gente vem vendo isso ainda muito presente, apesar, né, das gerações terem passado e a gente imagina sempre que há uma evolução. Mas, normalmente, a fragilidade é associada à mulher. Né? E a sensibilidade associada ao sexo feminino e a agressividade, né? Até a violência muito associada ao sexo masculino. Então falta agressividade em você, meu filho. Você precisa ser mais forte. E isso acaba impactando também nesses números que a gente está vendo tão tristes. Como é que muda isso, Renato?
2: Porque quando a gente trabalha a parte do patriarcado, né? O patriarcado é um sistema estrutural. O machismo é um conjunto de tecnologias, um dispositivo, a misoginia são práticas discursivas. Esse combo faz com que a gente faça umas relações binárias, onde a gente atribui para o masculino algumas propriedades e para o feminino outras propriedades. Então, por exemplo, os meninos recebem muito menos brinquedos afetivos. Eu acho muito importante que os meninos brinquem de boneca, porque a boneca, ela requisita do garoto habilidades que têm a ver com cuidado. Então, a maternagem, o maternar é um ato que não é só para as mulheres. O maternar, o paternar, o cuidar é alguma coisa para as pessoas. Quando a gente divide de modo binário e diz que algumas qualidades são só do homem e outras são apenas da mulher, das mulheres, isso faz com que as pessoas reprimam certas emoções, não consigam lidar com a sua fragilidade. Ser frágil é fundamental. Então, acontece, na verdade, um efeito inverso. Quando esse homem, que se diz seguro e muito estável, ele oscila muito de humor. Certa vez eu ouvi alguém dizer o seguinte, num debate que eu fiz, um homem disse: ah, porque as mulheres, elas têm muita oscilação hormonal por conta da menstruação, têm a tensão pré-menstrual. Eu disse: será? Mas e os homens que vão de 0 a 100 em 5 segundos? Que parecem muito calmos, muito tranquilos, e às vezes uma frustração pequena ele não suporta, não sustenta. Então a gente tem que criar os meninos brincando de bonecas. Eu sempre digo: para o seu menino, dê uma boneca, para que ele possa cuidar, para que ele possa dar mamadeira, que ele possa limpar, porque isso vai plasmar no inconsciente esse simbólico de que os homens precisam e também são cuidadores.
0: É importante
1: Adorei.
0: trazer essa ideia de afeto, né, Roseli? Porque era muito comum, eu não sei se o Renato e você ouviam isso, mas eu acho que é uma situação recorrente a gente ouvir assim: não chora, homem não chora. Homem não pode chorar. A mulher, ela pode chorar, ela pode se descontrolar, não tem problema. Não tem problema até você ouvir assim: olha, mas a mulher, quando chora, tá descontrolada. Né? Tem aquela coisa também do pejorativo, porque sempre que a mulher se impõe de alguma forma, é alguma coisa ligada a um hormônio ou à falta de uma saúde emocional. O homem não. O homem é força, ele está se impondo porque é isso que se espera. Roseli, a gente está falando aqui de um comportamento que tem um reflexo na vida adulta, mas que começa na infância. Para os pais e mães que estão ouvindo a gente, tem filhos homens e filhas mulheres, né? Avôs, avós, traz um conselho também para eles.
1: É muito limitante viver nessa perspectiva de que homem é assim, mulher é assim, homem gosta disso, mulher gosta daquilo, né? limita a pessoa e muito. Limita a criatividade, limita o pensamento, limita inclusive a aprendizagem. A gente vê aí o exemplo, né, nas escolas, que as professoras carregam esses preconceitos sem saber, sem perceber. E então a professora de matemática, por exemplo, acha muito mais fácil os seus alunos, meninos, aprenderem matemática do que as suas alunas aprenderem a mesma matemática. E elas aprendem, é claro, né? Cientistas, a gente vê o número de cientistas homens que ganham prêmios e o número de cientistas e mulheres, que são muitas, que também é bem menor, que ganham prêmios. Então, o que que a gente pode fazer, desde que eles são pequenos, não limitar as possibilidades que eles têm, o potencial que eles têm, né? Eu adorei essa ideia. Aliás, faz tempo que a gente pensa que o menino um dia pode ser pai. E se ele não aprendeu a brincar com boneca, né, a cuidar, a acalentar, ele vai ter grande dificuldade de ser pai, de construir aquilo a partir de uma experiência que foi negada a ele. Então, o que é importante, né? Vamos esquecer essa história de azul e rosa. Vamos esquecer, né? Eu ainda fico espantada quando eu vejo na internet os casais fazendo o anúncio vai ter menino ou menina, ou é rosa ou é azul. Gente, o que é isso? Nós já vivemos um quarto do século XXI e ainda estamos aprisionando meninos e meninas. Então vamos tentar liberar um pouco mais.
0: E como é de costume por aqui, a Roseli Saião traz uma dica para você, nosso ouvinte, refletir um pouco mais sobre esse assunto.
3: Vamos navegar!
0: Roseli, vamos começar com dica de um site ou de um aplicativo?
1: Eu vou para indicar um site, eu acho importante para pais, mas é um site excelente para educadores, porque prevê inclusive o pensamento, a reflexão a respeito de planos de aulas para discutir a questão de gênero na educação. O título do site é gênerodeducação.org.br. E aí eu não vou escolher nada desse site, é para explorar o site, porque tudo que tem nesse site é bom e é importante. Gênero e Educação, sem o tio e sem o cedilha, .org.br.
0: E a nossa pausa é rápida, nós voltamos já já com mais do programa Seus Filhos por aqui, Roseli Saião, eu Thaís Dias e o nosso convidado, filósofo, professor e escritor Renato Nogueira tá por aqui também nessa reflexão com a gente. Não sai daí não, a gente volta já.
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4: Hoje na coluna de tecnologia a gente fala das novidades apresentadas pelo Google ao longo da semana e claro que boa parte delas envolve inteligência artificial, Warrison.
5: Edu, essa semana tivemos os anúncios do Google I/O. É o principal evento da empresa no que diz respeito às novidades. A inteligência artificial esteve no centro das coisas que foram mostradas por lá. E foram muitas novidades, né? A principal delas, é claro, foi a mudança. Depois de 25 anos, tivemos uma alteração na barra de pesquisas, né? Para dar mais espaço justamente aos recursos da inteligência artificial. Mais profunda foi mesmo a chegada do Gemini Omni. É a mais nova versão da suite de soluções de inteligência artificial do Google. Ela pretende ser uma solução que você pode fazer qualquer pedido de qualquer jeito, seja fazendo esse pedido por voz ou por texto, e ela te entrega esse resultado, esse seu pedido, também de qualquer jeito. Ou seja, você pode fazer um pedido ou uma pergunta usando texto, usando voz, e você pode solicitar que o resultado disso venha para você também em vídeo, em texto, em voz. Mas eu acho que o mais importante disso tudo, Edu, é a gente entender onde estamos nessa história, nessa corrida da inteligência artificial. artificial, porque o Google está se posicionando, Edu, certamente como um dos principais competidores nessa corrida da inteligência artificial. Até pouco tempo atrás, o Google não aparecia nessas primeiras posições, né? E o Google, na verdade, está seguindo um caminho meio chinês, porque como o Google é a empresa provavelmente que tem maior alcance nesse planeta, né? Todo mundo usa alguma coisa do Google todos os dias, ele está colocando os seus serviços de inteligência artificial em todos esses pontos de contato que ele tem com a humanidade. E com isso, ele está encontrando um jeito de fazer com que as suas operações se tornem cada vez mais lucrativas. A receita do Google continua mais ou menos a mesma, ganhar dinheiro com publicidade. Só que ao colocar inteligência artificial nessas operações, eles estão conseguindo aumentar a eficiência das suas operações, ou seja, estão ganhando mais dinheiro ainda.
4: Seguimos atentos às mudanças no mercado da inteligência artificial e, claro, contando tudo na coluna de tecnologia, que você encontra também nos principais agregadores de áudio. É só procurar por tecnologia Band News FM.
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0: Bom dia para você que acompanha a Band News FM. Eu, Stephanie Toso, sigo por aqui girando os principais destaques nessa madrugada de sexta-feira até às 7 horas da manhã. Pré-candidato à presidência da República, Flávio Bolsonaro, do PL, irá viajar para os Estados Unidos na semana que vem e pode se encontrar com Donald Trump. A reportagem da Band apurou que dois lados ainda tentam ajustar a agenda, mas há uma disposição de auxiliares do republicano para concretizar a reunião. A tentativa de encontro entre eles acontece no momento em que o senador enfrenta uma crise na campanha, após revelação de um áudio para o dono do Banco Master, Daniel Vorcaro. No áudio, Flávio Bolsonaro negocia dinheiro com banqueiro para o patrocínio do longa Dark Horse, que conta a história de Jair Bolsonaro. Indo direto ao estado do Rio de Janeiro, o Conselho da Petrobras aprova adesão ao subsídio do governo aos combustíveis, que favorece o reajuste da gasolina. Quem traz mais informações é o Daniel Henrique.
1: O Conselho de Administração da Petrobras aprova a adesão da companhia à subvenção econômica aos produtores e importadores de gasolina e de óleo diesel de uso rodoviário. Segundo o governo, a ajuda pode chegar a 89 centavos por litro de gasolina e 35 centavos por litro de diesel. O objetivo é impedir que a alta internacional, agravada pela guerra no Oriente Médio, seja repassada aos postos e aos consumidores. De acordo com a ANP, o preço médio de revenda do litro da gasolina comum registrado no país entre os dias 10 e 16 de maio foi de R$ 6,66, enquanto o do óleo diesel no mesmo período foi de R$ 7.

0: Fórmula 1 desembarca no Canadá. Conta tudo, Isabela Mota.
1: Sexta-feira agitada em Montreal, com treino livre e classificação da corrida sprint de sábado. É a primeira vez que o Canadá recebe o formato de disputa curta que soma pontos extras para o campeonato. A Mercedes lidera o ranking de construtores e de pilotos, com Kimi Antonelli na frente com 100 pontos, seguido de George Russell com 80. As duas corridas deste final de semana têm transmissão da Band News FM com narração de Odinei Edson. A largada de sábado é a 1 da tarde e é de domingo às 5 no horário de Brasília.

0: O programa Seus Filhos de hoje discute as relações interpessoais nos tempos atuais. Como combater a violência com afeto, com conexões reais. Como educar contra essa violência. Esse é o nosso assunto por aqui no programa Seus Filhos. Eu, Thaís Dias, sigo por aqui. Roseli Saião também. E hoje conosco temos o filósofo, professor e autor Renato Nogueira. Renato, eu queria começar com você esse bloco porque alguns temas surgiram, principalmente recentemente, já faziam parte, né, de alguma forma das conversas quando o assunto era educação, mas ganharam uma proporção muito grande de uns meses para cá, de uns anos para cá. Red pill, misoginia, machosfera, de que forma isso está impactando a infância e a adolescência contemporâneos?
1: A gente pode falar de um certo ressentimento de gênero, né? Num dado momento em que as mulheres avançam, crescem mais na educação, no trabalho, na autonomia, na expansão de direitos, a gente acaba tendo uma reação, essa reação conservadora, que é um caráter reacionário. É como se quisessem voltar para uma moldura de um determinado passado idealizado, onde pretensamente, onde imaginariamente as mulheres teriam vivido muito melhor, né, sendo protegidas por homens, até em letras, né, essa comparação de etologia mundo animal com mundo humano, homens alfa, homens beta. Essas formulações, elas não nos ajudam a criar uma sociedade democrática, plural, onde as famílias são mais funcionais, as crianças crescem com autonomia. Pelo contrário, aumenta a repressão, aumenta o medo, a insegurança. Então, está diante de uma situação que tem relação direta com um ressentimento de gênero, onde os homens achavam, a partir de um postulado do patriarcado, que tem direitos, assim como, por exemplo, nas peças jurídicas romanas, na Roma antiga, né, em que os homens tinham direito de vida e morte, né, sobre a sua família. Então, e a partir também de uma certa interpretação das tradições abrâmicas, onde a mulher é aquela que traz o pecado para o mundo. Quando a gente articula essas formulações, né, essas narrativas, a gente vai ter, sim, uma sociedade muito violenta em relação às mulheres, em matéria de violência simbólica. Então, e esses movimentos é uma reação a melhora de vida das mulheres, a expansão das mulheres em cargos de poder, em representatividade. Então, a gente tem reação. E para conter essa reação, a gente tem que investir também em educação. Não tem jeito. Investir também na cultura, na formulação de outros imaginários. É só pensar que nos anos 80, anos 90, no século 20, um homem podia ser pai sem saber trocar fraldas, sem conhecer o nome da professora de um dos filhos. Às vezes, o único filho com uma única professora e não sabia. Eram designações da mãe. A mulher ficava sobrecarregada emocionalmente. Então, a gente precisa justamente educar e conversar sobre isso nos espaços públicos, nos espaços privados, convocar as crianças para poder dizer o que elas estão sentindo, o que elas sentem, isso é importante. Tinha um tempo, né, Roseli, né, Thaís, que está aqui nos ouvindo, que se dizia, isso não é assunto de criança. As crianças eram tiradas da sala em assuntos que diziam respeito a elas. Então, a gente tem que conversar com as crianças sobre o que está acontecendo, sobre esses movimentos masculinistas, que são movimentos perigosos e que não ajudam uma sociedade com mais segurança emocional, pelo contrário.
0: Roseli, o Renato falou de um ponto que a gente sempre discute aqui, né? Que é a questão de não ter assunto proibido. Da gente falar com as nossas crianças sobre tudo, lógico, levando em consideração a idade, né? A compreensão de mundo que elas têm. Mas aí é importante trazer aqui principalmente o papel da escola, né? Que durante esses últimos anos foi muito limitada. A escola não pode falar de educação sexual, a escola não pode falar sobre política, a escola não pode falar sobre a questão de gênero. Porque são coisas que não dizem respeito à escola. Tudo diz respeito à escola, né, Roseli?
2: Absolutamente tudo, né? Primeiramente, eu quero falar dessa história de a gente falar tudo para as crianças, sem exagero, né? Porque uma criança hoje carrega o mundo adulto aqui, ó, nos ombros. Ela está sujeita a jornais televisivos, ela vê cenas de guerra, né? Ela vê cenas de violência do homem contra a mulher, porque crimes assim acontecem Muito, né? Você citou até o número de crimes desse tipo no início da sua fala. É importante que a gente fale a respeito disso dentro da possibilidade de compreensão que ela tem. Porque quando uma criança pequena, de até 6 anos, vê um homem batendo numa mulher, ele pode ver aquilo como um exemplo. É assim que a gente se relaciona. Então é preciso identificar que tipo de situação é essa que ele viu. As maiores de 7 anos e depois da adolescência já dá para conversar melhor, explicar o significado, né? Então a gente não pode fingir que eles não veem, eles veem, eles sabem, mas às vezes eles sabem de uma forma que não atinge essa perspectiva que o Nogueira lembrou. É importante, né, que a gente mantenha um relacionamento democrático. E a criança deve aprender isso. A família não pode ser democrática no sentido assim, a assimetria entre os papéis de pai, de mãe e de filhos, né? Mas ela pode ser democrática no diálogo. E também, principalmente nos conflitos. Não é dizer para a criança que não se deve discutir. A gente deve discutir. Aliás, eu adoro aquele ditado que diz: é conversando que a gente se entende. Na verdade, é conversando que a gente se desentende, né? Porque daí a gente coloca os nossos pensamentos diversos para fora. Então, é isso que a criança precisa aprender, né? A partir da fala, do adulto, principalmente os que estão mais próximos e da escola, né? Gente, a escola é para discutir tudo sob a ótica do conhecimento. Não é opinião pessoal de cada professor, nem é daquela comunidade específica, é na ótica do conhecimento.
0: Renato, queria te ouvir sobre a questão do diálogo, né? Você acha que hoje há uma dificuldade muito grande de diálogo? A gente está falando da violência e a falta do diálogo acaba resultando nisso também. Eu finjo que te escuto quando você fala, né? E na verdade eu estou simplesmente ignorando, eu só quero rebater a minha opinião contrária contra você. A gente precisa ensinar também as crianças a ouvirem.
1: Isso é muito importante, que a gente tem que ter uma escutativa, um bom diálogo e ter uma escutativa onde as pessoas não falam apenas para convencer os outros, mas elas trazem suas posições, trazem suas percepções, entendimento, mas estão abertas para poder escutar a perspectiva do outro. E não para necessariamente concordar ou discordar, mas para a gente compreender o que está acontecendo, compreender circunstâncias, até para estabelecer limites. Porque a gente não pode, em função de querer ser uma pessoa amada por alguém, a gente prometer o que não pode entregar, que fica uma relação de fraude. Mas é colocar os limites. Pai, a gente combina algo, né, com a criança. Ó, a gente vai poder sair no sábado. Aí a criança quer sair no domingo, ó. A gente não consegue sair no domingo também. A gente sai no sábado, vai ficar em casa no domingo, vai combinando, vai respeitando a opinião. Mas levando em consideração o que ela pensa também. Isso requer um espaço onde a gente não pode confundir, Roseli disse muito bem, né? É, democracia, o espaço aberto com um democratismo. Tem relações assimétricas, sim. Tem responsabilidades que são de pessoas adultas, não de uma criança, para carregar um peso de um adulto, que não tem nem musculatura afetiva para isso. Mas a partir do que ela tem, da capacidade dela, o que que ela pode dizer? Como a gente pode ajudar essa criança a aprender a conversar? Então, é muito importante que ela se sinta num espaço com segurança psicológica. Eu gosto muito dessa perspectiva, porque quando eu me sinto seguro, eu posso falar a minha fraqueza. E num espaço de intimidade, na família, eu tenho que dizer a minha fraqueza sem receio de ser rechaçado ou não ser amado por isso. Que a gente vai poder, posso pedir apoio, uma certa atividade. Para outra eu consigo fazer. A gente vai estabelecendo uma relação de confiança. Isso é um processo. Agora, quando as pessoas querem performar, e no mundo midiático, onde esse limite de público e privado

0: influencer, que não é uma ideia minha, ideia original de Antônio Bispo dos Santos, Nego Bispo, meu mestre, que ancestralizou em 2023, e que dizia que é melhor confluenciar do que influenciar. Então eu diria, o diálogo é uma confluência, o bom diálogo.
1: Eu adorei isso. E que bom, né?
0: Também.
1: Falar de confluenciar, Roseli. E aí eu vou te fazer uma provocação. A gente conversou recentemente sobre linguagem, né? Muitos pais falam assim: olha, eu não consigo chegar no meu filho porque eu não entendo nada do que ele diz. Tem uma conversa, uma mensagem que ele me manda, né, no celular e eu falo: meu Deus, mas o que é que ele tá falando? Fala um pouquinho pra gente sobre isso, Roseli, essa linguagem, pra gente confluenciar.
2: Eu creio que é bem importante a comunicação entre pais e filhos, pois é a própria comunicação entre eles é que permite o estabelecimento desse vínculo de confiança. E mais do que, ah, eu confio no meu filho deve dizer, ah, eu confio nos meus pais, né? Confio para na hora do aperto poder falar com eles, fiz bobagem, fiz besteira, tenho que falar com eles, isso importa muito. A gente que tem adolescentes ou jovens também em casa, a gente precisa conhecer esse universo que eles vivem. Não se trata de a gente se tornar outro jovem para ser amigão deles. Não, mas eu preciso entender a linguagem que eles usam entre eles e quando eles falarem comigo, eu preciso pedir que ele traduza, porque ele também precisa aprender a se comunicar comigo. Uma comunicação sempre tem duas vias, né? Então, no caso de o filho mandar uma mensagem totalmente cifrada, e é mesmo, né? Assim, olha, eu entendi, mas agora escreva a mesma coisa numa linguagem que eu entenda. Porque também é um desafio para eles. Eles precisam aprender a falar entre si, mas a falar também intergerações. Aliás, esse é um ponto bem importante, né? O conflito geracional praticamente não existe mais. Porque está todo mundo no horizontal, né? A criança pequena é jovem e o adulto velho é jovem. Todo mundo, assim, uma linha horizontal. Então, é importante que dentro dessa linha horizontal a gente perceba que há diferenças. E é muito bom a gente perceber que um adulto de entre 40 e 50 anos consegue conversar com uma criança de menos de 6. Que uma pessoa velha de mais de 70 anos consegue conversar com um jovem de 21, 22. Por quê? Porque a gente se comunica com o universo que eles vivem. Isso é que importa.
3: Me conta uma história.
1: Roseli, para a gente ajudar os nossos ouvintes a se comunicarem melhor, você tem dica de livro também?
2: Tem dica de livro. Eu escolhi uma dica bem interessante que está assim. Sendo muito necessário, principalmente para professores e pais. E a dica que eu escolhi é bem legal porque é gratuita. São 10 obras que estão gratuitas na internet. E essas são obras a respeito da educação antirracista, que é um tema importantíssimo no dia de hoje. Todas essas obras estão no endereço educaçãointegral.org.br.
1: educaçãointegral.org.br são essas as indicações da Roseli para você acessar essas obras literárias indicadas por ela. Nossa pausa é rápida. Roseli Saião, eu, Thaís Dias e Renato Nogueira, nosso convidado de hoje, filósofo, professor e escritor, também de volta com a gente para o nosso último bloco de conversa por aqui.
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4: A nossa ouvinte Camila Foz escreve perguntando se realmente os gatos são capazes de cair sempre em pé. Nem sempre, Fernanda, mas na maioria das vezes sim. Sabe por quê? Porque eles possuem um impressionante mecanismo chamado reflexo de endireitamento e é capaz de reorganizar rapidamente o corpo no ar. Em frações de segundo, eles giram a cabeça, alinham a coluna e reposicionam as patas para tentar aterrissar da melhor maneira possível. Além disso, a coluna extremamente flexível e a ausência de clavícula rígida ajudam nessa manobra. Mas ó, isso não significa invencibilidade não, viu? Quando a gente mora em apartamento, é sim necessário a gente colocar telas, porque muitos gatos acabam se aventurando, caem e podem sofrer lesões graves, tá? Você tem dúvidas? Mande um e-mail para

0: manuelbicho@bandnewsfm.com.br ou então no meu Instagram, Manu Karsten. Participe, eu espero você.
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0: presidente do Paraná Pesquisa, Murilo Hidalgo, aponta que as revelações envolvendo Flávio Bolsonaro, no caso Master, não afetaram a disputa eleitoral em São Paulo. No mais recente levantamento do Instituto divulgado ontem, o governador Tarcísio de Freitas aparece no primeiro turno com 47,3% das intenções de voto, à frente do ex-ministro da Fazenda, Fernando Haddad, do PT, que soma 33,5%. O Instituto também simulou um eventual segundo turno entre Tarcísio e Haddad. Nesse cenário, o atual governador registra 52,7% das intenções de voto contra 37,6% do petista. Para o presidente do Paraná Pesquisa, Murilo Hidalgo, o cenário está praticamente inalterado em comparação ao mês de abril.
1: De um mês para cá, variou muito pouco, né? Dentro da margem de erro, certo? Agora, vale salientar que nesse período teve dois momentos muito negativos ao governador Tarcísio, que não impactou na pesquisa, né? Que foi o problema da Sabesp, né? E as denúncias contra o seu candidato a presidente, Flávio Bolsonaro. Isso em São Paulo, para o Tarcísio, não houve efeito nenhum.
0: Questionado se Tarcísio passaria ileso na crise do Banco Master, Murilo Hidalgo disse que a situação pode mudar caso novas informações sejam reveladas.
1: Ele tem uma imagem muito boa, né? Ele tem uma imagem de seriedade, de competência muito boa. Agora, problemas de governo, com certeza. Se isso for mais adiante, essas crises forem mais adiante, em algum momento vai colar, principalmente na campanha eleitoral. Certo que daí o debate, né? Quando tiver os debates, ele vai ter que responder sobre tudo isso. Mas, por enquanto, eu te diria que ele está ileso.
0: O Paraná Pesquisas entrevistou 1.640 pessoas no estado de São Paulo de 18 a 20 de maio de 2026. A margem de erro é de 2,5 pontos percentuais, tanto para mais quanto para menos.

0: Nos outros destaques, advogados de Daniel Vorcaro sinalizaram à Procuradoria-Geral da República que estão abertos a novos esclarecimentos. Depois da recusa da Polícia Federal, a PGR é a única que segue negociando com o dono do Master. O Márcio Rocha tem os detalhes.
1: Mesmo depois que a Polícia Federal rejeitou a proposta do dono do Banco Master, Daniel Vorcaro, a Procuradoria-Geral da União continua com as tratativas por uma delação premiada do banqueiro. De acordo com a PF, as provas que já haviam sido obtidas nas apurações do caso seriam suficientes para continuar o inquérito policial. Assim, a PGR deve dar nos próximos dias a palavra final sobre essa possibilidade, mesmo com a rejeição da Polícia Federal, que alegou que os relatos feitos pelo ex-banqueiro não eram relevantes para justificar um acordo. A decisão já foi comunicada aos advogados do banqueiro e ao ministro do Supremo Tribunal Federal, André Mendonça, relator do caso do Banco Master dentro da corte. A defesa de Daniel Vorcaro sinalizou à PGR que está aberta a novos esclarecimentos e que três pontos travaram as conversas.
0: Na Paraíba, câmeras de segurança usadas por facções para monitorar bairros são apreendidas em uma operação da polícia. A Jéssica Aquino traz as atualizações.
2: A Polícia Civil apreende câmeras de segurança clandestinas usadas por facções criminosas para monitorar moradores e a movimentação policial no município de Mulungu, no Brejo Paraibano. A apreensão aconteceu nesta quinta-feira. A organização criminosa atuava também em João Pessoa e Santa Rita. Segundo as investigações, o grupo é suspeito de envolvimento com tráfico de drogas, homicídios, ataques armados e invasões a residências. A operação cumpre 18 mandados de prisão e de busca e apreensão. Até o momento, 12 pessoas foram presas e materiais como celulares e mídias digitais também foram apreendidos.
0: No destaque do esporte, o Bahia mantém a preparação para enfrentar o Coritiba pela 17ª rodada do Brasileirão 2026. Todos os detalhes chegando com Daniel Araújo.
3: Com a lesão de Luciano Juba, o Bahia deve ter uma novidade na lateral esquerda para a sequência do Campeonato Brasileiro. Contratado no segundo semestre do ano passado, Iago Borducci é o favorito para assumir a posição do time de Rogério Ceni. Juba sofreu uma lesão no músculo reto femoral da coxa esquerda na partida contra o Grêmio e deve voltar apenas após a Copa do Mundo. Sem vencer a 7 jogos, o tricolor encara o Coritiba na próxima segunda-feira fora de casa pela 17ª rodada.
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0: programa Seus Filhos hoje debate os afetos, as relações em tempos de redes sociais, especialmente como mudar o cenário de violência crescente, que envolve também, lógico, crianças e adolescentes. Eu, Thaís Dias, sigo por aqui na companhia sempre dela, Roseli Saião, e hoje conosco o nosso convidado especial aqui do programa Seus Filhos, filósofo, professor e escritor Renato Nogueira. Renato, eu quero começar com você falando sobre essa questão das redes sociais, né? Qual o impacto disso em relação aos afetos e até o aumento dessa violência de uma maneira geral? E aí a gente fala de violência relacionada a crimes de racismo, de homofobia, a crimes, né, de misoginia. O que que você falaria pra gente também sobre isso e a sua percepção?
1: Eu traria uma discussão aqui que a gente precisa de mais ritual. Mais ritos de passagem. Então, uma coisa que eu aprendi entre oportunidades que eu tive, né, de encontrar educadores indígenas em congressos nacionais, oportunidades em viagens ao continente africano. Eu aprendi algo com a Sandra Benites e também com Boubacar Ndiaye. Sandra Benites é uma indígena guarani, Boubacar Ndiaye é um griot, nascido na região ali do Senegal, mora em Paris, que algumas culturas africanas e indígenas, os meninos fazem rituais quando eles entram na adolescência, porque algumas culturas entendem que as mulheres têm sangue frio, porque elas menstruam, então são mais racionais, e os homens têm sangue quente, então a temperatura dos meninos, ela pode aumentar abruptamente, por isso os homens seriam mais violentos. E por essa razão, nessas cosmologias, os homens têm que passar por um ritual para que eles saibam controlar a temperatura afetiva. E o ritual é quando toda uma comunidade, ancestralidade, ajuda as pessoas a entrarem numa fase da vida. Mas as redes sociais, as pessoas entram por si mesmas, elas não têm suporte. Falta então uma comunidade que possa dar sentido. Então, se a gente tiver comunidades que dão sentido, gerações mais experientes que ajudam as pessoas a fazerem suas jornadas, isso faz com que elas possam ter um equilíbrio afetivo. Quando uma pessoa está equilibrada emocionalmente, ela não explode e nem implode. Ela não usa o recurso da violência nem para fora e nem para dentro. Consegue manejar as emoções, mesmo aquelas que são mais sombrias ou as que são mais solares. O que eu estou a chamar aqui de afetos solares e afetos sombrios são os afetos, pensando com a filosofia, com Spinoza, tem afetos que aumentam a potência de existir e tem afetos que diminuem a potência de existir, ou seja, que nos desorganizam. Uma pessoa com muito medo pode ficar desorganizada, ela pode quase colapsar, mas se eu tiver mais repertório emocional, eu posso conseguir pedir apoio quando eu sinto medo, ou eu posso conseguir me regular de alguma forma. Falando de redes sociais, elas têm relevância, que elas informam, a informação é importante, mas não tem necessariamente um controle de qualidade. Então a gente pode fomentar realmente ações que não são favoráveis a construir comunidades ou convívio humano baseado no respeito. Todos os vínculos têm frustração, têm conflito. A gente precisa aprender a lidar com isso. E aí, o que que acontece? As redes sociais podem, alguns canais, né, podem dizer, tenha soluções rápidas e mágicas, encantadas, uma hora para outra. E essas são soluções muito narcisistas, muito individualistas, que é para você e o você contra o mundo. Então, eu também acho importante que a gente não viva na ideologia da concorrência, como se a vida fosse uma competição, onde eu tenho que me classificar melhor do que o outro. Eu gosto muito de pensar que a gente precisa enriquecer outras pessoas com os nossos dons.
0: Roseli, a gente vê esse volume tão grande, né, de informação que chega nas redes sociais, e voltando a um conceito que ele falou agora há pouco, dessa musculatura afetiva para encarar tudo isso. Pessoalmente, tenho cada vez mais me sentido cansada. Aquele passar infinito me cansa, e é como se o meu emocional falasse assim, olha, chega, já deu, não precisa. Eu tenho ficado cada vez menos tempo fazendo isso por conta desse cansaço emocional, mas eu não sei se a criança tem, ou adolescente, essa maturidade. E aí você abre uma vulnerabilidade.
2: A sua fala me fez lembrar de uma história que um amigo muito querido contou. É que quando ele era criança, ele tinha seus 7, 8 anos, ele adorava uva. E a mãe dele saiu e comprou uma caixa de uva, mas sabe essas caixas grandes, né? E saiu, deixou lá na cozinha e saiu. E ele viu as uvas e ele começou a comer as uvas. Começou a comer, comer, comer. Ele comeu a caixa toda de uva e foi parar no hospital. O organismo dele não deu conta e fez muito mal a ele. A criança não tem esse índice de saciedade. E o adolescente está formando isso. Portanto, eles não têm maturidade suficiente de estou satisfeito com esses 15 minutos aí de rede e já cansei. Esse é o grande risco das redes sociais, né? E fora outra coisa, a aprendizagem acontece a qualquer momento. É na escola, é extra-escola, é lendo um livro, mas uma boa aprendizagem precisa de um elemento mediador, que é outra pessoa. No caso da escola, o professor é o mediador entre o conhecimento e o aluno que quer aprender aquele conhecimento. Nas redes não há mediador de nada, né? Tudo que a criança ou adolescente vê, eles vão julgar interessante ou não de acordo com a experiência que eles têm ou que aquelas idealizadas que ele desejaria ter, né? Mas que não tem alcance para isso ainda. Então é um risco muito grande a gente deixar sem limites, porque eles ainda não têm a maturidade para estabelecer o próprio limite.
0: Renato, a Roseli falando, veio um ponto que a gente conversou recentemente em um programa anterior, que era a chance, né, que esses adolescentes estão sendo privados de errar, mas errar no privado mesmo, né? A gente quando era adolescente e a gente queria, né, de alguma forma burlar o sistema, agora como eles falam, quebrar o sistema, a gente matava aula e era escondido, ou a gente, né, ficava com alguém que a gente não gostava e aquilo vazava no máximo para o nosso grupo mais próximo. Hoje, tudo vai para a internet, tudo ganha uma proporção, ganha uma reverberação gigante. E isso tem um peso muito grande, né? Eu vejo essa geração nova muito preocupada assim, não, mas o que que vão achar de mim? E se isso cair na rede?
1: A gente tem um problema, e aí vou de novo recorrer aqui à filosofia. O Byung-Chul Han, um filósofo sul-coreano, ele tem formulações bem interessantes, né? Ele fala de uma sociedade do cansaço, ele fala de uma sociedade hiperexposta, e com muita exposição, as pessoas perdem um espaço de intimidade, ela perde um espaço de mistério. A gente tem que ter um espaço de mistério, um espaço onde a gente possa se alimentar de coisas íntimas, de ter relações de confidência, de carinho, de cuidado, ter um espaço de germinar afetos, né, solares, de aprender a lidar com as coisas. E a hiperexposição, ela coloca a gente sempre numa relação mais performática. E a performance eu faço com o olhar do outro. E eu tenho pouca oportunidade de fazer a partir do meu próprio olhar, de escutar minha própria voz. Porque eu fico escutando a minha voz a partir de uma mediação que é de ser aceito. A gente acaba vivendo no mundo de maquiagem 24 horas. Então a gente tem que ter momentos sem maquiagem, tem que botar um demaquilante. E quando está tudo muito exposto, isso fica mais difícil. O que que eu acho interessante? O Byung-Chul Han tem dito, né, ele tem um livro falando sobre jardinagem, a mão na terra, o espaço, o silêncio, o tempo de contemplação. Então tenho dito que talvez seja interessante para crianças, adolescentes, ter tempo para não fazer nada, ter tempo livre. E aí, Roseli, lembro que você trouxe livros, né, Educação Antirracista, e tem duas características, né, da população negra e dos povos indígenas que não foram muito bem entendidas pelo processo colonial, que foram chamadas de preguiça em relação aos povos indígenas e malandragem em relação à população negra. E que, na verdade, preguiça e malandragem são tecnologias culturais para que a gente tenha tempo livre, tempo de lazer com a natureza e com as pessoas que nós amamos. É para o trabalho não ocupar todo o nosso tempo da vida. E aí, mal comparando, né, falando das devidas proporções, isso se aplicaria a esse caso, dessa hiperexposição. Quando eu estou hiperexposto, eu perco a possibilidade que a minha alma possa falar comigo. E eu acabo falando a partir do olhar do outro, de um olhar que não é um olhar de construção, mas um olhar de aprovação e desaprovação.
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0: Roseli, para fechar a nossa conversa, você tem dica de um filme agora também que fala sobre afetos.
2: Tenho. Eu escolhi um filme que podem até achar uma indicação um pouco contraditória, porque eu queria indicar sobre afetos. Mas eu escolhi um filme que trata da violência do homem contra a mulher e trata também do aprisionamento da mulher e trata da possibilidade de criar um laço afetivo, amoroso, intenso, mesmo em situação provavelmente traumatizante. É um filme que eu gosto muito de ver, cada vez que eu assisto, é um filme doloroso pra gente, O Quarto de Jack, que é um filme assim que me faz pensar, né, em como as mulheres estão assim frágeis em relação a essa violência dos homens. Então é a história de uma menina, uma garota adolescente, que ela é sequestrada por um homem e fica aprisionada num galpão, e ela é engravida e tem um filho. Então a gente vê a amorosidade dela, a proteção que ela exerce sobre o menino, e até ele atingir os 7 anos, a idade da razão, que eu gosto de dizer, e aí eles começam a planejar fazer um plano de fuga dessa situação. Mas é possível, né? A amorosidade, mesmo numa situação bem traumatizada.
0: O Quarto de Jack, essa indicação da Roseli para você que nos acompanha até aqui. Essa conversa, o nosso programa, você acompanha no Dial, mas também no nosso canal no YouTube, nos principais tocadores de áudio e no site da Band News FM. Te convido ainda a participar conosco, mandando as sugestões, trazendo as suas percepções pelas nossas redes sociais, arroba Thaís B. Dias, Thaís com H, ou arroba Roseli Saião, Roseli com Y, Saião também. Vou fazer aqui o convite para você acompanhar o Renato. Renato, fala também das suas redes pra gente.
1: Vocês me encontram nas redes sociais, no Instagram, no TikTok, né? Arroba Nogueira sem o I, underline oficial. O meu e-mail é contatonogueira@gmail.com.
0: Nogueira sem o I, underline oficial. Tá aí a indicação da rede social do Nogueira, lá você vai poder também interagir com ele. Quero agradecer a produção do Eduardo Frumento, a sonorização do José Antônio de Araújo, agradecer os nossos ouvintes, sempre muito participativos, sempre interagindo com a gente, sugerindo temas. Eu queria agradecer especialmente o nosso convidado hoje por aqui, Nogueira, muito obrigado. Lembrando, canal no YouTube também, canal do Nogueira, você acessa lá no YouTube, coloca canal do Nogueira, que você vai poder acompanhar essas reflexões. Nogueira, foi um prazer te receber e já vou fazer o convite. Bora marcar o próximo papo também?
1: Poxa, vai ser uma alegria estar com vocês, pessoas que eu admiro, trabalho necessário, que circula nas redes sociais, que circula na rádio, circula por aqui, pra gente poder falar do acolhimento e de uma relação com mais amorosidade. Muito obrigado. Aceito o convite, hein?
0: Ah, que ótimo, tá fechado. Vamos marcar essa data. Aliás, minha amorosidade, afetividade grande pra minha amiga e companheira aqui do programa Seus Filhos, Roseli Saião, um beijo pra você.
2: Um beijo, Thaís, de volta, sempre muito carinhoso. E olha, muito carinho pros nossos ouvintes. Adoro vocês.
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4: Eu adoro farofa e descobri que minha mãe adora também. Aí ontem eu tava em casa, falei, vou almoçar na minha mãe. E eu sabia que ela não tinha se programado. Passei, comprei um frangão assado e ingredientes pra fazer farofa. E aí tive a ideia de fazer uma farofa com pão, porque é uma farinha que a gente acaba não usando tanto e é tão legal. Então eu quero falar pra vocês sobre a farofa de pão. A pão é uma farinha de rosca japonesa que, na verdade, ela deve... Eu não vou saber, tá, gente? Eu vou falar agora pra vocês. Que eu não sei o que que ela tem de verdade, assim. Mas ela tem alguns ingredientes, eu tava lendo a embalagem, que fazem com que ela fique super, super crocantona. E ela dá aquela super coisa gostosa nas frituras japonesas. É muito usado pra fritura. E aí, pra farofa, ela fica muito boa, porque ela é muito, muito, muito, muito, muito crocante. Então, o que que eu fiz? Peguei um pouco de farinha de mandioca, também, não foi só farinha panko. E aí, fiz aquele belíssimo refogado com bastante azeite. Minha mãe não gosta de manteiga. Então fiz com bastante azeite. Primeiro eu refoguei só a cebola e o alho, aí pus um pouquinho de farinha de mandioca e aí dei aquela boa tostada. Aí juntei o palmito, a azeitona e o ovo cozido e bastante salsinha e coloquei o panko. E aí só aqueci, porque o panko, na verdade, é como ele já é mega crocante, não é que nem a farinha de mandioca que a gente precisa ficar tostando um tempão. Ele rapidamente fica no ponto, porque ele já é crocante. E aí servimos isso com um belíssimo frango assado que eu comprei aqui no Iaiá, maravilhoso, que é perto da minha casa, e foi um almoço incrível. Então provem aí fazer um dia farofa de panko. E se você quiser, você pode falar comigo pelo e-mail hojepode@bandnewsfm.com.br ou pelas redes sociais no @carolecrema. Pode pedir receita, dica, fala comigo, eu vou adorar.
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6: Agora são 4:39 pelo horário de Brasília. Seguindo com os outros assuntos, alas do governo federal têm defendido uma transição gradual da escala 6x1. Enquanto isso, há apoiadores do presidente que defende que, quando implementada, ela passa a valer de imediato. A colunista da Band News FM, Mônica Bergamo, traz as repercussões. Ela conversou com Carla Bigato, Carolina Ercolim e Luiz Megali.
7: Hora de conversar com Mônica Bergamo, escala 6x1. Era uma tábua de salvação, né, para o governo quando o Lula estava por baixo, né? Quando o Lula estava na pior. Agora parece que a escala 6x1 está dividindo o governo, Mônica?
8: Transição, melhor dizendo, da escala para a escala 6x1 está dividindo o governo em torno dos que querem o Megali esticar a corda com o Congresso, dizendo que só aceitam a implantação da escala 6x1 já imediata, aprovou, começa a valer. E os que pretendem negociar, ou melhor, aceitam negociar, não é que querem, mas entendem que o melhor é negociar com os parlamentares uma transição que levaria a escala a ser implantada em 3-4 anos, né? A redução da jornada de trabalho de 44 para 40 horas seria gradual, caindo um ano, depois outro ano, depois no ano seguinte cai mais um ano, até chegar aos 40, às 40 horas semanais. São muitas as propostas na mesa. Cai uma hora, melhor dizendo, né? Uma hora por ano. São muitas as propostas na mesa, essa é uma delas. E uma ala do governo, liderada pelos ministros José Guimarães, das Relações Institucionais e do Trabalho Luiz Marinho, acredita que o melhor é negociar, dar alguns anéis para ficar com os dedos, não correr o risco de uma rejeição desse projeto, que é um risco pequeno em eleitoral, né? Que deputado vai querer chegar para o seu eleitor e falar, ó, votei contra esse projeto, é pequeno, mas existe, né? E também para não correr o risco de uma transição muito desfavorável, né, para os trabalhadores. Já os ministros Guilherme Boulos, o Megali da Secretaria-Geral e Sidônio Palmeira da Comunicação acham que se a implantação for adiada, quer dizer, aprovou, mas não vai valer para esse ano, o trabalhador, o eleitor também, né, o eleitor, melhor dizendo, especialmente, vai ficar com a impressão de que ganhou, mas não levou, né? Na opinião que eu ouvi de um deles, vai se sentir enganado, né? Vai olhar para a cara do Lula e dizer, isso aí só fala, gogó, mas a minha vida segue igualzinha, né? Não adianta falar de escala 6x1 se eu continuo trabalhando 6 dias e descansando só 1 dia. Então, basicamente, nada muda. E se nada muda, votos também não muda, né, Megali? O problema, quer dizer, o mais lógico seria, de fato, aprovar para valer já, do ponto de vista do presidente Lula. Mas o problema é que é uma mudança tão gigantesca, né, nas relações de trabalho, vai mexer tanto ali com empresas que se organizaram já em torno dessa carga horária dos seus trabalhadores, enfim, vai mexer tanto que a união dos contra também é forte e poderosa, né? Por isso a ala pragmática do governo prefere negociar, né, Gabi?
7: Muito bem, até porque quem vai lidar com as repercussões talvez seja o próprio presidente, né? E já tem... Ele já não tem uma entrada tão boa assim no empresariado, no mercado, né? Já tem alguma dificuldade. E aí as repercussões, é claro que uma mudança dessa magnitude, eu não estou falando de quebrar a economia, assim, não é isso. Mas é claro que cria um desafio, vamos colocar assim, para empresários, né? Para quem emprega. E aí é um desafio que estará dado sob o guarda-chuva do próprio presidente, caso ele consiga a reeleição. Então não deixa de ser um embaraço para o próprio Lula, num setor em que ele já tem dificuldade para transitar. Deu para entender aqui do que eu estou falando? Uhum. Então é isso. Mônica! Ok, oi.
8: Vamos perguntar sempre, né?
7: Gelo fino, né? Mônica Berger.
8: O Megali fala. Agora traduz aí, né?
7: Agora explica aí o que eu quis dizer. Mônica Bergamo volta com outros assuntos, sempre exclusivos neste mesmo horário amanhã.
8: Até amanhã.
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6: Quatro horas 44 minutos, o âncora do Jornal da Band, do Band News Meio do Dia, Eduardo Inegue, comenta a participação do presidente do Banco Central, Gabriel Galípolo, em uma comissão no Senado. Você acompanha a partir de agora o comentário completo do jornalista.
9: Bom, entre empresários, entre investidores, entre analistas, começou a repercutir um pedaço da ida do presidente do Banco Central ao Senado. Ele teve no Banco Central, o Galípolo, Gabriel Galípolo, e a primeira repercussão foi em clima de bate-boca em torno do Banco Master. Natural, mais quente, todo mundo querendo falar de Banco Master e tal, mas ele falou uma coisa que realmente é importante, não que o Banco Master não seja importante, o Banco Master é muito importante, mas o Banco Master não é um problema nacional, né? Ou seja, já tínhamos o outro problema do qual ele tratou antes do Banco Master e continuamos a ter depois que o Banco Master acabou. É um problema estrutural brasileiro. O Banco Master é um câncer nacional, né? Mas só que a gente tem outros problemas gravíssimos que não tem a ver com o governo Lula 3, mas tem a ver sim com a forma como esse governo toca os números da economia, não tem a ver com o governo anterior, ou anterior dele, é um problema estrutural brasileiro. Então, problemas estruturais são muito mais importantes do que problemas conjunturais. Banco Master, um dia é Banco Master, outro dia é um escândalo do INSS, essas coisas que a gente não pode ter, que são uma vergonha nacional, mas a gente tem um problema estrutural. E o problema estrutural é, enquanto o governo não faz a lição de casa, fica o Banco Central encarregado de acabar com a sociedade. Simples assim, acabar com a sociedade, sufocar a sociedade com a taxa de juros. E aí, obviamente, esse foi um tema. Ele foi ao Senado e esse foi um tema. Escuta, e aí, como é que fica? E o presidente do Banco Central, ele lembrou o seguinte, olha, nos últimos 6 anos, 2020 para cá, em 4 anos a gente não conseguiu cumprir a meta de inflação. Não conseguiu cumprir a meta de inflação. E mesmo jogando uma política monetária apertada, por 3 razões que ele apontou, que são razões importantes. Primeiro, gasto público. Veja, quem está falando não é o Paulo Guedes, não é o Roberto Campos Neto, não é um bolsonarista, é o Gabriel Galípolo, que foi colocado para dentro do governo pelo Fernando Haddad e foi colocado no Banco Central pelo presidente Lula. E ele diz o seguinte: gasto público. Gasto público pressiona a inflação. O governo joga dinheiro na economia. O Banco Central retira o dinheiro da economia, joga os juros para cima. Crédito direcionado. É um festival. É habitação, agro, indústria. Toda a lista de benefícios que o governo faz. Setores que operam com taxas subsidiadas. E taxa subsidiada não fica impactada pela Selic. Então, se você tem uma política monetária que atinge toda a economia, um pouquinho de taxa de juros segura a economia como um todo, contém a inflação. Quando você tem uma política estatal escandalosamente gastadora e escandalosamente subsidiada, como é o caso da brasileira, um pedaço gigante do crédito, metade ou mais do que isso, simplesmente não é atingido pela Selic. Então, se você tem um PIBão que sofre com Selic, mas só metade você consegue atingir com Selic, você vai lá e aperta a taxa de juros muito mais do que um país como o Chile ou outro país menos subsidiado. E aí é um inferno. Aí a gente está com esses juros absurdo. Em 145 países, 3/4 tem taxa de juros abaixo de 8%. O Brasil só perde para a Turquia. Quer dizer, segunda maior taxa de juros. Faz sentido um troço desse? Em quase 3 décadas do sistema de metas, que é o que a gente tem, esse que o Galípolo, esse sistema que o Galípolo disse que nos últimos 6 anos a gente não cumpriu a meta de inflação em 4, mas em quase 3 décadas do sistema de metas, a gente conseguiu manter a taxa de juros abaixo de 5% em apenas 3 anos de 30. Aí não dá, né? Aí não tem condições. É um país completamente desajustado. Em 20 anos... a gente teve juros que nenhuma economia civilizada aceitaria. Todo mundo sofreu nos últimos anos, porque a gente teve choques globais. A gente sofreu entre 2020 e 2023. De 64 países analisados, 58 subiram juros. Então, até aí, todo mundo subiu os juros. Só que o Brasil estilinga o juro, mas joga lá nas alturas. Isso é uma coisa brasileira. Então, crédito direcionado, gasto público e indexação, tudo travado. Aumenta a inflação, aumenta salário, aumenta contrato, aumenta benefício, aumenta despesa pública, tudo pelo índice de inflação. Então, o Banco Central tem que ser mais duro. Aí o Galípolo falou isso, falou, olha o nosso desafio. Gasto público, crédito subsidiado e direcionado e indexação. E ele apontou para um quarto problema, que é a baixa produtividade. Como é que os países enfrentam? qual é a política acessória à política monetária quando você não tem um ajuste fiscal tão grande? Uma política monetária precisa de um apoio, o apoio é a produtividade, porque quando você tem aumento de produtividade, você tem aumento de produção sem aumento de custo. E aí você segura preço. No entanto, a gente não consegue aumentar a produtividade. A produtividade brasileira cresceu nos últimos, desde 81 para cá, 0,6% ao ano, que é uma coisa ridícula, ridícula. Então a gente expande a oferta sempre pressionando preço. É uma coisa horrorosa. Todos os países do mundo criam condições para qualificação de mão de obra, infraestrutura, ciência e tecnologia. A gente não, a gente fecha a economia. A gente fecha não, mas a gente não abre a economia. A gente faz essa política que a gente falou dos subsídios e dos juros direcionados e tal. E resultado, as empresas ficam atrapalhadas. Como é que elas vão investir? Para ela investir, elas precisam pegar dinheiro no banco. Porque se ela for tentar pegar dinheiro no mercado acionário, não dá, porque o mercado de capitais no Brasil é um mercado pequeno comparado ao mercado americano. Então, a gente fica com uma empresa subavaliada, dizem que o Brasil está barato, um ambiente de negócios que afasta o capital produtivo, porque a taxa de juros está elevada, e esse é o nó. Juros altos, não fazer uma lição de casa. Agora, quando ele fala que a gente não faz a lição de casa, ele está falando do Lula. Não que ele esteja querendo atacar o Lula, longe dele, mas ele está falando do Lula, ele está falando do atual governo, né? E é óbvio, a gente pega a carga tributária brasileira, eu já falei isso aqui tantas vezes, antes da Constituição atual, por isso que eu digo que é estrutural, todos os governos fazem isso, ela sobe de 22% do PIB para mais de 35% do PIB. A conta, que você sabe qual é, o brasileiro, né, uma pessoa no Brasil, trabalhava até o dia 20 de março, no ano anterior à atual Constituição, para pagar os impostos, e hoje tem que trabalhar até o meio de maio. O que você acha disso? Se você tem que trabalhar de 20 de março até o meio de maio, você está trabalhando quase 2 meses a mais para o governo. E o resto do dinheiro que sobra é o dinheiro que você vai usar para pagar as suas contas. Hoje, você sabe que uma pessoa no Brasil deve, paga, investe, despende 30% do que ganha pagando despesas e dívidas contraídas. Significa que ao final de um ano, você gasta 3 meses e meio do seu salário só pagando dívida. Essa é a realidade. E é a realidade das empresas. A quantidade de recuperação judicial, recuperação extrajudicial, empresa quebrando no setor do agro, empresa quebrando no setor de serviço, no setor industrial. E é uma novela. Então, o governo não faz ajuste fiscal, não abre espaço para fazer. 95% do orçamento carimbados num país civilizado é metade disso, com o governo tendo liberdade para manejar os recursos, e aqui a gente não tem. Então, quando você vê essa exposição do Gabriel Galípolo, é para os senadores pararem, é para os ministros pararem, é para o presidente parar e falar: e cá, esse cara tá falando um negócio que faz sentido? Claro que faz sentido. A gente vai lá e demoniza os juros. Claro. A gente fica com raiva dos juros. Mas a política de juros, ela existe justamente para conter o mal maior, que é a inflação, que aí arrebenta a economia como um todo. Nós já vivemos aqui, eu lembrei disso aqui ontem ou anteontem, 45% de juros ao mês. Já tivemos mais de 70% de juros ao mês. Já tivemos mais de 1.200% de juros ao ano. É um negócio que é escandaloso. Aí nos últimos quase 30 anos, a gente inicia com o sistema de metas, a gente vai lá, aí a gente inicia um ciclo de queda de juros, aí os juros sobem de volta. Então a gente teve 11 ciclos de queda, 11 ciclos de subida. negócio absurdo. A gente está sempre correndo atrás do prejuízo. Um negócio mal parado, mal resolvido. E a gente olha para os governos, não tem muita alternativa. Ou o governo acredita que é preciso reorganizar o fiscal e os juros caem, ou o governo acredita que é preciso, que dá para manter essa política atual. E o governo, o único governo que conseguiu fazer alguma coisa civilizada, realmente, o tempo todo na contenção e fazendo ajuste, foi o governo Temer. Foi o governo Temer. É, o governo Bolsonaro, ele pegou a pandemia e pegou um mundo quebrado, né? As pessoas sem renda. Então, teve ali um desafio diferente. Mas nós não temos isso agora. Ah, mas tem a guerra. Mas a guerra não começou em 2023, esta guerra que está aí. E o governo teve a oportunidade de fazer a lição de casa. Não fez. O governo Lula 1 fez. O governo Lula 3/Haddad 1, me refiro a Haddad 1 porque é a primeira vez que o Haddad vira ministro da Fazenda, mas o governo Haddad 1 entrou nessa política de contabilidade recreativa, em que os números não dizem nada, em que o déficit, o superávit, não querem dizer uma coisa e o seu oposto. É tudo uma coisa só, porque é uma maquiagem atrás de maquiagem e é uma maneira de contabilizar os dados. A gente está numa situação complicada. Tem que prestar atenção no que disse o Galípolo. O Galípolo deu uma grande contribuição ao país essa semana, ao explicar o que está acontecendo com as palavras dele, com do jeito educado dele. Ele disse que precisamos criar condições para que o Banco Central precise de uma dose menor do remédio. Sabe o que quer dizer isso? Precisamos criar condições para que o Banco Central precise de uma dose menor do remédio? Ele disse num outro trecho que eu anotei, é uma variação disso, quando ele fala em criar espaço para uma dose menor do remédio, ele está querendo dizer o seguinte: se o fiscal não mexer, se o governo federal não mexer, o monetário vai ter que compensar. E ele chama isso de desafio dessa geração. Então, eu tô olhando muito para esses números. Nos últimos dias tenho falado muito de questões econômicas, porque isso aqui é a nossa vida, num certo sentido. Você está devendo dinheiro por causa disso aqui. A sua vida não é melhor por causa disso aqui. Porque nós não temos produtividade, porque nós somos indexados, porque o governo não faz ajuste fiscal, porque o governo quer fazer bondades atrás de bondades com o seu dinheiro, com o seu tempo, com a sua energia, com o seu trabalho, porque o governo acha que gerencia melhor o seu dinheiro nas mãos dele, distribuindo para as pessoas que ele quer privilegiar para conseguir votos, em vez de deixar com você para que você toque a sua vida e possa fazer o que você quer. Aí você não tem dinheiro, você se endivida. Aí vem o governo e diz que quer te proteger. Então, ele não deixa o seu dinheiro com você, tira o dinheiro de você, te endivida e depois te dá o dinheiro para você pagar para ele de novo. Então você está todo mundo sempre devendo para o governo. Pelo menos fica o governo sempre lembrando disso. Nós damos o Bolsa Família, eu tenho que agradecer porque eu tenho o Bolsa Família. Nós damos o Desenrola, eu tenho que agradecer porque me deu o Desenrola. Mas quem me enrolou foi o governo. Quem diminuiu a minha renda foi o governo. É sempre o governo. O governo é o problema. Sempre o governo é o problema. E eu não me refiro ao governo Lula, não. O governo é o problema. A gente tem que ter menos governo. A gente tem que ter mais Estado e menos governo. Mais Estado controlando os setores produtivos, observando, regulando, organizando, mas não fazendo isso. Gastando, fazendo lançamentos com plaquinhas, com fotinhos, com diversidades, e aí faz aquelas cenas e atrás de cenas e tal, com os marqueteiros, a coisa toda, e no final, quando você vê, você sente aquela fisgadinha na lombar, porque você tomou mais uma espetada. É o tempo inteiro espetando o seu bolso, pegando a sua grana e sempre facada pelas costas. É um negócio lamentável. E é disso que, de forma muito cuidadosa, muito educada, falou Galípolo no Senado. Eu não sei se você concorda ou discorda, mas essa é a opinião que eu tenho sobre o assunto.
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10: Já mudou muito. Bom dia, excelente sexta-feira pra você ligado na Band News FM, 22 de maio de 2026. Que frio é esse? Difícil levantar da cama, tomar banho gelado, que é o que eu faço sempre hoje. Liguei o gás, temperatura morninha, porque realmente estava complicado. José Paulo Sobral deve estar neste momento na estrada, indo para Conservatória, Terra da Seresta, mas eu estou muito bem acompanhado, vocês também, pelo Daniel Henrique. Fala, Dani, gostei da sua foto, tá lá na transmissão pelo YouTube, quem quiser dar uma olhadinha na cartela do Notícias da Manhã de hoje. Beleza, meu caro?
11: Personalizado, né, Mário? É. Bom dia pra você, pra todos os nossos ouvintes. É, tirando uma folguinha hoje, vai curtir Conservatória com a família. A gente tá aqui pra trazer informação. Segunda-feira ele tá de volta e já contando com a participação aqui dos ouvintes. 999026970. Você falou desse friozinho que tá rolando aqui no Rio de Janeiro. Eu tô acostumado a acordar cedo. Chego aqui na Band normalmente às 6, levanto cedo, mas hoje acordei mais cedo ainda.
10: Faz uma diferença.
11: Faz uma diferença, né? Umas horinhas já faz uma diferença. E também os nossos ouvintes aqui falando sobre esse frio. A gente começa com a participação do Ricardo Vidigal, lá de Campo Grande, mandou um áudio aqui pra gente.
12: Bom dia, Mário, bom dia, José, que fala Ricardo Vidigal, tá? Passando só pra dizer que a temperatura aqui em Campo Grande hoje, tá? 16 graus, tá? Um bom dia, em um bom segundo dia. Tudo pode mudar.
10: 15 graus em Além Paraíba, Minas Gerais, informa o Rafael Souza aqui no nosso chat. Henrique, 19 graus, tempo nublado, sem chuva no bairro Jacaré, zona norte do Rio de Janeiro. O Flávio Costa, 19 graus em Vila Valqueire. Júlio, participando de Curicica, 18 graus. Um abraço pra você, viu? Marzanete, esse aqui tá sofrendo com frio. Criciúma, Santa Catarina, Dani, 9 graus. Eita. De temperatura. Além do tempo, que a gente já vai trazer a previsão. Rapaz, você viu que teve um terremoto, um tremor lá em Maricá? Você dá uma folga pro Zezinho e ele faz tudo tremer, cara.
11: Eu acho que ele tem envolvimento nisso, né? Não veio hoje, nunca vi terremoto no Rio de Janeiro, que isso?
10: Maria Clara Vinhá, explica pra gente.
13: Um tremor de terra de magnitude 3.3 é registrado na costa do Rio de Janeiro, próximo ao município de Maricá, na região metropolitana, na madrugada desta quinta-feira. O abalo sísmico ocorreu às 5h31 da manhã. De acordo com a Rede Sismográfica Brasileira, o fenômeno foi detectado por estações de monitoramento espalhadas pelo país e analisado pelo Centro de Sismologia da Universidade de São Paulo. Até o momento, não há registros de que o tremor tenha sido percebido por moradores da região, nem relatos de danos provocados pelo abalo. Embora tremores de baixa magnitude sejam considerados incomuns no estado, especialistas destacam que esse tipo de ocorrência pode acontecer em diferentes regiões do país devido às movimentações naturais da crosta terrestre.
10: De madrugada, compartilhou comigo essa notícia o Ricardo Paiva pelo Instagram e eu vi aqui a reportagem da Maria Clara. Rapaz, que coisa, hein? É um furdunço danado, só se fala disso em Maricá. E agora vamos com destaques de momento do trânsito, Dani.
11: Vamos lá, uma participação do Alexandre falando sobre a Avenida Brasil. Tem incidente por lá.
14: Bom dia, Alexandre Gomes, taxista, dá um informe de trânsito da Avenida Brasil. Pista central, sentido centro, pouco antes da estação do BRT Lobo Júnior. Tem um carro enguiçado do lado direito, o motorista fora do carro, lá fazendo sinal para indicar que o carro estava enguiçado. Pessoal, tenha cuidado ali, quando estiver passando ali pela Penha, na Avenida Brasil.
11: Tem quem participa também, Mário? Você acabou de falar o nome dele, o Ricardo Paiva, passando lá na Dom Helder Câmara. Tem um carro enguiçado por lá.
15: Bom dia, Mário. Bom dia. Ferreira. Bom dia, Dani Odevoz.
11: Bom dia.
15: Informe de carro batido. O carro subiu a calçada e bateu no poste. Aqui na Dom Helder Câmara, em frente à subida do viaduto, que vai em direção a Madureira e Campinho, tá? É, parece que é um Santana antigo, tá? O rapaz tá aqui, aparentemente tá bem, porque tá em pé, tá andando aqui. tá? No momento não tem trânsito, não tem ninguém da polícia ou bombeiros no momento. 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
10: Valeu, um abraço pra você. Vamos agora subir a serra, na verdade tem ouvinte que tá descendo, tá na estrada, mas saiu do frio de Teresópolis o Carlos, né? E ele traz aí um panorama também pra gente.
11: É, o Carlos Coutinho tá descendo a serra.
16: Bom dia, Mário. Bom dia, Zé. Carlos Coutinho de Teresópolis falando.
11: É o Dani.
16: De Teresópolis em direção a Maricá. Tempo nublado, neblina, chuva fina, tipo garoa, fazendo 9 graus na cidade. E estrada com Sigpar e obra no quilômetro 102, pista muito molhada. E quero desejar aqui um ótimo final de semana para todos e muita atenção na estrada aí, porque tá tudo muito, muito perigoso. 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
10: E vai subir para lá em breve a seleção brasileira, próxima quarta-feira, né?
11: Já se apresentam na Granja.
10: Na Granja Comari, depois tem um amistoso sem ser esse domingo, o próximo dia 31 no Maracanã. 31,
11: Maracanã.
10: Contra o Panamá, né?
11: Panamá.
10: Ingressos esgotados.
11: Despedida do Brasil aqui no país.
10: O Neymar, hein, cara? Parece que ele tá com edema na coxa, mais grave do que era tido inicialmente, aquela pancada que ele teve no jogo de domingo passado contra o Curitiba. Mesmo assim, mantido na seleção, não vai atuar mais pelo Santos e vamos ver como é que vai ser essa situação. Eu tava lendo que é uma lesão bem parecida com o que o Romário teve na Copa de 98, com chance de recuperação durante a competição, até de repente pro primeiro jogo. Ainda faltam o quê? Duas semanas?
11: É, o Brasil estreia no meio de junho, dia 13 de junho.
10: Dia 13, então, cara, menos de um mês pra estreia da Copa, né? Bom, vamos acompanhar, daqui a pouquinho a gente fala de futebol também. O Flávio Costa destacando aqui no nosso chat que saiu a decisão da Conmebol, a gente vai falar sobre isso. O Flamengo ganhou os 3 pontos daquela partida, né, Dani? Que teve um problema violência.
11: Segurança.
10: Segurança, né? Foi na Colômbia, né?
11: Foi na Colômbia, em Medellín.
10: Em Medellín, daqui a pouquinho é assunto. Mas a gente vai agora a Petrópolis.
11: Vamos lá. Luiz. Tem o Luiz, sempre manda mensagem aqui pra gente, saindo de Petrópolis, vindo aqui em direção ao Rio de Janeiro. Mandou um alerta aqui sobre a estrada também molhada.
17: Bom dia, Zé. Bom dia, Mário. Bom dia, família Band News. Luiz de Petrópolis. Saindo de lá com 13 graus, às 3h25, descendo a serra com pista molhada. Atenção nos trechos de curva, porque está escorregadia. Washington Luiz, beleza. Linha vermelha, beleza. Interessante que a partir do Caju estava com pista molhada, parece que tinha acabado de chover, alguma coisa assim. E chegando aqui na 28, beleza, tudo ok. Família, corrida do Trono de Fátima, domingo. Partidas 6h30 da manhã, concentração para aquecimento, corrida bem bacana, comemorando aí o mês de Nossa Senhora de Fátima. Descida legal, corrida de 6 km e 800 metros de subida até chegar ao Trono de Fátima de novo. Família Band News, saúde, vamos lá.
10: Ontem deu uma corridinha, Dani, do forte ali do exército na URCA, Escola de Educação Física. Minha vontade era dar uma volta naquela pista maravilhosa, mas não deu não, fui só levar a Bianca
11: aquele
10: pra treinar.
11: Aquele visual ali é privilegiado.
10: Show, né, cara? É uma praia privativa, né, ali pra Baía de Guanabara. Bianca ontem, uma parceria do Fluminense com o exército, a Escola de Educação Física, foi treinar na piscina recém-reformada e aí foi bom porque é uma piscina coberta nesse frio, né, então eles treinaram lá também, visual maravilhoso. E aí eu voltei pra casa correndo, fiz uns 5K, um tempinho gostoso, uma chuvinha fina, e eu vi uma estrutura que está sendo montada também aqui na orla da Enseada de Botafogo. Vai ter acho que show da Ludmilla, um outro show internacional, mas não vai ser esse fim de semana agora não, mas cara, tem ambulância, então inclusive para quem faz treino ali, porque tem algumas assessorias, inclusive o Celso, nosso ouvinte, teve que mudar um pouquinho o ponto lá da galera que faz o funcional com ele, e tem uma outra também, caminhões na areia. Então acho que vai ser só no início de junho ou no próximo fim de semana. Um show que seria em Ipanema foi reprogramado aqui pra Enseada de Botafogo. A gente fala sobre isso também na programação nos próximos dias, o esquema especial, mas você já consegue observar ali na altura da passagem subterrânea do edifício Argentina, que tem cones perto de um ponto de ônibus e uma ambulância

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1: Ó, segue o aviso de ressaca, inclusive, hoje, pra quem gosta de ondas grandes, tem o Itacoatiara Pro, lá na região oceânica de Niterói. Lucas Chumbo vai estar por lá. É uma galera da pesada pra você que quiser acompanhar. Itacoatiara tem sempre ondas maravilhosas. Vou trazer a programação pra você, ouvinte da Band News FM, mas tem aviso de ressaca sim, se você puder, evite o mar. Esses caras são treinados pra isso, pra ondas gigantes. É um campeonato mundial nessa janela aí de ressaca lá na região oceânica em Niterói, pra observar, mas nada de se arriscar não. Sérgio Lima tá por aí, cara?
2: Sempre. Vamos ouvir a mensagem dele passando pela linha vermelha, falou que parece feriado hoje.
3: Ah, é? Bom dia, Mário. Bom dia, Zé. Sérgio Lima. Uma ótima sexta-feira pra todos. Saí do bairro do Pilar com 20 graus de temperatura. Peguei Leonel de Moura Brizola, Rodovio, Washington Luiz. Linha vermelha hoje tá uma beleza. Não sei que tirou. Parece até que é feriado. Então, sextou. Um abraço a todos. Uma ótima final de semana. 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E na Baixada não tá chovendo não, hein?
1: Eu lembrei do Sérgio Lima agora, porque ele sai sempre do Pilar e vai em direção ao Leme. E ontem o bicho pegou, né, cara?
2: Impressionante.
1: Um tiroteio impressionante que aconteceu no bairro, ouvido também por quem tava ali na região do Rio Sul, acesso ali por Botafogo, tem a ladeira do Leme. Luiz Valci, o que aconteceu por lá?
4: A Polícia Militar reforça a segurança no entorno do Morro da Babilônia, no Leme, na zona sul do Rio de Janeiro, nesta quinta-feira, por conta de um confronto entre traficantes do Comando Vermelho e do Terceiro Comando Puro. Os disparos foram ouvidos de diferentes pontos do bairro e também de Botafogo, como relata o ouvinte da Band News FM, Sérgio Almeida.
5: Tô em frente ao Rio Sul, tô escutando muitos tiros aqui, eu não sei se é no, aqui no Babilônia ou no Chapéu Mangueira, é muito tiro.
4: De acordo com a Polícia Militar, criminosos do Comando Vermelho tentaram invadir o morro do Chapéu Mangueira, que é dominada pelo Terceiro Comando Puro. Ainda segundo a corporação, os criminosos estariam atuando em uma área de mata da comunidade. Não há informações sobre feridos, mortos ou presos. O ataque acontece poucas horas após confrontos entre as mesmas facções em diferentes regiões do Rio. Nesta quinta-feira, criminosos do Comando Vermelho também realizaram ataques na comunidade da Casa Branca, na Tijuca, na Zona Norte. O grupo também atuou na Vila Sapê, em Curicica, na Zona Oeste, região controlada pela milícia, que se aliou ao Terceiro Comando Puro para tentar impedir o avanço do Comando Vermelho na região. Já entre terça e quarta-feira, criminosos do Terceiro Comando Puro invadiram a comunidade da Serrinha, em Vaz Lobo, na Zona Norte. Segundo moradores, um integrante do Comando Vermelho morreu durante o confronto. Ainda na quarta-feira, traficantes do Comando Vermelho atacaram a comunidade da Pedreira, em Costa Barros, área dominada pelo TCP.
1: E não foi só nessa região não, né, Dani?
2: Pois a Tijuca também, com um episódio de violência, o Pedro Gadelha vai trazer as informações.
6: A Polícia Militar intensifica as ações no Morro do Borel, na zona norte do Rio, após sinais de confronto com arma de fogo. Na tarde desta quinta-feira, moradores da Chácara do Céu, nas proximidades do bairro da Tijuca, relataram ouvir disparos nas áreas da comunidade. Após o caso, a unidade de polícia pacificadora da região realizou um monitoramento no local com apoio de um veículo blindado. Em nota, a assessoria de imprensa da PM informa que os agentes seguem em patrulhamento.
1: 5:15, dando sequência aqui ao nosso giro de informações. O destaque agora do João Boeri.
7: O diretor de uma escola da rede estadual no Noroeste Fluminense denunciou à Polícia Federal que foi procurado por empresários para repassar R$200 mil para ajudar na campanha eleitoral da filha do deputado estadual afastado, Tiago Rangel, preso pela Polícia Federal. A informação consta na representação da PF durante a quarta fase da Operação Unha e Carne. Segundo o diretor do colégio, o valor seria retirado da conta da escola para repassar aos empresários ligados à campanha da vereadora de Campos dos Goytacazes, Tamires Rangel. A proposta recusada pelo servidor da rede estadual seria emitir uma nota fiscal falsa de serviço e o dinheiro seria devolvido em 15 dias.
2: E a Polícia Federal identifica um pagamento de mais de R$14 milhões de um dos fundos ligados ao Grupo Refit para uma empresa da família do senador Ciro Nogueira. Essa informação foi revelada pelo Estadão. A transação financeira foi informada ao Supremo Tribunal Federal, que autorizou a operação sem refino na sexta-feira passada. Entre os investigados está o ex-governador do Rio,

0: Cláudio Castro e o dono da refinaria de Manguinhos, Ricardo Magro, que inclusive teve o nome incluído na lista de difusão vermelha da Interpol após a expedição de um mandado de prisão contra ele. O pagamento à empresa de Ciro Nogueira ainda vai ser aprofundado pelas investigações. Procurado, o parlamentar confirma o pagamento e disse que a transação é referente à venda de um terreno para a construção de uma distribuidora de combustíveis de forma regular e declarada às autoridades.
1: E tem mais um destaque do noticiário policial com a PF, Maria Eduarda Vieira.
2: A Polícia Federal deflagra a Operação Fortuito 4 no Rio de Janeiro e em São Paulo contra uma organização criminosa investigada por um esquema de pirâmide financeira em escala global, com crimes cometidos ao menos no Brasil, Ucrânia e Japão. A justiça determinou bloqueio de 300 milhões de reais em bens do grupo. Diversos imóveis e bens foram sequestrados, incluindo embarcações. Ao todo, os agentes cumprem 4 mandados de busca e apreensão e 8 medidas cautelares nas cidades do Rio de Janeiro e Macaé, no norte Fluminense, e na capital paulista e no município de São José dos Campos, em São Paulo. A operação desta quinta-feira é desdobramento da prisão em flagrante de uma mulher por posse ilegal de arma de fogo, ocorrida em maio de 2024, na Barra da Tijuca, na zona sudoeste do Rio.
1: 5:17.
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0: Vamos lá, Mário. Não para de chegar a participação aqui sobre o trânsito, também observando ali na Washington Luiz, na linha vermelha, o Francisco.
4: Bom dia, Rádio Band News. Bom dia, Mário. Bom dia, Daniel. Seja bem-vindo. Bom trabalho, meu amigo, nessa sexta-feira. Então, Kikson da Cruz da Serra, trazendo o panorama da Washington Luiz da linha vermelha. Nesse exato momento, a Washington Luiz estava perfeita, sem nenhum trânsito. Linha vermelha, já estou aqui na entrada do Rebouças até aqui. Trânsito totalmente 5.5, trânsito totalmente livre para o momento, mas em um segundo, tudo pode mudar.
0: Tem participação também do Darlan Pereira. Subindo a serra.
5: Bom dia, Mário Dias. Bom dia, Dani.
0: Bom dia.
5: Darlan Pereira, taxista. Estou subindo a serra de Petrópolis. A temperatura muito gelada. Só para informar que aqui na subida, a página chegando até o mirante, tem um caminhãozinho enguiçado, tá? Não está impactando, está sinalizado. Mas daqui a pouco eles vão tirar ele aqui da pista. Tá bom, galera? Outra coisa, ontem quando desci tinha um carro capotado, tá? Logo na descida. Galera, muito cuidado aí com a pista. Tá muito escorregadia. E o russo tá imperando aqui, tá? Tá muito forte, tá muito denso. Então vamos cuidado aí. Grande abraço a todos. Excelente final de semana. Bye, bye.
0: Bye, bye. Gostei.
1: Quem mais?
0: Vamos lá, tem também a Aninha, ela mandou em texto aqui pra gente, que mora em Caraí, tá fazendo 19 graus, e falando que também tem show gratuito da Adriana Calcanhoto, e amanhã Zé Cabaleiro falou que fica a dica pra batalha, já tá separado, mas tá, a gente já vai falar.
1: É spoiler, mandou bem, é isso aí, 5:19, mas é sempre bom ter essas dicas dos nossos ouvintes, e a Elba Ramalho, que vai se apresentar aqui no Rio, também vai estar no mercado municipal de Niterói no domingo, só que na batalha a gente tá ganhando tanto, né, Dani, que eles pedem pra gente falar só da capital, não falar de outros municípios. Mas o nosso jornal é longo, o noticiário local tem prioridade, a gente vai destacando aqui também, não só no quadro, a partir das 5:30 da manhã. Sobre o tempo, tô vendo aqui, o tempo segue instável na cidade do Rio, predomínio de céu nublado, previsão de chuva fraca, isolada a qualquer hora do dia. Ventos podem ser moderados, temperaturas continuam amenas, variando de 15 a 26 graus. Nesse momento, aqui em Botafogo, 19, a sensação térmica é até mais baixa, cara. Tá muito frio por aqui. Agradecer também a participação aqui no chat do José Luiz, nosso ouvinte, tá em São Paulo, 13 graus, a temperatura com chuva fraca por lá também, o Edson Mauro interagindo, a nossa querida Branca Bianca Dias em Málaga, na Espanha, 18 graus, tá participando aqui também com a gente, o Henrique falando aqui sobre o dia de Santa Rita, cara, sobre o dia de Santa Rita, né? E ele fala aqui que tem uma programação lá no santuário, a Sumaya Randan, ela saindo de Teresópolis, indo pra lá também pra festa, né? Ela assim participa lá com o pessoal da igreja, da paróquia. Mandou mensagem?
0: Ela falou que vai estar na festa de 6 da manhã até as 7 da noite. Mandou mensagem aqui pra gente.
6: Bom dia, Sumaya. Mário Sumaya de Teresópolis, 10 graus. Hoje é festa de Santa Rita, santa das causas impossíveis, a santa da minha devoção. Vai ter festa o dia inteiro na igreja, com missa de hora em hora, barraquinhas com canjica, com coisas gostosas para se comer e coisas lindas para se comprar. Hoje também é aniversário de Bruno Miller. E amanhã de Bianca Miller, olha, os dois filhos de Bia.
1: Parabéns.
6: Bia, meus parabéns pelos seus filhos. 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
0: Você vê que a nossa comunidade de ouvintes é tão unida que dois ouvintes que não filhos se conheciam viraram
1: amigos através do chat do Notícias da Manhã. E a Sumaia é tão querida que chegou uma mensagem com uma homenagem pra ela.
0: É, o Gilmar Ferreira mandou um áudio aqui pra gente fazendo uma brincadeira, né? Uma homenagem à Sumaia também.
1: Não é deboche sobre... não, hein, Sumaia? É. É com carinho que ele falou.
3: Bom dia, Mário. Bom dia, Dani Debeche. Aqui é Gilmar Ferreira do Meier, com muito frio. Hoje, dia 22 de maio, é aniversário de Itaboraí. 193 anos. Parabéns, minha querida Itaboraí. E também é dia de Batalha Cultural. Boa. É, Band News parece até o Mengão. Sai um craque, entra outro. Dani Debeche substituindo o Zezinho do Zap. É, então, hoje, vamos ganhar de novo a Batalha Cultural. É isso aí. Um abraço.
1: Valeu, valeu. 19 graus a temperatura no Meier, ele escreveu aqui no chat. Mesma temperatura, Dani, em Santa Cruz, sem chuva no momento. Aqui também outros ouvintes interagindo no nosso chat. Cara, que legal ter vocês por aqui. A nossa querida Nívia também aqui mandou mensagem, dando bom dia pra gente. Deixa eu ver quem mais. A Eliane Moura, o Wallace Matias, tá na Ilha do Governador, 18 graus. Teve mais um ouvinte da ilha, o Mauro, né?
0: Mauro Secom mandou também mensagem. Cedinho mandou mensagem aqui pra gente falando da ilha.
1: Vamos escutar.
7: Bom dia, meu amigo Mário. Saudações, Vascaína. Bom dia, Zezinho.
1: Zezinho tá
7: na temperatura estrada na Ilha do Governador agora essa madrugada. Levantei. 19 graus, sensação térmica 18 graus, não chove. Estou ligando cedo para deixar uma mensagem para minha filha Ana Paula.
1: Ô, Ana Paula.
7: Ana Paula Secom, fazendo aniversário hoje, que minha cidade. Querida filha. Seu pai te ama muito, um beijo grande. Mãe da Carolina, mãe da minha neta. Um beijo para você também, Carolina.
1: Bacana, legal. Olha só, o Sidney Pereira, que sempre dá treino de natação lá no recreio, Dani, disse que tá cancelado porque o mar tá muito mexido. É esse aviso de ressaca que a gente falou aqui agora. E tem, como é que tá a região dos lagos, hein?
0: Vamos lá pra São Pedro da Aldeia. Conheço bem ali a área, Marcos Diniz.
8: Bom dia, Vanilius. Aqui é Marcos Diniz, direto de São Pedro da Aldeia. Agora em São Pedro da Aldeia tá fazendo 19 graus. E hoje não vai subir muito não, máxima hoje 23, ou seja, bem fresquinho, né? Ontem choveu bem, hoje por enquanto não está chovendo, apesar de ter uma previsão de chuva a partir de 6 horas, mas vamos ver se concretiza, né? O tempo é meio instável, vamos aguardar. Bom dia, Mário, bom dia, Zé, uma ótima sexta para vocês, um ótimo fim de semana a todos, um abraço, fiquem com Deus.
1: O Edu Couto tá em João Pessoa, tempo firme, 23 graus lá na capital paraibana, mandou mensagem aqui pra gente também o Sebastião Jorge, dizendo que hoje é aniversário da terra onde ele nasceu, Tombos, Minas Gerais. Tem um time lá, o Tombense, né?
0: Tombense.
1: Que costuma jogar.
0: De vez em quando aparece numa, né? Copa do Brasil.
1: Copa do Brasil, ele que tá em Volta Redonda agora, 19 graus, o Sebastião Jorge. O Ivo Oliveira também tá aqui participando, escrevendo, e a Andréia Paula na Pavuna, 19 graus, céu nublado, sem chuva. João Pedro, Freguesia, Jacarepaguá, 17 graus. Agripina, querida, também participando, disse que hoje vai à festa de Santa Rita, pedir pela saúde e paz de todos. Pela Sumaia também, que está aqui participando, sempre muito carinhosa. O Marcos Elias, em Barueri, São Paulo, 14 graus é a temperatura. E a Sumaia mandou outra mensagem aí, é?
0: Ela adorou a homenagem, Mário.
1: Oi, Sumaia.
6: Bom dia, Dani, bom dia, Mário, bom dia, Gilberto, adorei, você não sabe, as pessoas ligam lá pra casa, meus amigos já ligam assim, bom dia, Zezinho, bom dia, Mário, todo mundo só me fala assim. Pelo jeito, o pessoal gostou dessa maneira que eu falo.
1: Ela é divertida, né?
0: Ela é demais.
6: Beijo.
1: É muito bacana. Um beijo pra você. Vamos fazer o seguinte, vamos brindar essa audiência toda, vai.
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10: Alô, ouvintes da rádio Band News FM Rio, saudações cervejeiras. Bem-vindos ao Carta de Cerveja de hoje. Saiu nessa semana o Anuário da Cerveja 2026, produzido pelo Ministério da Agricultura, que traz um retrato completo do mercado cervejeiro brasileiro em 2025. E os números mostram uma coisa muito positiva. A cerveja continua sendo uma das grandes forças da economia brasileira. O setor cervejeiro continua crescendo, movimentando bilhões de reais, gerando empregos e consolidando o Brasil como um dos maiores mercados cervejeiros do planeta. O Anuário da Cerveja mostra que ultrapassamos a marca de mais de 1.950 cervejarias registradas, espalhadas por praticamente todos os estados. Isso é muito importante porque mostra a força da cerveja artesanal, da produção local e da diversidade cervejeira nacional. Outro dado interessante é o crescimento das exportações de cerveja brasileira. O Brasil exportou cerveja para dezenas de países, principalmente aqui na América do Sul, sendo Paraguai, Bolívia e Uruguai os principais compradores da nossa cerveja. Uma prova de que a qualidade da cerveja brasileira vem ganhando reconhecimento internacional. O impacto econômico do setor cervejeiro também merece destaque. São mais de 40 mil empregos diretos ligados à fabricação de cerveja e chope no país. Sem contar os bares, restaurantes, distribuidoras, eventos e toda a cadeia cervejeira. Outro destaque é a mudança do consumidor brasileiro. Existe hoje muito mais interesse por estilos diferentes, cervejas artesanais e harmonização. A cerveja deixou de ser apenas uma bebida e virou também gastronomia, turismo, cultura e experiência. E nós, cervejeiros, só temos a comemorar. Saudações cervejeiras, e se você gostou da dica da coluna, já me segue no Instagram, @PadilhaSommelier.
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0: Vamos lá, Mário, participação do Alexandre, voltando a falar com a gente aqui sobre uma van enguiçada no Paulo de Fronten.
11: Daniel, Alexandre Gomes novamente, mais informe de trânsito agora no elevado Paulo de Fronten, sentido Túlio Rebouças, e uma van enguiçada do lado direito. Pessoal, tem atenção aí, o trânsito já está começando a ficar complicado ali.
0: É, quem também faz o mesmo alerta é o nosso ouvinte aqui, pegar o nome dele, o Robson.
12: Bom dia, Mário. Bom dia, Zé. Aqui é o motorista Robson de aplicativo. Estou passando aqui no elevado, sentido Leblon. Ok, tem uma van quebrada na altura do Hospital do Corpo de Bombeiro aqui, ok? Daqui a pouco o trânsito pode ficar ruim aí. E aí, bandeira, um segundo, tudo pode mudar. Vamos aguardar.
0: Dá tempo de mais uma, hein? Vamos lá, com o Marcelo.
13: Bom dia, Dani. Bom dia, Mário. Bom dia. Marcelo de São Gonçalo. Saindo de São Gonçalo com 18 graus, sentido Rio, Leblon. É, BR-101, tudo tranquilo. Pista livre, chegando aqui na ponte, tudo tranquilo ainda. Graças a Deus. 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
1: Já a gente muda o clima para falar de cultura, para trazer a agenda do fim de semana aqui em São Paulo, nossa ponte. Já são 5 horas e 30 minutos. Saudar quem tá chegando agora também. Mandar um abraço para você que tá sintonizado na Band News FM. Lembrando do aniversário de 193 anos hoje de Itaboraí. Um beijo também para Rosânia Correia, que tá sempre mandando mensagem de lá. E também o José Roberto, que mandou um áudio aqui. Perdão, Dani, porque ele chamou de Zezinho. Tranquilo. É o Força do Hábito.
14: Bom dia, Rio de Janeiro.
15: Bom dia, gente.
14: Bom dia. Presença ilustre aí no Rio de Janeiro, hein?
1: É, José Paulo Sobral nesse momento tá nos acompanhando.
14: Vocês
1: na
14: vão roubar,
1: estrada,
14: né, Mário? Vai colocar ele pra cantar, né?
1: Não, ele já me falou que hoje tá muito frio, tem que aquecer a garganta, né?
0: Fazer uns exercícios aqui.
1: Já valorizou um pouco o passe, né? Porque
14: ele
1: tá famoso,
14: gente,
1: no TikTok, o Dani tá arrebentando, né?
16: Mas é mesmo?
1: É o que, Fábio? Tem que ver. O cara tá demais, cara. Tá demais. Mas ele diz que de madrugada é mais complicado. Eu entendo, os músicos geralmente de manhã não gostam de cantar, né? Mas tá muito frio mesmo aqui no Rio. 19 graus com sensação de 10. Tá muito frio, mas não deve estar tão frio quanto aí em São Paulo, que a Luana tá num estilo, meu amigo.
14: Você viu?
15: Tá,
14: que
15: ela vem que muito preparada.
14: Vou direto pra França, Mário.
0: É estilo europeia.
1: É.
14: É, você viu?
15: Boininha pra quem nos acompanha pela live, mas é que tá frio mesmo. Tem uma média de 13 graus, tempo bastante úmido, assim, né? Uma madrugada gelada. Temperatura que chega a 11 em algumas regiões e a temperatura máxima também não vai subir muito. Vamos chegar até no máximo 18 graus hoje. Então é isso. Se o sol aparecer, vai ser entre nuvens, naquele jeitão lá, meio...
16: Ah, você tá otimista, hein?
15: Sol de geladeira,
16: tá,
15: né?
16: Bem otimista.
15: É isso aí que temos. Porém, temos hoje...
14: Agora. Temos algo pra, ó...
17: Batalha Cultural.
15: Pra esquentar, eu tava crente que a gente ganhou semana passada. Foi
14: efeito Mandela.
15: Foi assim, estapeada de manhã já. Não, Carolina, vocês perderam. Eu tava com uma lembrança boa aqui. Enfim.
14: Hoje o Mário vai ter que tomar a maracujina, tá? Pra ficar calmo, que aqui em São Paulo tá potente.
1: É mesmo? Não, mas eu tô de boa. Hoje tá muito frio, não dá nem pra ficar muito estressado.
16: Vai lá, vocês ganharam a semana
15: passada. Peraí.
14: Tem que chamar.
16: Ah, não, é até o nosso jurado, eu tô esquecendo dele. Não, acho que não perde
15: temos
16: o próximo.
1: Já perdeu dois
15: toga.
1: Pontos, né?
16: Esquecer do jurado, tirar ponto.
1: Menos dois, já sai atrás.
15: É, perde presença de palco, né?
14: Ele que vem trajado de Pablo de Moraes.
15: Pablo de Moraes.
14: Aqui.
16: E ele entra cada vez mais devagar, né? Aproveitar o momento, aproveitar cada segundo.
18: Deixa eu arrumar minha toga aqui.
15: Ele deixou a toga preparada.
18: Aqui mesmo, não, a toga
16: bem,
18: hoje.
16: Tudo bem.
1: Olá, cara, olá, essa camisa é muito maneira, Pablo. Meu Deus, essa
18: é Pablo de Moraes, velho.
15: Demais. Hoje sem bíceps, né? Porque tá frio.
18: É, tá frio, não tem, não tem bíceps. Não tem, nem dobrei a camiseta.
16: Bíceps não tá à mostra.
15: Bom, já que Rio de Janeiro, então, ganhou semana passada... É com vocês.
16: Vamos lá, galera.
1: Vamos nessa. Então, sobe o som. Vamos começar com um forrozinho pra esquentar, porque essa opa, época do ano. A Elba Ramalho se apresenta hoje na Condição Progresso, na Lapa, a partir das 8 horas da noite. E com todo esse talento, que presença de palco, cara.
0: É demais.
1: Mas a Lapa vai ter outros ritmos também, Daniel Henrique.
0: É, porque também hoje tem show do Lucas Carlos, ele que é do R&B, do rap, no Circo Voador também na Lapa, ingressos a partir de R$70, ó.
1: Lucas Carlos, portanto, é a dica do Daniel Henrique. E eu vou trazer agora uma convidada. Por favor, vamos pra Bossa Nova Jazz. Tem um instrumental aí. Porque a Eliane Salek tá completando 50 anos, 5 décadas de carreira no Vinícius Show Bar em Ipanema hoje, a partir das 8 horas. Ela fez um convite, mandou um vídeo bacana pra gente. Dá uma palhinha, hein?
19: Galera de São Paulo, aqui quem
1: isso
19: vos fala.
1: Não, peraí.
19: Estragando a surpresa, calma.
18: Parabéns.
15: Volta
1: tudo.
15: Não, atenção.
18: Parabéns, Thiago.
15: Peraí. Vamos reorganizar aqui a casa. Vai.
20: Olá, Mário e galera da Band News FM. Aqui falando Eliane Salek, cantora, pianista. E passei para convidar todos vocês para o show em comemoração aos 50 anos de carreira que farei no Vinícius, nesta sexta-feira, dia 22, às 20 horas. No repertório, obras de João Donato, Tom Jobim, entre outros. Aquele beijo

0: palhinha e tudo, hein? Caprichou, hein? Valeu,
1: muito bom.
0: Valeu. Maravilha. E agora, qual o seu ritmo, Daniel Henrique?
2: Agora é um clássico, Fagner, sábado, amanhã, 9 horas da noite, no Vivo Rio.
0: O Raimundo Fagner?
2: Ele mesmo. Orgulho de amor.
0: Você gostaria de ser um peixe, Daniel Henrique?
2: Parei ser o límpido aquário e mergulhar.
0: Então vamos fazer o seguinte, agora muda o som porque vai ter um festival gratuito no centro da cidade, na Praça 15. Hoje, Adriana Calcanhoto.
3: Minhas cartas.
0: Caramba. 0800, hein? 9:30 da noite. Deus. Pertinho das barcas, mas não vai ser só a Adriana Calcanhoto.
4: Se tiver vídeo dela, eu saio do estúdio.
0: Ainda não, né? Pra você não sair do estúdio. Mas o Zé Cabaleiro.
5: Só por isso.
0: O Zé Cabaleiro também vai estar nesse show, né? Amanhã.
2: Amanhã também, 9:30.
0: Zé Cabaleiro, que voz, né? No domingo, esse mesmo festival vai ter Alice Caymmi, a neta do Dorival. Agora vai ter um vídeo bacana. E você vai alegrar essa galera.
2: Lá pra cima.
0: Vai. Não me diga que ele mandou mensagem de vídeo pra gente.
2: Claro que mandou, Mumuzinho.
0: Mumu! Fala, Mumu!
4: Ah, não. Mário.
6: Alô, Band News, melhor programa de sábado. Sabe qual é? Bom. Resenha do Mumu. Vem!
4: Eu quero! Vamos demais!
0: Legal, valeu, Mumu!
1: Muito bom!
0: Área externa do Farmácia Arena, sábado, 5 da tarde. Ainda me pediu desculpa, falou, Mário, tive que fazer um vídeo muito curtinho, começou a chover aqui, mas que produção, né? Valeu, Mumuzinho, um abraço pra você. E vai ter Ivete Sangalo, tá? Amanhã com o Mumuzinho, participação especial. E pra fechar, um ouvinte nosso, que é artista, se apresenta no Blue Note em Copacabana, Felipe Brito, mandou um videozinho também.
7: Opa!
8: Olá, Mari, pessoal da Band News FM, aqui quem fala é o Felipe Brito. Tô aqui para convidar vocês para o meu concerto agora, domingo, dia 24 de maio, às 18 horas, no Blue Note, Rio de Janeiro, em Copacabana. É um tributo a Martin Luther King. Eu vou tocar músicas do meu disco Não Deixo Para Amanhã e também músicas norte-americanas de Stevie Wonder, Marvin Gaye, James Brown, e é isso aí. Valeu, te vejo lá.
0: Valeu. Valeu, meu garoto.
4: Demais.
0: E a gente passa a bola pra vocês agora com as atrações de São Paulo.
5: Ai, ai, ai. Vai. São Paulo tá pesado porque simplesmente tem virada cultural, né? Dias 23 e 24 agora, né? Neste fim de semana tem virada cultural em São Paulo, palcos espalhados pela cidade toda, desde a região central até as regiões mais periféricas. Todas as regiões de São Paulo contempladas aí com palcos, vai ter Marina Sena, vai ter Tiaguinho, vai ter Titãs, vai ter Joelma.
4: Eu tô mal, tá
5: com... Ah, e vai ter quem, meu parceiro? Fala pra nós.
9: Alô, alô, você que tá ouvindo, tá curtindo a Band News FM, aqui é o Péricles, e eu tô convidando você para estar comigo na virada cultural, dias 23 e 24, a partir das 7:30 da noite, espero vocês, pra gente buscar cultura, sambar muito juntos, porque a gente tem muito para comemorar.
4: Ai, meu coração!
9: Dia 23 e 24, no Vale do Anhangabaú e na Cidade Ademar, a partir das 7:30 da noite. Tô esperando vocês. Bem.
0: Esse vídeo é pesado. Pesado? Nice demais.
4: E a minha França se retirou do estúdio.
10: A minha França saiu.
4: Foi assim. O coração dele não aguentou.
5: Muito embora.
0: Muito bom.
5: Recompondo.
0: Começaram
5: a falar. Ai, gente. Péricles na virada cultural falando com a gente.
4: Demais, demais.
5: Quem mais? Vamos lá. Vamos pra outra. Vai.
11: Olha. Olha o ritmo. Jorge Drexler. Jorge Drexler. É, músico, compositor, cantor uruguaio. Uma das vozes mais influentes da música ibero-americana. Se apresenta em São Paulo, espaço Unimed, amanhã, na Barra Funda, Zona Oeste de São Paulo. Show começa às 10 horas da noite. Tem ingresso, só dá uma conferida lá, dá uma fuçada no espaço Unimed. Você pode conferir o valor dos ingressos para esse show de amanhã, a partir das 10 da noite.
1: Muito bom, gosto dele.
0: De silêncio.
4: Vamos lá. Tem Roberta Sá também, que sobe ao palco com o espetáculo Tudo Que Cantei Sou, celebrando 20 anos de carreira num show intimista que revisita os sucessos dela. Aí, será que tem Roberta Sá também aqui pra gente?
12: Oi, Rô!
13: Alô, pessoal da Band News, prazer estar aqui com vocês nessa batalha cultural. Tô passando pra convidar vocês pro meu show amanhã, na Casa Natura, Tudo Que Cantei Sou, um show que celebra 20 anos de carreira. e tem músicas da minha vida toda, que eu cantei a vida toda, tem canções que homenageiam mulheres, um repertório muito afetivo, que eu espero todo mundo pra curtir junto comigo, tá bom? Amanhã, Casa Natura Musical, eu espero vocês. Beijo!
4: Obrigada, Rô!
7: Rala o coco pra fazer cocar.
4: E tem também... ela...
10: Galera de São Paulo, aqui quem vos fala é a percussionista e compositora Lan Lan.
12: Oh, maravilhosa.
10: Eu tô aqui pra te contar que vai rolar um show na Casa Natura Musical, dia 24 de maio, 19 horas, domingão. Lan Lan e os Elaines convida Nando Reis e Emanuele Araújo. Imperdível, única apresentação. Esse show tem um sabor assim de reencontro com esses amigos de longas datas que tocavam comigo na banda da Cássia Eller. E é isso. Venha e convide quem você ama.
4: Lan Lan é gigante. Maneiro, hein? Muito bom, muito bom.
12: Gigante.
4: Ela, nesse reencontro aí, tem diversas gerações, né? Nessa apresentação, Casa Natura Musical na Rua Arthur de Azevedo Pinheiro, os ingressos a partir de R$40.
14: Pertinho do metrô Faria Lima, hein, gente? Tá pra ir andando, três minutinhos. Solta o pagode, vai.
4: Peraí.
15: Amor! Meu grande amor.
4: Antes do pagode, deixa eu falar de Barão Vermelho, porque tem um grande encontro também deles, né, de todos os integrantes, inclusive o Frejá, que se reúne aqui em São Paulo numa turnê que começa, né, por aqui, passa pelo Rio, passa por diversas cidades e tem presença de Ney Mato Grosso também.
12: Meu Deus.
4: O show é nesse sábado lá no Nubank Parque, com ingressos a partir de R$325. Agora, vamos lá.
14: Solta o pagode.
15: Saudade não passa.
14: É bom, Sorriso Maroto, Dilcinho, amanhã na Estância Alto da Serra, tem ingresso, pagode, hit atrás de hit, ingressos a partir de R$90, tem todas as categorias lá em ticket360.com.br. Fala, Bruno, brincadeira, não tem vídeo, mas poderia,
4: vamos trabalhar nisso. Bom, gente, é esse o nosso cardápio.
14: Não,
4: aqui.
14: Tem mais.
4: Ah, tem mais.
14: Isso, Carol.
4: Ah, tá bom.
14: Tem Arnaldo Antunes também aqui, Deus, em São Paulo, para finalizar com chave de ouro, que se apresenta hoje no Espaço Unimed. Amanhã já tem o Laxler. Mas hoje tem Arnaldo Antunes com ingressos disponíveis ainda a partir de R$97, lá em eventim.com. E para essa apresentação, ele convida só Marisa Monte, Ana Frango Elétrico e Vandal para esse show com músicas ao vivo do álbum dele lançado ano passado, Novo Mundo.
16: Falta cadeira.
5: Não. Beleza, falta, gente. Vamos nessa.
0: Hoje ficou ruim pra Eita gente, hein, Dani?
2: É, tão forte demais.
12: Pesado. Meu Deus do céu, cara.
14: Sem virada cultural, tá pesado.
12: Não, é que o Rio começou com Elba e Fagner, eu falei, caramba, Zeca Baleiro, Adriana Calcanhoto, mas assim...
2: Zeca Baleiro me puta, né? Ele mandou um recadinho, mas hoje
12: São
2: vocês
12: Paulo,
2: estão...
12: São Paulo, velho, do nada, velho.
5: É. De repente brotou.
12: Do nada, um Péricles, Jorge Drexler, Barão Vermelho, Marisa Monte, Arnaldo Antunes, Ney Mato Grosso. Lan Lan, que é maravilhosa. Ai, pelo conjunto da obra, São Paulo leva hoje.
4: Ô, louco!
12: E ainda
4: agora
12: tem a virada
4: sim, cultural,
12: né? Que a gente falou de duas atrações praticamente, tem 1 bilhão de atrações.
5: Eu guardei pro fim, valeu, a vitória de São Paulo, eu guardei pro fim. Que a virada cultural vai ter Maestro João Carlos Martins, Mocidade Alegre, atual campeão do Carnaval de São Paulo, Luísa Sonza, Mano Tchau, cara, Mano Tchau é bom demais.
12: Muito bom.
5: Né? Seu Jorge, Alexandre Pires, cara, tem muita coisa legal.
14: Chanteló,
5: em São
14: Costa.
5: Paulo, nesse fim de semana.
12: Mas pra falar também que no Rio tá maravilhoso, né? Vamos lá.
2: Mas eu acho que o problema
12: coisa...
2: sou eu, sabe? Porque eu nunca ganhei uma batalha cultural nas vezes que eu participei.
0: Mas
2: que
0: também valoriza, não quer cantar? Calma, se cantar.
2: Eu vou ter que usar esse trunfo na próxima vez.
0: Super trunfo você não usa, que é a sua cantoria, né?
12: Você não cantou nenhuma vez, né?
14: Não, é mudar, colocar
2: não, acho que eu já cantei, mas mesmo assim não dei essa sorte. Acho que o Zé mais tem mais sorte.
0: Tem um pé frio danado, hein, Dani? Eita, lamado.
5: Valeu, gente.
14: Bom, vamos nessa.
5: Tchau.
14: Valeu.
5: Tchau.
14: Beijo,
5: tchau,
14: meninos. Tchau. Até segunda.
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0: Brincadeiras à parte, Dani, você sempre encanta e também abrilhanta o nosso jornal, cara. Isso aí é só uma brincadeira, eles estavam fortes, mas a gente também tava com atrações sensacionais.
2: O Rio tá bem
0: mas
2: representado.
0: Mas vê se da próxima vez você esquenta esse gogó pra dar uma cantadinha, né? Porque, pô, você tá arrebentando, cara.
2: Acho que eu vou acordar uma meia horinha mais cedo meia pra horinha, fazer ali os exercícios, dar aquela aquecida e venho afinado já.
0: Pois é. Cara... E a defesa da Deolane Bezerra, hein? Tá pedindo que ela seja encaminhada pra prisão domiciliar. A advogada influenciadora digital foi levada ontem pra penitenciária feminina de Santana, em São Paulo, depois de passar por audiência de custódia. Foi um dos alvos da Operação Vernix, que mirou a lavagem de dinheiro praticada pelo homem apontado como chefe máximo do PCC e por familiares dele. Marco William Herbas Camacho Marcola está preso em Brasília. Também teve um mandado de prisão preventiva expedido contra si. Dois sobrinhos de Marcola, Paloma Camacho e Alexander Camacho, estão foragidos e são procurados fora do Brasil. Segundo a Polícia Civil e o Ministério Público do Estado de São Paulo, Deolane Bezerra emprestava contas bancárias para movimentação financeira ligada a Marcola. A defesa da influenciadora diz que ela é inocente e que os fatos serão devidamente esclarecidos em momento oportuno. A alegação, o pedido de prisão domiciliar, é que Bezerra tem uma filha de 9 anos que precisa da companhia da mãe. Agora, a mãe também tem que fazer a parte dela, né? Se é uma envolvida com crime, como essa investigação aí da polícia, ela vai ter que arcar com as suas responsabilidades. Vamos nessa, Dani, o que tá chegando agora?
2: Vamos lá, o Robson volta a falar aqui com a gente, só que dessa vez da Borges de Medeiros, também encarranguiçado.
16: Lagoa. Bom dia mais uma vez aí, Mário. Bom dia, Dani. Motorista Robson de aplicativo. Passando para falar que aqui na Borges de Medeiros, na altura aqui do Remo do Vasco aqui, também tem um carro enguiçado. Daqui a pouco isso aqui vai complicar, hein? Tá na direita, sentido Lebron. 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
0: A linda sede náutica do Vasco na Lagoa Rodrigo de Freitas, ali no Leblon, Borges de Medeiros, ponto de referência, segundo o Robson. Quem mais?
2: Vamos lá, a gente falava mais cedo que a linha vermelha tava boa, os nossos ouvintes falando que parecia até feriado, mas começou a complicar ali na saída da ilha, o Márcio.
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18: Bom dia, Márcio, taxista da Ilha Governador. Sempre gosto de passar em fome, porque eu também gosto de escutar. Saindo da Ilha do Governador, sentido Laranjeira. A linha vermelha, passando por cima, na altura da Avenida Brasil, já está com lentidão, hein? Mas eu peguei aqui sentido binário, o fluxo tá bom. Forte abraço a todos.
2: Tem também uma reclamação aqui do Itamar sobre uma obra lá em Bangu que já tem mó tempão e até agora não acabaram com essa obra e sempre causando trânsito ali pela manhã.
19: Fazer do Zap, bom dia pra você, pro Mário, que tá falando aqui, é Itamar de Bangu. Mais uma vez aqui reclamando aqui na Avenida Santa Cruz, aqui perto do Guanabara. Meu amigo, uma obra aqui desde dezembro que não acaba essa obra. Esse horário, tudo engarrafado já na parte da manhã. Não dá pra acreditar nisso. Como é que pode demorar tanto uma obra dessa? Só aqui no Rio de Janeiro mesmo, entendeu? O Rio de Janeiro tá largado mesmo.
0: Oi, Itamar, é obra de quem? Dá aí cara a tapa pra gente fazer a cobrança no ar. É. De quem é essa responsabilidade? É uma obra municipal? É algum buraco? O que que tá acontecendo aí pra tá com esse serviço tão devagar? São 5 horas e 48 minutos. O destaque agora é do Rafael Ajuda.
20: A Secretaria Municipal de Educação do Rio instaura uma sindicância para apurar o caso em que uma adolescente de 15 anos foi agredida por outra aluna em frente à Escola Municipal Rafael Almeida Magalhães, em Jardim Bangu, na zona oeste do Rio. O caso foi encaminhado para o Conselho Tutelar e a Polícia Civil também investiga a agressão. Os responsáveis legais das envolvidas e a diretora da escola prestaram depoimento na delegacia de Bangu. Por meio de nota, a Secretaria repudiou a violência sofrida pela aluna, que aconteceu na terça-feira. O pai da vítima, Jonathan Rodrigues, comentou o caso.
21: Hoje o sentimento é um sentimento de revolta, mas a gente quer justiça, né? Porque elas não podem ficar impunes, porque isso aí já passou dos limites. Ninguém merece ser agredido. Elas não são adolescentes, para mim são criminosas. Elas têm que pagar. Não só a agressora, como todas as que participaram.
0: Por falar em ambiente educacional, volta às aulas depois de um bom tempo, cobranças da Band News FM, Guilherme Faria.
3: As aulas no Colégio Estadual Jornalista Maurício Azedo são retomadas. Nesta quinta-feira, alunos do primeiro ano do ensino médio voltaram às atividades presenciais no espaço provisório no prédio da Central do Brasil. Na semana que vem, estudantes dos 3 anos estarão de volta às aulas. Desde fevereiro, as atividades estavam suspensas por causa da interdição do prédio onde a escola funcionava, no Caju, zona portuária do Rio. Até que um novo espaço seja construído na mesma região, os estudantes vão ter aulas na Central do Brasil. Ônibus exclusivos vão fazer o transporte dos alunos do Caju até o novo endereço. Os coletivos foram disponibilizados pela Secretaria de Educação. Antes de embarcar nos ônibus, alunas comemoraram a possibilidade de voltar às atividades presenciais.
6: Eu fico muito feliz porque a gente estava muito tempo parada, né? E a gente já perdeu o ano letivo por causa disso. Por causa das aulas, os atrasos nas matérias. Então eu fiquei muito feliz que as aulas voltou. Tipo assim, a gente ficou atrasada nas matérias, ficou sem estudar, né? E muda totalmente a rotina, a gente fica sem saber o que fazer em casa, porque a gente não sabia quando que a gente ia voltar, quando que a gente ia voltar a ter as atividades normais, é isso. Então era meio angustiante.
3: Os pais que acompanharam os estudantes no primeiro dia de aulas também celebraram o retorno e destacaram a importância dos coletivos para tranquilizá-los quanto à segurança dos filhos no trajeto até o colégio.
22: A gente fica até mais satisfeito e feliz, porque é melhor do que elas pegar quando são sozinhas, né? Tranquilidade passa para todas as mães, com certeza.
23: Porque a gente sabe que aqui, entrou no ônibus, só vai sair na escola. Pra voltar a mesma coisa, todo mundo vai ter que entrar no ônibus, só vai largar aqui. Então, tranquilidade total.
24: Ah, muito bom. Eu tava cansada delas ficarem em casa sem fazer nada. Muito importante, agradeço a vocês por isso.
3: A estrutura na Central do Brasil era utilizada pela Secretaria de Estado de Polícia Penal. Está atualmente sob gestão da Secretaria de Estado da Casa Civil. A medida é provisória e tem como objetivo garantir a retomada das aulas presenciais, enquanto a empresa de obras públicas do Estado trabalha na construção da nova sede, que vai ficar a cerca de 350 metros da atual escola, também na região do Caju. A avó de uma aluna, Gilda Freire, destaca que a construção da nova escola é essencial para a comunidade.
25: Uma escola saindo do território é muito sério, né? Porque a gente mora aqui. As mães que trabalham precisam da escola integral dentro do território. Então, imaginar que tem uma escola saindo, né? Levando os alunos para fora, é paliativo. A gente precisa da escola de volta.
3: O espaço onde deve ser construída a nova escola já foi ocupado por um centro de integração e apoio à criança e por uma UPP. O projeto inicial prevê a construção da unidade em um espaço aproximado de 6.900 metros quadrados.
0: Sobre aquela obra lá na Avenida Santa Cruz que o Itamar reclamou de trânsito complicado, Realengo, Bangu, fica terrível o dia inteiro. Ele mesmo ou outros ouvintes participando aí sobre o quê? Que serviço é esse, Dani?
2: São vários ouvintes, Mário. O Alexandre Ribeiro, ele escreveu aqui pra gente que é uma obra em Realengo, na verdade, trocando tubulação, toda hora abre, fecha. Quem mandou áudio também explicando a situação foi o Bruno César.
26: Bom dia, Daniel. Bom dia, Mário.
2: Bom dia.
26: Aqui é o Bruno de Realengo, motorista aplicativo. Deixa eu falar sobre essa obra aí, frente ao supermercado Guanabara aí. Essa obra aí é um cronograma que tem demorado, né, pra acabar com as enchentes que aí lançaram com pompa, há um ano e pouco atrás, falar que vai ser 3 anos de obra. Só que eles abandonaram a obra e a obra ficou um período parado aí depois do carnaval, mais de 20 dias. Agora eles pararam a obra de novo do lado esquerdo, alargado, uma faixa de 1,5 metro, mais ou menos, de barro jogado lá e cheio de ondulação, porque tá chovendo, e uma outra parte com asfalto. Agora eles começaram a remendar um outro pedaço lá, fazer o cantinho, aqueles cantinhos de calçada onde caiu o cimento com ralo. Aí o outro pedaço, eles quebraram tudo para refazer o asfalto. Mário, Daniel, enfim,
0: um absurdo, né?
26: Uma bagunça total, generalizada, um engarrafamento infernal o dia inteiro no bairro de Realengo. Cadê essa obra? Cara. E ninguém resolve nada. Essa obra tá parada a semana toda. A semana toda. Se não me engano, eles mexeram, foi ontem um pouquinho, botaram um pouquinho de cimento lá. Mas quando chove, eles não trabalham. É isso. 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
0: É claro que a prefeitura vai alegar que quando tá com chuva, não tem como fazer o serviço. Mas E os dias que não houve instabilidade no tempo? Os ouvintes estão falando que tá demorando tanto. Vamos cobrar, Dani. Vamos ver aí com a prefeitura, cobrar esse planejamento, qual é o cronograma para finalizar e por que que tá demorando tanto.
2: E o Alexandre,
0: a gente fez a cobrança aqui do asfalto liso, né? Sim. E o prefeito disse que ia no Flamengo, na Tijuca, ia intervir. Vamos ver se coloca também Realengo, Bangu, essa área também da Zona Oeste contemplada nos serviços que estão sendo realizados e às vezes paralisados.
2: O Alexandre Ribeiro mandou aqui o ponto exato, Avenida Santa Cruz, altura do 419, em frente ao supermercado Guanabara. Ele diz que é poeira, barro, exatamente o que relatou o Bruno César no áudio.
1: Estradas.
2: Vamos agora pra Serra, porque mais um alerta de pista molhada, dessa vez quem traz pra gente é o Anselmo. Deixa eu pegar aqui o áudio dele.
0: Pista escorregadia,
2: né? Visibilidade baixa, e faz o alerta.
7: Bom dia, Mário. Bom dia, Zé. Anselmo de Caxias. Vindo Santo Antônio de Pádua, no momento aqui descendo a Serra de Teresópolis. A pista tá molhada, sem neblina. Peço tranquilão. Vale Deus. 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
0: São 5 horas e 56 minutos.
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8: A cidade do Rio é pioneira entre as capitais do país na regulamentação do uso de autopropelidos e bicicletas elétricas, adotando regras próprias de restrição e circulação. Em outros municípios, as regras válidas são as que foram estabelecidas em uma portaria do Conselho Nacional de Trânsito. Nela ficou definido que os ciclomotores, que possuem dimensões maiores e atingem até 50 km por hora, precisam ser emplacados e exigem CNH para a condução, sendo proibidos em ciclovias. Já os autopropelidos que não possuem pedal e as bicicletas elétricas com pedal para acionamento do motor de propulsão são os que atingem até 32 km por hora e estão liberados na ciclovia. Na capital fluminense, a categoria dos autopropelidos, popularmente conhecidos como motos elétricas, foi equiparada com a dos ciclomotores. Com isso, passou a ser permitido somente em vias comuns que tenham velocidade máxima regulamentada de até 60 km por hora. Na ciclovia, ficou proibido.
0: Deixa eu aproveitar o gancho dessa sua informação, dessa campanha que a Band News vem fazendo de conscientização no trânsito, para falar sobre números. Maria Clara Vinhais.
9: O Corpo de Bombeiros ultrapassa a marca de 21 mil atendimentos relacionados a acidentes com motocicletas em todo o estado do Rio entre janeiro e o dia 20 de maio deste ano. Segundo a corporação, foram registradas 13.529 colisões, 6.765 quedas e 1.242 atropelamentos envolvendo motos, totalizando 21.536 ocorrências. O número representa uma média de quase 154 acidentes por dia, ou cerca de 6 casos e meio por hora. O acumulado dos primeiros meses de 2026 já corresponde a 37,5% de todos os acidentes com motocicletas atendidos pelos bombeiros ao longo de 2025. Por conta do número de acidentes, motociclistas se reuniram com autoridades para discutir medidas de prevenção para promover práticas mais seguras num evento organizado pela empresa 99, que aconteceu nesta quinta-feira no Rio de Janeiro.
0: Dá um destaquezinho do trânsito, Dani, pra gente fechar a primeira hora do jornal, vai.
26: Isso, alegre.
2: Vamos lá, tem informação que chegou do nosso ouvinte, o Mário Marinho, falando que escapou de um assalto essa manhã, Mário, na Avenida Brasil.
4: Fala, bom Marinho. Dia, Mário. Bom dia, Dani. Mário Marinho do Táxi Executivo. Começando já a sexta com muita adrenalina, né? Eu escapei agora de ser assaltado, saindo de casa, Irajá. Dois caras numa moto. Desculpa o desabafo aí, né? Mas vamos lá. Avenida Brasil, né? Ali no sentido centro. Já na altura de Irajá, Parada de Lucas, Cordovil, Penha, trânsito muito carregado nas duas pistas, tanto a central quanto a lateral, isso sentido centro. Ok? 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
0: Então ele tava no... Deixa eu ver se eu entendi.
2: Saindo de Irajá.
0: Saindo de Irajá, aí tava engarrafado e aí bandidos começaram a aparecer ali pra tentar assaltar quem tava no trânsito, é isso?
2: Dois
0: e
2: homens e uma moto.
0: Escapar.
2: É, exatamente.
0: Altura de Irajá, atenção polícia aí, o destaque que chegou agora do Mário Marinho. 6 horas em ponto.
5: O Atlético Mineiro jogou.
0: Tem que ter uma vinheta, né?
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5: O Atlético Mineiro, jogando bom futebol, venceu o Cienciano do Peru por 2-0 ontem à noite na Arena MRV pela quinta rodada da fase de grupos da Sul-Americana. O Atlético Mineiro garante vaga nas oitavas da Sul-Americana. Se vencer na próxima quarta-feira o Puerto Cabello na Arena MRV às 19h. Pelo Campeonato Brasileiro, o Atlético enfrenta o Corinthians domingo às 18h30 na Neoquímica Arena. Corinthians, com time alternativo, ficou no empate por 1-1 com o Peñarol. Ontem à noite em Montevidéu pela quinta rodada da fase de grupos da Libertadores. Com a vitória, o Timão chegou a 11 pontos e garantiu o primeiro lugar no grupo E com uma rodada de antecedência e está classificado para as oitavas de final da Libertadores. O Timão está invicto na competição com 3 vitórias e 2 empates. O Peñarol, com empate em casa, foi eliminado da competição. O gol do Timão foi marcado por Zacaria. O público foi de mais de 40 mil torcedores. O Corinthians, até o momento, já faturou 16 milhões de reais na Libertadores. Dito tudo isso, eu diria, eu quero é mais.
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0: Sexta-feira chuvosa, fria, mar agitado. Chuva em alguns pontos, em outros não, mas a temperatura bem baixa. E claro, você aqui na Band News FM nessa segunda hora do Notícias da Manhã segue muito bem informado. Se está conosco desde as 5, está chegando agora, seja bem-vindo. Eu, Mário Dias Ferreira, hoje com Daniel Henrique na folga, do Zezinho do Zap, José Paulo Sobral, descansando a caminho de conservatória para passar o fim de semana com a família. Merecida folga. Dani, pra gente não tem moleza, então vamos lá que tem muito ouvinte participando, 999026970 pelo WhatsApp. O que que tá chegando, hein?
2: Vamos pro túnel acústico, Rafael Mascarenhas, o Helder fala sobre o ônibus escolar ali.
15: Bom dia, bandidos da FM. Helder Aragão aqui do Leblon. Bom dia, Zezinho, bom dia, Mário Dias. Tem um ônibus escolar na subida do túnel Rafael Mascarenhas. Embaixo daquele condomínio de Minhocão, enguiçado. Daqui a pouco vai engarrafar tudo, sentido barra. Um abraço, bom dia pra todos. Em um segundo, é tudo pode mudar.
2: Ele mandou até uma foto, tá parado do lado direito ali da pista, tem duas faixas liberadas.
0: Quem é logo no começo, então, né? Porque o Rafael Mascarenhas é o acústico, né?
2: Exato.
0: Saindo da Mário Ribeiro, pega
2: indo em direção à barra.
0: Vai pegar o Zuzu Anjo na sequência. Quem mais?
2: Tem também o Anderson Lopes falando que por enquanto ali no entorno da rodoviária tá tudo tranquilo.
27: Bom dia. Aqui é Anderson Lopes do Terminal Gentileza. Trânsito no entorno da rodoviária tranquilo, tanto para quem acessa a Avenida Brasil quanto quem chega pela Francisco Bicalho. Vim pela Avenida Brasil, trânsito também tranquilo, sem nenhuma retenção. 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Bom dia.
0: Bom dia pra você. O destaque agora é do Guilherme Faria.
3: A Justiça da França declara a Airbus e a Air France culpadas por homicídio culposo corporativo, quando não há intenção de matar, pelo acidente aéreo do voo Rio-Paris, que resultou na morte de 228 pessoas em 2009. A informação foi divulgada por agências de notícias da França nesta quinta-feira. Na decisão, o tribunal determinou que as empresas paguem uma multa de 225 mil euros cada, o equivalente a cerca de 1,3 milhão de reais, por homicídio culposo corporativo. Em 2023, um tribunal de instância inferior havia absolvido as duas empresas, que negaram as acusações. O Airbus A330, que operava o voo Rio-Paris, caiu no Oceano Atlântico poucas horas depois de decolar.
2: Informações agora com o Vinícius Calixto.
6: O bebê de 1 ano e 3 meses, que foi baleado durante uma troca de tiros entre criminosos de facções rivais em Costa Barros, na zona norte do Rio, estava no colo da avó no momento em que foi atingido. A criança segue em recuperação no Hospital Municipal Albert Schweitzer, em Realengo, na zona oeste. De acordo com a PM, criminosos do Comando Vermelho, que dominam o complexo do Chapadão, passaram de moto nas proximidades da Favela das Casinhas, uma das comunidades que compõem o complexo da Pedreira, dominada pelo Terceiro Comando Puro, e atiraram contra os traficantes. Durante a troca de tiros, a avó do menino e uma outra moradora também foram atingidas nas pernas e passam bem. Um homem de 27 anos morreu. De acordo com a PM, ele tinha envolvimento com o crime organizado.
2: Mário, chegando mensagem aqui do Ricardo falando sobre acidente envolvendo motociclista na Avenida Brasil.
14: Band News, bom dia. Bom dia. Aqui na estação Cidade Alta aqui da Brasil, motoqueiro acabou de cair aqui, ó, na minha frente. Não sei por que bateu na cara, foi abrir a porta do carro e o motoqueiro acabou de cair. Aparentemente foi susto, mas a moto chapou legal.
16: Fria, mar
14: agitado. E penso, tem uns caras ajudando ele.
16: Outros não, mas a temperatura bem.
14: Aí esbarrou num carro do lado, um Honda preto. Parou uma carreta, o trânsito vai dar um nó ali agora. Brasil, pista do centro, sentido descida.
0: Aí a participação do nosso ouvinte, Ricardo. Já tem mais do trânsito. Dani, tá fazendo o álbum de figurinha da Copa do Mundo?
2: Quase terminando já, Mário.
0: Cuidado, hein, cara, porque tem um monte de bandido aí falsificando as figurinhas, mas a polícia encontrou uma quadrilha e fez uma apreensão gigantesca, Luiz Valci.
2: A Polícia Civil apreende nesta quinta-feira 200 mil figurinhas falsificadas do álbum oficial da Copa do Mundo em Nova Iguaçu, na Baixada Fluminense. De acordo com a corporação, o produto seria distribuído na cidade do Rio de Janeiro e na região metropolitana. Milhares de camisas falsificadas da seleção brasileira também foram apreendidas. Todo o material foi localizado no compartilhamento de um ônibus. Uma perícia será realizada e, posteriormente, as figurinhas e as camisas serão destruídas.
0: O destaque agora do João Boeri.
17: Criminosos do Comando Vermelho já usam 2 drones com capacidade de transportar até 80 quilos de materiais. A informação consta em um relatório da Secretaria de Estado de Segurança Pública do Rio. O documento aponta que o equipamento pode carregar até 20 fuzis entre favelas. Um drone da Polícia Militar flagrou um possível treinamento com a tecnologia que é de grande porte. As imagens que estão no relatório produzido pelo governo do Rio mostram um grupo de criminosos treinando a utilização do novo equipamento. Esse tipo de drone é utilizado normalmente em áreas agrícolas para pulverização. Eles possuem múltiplos conjuntos de motor e hélice e braços extensíveis, que os tornam largos. Os modelos permitem ainda o içamento de cargas em áreas remotas. O drone agrícola pode chegar a custar até 200 mil reais. Segundo as investigações, o equipamento adquirido pelo tráfico foi operado com o auxílio de um brasileiro que lutou na guerra da Ucrânia por ao menos 1 ano. Ele também tem repassado dicas e estratégias para o Comando Vermelho no Rio de Janeiro. Ao voltar para a capital fluminense, o criminoso que participou da guerra na Ucrânia ainda teria presenteado um dos chefes do Comando Vermelho, o traficante Edgar Alves de Andrade, o Doca, com uma placa balística usada durante a guerra. O material faz parte do colete à prova de balas. Para o subsecretário de Inteligência da Secretaria de Segurança Pública, Pablo Sartori, a intenção do tráfico é de que os novos drones sejam utilizados para que o transporte de armas não seja interceptado pelas polícias.
18: Tendo pontos de conflito onde eles estão tentando tomar o território, eles vão ver a comunidade dominada por eles mais próxima, e nessa unidade vão montar uma nova, um novo ponto para o transporte. A ideia deles é que esses drones sejam utilizados nas ações de tomada de território que eles fazem, para manter um fluxo de armas e munição para essas comunidades sem precisar passar pela pista, onde sempre, quando tem um caso desse, a Polícia Militar identifica o patrulhamento, impede o fluxo de armas e munição.
17: O delegado Pablo Sartori disse ainda que a Secretaria de Segurança Pública estuda adquirir drones do mesmo modelo.
18: A utilização dessa ferramenta tão importante, tão boa, para pela própria segurança pública. Então a gente usar todas as vantagens de um drone em favor da segurança pública. E a segunda vertente, que nós estamos dando uma atenção especial, é impedir ou minimizar ao máximo toda e qualquer utilização dessas ferramentas pelo crime organizado.
17: O Comando Vermelho não se restringe a expandir a atuação apenas no Rio e no Brasil. Em Portugal, na Europa, ruas da cidade de Hermesinde, na região metropolitana de Porto, foram pichadas com a sigla da facção. As imagens foram divulgadas por políticos do país nas redes sociais. Em 2024, então, o ministro da Justiça, Ricardo Lewandowski, admitiu a preocupação com a expansão do crime organizado brasileiro para Portugal. No ano seguinte, a polícia local investigou se a morte de um jovem brasileiro em uma praia perto de Lisboa podia estar ligada à chegada de traficantes do Comando Vermelho.
0: 6:10, intervalo é rapidinho, na volta trânsito, participação de ouvintes, a previsão com Laura Ferreira, vamos falar de economia, vamos falar de Rock em Rio, aguarde.
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3: Tem movimentação policial na Zona Norte ou na Zona Oeste? Quem ouvinte tá participando aí?
4: Na Zona Norte é o Carlos, inclusive com um sobrevoo baixo ali de helicópteros.
5: R$ 360, vem mais. Bom dia, Band News, meu nome é Carlos, sou taxista. Tô aqui no Lins de Vasconcelos, aqui perto da Barão de Bom Retiro. Passou agora dois helicópteros da polícia, não sei se era da polícia, bem baixinho mesmo. E agora há pouco, quando eu tava vindo ali na parte da Guilhermina, tinha três carros da Polícia Civil e eles entraram para dentro do Lins ali. Não sei o que vai ter, mas eu acho que vai ter alguma coisa ali da polícia, tá? Só pra você estar ciente que daqui a pouco vai começar a correr o tiroteio aí, tá? Um abraço.
3: E puder já evitar essa região devido a uma movimentação policial, quem mais?
4: O Orlando também acabou de escrever aqui pra gente, atenção, helicópteros voando baixo no Lins de Vasconcelos e ainda na Zona Norte, um outro ponto também na Tijuca, o César falando que tem helicóptero sobrevoando em baixa altitude, falou que ontem teve problema no, na comunidade Casa Branca, perto da Sans Penha.
3: Falamos então, na abertura do jornal, verdade.
4: Exatamente.
3: Bem lembrado, então pode ser algo da polícia fazendo aí alguma incursão agora de manhã em busca dos criminosos. Já a gente vai trazer informações para você, ouvinte da Band News FM, nossa equipe procurando a polícia.
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4: A gente falava sobre um acidente na Avenida Brasil, na altura da Cidade Alta. Quem passou por lá também foi o Diego Ferreiro.
6: Bom dia, Mário.
3: Bom dia.
4: Pô, calma aí que deu uma travada aqui. Agora sim.
6: Bom dia, Dani.
4: Bom dia.
6: Aí, ó, acidente na Cidade Alta agora aí, na Avenida Brasil. Acabei de passar agora também, mandei o videozinho.
4: Ele falou que foi na Avenida Brasil, sentido centro, na altura da Cidade Alta, passou por lá o trânsito um pouquinho travado.
3: Agora há pouco teve um ouvinte que falou sobre esse trânsito lá, né? Complicado, travado. Deixa eu trazer rapidinho, Dani, antes de você complementar. Tô vendo aqui pelo centro de operações que em São Conrado teve queda de árvore na estrada da Canoa, interditada na saída da estrada da Gávea Pequena em função dessa árvore que causa um obstáculo no sentido alto da Boa Vista. Então a Conlube já foi acionada. Diga lá, quem mais?
4: Vamos lá também com o Luiz Carlos falando sobre a linha vermelha.
7: Bom dia, Mário. Bom dia, Dani.
4: Bom dia.
7: Luiz Carlos, Tuque de Caxias, passando para deixar um informe de trânsito. Aqui na linha vermelha, sentido centro, logo assim que passa o Hospital do Fundão, naquela subidinha para quem continua na linha vermelha, na faixa da direita tem um carro que tá enguiçado, na verdade tem um rapaz ajudando as moças a trocar o pneu do carro, mas só pro pessoal diminuir um pouco a velocidade que tá bem ali na faixa da direita nessa subidinha, para ter cuidado aí. Tá sinalizado com triângulo direitinho, mas é sempre bom redobrar a atenção. 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Bom dia a todos.
3: Bom dia, quem mais?
4: Mário, não para de chegar as mensagens aqui falando sobre os helicópteros que estão sobrevoando bem baixo ali alguns bairros da Zona Norte. O Marques falou que estão passando bem baixo ali em Vila Isabel. A Juliana também mandou uma mensagem aqui dizendo que o helicóptero da polícia está no complexo do Lins. Ela fala que mora de

0: frente e acordou com um barulho. Falou que parece helicóptero do BOPE. Ela até mandou um áudio aqui.
1: Bom dia.
0: É, eu acho que seria pra mostrar o barulho do helicóptero, mas tá bem baixinho.
1: Né? Tá muito baixinho.
0: Tá dando pra ouvir, então mas, atenção
1: mas fica
0: nessa região.
1: Registro, né? Como é que foi o nome dessa nossa...
0: Juliana. Equipe?
1: Juliana, valeu Juliana, obrigado. Dani tá atento aqui, nossa equipe também, a qualquer momento a gente atualiza a situação ali pelo Lins. São 6:17. Vamos de previsão do tempo?
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1: Bom dia, Laura Ferreira.
3: Oi, Mário. Oi, Daniel. Bom dia para vocês. Bom dia. Bom dia também aos ouvintes. Ótima sexta-feira para todo mundo. Um ótimo final de semana. Ainda com predomínio de tempo instável, não só no Rio, mas em grande parte do sudeste do país. Os mapas meteorológicos mostram que a chance de chuva mais forte é em São Paulo, mas ainda assim no Rio de Janeiro teremos bastante nebulosidade. Hoje, chance de chuva fraca a moderada intensidade em algumas regiões. Neste momento não chove, tá? Os radares meteorológicos mostram que temos um pouquinho de chuvisco ali na divisa com o sul de Minas Gerais, mas está longe da cidade do Rio, onde teremos inclusive algumas aberturas tímidas de sol, mas já com alguns períodos de melhoria. Quem acordou mais cedo pegou uma temperatura bem baixa, ainda estamos com termômetros abaixo dos 20 graus em alguns bairros, mas agora 19, 20 na maior parte da cidade, mas já registramos 15, 16. Então foi uma madrugada bem fria, agora a temperatura entra em elevação, durante a tarde máxima entre 24 e 25 graus na maior parte da cidade, ainda não vai fazer aquele calorão, mas os termômetros sobem um pouco mais e vai subir mais durante o final de semana, porque aí teremos realmente maiores períodos de melhoria, apesar da condição de tempo instável. Teremos a formação de um sistema de baixa pressão na costa do sudeste, então vai continuar entrando muita umidade sobre o continente e isso vai favorecer a formação de muitas nuvens. Amanhã a chance de chuva é pequena na capital, podemos ter um pouco mais de chuva no interior, mas ainda assim tempo instável, com chuva bem isolada e bem passageira. E no domingo a possibilidade de chuva aumenta, principalmente a partir do meio da tarde, tá? Então, o fim de semana realmente com tempo instável entre a capital, litoral e interior, pelo menos até o início da próxima semana, pouca coisa vai mudar, com instabilidades se espalhando pela região sudeste do Brasil.
1: Valeu, Laura. São 6:19. Agradecer também a galera aqui que participa no nosso chat, falando do tempo, falando do trânsito, falando dessa movimentação policial. Muita gente interagindo ainda sobre os helicópteros ali sobrevoando o Lins de Vasconcelos. E dá um alô aqui pro Edson, pra Rosânia, mandando um bom dia pro Dani. É, também aqui o Zé, o José Roberto, o Gilmar, o Ronaldo, Ronaldo Espíndola, também aqui participando, tá de olho na programação da Band News FM, contribuindo. O Ricardo, lá em Niterói, tá um friozinho, Engenho do Mato, sem chuva, mas com chuvisco. Carlos Vasconcelos também participou aqui, o Márcio Pedroso, a Ana Carneiro, a Bruna Antunes também participando, falando do helicóptero sobrevoando ali a área do Grajaú. Já já a gente atualiza para você.
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1: A arrecadação federal no mês de abril bate um novo recorde de Brasília, Márcio Rocha.
5: Com os 278 bilhões e 800 milhões de reais arrecadados, o mês de abril é a maior arrecadação de impostos federais para o período desde o início da série histórica, que começou em 1995. As informações foram divulgadas pela Receita Federal, que afirmou que o resultado representa um crescimento de 7,82% na comparação com o mesmo mês de 2025. Além disso, no período entre janeiro a abril de 2026, a arrecadação ultrapassou a marca de R$1 trilhão, o que representa o melhor resultado para os quatro primeiros meses do ano desde o ano 2000. Se forem considerados apenas os recursos administrados pela Receita Federal, o aumento real registrado foi de 7,31% no mês de abril, com um total de quase R$258 bilhões.
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0: Entre os seus propósitos, ajudar jovens empresários e empreendedores a alcançarem o sucesso. Na minha companhia, a CEO da Pet Love, Thalita Lacerda. Thalita, na sua opinião, quais valores, atributos ou até mesmo práticas os jovens devem executar para conseguir atingir o sucesso?
1: Muita vontade de aprender e atrás de aprendizado. No mundo hoje dominado e transformado pela inteligência artificial, isso é ainda mais importante.
0: Obrigado, Thalita Lacerda, CEO da Pet Love, e este é o Minuto do Empreendedor, apresentado pelo BTG Pactual Empresas.
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4: Agora o que está acontecendo é uma movimentação policial muito grande na zona norte do Rio de Janeiro. Vários ouvintes preocupados, assustados com voos rasantes de helicóptero da polícia ali pelo Lins e outros bairros próximos.
5: Meyer e Lins principalmente, Mário. Gilmar Ferreira agora falando também sobre a movimentação das viaturas ali. São mais de 10 que ele contou. Mandou um áudio aqui pra gente.
6: Fala Mário, fala Dani Debest, Gilmar Ferreira de novo. Eu tô aqui na Rua Ana Barbosa, no ponto. Eu contei mais 8, mas já tinham passado algumas. Mais de 10 viaturas da Polícia Civil, da DRFC, DRE. Várias viaturas da Polícia Civil sentido ali o Emengarda, deve pegar Marechal Rondon, deve ter alguma operação agora, hein? Fiquem atentos que já já vai pipocar uma operação aí, valeu?
5: E o Marcelo também observando, passou pela cidade da polícia ali no Jacaré, também mandou um áudio.
7: Bom dia, Marcelo de Jacarepaguá. Acabei de passar aqui na cidade da polícia, no Jacaré. Tem uma grande movimentação de carros. Mais de 30 carros saindo em comboio. Acredito que seja alguma grande operação. Pode Deus, no segundo tudo pode mudar.
4: Alguém falando de tiroteio?
5: Por enquanto não, Mário.
4: Então sem a gente tiroteio. Vai aguardar com toda a responsabilidade para trazer a informação quando a polícia liberar. Mas já fazendo esse alerta porque tá assustando muita gente e o helicóptero dando rasante em alguns pontos. A Receita Federal abre hoje consulta ao maior lote de restituição do imposto de renda da história, com mais de 16 bilhões de reais em créditos. Os pagamentos serão realizados a partir da sexta-feira da semana que vem, mesmo dia em que termina o prazo para a entrega da declaração. Sobre a RJ-104, sempre chega a reclamação dos nossos ouvintes, estão instalando radar pra caramba na estrada, a via, vez por outra, com asfalto muito ruim, quando chove fica pior ainda. É o cenário que tá chegando agora, né?
5: Essa é a reclamação, Mário, do asfalto, o Leandro falando que parece um queijo suíço de tanto buraco.
8: Bom dia, Dani. Bom dia, Mário. Bom dia a todos que nos ouvem. Leandro falando, saindo de São Gonçalo para Niterói. Pessoal, todo dia eu faço trajeto pela RJ-104 no sentido de Itaboraí. Hoje eu precisei vir para Niterói. Realmente, essa é a RJ São Gonçalo, no trecho de Tribobó a Niterói, a descida da Caixa d'Água, é uma vergonha. É uma vergonha. Não sei como eles têm a cara de pau de botar radar nessa rodovia antes de melhorar ela. Tá ficando intransitável passar por aqui. Parece um queijo suíço. Não tem condições. Você sai de um buraco, cai no outro. Os remendos tudo mal feito. Um monte de calombo na pista. Mas pra instalar o radar foi rapidinho, né? Os radares já estão prontos para funcionar.
5: E o Carlos Melo até escreveu aqui também. Que não é só buraco, também tá tudo no escuro, falta de iluminação na RJ-104 e fica inseguro, né, também pra quem tá passando ali.
4: É isso, Carlos Melo e o Leandro participando, fiscalizando, faça como eles, mande sua mensagem aqui no WhatsApp 999026970, destaque nacional, deputados e senadores estão autorizados a fazer doações do poder público para estados e municípios até 3 meses antes das eleições. A liberação se deu após os parlamentares derrubarem ontem um veto do presidente Lula que tratava do tema. Mais um destaque, o senador Flávio Bolsonaro afirma que vai viajar aos Estados Unidos na semana que vem para se encontrar com o presidente do país norte-americano, Donald Trump. A reunião entre o pré-candidato do PL ao Planalto e o republicano ainda não foi, porém, confirmada pela Casa Branca. São 6:27. Agora quem chega com informação sobre o Rock in Rio é Érica Levigari.
9: O Rock in Rio de 2026 deve gerar um impacto de R$3,360 milhões para a cidade durante os 7 dias de evento. A informação foi revelada durante uma coletiva de imprensa nesta quinta-feira. A nova edição do festival vai contar com 2 palcos inéditos, o Supernova e o Global Village. O vice-presidente artístico da Rock World, responsável pela organização do Rock in Rio, Zé Ricardo, explicou que os novos palcos objetivam trazer novos talentos para o cenário musical.
10: O Supernova tem uma responsabilidade de apresentar para o público do Rock in Rio artistas que estão borbulhando, que estão quase estourando. E o Global Village tem a real função de ampliar a visão das pessoas sobre o que é a música do mundo. A gente conecta artistas do mundo inteiro de maneira diferente, artistas muito poderosos. A gente não pode ignorar o que está acontecendo no mundo. E o K-pop é uma realidade mundial muito poderosa. Então, o Rock in Rio, ele quer receber todos os fãs.
9: Os 2 palcos vão contar com agendas lotadas nos 7 dias de festival, que vai do dia 4 a 13 de setembro. Entre os artistas que vão se apresentar no Supernova estão Diogo Defante, De La Cruz e Lucas Inutilismo. Além deles, Lorena e Santi, que viralizaram com a música Dizeres, também vão estrear no festival. Lorena conta que está muito feliz com a oportunidade para, principalmente, levar ainda mais representatividade pro Rock in Rio.
11: A gente batalha tanto para chegar em lugares, né? E a gente poder também ser representatividade nesses lugares onde um dia a gente quis ver outras pessoas representando a gente, agora poder representar é mágico. Sem palavras mesmo. Poder ressignificar esse momento estando aqui presente de novo e agora sendo mãe, né? E podendo trazer toda essa bagagem de amor que eu já tinha antes e agora mais transformadora ainda, pra mim tá sendo surreal.
9: O Global Village vai contar com apresentações de artistas como João Bosco, Mohamed Ramadan e Mestrinho. No dia 12, a instrumentista Badi Assad vai abrir o palco e espera levar a energia da galera lá pra cima.
12: Sou compositor, então tem muito da minha energia nas coisas que eu coloco e muito do universo da intérprete, né? Eu sempre falo que assistir a Badi é uma montanha-russa de emoção que eu mergulho na emoção de cada música. E eu quero trazer esse público para dentro do meu espaço, num processo, numa experiência de escuta profunda. Eu vou abrir o palco, então vai ser um momento de ritualístico, porque quem abre é que traz a frequência de tudo que vai acontecer depois.
9: Este ano, Elton John, Maroon 5 e Avenged Sevenfold são alguns dos headliners que vão agitar o público no palco mundo. A venda geral do Rock in Rio abre no dia 8 de junho, às 7 da noite, através da plataforma Ticketmaster.
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14: O hipotireoidismo é uma condição em que a glândula tireoide não produz hormônios em quantidade suficiente. Esses hormônios são fundamentais para o funcionamento adequado do nosso organismo. Os sintomas podem ser sutis no início, mas com o tempo podem incluir cansaço excessivo, ganho de peso, sensação de frio, pele seca, queda de cabelo e até depressão. As causas podem variar, incluindo doenças autoimunes, onde o próprio corpo produz anticorpos que atacam a tireoide, tratamento para outras condições como câncer e deficiência de iodo na dieta. Detectar e tratar o hipotireoidismo precocemente pode prevenir complicações e melhorar a qualidade de vida das pessoas. Portanto, não deixe de realizar seu check-up médico regularmente. A ferramenta é ideal para o diagnóstico precoce de uma infinidade de patologias, inclusive aquelas que acometem a glândula tireoide. Eu sou o Galileu Assis, diretor da MedRio Check-up, e lembro a vocês: saúde é prevenção.
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5: Chegando a mensagem do Marco falando sobre Irajá, tudo parado por lá.
15: Bom dia, galera da Borja.
5: Bom dia.
15: Eu tô aqui nessa altura de Irajá, tá parado, ninguém anda. A pista do campo, quem quer ir sentido Angra, ok, sentido Campo Grande, ok. Agora, esse viaduto aqui, essa passagem por baixo da Brasil, que faz o retorno, tá totalmente parado. Não sei nem o que, que aconteceu, mas ninguém tá andando aqui. Alguma informação, alguma notícia sobre isso?
4: Então, o Mário Marinho, meu xará, inclusive falou de um baita engarrafamento mais cedo, e ele até escapou de um assalto, disse que tinham bandidos em dois bandidos em uma moto que estavam ali. O Centro de Operações destaca aqui sobre a Avenida Brasil um carro enguiçado na altura de Brás de Pina, uma faixa da pista central ocupada. E o trânsito complicado no sentido centro da cidade.
5: E foi até que os nossos ouvintes falaram da altura da Cidade Alta, tem um motoqueiro que tinha se acidentado ali, tem um carro também parado.
4: E aí a lentidão no sentido centro é entre Irajá, Cordovil, retenção também de Bom Sucesso, entre Bom Sucesso e o Caju, e no sentido Zona Oeste, boas condições no giro das vias expressas. Na linha vermelha, lentidão também no sentido centro, altura da rodovia Washington Luiz, e na altura do Fundão. Para quem vai para a Baixada, melhores condições. Quem mais?
5: É, até trazendo um panorama, o ouvinte mandou uma mensagem aqui um pouco mais cedo, mas trazendo um panorama completo ali de como é que tá a situação na Avenida Brasil, o Valtencir.
16: Bom dia, Mário Dias Ferreira.
5: Bom dia.
16: Dani.
5: Bom dia.
16: Toda a equipe, todos os ouvintes aí da Band News, aqui vos fala Valtencir Simões, taxista, Leblon Tour. Bom, o informe da Avenida Brasil, o informe é de 6 horas e 19 minutos. É, tem aquele acidente, né, com o motoqueiro ali na Cidade Alta ali, mas aparentemente, não, como diz o amigo aí, nada grave, tá o casal ali encostado na mureta ali, o rapaz tá mexendo na moto, né, não tem nenhum veículo próximo, só ele e o casal mesmo. Então da Cidade Alta para trás, tá tudo parado, completamente congestionado, trânsito muito, muito congestionado, muito pesado. E do acidente para frente, tá? Por incrível que pareça, uma sexta-feira, o trânsito da Avenida Brasil está tranquilo, pista central e pista lateral. Tá? Já me encontro aqui na altura da Ilha do Governador e, por enquanto, o trânsito fluindo bem. Tá ok? Band News, em um segundo, tudo pode mudar. Um ótimo final de semana para todos e que Deus nos abençoe.
4: Valeu, meu amigo. Obrigado. Um abraço para você também. Algo a acrescentar?
5: Vamos também com um informe aqui sobre a linha vermelha, que também está complicado, o Adriano.
17: Bom dia, Mário.
5: Luiz. Bom dia.
17: Bom dia, Daniel.
5: Bom dia.
17: Ouvinte Adriano. Saindo de Duque de Caxias, acessando a Washington Luiz, com trânsito muito, muito, muito complicado. Acessar a linha vermelha, o trânsito completamente parado. O mesmo também para a Avenida Brasil. Eu optei pela Avenida Brasil porque sou táxi e tenho a faixa preferencial. Avenida Brasil saindo da pista lateral para a pista central, na altura de Cordovil, o trânsito está bastante tenso. Após pegar a pista central, o trânsito ok, até Bom Sucesso. Após Bom Sucesso, pista central, começa a ficar complicada. É, reparei que na Fiocruz o trânsito parou aqui na faixa também preferencial, tanto de táxi quanto só do ônibus. É, tem um coletivo aqui duplo, que é o BRS, que está enguiçado, ok? BRS enguiçado na estação Fiocruz. É, temperatura por aqui em 21 graus e Band News em um segundo, tudo pode mudar.
4: Já mudou e a gente continua com o vídeo
9: participando. Semáforos? Nem sinal.
4: Onde?
5: Na região da Tijuca ali, Mário, o nosso ouvinte, o Márcio Cavalieri, falando de um sinal que tá piscando há mais de 24 horas.
18: Bom dia, bandido. Eu não sei se alguém já fez o alerta, mas o sinal da Rua do Bispo com o Barão de Itapagi, ele encontra-se piscando no amarelo há mais de 24 horas. O engraçado é que 100 metros antes do sinal é a Secretaria de Saúde do Estado do Rio de Janeiro. Quer dizer, o poder público passa ali 24 horas, inclusive atrapalha o carro deles, atrapalha o pedestre das pessoas que trabalham lá e ninguém dá jeito.
4: Aí é complicado, né? E esse Cavalieri não é parente do prefeito, não. Se fosse...
5: Cobrava direto.
4: Já cobrava direto em família, né? Pode ser que seja um parente distante, mas mesmo assim, sendo parente ou não, tem que cobrar, né? Alô, prefeitura, alô, prefeito, suas equipes aí tem que estar nas ruas, ainda mais perto de uma área de saúde, como disse aqui o Márcio, 999026970.
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4: Seis e quarenta, o que tá acontecendo com os caminhões, Daniel Henrique?
5: Parece que tá tendo uma epidemia de enguiço, Mário. Quem mandou o áudio pra gente foi... Falando da linha amarela, dentro do túnel, inclusive, foi o Anderson Araújo.
22: Bom dia, Mário. Bom dia, Zé.
5: Bom dia.
22: Tem um caminhão enguiçado no túnel da linha amarela, sentido centro. O caminhão da Lanza já está no local para fazer a remoção aí do caminhão enguiçado. Valeu, bom final de semana todo.
5: Tem também caminhão enguiçado, os nossos ouvintes falavam da complicação no trânsito ali em Irajá. E aí o Danilo Gonçalves também trazendo aqui a informação.
23: Bom dia, Mário. Bom dia, Danilo Taxista. Ali no retorno, que passa por baixo da Avenida Brasil para acessar Irajá, para acessar o SEASA, que é um caminhão enguiçado ali embaixo. Isso deve estar complicando o trânsito ali.
4: É, e ali o que tem de caminhão, né? SEASA e Irajá. É. com certeza vai prejudicar ainda mais o trânsito. Dando sequência ao nosso giro de informações, destaque do Luiz Valci.
0: A primeira turma do Supremo Tribunal Federal decide tornar réus os policiais Rivaldo Barbosa de Araújo Júnior, Giniton Lages e Marco Antônio de Barros Pinto por suposto envolvimento em crimes ligados às investigações do assassinato da vereadora Marielle Franco e do motorista Anderson Gomes. O julgamento acontece em plenário virtual e permanece aberto até esta sexta-feira. O ministro Alexandre de Moraes votou pela aceitação da denúncia e foi acompanhado por Carmen Lúcia, Cristiano Zanin e Flávio Dino. Os três policiais foram denunciados pela Procuradoria-Geral da República pelos crimes de associação criminosa e obstrução de justiça durante a apuração do caso.
5: Maria Eduarda Vieira.
1: O número de casos de síndrome respiratória aguda grave cresceu no país, colocando todos os estados, com exceção de Rondônia, em nível de alerta. A informação faz parte da nova edição do Boletim Infogripe, divulgada pela Fiocruz nesta quinta-feira. O estudo mostra que a incidência da doença se mantém mais elevada nas crianças pequenas e está associada principalmente ao vírus sincicial respiratório, enquanto o aumento nas demais faixas etárias tem sido impulsionado pela influenza A. Em relação às regiões, a atualização mostra que os casos da síndrome pelo vírus sincicial respiratório tem aumentado na maioria dos estados da região Nordeste e no Centro-Sul.
4: Destaque do Guilherme Faria.
2: A família do contador Sérgio da Silva Ferreira Júnior, de 45 anos, encontrado morto na madrugada de sábado na Lapa, região central do Rio, descobriu que o celular dele foi usado para pesquisas na internet sobre como sacar dinheiro sem cartão. A informação foi confirmada à reportagem pelo cunhado de Sérgio, que explicou que todas as pesquisas foram feitas depois que o corpo já havia sido encontrado. Segundo Rodrigo Oliveira, na sexta-feira, Sérgio saiu com duas amigas para um bar no Meier e depois eles seguiram para a Feira de São Cristóvão, onde conheceram mais duas mulheres que se juntaram a eles. Durante a noite, Sérgio ficou com uma das mulheres que tinha acabado de conhecer. Por volta de 5:30 da manhã de sábado, as amigas de Sérgio, cansadas, queriam ir embora. Elas pediram para que ele voltasse com elas, mas depois da insistência das novas conhecidas, ele decidiu ficar. Os familiares tentaram contato com o homem ao longo do final de semana, mas não tiveram sucesso. Segundo o cunhado, no domingo o celular parecia desligado e a irmã da vítima já se preocupou. Mas Rodrigo a tranquilizou dizendo que ele poderia estar dormindo ou acompanhado de uma mulher. Apesar disso, na segunda-feira pela manhã, Rodrigo foi até a casa de Sérgio novamente e encontrou o lugar exatamente como no sábado. A partir daí, ele estranhou a situação e começou a procurar pelo cunhado. Quando chegou à cidade da polícia para registrar o desaparecimento, ele foi informado de que Sérgio já estava registrado como morto desde o sábado.
6: Eles me informaram para ir na delegacia de desaparecidos na cidade da polícia. Fui lá para fazer uma ocorrência, mas já existia a ocorrência dele lá. Já tinha dado entrada no IML no sábado de manhã. Então ele não voltou para casa nem no sábado nem no domingo, como a gente imaginava.
2: Segundo o cunhado, Sérgio era um homem ligado à família e que gostava do emprego como contador.
6: Ele era muito colado com a família, com o pai. Era flamenguista, um excelente profissional. Gostava do que fazia, estava um período meio caseiro, um pouco mais em casa. É uma pessoa tranquila, muito reservada, poucos amigos, muito na dele, muito ingênuo, muito bobão, confiava em todo mundo era legal. Esse era o Sérgio.
2: Imagens de câmeras de segurança mostram o contador andando atrás de duas mulheres na Lapa, aparentemente alcoolizado. De acordo com os investigadores do caso, as circunstâncias da morte ainda estão sendo apuradas. No entanto, a polícia estuda a possibilidade de se tratar de mais um caso do golpe Boa Noite Cinderela. O corpo do homem foi encontrado na rua do Riachuelo, entre as ruas dos Inválidos e Gomes Freire, sem documentos, celular e tênis. O sepultamento aconteceu na quarta-feira.
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4: Vivi Costa, bom dia pra você. Fala,
25: muito bom
4: Vivi.
25: Dia, Mário, Daniel e ouvintes bom da dia. Band News FM, com destaques no trânsito pela Avenida Brasil, ainda por conta de um carro enguiçado no trecho de Cordovil. Você que está em direção à região central perde tempo a partir de Coelho Neto. Dica é seguir pela Pastor Martin Luther King. Ainda estou verificando boas condições. Mais à frente pela Brasil, dificuldades observadas de Ramos até a chegada a Manguinhos. Tá pela região de Bom Sucesso, dá para cortar caminho, pegando a rua Uranos. A linha vermelha com movimentação intensa e retenções também, de Vigário Geral até o Parque das Missões e depois da Maré, até a chegada ao Caju. 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Já já eu tô de volta.
4: Beleza, 6:46.
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7: A Alemanha já tem a lista de 26 nomes definida para a disputa da Copa do Mundo de 2026. Entre os jogadores escolhidos, o destaque fica para Manuel Neuer, considerado um dos melhores goleiros da história. Aos 40 anos, o guarda-redes tinha se aposentado da seleção ainda em 2024 após a Eurocopa, mas voltou agora para mais um Mundial, o quinto da carreira dele. Além de Neuer, nenhuma grande novidade apareceu na lista. Musiala, Sané, Kimmich e o jovem Leonard Kohl estão entre as grandes esperanças do país. O time de Julian Nagelsmann estreia na Copa do Mundo no dia 14 de junho contra a Curaçao em Houston, nos Estados Unidos. Depois, a Alemanha ainda enfrenta a Costa do Marfim e Equador na fase de grupos.
5: Mário, desde cedo os nossos ouvintes falando sobre helicóptero sobrevoando bem baixo ali a região do Complexo do Lins, na Zona Norte. Também quem mandou mensagem foi o Antônio Costa, a Célia Corredora, o Anderson Rodrigues, a Mônica também dizendo que acordou com o barulho desse helicóptero, mas que ele já tinha começado a se afastar ali daquela região. A Luana tem informações em operação, né, Luana? Bom dia.
8: Isso, Dani. Bom dia, Mário. Bom dia aos nossos ouvintes. A Polícia Civil realiza mais uma fase da Operação Contenção no Complexo do Lins, na Zona Norte do Rio. A ofensiva tem como objetivo conter o avanço do Comando Vermelho. Ao todo, os agentes cumprem dezenas de mandados de prisão e de busca e apreensão no Rio de Janeiro e no Piauí, no norte do país. As investigações são da Delegacia de Repressão às Ações Criminosas Organizadas e Inquéritos Especiais e da Delegacia de Todos os Santos. De acordo com a Draco, os alvos da ação são responsáveis pelo tráfico de drogas, roubos de veículos, assaltos a transeuntes e ataques a instituições bancárias. O grupo também atuava na vigilância armada dos acessos à comunidade, monitorando em tempo real a movimentação das forças de segurança. Também no Complexo do Lins, nessa mesma ação, os agentes cumprem mandados contra integrantes de uma organização criminosa que é especializada naquele golpe da falsa central telefônica. Os alvos são investigados por participação direta na estrutura financeira da fraude e pelo recebimento dos valores obtidos ilegalmente. No esquema, os golpistas se passavam por funcionários do setor de segurança de bancos para enganar as vítimas. Durante as ligações, criavam uma falsa situação de urgência, alegando o comprometimento da conta bancária e induzindo as vítimas a entrar em contato com uma central clandestina controlada pela quadrilha. Com isso, os criminosos conseguiam assumir o controle de contas bancárias e aplicativos financeiros, realizando transferências e outras movimentações fraudulentas. A operação de hoje conta com apoio da Coordenadoria de Recursos Especiais, a CORE, e de equipes dos Departamentos Gerais de Polícia da Capital, da Baixada, do Interior e de Polícia Especializada. Mário.
4: 6:50.
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5: Mário, vamos voltar ali para a Avenida Brasil. Muita gente falando da região de Irajá. O Marco fala que tem 3 caminhões parados ali.
11: Bom, bom dia de novo. Só para informar, eu acabei de passar bem embaixo, embaixo mesmo da Brasil. Tem 3 caminhões parados lá. Tem um caminhão do lado esquerdo e 2 do lado direito. Então você tem que estar fazendo um S para desviar com certo cuidado. Por isso está dando todo esse engarrafamento. Tá horrível. Consegui passar agora.
4: Tá muito ruim, tem muita gente reclamando. Um destaque de Botafogo, problema em sinal, é?
5: É, na Muniz Barreto, quem faz esse alerta é o Mauro César, falando do sinal apagado, ele perto de escola, inclusive.
12: Bom dia, Mário Dias, bom dia, Dani.
5: Olá.
12: Bom dia. É só um aviso aí, mandar um guarda municipal pra Muniz Barreto com a Ibiteruna, porque aqui tem muita escola e os sinais estão apagados.
4: É aí, ó, recado então do nosso ouvinte, são 6:52.
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4: Bom dia, Van Alves.
14: Bom dia, Mário, Dani e aos nossos ouvintes. Até o momento, o Aeroporto Internacional do Galeão opera normalmente na manhã desta sexta-feira, com 2 voos atrasados e 1 voo cancelado. E o Aeroporto Santos Dumont também opera normalmente, com 1 voo atrasado e sem nenhum voo cancelado, Mário.
5: Obrigado, Van.
4: Zezinho pediu pra você falar, volte sempre.
5: Volte sempre, pode ir.
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26: Minhas caras, meus caras, vocês se lembram certamente que eu afirmei aqui, às vésperas da ida do Lula para os Estados Unidos para o encontro com o Trump, que qualquer que fosse o resultado, seria positivo para o presidente. Se Trump fosse doce, afável, tranquilo, como aconteceu, ótimo. Se decidisse ser truculento, ameaçador, agressivo, ótimo também, porque daria ao presidente, ou teria dado ao presidente, a oportunidade de falar em nome da soberania brasileira. O mesmo se passa agora com essa história de possível encontro, não está marcado ainda, não sei, de Flávio com Trump. Ontem eles estavam eufóricos porque esse encontro estaria sendo marcado. Flávio até decidiu falar uma língua bem parecida com o inglês e ainda se jactar. Lula não está me entendendo. Perguntem à Casa Branca, White House, White House. Perguntem ao Trump, né? Buscando sair da barafunda em que ele se meteu com essa história do financiamento do tal do Dark Horse, do dinheiro pedido ao Forcado, e com a sequência de desastres, né? Vamos lá, ele vai o quê? Ele vai aos Estados Unidos para oferecer o Brasil ao Trump de novo, como ele fez em 28 de março, quando participou da tal CEPAC, aquele encontro de reaças? Ah, pega as nossas terras raras, a união contra a China. Eu acredito que o Lula esteja torcendo para ele fazer isso. Porque será mais uma oposição entre tantas, entre tantos choques, então, que a campanha eleitoral vai apresentar, né? Jornada de trabalho, salário mínimo, aposentadoria, etc., vai ter também, muito ativamente, questão da soberania. Não por acaso, Lula, num evento sobre cultura ontem, disse que Trump poderia invadir a Amazônia. Bom, não sei se poderia invadir a Amazônia, mas interesse de países estrangeiros. A Amazônia é real. E, ao mesmo tempo, estava falando da necessidade de aumentar a defesa, o que certamente os militares também gostaram. Eu nunca vi tamanha sequência de erros cometidos pela turma do Flávio, por ele mesmo, né? A coisa se desconcertou toda, né? E não que eu esteja infeliz com isso, eu torço para que eles errem, mas eu tenho dever técnico, eu sou analista de apontar isso. Sou analista, mas que em relação à democracia tem lado. Eu não escondo de ninguém. Eu acho que essa gente é uma ameaça ao Estado de Direito, porque afinal de contas o Flávio já disse que pode tomar o Supremo à força.
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4: Cara, fim de semana recheado com duelos Rio-São Paulo, principal deles Flamengo e Palmeiras, amanhã 9 da noite, 17ª rodada que começa do Brasileirão no Morumbi, São Paulo recebendo o Botafogo também no sábado, Mirassol e Fluminense 7 da noite, e no domingo às 8h30 o Vasco pega o Bragantino em São Januário. O nosso tempo acabou, Daniel, foi um prazer, meu amigo.
5: Prazer é meu,
4: um abraço a todos.
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2: O time de colunistas da Band News, escalado hoje com Mônica Bergamo, Rodrigo Arinho de Brasília, Eduardo Barão dos Estados Unidos, Carlos Andreasa com comentário político, Mauro Betting com futebol, Juliana Rosa com os números da economia. Nossa única baixa é Felipe Killing, que volta na semana que vem. No estúdio, sempre a melhor e mais independente análise, porque é onde está Carolina Ercolim. Bom dia, Carol.
3: Bom dia, Megali. Bom dia, Calinha. Bom dia a todos.
2: No lugar de Sheila Magalhães, que segue em férias e volta também na semana que vem. Na segunda já, Carla? Bom dia.
4: Na segunda. Bom dia, Megali. Bom dia, Carol. Eu também sou baixa. Não vem, não.
2: Toda sabe vez essa.
4: Não, mas é porque tem que alertar. Eu encontrei um ouvinte esses dias, faz algum tempo, ali no Beco do Batman e tal. Aí ele falou, ai, vamos tirar uma foto. Aí eu levantei pra tirar a foto e ele falou, nossa, achei que você fosse mais alta. Falei, não, que eu nunca enganei
2: coisa
4: ninguém.
2: Coisa desagradável pra se falar, não é?
4: Não, não. É.
2: Pra mim, eu sempre ouço, eu não sabia que você era tão alta.
4: É verdade, que o Megali realmente é muito alto. 1,90 e quanto?
2: Não, que nada, 1,88.
4: 1,88.
2: Eu, na verdade, sou baixinho perto dos jornalistas. Eu não sei porque essa casa gosta de jornalista alto. O Orengo tem 2 metros. O Fernando Schiller deve ter quase isso.
4: O Oineg
2: deve ter 1,96, coisa assim. O Barão tem 1,90.
4: Uhum.
2: Tem mais, Pedro Campos, acho que tem 1,90. Então, Pedro Campos tem a minha altura.
4: Tem a sua altura.
2: É.
4: Mas você é bem alto.
2: Mas é
4: perto da gente.
2: É uma casa de.
3: Tem o Rodrigo Hidalgo.
2: Homens altos com caráteres gigantescos. Isso era uma chamada lá da Jovem Pan que falava. Tempos de homens altos e caráteres baixos. Mas os nossos amigos aqui têm caráteres
4: gigantescos.
2: Enormes.
4: 999.
2: Ai, como era grande o caráter dele. 999-592-100, código de área 11. Mande aí a sua mensagem. Daqui a pouquinho a gente coloca umas no ar. É a Sheila que separa a mensagem da criançada. A gente tá sendo completamente ausente nesses últimos dias.
4: O Rafael Martins diz o seguinte: olha, o Renan é mais alto do que eu pensava. Conheci na APAS Run, uma corrida que teve em São Paulo. Renan, o que é visto também é alto.
3: A passada dele era.
2: É isso aí. Homens altos e egos imensos, escreve aqui o Léo Ladeira.
4: Ah, como era grande.
2: Cada um tem o seu. Todo mundo apresentado, escalado, só falta ele, meu galo. Toca a bateria.
4: Está nas mãos do ministro André Mendonça, do Supremo Tribunal Federal, o pedido de Daniel Vorcaro para ser transferido para o presídio da Papudinha, em Brasília. Sem avançar no acordo de delação premiada, o dono do Banco Master está detido desde segunda-feira em uma cela comum na Superintendência da Polícia Federal. Antes, quando ainda negociava com a PF, ele estava sob custódia em uma sala de Estado Maior, aquela mesma que abrigou Jair Bolsonaro logo depois de ser condenado. Acusado de não contar tudo o que sabe, o banqueiro ainda negocia a colaboração com a Procuradoria-Geral da República. Não contou, por exemplo, Afonso Marangoni, dos contatos, né, dos elos, da ligação com o senador Ciro Nogueira, certo? Bom dia para você.
5: Exatamente. Bom dia, Carla. Bom dia, Sheila. Bom dia a todos. Olha, eu confundi aqui porque eu esqueci de apertar um botão. Bom
2: já
5: dia,
2: é um
5: Carla. Bom dia, Carol. Bom dia, Megali. A todos que nos acompanham. É exatamente a questão que a Carla colocou. O Daniel Vorcaro, ele nesse acordo de colaboração premiada, deixou muita coisa que a Polícia Federal já sabe de lado, inclusive nomes importantes, né? Ele não cita, por exemplo, Ciro Nogueira e nem Flávio Bolsonaro. Então começou essa questão dessa troca de cela, ele já passou por várias celas ao longo desse período, salas também na Superintendência da Polícia Federal, e o que fez a defesa do Daniel Vorcaro, na verdade, foi se adiantar um pouco, porque a PF pediu para que ele vá para o Presídio Federal de Brasília, que é justamente aqui que ele já estava, né, antes de ser transferido. Só que o Presídio Federal é pior, tem condições carcerárias mais complicadas do que a Papudinha, que o ex-presidente Jair Bolsonaro ficou por lá e até tem relatos de que ele achou que lá as condições são muito melhores. Então a defesa quer que ele continue agora esse período neste batalhão, né, da Polícia Militar do Distrito Federal, que tem este nome de Papudinha por ficar ali, integrar o complexo penitenciário penitenciário da Papuda. Agora, então, está nas mãos do ministro André Mendonça. Vai ser ele quem vai decidir se Daniel Vorcaro vai voltar para o presídio federal ou se vai para esta chamada Papudinha. O que já é certo é que ele não vai ficar ali na superintendência da PF, nesta sala comum que ele estava hoje, e antes ele estava nesta sala de Estado Maior. Essas transferências todas se deram por causa justamente desse acordo de delação, em que ele precisava ali de ambientes mais reservados para conversar com os advogados e fazer a proposta que foi rejeitada, né, pela Polícia Federal. Mas eu também apurei aqui para a Band News FM que, de fato, a Procuradoria-Geral da República ainda tem interesse neste acordo de delação premiada do Daniel Vorcaro, não exatamente com o que ele já apresentou, que a PGR também avalia como insuficiente, mas o procurador Paulo Gonet não descarta que Daniel Vorcaro possa apresentar novas coisas, novas revelações, e aí ficar, então, mais interessante, né? Fechar um acordo que pode beneficiar o Daniel Vorcaro. Entre uma das questões que desagradou a Polícia Federal e que, portanto, gerou essa negativa, é a quantia que Daniel Vorcaro está disposto a devolver. Ele estaria disposto a devolver na casa de 40 bilhões de reais, mas num período de 10 anos. E isso é considerado muito longo o período. Os investigadores queriam que ele devolvesse pelo menos 50 bilhões de reais num período de tempo menor. Ou seja, estamos falando aí de cifras vultosas, muito grandes, e agora o Daniel Vorcaro fica nesse compasso de espera para saber para onde ele vai continuar cumprindo aí esta prisão no caso do Márcio, que ele está sendo, portanto, investigado.
2: Cara, é uma discussão de 10 bilhões de reais a mais ou a menos. Ah, eu quero que você pague 50 bilhões. Não, mas eu quero pagar só 40 bilhões. É uma diferença de 10 bi, cara. Coisa impressionante a magnitude, né? Do Império Vorcaro.
4: É o bisenrola.
2: O bisenrola.
4: Porque tem o desenrola, que é para o público comum, aí o com B e I.
2: É para
4: bilionário.
2: É o business, é bilionário e um cara todo enrolado. Marangoni, você continua conosco para falar sobre a CPI do Master, né? E o papel de Flávio Bolsonaro. O Davi Alcolumbre negou-se a ler o requerimento de abertura da CPMI do Master, mesmo com aquele apelo de Flávio Bolsonaro. Todo mundo sabe que esse apelo é para inglês ver, né? Que não tem ninguém ali que está interessado nesse momento numa CPMI do Master, Marangoni.
5: Pois é, você sabe que foi exatamente isso que eu ouvi também, que eu estava lá presenciando, né, a sessão do Congresso Nacional, e aí muita gente comentava assim, todos que pedem, ou muitos pelo menos, que pedem a abertura de CPI, na verdade, no fundo, não queria que isso acontecesse, porque vai gerar ali muito desgaste, né, para a pessoa ou para o grupo político que ela representa. Ontem o presidente do Senado e do Congresso Nacional, Davi Alcolumbre, conduziu uma sessão do Congresso Nacional, Megali, foi pressionado mais de 10 vezes, pelo menos cobrado, né, por parlamentares, seja da oposição, seja da situação, para que ele lesse o requerimento de abertura de uma CPI mista, porque isso só pode acontecer na sessão do Congresso, que não é tão comum, acontece raramente, né? E aí o Davi Alcolumbre falou, eu vou colhendo essas questões todas aqui, depois eu vou dar uma resposta mais definitiva. E aí foi quando ele negou, falou que é uma questão que cabe unicamente a ele, presidente do Congresso Nacional, e que ele não via ali que era o time e o momento para fazer essa abertura. Aí antes mesmo disso, o senador Flávio Bolsonaro foi à tribuna querendo que se abra então a CPI do Banco Master, disse que não deve nada e que quer que o Daniel Vorcaro conte tudo o que sabe sobre personagens importantes da República. Vamos acompanhar um trechinho do que disse o Flávio Bolsonaro?
6: Mais do que nunca é necessária a instalação dessa CPMI do Banco Master, conforme a nossa questão de ordem protocolada hoje aqui de manhã, porque eu tenho um desafio a fazer. Eu quero Daniel Vorcaro e Augusto Lima sentado naquela CPMI, falando qual é a relação que eles tinham com Flávio Bolsonaro e também qual a relação que eles tinham com o Lula, qual a relação que eles tinham com Alexandre de Moraes, porque eu não tenho nada a temer, eu não tenho nada a esconder, tô desafiando aqui a esquerda brasileira.
5: No caso da abertura desta comissão, o entendimento geral é que ela não vai ser aberta por iniciativa do presidente Davi Alcolumbre e nem mesmo do Hugo Mota lá no âmbito da Câmara dos Deputados, e que isso só aconteceria se viesse uma decisão e uma ordem do Supremo Tribunal Federal, o que já aconteceu. Lembram que o Supremo Tribunal Federal determinou, obrigou o Congresso a instalar na época a CPI da Covid. Então pode ser que aconteça algo semelhante, o caso já está judicializado e aguarda uma decisão do Supremo Tribunal Federal. Vamos acompanhar o momento em que o Davi Alcolumbre diz que cabe à mesa do Congresso Nacional decidir pela leitura ou não do requerimento de abertura da CPI?
7: A presidência esclarece que, conforme disposto no parágrafo 2º do artigo 156 do Regimento Interno do Senado Federal, primeiro subsidiário do Regimento Comum, as matérias do expediente serão objeto da leitura a juízo do presidente. Além disso, o inciso 1 do parágrafo único do artigo 214 do mesmo regimento do Senado dispõe que requerimentos de leituras de matérias devem ser objeto de despacho da presidência. Portanto, o momento da leitura é um ato discricionário da presidência da mesa do Congresso Nacional.
5: Então, pelo menos por enquanto, não vai ter CPI do Banco Master no âmbito do Congresso Nacional. A gente aguarda ver o que o Supremo Tribunal Federal vai decidir. Também a avaliação é que há uma dificuldade adicional com esta CPI, porque se aproxima muito, né, o período eleitoral. Inclusive, muitos parlamentares querem focar nas campanhas e para as bases eleitorais. Então, essa CPI acaba sendo desinteressante para o mundo político por vários sentidos, viu, gente?
4: Agora tem um pequeno detalhe que o senador Flávio Bolsonaro não falou ali diante de todo o Congresso Nacional, diante de todo o país, uma vez que essa fala foi televisionada e agora exibida por meios de comunicação. Ele não assinou 3 dos 5 requerimentos de criação de uma CPI para investigar o Banco Master desses requerimentos disponíveis para os integrantes do Senado. Então ele queria, mas pelo jeito não queria tanto assim, porque ele poderia ter assinado 5 requerimentos. Ele assinou 2.
2: Uhum.
4: E, né, a gente sabe que depois de muita coisa ter vazado, inclusive os áudios que foram enviados por Flávio Bolsonaro a Daniel Vorkato.
2: Ele assinou os 2 depois do início do...
4: Deixou de apoiar requerimento até mesmo de um aliado dele, o senador Eduardo Girão do Novo, outras 2 iniciativas governistas do senador Rogério Carvalho do PT.

0: deles diz que os governistas não assinaram os requerimentos sobre o master.
1: É, porque assinar agora é performático.
0: É, um deles, é cênico, ó, né? Porque... nem foi protocolado ainda, tá? Ele assinou requerimentos da CPI mista de autoria do Carlos Jordi do PL do Rio de Janeiro e de uma CPI de Carlos Viana que sequer foi protocolada, tá?
1: É. Né, uhum. Então, o que eu tô dizendo é isso, assinar agora pedido de CPMI é performático, é de novo jogar pra torcida e assinar pra inglês ver, porque ele sabe que não vai passar pela mesa do Alcolumbre. Antes, quando havia chance de fato da instalação, aparentemente o Flávio não tava tão empolgado com a ideia, né? Agora que ele sabe que isso não vai acontecer, ele faz esse discurso mais assertivo, né? Batendo na mesa, temos que ter uma CPI, ele não quer e sabe que não terá.
2: É porque tem os poucos que querem, tem os que não querem, mas calculam que os danos ao adversário é maior, então agora querem. E tem os que não querem de jeito nenhum, mas fingem que querem porque precisam mudar a narrativa. O caso que a gente ouviu aqui. O próprio Davi Alcolumbre, ele é citado no escândalo do Master por causa de aliados enviados. Exato. Ali ao fundo do Amapá,
1: ele não,
2: né?
1: Ele não vai instalar
2: então,
1: esse
2: ele
1: CPI.
2: Não vai. E tem essa outra questão. O que se vai se fazer em ano de eleição, né? Dificilmente alguma coisa vai estar funcionando no segundo semestre lá em Brasília ao ponto de causar algum tipo de problema. Mas poderia ser um desgaste e poderia imprimir algum tipo de narrativa. Mas o governo também lá atrás já tinha, né, tirado apoio para fazer essa CPI. Então agora é um grande jogo de narrativa e interpretação desse uhum. lado aqui, né? Como é Exato. Que a gente está observando isso?
1: Ah, mas você está na cabeça do Flávio e do Alcolumbre? Não, a gente não está na cabeça, mas a gente tem alguns anos de estrada. E tem amigos em Brasília, tem fontes, a gente sabe como é que funciona o jogo. Marangoni, bom trabalho pra você, até já.
3: Até, um abraço.
2: Bom, e aliado da família Bolsonaro, Ciro Nogueira, evitou defender o pré-candidato do PL à presidência da República. Em entrevista a uma TV do Piauí, o presidente do PP afirmou ao ser questionado sobre o senador: se for culpado, tem que pagar exemplarmente. Ciro Nogueira é acusado de ser o braço político de Daniel Vorcaro no Congresso, tendo recebido até R$500 mil em propina por mês. Ele nega. A gente vai com mais informações sobre esse aspecto, né, com a Luana Bernardes, que está acompanhando. Oi, Luana.
4: Oi, Carol, bom dia a todos. A Polícia Federal vai aprofundar as investigações em relação ao pagamento de mais de 14 milhões de reais de um dos fundos ligados ao grupo Refit para uma empresa da família do senador Ciro Nogueira. A transação financeira foi informada ao Supremo Tribunal Federal, que no último dia 15 autorizou a operação Sem Refino aqui no Rio de Janeiro. O parlamentar confirma que esse pagamento, né, e disse que a transação é referente à venda de um terreno para a construção de uma distribuidora de combustíveis de forma regular e declarada às autoridades. Aliado da família Bolsonaro e apontado como braço político de Daniel Vorcaro no Congresso, ele é acusado de ter recebido até R$500 mil de propina por mês. Ontem, em entrevista a uma TV do Piauí, o político negou as acusações.
5: Negócio legais, agora mesmo foi agora. Uma grande empresa distribuidora comprou uma área aqui na saída de Teresina, 40 hectares, da empresa da minha família. De um negócio que se for.
6: É quase
5: para instalar numa distribuidora. Meu Deus, isso é a coisa mais natural. Quando ela comprou essa área, não tinha essas acusações. E por isso que foi a feira. É uma empresa que eu não sou mais nem sócio. Tá certo? Foi uma empresa que foi criada há 50 anos pelo meu pai e que ele comprou diversas áreas aqui na cidade de Teresina, é um grande proprietário aqui. Então, são coisas totalmente legais e que esquece criar uma cortina de fumaça para. E você vê que os vazamentos, sempre é vazamentos com pessoas da oposição. Sabendo, todo mundo sabe no Brasil inteiro que o grande escândalo está na Bahia, que é comandada pelo PT há muito tempo e que lá não vaza nada. E vocês vão ver, no final das contas, eu estava doido que saísse essa delação aí, para que essa pessoa esclarecesse se houve algum tipo de benefício, se houve algum toma lá da cá, para saber separar quem é o joio do trigo no nosso país.
4: Ainda durante a entrevista, Ciro Nogueira também evitou defender Flávio Bolsonaro, pré-candidato do PL à presidência da República.
5: Eu acho que o Flávio, também como é um dos grandes, um dos homens mais influentes como eu em Brasília, tem que prestar conta. Ninguém tá, pode, não pode deixar de ser investigado. Isso é uma, quem for o homem público que não foi. Nós temos um presidente da República

0: ficou preso 500 dias e hoje é o presidente da República. Depois conseguiu provar, anular o seu processo. Então são situações que vão ter. Eu acho que o Flávio tem que ter todo o direito de se defender. Se ele for culpado, assim como eu, qualquer brasileiro tem que pagar exemplarmente. Agora, se for inocente, tem que se dar todo o direito para que ele possa disputar a eleição, que é uma eleição que ele estava até liderando. É estranho, volto a dizer, porque desses vazamentos seletivos apenas com as pessoas da oposição, se sabendo que grandes criminosos desse país não estão na oposição. Então, são situações que tem que ser averiguadas. Eu espero que a própria Polícia Federal analise esses vazamentos seletivos.
1: Só pra mim, né?
2: Ai, como eu.
1: Uma das pessoas mais influentes
2: e poderosas em Brasília.
1: Sem falsa modéstia,
2: como
1: né?
2: Como eu. Sabe que meu único defeito é o excesso de modéstia, né? Eu nunca erro. Eu só errei uma vez, quando eu pensei que eu tinha errado. Mas estava errado. Ô, Ciro. Tem troca de mensagens, né? Tem todo um conjunto probatório ali. Que, enfim. O senhor vai responder por isso ainda. Agora, não, aqui não tem bandido, aqui não tem. Tá tudo lá. Tá tudo lá. O senhor foi alvo de operação, busca e apreensão. Tem aliado na cadeia. Vamos com calma, né? Diga lá, Luana, pode concluir.
3: Só para relembrar, a Operação Sem Refino, no último dia 15, deflagrada aqui no Rio de Janeiro, contra esquema de fraude e sonegação no setor de combustíveis, teve como alvos também o ex-governador do Rio, Cláudio Castro, e o dono da refinaria de Manguinhos, Ricardo Magro, que teve o nome incluído na lista da Interpol.
1: Valeu, Luana. Nos Estados Unidos, Eduardo Bolsonaro usou a Segunda Guerra Mundial como justificativa para as alianças de Flávio Bolsonaro.
4: Eu quero que a gente tenha uma estratégia política. Porque senão a gente vai cair na mesma questão. Eu vou botar um exemplo mais exagerado para você entender o que eu estou falando. Você imagina na Segunda Guerra Mundial. Churchill, Roosevelt, Charles de Gaulle em exílio vão fazer uma aliança com Stalin, o cara que faz o Gulag, um genocida, para derrotar o Hitler. Se fosse hoje, o Hitler iria dominar o mundo. Mas Eduardo, sim. Porque a direita limpinha não faria associação com Stalin. E o Hitler iria agradecer, ia falar muito obrigado. Porque foi uma coalizão de forças que conseguiu vencer a Segunda Guerra Mundial. Então, essa é a que eu falo, a estratégia política. Não é defender o Flávio a todo custo, mas é entender contra quem que a gente está jogando.
2: Tá, quem seria o Stalin nessa analogia? Quem é o Stalin?
1: Não sei.
2: Com quem eles têm que ser. E que diferença, né? Quanta diferença, nada como o passar dos anos, né? Tempo. Lembra do Eduardo fazendo o discurso e dizendo, quero ver qual dos senhores será o primeiro a cair no colo do Centrão. Sabe quem foi ele? O pai, os irmãos. Né? Caíram no colinho, aliás, e se aconchegaram gostoso, né? No colo do Centrão, entregaram a chave do governo para Ciro Nogueira e companhia. Depois veio o Bolsonaro, né? Que demonizava o Centrão, dizendo, eu sou do Centrão. Como se não tivesse dito exatamente o oposto. Quer dizer, aquela pureza que eles pregavam. Lembra? Não faremos alianças. Governaremos com base na pressão popular. Né? As pessoas vão às ruas e vão pressionar os parlamentares, aquilo não durou 2 meses.
1: Aquilo era direita limpinha?
2: É o que eles pregavam, né? Uhum. A direita que não faz concessões, né? Quanto mais alguém comparado com Joseph Stalin. Eu tô curiosíssimo para saber quem é o Stalin na analogia do Eduardo, mas talvez não seja ninguém. Talvez o Eduardo esteja divagando, mas é curioso, né? Observar a diferença desse Eduardo aí, que agora defende que se suje bastante as mãos a ponto de fazer uma aliança com Stalin para poder governar e para poder ganhar uma eleição, com aquele que dizia quero ver quem vai cair no colo do Centrão. Tá gostoso no colinho aí, Edu? Bom, na semana que vem, Flávio Bolsonaro deve se encontrar com Donald Trump. E segundo ele, o convite partiu da Casa Branca e ele nos deu essa informação, Larissa Biscaia, caprichando no inglês, né?
1: In English. Ah, pra chegar no público, né? Como é que a Casa Branca vai entender que ele tá falando com a Casa Branca, sendo que ele não foi confirmado até agora pela Casa Branca.
2: Não foi?
1: Até agora a Casa Branca não confirmou essa articulação e pelo menos não consta ali na agenda, o que a gente tem acesso, claro, uma agenda para poucos dias à frente do presidente Donald Trump. Mas o senador Flávio Bolsonaro afirma que vai aos Estados Unidos na semana que vem para se encontrar com o americano. A reunião entre o pré-candidato do PL ao Planalto e o republicano ainda, como eu falei, não foi confirmada pela Casa Branca. Questionado pelos jornalistas sobre o tema dessa saída do Congresso brasileiro, o parlamentar respondeu em inglês.
5: O senhor pediu uma agenda.
6: Não pedi agenda nenhuma, gente.
5: Eles
6: liga pra White House.
7: Casa Branca. Casa Branca.
8: Como é a palavra? Como é o nome?
7: Casa Branca.
6: Call to White House and ask.
7: Liga pra Casa Branca e pergunta se é verdadeiro ou se é falso. Ele é a única pessoa que pode falar disso. Lula não consegue entender o que eu estou falando. Eu estou falando sobre um convite da Casa Branca. A única pessoa que pode confirmar isso é Donald Trump. Eu não pedi nada.
2: O Belotti fazendo tradução simultânea do Flávio Bolsonaro. O irmão que precisa de uma tradução simultânea geralmente é o Carlos, né? Dessa vez foi o Flávio. Por que que ele lançou esse inglês aí pra responder as perguntas? Ninguém entendeu, né?
1: Então, diz ele que era pro Lula não entender o que ele tava falando. Segundo a equipe de pré-campanha do senador, existe uma disposição da Casa Branca pra concretizar esse encontro. Ainda não tem nada na agenda oficial. E aí a gente lembra um pouco do histórico do Donald Trump em relação ao bolsonarismo. Ano passado, quando a gente teve um dos primeiros tarifaços mais intensos contra o Brasil, foi justamente com o argumento de Donald Trump que o judiciário brasileiro estaria fazendo uma caça às bruxas, foi essa expressão que ele usou, contra o ex-presidente Jair Bolsonaro, e a gente teve a presença do Eduardo Bolsonaro e da Michelle também na posse de Donald Trump, também no ano passado. Vamos ver o que acontece se a Casa Branca de fato confirma esse encontro, mas pode ser uma tentativa do Flávio Bolsonaro de se afastar um pouco do escândalo do Master, mostrar uma boa aliança com o Trump e reconquistar um eleitorado, mais uma direita extrema aqui no Brasil.
2: Os bolsonaros passaram anos criando a imagem de Jair Bolsonaro como um homem do povo, né? Um homem simples, que aliás também não fala inglês. O homem que come farofa e deixa frango e deixa farofa cair na perna, que bebe leite condensado, que improvisa live, tendo uma prancha de surf toda parafinada lá como mesa, bandeira torta. E agora vai dar essa, como é que chama? Essa carteirada elitista aí. I'm going to speak in English because I don't want Lula to understand what I'm saying. You have to call the White House.
1: Essa personalidade...
2: Não sei se isso conversa muito com o povo, não, viu?
1: Não, essa personalidade que o Flávio adotou recentemente é um tanto cínica, né? Porque naquela resposta, lembra o jornalista que ele chama de ativista e depois ele ri na cara da pessoa?
2: Deboche,
1: que pergunta, né? É um deboche. Carregado de ironia, né, e de sarcasmo. A mesma coisa no Congresso Nacional, agora quando ele fala, quando ele pede que essa CPI seja aberta, apesar de ele não ter assinado dos 5 requerimentos, 3 deles, e agora fala em inglês desse jeito, não é exatamente uma personalidade simpática, né, e empática, e que se aproxima do público. Será que vai colar? Será que isso tem a ver com o novo marqueteiro dele?
2: Eu ia fazer exatamente essa ponderação. Acredito que não. O Eduardo Fischer, né?
1: É.
2: Eu duvido. Pelo menos essa parte do inglês aí. Eduardo, dá uma resposta em inglês pra ficar muito claro que você é mais viajado e mais culto.
9: Demonstra uma tranquilidade, né? Pra bolha ali. Você passa onde que, ó, eu não tô sendo afetado por isso.
2: Eu tô até brincando, né?
9: Eu tô até brincando. Até porque o Lula acabou de voltar dos Estados Unidos e voltou com uma avaliação boa, né? De uma agenda que tem uma interlocução. Uhum. Mostrou que se tiver a eleição, mesmo com Donald Trump lá, a gente vai ter um Brasil que não deve ter tropeços nessa relação bilateral. Demonstra uma força. Pode ser que também tenha se espelhado nessa boa agenda. Ainda lá, Flávio tentando fazer isso, mas eu acho que é muito mais pro público interno, pra mostrar uma tranquilidade e uma narrativa. O que estão falando ali não tem nada a ver. Muito do que a gente tá vendo nas redes sociais, né? Uma defesa ali de que, enfim, há um descolamento. Então, ao mostrar uma tranquilidade, também pode passar essa sensação pro eleitor.
1: Né? Hoje tem pesquisa saindo, né?
2: Datafolha?
1: Hoje tem Datafolha.
2: Geralmente Datafolha sai de noite,
1: uhum,
2: né? Saem os principais números ali pelas 6, 7, 8 da noite e aí os detalhes na Folha de São Paulo de amanhã. Valeu, Larissa. Bom, em um evento no Espírito Santo, vamos passear aqui pela agenda dos candidatos, Lula ironizou Flávio Bolsonaro e defendeu a Lei Rouanet de incentivo à cultura.
10: Quem imaginava que aquele menino que parecia ser a pessoa mais santa da família Bolsonaro estivesse pegando 159 milhões de dólares para fazer um filme do pai. Ninguém imaginava. E isso é apenas o que a gente sabe agora. Nós nunca fomos atrás da lei Daniel Vocaro para financiar nenhum artista brasileiro.
2: O Lula falou 159 milhões, tá errado esse número, né? De dólares, tá errado de longe. É. O número correto é 134, foi o que ele pediu e recebeu, né? É, acho que a gente não precisa usar o condicional, mas recebeu mesmo, né? 61 milhões de reais, tá? Então, Lula se equivocou bem pra cima nessa frase. O pré-candidato pelo Missão, Renan Santos, participou da Marcha dos Prefeitos em Brasília e foi perguntado de que lado ficaria no eventual segundo turno entre Lula e Flávio Bolsonaro.
11: É 4 anos sem Renan Santos na presidência da República. Podendo fazer um plano de terras raras, como ele fez uma pergunta ali, não podendo enfrentar o crime organizado, isso é o pior pro Brasil. Os outros dois, sinceramente, eu já dou esse exemplo outras vezes. Você prefere pegar a ebola ou prefere ser atropelado por uma carreta? Dá uma boa discussão. Em ambos os casos, você se dá muito mal.
2: O pré-candidato do Novo, Romeu Zema, esteve em São Paulo para um almoço reservado com empresários. Ronaldo Caiado, pré-candidato do PSD, viajou ao sul de Minas, onde participou de um evento voltado ao agronegócio. Já o Democracia Cristã decidiu abrir um processo para expulsar Aldo Rebelo dos quadros do partido. O ex-ministro tem criticado a direção da sigla, que decidiu substituí-lo por Joaquim Barbosa na corrida ao Palácio do Planalto.
1: Em ano eleitoral, o Congresso autoriza que deputados e senadores enviem dinheiro às bases até 3 meses antes da ida da população às urnas. Ontem, em sessão conjunta da Câmara e do Senado, os parlamentares derrubaram o veto de Lula, que tratava desse assunto. Decisão atinge as chamadas emendas impositivas. Gabriel Marques, bom dia para você.
12: Oi, Carla, muito bom dia para você, a todos que nos acompanham. Nessa sessão em conjunto, né, tinham tanto senadores quanto também deputados, eles derrubaram esse veto do presidente Lula, que proibia essa doação de bens, valores e benefícios a estados e municípios nos 3 meses que antecedem as eleições. Com essa decisão, passa a valer um trecho da Lei de Diretrizes Orçamentárias, que cria uma exceção à lei eleitoral. Na prática, o poder público vai poder continuar fazendo esses repasses durante o período eleitoral. Esse pacote inclui, por exemplo, doação de ônibus escolar, ambulâncias, equipamentos hospitalares, computadores e a cessão também de imóveis ou terrenos públicos para essas prefeituras. Pela regra geral da legislação eleitoral, esse tipo de transferência é proibido para evitar o uso de recursos públicos em benefício de candidatos. Vamos supor uma cidadezinha lá do interior que está cheio de buraco no centro da cidade. Então recebe um recurso, uma emenda, neste período o prefeito, né, o político que está no comando ali da região pode se beneficiar desses recursos. Só que agora o Congresso Nacional derrubou esse veto, que vai permitir esses repasses durante este período eleitoral. Outro ponto aprovado permite também a transferência de recursos federais para municípios com até 65 mil habitantes que estejam inadimplentes, o que antes também era vedado pelas regras fiscais. Essas medidas foram vetadas pelo presidente Lula com a justificativa de inconstitucionalidade e contrariedade ao interesse público por criar exceção à norma de direito eleitoral. Inclusive, as consultorias técnicas da Câmara e do Senado concordaram com os argumentos do governo e defenderam a manutenção do veto, mas a derrubada, né, teve votos tanto de parlamentares do governo quanto também da oposição. Agora, né, esses trechos seguem para promulgação. O presidente Lula tem até 48 horas para sancionar, né, essa lei, né, promulgar essa lei. Caso isso não ocorra, essa medida ela vai para o presidente do Senado, Davi Alcolumbre, promulgar essa lei.
1: E cidades pequenas precisam de dinheiro, precisam de apoio do Congresso Nacional, isso não há dúvida, dinheiro da União. Mas, gente, vamos falar então, Carol, Megali, Gabriel, por que é que isso é preocupante? Por que é que a liberação de emendas há 3 meses de eleições, por que é que isso é preocupante?
2: Porque dentro do período eleitoral, se você envia uma emenda para uma cidade, você está fortalecendo a sua base eleitoral e, obviamente, influenciando no resultado da eleição. É, não precisa ser um gênio para saber disso. Os políticos sabem disso, mas eles estão tomando uma série de decisões nessa semana que não são de nenhum interesse público, mas que são interessantíssimas para que eles se mantenham perpetuamente no poder. né? Ou pelo menos a maior parte deles, né? Facilitando, enfim, dificultando a investigação de crime eleitoral, praticamente legalizando novamente o voto de cabresto. Olha, são votações ali, a toque de caixa, que são feitas de maneira a não ter a digital de ninguém. Mas elas são ecumênicas, tá? Tem esquerda, tem direita.
1: Exato.
2: Né? Não tem ninguém fazendo grande oposição, até porque no momento em que o presidente da casa diz lá, quem tem algo contra, manifeste-se, ninguém se manifesta. Não de maneira assertiva, pelo menos, e não o suficiente para comprometer essas votações. Olha, é um troço vergonhoso. Ah, eu se fosse eleitor. Eu se fosse um brasileiro, um eleitor, sinceramente, eu tomaria uma decisão. Já que eu não sei quem é que tá aprovando esse troço ou não, eu votarei em alguém que não faz parte dessa legislatura. Você vai votar num partido, tudo bem, aí não tem, né? Muito que. Mas se você for votar um indivíduo, quem sabe tentar uma coisa nova, né? Pegar um candidato aí que apresente ideias boas, factíveis, né? Que prometa tomar decisões pensando no país e não pensando na própria carreira política. Fica a dica.
1: Valeu, Gabriel.
9: Bom, a gente muda de assunto para falar sobre a Polícia Civil e o Ministério Público de São Paulo, que apontam que a influenciadora Deolane Bezerra atuava como caixa do crime organizado. Ontem, a advogada foi presa em uma operação que mirou a lavagem de dinheiro do PCC e atingiu familiares de Marco Williams Herbas Camacho Marcola. Deolane Bezerra teve quase 30 milhões de reais bloqueados pela justiça e pelo menos 4 veículos apreendidos, entre eles um Cadillac que nem é vendido no Brasil. Uma Land Rover, uma Mercedes, AMG e um Jeep Commander. O preço dos carros varia de 200 mil a 2 milhões de reais. A gente tem informações sobre esse caso com o Fábio França.
13: E a defesa do Marcola afirma que não há nenhuma relação entre ele e a Deolane Bezerra, que foi presa ontem por suspeita de lavagem de dinheiro para o PCC. Uma operação do Ministério Público em parceria com a Polícia Civil mirou 6 suspeitos. O grupo é acusado, repito, de lavagem de dinheiro. Segundo a investigação, o esquema envolvia uma transportadora de cargas com sede em Presidente Venceslau, no interior paulista. Outros alvos da Operação Vernix incluem o irmão de Marcola, Alejandro Camacho, e os sobrinhos dele, Leandro Alexander Ribeiro Herbas Camacho e Paloma Sanches Herbas Camacho, que está em Madrid. Paloma está na Espanha. A transportadora da família Camacho movimentou mais de 20 milhões de reais, com diferença entre despesas bancárias e declarações fiscais da ordem de quase 7 milhões, montante que configurava saída de recursos visando a dissimulação de valores ilícitos. A investigação começou em 2019, quando bilhetes e manuscritos foram apreendidos pela Polícia Penal da Penitenciária 2 de Presidente Venceslau. Com 2 presos, o PCC tem uma estrutura para ocultar e movimentar recursos de origem ilícita por meio de empresas de fachada, influenciadores digitais, além da compra de bens de alto padrão e carros de luxo. Para o promotor de justiça Lincoln Gaquia, Deolane Bezerra tem um papel fundamental no esquema criminoso.
14: Ela não é um membro batizado, porém, né, ela prestou auxílio para lavagem de dinheiro. Né? E o PCC precisa dessas pessoas, é a nova face do PCC. Eu costumo dizer que são esses associados, operadores financeiros, que às vezes passam ao largo de fiscalização, porque tem, como no caso da Deolane, né, milhões de seguidores, ela acaba tentando justificar o seu patrimônio em relação à divulgação, a propagandas que ela faz, mas não há nenhum lastro em relação ao patrimônio que ela tem e o dinheiro que já passou pela conta dela e a prestação de qualquer serviço. Então, hoje, esses operadores financeiros, eles são fundamentais para que a organização consiga reintroduzir esse dinheiro do tráfico de entorpecentes na Europa, no Brasil. E normalmente eles utilizam, né, essas pessoas para conseguir diluir esse dinheiro em contas de empresas, etc., e se misturar, inclusive, ao patrimônio pessoal dessas pessoas.
13: Após audiência de custódia, Deolane Bezerra foi transferida para o presídio de Santana, na zona norte de São Paulo. A partir de agora, a defesa dela busca um relaxamento de prisão. No entanto, ela deve ser transferida para uma penitenciária em Tupi Paulista.
1: Vai levar Deolane até em Tupi.
2: Não! E o Marcola nega a ligação com a Deolane.
1: É.
2: A Deolane não. Deolane não nega nem confirma, mas o Marcola fala: não, eu não tenho ligação nenhuma.
9: E questionado ali na delegacia, qual é a sua relação com o Marcola, né? Não, tô trabalhando.
2: É.
9: Tô trabalhando pro Marcola. Essa história me pega de várias formas, uma delas é esse ato, né? De 7 anos, pra gente ter a decifração desses bilhetinhos, para que, enfim, a gente tenha provas e o avanço da investigação para a prisão de hoje.
2: Uhum.
9: A segunda é justamente a existência desses bilhetes, encontrados numa caixa de esgoto ali na cela 139 do pavimento 1 da penitenciária 2 de Presidente Venceslau.
1: Tudo rasgadinho, né?
9: Tudo jogou rasgadinho,
1: no tal do boi lá.
9: Todos enroladinhos assim, alguns ainda meio desbotados, mas todos escritos com a letrinha bem pequenininha e tal, dando diversas orientações e como isso é eficaz ou foi eficaz. Porque, cara, grandes organizações não conseguem muitos avanços de planejamento com muito mais, né?
2: Uhum.
9: E essa estrutura aqui possibilitou o avanço do PCC nesse sentido. E outra coisa é, a gente demorou 7 anos para chegar até aqui. O que que nesses 7 anos eles já avançaram?
2: Sim.
9: O quanto a gente vai demorar para chegar ao patamar atual da sofisticação do crime organizado, né? E possivelmente não vão usar mais bilhetinhos.
2: Não.
9: Onde vão estar essas informações? Né, na nuvem, em sistemas, né, muito mais tecnológicos, ou eles ainda estão usando assim? Qual é a eficácia? Qual que é o sistema de gestão que agora a polícia está se debruçando ou deveria estar, ou sempre a reboque, né, do crime organizado, como a gente vê aqui, que começou muito pequeno e já está em mais de 20 países.
2: E o carrão, hein? Rapaz, esse carro é um carro gigante, tá, mas não é um caminhão, né?
9: É.
2: Não tem no Brasil, custa
1: 2 milhões?
2: Levaram o Cadillac pra PF no outro dia, pois uma investigação criminal ali havia, e como vou ocultar minha ligação com o PCC, o Cadillac, bibi. Vambora,
9: Sério mesmo que a gente ouviu isso?
2: O Ministério Público do Paraná.
9: De improviso, boa, vai. Repente, cara. De
2: improviso, cara.
1: Não, precisa voltar, Ferrogrão.
2: Fábio Braza. Vamos falar do Ferrogrão, então. O reconhecimento pelo Supremo Tribunal Federal, valeu, Carla, da constitucionalidade de uma lei que reduziu a área preservada do Parque Nacional do Jamanchim viabiliza o projeto da Ferrogrão. A construção da nova linha férrea é considerada estratégica para o agronegócio por permitir a ligação entre o Mato Grosso e o Pará. O ramal deverá ter quase 1.000 quilômetros entre Sinop e o porto de Mirituba. Com Miritituba. Isso, com potencial para escoar a safra de grãos do Centro-Oeste. Hoje, a região é a principal produtora de soja e milho, com as maiores colheitas do Brasil. O julgamento da ação no STF ficou parado por 5 anos após uma decisão liminar travar o andamento da Ferrogrão. Por 9-1, a corte manteve a lei do Congresso que reduz os limites do parque no Pará para liberar a passagem da ferrovia. O Supremo entendeu que o traçado dos trilhos não corta nenhuma terra indígena e o impacto ambiental pode ser compensado. A decisão remove o obstáculo jurídico para a retomada do projeto da Ferrogrão. Agora o plano entra na fase do pedido das licenças ambientais para começar a sair do papel. Para a assessoria técnica ou para a assessora técnica da Confederação da Agricultura e Pecuária do Brasil, Elisângela Pereira Lopes, a decisão do STF é uma vitória. Segundo ela, a ferrovia vai modernizar e acelerar o transporte da produção com menor impacto ambiental na comparação do trem com o caminhão. Atualmente, o escoamento é feito pela BR-163, considerada perigosa, por ainda ter trechos de pista única em péssimas condições e ser uma das estradas recordistas de acidentes. Elisângela Pereira Lopes destaca ainda a possibilidade da redução do preço do frete.
15: Será possível reduzir os custos de transporte e, de tal maneira, o produto, o alimento, poderá chegar à sociedade e também aos nossos clientes com redução de custo, nos tornando competitivos não só nacionalmente, mas também para os nossos clientes internacionais.
1: Agora 7h41, o Ministério Público do Paraná vai recorrer da decisão que mudou a tipificação do crime cometido por um homem que ateou fogo na ex-mulher. José Rodrigo Bandura respondia por tentativa de feminicídio. Mas depois da análise da primeira Câmara Criminal, passou para lesão corporal culposa. Por quê? Porque ele ajudou a vítima depois do ataque. Lorena Pelanda, conta tudo pra gente.
16: A mudança na tipificação aconteceu após decisão da primeira Câmara Criminal do TJ do Paraná, que atendeu um pedido da defesa. O crime foi em junho do ano passado em Maringá, no norte do estado. José Rodrigo Bandura usou um acendedor de churrasqueira e um isqueiro para colocar fogo na companheira após uma discussão na casa onde moravam. Uma câmera de segurança registrou a movimentação, inclusive quando o homem derruba a mulher quando ela tenta fugir. Depois de se desvencilhar, ela consegue entrar na piscina da casa. A vítima teve queimaduras de terceiro grau. A decisão que mudou a tipificação foi publicada na última semana. No entendimento do relator Miguel Kifuri Neto, o homem não teve intenção de matar, permaneceu ao lado da companheira e auxiliou durante todo o tempo. A vítima, Thaís Lacerda, sobreviveu e conta que sofre com as lesões até hoje.
17: Perdi inicialmente o movimento do pescoço, atualmente estou fazendo fisioterapia para ganhar todo o movimento do pescoço. Só que só com a fisioterapia não está resolvendo, talvez eu tenha que passar por nova intervenção cirúrgica.
16: O advogado de Bandura, Marcelo Giacomossi, afirma que ele ajudou a vítima depois do ataque.
18: No caso concreto, o nosso patrocinado agiu imediatamente para evitar um resultado mais gravoso. Ou seja, a sua contribuição foi relevante, evitou o resultado morte.
16: O Tribunal de Justiça...
1: Peraí, Lorena.
2: Não, tudo bem. Até dá pra interpretar que ele foi lá e ajudou ela a ir à piscina. A gente tem dúvidas em relação a essa imagem. Uhum. O que, que ele tava fazendo, atrapalhando ou ajudando. Mas ele puxou ela em direção à piscina. Então dá pra ter essa interpretação. Agora veio o advogado e falar em colaboração.
1: Evitou colaboração, evento morte.
2: Pra ajudar a apagar o fogo que ele atiou na mulher? Cara, que diabo de atenuante é esse? Você bota fogo numa pessoa, mas como você supostamente ajuda a apagar esse fogo, ora.
9: Você não teve mais a intenção? Você teve a intenção.
2: Teve a intenção.
9: É o que vale é a primeira intenção, a tentativa de feminicídio.
1: Bom. Se arrepender.
9: Se arrependeu.
1: Ele já fez.
9: Se eu pego um carro, tenho aqui um acidente de carro, mato alguém. Matei a pessoa, ingeri bebida alcoólica, eu tava, né, assumindo o risco de matar alguém. Ah, mas puxa, fui lá e ajudei a pessoa. Mas eu matei a pessoa.
1: Meu Deus do céu, Lorena.
2: É, o arrependimento é bom pra alma, né? É. Pra igreja, né? Que bom, menos mal. Mas em falar que a colaboração, de colaboração pra apagar o fogo que ele colocou. Desculpa, Lorena.
16: O Tribunal de Justiça afirma que o processo está em sigilo e que Bandura continua preso preventivamente. A primeira Câmara Criminal do Tribunal de Justiça do Paraná é composta apenas por homens. Ao todo, 5 desembargadores e 4 substitutos fazem parte, então, desse órgão colegiado.
1: Tá bom, Lorena, obrigada pelas informações chocantes, né? Que a gente vai ficar, eu vou ficar pensando, tô pensando desde ontem quando eu vi essa informação no jornal da Band, né? E vou seguir pensando nisso porque também o advogado tá ali, tá ganhando bem pra botar a cara e falar um negócio desse, né?
2: É.
1: Agora, a gente acreditar, mudar essa acusação do homem que atiou fogo na mulher, uma pessoa em confiava profundamente nele?
9: E acho que é importante falar, a tipificação, a mudança, ela implica automaticamente no tamanho da pena que esse homem pode ter. Por isso que essa questão processual é importante a gente discutir, porque uma coisa é você responder por tentativa de feminicídio, outra coisa é por lesão corporal grave, como é o caso.
2: Ô Carol, e até o fato entre aspas, que a gente não sabe se foi isso ou não, né? Tem que analisar direitinho essas imagens. Mas a possibilidade de ele ter tentado ajudar pode até ser um atenuante. Pode ser. A pessoa que mata alguém e ajuda, geralmente tem uma pena menos longa do que a pessoa que mata alguém e foge, né? Pra usar esse exemplo. Mas isso não muda a tipificação do crime. Não muda o homicídio doloso, né? Com a intenção de matar, seja num acidente em que a pessoa tá bêbada, seja numa tentativa de assassinato em que você ateia fogo a uma pessoa.
1: Desculpa, é muito difícil, né? Não falar sobre isso. É. Porque uma pessoa que tá fora de si ali, ele tava com o líquido.
9: Ele que acendeu o isqueiro.
1: Ele acendeu o isqueiro. A pessoa que tá fora de si, ela joga o que tiver na mão, entendeu? Ele ia jogar o isqueiro na mulher. Ele não ia jogar um líquido inflamável e acender um isqueiro. Ele tinha um mínimo de condição pra pensar e elaborar essa situação aí. Olha, difícil, hein?
2: Cara, deixa eu informar rapidinho aqui, tá tendo uma greve agora no transporte público de Salvador, tá? Certamente quem tá na Bahia vai ter dificuldade, bom trabalho, pra chegar no trabalho. Então fique ligado aí, você que tá acompanhando a Band News FM na Bahia, as informações locais, com as informações locais e toda a prestação de serviços na sequência.
1: Mesmo com apenas um brasileiro em campo, dois deles garantem a primeira colocação dos grupos na Copa Libertadores, né, Yuri Queiroga?
19: Flamengo e Corinthians garantem o primeiro lugar dos grupos A e E da Copa Libertadores. O rubro-negro teve a confirmação sem entrar em campo, graças ao WO concedido pela Conmebol na partida contra o Independiente Medellín, na Colômbia, interrompida por protestos da torcida adversária. Com 13 pontos, o time não pode mais ser alcançado por ninguém na chave e briga agora pela melhor campanha geral da primeira fase, com Independiente Rivadavia e Rosário Central, ambos da Argentina. Já o Corinthians empatou por 1-1 com o Peñarol no Uruguai e abriu 4 pontos para o Platense, também argentino, segundo colocado do grupo E e adversário da última rodada. Na Copa Sul-Americana, o Atlético Mineiro venceu o Cienciano do Peru por 2-0 em casa e depende apenas de si para avançar em primeiro lugar e garantir vaga direta nas oitavas de final.
2: Olha, rapidamente, o Manchester City acaba de anunciar pelas redes sociais que Guardiola está deixando o comando do time depois de 10 anos. Mas vai continuar lá. Segundo o City, ele vai ser uma espécie de embaixador global do Grupo City, que envolve vários times, né? Entre eles o Bahia, né? Bahia, o próprio Manchester City, o New York City dos Estados Unidos, o Bolívar da Bolívia. Eu não sabia de cabeça, o Fábio que me ajudou a lembrar quais são os times que... Então, não se surpreenda se aparecer
1: Felipe Luiz, vem.
2: Se aparecer um Guardiola passeando lá, flanando... É. Pelos calçadões da Bahia.
1: Aê, Felipe Luiz.
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21: Bom dia, Band News FM. Tô aqui no aeroporto Santos Dumont pro jogaço que a gente vai acompanhar esse sábado, 21 horas, na Band News FM. No Maracanã, Flamengo que tem 4 pontos a menos que o Palmeiras, mais uma partida também, enfrentando o Palmeiras. E é bem pra isso que eu tô aqui no Rio de Janeiro. Mas só se fala disso aqui no Rio. Quer dizer, até segunda-feira, só se falava se o Neymar iria ser convocado ou não pelo Ancelotti. Aí se passou a falar se ele deveria ter sido chamado pelo técnico italiano da seleção brasileira. E agora vai se imaginar se ele tá machucado ou não. Ele tá. Se ele vai jogar na estreia do Brasil na Copa. Se ele deve jogar, se ele não deve jogar. Enfim, mas deixa o Neymar de lado. Até porque tem um jogaço. Até bem não é novidade. Há quanto tempo? Para falar desde 2016, já são quase 10 anos que se espera muito esse Flamengo e Palmeiras, Palmeiras e Flamengo. E se espera mais nesse momento do Flamengo, que tem jogado mais e melhor, já é líder classificado do grupo na Libertadores América. Diferentemente do Palmeiras e diferentemente dos últimos tantos anos com Abel Ferreira. Agora cornetado oficialmente pela torcida do Palmeiras, pela Mancha Alviverde, que faz parte dessa torcida, claro, uma voz sempre tonitruante, e que desde 2021 já tinha pedido a cabeça do Abel. Então já não é tanta novidade assim. A novidade é que o Flamengo chega. Ele é novidade o Flamengo chegar tão forte? Não. Mas é novidade o Flamengo chegar bem melhor do que o Palmeiras? É. Mas o Palmeiras ainda está na frente, ainda está na ponta. Mas para isso precisa jogar tudo que não tem jogado, mesmo quando estava líder tranquilo, e muito mais do que o Flamengo, que tem jogado melhor. Mas tudo isso a gente vai ver neste sábado, aqui do Rio de Janeiro. Eu vou estar em São Paulo, porque não vai ser fácil.
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23: Estudantes de todo o país podem se inscrever até a próxima semana no Desafio Liga Jovem. O desafio é voltado para quem está entre o 8º ano do ensino fundamental e o 3º ano do ensino médio. 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
24: Nós já chegamos a 120 mil estudantes desde a primeira edição. 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

0: 7h52, tá chegando agora? Fique à vontade, mande sua mensagem aqui no WhatsApp 999026970. Me acompanha aqui hoje no estúdio Daniel Henrique. Já fizemos juntos o Notícias da Manhã de 5 às 7. E continua chegando mensagem nessa participação de sexta-feira, com tempo encoberto, muito frio, uma chuva fina em alguns pontos. Qual o primeiro destaque que você traz nesse bloco local, Dani?
1: Vamos pro Joá, Mário, porque tem mensagem do Júnior falando de um caminhão quebrado.
2: Olá, Júnior. Bom dia, Band News.
0: Bom dia.
2: Cid Júnior informando aí, aqui no elevado do Joá, na pista de baixo, sentido centro, tem um caminhão quebrado aqui, ok? O trânsito já bem complicado já, a tendência é piorar mais ainda, conforme o fluxo de carro for aumentando. Ok? Obrigado.
0: Então vamos aproveitar o gancho, porque a Vivi Costa vai falar sobre o caminho que passa por essa região.
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4: Olha, Mário, situação complicada para quem tá saindo da Barra em direção à Lagoa, pegando a autoestrada Lagoa Barra, já com movimentação intensa e ter retenções entre os túneis Uso Ângel e Acústico. A linha Maier ainda servindo de opção. Outra via que eu tô observando que tá bem prejudicada é para quem sai do centro pegando ali o elevado Paulo de Fronten, congestionamento, reflexos do Rufino Pizarro até a chegada à segunda galeria do Rebouças. O 31 de março até serve de alternativa, só que tem uma faixa ainda ocupada por conta de um carro enguiçado bem ali na altura da rua Frei Caneca, o que deixa o trânsito um pouco mais intenso, mas a chegada ao túnel Santa Bárbara neste momento ainda não tô verificando tantos problemas assim, aliás é bem melhor do que na passagem pelo elevado Paulo de Fronten. O aterro do Flamengo também sendo uma excelente opção. 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É com você, Mário.
0: Tô vendo a imagem de uma câmera dentro do túnel Rebouças, no sentido Lagoa, um carro enguiçado e complica o trânsito com pontos de retenção. Tem lentidão, tem ouvinte participando. Já a gente vai falar sobre isso. Mas antes,
3: semáforos. Nem sinal.
0: Onde, Dani?
1: Na Tijuca, Mário. Reclamação do Fabrício.
5: Bom dia, Band. Tudo bem? Então, aqui falando Fabrício, eu vim trazer meu filho na escola, aqui na Campos Salles com Marise Barros, na Tijuca, e os sinais estão apagados. E é um cruzamento muito complicado, tem muitos veículos, muitas escolas, vários institutos de educação, tem universidade na Ibituruna, que é a rua ao lado. Então, assim, é fundamental que seja deslocada uma equipe da Sete Rio da Guarda com a maior urgência possível.
1: E tem também reclamação na mesma região ali na Tijuca, Maracanã, da Bel.
0: Oi, Bel.
6: Bom dia, Band News. O cruzamento da rua Pereira Nunes com o professor Manuel de Abreu e Teodoro da Silva em Vila Isabel não está funcionando. Não tem nenhum agente de trânsito da Guarda Municipal Sete Rio para ajudar na falta de sinalização. Então está causando um grande congestionamento na região e grande risco de acidente, porque são vias de grande movimento. Se alguém puder ir lá ajudar a controlar e orientar os motoristas, vai fazer uma grande ajuda. Bom dia.
0: Bom dia para você. 7h56.
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0: Lembrando que desde cedo a gente falando aqui com a participação de ouvintes no ar, destacando a operação no complexo do Lins, helicópteros deram rasantes ali nas proximidades da comunidade, combate ao crime organizado, alvos do Comando Vermelho também, mas nesse momento não há informação de tiros, né, Dani?
1: Sem informação de tiro, Mário.
0: Vamos pro trânsito então.
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1: Participação do Rogério Moraes com Rebouças.
12: Bom dia, Zé, bom dia, Mário, Rogério de São Cristóvão. Túnel Rebouças, segunda galeria, direção Lagoa. Carro enguiçado nesse momento, trânsito bem complicado dentro do túnel, mas passando o carro, trânsito livre. Bom dia, Band News, em um segundo tudo pode mudar.
1: Sérgio Lima também falando da linha vermelha.
13: Fala, meus amigos da Band News FM, o Sérgio Lima. Tô sentindo Petrópolis, mas ali no Caju, na linha vermelha sentido centro, tem um motoqueiro caído e tá duas faixas interditadas, então o trânsito tá tudo parado sentido centro. 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
0: Agora vamos falar de estrada.
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1: Serra de Petrópolis, o Thiago Leão.
14: Bom dia, pessoal. Subida da Serra de Petrópolis parado, tá? Não sei dizer exatamente o KM, mas depois da metade da serra, quase chegando em Petrópolis.
0: Vamos checar direitinho, a gente volta com a atualização o quanto antes. 8 horas em ponto.
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1: Dá tempo de atualizar.
2: Vamos atualizar com o Vinícius a situação ali no Joá, que tinha um caminhão enguiçado, parece que já tiraram.
3: Fala, pessoal da Band, bom dia, Daniel, bom dia, Mário.
1: Bom dia.
3: É, passando aqui no elevado do Joá, já tiraram o caminhão daqui, tá tudo livre. Trânsito bom, fluindo no sentido centro. 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
1: E bom a dia, Transolímpica?
2: Pessoal. Tranquilo também, o Amarildo Martoni.
4: Bom dia, Dani, bom dia, Mário.
1: Bom dia.
4: Amarildo por aqui, pegando agora a Transolímpica, sentido Barra. Acabei de sair da Avenida Brasil, o trânsito aqui está muito tranquilo, em ambos os sentidos. Talvez fique um pouco engarrafado na chegada ao pedágio. Tempo nublado, muitas nuvens no céu, tomara que chova hoje de novo. Um abraço a todos vocês, Band News FM, em um segundo tudo pode mudar, ótima sexta-feira.
1: É, a previsão é de chuva, sim, a qualquer momento do dia, segundo o sistema Alerta Rio, lembrando que o mar está agitado, aviso de ressaca vigente, máxima prevista de 26 graus, temperaturas amenas na cidade, variando de 15 a 26. Me arrisco a dizer que essa madrugada, pelo menos de sensação, foi a mais gelada. Céu nublado, predomínio assim, durante todo o dia com essa possibilidade de chuva.
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2: Hora de conversar com Mônica Bergamo. Nosso assunto é o desgaste de Flávio Bolsonaro entre os próprios aliados. É, nota-se, né, Mônica? A gente vê muita gente desembarcando e muita gente partindo para cima de Flávio Bolsonaro. Pessoas que eram grandes aliados, que estavam com os Bolsonaros e não fechavam até semana passada. Bom dia para você, Mônica.
3: Bom dia, Megali. Bom dia a todos. Pois é, ô Megali, a pesquisa da Folha que vai ser divulgada nessa sexta vai ser crucial para a pré-candidatura do Flávio Bolsonaro, né? Por mais forte que seja o sobrenome Bolsonaro, por mais determinados que os filhos do ex-presidente, com aval do pai, estejam para segurar esse eleitorado bolsonarista no colo da família, não deixando ninguém se apoderar desse legado, por mais que eles tentem encontrar Donald Trump, né, diz que anunciaram aí que estão viajando para que o Flávio vai para os Estados Unidos para tentar encontrar o Trump, né? Por mais que ele tente colocar essa foto, né, nas manchetes no lugar daquele áudio em que ele aparece pedindo dinheiro para o Daniel Vorcaro, tudo isso aí, todo esse esforço vira nada diante de uma queda contínua nas pesquisas, né? O Instituto Atlas já mostrou no começo da semana que ele perdeu 6 pontos e está atrás do Lula no segundo turno, estava empatado, agora caiu, ficou para trás, perderia dele se as eleições fossem hoje. Acaba de sair aqui uma outra pesquisa, Megali, eu estou vendo aqui que me mandaram, o senador Flávio Bolsonaro caiu 4,7 pontos percentuais em 10 dias na pesquisa Futura Apex, também atrás do Lula, e o Datafolha vai tirar essa teima, né, e vai sinalizar se a gente vai ter pela frente uma queda profunda e contínua do Flávio nas pesquisas ou se é possível para ele sobreviver. Bom, porque quando o candidato à presidência vai muito mal nas pesquisas, Megali, ele compromete todo o resto, né? A pressão começa a ser muito forte sobre ele, porque os partidos que o apoiam têm menos votos, né? Enxergam, bom, se ele despencar nas pesquisas, nós vamos junto, vamos ter menos votos, vamos eleger menos deputados, vamos eleger menos senadores. Então é diante dessa possibilidade que a pressão vira algo talvez incontornável, né? Então essa é uma questão. A segunda é, quem seria o candidato no lugar dele, o Megali? Quem seria o candidato do Bolsonaro no lugar do Flávio? Todo mundo fala da Michelle, mas o que eu apurei é que o Bolsonaro veta o nome dela para a presidência, não admite, não quer nem ouvir falar nessa possibilidade. Então começa a surgir nas conversas já, Megali, a alternativa de Bolsonaro indicar a Michelle para ser vice de algum candidato de direita. Isso tudo, né, só vai ganhar força se de fato as pesquisas mostrarem que o Flávio está derretendo de uma maneira dramática. Então é isso o que a pesquisa da Datafolha de hoje vai nos mostrar, se está ou não, qual o tamanho da queda, se tem queda, né? Porque tudo vai girar a partir daí, e essas são as alternativas. Quer dizer, não tem um outro nome para o Bolsonaro indicar, não tem um outro sobrenome Bolsonaro. O Eduardo está nos Estados Unidos, não pode voltar para o Brasil, está foragido lá, né? A situação dele é essa no Brasil, jurídica. A Michelle, o Bolsonaro veta. O Carlos, ninguém vê nele nenhuma condição de ser candidato a presidente. O outro filho, Jair Renan, menos ainda. Então, sobra a alternativa de Michelle vice algum candidato, Megali.
2: Por que o Jair Renan não teria condição de ser candidato, Mônica?
4: Carlos? Desculpa. Como assim?
3: Você sabe que eu me recordo.
2: O Carlos até consegue concatenar um pensamento ou outro ali, mas o Jair Renan é realmente um troço de outro mundo. Diga lá, Mônica.
3: Eu tô me lembrando agora, você fez essa pergunta, e quando o Bolsonaro apareceu candidato, né, ali em 2018 e tal, eu lembro de uma conversa com o Boixai no corredor da Band, ele falou, não tem a menor possibilidade do Bolsonaro, não tem condição nenhuma, Bolsonaro fala o que fala, não vai ser presidente do Brasil jamais. Então o Brasil surpreende às vezes, né, Megali, não vamos menosprezar nenhum nome. Por mais esdrúxulo que pareça.
2: O Bolsonaro era fonte do Boixá. Agora a gente pode contar essas coisas, né? O Bolsonaro era fonte. O que não quer dizer que o Boixá fosse simpatizante da ideia de Bolsonaro presidente. Pelo contrário, ele ficava apavorado só de imaginar um sujeito como Jair Bolsonaro presidente da República. Mas enfim, aconteceu, estamos vivos, né? Sobrevivemos. Bom, Boixá não pôde ver, né? O que aconteceu no Brasil. Mas é isso. Ô Mônica, não dá tempo. Que pena.
3: Vai, fala.
2: Não posso. A gente tem um relógio super rigoroso agora. Mas a gente volta a conversar na segunda-feira, Mônica. Bom fim de semana
3: pro WhatsApp.
2: Pra você. Até. Não, eu ia perguntar se tem um zum-zum-zum aí de realmente cair a candidatura do Flávio. Eu acho muito difícil. E o Bolsonaro, o Jair, falando agora, abra mão da grife Bolsonaro numa eleição presidencial. Né? E creio que para Bolsonaro seja mais importante perder, tendo um deles ali, um de seu sangue ali, do que ganhar, sendo outro candidato que passaria a levar adiante a tocha da direita. Mas
3: aí é o que eu disse, esse foi exatamente o meu comentário. Existe uma pressão muito grande que eles vão ter que lidar com ela, porque os partidos não querem afundar junto com ele, se é que ele vai afundar, né?
2: Não foi exatamente esse, Mônica. Pô, não sei.
3: Não, mas repetindo aqui, isso. Quer dizer, se os partidos se convencerem que não tem jeito, que ele tá ladeira abaixo, a pressão vai ser gigantesca, ou a traição vai ser gigantesca, aí dá pra escolher, né, Megali? Aí você escolhe ser traído, manter o Flávio e desidratar a candidatura e a direita toda apoiar outro. Isso nós estamos aqui falando no caso dele despencar, que ainda aconteceu uma queda vigorosa aí, mas ainda precisamos esperar algumas pesquisas.
4: Folha amanhã vai dar um panorama bom?
2: Hoje
4: à noite. Mas amanhã com a Mônica.
2: Mônica é, amanhã com os detalhes. Mônica, bom trabalho, até.
3: Até.
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0: O nosso Felipe Killing está de folga, volta na semana que vem. Larissa Biscaia está aqui com os destaques internacionais, entre eles a possibilidade de Carla Zambelli ser extraditada ainda nessa sexta-feira, Larissa?
1: Difícil sair hoje, Megali. É mais um recurso da defesa dela que a justiça italiana está analisando para ver se vai para frente ou não esse processo. A gente lembra que a Carla Zambelli está detida já há 10 meses, desde julho do ano passado na Itália, quando ela fugiu do Brasil depois daquela condenação do Supremo Tribunal Federal. Em abril agora desse ano, a Corte Suprema de Cassação, que é equivalente ao nosso STF, aprovou o pedido de extradição e a defesa recorreu, era um direito ali da defesa, e hoje essa corte vai analisar o recurso. Argumento dos advogados, que a Carla Zambelli sofreria perseguição política, falta de imparcialidade dos julgamentos no Supremo Tribunal Federal aqui no Brasil e risco de condições carcerárias brasileiras. Zambelli está presa já há muito tempo, ela fugiu depois da condenação. Se essa corte confirma hoje a extradição, não é imediata. Se essa corte confirma, acaba ali negando o recurso da defesa. Ainda depende do ministro da Justiça da Itália, o Carlo Nordio. Como a Carla Zambelli tem dupla cidadania, considerada brasileira e italiana, é ele que tem a palavra final. Se ele decidir que ela não vai ser extraditada, acabou o processo ali, ela é livre para permanecer na Europa. Se vier ao Brasil, aí sim vai presa. Se o Carlo Nordio decidir pela extradição, aí sim ela vai ser mandada de volta para o Brasil, onde vai cumprir a pena pela invasão ao site do Conselho Nacional de Justiça.
0: Cara, esses caras, às vezes, eu acho que eles não se dão conta de que existe ainda um estado de direito no Brasil. Ah, eu sou uma perseguida. Cara, você é perseguida, você foi condenada por invadir o site do STJ. Algo que você fez.
1: Condenada duas vezes. Também pela perseguição.
0: Ela também foi condenada pela perseguição. Ela não perseguiu um homem armada? Eu imaginei aquilo. Ela foi filmada fazendo aquilo. Você não pode sacar uma arma. A gente não vive no faroeste. Você não pode sacar uma arma e correr atrás de uma pessoa. Ela cometeu esse crime na frente de câmeras e foi condenada por isso. Como não seria? A invasão aconteceu. Aliás, a Carla Zambelli é um caso raro que confessou o crime antes de cometê-lo. Porque a Carla Zambelli, ela é tão estrategista que ela foi lá e publicou uma foto ao lado do hacker. Olha quem eu encontrei aqui no hotel. Estamos conversando e vem coisa boa por aí. Pô, vem coisa boa por aqui. Eles iam abrir uma paleteria mexicana. Eu tava com um hacker. E aí foi lá e invadiu, é um fato. Cara, imagina uma pessoa invadindo o equivalente do STJ nos Estados Unidos, por exemplo. Esse cara vai pegar prisão perpétua. Ela cometeu esses crimes. E aí vem falar, eu sou uma perseguida. Não é uma perseguida, é uma foragida. Agora não, né? Agora tá no processo de extradição aí, mas fugiu da condenação pelos crimes que cometeu. Que papo furado é esse de sou perseguida? Perseguida coisa nenhuma. Qual é, o Carla Zambelli? Valeu, Larissa.
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3: Estamos começando o Minuto da Cibersegurança. Na minha companhia, fundador e CEO da Eletron, João Brazo. João, uma pergunta muito importante e presente. Com o surgimento da inteligência artificial, somado aos dados, a importância dos dados para alimentá-la, isso tudo aumentou muito a vulnerabilidade e o risco das empresas?
4: Demais. A gente vê hoje uma corrida desenfreada para que as companhias façam a adesão do maior número de tecnologias de inteligência artificial sem sequer avaliar o risco inerente a cada uma delas. E mais, uma vez colocar essa tecnologia para dentro de casa, muitas dessas tecnologias exigem o máximo de dados possível para te trazer insights, te trazer uma melhora. Então você, de um lado, coloca uma tecnologia não testada, possivelmente frágil e muito dado. Ou seja, pro atacante é um prato cheio.
3: Este é o Minuto da Cibersegurança, apresentado por João Brazo.
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0: 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Bom dia para você.
1: Oi, Carla, bom dia para quem nos assiste. 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
0: 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A Sheila escolhe um cartão que combina com o perfil dela, é isso, né?
1: Justamente, a gente precisa entender, né, o nosso perfil de consumidor. 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
0: Muito bem. Renata, segunda-feira a gente volta a conversar. Um beijo para você, obrigada pelas dicas, bom fim de semana.
1: Ótimo fim de semana. Um beijo, Carla.

0: vinheta oficial, né?
1: É perfeita, não é?
0: Pra falar de imposto de renda.
1: É perfeita.
0: Cara, Carolina Ercolim tá chegando.
1: Tá.
0: Parecia
1: tá
0: tão distante.
1: Tá batendo na porta. É
0: tão longe, fim de maio. Chegou.
1: Estava falando aí de um fim de semana meio frio em muitas regiões do Brasil, né? Em São Paulo também. Então, atenção, contribuinte. O prazo para entrega do imposto de renda termina nesta sexta que vem.
0: Ai, que susto!
1: Nesta sexta que vem. E não há chance de prorrogação. Então, hoje a Receita Federal libera a consulta já do primeiro lote de restituição do IR 2026. O Gustavo Castellucci traz pra gente um panorama do que tá rolando, né? Quantas pessoas já entregaram e tudo mais, mas essa previsão também pro fim do mês.
2: Exatamente. Bom dia, Carol. Bom dia, Carla. É, o prazo, inclusive, que esse ano foi estendido, né? A expectativa é que 9 milhões de contribuintes sejam contemplados nessa primeira leva, que pode ser, inclusive, a maior já registrada pela Receita Federal. Recebem primeiro os idosos, as pessoas com deficiência, os professores, os contribuintes que optaram pela declaração pré-preenchida e também para receber a restituição via PIX, todos esses aí têm prioridades. E aí depois vem a listagem normal, de acordo com o envio da declaração. Quem envia primeiro, recebe primeiro, quem envia depois, acaba recebendo depois também. A Receita Federal informou que a expectativa é que 80% dos pagamentos sejam concentrados já nesses dois primeiros lotes de 2026. O crédito vai ser pago no dia 29 de maio, que inclusive é o último dia para fazer a entrega da declaração, já que 30 e 31 caem no sábado e no domingo. Para saber se está na lista ou não dos que vão receber nesse primeiro lote, basta acessar o site da Receita Federal ou acessar o aplicativo Meu IRPF.
0: O pessoal escrevendo pra cá, o Gustavo falando o seguinte, o Leandro Rossi, nosso ouvinte, falou, até as 23 horas da sexta-feira que vem, tem muito chão ainda. Tá bom, então, beijo pro seu contador.
1: O pessoal gosta de viver muitas emoções.
0: É, Gustavo, a gente recebeu aqui,
2: contadores, né? Ficam de cabelo em pé, né?
0: Pois não é. Agora é a semana da vida dos contadores, semana do ano dos contadores. Ô, Gustavo, só confirmando, a gente recebeu a informação de que aquela paralisação, a greve do transporte público que estava prevista para essa manhã em Salvador, na verdade ela foi suspensa. Então o transporte está funcionando normalmente, certo?
2: Perfeito, esse é o termo correto. A greve foi suspensa, né? A greve que foi, que começou, foi decidida ontem, começou hoje, a partir das 4:30 da manhã. Existia uma determinação de que 60% da frota deveria sair das garagens, deveria circular na cidade. Isso não aconteceu. Com essa suspensão da greve, poucos minutos atrás, então, os ônibus devem começar a sair das garagens daqui a pouquinho ou por agora, nos próximos minutos, e o serviço deve se normalizar na próxima hora.
0: Perfeito. Obrigada, Gustavo, pelas informações. Bom trabalho por aí.
2: Valeu.
0: Só registrar uma mensagem, Carol, que é muito boa essa. O Luciano Souza, nosso ouvinte, falou, Carla, bom dia, sou contador. Tô acordado desde as 4 da manhã fazendo declaração do imposto de renda, porque daqui a pouco eu vou pro evento Saqua Rock, em Saquarema. E na casa que eu vou me hospedar com amigos, vou fazer vários também, várias declarações de imposto de renda.
1: No momento é isso aí. De lazer, né?
0: Bom evento pra você, Luciano. Agora 8:25.
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4: 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Daniel Henrique, o que tá chegando agora, hein?
5: O Thiago Leão, atualizando a situação ali na Serra de Petrópolis, que mais cedo ele mandou que tava tudo parado, não sabia o que tinha acontecido, mas no ponto em que ele tá, já liberou. Vamos ouvir o áudio dele.
6: A subida da serra acabou de ser liberada agora, tá? Provavelmente deve ser um acidente.
5: Só que apesar de liberado, Mário, pra quem tá lá no início da serra, ainda é bastante complicado o trânsito. Sérgio Lima mandou pra gente.
7: Fala, Lima. Bom dia, amigo da Band News FM, Sérgio Lima. Subi a serra de Petrópolis, tô aqui num trânsito engarrafado. Não sei o que houve ainda. Subi na serra, mas as estradas aqui, meu amigo, tá uma vergonha. Tudo esburacado. R$ 21 o pedágio. para vir a Petrópolis, depois 21 para voltar e a serra toda quebrada. As estradas estão muito ruim. Então estamos aqui esperando aqui ver o que houve aqui no engarrafamento aqui. Um abraço a todos, Band News, um segundo, tudo pode mudar.
4: Vamos lá, vamos ficar atento aí, claro, tem que ter fiscalização, melhoria aí, realmente o pedágio não é barato. Dani, daqui a pouquinho tá de volta, tá atualizando as mensagens dos ouvintes, desde cedo uma galera falando sobre mar agitado, tem aviso de ressaca. Qual o nome daquela nossa ouvinte, Daniel, que tava lá em Maricá, falando de ondas muito grandes, ficou assustadíssima na orla, né?
5: Foi a Andréia.
4: Disse que até ela mora
5: janela
4: bem perto,
5: batendo.
4: Né? Janela batendo, teve aquele tremor em Maricá, mas sabe que em Niterói também tem um evento muito maneiro e a expectativa é que com as ondas e o aviso de ressaca vigente, Taquatiara Pro, ele aconteça. O organizador dessa prova tá aqui com a gente, nosso ouvinte Juliano Lara, mandou aqui, como é que tá o cenário agora, meu querido? Bom dia.
8: Bom dia, Mário, como é que você tá, meu amigo? Obrigado aí pelo espaço, pra gente poder contar um pouco da história do Taquatiara Pro. Hoje, conforme a previsão apontava, um swell grande chegou no Rio de Janeiro, né? A gente está com ondas aqui bem grandes, aí ondas em torno de 8 a 12 pés, aí mais de 3 metros de onda. Mas, como é de costume, nesse primeiro dia o mar está na chamada ressaca, né? O mar bem mexido, perigoso. E como a gente tem uma janela de 10 dias e a gente tem uma previsão muito boa para amanhã e domingo, a gente resolveu chamar hoje day off, né? Então hoje não tem competição, mas a gente tem uma perspectiva muito boa para amanhã, 7 horas da manhã, a gente já começar as baterias propriamente ditas.
4: Meu irmão, então é o seguinte, amanhã você já está convocado para a gente falar aqui no Band News Rio, edição de sábado, e destacar aí se vai rolar ou não, porque tem várias atrações em Taquatiara Pro, um evento sensacional. Convido você, porque não é só o Campeonato Mundial de Bodyboarding, né? Como é o início agora, já essa janela começando hoje, mas há também outras competições, várias modalidades que eu vou destacar ao longo da programação. E nesse fim de semana, então, tá convocado, tá bom, Juliano? Um abraço para você, obrigado aí pela presença. Amanhã a gente volta a falar. Daniel Henrique tá por aqui para falar sobre ressaca, sobre esse mar batido. Ciclovia aqui em São Conrado tá interditada ainda? Fala, Dani, bom dia.
9: Bom
4: Daniel,
9: dia.
5: Nascimento.
9: Bom dia, Mário. Bom dia, Dani, também. Tudo bom bem. Dia para todo mundo que acompanha a gente. O Centro de Operações acabou de informar pra gente que segue interditada a ciclovia Tim Maia no trecho entre São Conrado e a passarela metálica do Vidigal após, né, como você bem falou, o sistema Alerta Rio indicar, né, os registros das ondas acima de 2 metros de altura. O Cora ainda destacou que está em vigor até às 9 horas de sábado esse período de ressaca. Vale lembrar, então, para os nossos ouvintes ficarem atentos. Obviamente, atualizações a gente traz ao longo da nossa programação.
4: 8h29, vamos que tem mais informação do trânsito.
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4: Vivi, e as vias expressas, hein?
10: Mário, vamos atualizar as vias expressas para quem está em direção à região central. Ainda perde muito tempo pela linha vermelha. Estou verificando retenções ali do Galeão até a chegada ao Caju e pela Brasil, dificuldades observadas de Ramos até a altura do Caju. Se tiver pela região de Bom Sucesso, Rua Uranos e Leopoldo Bulhões servindo de opção, assim como a Pastor Martin Luther King. Você que está em direção a Pavuna, utilizando a Pastor Martin Luther King, aí sim vai precisar redobrar a atenção. Tem uma faixa ocupada no trecho de Colégio em decorrência de um acidente que aconteceu agora há pouco envolvendo dois carros, que está deixando o trânsito um pouco mais prejudicado no momento. 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É com você, Mário.
4: 8h31.
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4: A Clara Neri atualiza pra gente a operação no Complexo do Lins. Bom dia.
14: Muito bom dia, Mário. Bom dia a todos. A gente está acompanhando uma grande operação da Polícia Civil no Lins de Vasconcelos, na zona norte do Rio de Janeiro. E um dos muitos objetivos da operação hoje ali na região é encontrar e prender o criminoso conhecido como Mata Rindo, identificado como Emanuel dos Santos. Ele, que a gente já falou, inclusive, recentemente, ele é considerado foragido desde que teve o benefício do indulto da saidinha do Dia das Mães, que aconteceu em março desse ano, e ele não retornou ao sistema prisional. E chama atenção porque ele é um bandido considerado de alta periculosidade e não voltou. Então, esse é um dos objetivos hoje. A Polícia Civil ainda tenta localizá-lo, não foi encontrado até o momento, mas a operação já conta com um preso ali na região e um suspeito também baleado. Operação essa que tem como objetivo cumprir diversos mandados de prisão e busca e apreensão contra criminosos investigados por tráfico de drogas, roubo de veículos, ataques a bancos e até golpes da falsa central telefônica. A gente segue acompanhando a ação ali na região. Muitas pessoas, moradores, né, acordaram não só com um intenso barulho de tiros, mas também com barulho do helicóptero ali, né, dando rasante na região, um helicóptero ali que atua na segurança e também monitoramento da Polícia Civil. Então a gente segue acompanhando até o momento um preso, um suspeito baleado, e os agentes contam ali com apoio, claro, da Coordenadoria de Recursos Especiais, a CORE, por conta de ser uma região ali conflagrada, e já a gente volta a atualizar, Mário.
4: Pois é, a gente falou bastante aqui no Notícias da Manhã com a participação dos nossos ouvintes. Daqui a pouquinho outras informações do tempo, do trânsito, cuidado aí na Américas em pista escorregadia por conta da chuva.
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4: Perto de onde, hein, Dani, que tá essa chuva aí?
5: Na altura do 8 mil, o Ricardo Silva falou que tava acompanhando uma missa no Santo Agostinho, então ali naquela região.
4: Daqui a pouquinho a gente coloca o áudio dele.
15: Se tem

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0: Hora de conversar com Rodrigo Orengo, CPMI do Master é sepultada por Davi Alcolumbre, né? Sobre protestos, mas protestos meio para inglês ver, né, Orengo? Não, a pouca gente interessa essa CPI nesse instante, né? Bom dia para você.
1: Muito bom dia, Megali, bom dia a todos. Sabe que o que a gente viu foi um jogo de cena, realmente, né? Foi um jogo de cena com mobilizações, com muita gritaria, discursos no plenário, mas todos sabendo que a CPI não tinha chance de avançar. E ontem, Davi Alcolumbre deixou isso muito claro, né? Quando foi instado lá a responder na sessão de congresso, ele falou, olha, CPI, a leitura do requerimento é obrigatoriedade ou dever, atribuição do presidente do congresso, e ele não vai ler. Já disse, não vou ler. Há outros interesses, essa sessão não foi convocada para isso, foi para analisar vetos, e a CPI não vai andar. E aí tem lá discursos, tem reclamações, né, tem pressões, mas a gente sabe que no fundo, não há interesse do Congresso Nacional de investigar realmente o escândalo Master. E por que não há interesse? Porque esse escândalo, ele coloca lá no centro da investigação parlamentares muito influentes. Parlamentares que têm poder de decisão no Congresso Nacional, né, principalmente o Centrão, mas vai da esquerda à direita também, suspeitas levantadas pela investigação. E cá entre nós, Megali, PF, Polícia Federal, Procuradoria-Geral da República, estão anos luz à frente na investigação. Alguém imagina que nesse momento, véspera de mês junino, o Congresso Nacional vai parar para focar numa investigação? Claro que seria uma CPI com muita repercussão, com estardalhaço lá, com muitos cortes para as redes, né? Mas não tem nem calendário nesse momento no Congresso para votar, porque daqui a pouco os parlamentares estão liberados aí para fazer as campanhas de reeleição. Tem muito parlamentar que vai lá apostar em cargos maiores, enfim. Agora, essa era uma estratégia também, e é uma estratégia de reação. Do pré-candidato Flávio Bolsonaro, depois da divulgação da conversa com Daniel Vorcaro, de defender publicamente a CPMI. E ontem ele foi ao plenário para fazer essa defesa, acusar o governo de não ter interesse, de não defender publicamente ou assinar a CPMI, mas a gente sabe que no fundo é uma CPMI que não vai sair do papel, né? Aliás, ontem a sessão de congresso foi pautada para analisar um outro tema que a gente até alertou aqui, que era de interesse, aí sim, de todos os partidos, né, da esquerda à direita, que era uma espécie de liberô geral aí de recursos, doações de cesta básica, de ambulâncias, de tratores em período eleitoral. O Congresso Nacional conseguiu fazer isso, derrubou um veto com apoio de todo mundo, desrespeitou a legislação eleitoral e agora está liberada aí o envio de emendas, de inclusive doações em meio à campanha eleitoral. Esse é um tema que com certeza vai ser judicializado.
0: É. Orengo, bom fim de semana, até segunda.
1: Bom fim de semana, até mais.
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7: Tem animal na pista, na verdade, animais.
8: Na Conde de Bonfim, na dois Tijuca? Cavalos na Tijuca, isso. Flaviane mandou pra gente.
9: Bom dia, gente. Bom dia. Coisas da Tijuca, tem dois cavalos subindo a Conde de Bonfim, sentido usina. Eles já estão lá em cima na Conde de Bonfim, no sentido usina. Mas são dois cavalinhos no meio da Conde de Bonfim e a fila de carros atrás. Só para avisar aí o pessoal que para prestar atenção, tá bom? Um beijo.
7: Beijo pra você, quem mais?
8: Vamos pra Américas agora, como prometido, Ricardo Silva.
10: Muito bom dia, Band News FM, Ricardo Silva agora. Falando aqui da Barra da Tijuca, onde chove em alguns pontos, a pista está molhada e escorregadia. Ali na Avenida das Américas, altura do número 8500, onde tem a paróquia de Santa Rita de Cássia e Santo Agostinho, tem uma pequena retenção também. Participei da missa agora às 7 da manhã e é um local muito, muito, muito bonito. É bom para ser visitado, principalmente para os católicos. Santa Rita de Cássia, rogai por nós. 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
7: Valeu, meu amigo. A Sumaia veio lá de Teresópolis também para celebração que acontece na paróquia do centro do Rio de Janeiro. Já mandou mensagem mais cedo durante o Notícias da Manhã. São 8h43. O intervalo é rapidinho, a gente volta já já. Ainda tem reclamação de ouvinte sobre sinal?
8: Bastante, Mário.
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0: 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Semáforos. Nem sinal.
1: Onde, Dani?
2: A gente falava agora há pouco sobre a Avenida das Américas e desde ontem tem um ponto também que tá com os sinais piscando. Quem traz pra gente é o Luiz Sérgio.
3: Bom dia, Band News. Bom dia, Daniel. Bom dia, Mário.
1: Fala, Sérgio.
3: Ali na Avenida das Américas, tá no cruzamento ali com a Evandro Lins e Silva, o sinal tá no amarelo piscante desde ontem. Não sei se eles consertaram, voltou a dar defeito. Sei que hoje tá um tumulto danado ali. Aquele sinal é em frente ao Açaí, né? É super perigoso ali. E os pedestres também estão sem auxílio para atravessar. Não tinha ninguém da Sete Rio quando eu passei, tá? Não tinha nenhum guarda municipal. Isso aí mesmo que não aparece nunca, né? 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
2: Reclamação também de sinais, Mário, na Mário Ribeiro, ali no Convescon de Albuquerque, na Zona Sul.
4: Bom dia, Band News FM. Aqui é Bruno de Sá, diretamente aqui da Zona Sul. Queria pedir ajuda a vocês para acionarem as autoridades, os órgãos responsáveis. O cruzamento aqui da Avenida Visconde Albuquerque com a Mário Ribeiro encontra-se com farol piscando no amarelo. E não tem nenhum guarda, nenhum policial aqui para auxiliar o trânsito. Isso pode causar um acidente. Bom dia.
1: Bom dia para você. Vamos nessa. Alertas feitos pelos ouvintes do trânsito.
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1: Fala, Vivi Costa.
5: Fechando, Mário, com informações da linha amarela, muito prejudicada em ambos os sentidos. Agora há pouco choveu fraquinho e, por conta disso, pedimos atenção redobrada por possíveis pistas escorregadias. O trânsito está congestionado em direção ao fundão, ali do Engenho de Dentro até a chegada Bom Sucesso, mas isso é por conta do acesso para a Avenida Brasil, que está completamente prejudicado. Em direção à Barra da Tijuca, retenções observadas da Maré até a chegada Piedade e depois um novo congestionamento da Freguesia até a altura do Gardênia. Grajaú Jacarepaguá ainda servindo de opção pela Transolímpica. Estou observando ótimas condições em direção à Avenida Brasil. Para Salvador, além de apenas pontos isolados de lentidão na chegada à estação do BRT Asa Branca. 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Beijo, Mário. Até amanhã.
1: Amanhã a gente se vê aqui no plantão do fim de semana. Mas ainda tem tempo pra gente trazer participação de ouvinte, sempre prioridade. 999026970, Daniel.
2: Vamos atualizar a Serra de Petrópolis. O Sérgio Lima segue por lá e falou que tem uma van com pneu furado por lá causando congestionamento.
6: Fala, meus amigos da Band News, Sérgio Lima.
1: Diga.
6: Antes de chegar no mirante aqui de Petrópolis, né, que é logo na subida, tem uma van com pneu furado do lado direito. E eles liberaram a pista da esquerda, tá? Por enquanto, então tem uma moto em cima do reboque e a van trocando o pneu. Então tá só numa faixa, só a subida, tá? Antes do mirante aqui, do Cristo aqui em cima, em Petrópolis, tá? Que tá bastante frio, então se vierem para Petrópolis, traz casaco. Deve estar uns 10 graus de temperatura aqui em cima. Um abraço a todos, um ótimo dia. 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
1: Eu não tô suportando esse frio de 19 aqui, cara, imagina 10. A sensação aqui tá até menor, né, cara? Não só pelo estúdio que é refrigerado, Dani, mas também o ambiente externo, né? A gente que chega aqui de madrugada, você que hoje veio fazer o Notícias da Manhã comigo, cara, tá bastante frio. Tem uma saideira aí?
2: Mário, tem mais reclamação de sinal também, agora na Zona Norte ali, Tijuca também, mais uma vez, o Fábio.
1: Vai.
7: Band News, Fábio Motorista APP, professor Manuel de Abreu com Pereira Nunes, sinal apagado, tá aparecendo a Índia, daqui a pouco vai ter uma batida aqui.
1: Tomara que não, mas o alerta tá sendo feito, ó, linha amarela, tem um carro enguiçado, altura da saída 6, Higienópolis, sentido Fundão, uma faixa ocupada, um grande abraço a todos, tchau, tchau.
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0: Hora de conversar com o Eduardo Barão, direto da cidade que não dorme jamais. Aliás, não, na cidade que não dorme jamais nada, a cidade do ronco dos motores. O Barão tá em Indianápolis, realizando o sonho de qualquer pessoa que é fã de velocidade. Ele vai cobrir as 500 milhas que tem transmissão da tela da Band. Infelizmente, o Barão não é um fã da velocidade. Ele é um fã de basquete, de futebol, até de vôlei. Mas de corrida nunca foi, pelo menos, né, Barão? Mas fará cobertura com a mesma garra, com o mesmo sangue, profissionalismo e brilhantismo de sempre. Mas o nosso assunto não é esse. Ô Barão, vai rolar esse encontro de Flávio Bolsonaro com Donald Trump? Bom dia pra você.
1: Fala, Megali. Bom dia pra você, pra Carla, pra Carol. Olha, ninguém sabe, Megali. A Casa Branca foi consultada. Ontem eu falei lá com os assessores de Donald Trump, quem cuida diretamente da agenda do Donald Trump, e até agora não há nenhuma confirmação de que o senador, pré-candidato à presidência, Flávio Bolsonaro, vai se reunir com o presidente americano na semana que vem. Essa informação partiu aí do Brasil, de assessores que teriam recebido um convite, um e-mail de Donald Trump ou de alguém ligado ao presidente dos Estados Unidos, o chamando para essa reunião. Primeiro, é bom dizer que não é normal, quer dizer, é normal, essa situação é normal. Quando foi, por exemplo, o presidente Lula que veio para cá, ele também, a Casa Branca não anunciou oficialmente com uma semana de antecedência, só foi anunciado mesmo em cima da hora. Então, esse é um procedimento normal da Casa Branca. Mas ninguém sabe por aqui se essa reunião de fato vai acontecer. O senador ontem foi questionado, dizendo que está aguardando ainda trâmites oficiais, alguma data precisa, horário preciso, né, de quando vai acontecer esse encontro, se de fato ele virá. Há uma pressão, sim, de representantes de Flávio Bolsonaro, do próprio irmão Eduardo Bolsonaro, junto ao Departamento de Estado, que é comandado pelo Marco Rubio, é a principal ligação com a direita da América Latina. Então há uma pressão nesse sentido para tentar melhorar um pouco, né, causar uma impressão melhor diante de todo o escândalo que a gente está acompanhando envolvendo Daniel Vorcaro e Flávio Bolsonaro. Se acontecer, Megalha, essa reunião seria na semana que vem, segundo a nossa apuração em Brasília. Flávio Bolsonaro viria para Washington no começo da semana, em algum momento da semana que vem se reuniria com o Donald Trump. Quando o presidente Lula esteve por aqui, eu perguntei ao presidente brasileiro se ele se incomodaria de alguma forma com algum apoio de Lula, de Trump na eleição, assim como o próprio Trump acabou apoiando a Kamala Harris nas eleições passadas americanas. E o Lula disse que não, que há uma soberania, a independência das nações e tudo mais. Evidentemente que ao longo da história o Trump já demonstrou mais de uma vez uma aliança e uma ligação muito mais com a direita, com o ex-presidente Jair Bolsonaro, mas recentemente, nas últimas reuniões, tem tido boas conversas, segundo a Casa Branca, segundo o Palácio do Planalto, entre Trump e Lula. De qualquer forma, vamos aguardar alguma informação oficial da Casa Branca. Até agora ela não veio, sobre essa reunião de Flávio Bolsonaro e Donald Trump. Megalinho.
0: O Barão, 500 milhas é o máximo, né? Na Fórmula Indy é o máximo, é muita emoção, é muita ultrapassagem, é muito acidente. Passa o serviço pra gente aí, horário dos treinos, da corrida, quem é que chega como favorito?
1: Vamos lá, hoje nosso Band News Station vai ser especial, diretamente do circuito da Fórmula Indy aqui em Indianápolis. Megali, você que gosta de números, tá? Esse é o maior evento que reúne num único dia pessoas relacionadas ao esporte. Então, num único dia, são 350 até 500 mil pessoas, num único dia, num único lugar. A nossa equipe vai sair aqui de Indianápolis, eu estou a 15 minutos do circuito, tá? Às 3 horas da manhã, para conseguir chegar lá, um trajeto que dura 15 minutos. O problema não é o trajeto, o problema é depois para entrar. Você sabe que ontem no voo que me trouxe de Washington, de Nova York para cá, tinha um casal da Moca, querido ouvintes da Band News FM em São Paulo, que vieram para acompanhar as 500 milhas. Então é um espetáculo. A cidade inteira está montada com nomes de pilotos nas ruas. É um evento que já tem muita gente acampada. É como se fosse um festival de rock, até porque você tem música antes, durante e depois. Então hoje já tem os treinos. A prova é no domingo, claro, começando de manhã e vai embora até o final do dia, né? Então vai ser um evento muito, muito, muito especial. A gente vai acompanhar, trazer informações durante o final de semana, e hoje o nosso Band News Station especial direto do lugar onde as 500 milhas, o maior evento da história do automobilismo mundial, vai ser disputado aqui nos Estados Unidos.
0: Você sabe que eu cobri, foi em 2006, eu cobri a Fórmula 1 em Indianápolis. E, cara, o público foi bom, foi de 120, 140 mil pessoas, negócio assim. Mas você tinha a sensação de que não tinha ninguém ali. Né? Tamanho a quantidade de arquibancadas vazias, né? 120 mil pessoas, cara, é um público excelente, é mais do que cabe em Interlagos, por exemplo. Bem mais, acho eu. Mas lá não fazia nem cosquinha na estrutura de Indianápolis. É um troço realmente impressionante, meu. Todo mundo deveria visitar esse lugar pelo menos uma vez. É tão americano. É tão americano. Não existe outro lugar que grita Estados Unidos mais do que Indianápolis. Barão, bom trabalho pra você, então. E a gente vai te acompanhar durante o fim de semana e voltamos a conversar na segunda. Até.
1: Até, pessoal. Valeu. Obrigado.
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0: 8:59 pelo horário de Brasília. A Receita Federal libera logo mais às 10 horas a consulta ao primeiro lote de restituição do imposto de renda. O todo, mais de 8.700.000 contribuintes serão contemplados com um crédito total de 16 bilhões de reais. Os pagamentos serão feitos no dia 29 de maio, mesmo dia em que se encerra o prazo para entrega da declaração. Atenção, hein? Não hoje, na próxima sexta.
1: O ministro André Mendonça vai analisar o pedido da defesa de Daniel Vorcaro para transferir o controlador do Master para o presídio da Papudinha, em Brasília. O banqueiro, que teve a delação premiada rejeitada pela Polícia Federal, está detido em uma cela comum da superintendência da PF desde a última segunda. Antes, Daniel Vorcaro permaneceu em uma sala de Estado Maior, a mesma que abrigou Jair Bolsonaro quando ele foi condenado na tentativa de golpe. Ontem, a Procuradoria-Geral da República decidiu manter as conversas sobre uma colaboração com o dono do Master.
2: Deputados e senadores estão autorizados a fazer doações do poder público para estados e municípios até 3 meses antes das eleições. A liberação se deu após os parlamentares derrubarem um veto do presidente Lula que tratava do tema. A medida atinge emendas que eram restritas pela legislação para evitar o uso da máquina pública durante as campanhas. O pacote inclui, por exemplo, doação de ônibus escolar, ambulância, equipamentos hospitalares, computadores, cessão de imóveis ou terrenos públicos para a prefeitura. É uma farra, tá? Também foi autorizada a transferência de recursos para municípios inadimplentes com até 65 mil habitantes, o que até então era proibido.
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2: Andreasa, que tal esses vetos sendo derrubados e os parlamentares pavimentando a própria estrada rumo a infinitas legislaturas? Bom dia pra você.
4: Bom dia, Megali, Carla, Carol, bom dia, meus amores. Tava observando essa sessão de ontem e é a expressão do que eu chamo de alcolumbrismo, né? Pra isso existe Davi Alcolumbre. Ele se comprometeu com os prefeitos. Esse é o compromisso político de Davi Alcolumbre. Ele é um imperador no Congresso Nacional a serviço dos prefeitos do Brasil adentro. É um vereador que chegou, com todo respeito ao vereador, um vereador que chegou à condição de presidente do Congresso. Essa é a lógica. Então, como consequência disso, pensando em fundamento, nós temos a perversão da emenda parlamentar. Eu acho que nada disso aconteceria se não houvesse a transformação da emenda parlamentar. Eu tenho denunciado isso há muito tempo, a transformação da emenda parlamentar numa espécie de fundo eleitoral paralelo. Isso sendo usado em anos eleitorais livremente. Esse ano chegou seu estado da arte, com apoio do governo, a criação daquilo que se chama de calendário para liberação de emendas. Um calendário fixo mesmo para liberação de emendas, um impacto determinado para que se libere a emenda até o limite máximo da data eleitoral, do limite eleitoral. Isso fazendo com que imagine o desequilíbrio de poder, de forças numa eleição. Brasil adentro, Brasil afora. O legislador, quando pensou a lei eleitoral e criou o princípio da anualidade, que foi desrespeitado, né? A mudança na lei eleitoral com um ano de antecedência, ignorada completamente, quando criou o chamado defesa eleitoral, que é o resguardo daqueles 3 meses antes da eleição para controlar a distribuição de recursos mesmo, de emendas, doações, tratores, tudo isso, de modo a que um parlamentar que é candidato à reeleição, ligado ao prefeito de uma região ou alguns prefeitos de uma área, para que não houvesse um desequilíbrio da disputa. Imagina a emenda chegando nessa cidade, eu sou candidato adversário, sou de oposição e tenho meu adversário que é deputado, candidato a deputado estadual, deputado federal, sei lá, ligado a essa base. O prefeito recebe dinheiro de emendas que muitas vezes eu disparei e eu vou lá inaugurar com ele, eu me beneficio disso. É uma forma de compra de votos, sim. E tudo isso foi jogado no lixo ontem, desrespeitado de uma vez só. O tamanho da indecência desse troço é que se fez por meio da LDO, isso é proibido, é um desvio de finalidade, por meio da LDO se fez uma alteração na lei eleitoral, de modo a vazar o que se chama de defesa eleitoral, isso a que eu me referi, e também em função disso, pensando especificamente no caso das cidades inadimplentes, essas a que você se referiu, com menos de 65 mil habitantes, e que são inadimplentes, e que por causa disso, em função da lei de responsabilidade fiscal, não poderiam receber esses recursos, violada também a lei de responsabilidade fiscal, numa tacada só, na derrubada desses vetos. Então, é uma semana do vale tudo, né? Porque a gente precisa lembrar também que na terça-feira houve a aprovação de, chamemos assim, de um pacote de anistia, de perdões, de vale tudo mesmo no uso dos dinheiros públicos nos fundos partidário e eleitoral. Uma jornada previsível, Megali, mas o que a gente tem aí é a formalização do desequilíbrio eleitoral em prol dos detentores do poder há poucos meses da eleição.
5: É escandaloso, né? Andreasa, e na vitrolinha?
4: 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Na voz do grande Martinho da Vila, samba de Serginho Meriti e do nunca assaz louvado Beto Sem Braço, do glorioso Império Serrano.

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0: Hora de conversar com Juliana Rosa. A Ju vai analisar mais um desses vetos do presidente derrubados pelo Congresso, no caso aquele que permite a liberação de repasses federais a estados e municípios durante a campanha eleitoral. Diga lá, Ju, bom dia para você.
1: Virou um libera geral, né, Megalho? Um negócio gravíssimo aí pro orçamento público. Bom dia para você, para Carol, para Carla, bom dia para o nosso ouvinte. É impressionante esse libera geral e uma afronta muito grave que está acontecendo nesse momento à Lei de Diretrizes Orçamentárias. O Congresso derrubou um dos vetos do presidente Lula à LDO, que permite que o Executivo, o governo federal, repasse benesses durante a campanha. Tem um dispositivo hoje que impede que, a 3 meses das eleições, haja distribuição de recursos, de cestas básicas, de ambulâncias, justamente para blindar minimamente o uso da máquina pública para a campanha eleitoral. Então, derrubar isso é uma afronta gravíssima a um dispositivo que blinda minimamente o uso do dinheiro público para poder focar em eleições e não nos interesses do cidadão, e mina a própria lei eleitoral, porque o uso da máquina pública, ele já existe, né, nos processos eleitorais, porque você tem, obviamente, quem está no poder tem ali vantagens para poder entregar projetos que possam mexer com as eleições. Agora, esse dispositivo de impedir próximo das eleições o uso de recursos públicos para distribuição, isso é um dispositivo fundamental que vem gerando, então, um mínimo de blindagem em relação ao dinheiro público. É um libera geral numa proporção tão grande que a gente está vendo, que não tem mais limite, não tem mais vergonha, não existe mais nenhum tipo de constrangimento em usar o dinheiro da forma como eles querem, né? Isso vai se somando. Agora a gente está falando aí das eleições, a gente já vem numa toada, né? Já são 200 bilhões de reais em medidas para poder estimular a economia. A gente vê o Congresso gastando sem freio, sem constrangimentos nas emendas parlamentares, que já somam um volume que é uma aberração, são mais de 50 bilhões de reais. A gente tem um desrespeito ao uso do dinheiro público de forma disseminada nos poderes. Judiciário, como a gente vem conversando aqui sempre, com 2 meses de férias, penduricalhos, que permitem, normalizam salários acima de 100 mil reais, quando você tem uma renda média por pessoa de 2.300. Então, pessoal, a gente está vivendo hoje no Brasil uma situação calamitosa, de desrespeito das contas públicas, e por mais que quem vai sendo beneficiado por esses programas possa, obviamente, achar positivo, no final das contas são benefícios individuais que vem gerando um custo coletivo muito alto de piora do endividamento público, juro alto, endividamento, inflação e aumento de desigualdade e pobreza. É um ciclo vicioso que a gente está preso e que vai se tornando algo grave, uma afronta agora muito grave ao dinheiro público que foi feito pelo Congresso.
0: É impressionante, né? Os caras na cara larga, na véspera da eleição, vão lá e dão esse tapa no princípio democrático da isonomia. Né? Falar o quê, né? O máximo que a gente pode fazer é reclamar aqui, ficar gritando, batendo na mesa. E Juliana Rosa volta com outros.
1: E escolher bem, né, nas eleições, né? Escolher bem nas eleições. Nós escolhemos essas pessoas, né?
0: É a dica que eu dei, né? O seu deputado tá lá. Né? Ele não se manifestou, né? Pelo menos não de maneira tão assertiva contra essa barbaridade. Então, que tal colocar a gente?

0: estacionamento, em estradas. É um assunto interessante aí de tecnologia na mobilidade, no aumento de competitividade. Ao mesmo tempo, muita gente, né, o governo inclusive agora cancelou multa do pessoal que passa e não estava sabendo que estava sendo cobrado. É uma discussão interessante aí de tecnologia ajudando, mas também gerando aí desafios, viu?
1: Maravilha. Bom trabalho então, bom fim de semana, até segunda.
0: Até segunda, um beijo.
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4: Muitos empreendedores dizem que abrir um negócio próprio é um sonho, mas também uma aventura. E contar com apoio é essencial para colocar um novo negócio de pé. Sofia Remondi é uma designer gráfica que decidiu abrir um delivery de lasanha em São Paulo, mesmo sem nunca antes ter administrado uma empresa. A jovem de 26 anos é entrevistada dessa semana do podcast de empreendedorismo da Band News FM. 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
5: Tem dias que você fala, meu Deus, que eu chego lá. Teve vezes que eu chego lá e eu não tenho ninguém e eu tenho que fazer tudo sozinha, das, sei lá, 8 da manhã até as 11 da noite. E é um dia muito difícil, você chega em casa exausto, mas você fala, nossa, eu consegui? Uhum. Então eu acho que é um aprendizado muito grande.
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2: 9:16. Bom dia. Excelente sexta-feira. Que bom estar na sua companhia nessa sexta-feira. Sexta-feira com friozinho, mas o final de semana deve melhorar um pouquinho. Cafezinho, né, Cristiano Pinho? É isso, é bom pra tomar um café.
3: Cafezinho.
2: É, pra tomar um café quente e, claro, ficar na companhia da Band News FM. Afinal, tem muita informação, prestação de serviço. A Vivi Costa já tá por aqui pra trazer informação do trânsito. Oi, Vivi, bom dia.
4: Muito bom dia, Agatha. Bom dia mais uma vez aos ouvintes da Band News FM, destacando a circulação de carros pela região sudoeste da cidade. Abelardo Bueno em direção à linha amarela, prejudicada pela pista lateral entre o Parque Olímpico e a chegada da estação do BRT Rede Sara. A pista central apresenta melhores condições. No sentido oposto, também não verifico dificuldades ali no acesso à Transolímpica. Pela Américas, aí sim, o nosso ouvinte perde tempo em direção à Barra da Tijuca ou até mesmo no acesso a São Conrado, principalmente entre as estações do BRT Bosque da Barra e Parque das Rosas, e depois, a partir da estação do BRT Paulo Malta Resende. A Lúcio Costa, apesar da grande movimentação ali no acesso a Ayrton Senna, fica sendo uma excelente opção. No sentido Recreio dos Bandeirantes pela Américas, verifico pontos isolados de lentidão somente no cruzamento com a Salvador Allende, que também está apresentando ótimas condições no momento. 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Eu fico por aqui, um excelente final de semana para todos nós. Até segunda, Agatha.
2: Até segunda, Vivi.
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2: Laura Ferreira, o povo quer saber esse final de semana, chove ou não chove? Bom dia.
3: Oi, Agatha, bom dia também aos ouvintes. Ótima sexta-feira para todo mundo, um ótimo final de semana. Neste momento nós temos temperaturas em gradativa elevação depois de uma madrugada bem fria. Agora a temperatura já entre 21 e 22 graus na maior parte da cidade. A máxima prevista hoje deve ficar entre 24 e 25, quer dizer, não vai subir muito, mas pelo menos nas próximas horas nós teremos aberturas de sol, períodos de melhoria. Então isso vai fazer com que a temperatura suba um pouquinho mais, mas ainda temos muita nebulosidade. A gente consegue observar nas imagens de satélite que temos algumas instabilidades ativas, não só sobre o Rio de Janeiro, mas parte do sudeste do país. Chove fraco em alguns pontos no Rio, principalmente em áreas do interior, mas tem condição de chuva fraca também na capital, tá? Na verdade, o tempo segue instável hoje e durante o final de semana. Nós teremos a formação de um sistema de baixa pressão na costa do sudeste, principalmente em São Paulo, onde há possibilidade de chuva mais forte. Mas nas outras regiões, podemos ter algumas pancadas. O que os mapas meteorológicos mostram é que para o Rio de Janeiro a chance de chuva é maior hoje, né? Uma chuva fraca e isolada, mas no domingo, possibilidade também de chuva, principalmente a partir da tarde. Amanhã a gente vai ter mais um céu nublado do que um céu chuvoso. Tanto é que a temperatura deve subir um pouco mais, tanto no sábado como também no domingo. Mas atenção, porque existe esse risco realmente de tempo instável, pelo menos até o início da próxima semana. A gente vai continuar com influência dos ventos úmidos que sopram no mar contra a costa. Então a entrada dessa umidade vai manter as condições de chuva, as condições de muitas nuvens em todo o estado do Rio de Janeiro ainda nos próximos dias.
2: Valeu, Laura, obrigada pelas informações. 921.

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1: Horas e 22 minutos, bom dia pra você ligado aqui na Band News FM. Sextou, minha gente, que bom, hein, que beleza. Como estávamos ansiosamente esperando esse momento de chegar a sexta-feira. Obrigado por você estar sintonizado aqui na rádio. 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E estamos aqui, firmes e fortes, pra trazer o que de mais importante está rolando no Rio de Janeiro como foco, mas a gente também fala do Brasil, do mundo. De vez em quando a gente fala de besteiras, de vez em quando a gente joga conversa fora. Afinal, essa rádio aqui tem muito disso e principalmente tem você, ouvinte, como foco principal, participando dessas conversas, desse diálogo. Nosso WhatsApp é o 999026970, 999026970. E hoje é sexta-feira, então, como hoje é sexta-feira, a pergunta que eu faço no começo do programa: o que você vai fazer no final de semana? Você já tem um programa no final de semana? Já se programou? Pensou em fazer algo? Não quer nada também? Às vezes quer ficar jogado na cama sem fazer nada, entendeu? Acordar a hora que der e tal. Ou não, já tem programação? Se tem, compartilha com a gente alguma coisa legal que você faça no final de semana. Manda seu áudio pra cá, que o nosso Zé do Zap vai colocando, tipo, uma dica sua. Você quer ver? Eu vou dar uma dica que eu gosto. Acho que ela abre amanhã, ela funciona até o início da tarde. Ali na Praça 15, você tem a Feira de Antiguidades da Praça 15. Quem, aliás, sabe de qual é salteado tudo, o que que presta, o que que não presta, é o professor Milton Teixeira, que tem coluna hoje mais tarde aqui na Band News FM e pode falar sobre isso. É uma feira antiquíssima, que coloca as antiguidades. A grande sacada é tentar chegar o mais cedo possível, porque aí você pega as coisas melhores, não tão remexidas e tal, mas vale muito a pena. É um programa quase. Você pode ir ali, depois você pode emendar com o CCBB, sabe, olhar uma amostra legal no CCBB, no Centro Cultural Banco do Brasil, ou então ali atrás tem o da Caixa Econômica Federal. Aí você pode andar ali pelo centro, entendeu? Pegar um VLT e andar pelo centro e almoçar em algum lugar legal no centro da cidade. Mas vale a feirinha da Praça 15. Você já foi, Agatha Meirelles, na Feira de Antiguidades?
2: Já fui. Bom dia, Rodolfo Schneider, os nossos ouvintes. Já fui na Feira de Antiguidades. Depois é bom pra tomar um chopinho ali pelo centro. Depois você passeia pela feira e você encontra alguns bares já abertos e faz a programação completa, né, Cristiano Pim?
3: Bom dia. Bom dia, Agatha. Bom dia a todos. Rodolfo, o Zé do Zap não vai poder trazer as participações, porque hoje quem tá aqui é o Daniel Henrique. Na esteira. Na esteira.
1: Sexta-feira, né, meu irmão? Sexta-feira, o Zezinho já
2: entrou. Vezes é uma mãe.
3: Na esteira do que você citou na abertura do jornal, o nosso José Paulo Sobral pegou a estrada e foi passar o fim de semana gostoso em conservatória com a família. E por acaso, você pediu aí datas, etc., ele foi, ele se antecipou em uma semana. Porque semana que vem, nos dias 29 e 30, Conservatória celebra o Dia dos Seresteiros, tradição musical, a seresta na cidade. Legal, hein? Então vai ter nas pousadas, nos locais ali também, algumas ações relacionadas a essa data. Mas o nosso José Paulo Sobral, que ele é mais pacato, ele gosta de mais tranquilidade. Ele falou: vou uma semana antes, que eu não quero encontrar muita gente, não.
1: Olha que legal, tô vendo aqui, tá tendo também no Paço Imperial, que é bem ao lado, 40 anos do Paço Imperial, né? Falando sobre o antigo edifício do Paço Imperial, enfim, eles estão falando aqui da restauração que aconteceu. Centro Cultural do Patrimônio Paço Imperial, na própria Praça 15, que fica ali bem ao lado, está tendo uma exposição chamada Constelações, celebrando os 40 anos do Paço Imperial como centro cultural, né? Não como construção, né? Como centro cultural, fundamentado na seleção de obras de artistas de diferentes gerações que passaram pela instituição. Então pronto, tá do lado, você dá dois passos, cai dentro do Paço Imperial. Aliás, lá dentro tem um restaurante bom, pelo menos tinha, até a última vez que eu fui. E você ainda visita, faz uma arte ali do lado e pode visitar exposição no Paço Imperial. Tô tentando ver o horário que abre aqui a exposição.
3: Ali naquela região também, 100 anos do Palácio Tiradentes. Pessoal que não conhece, pode marcar a visitação pra poder conhecer também lá dentro.
1: É verdade. É 12 horas, meio-dia, de terça a domingo, entrada franca ainda. Ô, beleza. Aí vai. Diga, Agatha.
2: Deixa eu só aproveitar que a gente tá falando de Praça 15, porque esse final de semana tem o primeiro festival Remexe Rio. É um festival em homenagem à língua portuguesa e tem show hoje da Adriana Calcanhoto, Zé Cabaleiro durante o final de semana. Começa às 6 horas da noite e aí vai ter uma feira de artes e gastronomia lá no início do festival e no finalzinho da noite, 9:30, Adriana Calcanhoto. Amanhã, sábado também, feira de artes e gastronomia, quem encerra o festival é o Zé Cabaleiro. E no domingo, a filha do Dorival Caymmi, Alice Caymmi, também encerra o festival. Então tem muita programação bacana.
3: E junho não chegou, mas as festas juninas já chegaram, tá? Nesse fim de semana tem a Junina da Urca, dias 23 e 24, sábado e domingo, na Praça General Tibúrcio, na Urca, entrada franca. Hoje também já tem festa junina aqui no Rio de Janeiro, em alguns locais.
2: Isso,
3: Arraiá da Fundição é um deles. Então, nos próximos finais de semana, você que gosta aí das comidas típicas, já pode aproveitar.
1: Arraiá pra tudo que é lado.
3: Exato.
1: Né,
3: no próximo, então, começa aquela programação agitadíssima do Centro de Tradições Nordestinas lá em São Cristóvão.
2: Tô muito pronta, tô com a roupinha de ir. Dani, tem muito ouvinte participando, né?
4: Tem sim, Agatha. Bom dia pra vocês, pra todo mundo que tá acompanhando a gente. Tem até um relato bem bacana aqui do Alexandre, que a esposa dele tá se formando como médica agora, e eles vão aproveitar o final de semana para tirar as fotos de formatura. Ele mandou um áudio aqui pra gente.
1: E normalmente ali no ativo.
5: Oi, Daniel, tudo bem? Bom dia, amigo. Olá, cara, eu queria compartilhar com vocês aí, porque o Zé, eu sempre venho compartilhando com o Zé aí, né, a nossa trajetória de vida aqui e tal, passando as informações para você. E amanhã pra gente aqui é um dia muito especial, que são as fotos de formatura da minha esposa como médica. Eu queria compartilhar esse momento com vocês aí, porque a gente está nos momentos ruins, né? De informações, passando alguma coisa. E também queria compartilhar com vocês esse momento aí da nossa vida aí, foi um momento de muita dificuldade, mas com a permissão de Deus nós conseguimos chegar. E amanhã é o dia das fotos dela aqui no aterro do Flamengo.
2: Enzo tá fazendo besteira.
1: Viu aterro do Flamengo. Fabiana Fernandes, médica, virou doutora. Olha só, né, gente, é um orgulho, hein? Olha lá, tá lá já impresso, tipo no jaleco dela. Que legal,
2: isso
1: que
2: é
1: orgulho,
2: um programão,
1: né?
2: Pro final de semana, deve morrer de orgulho esse marido.
1: Ah, mas é muito, né? Já depois sai de lá pra comemorar, já vai estar do lado dos programas que a gente citou aqui, já vai estar do lado.
2: Se for no domingo, mas tem Feira da Glória perto dali.
1: É verdade, também tem a Feira da Glória. Então, olha, um abração, meu amigo, que alegria, um beijo na tua esposa também, parabéns. É uma conquista realmente gigantesca você finalizar uma faculdade difícil, uma faculdade complicada pra você passar, pra você seguir em frente. Foi no particular, então, caríssima, né? Faculdade de Medicina muito cara. Enfim, e terminar, né? Virar doutor é uma responsabilidade enorme. É lidar literalmente, diretamente com a vida de pessoas, né? 9:30.
3: Rodolfo,
1: Dani, alguma outra coisa pra complementar? Diga, Pim.
3: Antes do Dani complementar, rapidinho, aqui no chat no YouTube Band News FM Rio, Luciano Souza da Conce, acho que é da Conceição, mas não coube aqui o nome todo na identificação dele, falou que daqui a pouco ele tá indo pro Saco a Rock. Aí eu fui pesquisar, tá acontecendo também, lá em Saquarema, o Saquá Moto Rock, um dos maiores encontros de motociclistas e rock do estado do Rio de Janeiro, que é realizado com apoio da prefeitura, mas por um grupo de motociclistas, o Pecadores Motoclube. Acontece no campo de aviação no centro de Saquarema. Começou ontem e vai até o dia 24 de maio. Entrada gratuita todos os dias, apresentação de bandas, tributos a grandes nomes do rock brasileiro.
4: Se não me engano, vai ter Detonautas
3: hoje,
4: também.
3: Detonautas hoje tocando lá. E amanhã tem bandas Blackberry, Beatles Club, Honey Bomb, entre outras. Tem Matanza no domingo. Bacana, cara. Dá pra acampar lá, expositores, praça de alimentação. Legal demais.
1: É muito bom. A gente tem que, né? Claro que às vezes a sexta-feira também é um dia que vem, chega muito agitado com um monte de coisa, mas a gente tem que ter um pouco essa nossa doutrina aqui de chegar quinta, sexta-feira, lançar programas pelo estado. Às vezes a pessoa chega, liga o rádio de manhã aqui e fala, putz, realmente não parei pra pensar, tô na loucura, tô na correria do trabalho, dos filhos, das crianças e tal. Não sei o que eu vou fazer, não pensei nisso. E vem um programa, vem uma ideia pra você realmente trazer alguma opção pro nosso ouvinte. Por exemplo, nem a gente sabia desse evento em Saquarema. É. Soubemos agora, porque o ouvinte indicou. Maneiríssimo. E é uma comunidade, essa galera de moto, é uma comunidade, primeiro, gigante, é uma comunidade muito fechada. Eles fazem diversas viagens. Eu vi isso agora no MotoGP em Goiânia. Eles juntos indo pra lá do Brasil inteiro pra assistir a prova do MotoGP. É muita gente. Aliás, ao longo do programa falaremos sobre alertas e acidentes, aumento do número aí de mortes no Rio de Janeiro, mas essa é uma outra questão, mas é uma comunidade muito forte. Então vai estar, eu imagino que Saquarema está lotado por causa desse negócio aí, como um programa. Obrigado, nosso ouvinte, pela dica.
3: E o Mário Dias Ferreira também recebeu uma outra dica para compartilhar. A gente está fazendo desde ontem, início da tarde, comunicados relacionados ao aviso de ressaca que está em vigor aqui no Rio, mas tem uma galera que com muita responsabilidade, prudência mais técnica, aproveita esse período, né, Mário, para surfar lá na região oceânica de Niterói. Bom dia.
6: Bom dia. Itacoatiara Pro, Rodolfo, começando hoje, mas a responsabilidade é tão grande que a organização, com as condições do mar, ondas superiores a 3 metros, mas com o mar muito mexido e espalhado, você vê nas imagens aí na nossa transmissão do Giuliano Lara, que é o organizador, me mandou agora, conversei com ele, ele disse que adiou a bateria inicial de hoje para amanhã, porque amanhã vai estar mais seguro para os surfistas. É o Campeonato Mundial de Bodyboard em Niterói, tá bombando, de hoteleira, recebendo também muitas pessoas de fora, de outros países, os principais atletas da modalidade. A janela vai até 31 de maio, então eles têm essa possibilidade de hoje, como o mar tá mais mexido e a onda tá muito espaçada, de começar amanhã a bateria a partir das 7 horas da manhã, segue no domingo e até o dia 31. E depois, a partir de 31, até 6 de junho, continua, vai ser o Campeonato Brasileiro de Bodyboard. O Itacoatiara Pro são 5 modalidades, então tem skate no Skate Park São Francisco, tem passeio ciclístico, tem muita atração legal e tudo gratuito. Boa. Também, Niterói, é só chegar e acompanhar.
1: Agora, muitos devem estar pensando assim, pô, mas não vão fazer o campeonato hoje? Coloco exatamente nesse momento aí pra poder pegar onda grande, aproveita e tal, mas na verdade é o que o Mário falou, você tem aí o mar também, não é questão de tamanho de onda, né? É que ele tá muito mexido, né? Balançado, então preferem ver se amanhã o mar, mesmo com onda ainda grande, que é o que vai ter, ele tá um pouco mais assim organizado, né? Ele tá com formação de onda mais regular pro pessoal, ainda mais bodyboard, que eles gostam mesmo, é de botar pra dentro das ondas mesmo, naquela buraqueira toda. E Itacoatiara vai estar propício pra isso. E ainda lotando a cidade, que é maravilhoso. Obrigado, Marinho.
3: E a ressaca vai até amanhã, Rodolfo. Até amanhã, 9 da manhã, então a tendência é que o mar não só ainda apresente boas condições pro evento, como esteja, como você bem ressaltou, mais seguro para a realização ali da atividade. E a propósito do assunto, né, Agatha? Ciclovia Tim Maia fechada. Hoje a gente, assistindo as câmeras do Centro de Operações, infelizmente já viu um monte de gente desrespeitando, mas ela tá fechada por conta do risco ali, devido à ressaca.
2: E sem previsão de reabertura. Hoje, mais cedo, além da ciclovia Tim Maia fechada, a gente fazia o alerta também para quem caminhava ali perto da Praia do Leme, Ipanema, Copacabana. O mar tá bem mexido, a faixa de areia tá bem pequena. O editor-chefe do Jornal do Rio, Igor Rodrigues, passou mais cedo, fez algumas imagens da praia mostrando que o mar tava bem movimentado. Eu tava por um segundo vidrada aqui, porque uma ouvinte mandou o que ela vai fazer no final de semana e eu não conhecia esse também destino. Não. E eu fiquei assim, completamente embasbacada. Não, ela mora no Rio, ela vai viajar pra pertinho e vai. Eu tô assim, eu quero viajar pra esse lugar.
4: A Bianca de Magela vai pro paraíso, basicamente.
2: Vale do Caparaó.
4: Divisa fica na divisa entre Minas e Espírito Santo. Ela mandou um áudio aqui pra gente também.
7: A boa desse fim de semana também é pegar mais frio, curtir a natureza. Tô indo pro Vale do Caparaó, divisa entre Minas Gerais e Espírito Santo, lugar chamado Pedra Menina. Um lugar lindo, cheio de cachoeiras e onde tem o café premiado do Brasil, que ganhou primeiro lugar, o melhor café do Brasil. Vamos aproveitar o friozinho, vou com a minha família. Um beijo pra vocês. Em um segundo tudo pode mudar.
2: E tem um nascer do sol inesquecível, segundo eu vi as postagens, e realmente pelas fotos, é maravilhoso. Lá tem, onde você vê o nascer do sol, é um dos picos mais altos do Brasil. Eu não sabia, acabei de descobrir graças
1: também
2: a nosso ouvinte e quero já viajar para lá.
1: O Pico da Bandeira.
2: Isso.
1: O terceiro mais alto do Brasil, com 2.892 metros.
2: Surreal,
1: é isso bonito, mesmo, Parque Nacional do Caparaó, na divisa entre Minas e Espírito Santo, como o Daniel falou. Um dos principais polos de produção de cafés especiais do Brasil, como ela mesmo disse, de um dos cafés aí mais premiados. Que legal, cachoeiras e piscinas naturais. Olha essa foto aqui, que pelo menos da pousada que ela vai ficar. Que coisa maravilhosa, cara, essa água, rapaz.
2: É.
1: Parece de uma cachoeira no meio. Lindo mesmo, deve dar quanto tempo aí? Bota aí mais ou menos, enquanto a gente traz os destaques, deve estar o quê? Umas 3 horas pelo menos, né? Mais, né? Talvez mais,
2: um
1: né?
2: Pouquinho.
1: Porque a divisa de Espírito Santo com Minas.
2: 6 horas,
1: ou
2: pelo
1: seja,
2: que eu vi aqui.
1: É, você tem que pegar em direção lá a Macaia Campos e passar, né?
2: É, são 437 quilômetros, mais ou menos.
1: É bastante coisa, pá. Quantos?
2: É, 437 quilômetros de distância.
1: É, quase que Rio-São Paulo.
2: Quase,
1: né?
2: Que Rio-São
1: Paulo.
2: Quase
1: que Rio-São Paulo. Bom, 9h37, cheio de programas ao longo também do nosso programa aqui. O Daniel, tudo que chegar de indicação, de coisas legais aí pro final de semana, a gente vai repassando pros nossos
4: ouvintes
1: no Pupurri.
2: Então vamos embora.
1: Aí, ó, vai selecionando, já a gente coloca outros programas maravilhosos, mas eu não posso deixar de lado os destaques preparados pelo Pinho e pela Ágata, senão a gente vai jogar fora um tempo de trabalho, né? Então a gente não faz isso com mão de obra qualificada ainda. 9h38, manda a bala aí.
2: Violência na Zona Sul. A Polícia Militar reforça a segurança no entorno do Morro da Babilônia, na Zona Sul, depois de um confronto envolvendo criminosos de facções rivais. Vinícius Calisto.
8: Dois homens mortos foram encontrados. Ainda não há identificação deles. Os disparos foram ouvidos de diferentes pontos do bairro e também de Botafogo. Ontem, também houve tiroteio nas proximidades da comunidade dos Tabajaras.
3: A Polícia Civil realiza mais uma fase da Operação Contenção na Zona Norte do Rio. O objetivo? Conter o avanço do Comando Vermelho. Clara Neri.
9: Descumprem dezenas de mandados de prisão e de busca e apreensão no Rio de Janeiro e no Piauí, no norte do país. Entre os procurados está o criminoso conhecido como Mata Rindo, que foi liberado na última visita periódica ao lar, no Dia das Mães.
3: Polícia tá lá no Complexo do Lins, Rodolfo. Acabei de falar com a minha mãe. Pegou a autoestrada Grajaú-Jacarepaguá, falou que tá tranquila. Fica aí a prestação de serviço para os ouvintes, mas lógico que é bom passar com atenção, até porque ela não viu nenhuma viatura policial lá, reforçando a segurança. E esse Mata Rindo recebeu aí a saidinha do Dia das Mães, segundo a polícia, teria voltado ali pro Lins, onde ele atuava, não retornou depois do benefício da visita periódica ao lar.
1: Daqui a pouco a gente vai comentar isso, né? Aquela coisa da saidinha que a gente tanto já falou, que alguns não voltam, ou em número muitos não voltam, e aí ficam na rua, inclusive comandando esse tipo de ação criminosa, né? 9h39.
2: Arquivos do IML em recuperação. O governo do estado começou a retirada de documentos históricos do antigo prédio do Instituto Médico Legal na Lapa, desativado desde 2009. Foram recolhidos 196 livros e aproximadamente 137 metros lineares de documentação. Fernanda Caldas.
10: A retirada aconteceu depois de um vídeo que mostrou documentos e fotografias que estavam guardados no prédio sendo jogados pela janela. As imagens causaram preocupação, já que o prédio guarda documentos de relevância histórica, como registros da época da ditadura militar.
3: Tremor em Maricá. A cidade de Maricá foi palco de um tremor de terra de magnitude 3,3. O abalo sísmico aconteceu ontem pela manhã. Luana Bernardes.
11: Os moradores não chegaram a sentir o tremor. De acordo com a Rede Sismográfica Brasileira, o fenômeno foi detectado por estações de monitoramento espalhadas pelo país e analisado pelo Centro de Sismologia da Universidade de São Paulo.
2: Agora sim, oficialmente. E aí, Dani?
4: Vamos lá, tem participação aqui do Léo Ribeiro falando sobre uma viatura da polícia atrapalhando o trânsito na região de Laranjeiras. Mandou áudio aqui pra gente.
12: Bom dia a todos, bom dia Rodolfo, bom dia Mário, meu nome é Léo, motorista de aplicativo. Cara, eu queria falar uma situação. Eu tô aqui na rua de Laranjeiras aqui, próximo ali ao Gal, local, né, uma escola de teatro bem conhecida. Tem uma viatura da polícia fechando meia pista aqui na Rua das Laranjeiras, sentido Lagoa. Cara, tá um trânsito dos infernos. E aí, mas só que você vai lá no Cristo, você passa lá pelo trenzinho do Cristo, lá não tem nada, não tem guarda municipal, não tem polícia. Pô, tá, sabe? Qual é a dificuldade de botar uma viatura lá no Cristo pros turistas e não fechar o trânsito aqui embaixo? É difícil. Esse é o nosso Rio de Janeiro, suco de Rio de Janeiro. 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
2: Valeu, meu amigo, obrigada pelas informações, vai, Dani.
4: Tem também uma reclamação aqui do Daniel, meu xará, falando sobre a Transolímpica, que de noite está sempre apagada ali na região da Colônia, uma região mais perigosa de Jacarepaguá.
13: Fala, Band, bom dia, tudo bem? Deixa eu falar com vocês. Essa semana eu passei ali pela Transolímpica, à noite, aquele setor da Colônia, aquele lugar de Jacarepaguá, onde está em guerra, é aquela parte da todinha sem luz. A gente passa ali tudo escuro. Então, quer dizer, é uma via que a gente paga um pedágio e as grades que tem proteção da tela ali para não pular e para a Transolímpica, tem um monte arrancada, tem um monte sem. E já tem dias, passei ali umas 3 vezes ali e tudo sem luz esse pedaço. É um pedaço que é bem perigoso, né? E eles não providenciam para botar as lâmpadas dele para funcionar de novo ali. Se vocês puderem cobrar isso aí para a Transolímpica aí, agradeço imensamente.
2: R$9,95 o pedaço.
1: Vocês estão de brincadeira na Transolímpica, né? Vão dizer que foi furto, vão dizer que passaram por lá e levaram os fios. Agora, não tem explicação para isso, vocês têm que ter. Ainda mais cobrando o que vocês cobram nos dois sentidos, quase R$10, vocês têm que ter fio, vocês têm que ter cabo, vocês têm que ter metal, vocês têm que ter lanterna, vocês têm que ter lâmpada, vocês têm que ter tudo aí para você poder substituir algo que seja furtado. Já não basta o problema que vocês estão provocando, que são as filas quilométricas e os motociclistas têm reclamado, não sei se isso se mantém ou se depois de também muita reclamação alguma coisa melhorou com papa-fila, alguma coisa melhorou por lá, mas os motociclistas estão reclamando a demora para passar por ali, poucas cabines e tal, cobrando-se o que se cobra com o pedágio na Transolímpica, quase R$10, pô. Num sentido e 10 no outro. Agora tem trecho às escuras ainda na altura da Colônia. Vamos procurar a Transolímpica, isso não tem o menor sentido, pô. Isso aí tem que ser criticado, cobrado. E, aliás, quem fez a concessão, que é a prefeitura, deveria ter um braço que fiscalize também, né? Só conceder e esquecer o negócio, pô, não.
2: E aí, a gente lá. Já tá atrás da Transolímpica, mas deu uma diminuída, né, Pinho? Pelo menos em relação à reclamação desses motociclistas parados ali. É, no pedágio a gente pede até a participação dos nossos ouvintes para se tiver algum.
3: A Via Rio tá fazendo até uma parceria com a Sem Parar para, na praça do pedágio ali da Transolímpica, incentivar a adesão à tag que eles têm para você não precisar.
1: Mas a tag é cobrada, pô.
3: É cobrada. Não, então.
1: E moto não pode.
3: Isso, mas só a título de informação, ontem teve esse mutirão, no dia 31 de maio vai ter também, é uma tentativa deles de acelerar ali o processo de passagem pelo pedágio e estão dando um desconto para os usuários frequentes, quem utilizar a tag é válido para veículos leves das categorias 1, 3 e 5, calculado mensalmente de forma individual. No caso das motos, como a Agatha falou, a gente observou uma melhora, mas ainda não está o ideal. E é um dos problemas relatados.
1: Não, e como a gente outro dia com o Gustavo Azevedo, a gente explicou, né? Moto não pode ter também essas tags, né? Hoje utilizadas. Isso, nem só dessa empresa aí. Não funciona. Então, para eles, não tem jeito. Tem que meter papa-fila mesmo, tem que dar um jeito, tem que aumentar a cabine, sei lá o que eles vão fazer. Tem que dar realmente uma outra solução. No caso de carro, isso aí que eles estão colocando, querem incentivar, ok. Mas numa dessa tem até jogo comercial, porque são duas empresas privadas, às vezes fazendo uma política de incentivo, o quê? De algo que é cobrado. Pode a gente dar uma carência um mês ou outro, depois cobra. Quem tem... Aliás, hoje, em alguns casos, tem algumas tags, dependendo de quando você é cliente de banco e tudo, vale dar uma olhada. Eu abandonei uma tag para ir para outra, porque a outra tag agora que eu coloquei, diante de algo atrelado à conta de banco, eu não tenho mensalidade. Então fica de olho, porque R$30, R$40 é dinheiro, meu irmão. Bota no final do ano quanto que te tomam. R$500. só de mensalidade para você ter tag. Então, veja que hoje em dia há tags e tags diferentes que oferecem planos muito bons. Senão você fica atrelado aí a alguma coisa, preso a alguma coisa, que o mercado já está te oferecendo em outros caminhos. 9h46.
2: Fala, Dani.
4: Tem também aqui o Leandro Salles falando sobre a Rua Uruguai, ali na região do Andaraí, Tijuca, por conta de caminhões descarregando materiais. Tá tudo parado ali.
14: Bom dia, Agatha. Bom dia, Rodolfo. Bom dia, Pim. Bom dia, Dani. Dani, Uruguai todo engarrafado. 3 caminhões de descarga na porta do Presunique. Um esperando o outro sair para poder descarregar essa hora, né? Brincadeira não. Cadê os incompetentes da Prefeitura do Rio para ver isso? Brincadeira não, Dani. Leandro, motorista de táxi, um segundo tudo pode mandar, Band News FM.
2: Qual lugar, Dani?
4: Na Rua Uruguai, em Presunique.
3: Uruguai, carga e descarga irregular, isso aí é o Rio de Janeiro inteiro, Rodolfo. Você pega aí Zona Sul, Barata Ribeiro, vai lá no Flamengo, na Marquês de Abrantes, aqui em Botafogo, na Voluntários da Pátria, é Uruguai na Tijuca, é lá perto do Calçadão de Bangu, é no Ponto Chique em Padre Miguel, meu irmão. O Rio de Janeiro inteiro tem carga e descarga irregular. Em alguns pontos, eu citei Copacabana, é mais crítico ainda porque tem carga e descarga regular dos dois lados. Os caras param em faixa exclusiva do BRS. E não é só carga e descarga regular. Se soma, eventualmente, ali carro por aplicativo, alguns taxistas que também não respeitam, entendeu? O pessoal que para rapidinho para ir na farmácia, no mercado, larga o carro onde não deve. E assim o nosso trânsito vai piorando a cada dia. E zero fiscalização.
2: Uma hora de ir à reportagem. Aqui na Zona Sul, desde ontem, os moradores estão escutando tiroteio. Diferentes bairros, Copacabana, Leme, Botafogo. Começou com alguns pipocos durante a tarde. No finalzinho da tarde, início da noite, o tiro começou a intensificar. O patrulhamento foi reforçado. Hoje, a informação de que 2 corpos foram encontrados no Morro da Babilônia. O tiro era tanto no Chapéu Mangueira quanto no Babilônia, né, Calixto? Bom dia pra você.
8: Exatamente, Agatha. Muito bom dia pra você, Pinho, Rodolfo, Dani e a todos os nossos ouvintes. Olha, e tô aqui em frente a um dos acessos à comunidade da Babilônia, que fica aqui no Leme, Zona Sul do Rio. Pra quem nos acompanha agora pela live no YouTube, ó, tem um carro aqui da Unidade de Polícia de Proximidade, UPP, reforçando o policiamento bem em um dos acessos, o principal acesso, na verdade, ao Morro da Babilônia, que ontem sofreu aí um cenário de guerra por conta de mais um confronto envolvendo facções criminosas rivais. Atualmente, o Morro da Babilônia é dominado pelo Terceiro Comando Puro, assim como o Chapéu Mangueira. Inclusive, são as duas únicas comunidades aqui da Zona Sul da capital fluminense que são dominadas pelo Terceiro Comando Puro. E ontem de tarde, por volta das 4 da tarde, criminosos do Comando Vermelho, inclusive de diferentes comunidades. A gente pôde apurar aqui direto com a Polícia Militar que tinham criminosos do Pavão, Pavãozinho e Cantagalo. Tinham criminosos da Ladeira dos Tabajaras que se reuniram e vieram, tentaram acessar aqui o Morro da Babilônia na tarde de ontem para tentar tomar o morro que é do Terceiro Comando Puro. E aí começou um intenso confronto, um confronto que, segundo os moradores que eu pude conversar aqui, eles não viam há muito tempo. Inclusive, já tem 8 anos que não tinha um confronto tão grande aqui. O último foi em 2018, envolvendo essas duas facções. E confronto esse que podia ser ouvido tanto de quem estava em Copacabana, quanto quem estava aqui no Leme, principalmente, e até em Botafogo, bairros vizinhos aqui que conseguiram escutar. Pessoas que estavam ali no shopping, no Rio Sul, escutando, se assustaram. Taxistas que passavam pela rua. Então, foi um confronto que, de fato, assustou muito essas pessoas, não só moradores, como também quem passava por essas regiões. Vou trazer a palavra primeiro, pessoal, de uma moradora que eu conversei aqui. Ela não vai ser identificada, nós distorcemos a voz também por questão de segurança. Ela ia sair para trabalhar hoje, trabalha em Vila Isabel, na Zona Norte. Não conseguiu, não pôde ir trabalhar, porque apesar do policiamento estar reforçado, a situação continua tensa, porque não se sabe se esses criminosos vão tentar voltar. E ela falou que nem mesmo foi trabalhar e nem levou a filha para a escola. Temos a palavra dela.
15: Hoje, eu não irei sair de casa. Minha filha também não irá à escola, com medo que volte a acontecer tudo de novo, né? Tem os boatos, né? Que pode acontecer a qualquer momento, né? E a gente aqui na comunidade de Chapéu Mangueira e Babilônia tá assim, apreensivo, com medo mesmo. Porque no final das contas, quem sofre somos nós, né? Na maioria das vezes, quem acaba morrendo é quem não tem nada a ver com nada, né? que não tem nada a ver com esse problema, com essa guerra que não é nossa.
8: Uma outra moradora também que eu conversei, que também vai ter a identidade preservada, a voz distorcida, falou que ela, inclusive, ontem, no meio do tiroteio, ajudou alguns moradores que estavam chegando do trabalho ou que estavam na rua para poder socorrê-los ali, abrigá-los, porque o tiroteio estava muito grande. Ela que não via, que, inclusive, moradora aqui disse que a comunidade vivia tempos de paz, mas que agora está muito assustada com o que aconteceu. Vamos ouvi-la.
15: A realidade é só quem vive. Há muito tempo que isso aqui não acontece. Pra mim, esse local aqui é de paz, mas desde ontem eu vi que era só terror. Muito tiro, tiro, tiro, tiro e não para. De manhã até a noite, aí já fala, né? Graças a Deus ela tava em casa, só proteger. Foi os moradores mesmo, porque um ficou gritando pro outro. Não, aqui é morador, morador, né? Pra esse lado não. É lá pra cima. É difícil bastante, né? Porque a gente não sabe se vai sair, não sabe se vai voltar. Ou não sabe se sai, é como é que tá a família em casa, né?
3: Ô Calisto, antes de você continuar, deixa o Daniel Henrique só soltar o áudio de um dos vídeos gravados e enviados pra gente ontem por moradores. Isso 5 da tarde, pessoal, ali na região do Babilônia. Ouvido tanto ali das proximidades do Rio Sul, Ladeira do Leme, quanto aí dos acessos de onde você fala agora e principalmente dentro das comunidades Babilônia e Chapéu Mangueira, né, Calisto?
8: Pois é, Pinho, exatamente. Como essas duas moradoras que nós trouxemos agora, elas disseram, assim, foi uma tarde, iniciozinho de noite, porque foram 3 horas, segundo essas moradoras, esses moradores também, de intenso confronto. Foi acabar, assim, cessar os disparos já próximo das 8 horas da noite. Então foi, de fato, uma situação muito difícil que esses moradores viveram, e também quem frequenta aqui a região, logo após o fim desses disparos, como o Agatha trouxe na chamada, a Polícia Militar encontrou 2 corpos na área de mata. Esses criminosos ligados ao Comando Vermelho estavam envolvidos nesse confronto, foram baleados, não resistiram. 2, pelo menos até o momento, mas não só aqui embaixo, onde eu tô, nesse ponto de acesso ao Morro da Babilônia, como também a patrulha da polícia está fazendo vigilância aqui dentro da comunidade. Inclusive algumas viaturas já passaram aqui subindo, então o policiamento não está reforçado só aqui nos acessos. A Polícia Militar também está realizando buscas ainda na área de mata para saber também se ainda há criminosos escondidos ali, se mais corpos podem aparecer, dado o tamanho desse confronto. Mas agora, nesse momento, há uma aparente tranquilidade aqui, pessoal.
16: É, aparente, né? Que a gente sempre fica imaginando que às vezes é aparente tranquilidade, como disse o Vinícius, mas de vez em quando também começa um confronto, tiroteio, você tá no meio. Minha gente, na verdade, quando a gente fala, e o Vinícius colocou bem, Babilônia e Chapéu Mangueira, é que eles praticamente se juntam, são duas comunidades ali que se juntam, têm nomes distintos, mas que elas se juntaram com o crescimento desordenado que você tem naquela região. Tem 21 anos... que eu fui ao Chapéu Mangueira em 2005 fazer um documentário, que era o meu trabalho final da faculdade da PUC na época, como estudante de jornalismo. E o trabalho era entrevistando pessoas do Chapéu Mangueira, conversando com moradores, contando da vida, da cultura e etc. na comunidade. Aquela época, em 2005, quando eu subi, você tem a ladeira Ari Barroso, quando eu subi por lá, você já chegava, tinha uma cabine, na época não tinha o PP, né? Unidade de Polícia Pacificadora. Você tinha aquela cabine na entrada do morro, ficavam 2 policiais ali. Você passava, os policiais estavam ali, você olhava e falava, putz, tranquilo, tá tudo certo, tudo maravilhoso, ufa, temos a polícia, tá tudo bem. Virou a esquina, subiu a primeira escada, já tinha um cara com arma, do lado, assim, a 50 metros, 100 metros, já tinha, na época, bandido armado, que estava dominando, sabe-se lá se era acordo, se não era, mas estava lá. E o tráfico já estava lá há 21 anos, dominando aquela área com o posto. Estamos hoje em 2026, e essa comunidade recebeu o projeto, nos anos ali 2000, um pouco mais à frente, que é a Unidade de Polícia Pacificadora, e nada mudou, pelo contrário, as coisas pioraram. As coisas pioraram. A gente não consegue... Numa comunidade, Babilônia tem algo como 2.500 moradores, Chapéu Mangueira, se tiver um pouco mais, é pouca coisa, então você tem 5, 6 mil moradores naquela região. Nós não conseguimos, com uma unidade como essa,
1: com uma presença em tese da polícia, nós não conseguimos dar a este espaço, que é pequeno, com esta quantidade de moradores, uma absoluta paz e tranquilidade e segurança, a ponto de impedir que uma facção Comando Vermelho ouse se armar com bandidos de várias comunidades, como fez, para dominar e tomar em pleno coração da Zona Sul, onde há consumo alto de drogas. Né? Um bom entreposto para drogas nessa região, nem isso a gente consegue impedir. E quando você vai para o passado, essa região, o alto desse morro, nós chegamos a ter bases dos portugueses aí nos séculos XVIII, por exemplo, no século XVIII, por exemplo, os portugueses montaram bases aí no alto do morro para poder observar a chegada, principalmente pela Baía de Guanabara, com medo de invasões. Como nós tivemos lá atrás, Rio de Janeiro chegou a ser, no século XVI, base da França Antártica, dominada pelos franceses. Então os portugueses montaram base aí em cima. O exército chegou a ter base aí em cima também. Um pouco mais à frente, nós temos um forte, o Forte do Leme, que é do exército. Tem presença militar. Eu não sei se vocês sabem, mas tem um projeto antiquíssimo de um engenheiro, que seria maravilhoso se ele fosse colocado em prática, que era você montar uma outra base, uma terceira base de bonde, de bondinho, como você tem hoje do Morro Pão de Açúcar e do Morro da Urca, você fazer uma no Leme, e também do Leme você ter uma interligação com bonde até o Morro da Urca, para que você pudesse ter essa circulação, o cara sobe por aqui, vai para lá e vice-versa, entra pela Urca, desce pelo Leme. Nunca saiu do papel, acho difícil hoje em dia que saia, mas de qualquer maneira, essa é a história dessa região. Acho que o Morro Chapéu Mangueira, o nome remete a uma fábrica, alguns diziam isso, que existia uma fábrica de chapéu nessa região lá atrás e tudo, e por isso que veio o nome. Então, começa a comunidade, vai crescendo, o tráfico chega, a gente monta o PP, não consegue dominar nem um espaço desse tamanho. Quiçá pensar quando e como nós vamos tomar a comunidade, como, por exemplo, um complexo do Alemão, um complexo da Maré, uma Rocinha, sabe? Com dezenas de milhares de moradores nessas áreas. Pô, não consegue no Chapéu Mangueira, no Babilônia, meu irmão, no Leme, com esse espaço e com essa quantidade de pessoas. É lamentável, né? As pessoas que moram embaixo, as pessoas que moram dentro da comunidade, as pessoas que circulam por ali, o desespero que foi ontem, essa instabilidade de território, uma pena de algo que foi até mesmo base militar pra gente naquela região toda, né? Eu tô dizendo mais ali pra cima do morro, não exatamente onde tá acontecendo hoje o confronto, mas essa área toda tinha esse propósito lá atrás. Hoje tá entregue ao domínio da criminalidade.
3: O Rodolfo, só para lembrar, o Calixto tá ali em frente ao acesso pela ladeira de Barroso e me remeteu à época de intervenção federal na segurança pública do Rio também. Uma das operações que eu acompanhei como repórter foi ali no Chapéu Mangueira, no Babilônia, e o que eu me lembro bem, o Calixto talvez possa estar tá observando isso hoje também, era o espanto dos turistas, porque ali também, apesar de ser uma área conflagrada, com atuação, como você disse, há décadas do crime organizado, armado, inclusive, ali pelas ruas, é uma área muito procurada por turistas, né? Você tem ali o Bar do Davi, que é famosíssimo, tem muito hostel, ponto de hospedagem. Então o pessoal via ali o Guarani, o tanque de guerra do exército, e ficava abismado, né? De tá convivendo ali no que eles achavam que era um local tranquilo. Muita gente não sabe que é dominado pelo crime organizado, e na época você tinha ali os militares atuando, e os ouvintes vão até se lembrar, o Calixto falou, pô, não tinha um confronto dessa intensidade há 8 anos. Foi em 2018 que, ainda como desdobramento da instabilidade na Zona Sul, que começou lá na Rocinha do Vidigal, com aquela guerra do NEM, do Rogério 157, que chegou a culminar até em lei de GLO, na época do governo Temer, também pro exército atuar na Rocinha. Depois essa instabilidade foi pro Leme, e durante a intervenção federal a Marinha precisou atuar ali, você citou o forte ali Duque de Caxias no Leme, porque tinha traficante saindo de barco da Maré para poder desembarcar armamento ali e reforçar o tráfico no Chapéu Mangueira, evitando esses confrontos entre as favelas da Babilônia e do Chapéu Mangueira. Então, até uma característica ali da região e que reforça essa demanda que você citou de pacificação de uma área que, apesar de pequena, tem uma mata muito densa e que dá no mar, chegamos a precisar em algum momento do suporte da Marinha, porque as polícias não estavam dando conta de impedir a movimentação de bandidos usando até barco para poder chegar com armas e etc. ali.
2: Sobre a história do nome, realmente é por causa da fábrica de chapéus que tinha ali e das grandes plantações de mangas no espaço do território, por isso chapéu e por isso mangueira.
16: Ah, olha só, eu lembrava dessa história por causa dessa pesquisa que eu fiz lá atrás, na época da universidade. Bom, é isso, obrigado ao Vinícius Calisto pelas informações, 10 e 1.
2: Deixa eu só trazer a participação de um ouvinte nosso que também fez uma lembrança, né, sobre
4: o Adilson.
2: Comunidade.
17: Band News, bom dia, aqui é Adilson. Band News, chapéu mangueira, tinha um baile com uma vista linda. Cansei de ir pro baile lá, uma vista maravilhosa. Na época ainda que a Camila Pitanga morava lá. É uma pena, a população tá passando por isso. Um lugar bonito, que podia ser aproveitado pro turismo. Mas é bem Rio de Janeiro. 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
16: Tem um restaurante na ladeira ali que é super tradicional. Muito bom, inclusive. Aliás, a gente estava falando de dicas para o fim de semana. Poderia ser uma dica maravilhosa, o Bar do Davi. Mas se fica, né? Com medo de indicar numa circunstância como essa, num momento como esse aí. Aliás, quem também é cria de lá, o nosso ouvinte falou da Camila Pitanga, quem foi criada lá e tudo, e está aí cotada, inclusive, bem nas pesquisas para, de novo, estar no Senado pelo Rio de Janeiro, é Benedita da Silva. Ela é cria do Chapéu Mangueira. 10 e 2, vamos lá.
2: Dani, participação dos nossos ouvintes.
4: Tem o Douglas fazendo um alerta aqui, que ele recebeu um comunicado da escola do filho dele, lá na região do Joque, que fica em São Gonçalo, sobre uma operação policial que estaria acontecendo ali na região.
18: Bom dia, Band News, aqui é Douglas, motorista de APP. Então, eu recebi um comunicado agora da escola do meu filho, no bairro Joque, São Gonçalo, que estava tendo operação policial. Vocês sabem dizer alguma coisa? Se chegou algum informe aí? Gostaria de saber, que meu filho está no colégio, chegou informe e só pode sair se os pais forem pegar. Se puder me ajudar aí, fico muito agradecido. Ok? Aqui é Douglas, São Gonçalo, motorista de APP. 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
2: Até procurei aqui agora há pouco no Twitter, no X, né, da Polícia Militar, mas nenhuma publicação foi feita em relação à operação na comunidade do Joque, em São Gonçalo, mas a gente já está entrando em contato com a Polícia Militar oficialmente para ver se tem alguma operação rolando, mas está aí, informação do ouvinte, que a escola entrou em contato para dizer que os pais precisam pegar as crianças.
3: Ontem à noite, finalzinho da noite de ontem, início da madrugada de hoje, teve uma ação policial. Você citou o X da Polícia Militar, o antigo Twitter, onde eles costumam comunicar as operações que estão fazendo, e a PM informou uma ocorrência de abordagem ali com moto roubada recuperada no Joque. Não sei se isso pode ter desdobrado para alguma situação que faça com que o policiamento esteja reforçado e possivelmente até em um cenário maior operação, mas realmente comunicado oficial ainda não. 10 e 4.
2: Maria Eduarda Vieira está aqui. A gente recebeu algumas imagens durante a madrugada de uma briga generalizada na Avenida Atlântica, em Copacabana, envolvendo, inclusive, turistas argentinos. Duda, o que que aconteceu por lá? O que que você sabe até agora? Bom dia.
19: Oi, Agatha, bom dia para você. Bom dia também para o Pinho, para o Rodolfo e para todos os nossos ouvintes. Foi uma briga generalizada mesmo, que, segundo relatos, rumores, teria começado após um dos turistas ter o celular roubado. Esses turistas são torcedores argentinos do Estudiantes. A gente lembra que o Estudiantes jogou contra o Flamengo na quarta-feira, então por isso que esses torcedores estão aqui no Rio de Janeiro. Nessa madrugada, eles estavam todos em Copacabana, na zona sul do Rio, e aí teria começado essa confusão ali na altura do posto 4, na Avenida Atlântica. Essas imagens, quem acompanha a nossa live consegue ver, são imagens gravadas por testemunhas, pessoas que estavam ali no local e dá pra perceber que eles começam a se agredir com socos, chutes, eles chegam, alguns chegam a cair no chão, mesmo assim levantam e continuam essa confusão. A gente procurou a polícia militar, que disse que não foi acionada pro caso, que eles ficaram sabendo também, foram relatos de pessoas, mas não teve uma ocorrência dessa briga, mas segundo a polícia militar, eles começaram essa confusão, foi tudo meio que ali na hora, nada foi feito, não foi feita uma ocorrência, eles mesmos se resolveram, isso tudo teria acontecido por volta de 3-4 horas da manhã.
1: Mas teve alguma coisa a ver com roubo de celular?
19: Então,
1: a
19: polícia militar não tem confirmação porque não foi acionada para o caso, mas os relatos que eles mesmos ouviram também das pessoas, que testemunhas que estavam por ali, a briga teria começado após um dos turistas ter o celular roubado, mas não, a gente não teve nenhuma ocorrência na delegacia nem com a polícia militar sobre esse roubo.
1: É, também eu tava vendo ali a imagem, os caras que caem no chão que estão entrando na porta, mas pô, um sopro fazia o cara cair de tão doido que o mundo dali tava. O cara tava bêbado, alcoolizado.
19: É, exatamente. Todos já estavam. Eles estavam ali em grupo já também.
1: É, deve ter sido grupo, sai do Maracanã, vai direto, bebe até não sei, 4 horas da manhã, imagina. O cara no mínimo tá bebendo sei lá quantas horas do jogo, durante o jogo, depois do jogo, aí tá mais pra lá de Bagdá do que não sei o que, né? Bom, se apurarmos alguma coisa diferente disso, a gente depois atualiza. 10:07.
2: Só pra trazer atualização, inclusive sobre o que a gente falou agora há pouco em relação a São Gonçalo, a Polícia Militar acabou de informar que é uma operação pra retirada de barricadas. Eles nessa ação apreenderam uma pistola, uma réplica de pistola e drogas. 4 suspeitos foram conduzidos à delegacia. Então, de fato, como o nosso ouvinte disse, e agora passando a atualização, a informação para ele, que ele não sabia o que estava acontecendo, tem uma operação do batalhão da região de São Gonçalo para retirada de barricadas por ali.
3: Agora, Agatha, Rodolfo, o Daniel Henrique recebeu mensagem do Luiz Sérgio falando ali sobre a cidade do samba, carros alegóricos para fora atrapalhando o trânsito. Na noite de ontem, madrugada de hoje, estava prevista a operação de deslocamento dos carros alegóricos da Acadêmicos de Niterói, da cidade do samba. As interdições, que pegavam várias vias ali do entorno, estavam previstas para terminar às 4 da manhã, mas ainda tem alguma movimentação atrapalhando o trânsito lá, né, Dani?
4: Tem, o Luiz Sérgio mandou aqui o áudio pra gente.
20: Bom dia, ouvinte, Daniel, Agatha, Pinho e Rodolfo. Eu mandei um vídeo para aí, para mostrar aí os carros alegóricos aí, estão tudo no meio da rua ali, na estrada da Gamboa ali, ali do lado da cidade do samba, né? Lindo Rodrigues, é o nome daquela rua, acho que mudou de nome ali. Naquela rua dá acesso à igreja de Santo Cristo para a gente pegar o viaduto ali de 13 de março, dá um acesso, dá uma corta-luz. Agora, simplesmente eles botaram os carros todos para fora ali, não sei de onde saiu aquilo, entendeu? Tá tudo ali, inclusive tá na estrada Arlindo Rodrigues também. Tá, não sei por que motivo, mas não tem ninguém sinalizando, não tem nada, não tem guarda, não tem nada. Mas de news em um segundo tudo pode mudar.
3: Bom, a gente está entrando em contato com o centro de operações. Como eu falei, as interdições deveriam ter sido finalizadas às 4 da manhã, mas realmente, pelo vídeo que o Luiz Sérgio mandou, tem carro ali no meio da rua, não sei se é de alguma outra escola, até imagino que sim. Não me lembro dessa alegoria no desfile da Niterói. Podem ter tirado ali, colocado do lado de fora para possibilitar a remoção das alegorias que vão sair da cidade do samba. Mas é isso, fica aí a informação do Luiz Sérgio e tendo retorno a gente traz aqui da prefeitura.
2: Ah,
1: tá
2: claro.
1: Certo. Bom, tinha que ter tirado, né? Tinha que ter tirado, pelo amor de Deus, que é combinado, não sai caro. Se combinou, se foi avisado, tem que tirar. Se não, tem que multar, pô. Tem que multar. Não pode ficar achando que a cidade é teu patrimônio. Larga lá e enche o saco do trânsito de manhã no horário de rush. 10:10, Agatha.
2: Claro, né? Ele tá na ponta da linha, acompanhando desde cedo uma operação da Polícia Civil, operação no Complexo do Lins contra a expansão do Comando Vermelho naquela região. Entre os mandados de prisão para serem cumpridos, tá um conhecido já da polícia que estava preso até a última semana, quando ele teve o benefício da visita periódica ao lar pro Dia das Mães. Bandido conhecido como Mata Rindo, né, Clara? Bom dia pra você.
0: Exatamente. Bom dia, Agatha, Rodolfo, Pinho, bom dia a todos. A gente acompanha essa operação, grande operação, então vamos por partes, porque a operação tem dois objetivos principais diferentes, né? Porque conta com o apoio de duas delegacias, duas investigações, mas como se tratava ali do mesmo terreno, todos os mandados no complexo do Lins, então eles resolveram, né, atuar juntos, até porque precisava de apoio da Coordenadoria de Recursos Especiais, da CORE. Então, com a chegada dos agentes, teve um intenso confronto. Um dos suspeitos, né, foi baleado, ele já está preso, está internado, está sob custódia. E essa investigação, por exemplo, da Draco, ela toma conta ali desses traficantes da região, mas homens ligados ao tráfico da região, mas ligados a uma série de outros crimes. Esse homem baleado, por exemplo, ele é apontado como gerente do roubo de carros da região. Ele que coordenava o roubo de carros no Rio de Janeiro, criminosos que saíam ali do complexo do Lins para roubar veículos em outros bairros e depois retornava, então, com os veículos apreendidos para desmanche também ali no complexo do Lins. Mas até o momento a gente tem informação de 8 presos, sendo que os presos ainda estão chegando aqui na cidade da polícia. E além desses presos ali ligados ao tráfico de drogas, chamou muita atenção dos policiais ao entrarem em uma residência e encontrarem máquinas gigantes. A gente tem, inclusive, essas imagens que mostram várias e várias máquinas, ar-condicionados ali também, muito potentes, justamente para manterem, né, essas máquinas ligadas. E essas máquinas são justamente essas máquinas que transformam eletricidade em bitcoins. Segundo o delegado Jefferson Ferreira, que está à frente da investigação pela Draco, eles estavam usando esse tipo de máquina para transformar o dinheiro ilícito do tráfico em lícito. Isso chamou atenção justamente por esse maquinário completo ali deles dentro da comunidade. E aí também esses ar-condicionados ali super potentes também, que fica essa dúvida, quem está pagando essa energia, né? Porque é uma energia que mantém ali todas as máquinas ligadas 24 horas, sem contar com todos os aparelhos eletrônicos também instalados ali que a gente conseguiu observar. Várias drogas também chegando aqui na cidade da polícia e outros equipamentos também que foram apreendidos, como, por exemplo, um bloqueador, né, de GPS ali que a gente consegue observar, justamente que eles utilizam muitas vezes em roubo de cargas, de carro também. Então, equipamentos como esse também foram trazidos aqui para a cidade da polícia. E um dos alvos que ainda não foi encontrado também pela Draco é o criminoso conhecido como Mata Rindo. Ele, que é de alta periculosidade, segundo a Polícia Civil, responde por vários crimes. Ele estava preso, é considerado foragido desde março, quando teve o benefício da saidinha temporária do Dia das Mães. Então, até agora, não foi encontrado. A Polícia Civil segue ali no complexo do Lins procurando por ele e por outros criminosos também que são alvos hoje. E, ao mesmo tempo, também tem uma investigação da Delegacia de Todos os Santos que apura, então, uma central clandestina telefônica que daqui do Rio de Janeiro os criminosos conseguiam aplicar golpes em vítimas do Piauí. Então, por isso, também tem mandados de prisão sendo cumpridos de prisão e de busca e apreensão no Piauí, porque também, né, os criminosos daqui, com apoio de criminosos, comparsas de lá, aplicavam esses golpes. Eles se passavam por funcionários nessa central clandestina

0: é paga, não é. Na verdade, não fica nem dúvida, né? A gente tem absoluta convicção que eles não pagam. É gato geral e certamente estão furtando energia, estão fazendo ligação clandestina e não estão pagando. Como a gente vê aos montes em comunidades, o furto é altíssimo, né? Muitas vezes, inclusive, é obrigado pelo tráfico a fazer o furto para pagar para eles a ligação e, consequentemente, não pagar para a empresa. No caso, no Rio de Janeiro, na cidade, é Light. E aí todos nós dividimos essa conta do furto de energia na nossa conta. Quem paga, paga uma parte por causa dos furtos que acontecem, inclusive esse tipo de furto. A segunda coisa é, eu fico realmente aqui pensando, como pode um cara apelidado de Mata Rindo, você acha que ele ganhou esse apelido por acaso ou porque esse cara mata aos montes e mata tipo realmente debochando, rindo, achando graça? O cara tem um apelido de Mata Rindo e consegue uma decisão judicial de um juiz pra saidinha no Dia das Mães. Sério, não interessa se ele tem mãe, se ele não tem mãe. Um cara desse não pode ter progressão pra um benefício desse. Ah, mas ele se comporta lá dentro. É obrigação se comportar. Se não se comportar, tem que piorar a pena pra ele. Mas não tem que melhorar se comportar. Porque provavelmente ele tá lá dentro porque ele matou muita gente rindo. Mesmo que não tenha sido comprovado, ele matou outros que não foram investigados, comprovados, identificados. E aí, quem defende esse tipo de política, coloca a informação para defender saidinha de um cara como esse, que tá aí comandando, que deve estar hoje liderando a tropa para atirar na polícia, daqui a pouco dá um tiro no inocente, dá um tiro num policial, matar um policial. Quem defende esse tipo de lógica de saidinha vem sempre com os dados, não, mas de 100% dos que saíram na saidinha do Dia das Mães, 80%, 85%, sei lá, 90% voltaram pro presídio. Ah, é? A porcentagem tá linda. Agora, quanto que representa 10%? 100, 200 bandidos? Sei lá, é pouco? Você acha pouco? Quantos crimes esses que não voltaram estão praticando? Não tem aquele negócio em turma de escola que é assim, ó, se vocês não se comportarem, vão ficar aqui e não tem recreio. E outra, se dois não se comportarem, fizer, paga todo mundo. Então é a mesma coisa, não tem que ter saidinha. Tem que acabar com esse negócio de saidinha. Ainda mais pra preso que envolvido em crime, como crime envolvendo um cara apelidado de Mata Rindo. Se você quer discutir saidinha, você pode eventualmente discutir saidinha para aquele cara que, assim, cometeu um crime absolutamente brando, um crime sem qualquer tipo de violência, uma acusação que não esteja, por exemplo, no escopo a liderança de um tráfico numa comunidade, manuseando arma. Cara, é impressionante, é por isso que quando a gente fala que dentro da insegurança, da criminalidade que o Brasil vive, tem digital, tem dedo, tem DNA do judiciário, é por causa disso. E é por isso que eu defendo que tem que apertar a lei em determinados casos e impedir que da cabeça de algum juiz venha essa coisa, olha, tá lá, tá previsto, o que eu posso fazer? Tá previsto, liberei, liberei, saiu. E ele liberou o cara, e ele tá na rua hoje, confrontando provavelmente com seus comparsas a polícia nessa operação no Lins. 10 e 18.
1: Rodolfo, obrigado, Clara. Só para voltar rapidinho num ponto específico que você até citou do furto de energia. Cara, mineradora de Bitcoin dentro da favela é uma instalação de computadores que ficam maquinando ali o dia inteiro, operando numa capacidade tão impressionante que o nosso prejuízo com gato de energia, se essa moda pega, cara, isso precisa ser combatido com uma firmeza impressionante. Clara, o delegado explicou mais ou menos como é que funcionava, quantos computadores eram, porque o que a gente tem de informação de mineradora de Bitcoin geralmente vem lá de fora, né? Outros países que criam, às vezes, até verdadeiros sítios ali para minerar Bitcoin, que é aqueles computadores que ficam fazendo vários cálculos para gerar os códigos, né?
2: Exatamente, é uma máquina super potente, segundo o delegado Gerson Ferreira explicou, que faz em poucos segundos vários, né, resolve vários problemas matemáticos ali complexos e ajudando, né, com essa eletricidade a transformar em bitcoins. Então é um processo muito rápido que a máquina consegue fazer, e uma máquina que precisa de uma grande potência, como estava explicando, né, uma forte potência, justamente por isso tem vários outros equipamentos eletrônicos mantendo ali essas diversas máquinas ativas.
1: Cara, impressionante. É, o nível

0: Rodolfo, e olha a gambiarra, né? A quantidade de fio ali, é, ainda podendo correr um risco de causar um incêndio. Mas é gasto impressionante de energia elétrica, que, como você disse, com certeza é furtada, consome ali por transação também milhares de litros de água para essa capacidade de processamento. Então, é algo que merece atenção, porque pode comprometer até mesmo o serviço de fornecimento de energia elétrica, né? Se for mantido funcionando aí em mais localidades.
1: Valeu, obrigado, Clara, pelas informações. 10h20.
2: Dani, tem mais ouvinte dando dica?
3: Tem muitos, até tá difícil aqui de separar, mas o Roberto Tavares, ele vai para São Paulo por um motivo muito especial.
4: Bom dia, Band News. Rodolfo fez uma pergunta se eu tenho alguma coisa programada. Eu tenho sim, meu nome é Roberto. E vou visitar a minha netinha lá em São Paulo. Eva, o nome dela. Bota no ar aí, irmão. 4 meses da Eva.
2: É, tá certo, motivo a mais netinha do que o especial, é.
3: Tem também um outro motivo especial
1: aqui. Minha pequena Eva. Bota aí a música, Minha Pequena Eva, em homenagem à Eva que tá fazendo aí 4 mesezinho. Fala aí, ô Dani.
3: Não, então, o Ismael também vai ter um motivo especial, vai cozinhar pra família também. Ele mandou o áudio aqui pra gente. Vamos ouvir.
5: Bom dia, meu nome é Ismael de Faria. E eu tô enviando essa mensagem para responder aí o que que você vai fazer nesse final de semana. Eu não sou tanto de falar muito não, mas é uma ocasião especial. Eu vou cozinhar amanhã para minha família, que é dia do meu aniversário. Fazer uma comida na lenha, que o tempo tá pedindo. E a frequência é boa, embora a família não seja tão grande, mas a frequência é boa. Um abraço a todos, um abraço aí pro senhor Rodolfo, que eu conheço desde a época que ele respondia pela alcunha de alemão. Já tem muitos anos que eu escuto vocês. Um abraço, fiquem com Deus.
0: Aí, Rodolfo, obrigado, pra você que gosta, e aí deixa eu até fazer esse alerta, daqui a pouquinho, às 11 da manhã, no Simpla, a gente vai abrir as inscrições pros ouvintes que quiserem comemorar com a gente os 21 anos da Band News FM. 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E aí, Rodolfo, você que vai estar aqui, já vou te dar a dica para você se programar. Se você quiser, você que ama Itaipava, nosso ouvinte aqui, Débora Ribeiro, lembrou que no dia 4 começa o Arraiá do Amor em Itaipava. Então, se você quiser estender a sua estadia aqui no Rio, depois vai lá acompanhar o Arraiá do Amor também na nossa serra.
1: Quiser o Arraiá ou quiser encontrar o amor, ou os dois, tá aí, né, na Serra, à disposição a partir do dia 4 de junho. E atenção, essa informação é importante, tem muito ouvinte me escrevendo, mandando mensagem depois que a gente anunciou que semana que vem, na quinta-feira, nós faríamos aí o nosso evento no Maracanã de comemoração dos 21 anos da Band News FM, como é que se inscrevia. Então, a partir de 11 horas da manhã no Simpla, a gente abre as inscrições para os nossos ouvintes, para você poder estar lá com a gente, dar um abraço, curtir, chutar uma bola, nesse clima já de pré-Copa do Mundo, né? E um abraço aí pro nosso ouvinte também, que mandou mensagem pra cá, lembrou dos tempos de alemão. Ele falou: vou cozinhar pra pouca gente. É bom, sabia? Cozinhar pra muita gente, não é pra qualquer um, não. Às vezes é bom que você cozinha mais pocket pra alguns ali na sua família. Curte, lenhazinha, hein? Maravilha. Programaço pro teu sábado. Vai, depois sem pegar o carro, vai tomando uma zinha do lado, batendo papo, cozinhando, sem pressa. É programa de dia inteiro. 10h23.
2: O ouvinte escreveu agora há pouco pra gente. Gente, falávamos nas últimas 2 semanas sobre a instalação de motofaixas pela cidade. Depois de muito a Band News FM cobrar, estamos ainda na campanha de Maio Amarelo sobre duas rodas. E aí hoje ele escreveu chamando atenção para uma particularidade da pintura dessas motofaixas, né, Dani?
3: É, porque as marcações antigas em branco, em vez delas serem raspadas ali para novas marcações, a prefeitura tá pintando de preto, então o asfalto tá ficando escorregadio. E ele falou que passou pela autoestrada Lagoa Barra, onde está sendo implantada a motofaixa, e quase viu um acidente ontem por causa disso. Paulo Roberto.
6: Bom dia, Band, quem vos fala é Paulo Roberto. Então, vamos lá, a prefeitura, ela só pode estar de brincadeira. Eles estão fazendo a motofaixa, né, para evitar acidentes e tudo mais. Só que eles estão pintando as faixas brancas do meio da pista de preto. E essas faixas estão super escorregadias e está acontecendo muito acidente. Inclusive ontem aconteceu um na minha frente, né? Eu ando de moto também e eu tinha percebido isso, que isso ia acontecer quando chovesse. E essas faixas pintadas de preto estão escorregadias demais, né? Eu fico impressionado com toda essa situação. Como é que pode, né, a prefeitura, não tem ninguém ali que anda de moto, que sabe que se pintar de preto vai escorregar?
1: Caraca, perigo.
6: Tô impressionado com isso, que o certo ali é você fazer essa raspagem, não pintar de preto. Tá super escorregadinho, tá muito perigoso. Então é um alerta aí pros motoqueiros, motociclistas, né? Que tá muito perigoso essas faixas aqui na Zona Sul que foram pintadas de preto. Tá bom? Em um segundo, tudo pode mudar.
1: Ô, Pinho, vamos entrar em contato aí, Agatha, com a Sete Rio, né?
2: Entrando,
1: quem fez a obra. Faz sentido isso aí, porque...
2: que pinta, é.
1: Dependendo também da tinta, né? Depende da tinta, não é que qualquer tinta, claro que não. Senão, obviamente, qualquer coisa que você pintasse, inclusive de branco em faixa, geraria isso. Não sei, tem que ver qual é a tinta que está sendo usada e tal, mas pô, se for para você provocar isso, ainda mais em dia de chuva como agora, é melhor não pintar, raspa o que, que é para tirar o branco. Não sei qual é a solução. Óbvio que alguma existe, quantas vezes isso é feito no Brasil e no mundo, né? Vamos olhar isso.
0: Lagou a barra, né, Dani?
3: É, na Lagoa Barra. E até o Gélio falando também de umas faixas vermelhas que foram pintadas em Copacabana também, que escorrega muito. Ele mandou até um áudio explicando.
7: Bom dia. É a faixa vermelha que pintaram agora, que é pra bicicleta. Elas são muito escorregadias.
3: Ó. Em Copacabana também.
0: E tem, deve ser semelhante até a que fizeram ali no Maitá, perto do Colégio Andrews, que também o pessoal tá até questionando o estreitamento da pista para os carros. Tem que ver se não é, como o Rodolfo falou, alguma tinta específica de algum lote que a prefeitura pegou e que está sendo usada nessas novas pinturas. A propósito de pintura, informação para os nossos ouvintes, a gente trouxe em primeira mão aqui na Band News FM essa semana e está na expectativa da retomada do serviço de recapeamento em vias importantes como Marise Barros na Tijuca, Presidente Vargas, Praia do Flamengo, porque há uma determinação judicial, uma decisão da Justiça do Rio, da juíza Mirella Herbiste, tomada em abril, que suspendeu o programa Asfalto Liso por suspeitas ali de irregularidades na licitação, mas ouvindo os apelos dos ouvintes aqui na Band News FM, o prefeito Eduardo Cavalieri mandou mensagem pra gente, a propósito até de uma sugestão, uma discussão que a gente estava tendo, e pretende utilizar a própria usina da prefeitura para poder finalizar o serviço onde ele já foi começado. Ou seja, na Marise Barros está tudo desnivelado, buraqueira, porque eles fizeram ali a retirada do asfalto antigo e ainda não iniciaram a colocação do novo. Então ali eles pretendem finalizar com os recursos próprios da usina de asfalto da prefeitura. Praia do Flamengo, no sentido Zona Sul, tá recapeado, mas tá sem a pintura. No sentido centro, ainda tem trecho para recapear. Presidente Vargas, a mesma coisa. Então, pelo menos nesses pontos, onde você tá, em alguns deles, até sem asfalto novo, a prefeitura pretende fazer isso. Só que eles estão fazendo uma consulta ainda para não gerar nenhum ruído nesse comunicado, nessa comunicação com a justiça, que possa sugerir que eles estão desrespeitando a determinação judicial. Mas aproveitando o assunto, fica essa informação que é importantíssima. O que tem de ouvinte no dia a dia aqui, motorista, falando sobre essas regiões, não está no gibi. 10h28.
2: Falando também sobre acidentes envolvendo motos, a gente traz diariamente muitos desses acidentes em vários pontos da cidade. E aí, quando a gente questiona as autoridades em relação aos números, o Corpo de Bombeiros, por exemplo, trouxe um número alarmante em relação a esse aumento de acidentes, né, Guilherme? Bom dia pra você.
8: É isso, Agatha. Bom dia pra você também, Rodolfo, Pinho, todo mundo que nos acompanha. A gente tem um recorte do Corpo de Bombeiros de janeiro desse ano até o dia 20 de maio, ou seja, 2 dias atrás, e o estado do Rio de Janeiro como um todo já ultrapassou a marca de 21 mil atendimentos relacionados a acidentes com motos. De acordo com o Corpo de Bombeiros, foram 13.529 colisões nesse período, 6.765 quedas e 1.242 atropelamentos envolvendo motos. Isso totaliza mais de 21.500 ocorrências nos cinco primeiros meses desse ano, que ainda não estão completos, né? A gente está falando até o dia 20 de maio de 2026. Esse número representa, ali, fazendo uma conta rápida, uma média de quase 154 acidentes por dia, ou cerca de 6,5 casos por hora. Esses dados de todo o estado do Rio de Janeiro apenas em 2026. O acumulado desses primeiros meses do ano já corresponde a 37,5% de todos os acidentes com motocicletas atendidos pelo Corpo de Bombeiros em 2025. E juntando esses dados, pessoal, há um outro que também chama muito a atenção da Secretaria de Estado de Saúde aqui do Rio de Janeiro, que também nos informou ontem o impacto financeiro desses acidentes com motocicletas. Aí a gente vai expandir um pouco o período, vai de 2019 até 2026. O impacto financeiro na saúde pública com atendimentos relacionados a acidentes envolvendo motocicletas aqui no estado do Rio é de R$ 97 milhões nesse intervalo. Essa é a terceira causa externa mais comum de internações aqui no estado do Rio de Janeiro. Perde só para quedas, que é a principal categoria, 290 milhões em custos nesse intervalo, seguido por exposição à corrente elétrica, radiação e a temperaturas e pressões externas do ambiente, que ocupa a segunda posição. Mas então, além desse número alarmante de atendimentos em 2026, a gente tem também esse dado da Secretaria de Saúde falando que quase R$ 100 milhões já foram gastos nos últimos anos apenas com atendimentos por conta de acidentes envolvendo motocicletas aqui no estado do Rio.
1: Gui, e você sabe que o dado que você trouxe, mais ou menos 6 acidentes por hora, ou seja, 1 acidente a cada 10 minutos, isso aí é subnotificado. Isso aí é onde o bombeiro chega e registra. Quantos acidentes, eu diria que, olha, dobraria esse número. Quantos acidentes você tem, para contar pelo menos em termos de acidentes? É claro que os com morte e lesões graves, eles estão contabilizados, porque eles têm a chegada de autoridade, remoção, ambulância e tal, IML. Mas quantos outros acidentes acontecem? Às vezes com lesões, o cara cai, se machuca, se fere, fica longe do trabalho, se afasta, arrebenta a moto, quebra a moto, não pode trabalhar. Olha, minha gente, é muito mais do que 1 a cada 10 minutos no Rio de Janeiro. E esse número está aumentando, não é que está aumentando assim 1-2%, quase que uma estabilidade com pouco crescimento. Ele está num crescimento exponencial. Cresce porque o trânsito está cada dia mais anárquico, cresce porque a frota cresce, cresce porque cada vez mais você tem gente trabalhando com isso, cresce porque você tem quase que um estímulo em alguns momentos para aquela coisa da entrega rápida, da velocidade para aquilo, cresce porque as pessoas estão mais estressadas, cresce porque as pessoas, sabe, estão mais tensas, cresce porque não tem fiscalização, cresce porque não tem conscientização, porque ganha-se dinheiro demais e não tem na ponta fiscalização à altura para isso. E aí você acha que está, entre aspas, deixando de fazer alguma coisa e tudo bem, mas a conta, como o Guilherme colocou, vai para o SUS, com os dezenas de milhões de reais só no Rio de Janeiro de pessoas que batem hospitais para atendimento, ocupando leitos. A ocupação de leitos é uma ocupação extensa, porque você tem uma fratura, você corrige fratura, a pessoa fica internada por causa de falta de mobilidade, muitas vezes precisa entrar em fila para ser operado em algum hospital, às vezes é encaminhado para uma fila interminável no Instituto Nacional de Traumatologia e Ortopedia, o INTO. Olha o tamanho disso e olha a quantidade de, que nem queda de avião, acidente aéreo, que você tem uma cadeia de responsabilidades para aquilo acontecer. Vide o caso que a gente citou ontem aí de definição de indenização daquela queda do avião da Air France em 2009, matando mais de 200 pessoas, que Air France e Airbus foram condenadas a pagar a indenização. Então, ali as duas foram condenadas, porque se entendeu, né, no caso a justiça francesa entendeu, que as duas foram equivocadas, se equivocaram ao longo do processo todo para que acontecesse. Então, acidente aéreo é que nem a gente está vendo essa questão de moto. Tem tanta omissão, tem tanto erro, e de todos os lados, inclusive da sociedade, das pessoas que pegam, dirigem, não só a moto como o carro, que você chega onde nós chegamos, lamentavelmente, sem observar do outro lado, iniciativas estruturais, parrudas, fortes, pesadas, para a gente começar a ver essa curva sendo contida em crescimento e depois até mesmo se imaginar nela em descendência, né? 10h34, obrigado.
2: Só antes de despedir do Gui, ele tem outros dados também em relação a mortes no ano passado. No ano passado não, agora em 2026, né, Gui?
8: Exato, Agatha. Informações também da Secretaria de Estado de Saúde. Rodolfo falava sobre essa questão dos atendimentos na rede pública, né? Então, nesse ano em 2026, esses dados a gente vai até abril apenas. São 787 motociclistas internados em todo o estado do Rio de Janeiro por conta de acidentes envolvendo motos. E com relação aos óbitos, a Secretaria também confirma que foram 160 em 2026, isso até o momento, sendo 138 homens e 22 mulheres, óbitos de motociclistas em acidentes de trânsito que foram atendidas na rede pública de saúde aqui do estado do Rio.
2: Valeu, Gui, obrigada pelas informações. Valeu, tem uma ocorrência policial agora na ponte Rio-Niterói, né, Dani?
3: É, o Márcio alertando aqui a gente.
9: Alô, bom dia, bom dia.
10: Tem uma ocorrência aqui na descida da ponte, a viatura tá na contramão abordando um carro aqui suspeito, um carro preto, e a viatura tá na contramão aqui na subida da ponte, tá abordando um Gran Siena preto, tá ok?
2: O carro...
1: Quem é? Polícia?
2: Isso, polícia militar. Abordou na contramão, o ouvinte até ficou de cara a cara com o carro da polícia na contramão. Esse carro preto...
1: Ficou na ponte?
2: É, na ponte. Olha lá o carro da polícia na frente
1: do
2: ouvinte, é. A gente já tá em contato com a Coponte também com a polícia militar, que ali geralmente é a PRF, né, que faz o policiamento. Não sei se era algum carro que eles receberam alguma informação, mas enfim, o carro tá com as quatro portas abertas, tem pelo menos dois policiais fazendo ali o cerco no carro, mas a gente ainda não sabe exatamente o que aconteceu.
1: Tá bom. 10h36,
2: ontem...
1: novidades a gente traz aí.
2: Ontem e anteontem a gente falava sobre a chuva forte em Petrópolis. No início da semana, algumas sirenes chegaram a ser acionadas. E aí, para a gente entender o que tinha acontecido pós-chuva, falar com esses moradores e o eterno medo de que quando chove alguma coisa mais grave aconteceu, o Edson Ramos subiu a serra. E aí, óbvio que a gente foi checar a situação do túnel extravasor. Depois de muita briga, a obra foi feita. O Adson reparou alguns problemas em relação ao túnel, né, Adson? Bom dia para você.
11: Oi, minha amiga, bom dia para você, bom dia para todo mundo. Infelizmente, o que a gente ouviu ontem em Petrópolis é motivo de muita preocupação, né? Não que a gente imaginasse que estaria tudo a mil maravilhas, mas quando a gente vai em obras que demoraram tanto tempo para serem entregues e a gente encontra problemas, pessoas relatando situações que não deveriam acontecer, a gente fica realmente ainda mais preocupado. No caso do túnel extravasor, a gente conversou com o Wellington Fraguais, não sei se vocês se lembram, o Wellington, na época que teve a tragédia de 2022, se abriu um buraco ali no túnel e ele caiu dentro dessa cratera, se machucou, está até hoje com a perna enfaixada, sofrendo ainda com esse ferimento, não está curado, e além disso ele vem acompanhando todas as etapas dessa obra e também fiscalizando, fazendo registros, e ele apontou alguns problemas. Primeiro, um vazamento, né, está minando água nas paredes do túnel, que segundo ele não deveria acontecer. É sinal de que não foi feita a impermeabilização correta ali dentro das paredes do túnel. Também o esgoto está vazando dentro do túnel extravasor, e isso eu pude perceber a olho nu ali. Porque na saída do túnel extravasor, a gente percebe a diferença da cor da água que sai de dentro do túnel e a cor da água do rio Itamaraty. É puro esgoto saindo ali de dentro. E outro ponto, em alguns momentos não dá vazão, essa água acaba ficando saindo pelos ralos, principalmente em ruas ali próximas à saída do túnel extravasor, e ruas que antes nem enchiam, agora também estão sendo alvo de alagamentos quando chove. Inclusive, essa semana, também teve algumas ruas alagadas. Esse é o ponto dali do túnel extravasor. Uma obra custou quase 80 milhões de reais, que deveria ficar pronto 6 meses, que só foi entregue no ano passado. Aí eu fui lá na Rua Nova também, que é um outro ponto muito afetado em Petrópolis. A maioria das casas está interditada ainda, os moradores não voltaram, mas tem uma galera que está muito preocupada com uma encosta que tem ali, que dá para ver nitidamente que a grama embaixo da encosta, né, da onde foi feita a obra, já começou uma erosão muito forte. Toda vez que chove, cai muito barro que é arrastado pela água. Nesse mesmo ponto, tem uma obra, um muro de contenção que foi feito, entregue recentemente no início do ano, com verba federal, mais de 100 mil reais, foi executado pela prefeitura, e eu mesmo fui lá, fiz imagens, eu e André Fernandes, meu repórter cinematográfico, de rachaduras nesse muro que custou mais de 100 mil reais. Em relação a ele, a prefeitura disse que vai notificar a empresa responsável pela obra para fazer uma fiscalização e, se porventura encontrar algum problema, fazer o reparo. Agora, em relação ao túnel extravasor e os outros problemas que são responsabilidade do Estado, a gente questionou também, o Estado mandou uma nota bem grande falando sobre o que foi feito lá em Petrópolis, mas não respondia sobre esses problemas que vocês estão vendo aí nas imagens do rio extravasor, para quem está acompanhando pela live.
1: Olha, uma obra que demorou muito, que a gente na época ressaltou quantas vezes ela foi paralisada, mas depois que ela foi entregue, pelo que parece, meia boca, de qualquer maneira, com um ano, sei lá, depois de inauguração da obra, como o Adson trouxe a informação, com infiltração, né? Ou seja, bem obra ao estilo do governo que, por exemplo, fez e não entregou ainda completa, governo anterior, aos trancos e barrancos com, sabe, o mesmo modus operandi da linha vermelha, né? Que se entregou em parte, para e volta, para e volta, ainda não entregaram totalmente, e mesmo assim, quando entregaram trechos, a gente falou de buracos, de um asfalto meio mais ou menos, de falta de trabalho específico nas juntas para impedir aqueles trancos destruindo pneu, destruindo os carros, né? Amortecedor de carros. É isso. É esse padrão aí que a gente vê de obra. Ou seja, entregaram. Detalhe: o túnel extravasor, ele era algo necessário da reconstrução depois daquela tragédia, importante, tem que existir, que é você pegar a água dessa região central e, com um quilômetro e tanto à frente, jogar, tirar do centro ali, de uma área mais complicada, tirar dali e jogar um pouco mais à frente. Mas quando você estuda, e se você quiser, tiver interesse, querido ouvinte, vale você pesquisar, tem um estudo da UFRJ, de pesquisadores da UFRJ, muito bom, que foi feito já tem alguns anos. Esse estudo, ele mostra que o problema de Petrópolis, se a gente quisesse enfrentar, mas imagina, nem reconstrução de um túnel que já estava pronto, extravasor, a gente pode confiar. Entregaram dessa maneira, se você vai pensar que tem autoridade no Rio de Janeiro, não só com boas intenções, como com seriedade, com gestão, para fazer o que precisa ser feito. Que é o que em Petrópolis? Você precisa não só desassorear os rios, como alargar os rios. Pô, Rodolfo, você está sugerindo então que a gente pegue hoje um rio que tem 5 metros de largura, que foi todo canalizado nas últimas décadas, e você eventualmente desaproprie casas e acabe com vias para largar esses rios? Tô sim. Você quer resolver Petrópolis? Você tem que enfrentar esse tipo de coisa. Porque, me desculpe, crescemos errado. Nós crescemos de uma maneira desordenada em morros e a gente não vê nada sendo feito para retirar as pessoas dos morros, né? Onde você tem construções irregulares e, quando vem chuva forte, essas casas deslizam, terminam em tragédia e as pessoas voltam a morar lá. Então, nada de grandioso está sendo feito para conter essas encostas em alto grau e remover as pessoas para áreas que não sejam de risco. E dois, nós não estamos pensando, olhando para estudiosos, estudos feitos como esse da UFRJ, para dizer o seguinte: desculpa, nós estrangulamos os rios de Petrópolis. Petrópolis tem basicamente três rios muito importantes: Quitandinha, Piabanha e um outro que eu acho que é Palatino. São três rios muito importantes. O Adson conhece bem essa região. Cortam esses rios, eles cortam a cidade como um todo. Esses rios, quando você olha para 100 anos atrás, eles tinham 12, 15 metros de largura. Eram sinuosos. Por que é importante ser sinuoso? Porque as curvas, quando você tem a chuva vindo e a água entrando em quantidade, as curvas, elas vão servindo para segurar a velocidade um pouco da água. E aí, consequentemente, ela não ganha, quase que numa reta só, canalizada, ela não ganha uma velocidade brutal. Então, acabaram com os rios sinuosos, estreitaram os rios, estrangularam os rios e acabaram com a vegetação do lado. Pegaram, canalizaram, botaram asfalto. O que que isso faz? Quando você tem vegetação do lado, a vegetação, ela absorve uma boa parte com terra embaixo, ela absorve, ela suga boa parte da água. pro lençol freático, né? De alguma forma tem uma absorção gigante disso. Quando você bota asfalto com bueiro, com galeria de água pluvial e canaliza, toda essa água que bateu, ela não é absorvida. Do asfalto ela entra no bueiro. Do bueiro ela é jogada dentro de um rio. Sendo que o rio tinha 15 de largura, né? Capacidade muito mais. Tem 5. Tem 1/3. Você acha que vai dar certo com todo esse script aqui dos últimos anos do crescimento? Ah, Rodolfo, mas então você está sugerindo algo que é inviável. Não, não é não. Cidades no mundo estão virando referência, inclusive... Já fizemos reportagem mostrando na China, em que eles desapropriam ao lado de rios áreas enormes e constroem parques esponja, que são parques que quando não está chovendo, ele é um parque que você curte, que você faz exercício, que você vai fazer um lazer no fim de semana, mas na hora que chove eles são interditados porque eles são prontos para a água do rio entrar ali e ficar acumulada. Quando baixar, o parque é liberado de novo. Estuda, bota aí, pesquisa que você vai ver. Então, o seguinte, a gente tem exemplos. Nós queremos enfrentar, temos executivos, temos gestores, temos gente pronta para poder tocar esse tipo de coisa. Queremos enfrentar um grau de impopularidade, mas para salvar a vida de pessoas e não termos de novo mais de 200 mortes em Petrópolis como tivemos há 3, 4, 5 anos atrás? Queremos? Se quisermos, é isso que tem que fazer. Não tem mistério. Alarga. Ah, aquela via não vai existir mais. Quando imaginaram que ia botar a VLT e que iam fechar o final da Avenida Rio Branco no centro do Rio de Janeiro, na altura da Cinelândia, meu Deus, acabou, é um caos, não vai dar, esquece. Fizeram, fecharam, virou um bulevar lá de circulação das pessoas na frente da Biblioteca Nacional e tal. Pode ter complicado um pouquinho mais o trânsito, mas alguém morreu por causa disso? O Rio virou um caos de, sei lá, 80 quilômetros de engarrafamento, virou para 200 do dia para a noite? Então é isso, a gente tem que enfrentar essas coisas, pô. Tem que enfrentar, Petrópolis tem que enfrentar. Ah, mas vai ter que desapropriar às vezes alguns imóveis. Vai ter que. Fazer o quê, se tiver? Paga. Tem esse instrumento no Estado. Interesse público. Desapropriação por interesse público. Vamos alargar esse rio de novo. Ou vocês querem ser arrastados na próxima chuva? Ou você quer ter o próprio comércio ou o teu próprio imóvel invadido na próxima chuva? Mas, pelo amor de Deus, quando a gente tem um prefeito, como a gente teve em Petrópolis, Rubens Bom Tempo, que teve ele, Mostrange, não sei das quantas, governadores, todo mundo, que não fizeram nenhum túnel extravasor da maneira correta, reconstrução, que não conseguem remover 5, 10 casas de um morro para poder tirar crescimento desordenado. Você acha que isso é viável? O mundo mostra que ele é. Na prática, ele é. Pode acontecer. Mas para isso, meu irmão, não é com essa classe política que a gente tem, não. 10h47.
2: Valeu, Adson. Obrigada pelas informações.
0: Agatha, Rodolfo, dá uma nota aqui. Morreu ontem o general Otávio de Miranda Filho. Mais cedo eu citei a intervenção federal na segurança pública aqui no Rio, que a gente viveu 2018, 2019. Carioca, ele comandou a 9ª Brigada de Infantaria Motorizada em Realengo durante esse período, liderando quase 120 operações contra o crime organizado aqui no estado do Rio de Janeiro. O único brasileiro a comandar operações da ONU em dois países diferentes, estava tratando um câncer no cérebro, mas não resistiu e ontem, para tristeza aí de familiares, amigos, militares, ele que é tratado aí como um dos maiores especialistas de operações urbanas das Forças Armadas, acabou morrendo, Rodolfo.
1: É, novo, né? Hoje quando a gente olha pra... Meu pai morreu por causa de câncer de pulmão, cigarro aos 59, muito novo também, né? Essa jossa, esse lixo de cigarro, né? Como eu já falei algumas vezes. Então, 62 anos, um cara que cuidava da saúde, que fazia maratona, né? General super respeitado. Minha gente, general, né? Oficial do exército, pra ele servir a tropas da ONU e comandar tropas da ONU em missões dessas internacionais, como o Brasil já comandou na África e no Congo, como comandou no Haiti, tem que estar assim, é o topo da cadeia militar. É lamentável perdermos aí, infelizmente, por uma doença como essa, e foi também muito rápida a evolução da doença. O general, o filho dele, o Otávio Costa Miranda, publicou um texto lindo nas redes sociais, falando do quanto que ele veio de baixo, do quanto que ele teve que suar e construir aí uma carreira, e depois disso voou no âmbito profissional, né? Recebeu diversos prêmios, chegou a estar em 50 países, participar efetivamente de guerra no campo, né? Inclusive pela ONU. Gostava também não só do quanto que ele se envolvia com exercícios, das maratonas, enfim, ele diz aqui, é dono dessas histórias que faz a gente acreditar que tudo é possível. Tudo para coroar a sequência de vitórias que durou 62 anos. Quando descobriram seu tumor no cérebro, no auge de sua forma e potência, imaginamos que meu pai teria mais uns poucos meses. Viveu conosco mais 2 anos e meio. Os dias foram longos, graças a Deus. Em toda a vida humana, os dias sempre são longos, as semanas curtas, os anos fugazes. Enfim, ele chegou até a voltar ao Congo para cumprir missão durante esse momento. 40 anos, 4 décadas de serviço militar, não deixou de cumprir sua missão. Pelo que eu tô vendo, ele era flamenguista, olha. Deu tempo de vermos o nosso Flamengo ser campeão da Libertadores e irmos juntos para ver o Flamengo meter 3-1 no Chelsea no Mundial e tal. Um abraço aí pra família, amigos também. A despedida do general, inclusive, se eu não tô errado, tem que ver. Eu acho que acontece esse final de semana, ou pelo menos alguma homenagem a ele vai acontecer esse final de semana, com a presença de muitos militares, porque era alguém muito querido e respeitado dentro das Forças Armadas. 10h50, Agatha. Eu tô sendo expulso?
2: Não.
0: Não.
2: Fica aí, não.
0: Pelo contrário.
2: Pelo contrário.
1: Opa, então tá. Então tudo bem. Pensei que eu tinha que ir embora. Então segue, manda bala.
2: Não, vambora então. O João Boeri tá na ponta da linha pra gente falar. E aí já acionei o Andreas aqui também pra se juntar a gente.
1: Opa, chega mais, Carlitos Andreas. Bom dia.
2: Tá vendo, né, Andreas?
1: Nosso estúdio.
2: Eu liguei pra ele pedir.
0: Um casaco bonito tá. Hoje.
1: Cadê?
2: Não foi pra academia, não?
12: É muita informação sobre mim. O GSI, o Gabinete de Segurança Institucional da Band, não autoriza que eu revele informações sobre minha rotina.
2: Eu não te vi passando aqui.
12: Eu sou visado, não posso.
2: Ah, tá, entendi.
1: Claro, tá certíssimo. Tá certíssimo.
2: Segredo.
1: E eu já fui, hein, pra academia, André. Às 6 da manhã eu tava lá, hein?
12: Meu irmão, deixa eu dizer uma coisa pra você, com todo respeito. Uma coisa, eu tô um touro de forma. Negócio impressionante. Um touro. É como estão me chamando na rua.
2: É, tá bom.
12: Um touro.
13: Bom. Ainda bem que é pela força e não outras características do touro, né?
1: O Andreas, esquece esse assunto. O Andreas, você, a gente tá hoje no programa dando dicas de programas pro final de semana. Você é um cara que gosta de ler, por exemplo. Tenho certeza, sim, que você poderia dar essa dica. Pode ser. Talvez você tenha um bom livro, por exemplo, para indicar. Mas se não, algum programa de final de semana te apetece, assim? Que você indique para o nosso ouvinte para esse fim de semana de agora? Alguma coisa que você faz, que você já fez e que você fala, putz, vai lá que é bacana?
12: Eu vou ser muito sincero com você, Rodolfo Schneider. Eu leio dia de semana. Fim de semana eu não leio nada. Eu me dedico ao mais poderoso ócio possível.
2: A sua pequena.
12: Isso significando que eu faço programas bem simples e eu gosto de andar pelas ruas. Eu acho que o Rio de Janeiro nos oferece isso, né? Tem uns passeios surpreendentes que você pode fazer, os mais óbvios, assim. Então eu, claro, não é em todo lugar que você pode fazer isso. Mas bater perna mesmo pela rua. Eu, por exemplo, vou fazer isso no fim de semana. Eu saio e vou andando pela cidade, gosto de andar pela orla da cidade, gosto de ir aos mirantes com todos os cuidados de quando tem ressaca. Meu comportamento é muito simples hoje em dia. E um barzinho, né? Também.
2: Qualquer que ninguém é de ferro, né?
1: Boa. É bom. Isso. É de bar e bar, de mesa em mesa. Bebendo cachaça, tomando cerveja. Então manda bala, Agatha. Qual é o próximo assunto pra gente? 10h53.
2: O que foi aprovado na mesa da Alerj ontem foi a modificação em relação ao tempo para ser escolhido o conselheiro, não só do Tribunal de Contas, mas outros órgãos também. Saiu de 30 para 3 dias. Mas não é isso que está chamando a atenção. É que, junto com essa aprovação, que se fala no bastidor, é que eles querem mudar para os próximos conselheiros do que eles chamam de reputação ilibada, ou seja, que a pessoa que assuma não tem que ter nenhuma condenação na justiça.
12: Eu achei que já não tinha.
2: Mas João Boeri, eles estão querendo modificar isso, né? Bom dia.
14: Estão querendo modificar isso, Agatha. Muito bom dia a você e a todos, porque, por exemplo, nas próximas semanas, possivelmente em junho, a gente vai ter a publicação definitiva da sentença de exclusão da cadeira de Domingos Brazão como conselheiro do Tribunal de Contas do Estado. E aí vai abrir a vaga e a Assembleia Legislativa do Rio precisa votar em plenário para escolher o novo conselheiro. Normalmente, como são 7 conselheiros, 4 são de indicações do governador, do Poder Executivo, e 3 são de indicações da Assembleia Legislativa. O bastidor é que o Poder Executivo não deve indicar ninguém para assumir a vaga de conselheiro no Tribunal de Contas do Estado, e isso vai ficar com a Assembleia Legislativa do Rio, que aprovou, como você disse ontem, algumas mudanças nas regras. Então, por exemplo, tinha um prazo de 30 dias para inscrição de interessados após a publicação do edital pela mesa diretora. Esse edital não foi publicado ainda, depende da vacância no cargo de conselheiro do Tribunal de Contas do Estado, mas reduz de 30 para 3 dias úteis para publicar o edital após a abertura da vaga. E aí o relator escolhido para analisar os nomes vai ter 3 sessões, comissão de normas internas vão ter 48 horas e mais 48 horas depois a votação já pode acontecer em plenário. Então eles reduziram significativamente, a verdade, isso já foi aprovado, uma resolução proposta pela mesa diretora. Estão esperando a publicação da vaga, a vacância na vaga dentro do Tribunal de Contas do Estado. No bastidor também tem uma proposta de emenda constitucional que já foi redigida de autoria dos deputados Douglas Ruas, presidente da Alerj, Luiz Paulo, PSD, e Rodrigo Amorim, também como autor dessa proposta de emenda constitucional, que na verdade só torna a Controladoria Geral do Estado, o Tribunal de Contas do Estado, alguns órgãos de controle de caráter permanente, de caráter obrigatório. É uma proposta de emenda constitucional para dar segurança a esses órgãos de controle. Mas nos bastidores o que estão falando é que vão apresentar uma emenda a essa proposta de emenda constitucional. Devem apresentar semana que vem, vai ter uma reunião da base aliada da Assembleia Legislativa do Rio, do presidente da Alerj, Douglas Ruas, de outros deputados também, para discutirem essas possibilidades de emendas. Uma dessas emendas seria para retirar a obrigatoriedade de cada candidato ao Tribunal de Contas do Estado ter sido condenado, por exemplo, pela Justiça Eleitoral. E isso atinge um dos principais interessados e favoritos à indicação a essa vaga de conselheiro do Tribunal de Contas do Estado, o deputado estadual Rodrigo Amorim. Porque quando a gente vai olhar a emenda constitucional, a gente percebe que o artigo 1º, que fala da emenda de número 52, que fica vedada a nomeação para conselheiro do TCE, pessoa com representação julgada procedente pela Justiça Eleitoral em decisão transitada e julgado. Nesse caso de Rodrigo Amorim, já foi julgado pela segunda instância da Justiça Eleitoral, foi condenado por causa de uma fala que ele fez contra a vereadora de Niterói, Beni Brioli. Então isso tudo está sendo discutido na Alerj. Semana que vem a base aliada dentro da Assembleia Legislativa, que tem hoje 43, 44 votos, se reúne para falar sobre essa emenda que pode permitir a indicação de Rodrigo Amorim como conselheiro do Tribunal de Contas do Estado. Porque hoje a nomeação dele está vedada por causa da Constituição do Estado do Rio de Janeiro. Estão discutindo uma emenda a essa PEC que já está tramitando nas comissões internamente dentro da Alerj.
1: O Andreasa, é ainda, primeiro são dois pontos, né? Uma coisa é dar celeridade ao processo. Por que dar celeridade? Por que diminuir os prazos? Por que fazer com que uma escolha de um conselheiro do Tribunal de Contas do Estado tenha que ser mais rápida, mais ágil, passar mais ligeiro pela casa, né? Por que não deixar o prazo que já existe para que as coisas caminhem no rito já processual que já existia? Número um, já é estranho. E dá, óbvio, uma interpretação, ainda mais em ano eleitoral, de querer fazer algo a toque de caixa para beneficiar alguém que ali dentro quer se beneficiar. Segundo, sobre essa emenda de passar a exigir apenas algo em trânsito em julgado, que parece ser quase que uma emenda, caso ela seja proposta, bem moldada para o deputado Rodrigo Amorim, que é colocado como um postulante a essa vaga para conselheiro do Tribunal de Contas do Estado, isso aí é um escárnio, isso aí é uma vergonha. E aí, me desculpe, a sociedade fluminense precisa reagir. Lá atrás, quando aqueles descarados, vagabundos do Congresso foram rapidamente e se posicionaram pela tal da PEC da blindagem, que diminuía muito a possibilidade de deputados e senadores serem atingidos em mandados de busca e apreensão, prisão. Era, assim, uma vergonha, uma cusparada na cara da sociedade, que eles avançaram a toque de caixa na Câmara. E depois houve uma reação popular, também reação de instituições, se colocando de maneira contrária, de veículos de imprensa de maneira contrária, editoriais, inclusive aqui na Band, contra isso. Aí, no Senado, eles derrubaram na CCJ e enterraram o projeto por causa da reação da sociedade. Então, a reação da sociedade fluminense, antes que façam isso aí, e não duvide que eles vão fazer, porque esta Assembleia Legislativa foi a mesma Assembleia Legislativa que lá atrás mudou o Estatuto da Polícia Civil para poder colocar indicado dos que mandavam, à época, Bacelar, Canela, Rodrigo Amorim e companhia. Eles mudaram o Estatuto da Polícia Civil para poder colocar um delegado, a mim, à frente da corporação. Demoraram poucas horas, essa agilidade que eles estão querendo colocar no processo de conselheiro, eles tiveram para poder mudar o estatuto. E isso aconteceu. Ele foi à frente da polícia, alguém indicado politicamente à frente de uma corporação que não tem que ter esse tipo de coisa. Dessa maneira. Então não duvidem que a Assembleia pode e vai fazer e tem maioria para fazer esse tipo de coisa. Agora, a sociedade precisa reagir. Precisa Associação Comercial, Federação das Indústrias, FEComércio, outras instituições, empresas, gente da sociedade, gente da cultura, sabe? Cientista político, enfim, a sociedade precisa se mexer e dizer não, não pode avançar um projeto como esse. Porque aí começa a dar aquela repercussão, aquele negócio que tá debaixo do tapete, começa a subir, sabe aquele cheiro assim, estranho na sala? Começa a subir. Em ano eleitoral, começa a impactar pessoas, aí eles começam a ver que, opa, cuidado, isso aqui pode ser ruim pra gente, ano e tal, pra esse grupo político e tal, não sei o que, entendeu? Agora, temos que reagir. Permitir esse tipo de coisa não dá, Andreasa.
12: Pode não parecer, mas o Tribunal de Contas do Estado, ele é muito importante. É um órgão muito importante. E eu faço aqui, isso porque eu digo que se essa emenda prosperar, encontraria um jeito de eu entrar com uma ação no Supremo Tribunal Federal contra ela. Porque faça uma correlação, por exemplo, com os critérios para a escolha de um ministro do Tribunal de Contas da União. É claro que essa escolha é política. É uma escolha política, né? São as forças políticas que escolhem, fazem um revezamento lá entre eles. Mas está posto, qual é uma condição inquestionável para ser indicado para um cargo como esse, do Tribunal de Contas da União? Como paralelo, pensando numa ação de inconstitucionalidade no Supremo Tribunal Federal. É o Tribunal de Contas da União, certo? Tá lá. Reputação ilibada. Reputação ilibada como critério. Além do saber, né? O saber jurídico, no caso do Tribunal de Contas, contábil, administrativo, sobre administração financeira. Esse é um gancho para uma ação, na hipótese de que a sociedade não se revolte. Eu não acredito muito, estimulo a revolta nesse caso, como o Rodolfo fez, mas acredito que é preciso tomar ações práticas judiciais nesse caso. Outra razão para que se faça isso, e o Rodolfo fez referência a partir da reportagem do João Boeri, é uma emenda proposta, moldada, aliás, foi a palavra que o Rodolfo usou, moldado pensando no indivíduo Bacelar, que é o favorito ao cargo. Isso configurando o que se chama de desvio de finalidade. É uma afronta à lógica da impessoalidade. Você formula uma lei impessoalmente. Se você identifica que uma lei foi feita, pensada, para um caso específico, vou fazer uma lei ajustada para beneficiar alguém. Isso uma afronta ao princípio da impessoalidade e, portanto, desvio de finalidade, uma razão óbvia para uma ação de inconstitucionalidade ante uma emenda como essa. Esse troço, de um jeito ou de outro, não pode prosperar. Inclusive, Rodolfo Schneider, e você que nos escuta, porque nós temos uns histórico de escândalo de doença de vício no Tribunal de Contas do Estado. Não sei se sanado já, mas a duras penas remediado. O Tribunal de Contas do Rio de Janeiro, nos últimos anos, nas últimas décadas, perdeu a credibilidade totalmente. E nós vamos fazer de novo agora, oportunisticamente, um investimento na esculhambação de um tribunal que, embora não seja uma casa jurídica, não é? Tem esse componente que julga conta, que aprova conta, que tem responsabilidades, não apenas quando a gente fala do estado, muita gente não sabe, não é simplesmente as contas do governador, do governo do estado, de muitos municípios, da maioria dos municípios aqui do estado, que não tem tribunal de contas, como é o caso da capital. Então, atenção a isso. Rodolfo.
1: Querido Carlos Andreas, assino embaixo. Tamo junto, um beijo pra você. Bom programa, bom fim de semana pra você, Pinho, Ágata, Daniel Henrique, e até segunda-feira que
13: vem. Valeu,
2: um beijo, tchau, tchau. Até beijo. Segunda. Também me despeço e espero você, ouvinte, 1h25 da tarde na tela da Band. Já tá aberto no Simpla, né, Pinho?
13: Não.
2: Não?
13: É,
2: não.
13: Teve uma inconsistência, eu ia avisar isso daqui a pouco. Tá. Teve uma inconsistência, não, uma instabilidade no. No evento que a gente criou lá no site, mas assim que voltar, eu vou comunicar no ar, vai ser resolvido em breve. Mais um conselho: não sai da página, fica de olho, porque é rápido, cara. As inscrições, elas abrem rápido. Então, se voltar, já vai estar disponível para você se inscrever.
12: F5, F5, F5, não é?
13: F5, mas cuidado com a tendinite.
2: Senta o dedo.
12: F5, F5, F5.
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0: Bom dia, meus amores. Todo Rio no ar, obsessão pelo RJ. Surpreendente, hein? James Brown. Escolha do Daniel Henrique, tem nada a ver com isso, mas eu gostei. Eu curto James Brown. Falei, Dani, você está fazendo aí a função José Paulo Sobral, escolha a canção. E ele já estava preparado.
1: Já estava preparado,
0: ele se preparou para isso. Estamos ouvindo James Brown. Qual canção de James,
1: Daniel? It's a man's world, live, julho de 81.
0: Julho de 81. Entre todos nós aqui, apenas eu era nascido. Um ano.
2: Essa música é linda, Andreas.
0: Como vai você, Cristiano Pinto?
2: Eu vou bem, bom dia. Porque a mensagem que ela passa é a seguinte. Esse é o mundo dos homens, mas eles não seriam nada sem as mulheres.
0: É verdade. Inclusive nem nasceria. Bela canção, Daniel Henrique, brilhante.
1: Bom demais.
0: Um belo começo de sexta-feira no todo Rio.
2: E uma das mais cantadas nos programas de auditório de performance musical. Você já se apresentou cantando It's a Man's World?
1: Não tem esse potencial, não. Esse vozeirão não tem como.
2: Mas tem versões cantadas por mulheres também.
0: Daniel Henrique canta Milton Nascimento e tá subestimando o potencial vocal dele. Mas não é realmente uma música fácil. Muito bem. Iniciado o programa de hoje, Tiano, Cristiano Pinho, você, por favor, quer fazer a Daniel Henrique a pergunta que fazemos normalmente a José Paulo Sobral?
2: Com certeza, Daniel. Mas antes, eu quero registrar, você lembra, Andreasa, que citamos aqui essa semana a informação de que finalmente uma demanda antiga aqui do nosso Todo Rio seria atendida, a instalação dos novos guarda-corpos ali do túnel Martim de Sá?
0: Martim de Sá.
2: Então, acabei de receber do secretário Diego Vaz que estão sendo instalados.
0: Secretário Municipal de Conservação.
2: De conservação,
0: certo?
2: Isso. Estão sendo instalados nesse momento ali pelas equipes da conservação. As equipes estão por lá fazendo a instalação.
0: Temos imagens?
2: Temos imagens. Eu mandei pra nossa Babi Brito.
1: Então vou até tirar aqui, eu tinha separado um Marcos Aurélio, que ele passou mais cedo no túnel Martins de Sá, falou que a Secretaria de Conservação colocou uns cones ali pra separar as pistas, mas que não tinha ninguém. Mas pelo visto eles chegaram e estão fazendo o serviço.
2: Eles estavam fazendo a demarcação pra poder iniciar o serviço e esses guarda-corpos,
0: Andreasa, são daqueles material composto plástico, certo?
2: Exatamente, um composto plástico que não tem lucratividade para os bandidos que fazem o furto ali dos materiais metálicos.
0: Não tem valor ou tem baixíssimo valor, essa é uma coisa, isso é algo, pessoal, você que está nos escutando, que vai cada vez mais acontecer na nossa cidade. Nós temos a praga do furto de tudo quanto seja metálico, de bueiros, de tampas, de portões, de cabos. A solução para isso é a substituição progressiva, a tecnologia, desenvolvimento de tecnologia, a substituição do equipamento metálico por um composto plástico. Nós já temos bueiros aqui, nós trouxemos aqui um bueiro, que é aquele que vai sendo aos poucos aplicado pela cidade, sem valor ou com baixo valor. Então, não chega ao ferro velho, Tiano.
2: Pois é, e fazer agora a campanha publicitária, né, Andreasa? Colocar uma placa ali, eu vou pedir pro nosso Henrique Masqueda, do setor de engenharia, imprimir um papel e vou lá colar pessoalmente no túnel Martins de Sá. Atenção, furtador de materiais metálicos, isso é plástico.
0: Aliás, nós que estamos falando para nossa audiência, todo mundo nos escuta, você que está nos ouvindo, furtador de material
2: furtador
0: metálico.
2: Furtador, quanto mais, né?
0: Furtador, quanto mais. Seus dias estão contados,
2: Isso é sério, cara, porque até na ciclovia, acho que a ciclovia Tim Maia foi um dos primeiros equipamentos aqui da cidade a ter a troca desse material, isso lá atrás, cara, anos.
0: Não é perceptível no tato que não seja...
2: Ah, é, mas os caras aí às vezes estão...
0: Sob efeito de droga.
2: Louco, né? Na pedra,
0: mas também não vai,
2: cracudo.
0: Mas também não vai ler o teu aviso então, né, Tiana?
2: Ah, não sei. Não sei, eu vou desenhar então.
0: Tá bom.
2: Daniel Henrique, o que não sai da boca dos nossos ouvintes na manhã desta sexta-feira.
1: Pinho, obras com problemas ou obras paradas? Tem tanta mensagem aqui de ouvintes sobre esse assunto, eu poderia fazer, sei lá, um quadrúpede, pentagrama.
0: Pentagrama, essa é
1: pentagrama.
0: O que você quiser, Daniel.
1: Mas
0: Henrique.
1: É pentagrama musical, tá? Nada envolvendo místico aí.
0: Por favor.
1: Tem o Marcelo Pazos fazendo uma reclamação de uma obra da Light que tá parada há 4 meses na Rua dos Inválidos. E aí destruiu completamente a calçada. Ele mandou as imagens, mandou uma foto aqui e um áudio também.
3: Bom dia, Pinho. Bom dia, Andreasa.
0: Bom dia.
3: Aqui é Marcelo Pazos, taxista. Eu tô sempre ali pela Rua dos Inválidos. Pô, essa obra aí tá já uns 3-4 meses. Pô, ninguém toma providência, tá uma vergonha. As pessoas têm que andar na rua. Vê se vocês conseguem dar uma força aí. Que a população local ali já não aguenta mais.
0: E tem uma placa
3: tá
0: ali.
3: Tá difícil, tá complicado.
0: Tem uma placa com algum SOS.
3: Um abraço.
0: E aí faz referência a IPTU. É alguma questão.
1: É, não a sei placa se você... tá escrito SOS Prefeitura, eu pago IPTU.
0: É, botaram uma placa ali apontando pro fato que, obviamente, não é centralmente da prefeitura, identificado ser uma obra da Light. O Marcelo chama atenção para 3-4 meses dessa obra parada. A calçada interditada. E aí alguém foi lá e fez a referência. A situação dessa obra, o SOS paga IPTU. Tem que reclamar com a prefeitura também. A prefeitura, o poder executivo tem um caráter intermediário para a gestão desse tipo de situação. Se o problema,
2: né?
0: Se o problema não é dela, se não é uma obra dela, que entre em contato com a zeladoria da cidade. Se a ordem pública, se não é uma obra dela, mas ela é a responsável pela zeladoria da cidade, que entre em contato com a concessionária, no caso a Light, Marcelo, para cobrar uma solução para isso aí. Um serviço, é claro que as placas estão derrubadas ali, não foi isso que a Light deixou, mas fica muito tempo ali, muito movimento, a Rua dos Inválidos já bastante largada, as placas estão tombadas, fiação para todo lado, não sei se são canos ou tubos ali, que se vê de qualquer maneira uma calçada sobre a qual não se pode passar. Passar ali significa passar pela rua.
2: Invalidaram a calçada.
0: Invalidaram a calçada da Rua dos Inválidos, Cristiano Pinho.
2: Daniel Henrique, pega aí o número que eu vou pedir pro nosso Daniel Nascimento passar tanto pra Light quanto pra prefeitura.
0: Mas também se não tiver número, não vamos também, né? A Rua dos Inválidos não é uma rua infinita.
2: Sim, é só pra facilitar.
1: Isso. Por falar em prefeitura, uma outra obra, dessa vez lá em Bom Sucesso, só que é uma obra que já tinha durado 1 ano e meio, concluíram, voltou a ter problema e agora tá a terceira vez tendo problema. O Vitor mandou um vídeo pra gente ali dessa obra e também relatando tudo o que aconteceu.
4: Bom dia, Band News. Aqui é o Vitor Taxista. Uma obra aqui na Rua Teixeira de Castro, vindo de Bom Sucesso, em direção a Ramos. Essa obra durou praticamente 1 ano e meio. Aí, depois de concluída, abriu um buraco de novo. Ficou uns 3 meses consertando e depois abriu de novo e a rua se encontra fechada. Os ônibus têm que dar uma volta aqui. É um trajeto grande, às 4, 5 horas da tarde. Fica um sufoco danado.
0: Obra de quem? Eu entendi de quem é a
2: prefeitura. Essa é obra do programa Bairro Maravilhas, Secretaria de Infraestrutura.
0: Eu percebo que tem ali uma calçada nova, tá até bonita a calçada, mas é uma obra problemática, né? Tá muito claro isso. Se puder voltar o vídeo, pessoal, mostrar de novo o vídeo, a Rua Teixeira de Castro, em Bom Sucesso, muito movimentada, fechada já há muito tempo. Queria até entender com a prefeitura, entrar em contato com a prefeitura, por favor, Daniel Nascimento, para entender qual é o problema. Se você tem uma obra que levou um tempão, ele fez referência a um ano e meio de obra.
2: Isso.
0: Aí acabou a obra, abriu um buraco. De repente abriu um buraco, aí arrumou o buraco, aí abriu de novo o buraco. Qual é o buraco do quê? O que está passando ali? Qual é o problema? Qual é a instabilidade no solo? Qual é a razão para que essa obra esteja mudando a rotina das pessoas? É uma obra pesada, você vê ali, né, Tiano? O maquinário é pesado. Não é uma obra emergencial. É uma obra que está demandando. Então, o que acontece ali? Qual é a razão para esse problema? O que deu errado? Esse que eu quero saber, Daniel Nascimento, por favor. O que deu errado para que essa obra, me parece, teve de ser retomada? Por qual razão?
2: Ano passado, nessa região, tinha sido concluído. Foram 13 ruas ali nessa região, entre os pontos citados, revitalizadas. Você falou da Teixeira de Castro, também passou pela Dona Isabel, Cardoso de Moraes. Mas a gente vai entrar em contato com a Secretaria de Infraestrutura.

0: morador
1: é a trinca das obras.
0: É a trinca das obras. O Carlos Quinteiro mandou um relato aqui pra gente.
2: Bom dia, Pinho. Bom dia, Andreasa.
3: Bom dia.
2: Então, meus amigos, eu sou o Carlos, moro aqui em Bangu. E a gente tá passando um perrengue aqui com essa obra na Avenida de Santa Cruz, logo após o supermercado Guanabara. Essa obra já dura meses, tá? Transformaram esse trecho da Avenida Santa Cruz num caos, porque eles esburacaram a pista toda para passar umas calhas de águas pluviais, de esgoto, não sei bem o que é, umas manilhas. Só que assim, a obra não tem fim. Esse serviço já foi concluído, tem pelo menos umas 7 máquinas, trator, retroescavadeira, paradas na pista, que eu, sinceramente, pela experiência que eu tenho, eu duvido que isso esteja sendo usado pelo volume da obra, né? E assim, fica ali parado, dia e noite, a obra não tem evolução, a gente não vê evolução, eu passo ali todo dia, não vejo evolução da obra. Com toda certeza, esses equipamentos estão sendo pagos na diária, né, locados, e vai embora o nosso dinheiro, entendeu? É aí que vai embora o nosso dinheiro. Mas a gente sabe pro bolso de quem, né? Tá bom? Fica esse recado aí, esse apelo, para que vocês divulguem isso e exponham esse absurdo. Forte abraço aí.
4: Carlos, meu xará, Bangu, Avenida de Santa Cruz, ali pouco depois do supermercado Guanabara, uma obra longa, gigantesca. A gente precisa saber para que é essa obra. Ele fala a colocação de... fez referência
1: galerias
4: a...
1: galerias pluviais, que ele fala.
4: A colocação daquelas anilhas, né, para preparação de galeria pluvial e tal. De quem essa obra é? Já é sabido que ela seja da prefeitura? Será de alguma concessionária? Algumas dúvidas que eu tenho a respeito
0: são
4: disso.
0: São vários ouvintes que desde cedo estão mandando por causa dos transtornos dessa obra, dizendo que é também da prefeitura.
4: Então uma obra da prefeitura, já temos essa resposta, Daniel Nascimento. Entrar em contato, por favor, com a prefeitura do Rio, para entender... para que essa obra ali em Santa Cruz?
1: Bangu, que ele fala.
4: Desculpa,
1: no trecho da Avenida de Santa Cruz.
4: Desculpa, em Bangu. O Carlos fala conosco. Para que essa obra? É uma obra da prefeitura. Para quê? Qual a finalidade? E por que leva tanto tempo?
1: Ali perto, mas no trecho de Realengo, tinha obra no início do ano até do PAC, né? Contra Programa de Aceleração de Crescimento, contra enchente.
0: É Realengo mesmo o ponto que eles estão
1: falando. Ah, é Realengo? É. Então deve Entre ser Bangu, a continuidade Realengo. Das obras contra enchentes na região. Tem Fundação Rio Águas, por conta Sim. disso deve estar relacionado às galerias pluviais. Mas realmente é...
4: uma obra necessária,
1: é uma
4: estrutural.
1: Causa transtornos e há impactos no trânsito, Mas alterações já há meses, porque são... várias...
4: são obras importantes.
1: Várias implementações de galerias pluviais e intervenções necessárias ali na infraestrutura do bairro.
4: Mas a gente,
1: dos bairros, aliás.
4: Não tem dúvida da importância disso, ninguém será contra, mas eu acho que gera um conforto a projeção de prazo, né? Em que lugar nós estamos nessa obra? Qual é o prazo para conclusão da obra? Eu imagino que ela seja, Daniel Nascimento, que ela seja dividida, né, em regiões. Então, quando se acaba nessa região, quando
1: prazo,
4: vai para outra?
1: Quando começou ano passado, era de 3 anos para concluir as intervenções na região, pegando ali Realengo e outros bairros próximos.
4: É uma obra importante, a gente está atento a isso, mas é uma obra importante que obra estrutural importante gera transtorno.
1: Isso. São 5 quilômetros de novas galerias pluviais, canalização do Rio Catarino, desassoreamento do Rio Piraquara, nova rede de drenagem nas ruas que costumam alagar e além da construção de um piscinão subterrâneo com armazenagem de 20 milhões de litros d'água, maior até do que o da Praça da Bandeira.
4: Essa obra fundamental, certo? Fundamental. E atenção, pessoal, a gente fica cobrando aqui esse tipo de obra de intervenção estrutural, as consequências são essas. Tem impacto nas nossas vidas, no nosso trânsito, não tem jeito. Então, a cobrança para que seja feita no menor tempo possível, para que seja feita de maneira racional, tudo isso está dado, está posto, a gente fiscaliza aqui. Mas quando eu falo, por exemplo, Cristiano Pinho, é uma obsessão aqui nossa desse programa, das obras necessárias lá no Rio Acari, contra o transbordo do rio, contra aquelas calamidades, enchentes que acontecem no Rio Cari. Quando chegar a hora, e eu espero que chegue algum momento...

0: dinheiro, da grana e das obras começarem estruturalmente para valer no Acari, as consequências físicas, o impacto das nossas vidas, na vida de quem transita por aí, os impactos vão ser gigantescos. Só que são obras necessárias. Isso significa que a gente está canalizando o rio, criando piscinão, como disse o Cristiano Pinho, para absorver as águas, evitando destruição, evitando mortes. Não são, a obra é necessária. Um abraço pro Carlos.
1: 11 horas e 20 minutos. Daniel Henrique, qualquer informação de ouvinte adicional, fique à vontade para trazer.
2: Posso trazer uma saideira?
1: Lógico.
2: Sobre um assunto que o Andreasa gosta bastante de falar, mas não gosta do que é esse assunto.
0: Obrigado.
2: São as sirenes em viaturas descaracterizadas em carros comuns. O nosso ouvinte Luiz Fernando fala que todo dia, passando ali pelo Zuzu Angel, observa esses mesmos carros ali nesse túnel.
3: Bom dia. Todos os dias no túnel Zuzu Angel tem gente passando com carro, com sirene, luz piscando e todos os tipos, os mais variados tipos de carros.
0: Essa é uma coisa que tem uma zona sombria pra mim, porque a autoridade tá autorizada a usar essas luzes e tal. Mesmo num carro descaracterizado, não precisa ser um carro oficial, tem uma autorização. A minha tese, eu não tenho como provar, é de que abusa-se, né? Você pode usar, tem uma finalidade para esse uso no carro descaracterizado, no carro de passeio, que é uma emergência, um uso que você precisa fazer, o uso que te protege, né? Descaracterizado, para que você não seja identificado. O problema é que as pessoas usam isso, na minha opinião, usam isso para fugir do trânsito. Você já viu? Qual é o nome dele, Zé? Qual é o nome dele, Dani?
2: Luiz Fernando.
0: Você já viu, Luiz Fernando, a rapaziada acionar esse dispositivo quando o trânsito tá fluente? Não, né? Você vê nos usuários quando o bicho tá pegando, o trânsito tá parado, parou, você tá engarrafado, aí o pessoal vem, mete essa luz de autoridade e corta o caminho. Aliás, no caso que ele tá falando aqui, o trânsito tá bem fluente e o cara tá usando de qualquer maneira. Um abraço pro Luiz Fernando.
1: 11 horas e 22 minutos, Guilherme Faria. Bom dia pra você.
4: Bom dia.
1: Conta pra gente, hoje temos continuidade daquele esquema de retomada das aulas do Colégio Estadual Jornalista Maurício Azedo no prédio da Central do Brasil, no centro do Rio de Janeiro, porque seria um retorno às aulas, você informava pra gente ontem, escalonado, né?
4: É isso.
1: Bom dia.
4: Bom dia, Pinho, Andreasa, também ao Dani, a todo mundo que nos acompanha. Começou ontem com o primeiro ano do ensino médio, hoje voltaram os alunos do segundo ano também, então a gente tem primeiro e segundo ano já em atividade nessa sexta-feira, e aí a partir da próxima segunda, seguindo esse escalonamento proposto pela Secretaria de Educação e passado aos pais também, a partir da próxima segunda-feira, alunos do primeiro, do segundo e do terceiro ano de volta às atividades nesse espaço provisório lá na Central do Brasil. Estava em contato ontem com a SEDUC, inclusive, para detalhar um pouco melhor o que tem nesse prédio, né? Lembrando que os pais foram apresentados a esse novo espaço na terça-feira, houve um acolhimento lá, mas nós não tivemos acesso a essa nova unidade. E é esse a SEDUC que explicava que além das 6 salas de aula que eles já haviam antecipado que teriam, também há banheiros, cozinha, refeitório. Os pais falaram, inclusive, que tá tudo com um cheiro de novo, aquele cheiro de tinta. Algumas das imagens a que a gente teve acesso mostram até os baldes de tinta, né? Porque a secretaria estava organizando tudo lá ao longo dos últimos dias. Então, essa é a estrutura que esses alunos têm acesso. Lembrando também, os ônibus estão diariamente indo até a frente da antiga unidade, lá no Caju, rua Carlos Seixas, para buscar esses estudantes, levá-los até a Central do Brasil e depois fazem esse mesmo percurso de volta.
1: Boa.
4: Com a conclusão das atividades, que é ali no início da tarde, por volta de uma hora.
1: Maravilha. Vamos continuar de olho e torcendo para que continue dessa forma. E se você tiver novidades a respeito do projeto também da EMOP para nova sede, você traz pra gente.
4: Tava olhando aqui agora, Pinho, sobre esse projeto, segue em tramitação lá na EMOP. Tava observando aqui agora, passando de uma diretoria para outra para elaboração desses estudos técnicos, então o processo tá caminhando também na EMOP, mas ainda sem mais detalhes sobre
0: isso aí. Isso aí é para lembrar as autoridades, sem nenhuma desconfiança da nossa parte, para lembrar que nós não vamos nos esquecer desse caso. Certo? Alô, comunidade escolar, pais, alunos, professores, da Escola Estadual Jornalista Maurício Azedo. Não é porque as aulas voltaram e, portanto, o problema imediato está resolvido, encaminhado, as aulas voltando, reposições a serem feitas. Isso é uma coisa que eu queria que você acompanhasse também, Gui, por favor. Aquele compromisso de reposição dos muitos meses de aulas perdidos, um plano especial de recomposição dessas aulas, os alunos que vão fazer vestibular terceiro ano. Não é porque as aulas voltaram, festa total, vibramos aqui. Nós não vamos nos esquecer do fato de que se trata de uma escola que perdeu o seu lugar. Era um lugar precário, a escola funcionava em container, se deteriorou completamente e há a promessa, um terreno designado para a construção de uma nova escola. E aí, Guilherme Faria, só para registrar, porque houve muita confusão ontem a esse respeito, esse terreno, ele é na região do Caju.
4: Sim.
0: Certo? E que eu falei que era mais próximo de São Cristóvão, porque é mais próximo de São Cristóvão, talvez até tecnicamente, geograficamente, seja São Cristóvão, mas pessoal, é muito perto, é se não me engano, será 400
4: metros? 350 metros.
0: Então, pessoal, distância. 350 metros de distância de onde funcionava a escola, de onde vocês estão entregando as crianças aí para os ônibus, onde elas saem, para onde elas voltam, é muito perto o novo terreno. Então, sem alteração na vida de vocês e o nosso compromisso de que continuaremos cobrando aqui e fiscalizando a construção dessa escola. Vai levar um tempo, né? É um processo longo, é obra pública. Certamente não há tempo do ano que vem. Certamente não há tempo das aulas voltarem para 2027 no colégio, propriamente dito. Não dá para acreditar. Mas no curso de 2027, obra pronta, e aí pra gente voltar em 2028. É importante as crianças terem lugar para estudar até lá.
4: Vai, fala. Desculpa, Pinho. Uma das mães que a gente conversou ontem falava que a filha tá no primeiro ano do ensino médio e que ela espera que no terceiro ano a filha dela consiga estudar já na nova unidade, lá na região do Caju. Então,
0: é possível.
4: Planejando exatamente isso que o Andreasa falava, né? Pra 2028
0: é justo.
4: Ter esse novo espaço.
0: Valeu, Gui.
1: 11h27, que a gente acompanha há muito tempo também a retirada dos documentos históricos do antigo prédio do IML na Lapa, Fernanda Caldas. Bom dia.
5: Bom dia pra você, Pinho, pra Andreasa, pra todo mundo que tá acompanhando a gente. Uma novela que se arrasta aí nos últimos 16 anos, porque o prédio tava sem uma destinação, depois que era usado como Instituto Médico Legal, teve a alteração, passou a ser na Francisco Bicalho, e aí esse prédio da Lapa ficou abandonado e tinha um acervo não só de laudos do IML de 1960, de outras décadas, mas também como um acervo relacionado à ditadura militar. Então tinha essa preocupação, ficou por muito tempo um embrólio sobre o que aconteceria com o prédio, se ele iria permanecer sendo da Polícia Civil ou se passaria a ser da União, e aí em março a gente teve uma decisão de que a União iria retomar em até 6 meses esse prédio e teria que fazer os cuidados. E aí a partir disso a Polícia Civil passaria a ter, portanto, o governo do estado, 3 meses para fazer a retirada de todo o acervo, enquanto isso cuidar do prédio. Foi o que começou a acontecer ontem. Eles já retiraram então algumas documentações referentes a esses laudos e também documentos da ditadura militar. Tem uma nova retirada prevista para a primeira quinzena de junho e eles disseram que devem seguir todos os prazos, fazer isso aí no período de 3 meses para poder então entregar esse prédio para a União, que aí vai poder destinar para outros recursos. Mas por enquanto então os documentos sendo retirados e fazendo todo o trabalho também de tombamento desses arquivos junto do IFAM, que foi um pedido da União quando determinou então que tivesse a remoção de todo esse acervo de dentro do prédio do IML, prédio que a gente já viu em laudos anteriores que tá com a estrutura completamente danificada, janelas quebradas, corre aí risco de desabamento. O Corpo de Bombeiros já sinalizou, então precisa passar por uma reestruturação e por isso eles estão fazendo a retirada dos acervos.
0: Obrigado, Fernanda Caldas.
1: Andreasa, a sua filha, ou você até, mas a sua filha tá colecionando o álbum da Copa?
0: Está colecionando o álbum da Copa, sim.
2: E traz eu tenho... aí pra gente trocar, tô quase acabando.
1: Você viu? Também tá colecionando,
2: quase
1: Daniel?
2: Acabando,
0: Eu tenho estimulado...
1: Bom uso do salário, hein?
0: Eu a tenho estimulado a fazer as trocas, né? Porque eu acho interessante o aprendizado da troca. Ela tava contando que uma coleguinha dela foi enrolada por outro coleguinha, né? E o cara, o moleque vê assim, essa figurinha aqui vale muito, é uma figurinha rara. E a menina deu 200 figurinhas em troca de uma. Então
1: mas tem, não tem umas raras que falaram?
0: Não, tudo bem, tem, mas aí você entrega todo o teu acervo por uma figurinha, então eu tô
1: aproveitando. Ela é rara. Pô, eu tava vendo ontem um moleque que tirou o Cristiano Ronaldo dourado, sei lá, um negócio desse. Aí foi bater bafo na escola, perdeu na hora do recreio.
0: A valoração disso é que precisa que eu tô estimulando ela a fazer. Quanto vale? Porque a rigor.
1: Peraí, agora
0: é uma por uma, certo, Dani? É uma por uma, irmão.
2: Não tem essa não.
1: Se ela tira um Cristiano Ronaldo que vale R$5.000 num pacote que você comprou, vai colar no álbum ou vai virar Andreas's Money?
0: Vai virar Manuela's Money. Fala, filha. Só uma coisa, filha. Essa figurinha aí, eu soube que ela custa uma grana. É, você pode comprar outras figurinhas com esse dinheiro e fazer uma poupança pra você. E aí ela vai tomar a decisão. Só, a figurinha é dela.
1: Aproveita pra ensinar
0: e aprender. A figurinha dela, ela faz o que ela quiser, mas eu vou estimular a que seja assim. Álbum é caro pra caramba. É que o Daniel Henrique tá fazendo o álbum dele e investindo na troca, mas comprar uma figurinha.
6: Agora, se você descobre que você bateu o bafo, ganhou uma figurinha do Cristiano Ronaldo e a figurinha que você colou no álbum, que você achou que era caríssima, é na verdade falsa.
0: Ah, tá, tem figurinhas falsas?
6: Tem figurinhas falsas. Olha, inclusive, aí. 200 mil figurinhas falsas que foram apreendidas pela Polícia Civil. Inclusive, eles encontraram essa grande quantidade de figurinhas num compartimento dentro de um coletivo que estava indo para Nova Iguaçu, na Baixada Fluminense. Eles já tinham recebido a informação, monitoraram e verificaram, acharam essa grande quantidade. Vou até fazer a conta aqui, porque foram 200 mil. Figurinhas, sendo que se, né, cada pacotinho ali é R$7. Então dá no total mais de R$1.400 de figurinha. Só que assim, só que essas figurinhas, na verdade, provavelmente eram vendidas pela internet. E aí, num preço mais abaixo, né, do mercado. Então, provavelmente é um valor menor aí, mas a pessoa acaba gastando dinheiro e comprando figurinha falsa.
0: Os caras. Tem mercado criminoso pra tudo, né, cara? É. Os caras já estão fabricando a figurinha. A única figurinha que, se eu tirasse, quando eu tirar, eu vou guardar. Eu tenho é de 2022. É dele. Georgia.
1: Arrascaeta?
2: Georgia. Só falta ele pra eu completar o Uruguai. Tá aí atrás, se alguém tiver aí.
1: Cara, isso não é possível.
6: Se alguém tiver, manda mensagem.
0: É raro, cara.
2: Aciona aqui no jogador, WhatsApp 999026970.
0: Jogador raro. Figurinha rara. Agora, não pode ser falsificada, né, Clara?
1: Agora, a Clara Nery trouxe as informações dessa grande apreensão. Além das figurinhas falsificadas, tinham outros materiais esportivos também da seleção brasileira.
6: Tinha um monte de camisetas, né? Tudo falsificado que foi encontrado ali. E agora todo esse material vai passar por uma perícia, não só as figurinhas, mas também esses outros acessórios, as camisas, os bonés, e tudo vai ficar inutilizado, segundo a Polícia Civil, porque viola aí os direitos relacionados à mercadoria, também ao consumidor, né? Então, enfim, muito material.
1: Agora, eu queria dicas pra saber como identificar se a figurinha é falsa. Ela tem uma marca d'água, o tipo do papel, a qualidade da impressão. Depende da qualidade da falsificação também.
0: Você precisa comparar, né? Pegar um elemento desse.
1: Tem algum
0: aí,
1: número de série?
0: Não saberei dizer. Pelo que eu percebi, eu confesso que eu me dediquei pouco ao álbum da minha filha. Eu tô até um pouco culpado agora. Eu dei pouca atenção pra ele. Filha, ela tá no colégio. Vou tentar compensar no fim de semana. Mas eu vou olhar pra figurinha, né? Eu fui editor de livro muito tempo. Eu tenho uma boa intimidade com papel. A gramatura do papel, comparando, né, o papel da falsificado com o original, às vezes a gramatura é diferente, algum trabalho, aquele holográfico, né? Alguma marca. É preciso identificar. Hoje em dia, com a facilidade de se imprimir, né, e portanto de falsificar, eu imagino que a empresa, né, a Panini, que comercializa, eu imagino que ela deve tomar todos os cuidados para ter elementos que identifiquem, que façam a distinção entre o, por melhor que seja, a falsificação, para distinguir a original, eu imagino que seja.
6: Ainda vai passar por uma perícia, né, mas pelo que eu consegui olhar, posso estar enganada, né? Olhei ali rapidamente a imagem da figurinha, o tamanho da figurinha em si parece o mesmo, mas a imagem do jogador parece um pouco maior, como se estivesse mais estendida.
0: Entendi.
6: Então,
0: teve alguma manipulação e tal, enfim.
6: Pode ser também.
1: Eu tô lendo aqui que algumas figurinhas da Panini, espero que nesse álbum da Copa seja o caso, elas têm marcas de autenticidade.
0: Sim.
1: Que podem ser verificadas, dá pra você ver o selo oficial no verso da figurinha, mas a principal orientação de autarquias como o Procon é desconfiar. de link suspeito, de perfis sem verificação nas redes sociais oferecendo a venda, ofertas antecipadas, preço abaixo do mercado, aquele pacote figurinha que te seduz com valor mais baixo.
0: Vai no jornaleiro, dá uma força pro jornaleiro,
1: isso,
0: né?
1: Estimule o comércio local, né?
0: Vai no jornaleiro, dá uma moral, porque tá difícil a vida do jornaleiro, vai lá, vai, movimenta a banca.
1: Ou
0: cara,
1: troca aqui com o Daniel Henrique, que tá logo atrás,
2: sim,
1: do Arrascaeta.
2: Procure as são verdadeiras, tá?
0: Procure o Daniel Henrique, cujas
6: Arrascaeta não, mas o Pipe, né? O Felipe, filho da Maria Mascarenhas, a nossa Maria Mascarenhas que trabalhou aqui, inclusive já mandou mensagem falando que perdeu no bafo o Messi. Ficou super chateado porque perdeu no bafo o Messi. Mas a gente pode ver se ele tem uma Arrascaeta que a gente consegue.
2: Dá uma olhadinha pra mim, por favor.
6: Orientar aí com você.
1: Agora, Daniel Henrique, você já comprou, eu nem sei se já tá vendendo, na verdade, a nova página que tem o espaço pra você colar a figurinha do Neymar?
2: Ainda não, acho que eles esperam o limite ali da data pras seleções anunciarem quem vai pra Copa de fato, mas ainda não lançaram, não. Por enquanto, tô tendo que colecionar Rodrigo, Estevão...
1: Rodrigo nem na Copa tá,
2: todos, né? Nenhum desses faz, Bento...
1: É verdade, só os lesionados.
2: É.
1: Então tá bom. Valeu, Clara Nery.
6: Valeu.
1: 11 horas e 35 minutos.
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9: Além de conquistar o campeonato saudita, o craque Cristiano Ronaldo se aproxima um pouco mais da marca dos 1000 gols, com os dois marcados na vitória por 4-1 sobre o Damak, decisiva para o título do Al Nassr. O português chegou aos 973 gols na carreira. O troféu vem depois da perda da Liga dos Campeões 2 da Ásia para o Gamba Osaka do Japão. Agora, Cristiano Ronaldo e o companheiro de equipe João Félix, assim como o volante Rubem Neves, rival deles pelo Al Hilal, começam a se preparar para a Copa do Mundo e devem se apresentar nos próximos dias a seleção de Portugal.
1: 11 horas e 37 minutos. Gente. 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
2: O Orlando já se inscreveu, já
1: conseguiu?
2: Mandou o print aqui, já conseguiu.
1: Boa, Orlando. Um abraço pra você. 11:37.
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14: Aos 22 anos, o meia Cherki já conquistou espaço na seleção da França e deve ser o armador de um ataque repleto de estrelas. Defendendo o Lyon, ele fez parte da seleção francesa nos Jogos Olímpicos de Paris, embora não fosse titular, e conquistou a medalha de prata. Um ano depois, o Manchester City o contratou para a Copa do Mundo de Clubes e durante a atual temporada, enquanto é cada vez mais utilizado pelo técnico Pep Guardiola, ele somou os primeiros 5 jogos pela seleção francesa em Liga das Nações, eliminatórias da Copa e no amistoso contra a Colômbia.
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0: amores, peço licença para falar sobre a voz de Elis Regina. Bela escolha, Daniel Henrique.
1: Escolha do Maurício Amorim. Ele que vai fazer aniversário segunda-feira, pediu de presente.
0: Bela escolha, parabéns, Mau. O aniversário é teu, mas quem ganhou o presente fomos todos nós. Um abraço pro Maurício.

0: atenção vocal. Fantástico, eles Regina.
1: Você ouviu a voz que invadiu o estúdio do Além, do José Paulo Sobral, cantando ao fundo?
0: José Paulo Sobral Pinto.
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1: E pilotizou o cara, ele não consegue nem falar agora.
3: Bom demais.
1: E vivemos. Emocionado, Carlitos?
0: Eu tenho me emocionado com frequência. Deve ter algo a ver com a
1: idade.
0: Com o avançar dos tempos. Muito bem. A Maria Eduarda Vieira está na área. É Duda que você acionará agora, Cristiano Pinho?
1: É Maria Eduarda Vieira. A gente falava mais cedo na abertura desse jornal sobre o furto do equipamento público, que a demanda até estratégias a serem elaboradas pelas autoridades, por exemplo, no túnel Martim de Sá, tá sendo instalado agora pela Sim. Secretaria de Conservação.
0: Um novo guarda-corpo
1: com material que não tem valor no mercado clandestino, material de plástico. E outro furto que acontece muito é o de cabos.
0: Sim.
1: Maria Eduarda Vieira, bom dia pra você.
4: Oi, Pinho, bom dia pra você, pro Andreas e pra todos os nossos ouvintes. Isso aconteceu, esse caso que a gente vai relatar, bem hoje de manhã. Uma moradora ali da Tijuca, na Zona Norte, da rua Engenheiro Cavalcante, ela tava na janela da casa dela quando viu uma pessoa em situação de rua, um homem se pendurando em cima dos cabos para conseguir cortar. Ele tava com uma faca na mão, tava sentado, se apoiando mesmo nos cabos para conseguir furtar. Nessas imagens a gente consegue ver que ele tá com uma faca. Essa moradora chegou a entrar em contato com a polícia militar, mas a viatura só foi enviada pro local mais de 2 horas depois. Até lá, o homem que tava roubando já tinha conseguido levar esses cabos. A situação chamou a atenção da moradora, ela até tentou chamar a atenção do homem ali pra falar, tipo, ah, não faz isso. Mas ela contou para a nossa reportagem que foi ameaçada por ele. Essa moradora preferiu não se identificar, por isso também que a gente distorceu a voz dela.
5: Eu fui na varanda e vi um morador em situação de rua, que eu até tinha visto mais cedo, em cima do poste, cortando os cabos. Até gritei pra ele na hora sair dali, ele me ameaçou e entrei em contato com a polícia. Eu liguei 2 vezes pra polícia, avisei que ele tava armado, uma informação que eu obtive do porteiro, porque parece que ele mostrou a arma pro porteiro antes de subir, né, pra me ameaçar, e até agora ninguém veio, mais de 1 hora depois. Então agora eu tenho que sair para trabalhar, me sentindo insegura.
4: A quem acompanha a live consegue ver inclusive a altura do poste, ele tá realmente pendurado nesses cabos para conseguir furtar. Em outro ponto do mesmo bairro, na rua Santa Sofia, que fica a mais ou menos 30 minutos ali na Tijuca, você caminhando, um outro homem foi preso em flagrante pelo mesmo roubo. Ele estava com um saco com grande quantidade desse material. Segundo a polícia militar, ele já possui 5 anotações criminais por furto. E aí, quando a gente procurou a polícia militar até para questionar o primeiro caso, a polícia militar deu um dado que corrobora, inclusive, a prisão do outro. Eles disseram que, segundo dados do batalhão ali da Tijuca, mais de 81% dos presos pelo crime de furto na região já haviam sido detidos anteriormente e liberados em seguida, mostrando então a reincidência desses crimes. Ainda segundo a polícia militar, o patrulhamento foi reforçado ali na região. A gente também procurou a Light e os números de fato impressionam. De janeiro a abril nesse ano, a gente teve mais de 380 ocorrências só de furto de cabo, um prejuízo de aproximadamente R$4.300.000.
0: É muita grana. E aí, nesse caso, a gente tá falando aí do caso, por exemplo, dos bueiros, dos guarda-corpos. Nesse caso, você tem a alternativa, né? Da substituição. Como é que você faz com a fiação? Qual é a solução para a fiação? Nós estamos aqui partindo do pressuposto de que não há o que, aparentemente, não há o que fazer. Não pode ter segurança cuidando de cabo de fio em todo lugar. E é uma epidemia, tem furto de cabos em todos os lugares, certo? E tem a ver com a pobreza entre nós, tem a ver com o mercado clandestino de receptação. Nós falhamos muito como Estado na fiscalização do receptador, do ferro velho que recebe esse material. O cara tá roubando isso aí, ele não tá depredando simplesmente o equipamento, ele tá furtando para vender, para fazer dinheiro. Tem a ver com a pobreza aqui entre nós, falta de oportunidade. Isso piorou muito pós pandemia. As pessoas descobriram que conseguem subir e chegar à fiação e operando com baixo risco de choque elétrico. Então, tem um monte de coisa. O que se pode fazer? Nós não conseguimos. O Estado não consegue fiscalizar. É muito cabo furtado, ninguém vê circulando, chega em algum lugar. Tem muita gente ganhando dinheiro com isso, né, Dura? O valor aí do prejuízo da Light, claro que não é a mesma coisa, você estima de que mercado nós estamos falando, do valor desse metal. Qual é a solução? A solução é fio subterrâneo. É isso, né? Caríssimo, uma solução caríssima. É uma solução que a gente não faz. O Rio de Janeiro é uma cidade de cabos dependurados. São poucos os bairros. Aliás, isso vai remontar a César Maia, o programa Rio Cidade. Ipanema, por exemplo. Você passa ali pela Visconde Pirajá e tal, os fios são subterrâneos, fizeram aquelas obras todas. Mas, de modo geral, é fio aparente, cara, em todo lugar. Sem distinção. No Leblon, fio aparente, em todo lugar. Como é que faz? Não tem solução. Não tem recurso para fazer isso. Fora aquilo que a gente falava mais cedo, Cristiano, o impacto das obras para passagem de fiação subterrânea numa cidade como o Rio de Janeiro. Imagina o caos disso. Não vejo solução para isso.
1: Valeu, Maria Eduarda Vieira. 11h48, mais cedo, ouvintes relatavam ter visto ali a presença de uma viatura da Polícia Militar na contramão da ponte Rio-Niterói. A PM disse que os policiais do batalhão de São Gonçalo identificaram um veículo suspeito em São Cristóvão e iniciaram acompanhamento tático até fazer essa abordagem ali na ponte Rio-Niterói. Após a abordagem, eles verificaram que esse carro estava com a placa clonada e a ocorrência está em andamento. Imagino que a PM tenha se confundido ali, né? Falou São Gonçalo, mas 4º Batalhão São Cristóvão, né? Até porque eles falam que foi em São Cristóvão, então zona norte do Rio de Janeiro. Às 11h48, também informa, Andreasa, que logo mais, boa pedida, tá? Pro intervalo de programação local do Tem Método. Aqui na Band News FM à tarde, João Boeri fez uma entrevista agora com um novo presidente da SEDAI, que falou sobre a identificação de gastos estratosféricos, classificou assim, que estão na mira agora ali do que a diretoria da SEDAI está investigando. Funcionários fantasmas na Companhia Estadual de Águas e Esgotos. A gente traz logo mais os desdobramentos dessa entrevista, lembrando que a limpa continua, né? Já passamos aí de 2.600 exonerações de cargos comissionados no governo do estado, com mais publicações hoje no Diário Oficial. Boa parte dessas exonerações de comissionados que foram identificados como funcionários fantasmas.
0: Sim.
1: Ou suspeita de que fossem funcionários fantasmas. E Daniel Henrique?
3: Oi.
1: O que você fez, cara?
3: Eu tô tentando entender até agora, mas
1: porque
3: eu acho que não sei nada, não.
1: Tem alguns ouvintes mandando pra gente que em diferentes pontos da cidade tem outdoor escrito: Daniel, volta pra casa. Prometo que não brigamos mais por causa de sofá.
0: Você saiu de casa, Dani?
3: É, uma longa história.
1: E pior que do lado, na foto tá cortado, mas do lado dá pra ver que outro outdoor é do Brasil Urgente, né?
3: Então, tem ligação, provavelmente.
1: Então, com certeza, ou é você ou é Daniel Nascimento, cara.
3: Cara, e foi o Leco e o próprio Daniel, outro Daniel também, mandaram um áudio aqui pra gente.
6: Band News, aqui é o Eto, motorista de APP. É, passar uma informação aí, né, como a rádio é a rádio que é a rádio para você se fazer ouvir, eu queria que vocês dessem voz a sua esposa, Daniel. Informação importante. Sua esposa botou 2 outdoors na cidade, pedindo pra você voltar pra casa.
1: Volta.
6: Tá escrito lá, Daniel.
3: Tô preocupado.
6: Volta pra casa.
1: Daniel, tá liberado. Volta pra casa, vai lá fazer as pazes, tá?
3: Vou ligar
0: agora
3: pra ela.
0: O que me deixou curioso é o problema do sofá. prometo que não brigamos mais por causa do sofá. O que que o Daniel deveria fazer no sofá? O Daniel sujava o sofá, comia no sofá, deixava
1: voltava
0: cair.
1: Voltava da academia sem tomar banho e deitava
0: no
1: sofá.
0: Isso, botava o pé sujo no sofá.
3: Pior que eu tenho uma mania de só sentar de um lado do sofá. E aí, não sei se ela ficou chateada, eu vou perguntar direitinho pra ela.
1: E antes da gente fazer o intervalo comercial e na sequência voltar pra passear pela história com o nosso Milton Teixeira.
0: O professor tá na área.
1: Cara, registraram outro tremor de terra em Maricá, na região metropolitana do Rio. Ontem, magnitude 3,3.
0: Alô, José Paulo Sobral.
1: Hoje, 3,1. A cerca de 100 quilômetros agora do município de Maricá.
0: Mas isso é um registro técnico sem impacto.
1: Isso,
0: ninguém,
1: a população
0: ninguém percebeu.
1: Nem sente. A prefeitura de Maricá disse que não registrou acionamento para defesa civil. E eu queria informar que eu sei o que é. que tá causando esse abalo sísmico.
0: Que isso, irmão?
1: O Hulk já começou a treinar no CT do Fluminense. Então,
0: o que o CT do Fluminense tem a ver com o Maricá?
1: Você não conhece o Hulk? Esse abalo sísmico, ele tá sendo sentido em todas as cidades da região metropolitana, só que por algum motivo sentiram só em Maricá. Mas isso aí é o Hulk do Fluminense treinando, e o Fluminense já tinha avisado que iria abalar o Rio de Janeiro. Então, é isso.
0: Dito isso, reserva de John Kennedy.
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10: Eu sou Sérgio Weib e está começando agora o Minuto Tributário, apresentado pela GTEC Stack. E na minha companhia, Douglas Fará, co-CEO da GTEC Stack. Douglas, uma pergunta importante: qual é o maior impacto da reforma tributária para os empresários? É a alteração das alíquotas?
11: A alteração das alíquotas é muito impactante, Sérgio, mas não é o maior impacto. O business como um todo vai ser impactado, de fato. Como a gente vai organizar a nossa produção quando o imposto não é mais cobrado na origem e sim no destino? Como é que a gente vai trabalhar nosso fluxo de caixa com o split payment? Realmente, o cenário de negócios no Brasil vai mudar muito mais profundamente do que uma mera alteração de alíquotas.
10: Douglas Fará, bem-vindo ao Minuto Tributário, apresentado pela GTEC Stack.
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12: O uruguaio Diego Forlán foi eleito craque da Copa em 2010 na África do Sul. Ele marcou 5 dos 11 gols pela Celeste naquele Mundial. O último foi nas semifinais, na derrota para a Holanda. Forlán terminava a Copa como um dos artilheiros, junto com o alemão Thomas Müller, o holandês Snyder e o espanhol Davi Villa. O Uruguai foi o quarto colocado daquela Copa.
7: Economia.
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1: Dólar cotado a R$5,04 nesta sexta-feira.
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0: Teixeira,
1: o próprio,
0: está aqui conosco para nos falar, ao som dessa canção de esperança, porque tudo começa assim, não é mesmo, professor?
2: Claro.
0: Para falar sobre o glorioso casamento histórico de Dom Pedro II.
2: Sim. Foi em maio, desde Maria, e foi por procuração. Na verdade,
0: bem romântico, né, professor?
3: Zero romântico.
2: É, ele foi procurar. É, príncipe, sabe como é que é? Morando um na Europa, outro no Brasil, a coisa era complicada para a cerimônia. Mas o interessante é que Dom Pedro II era muito tímido. Ele nasceu a 2 de dezembro de 1825. E em 1843, quando casou, ainda era virgem.
0: Olha ele.
2: E não tinha vergonha de dizer. Olha bem, o pai dele, Dom Pedro I, já tinha sido pai aos 16 anos.
0: Era terrível?
2: Sim, e quando terminou a potência sexual dele, aos 31, ele já tinha mais de 30 filhos aí na praça.
0: Aos 31, hein, Tiago?
2: É, pois é, porque... ele mandou uma carta
3: pro bom reprodutor, né?
2: Dizendo que não conseguia mais enrijecer. Bom, deixa pra lá. É, seja como for, Dom Pedro II... foi difícil casá-lo, né? Foi difícil, nenhuma princesa queria vir pra cá. Tentaram com uma espanhola, mas na hora H, a espanhola voltou atrás. Aí apareceu uma napolitana, mandaram um quadro a óleo da Itália. Itália é terra de pintores, né? Ela tava linda no quadro, maravilhosa, estonteante. Ele assinou o contrato sem olhar as letras miúdas. 3 meses depois, quando ela desembarcou no cais do Valongo, que era onde desembarcavam os escravos, mal sabia ele que o escravo seria ele. E segundo todo mundo, ele olhou pra ela, teve uma tonteira geral e desmaiou. E quando acordou, a primeira frase que pronunciou foi: me enganaram. E pior que tinha uma letra miúda no contrato que proibia a devolução. Dom Pedro II era um tipo bem caboclo brasileiro, louro, olhos azuis, 1,98 m de altura, olha bem, 1,98 m de altura, falava 21 idiomas, e Dona Tereza Cristina, coitada, era gorda, gordíssima, manca, com as pernas em arco de selo, rosto bexiguento, 1,48 m de altura. No início ele não queria nada com ela, moraram em torreões separados do palácio, depois começaram a conversar: bom dia, como é que vai a carestia? No final de um ano, consumar o casamento. Acredite se quiser, essa pequena Davi derrotou o gigante Golias. Foram muito felizes, tão felizes que quando ela morreu, já no exílio, no Porto, em Portugal, Dom Pedro, ao vê-la morta, disse que não tinha mais nenhum motivo para viver, porque seu único motivo jazia inerte à sua frente. Tiveram vários filhos, mas só...
3: romântico, né?
2: É, só viveu Isabel e Leopoldina, e mesmo assim Leopoldina morreu com 26 anos de tifo em Paris. É, não foi aqui não, óbvio.
0: Sim.
2: Pega tifo em Paris.
0: A princesa Isabel foi mais longeva, né?
2: Foi mais longe, chegou até 1920. E o interessante é que ele foi apaixonadíssimo pela esposa, o que não o impediu de pular cerca de quando em vez. É, afinal de contas, nenhum imperador é de ferro, geralmente é de prata, cristal, bronze. E o negócio dele rolava na biblioteca, como todo bom intelectual, né? Pois é, entre um livro e outro, sabe como é que é. Mas não teve filhos assim fora do casamento, e sempre ele voltava para ex-esposa. Tereza Cristina Maria era mais modesta, falava só 5 idiomas, era artista plástica, pintora, desenhista e mosaicista. Musicista conhecida, tocava violino, piano, harpa, vários outros instrumentos musicais, e arqueóloga, patrocinou várias expedições de arqueologia pela Europa para pesquisar em sítios históricos e conseguiu antiguidades para o Museu Nacional. Essas antiguidades desapareceram no incêndio há alguns anos atrás, mas tinha antiguidades de Grécia, Roma, do Egito, tinha coisas assim, e ela era uma figura cultíssima, muito simpática. E Dom Pedro II, quando doou a biblioteca dele para a Biblioteca Nacional, ele pediu, queriam botar o nome Biblioteca do Imperador, não, Coleção Tereza Cristina Maria, para que todo estudante no futuro, quando fosse estudar, jamais esquecesse do nome da mãe dos brasileiros.
0: O amor venceu, o amor venceu.
3: Professor, e os nossos passeios com os nossos ouvintes?
2: Amanhã e domingo eu tenho Ilha Fiscal. Às 10h45 começa meu passeio, sugiro chegarem às 10 horas, quando abre lá o Espaço Cultural da Marinha, é na é no Boulevard Olímpico, em frente à Candelária, literalmente. Literalmente. E vamos fazer ilha fiscal sábado e domingo. Depois só dia 21 de junho, que eu vou fazer ilha fiscal. Dia 24 de maio é especial, é a celebração da Batalha de Tuiuti. Então, vai ter uma celebração lá. E eu recomendo a todos. Tô esperando o Palácio Tiradentes nos comunicar alguma coisa. Tô esperando a Ilha das Cobras também nos comunicar. Mas, seja como for, o Museu da Polícia é certo. Eu vou fazer em junho, ainda vou marcar a data corretamente, porque não pode ser sábado. Então, ele não abre sábado, eles não têm gente para abrir sábado. Provavelmente será um dia de semana, com toda certeza, uma quarta-feira. Então, eu vou ainda selecionar qual delas será. O Museu da Polícia nunca foi visitado por nós, é muito interessante. Você pode até descobrir alguns parentes. Bom, deixa pra lá.
3: Seja como for, o que importa é que estaremos passeando, professor. O Rodolfo Schneider mais cedo deu como dica também pro fim de semana a Feira das Antiguidades, que o senhor conhece muito bem ali.
2: Sim,
3: na
2: Sim, eu vou estar 15. Nela amanhã também. É, vou passar por ela, minha mulher estará lá. Se eu tivesse lá, ela me venderia. Várias vezes.
3: A gente não deixaria, professor. Todo o Rio acabou de fazer a aquisição da sua coluna. Não vamos deixar. Caro,
1: não vamos perdê-la.
3: É um ativo precioso. Professor, obrigado. Bom fim de semana. Até sexta-feira que vem.
2: É sexta-feira. Se quiser, minha mulher tá lá e eu estarei lá em alguns momentos.
3: Boa.
2: Não vou ficar muito, não, por causa disso. Não me vendem.
3: Andreasa, Daniel Henrique, pra gente encerrar o Todo Rio, só registrar aqui na nossa programação e convidar os ouvintes para acessarem o Instagram Band News FM Rio e acompanharem ao longo da tarde desdobramentos. A gente noticiava ao longo da manhã Operação Contenção, mais uma fase realizada pela Polícia Civil no Complexo do Lim, Zona Norte, contra o Comando Vermelho. E a gente acabou de ter acesso com exclusividade a alguns materiais do trabalho de investigação feito pela polícia, escutas dos bandidos monitorando as forças de segurança e até mesmo vídeos deles gravando com celulares a movimentação no entorno do complexo do Lins e ainda apontando pistolas ali, mostrando a ousadia do tráfico, né? Com esses criminosos ameaçando as autoridades e conversando entre si sobre a movimentação policial.
4: Olha o drone no alto, meus amigos. Vamos ter a infra.
3: Esse é um bandido falando sobre a presença de drones aí das polícias.
4: Meus amigos, monitora aí, mano, lá no alto de tudo lá, entendeu, meus amigos? Dois carros da Light lá, picape lá do Irmandado lá, entendeu? Só monitorar mesmo, meus amigos. Vamos perder o foco não, mano, que os caras tá mandado querendo chegar perto da nossa liderança. Mas nós vai matar também, mano.
3: Essa investigação da DRACO, Delegacia de Combate ao Crime Organizado, repressão às ações do crime organizado e hoje operação realizada ali na região do Complexo do Lins, até uma espécie de fazenda, né? Mas numa versão menor, bem menor do que a gente está acostumado, de mineração de Bitcoin. Dentro do complexo a gente encontrou. Não sei se a Light que ele menciona aqui no áudio, esse bandido, é a Light mesmo indo verificar gato de energia até para abastecer essa fazenda de mineração de Bitcoin, ou se é algum dos adjetivos aí que eles utilizam para se referir às forças de segurança. Mais informações logo mais. E o nosso Todo Rio encerrado.
1: Voltamos na segunda-feira com Todo Rio. Eu volto às 2 horas com Tem Metro. Espero vocês. Um beijo. Valeu, Daniel Henrique.
3: Até mais. 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

0: E claro, a repercussão da mini reforma partidária, projeto aprovado na Câmara dos Deputados.
1: A favor do escracho. Primeiro, definiram que não importa o valor, o teto para uma multa por irregularidade no uso do fundo partidário ou eleitoral é de R$30 mil. Então, gastou R$5 milhões. Irregular, R$30 mil de multa. Gastou R$100 mil, R$30 mil de multa. Gastou R$50 milhões, R$30 mil de multa. Não é lindo isso? R$30 mil de multa, para tudo. Imagina se o seu IPTU fosse cobrado fixo, independente do valor do seu imóvel. É mais ou menos a mesma coisa. Segundo, as dívidas partidárias podem ser negociadas em até 15 anos. Então, é o desenrola, né, descomplica, sei lá o nome que tem, para você poder pagar uma dívida partidária. Dívida partidária. Dívida partidária é resultado de uma irregularidade identificada pela Justiça Eleitoral. Olha que absurdo. Outro, fundiram os partidos, sei lá, partido A com B, fundiu, nasce o partido C. As multas de A e B somem. O partido criado não assume a multa. Você entendeu? Mas isso é um absurdo. Se você comprar um pequeno negócio, ou se você comprar um imóvel, as dívidas são do imóvel. As dívidas são da empresa. Se comprou uma empresa lá, está devendo R$30 mil ali, não sei o que, de fornecedor, você tem que pagar. É evidente. A dívida não é da figura que, a não ser que seja extinta, não vai para ninguém. Agora foi, você leva tudo. Você leva o bom e o ruim, o bônus e o ônus. Mas aqui não. Fundiu, a sigla não herda as obrigações anteriores. Ou seja, lavagem de dinheiro. Não é nem lavagem de dinheiro, é lavagem de legenda. Limpa tudo. É incrível. E a quarto benefício, as contas passam a ser aprovadas automaticamente se a Justiça Eleitoral não se manifestar dentro de um prazo, que o projeto inclusive reduziu. Ou seja, o Tribunal Eleitoral, que é lento, é lento mesmo, é atrapalhado, é enrolado. Então, já que é enrolado, vamos liberar geral. Liberou geral. Mas não é assim com o imposto que você deve, com o tributo que você deve, é assim com o partido. Então, essa agilidade para os partidos, e todas em favor da impunidade. Impunidade. Aí, dois dias depois de ter feito essa lambança, claro que essa ainda não envolve o Senado pode ser que não aprove, mas a Câmara aprovou. Dois dias depois, o Congresso se reuniu para derrubar vetos do Poder Executivo à Lei de Diretrizes Orçamentárias de 2026. Autorizou, ao derrubar um veto do presidente, entre outras coisas, mas esse autorizou, que o poder público vai poder repassar dinheiro para estados e municípios durante o período eleitoral. Tem lá um município, ele pode estar devendo, não está pagando. Pode receber dinheiro durante o processo eleitoral. E isso era feito, essa proibição, justamente para evitar malandragem durante o período eleitoral. Então você vê, em dois dias, a Câmara dos Deputados e o Congresso, na segunda votação, deram um alívio para os candidatos e para os partidos e um alívio para as bases deles. Quer dizer, esses caras agiram só pensando neles. Não pensaram em você. Duas votações, dois benefícios, um espaço de dois dias, um para os partidos e outro para a base deles. Ah, mas teve uma grande discussão? Teve sim. Quem é que vai votar mais juntinho um do outro? Então, os defensores da candidatura Lula e os defensores da candidatura Flávio Bolsonaro, que não podem ser mais antagônicos, dentro do Congresso Nacional, deram as mãozinhas e ninguém larga a mão de ninguém, todo mundo votou, PT e PL votou. Então fica lá um negócio absurdo, a esquerda, o centro, a direita, todo mundo votou, tem exceções, evidente, mas impunidade financeira partidária, impunidade para os municípios, é um negócio absurdo. No caso do município não dá nem pra falar em impunidade, mas é liberdade para receber dinheiro durante o período eleitoral. Aí você vê, a gente começa 2026 com os partidos tendo mais de 6 bilhões de reais de recurso público. Tem o fundo partidário, tem o fundo eleitoral. E aí esses caras vão receber uma bica. O PL, por exemplo, ele recebe mais de 800 milhões de reais, são 880 milhões de reais, o partido. É o maior beneficiário individual, mas tem uma federação, que é a União Brasil e o PP, que vai receber 954 milhões, quase 1 bilhão de reais. O PT recebe mais de 600 milhões de reais. É inacreditável. Então, esses partidos são partidos ricos. E nesse contexto, vem a mini reforma da impunidade, dizendo que durante esse ano, imagina, esse ano é o ano, né? Porque é o ano de torrar dinheiro, é o ano de alugar helicóptero, é o ano de alugar jatinho, é o ano de contratar produtora por valores que você não sabe quais são, é o ano de pagar valores assombrosos para fornecedores com relações pessoais. Tem vários fornecedores em partidos que, coincidentemente, a produtora é, nossa, é do meu sobrinho. Não, mas que coincidência, não sabe que meu primo também tem? E é aquela distribuição louca de dinheiro. E se a Justiça Eleitoral não julgar dentro de um prazo, está aprovado. E se pegar irregularidade, é 30 mil. Realmente ficou bacana, né? Os caras, desestatizaram o dinheiro. Porque o dinheiro passou a ser deles, porque não tem mais controle. Um controle vagabundo, porco. E decisões que favorecem o abuso do poder econômico, ou pelo menos colocam uma distância entre o poder fiscalizador e eles, os candidatos, porque nessa hora não era o Congresso votando, né? Eram os candidatos dentro da Câmara dos Deputados, os candidatos dentro do Senado. Um terço do Senado não vai ser trocado, mas dois terços sim, e toda a Câmara dos Deputados vai se submeter à eleição. E a ideia dos controles é justamente para evitar desvio e também abuso do poder econômico. O abuso do poder econômico não é um desvio exatamente, mas é um uso inadequado do dinheiro. Quando você pode distribuir dinheiro e benefício durante o processo eleitoral, o prefeito que está no cargo, por exemplo, e ele apoia um determinado deputado federal, ele passa a ter uma capacidade de mobilização maior do que o candidato a deputado federal que faz oposição ao deputado federal que esse prefeito apoia. É uma coisa absurda. O executivo tinha vetado, as consultorias técnicas da Câmara e do Senado concordaram com o veto, só que o Congresso foi lá e derrubou o veto para essa liberação de dinheiro para os municípios, né? É um absurdo. Você pega o Congresso Nacional, que já teve momentos históricos importantes em defesa da sociedade, um poder estabelecido essencial, fundamental para a democracia, se mexendo dessa forma pequena. Agora, por que que faz isso? Faz isso porque a sociedade está anestesiada, não está olhando. E mesmo quando olha, não está prestando muita atenção. Não chama muita atenção, não ocupa muito espaço. Com tanta coisa que a gente tem que fazer e a gente está devendo,

contas, a gente tem que tocar a vida. E aí esses caras, eles só fazem isso, eles ficam concentrados o tempo inteiro quando não estão aprovando projetos mais importantes, fazendo coisas desse tipo. E não dá pra gente vigiar isso o tempo todo. E porque a gente não consegue vigiar, ele se mexe. Quando a sociedade vigia, é que as coisas acontecem. É assim que as coisas acontecem. Ou você acha que teria acontecido o impeachment do Fernando Collor ou o impeachment da Dilma se a sociedade não tivesse se mobilizado? Claro que não. Então, a mobilização e aquela casa só entende pressão. Não tem pressão, eu faço o que eu quero. Quando o que eles querem é uma coisa positiva, eles vão fazer. Quando o que eles querem é algo como isso que eles fizeram, também eles vão fazer, o que é absolutamente lamentável. Então, o Congresso, ele tende a ser tão bom quanto a pressão que a sociedade exerce sobre ele. Não tem pressão. Pressão alta, a coisa pode funcionar. Pressão baixa, como nessa semana, o Congresso se deixa levar. Se deixa levar não, né? Leva as votações para um resultado corporativista que beneficia os candidatos, beneficia os prefeitos. A mini reforma da impunidade eleitoral foi aprovada numa sessão que podia participar remotamente, também podia, tinha pouca gente, o presidente da Câmara nem participou. A derrubada dos vetos foi precedida de uma marcha dos prefeitos para fazer um lobby em Brasília. Então, você entende, foi uma mobilização, quem quis aprovar esse tipo de coisa, foi uma mobilização incrível. E em que momento? No momento em que o governo faz as contas e vê que o dinheiro está enrolado, tá? Vai ter que fazer corte, porque vai ter aumento de gastos, e no entanto, aprova-se um fundo eleitoral como esse, já tinha sido aprovado, de 5 bilhões de reais, o que é inacreditável. O projeto que faz a reforma da impunidade eleitoral não passou ainda no Senado, como eu falei, os senadores não estão no mesmo clima de festa, espero, que essa anistia pede e que os deputados aprovaram. Vamos ver como é que vai ser essa votação. Fato é que se a gente pegar o que acontece em ano eleitoral, o fundo eleitoral existe da forma como foi aprovado desde 2018 e ele só aumenta. Ele começou com 1,7 bilhão de reais, 2020 pulou para, isso em 18, 2020 pulou para 2 bilhões de reais, em 22 pulou para 4,9, um saltão que é uma coisa inacreditável. E agora ele tem esse 5 bi aí, que é uma coisa inacreditável. O fundo nunca cai, sendo que o que aconteceu de 2018 para cá, né? As redes sociais se tornaram uma forma muito mais barata de relacionamento do que o sistema anterior. Você tem aí todas as ferramentas para interlocução com a sociedade. Você tem WhatsApp, você tem Instagram, você tem TikTok, você tem tudo isso. Você tem custos de produção que despencaram. Quando você pega o custo de tecnológico, o que era fazer uma campanha em 2000 ou 2010, até mais 2000, volta 20 anos, 15 anos, era um negócio complicado. Caminhões com equipes de filmagem, equipes enormes, além das equipes serem enormes, equipamentos pesados e caros. Hoje em dia, você consegue produzir com um mínimo de tecnologia alcançar uma qualidade incrível. Antes você tinha que usar gruas e trilhos e tal, hoje você faz isso sozinho. Os drones são baratos, as imagens são de alta qualidade, no entanto, o fundo eleitoral triplicou de valor e deveria ter caído a um terço. Não, mas ele triplicou. Então, se ele deveria ter caído a um terço e triplicou, ele é 9 vezes maior do que precisaria ser. E, no entanto, você olha ali, ninguém fala sobre isso. Ninguém fala. Pra falar a verdade, o Fernando Schiller já chamou atenção várias vezes para esse assunto. Mas fala ao vento, né? Fala ao vento, porque não tem deputado preocupado com esse troço, nem os que defendem candidaturas modernas, né? Aqueles que falam que estão pensando no povo. Eu nunca vi os candidatos destes que gostam desse discursinho, né? Mais moderno e tal, falar qualquer coisa sobre isso que a gente tá falando. A gente vê os analistas, Schiller, por exemplo, falar sobre isso, mas os políticos, pô,

0: quanto mais melhor, o de direita, o de esquerda. Então, semana de assalto, semana de ataque, semana em que em duas cravadas, os caras conseguiram aprovar uma anistia para eles, impunidade, essa que é a verdade, mini reforma da impunidade, mini reforma da anistia. Anistia tem uma palavra bonita, né? Impunidade mesmo, descaramento, cara de pau. E depois, dois dias depois, liberaram geral para as bases eleitorais, onde eles vão tentar abastecer de novo o carrinho deles para poder voltar a partir do ano que vem. Lamentável, merece toda a crítica do mundo, merece a gente ficar de olho e ver que tem hora que os caras trabalham a nosso favor, mas quando resolvem trabalhar contra, é descarado. Eu não sei se você concorda ou discorda, mas essa é a opinião que eu tenho sobre o assunto.
1: Agora, 12:21, a ministra Carmen Lúcia do Supremo Tribunal Federal vota para derrubar a flexibilização da lei da ficha limpa. O destaque chega com o Márcio Rocha.
2: Vai até o dia 29 de maio o julgamento da ação que questiona a flexibilização da lei da ficha limpa no Supremo Tribunal Federal. A análise é feita no plenário virtual da corte e tem como relatora a ministra Carmen Lúcia, que já votou pela inconstitucionalidade da legislação. Uma das principais mudanças da lei aprovada pelo Congresso foi a criação de um teto de 12 anos de inelegibilidade no caso de sucessivas condenações por improbidade administrativa. Por isso, a relatora votou para derrubar este trecho.
3: A advogada e influenciadora digital Deolane Bezerra é transferida para a penitenciária feminina de Tupi Paulista, no interior de São Paulo, depois de ser presa por suspeita de lavar dinheiro do PCC. Ela passou a noite no presídio de Santana, que fica na zona norte aqui da capital, depois da prisão ser mantida em audiência de custódia. Os investigadores dizem que Deolane Bezerra atuava como uma espécie de caixa da facção criminosa, fazia as movimentações financeiras para ocultar o dinheiro do crime. A advogada e influenciadora digital é suspeita de usar a projeção pública que tem para dar uma aparência de legalidade aos recursos ilícitos.
1: A consulta ao primeiro lote de restituição do imposto de renda deste ano já está disponível. A manchete com o David Cardoso.
4: A Receita Federal libera a consulta ao primeiro lote da restituição do Imposto de Renda 2026. Cerca de 9 milhões de contribuintes devem ser contemplados nesta etapa, que pode se tornar a maior da história do país. A consulta pode ser feita no site da Receita Federal ou pelo aplicativo Meu Imposto de Renda, informando CPF, data de nascimento e o ano da declaração. O pagamento será realizado no próximo dia 29 de maio.
3: Um tiroteio em uma comunidade na zona sul do Rio de Janeiro deixa dois mortos. As informações com Vinícius Calisto.
5: O policiamento vai ficar reforçado no entorno do Morro da Babilônia, no Leme, por tempo indeterminado, após um intenso confronto entre facções rivais, que terminou com dois suspeitos mortos nessa quinta-feira. Desde 2017, não havia confronto na comunidade da Zona Sul do Rio. Na manhã dessa sexta, policiais da Unidade de Polícia de Proximidade reforçaram o efetivo na região, com viaturas nos acessos à comunidade. De acordo com a PM, criminosos do Comando Vermelho de diversas outras favelas se reuniram e tentaram invadir o morro pela área da mata. A Babilônia é dominada pelo terceiro comando puro. Por causa do conflito, a PM montou uma operação com três batalhões para estabilizar a área.
1: O reconhecimento pelo Supremo Tribunal Federal da constitucionalidade de uma lei que reduziu a área preservada do Parque Nacional do Jamaxim viabiliza o projeto da Ferrogrão. A construção da nova linha férrea é considerada estratégica para o agronegócio por permitir a ligação entre o Mato Grosso e o Pará. O ramal deverá ter quase 1.000 quilômetros entre Sinop e o posto de Miritituba, com potencial para escoar a safra de grãos do Centro-Oeste. Hoje, a região é a principal produtora de soja e milho, com as maiores colheitas do Brasil. O julgamento da ação no Supremo ficou parado por 5 anos após uma decisão liminar travar o andamento da Ferrogrão. Por 9-1, a corte manteve a lei do Congresso que reduz os limites do parque no Pará para liberar a passagem da ferrovia. O Supremo entendeu que o traçado dos trilhos não corta nenhuma terra indígena e o impacto ambiental pode ser compensado. A decisão remove o obstáculo jurídico para a retomada do projeto da Ferrogrão. Agora o plano entra na fase do pedido das licenças ambientais para começar a sair do papel. Para a assessora técnica da Confederação da Agricultura e Pecuária do Brasil, Elisângela Pereira Lopes, a decisão do Supremo é uma vitória. Segundo ela, a ferrovia vai modernizar e acelerar o transporte. transporte da produção com menor impacto ambiental na comparação do trem com o caminhão. Atualmente, o escoamento é feito pela BR-163, considerada perigosa, por ainda ter trechos de pista única em péssimas condições e ser recordista em acidentes. Elisângela Pereira Lopes destaca ainda a possibilidade de redução do preço do frete.
6: Será possível reduzir os custos de transporte e, de tal maneira, o produto, o alimento, poderá chegar à sociedade e também aos nossos clientes com redução de custo, nos tornando competitivos não só nacionalmente, mas também para os nossos clientes internacionais.
0: Bom, olha, é uma decisão importante, demorou, mas saiu. Você sabe que o Brasil, da porteira para dentro, é altamente produtivo. Você pega soja, milho, algodão, é um negócio incrível. Aí você abriu a porteira para escoar, é um inferno, é uma loucura. Quem tá no Centro-Oeste, quem tá no Mato Grosso e precisa ir pro Pará e pega a 163, tá falando em levar 4 dias, 5 dias, 6 dias. Isso se não pegar buraco, acidente, pneu furado. É uma tragédia. É um negócio primitivo, primitivo. Se você pegar e buscar cenas da 163, você fala, não é possível que o Brasil consiga ser esse celeiro, o Mato Grosso possa ser esse celeiro com essa infraestrutura. Então, é fundamental investir em infraestrutura. As estradas brasileiras são lamentáveis. 85% das estradas têm pista simples. 2/3 das estradas estão comprometidas. O melhor item para estar comprometido é o regular. É regular, ruim e péssimo. Estrada de altíssimo padrão, que você pode elogiar, das asfaltadas, que são analisadas por um relatório da CNT, não dá 9%. Entendeu? 9%. 91% é a diferença para 100%. 9% só é nada. Então, todo investimento que a gente puder fazer em infraestrutura é bem feito. Hidrovia, ferrovia, são fundamentais para tirar esse peso da estrada, esse peso sobre o que gostam de chamar de modal, né? O modal rodoviário, que é um assombro. Então, você pega um trem, que é esse investimento da Ferrogrão, você faz uma conexão do Mato Grosso ao Pará, são quase 1.000 quilômetros, e numa única composição, você coloca a carga equivalente à de 400 caminhões. Então, você imagina 400 caminhões andando coladinhos um atrás do outro, indo de um ponto a outro, numa viagem que dura um dia e pouco, mas dura um dia e pouco. Aí não importa se tem buraco, se não tem buraco, não tem buraco. Aí vai e leva para o porto. O que acontece quando você consegue escoar lá pelo chamado Arco Norte? Você não precisa ir para o Porto de Santos, porque tem um pedaço da carga que vai para o Porto de Santos, e quando vai para o Porto de Santos, quem não tem que ir é fila, é tempo a mais, é tempo para embarque e desembarque. Um caminhoneiro que fica parado numa fila é custo, e esse custo vai para o frete. E o frete representa, em algumas culturas, até 50% do custo final do produto, de 25% a 50%. Então é um negócio muito pesado. Se você tiver uma queda, e pode ter uma queda de 35% no frete, olha o que isso faz com a nossa competitividade. Olha o que isso faz com o bolso das pessoas, porque também tem um efeito pra gente. Então, essa obra não é uma obra, eles vão colocar um trem que vai rasgar o Parque Nacional. Bobagem retumbante. Essa ferrovia vai andar lateralmente a BR-163 e vai cortar a beira, uma franjinha do parque. É um negócio que não faz o menor sentido. Agora, o lobby ambientalista tem um nome bonito, ambientalista, aí eles ficam falando dos indígenas, como se os indígenas fossem ser agredidos, não serão. E o enriquecimento do Brasil sempre vai passar por essa discussão. Passa por essa discussão na margem equatorial, passa por essa discussão na Ferrogrão e em qualquer outra intervenção. Você sempre vai ter que fazer algum tipo de intervenção. A não ser que você deixasse o Brasil no mapa e o desenho com Mata Atlântica e tudo mais, como era em 1500. Aí vira um país extrativista. Você tinha um pau-brasil aqui, um pau-brasil ali. e o povo morre de fome. Não faz o menor sentido isso. Grande decisão, ainda que demorada, e tomara que agora os entraves ambientais, o lobby, né, não haja forte e a gente consiga progredir, porque é disso que o Brasil está precisando.

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4: Técnico espanhol, Pep Guardiola, deixa o Manchester City. Fala, Aline Fanelli.
5: Após 10 temporadas, vai encerrar uma das passagens mais vitoriosas da história recente do futebol europeu. O Manchester City confirmou hoje que o treinador terá despedida no jogo deste domingo contra o Aston Villa no Etihad Stadium. A partida da última rodada do campeonato inglês está marcada para o meio-dia do horário de Brasília. Guardiola promoveu uma transformação no City desde 2016. Foram 20 títulos conquistados, incluindo 6 edições do campeonato inglês e a inédita Liga dos Campeões. Em 2023. O treinador espanhol ainda tinha contrato até junho de 2027, mas ele optou por encerrar o ciclo antecipadamente. E aí o Manchester City divulgou um vídeo de despedida com o próprio Pep Guardiola narrando a trajetória e a gente acompanha agora um trecho.
6: What a time we have had together.
7: Que tempo passamos juntos. Não me perguntem por que estou saindo. Não há um motivo. Mas lá no fundo eu sei que chegou a minha hora. Nada é eterno. Se fosse, seria aqui. Jogadores, não se esqueçam. A cada instante, a cada momento, eu, meu staff, esse clube, tudo que nós fizemos por cada um de vocês. Vocês foram excepcionais. Vocês não sabem ainda, mas vocês vão deixar um legado. Obrigado por confiar em mim, por me incentivarem e por me amarem.
6: Thank you for pushing me, thank you for loving me.
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9: Além de conquistar o campeonato saudita, o craque Cristiano Ronaldo se aproxima um pouco mais da marca dos 1000 gols, com os 2 marcados na vitória por 4-1 sobre o Damak, decisiva para o título do Al Nassr. O português chegou aos 973 gols na carreira. O troféu vem depois da perda da Liga dos Campeões 2 da Ásia para o Gamba Osaka do Japão. Agora, Cristiano Ronaldo e o companheiro de equipe João Félix, assim como o volante Rubem Neves, rival deles pelo Al Hilal, começam a se preparar para a Copa do Mundo e devem se apresentar nos próximos dias à seleção de Portugal.
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1: Meio-dia, 38 minutos. Olá, uma ótima tarde para você, ouvinte da Band News FM. Ânimo, disposição. Sexta-feira chuvosa aqui no Rio de Janeiro, com temperaturas amenas. Que preguiça, hein? Hoje, dia 22 de maio de 2026. Eu, Luana Bernardi, te acompanho por aqui nesse início de tarde com as principais informações do Rio de Janeiro. Um novo tremor de terra é registrado na costa do Rio de Janeiro, nas proximidades do município de Maricá. Segundo tremor de terra ali na região de Maricá, dessa vez o abalo sísmico foi de 3,1 na escala Richter, às 6:30 da manhã de hoje. De acordo com a Rede Sismográfica Brasileira, o fenômeno foi detectado por estações de monitoramento espalhadas pelo país e analisado pelo Centro de Sismologia da USP. Um dia antes, na manhã de ontem, um tremor de terra de magnitude 3.3 foi registrado na mesma região. Embora tremores de baixa magnitude sejam considerados incomuns no estado, especialistas destacam que esse tipo de ocorrência pode ocorrer em diferentes regiões do país por causa da movimentação natural da crosta terrestre. Em nota, a Secretaria de Proteção e Defesa Civil de Maricá disse que não registrou nenhum acionamento relacionado a tremores de terra. Girando agora a nossa reportagem ao vivo, Rafael Ajuz, boa tarde.
2: Boa tarde, Luana. O Metrô Rio recebe a quarta edição do projeto Facilita Imposto de Renda, às vésperas do fim do prazo para entrega de declaração do Imposto de Renda de 2025. A ação é realizada nesta sexta-feira no corredor do acesso A da estação Jardim Oceânico, Barra da Tijuca, das 9 da manhã às 4 da tarde. Já na segunda-feira, a consulta vai ser realizada próximo ao acesso B, saída para a Avenida Chile da estação Carioca, no mesmo horário. Profissionais de contabilidade do Conselho Regional de Contabilidade do Rio de Janeiro vão esclarecer dúvidas e orientar os cidadãos sobre pontos importantes da declaração. Durante a ação, não vai ser realizado o preenchimento da declaração dos contribuintes. O prazo de entrega da declaração do IR termina na próxima sexta-feira, no dia 29. Luana.
1: Obrigada pelas informações, Rafael. Agora, meio-dia, 41 minutos.
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1: E agora o trânsito, Giovana Guitarrari, boa tarde.
3: Boa tarde, Luana, boa tarde também aos nossos ouvintes. Falar um pouco da Avenida Ayrton Senna, tem um enguiço ali, uma faixa da via tá ocupada na altura do Via Parque, sentido linha amarela e sentido fundão, por conta desse carro enguiçado. A equipe da Sete Rios já tá no local, o trânsito ele tá lento no trecho desde a Avenida das Américas na altura do Barra Shopping. Agora eu aproveito também para falar um pouco da linha amarela, que também tá com retenções no sentido fundão, trânsito intenso na altura do Espaço Hall e na altura do Pechincha, no trecho entre a Jeremário Dantas e o acesso ao túnel da Covanca. Retenções também na altura do Shopping Nova América. Sentido Barra, retenções na Praça do Pedágio e na altura de Bom Sucesso, no trecho entre o acesso pela Linha Vermelha e a Leopoldo Bulhões. Luana.
1: Obrigada pelas informações, Giovana. Dia 42 minutos. Nas últimas semanas, a gente trouxe aqui na nossa programação o relato de vários motoristas, né? Vários relatos sobre os radares na rodovia Amaral Peixoto, muita reclamação, praticamente um radar a cada 2 quilômetros, aumento da quantidade de fiscalização na rodovia. O Felipe Macon tem informação sobre esse assunto. Fala aí, Macon, boa tarde.
4: É isso, boa tarde, Luana, e a todos. Após reclamações da população sobre a instalação de radares próximos a áreas consideradas de risco, um projeto de lei está em tramitação na Assembleia Legislativa do Rio, solicitando a retirada ou suspensão dos equipamentos instalados em pontos considerados perigosos ao longo da rodovia Amaral Peixoto, no trecho que corta os municípios de Niterói, São Gonçalo e Maricá. Os radares já funcionam com restrição de horário nas áreas de risco entre 7 da noite e 6 da manhã. Como os equipamentos ainda estão em fase de testes, o DR, Departamento de Estradas de Rodagem, fará avaliações e possíveis ajustes operacionais nos horários de funcionamento. A construção de passarelas em Ponta Grossa e no Condado, em Maricá, também foi citada em audiência para evitar risco de acidentes. Volto com você, Luana.
1: Obrigada pelas informações, Marco.
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0: Economia é com ela, Juliana Rosa. Juliana, aqui na abertura do programa a gente falou um pouco dessa semana inesquecível do Congresso Nacional, né? Que na terça-feira aprova uma anistia, que é até uma palavra bonita, mas na verdade aprova uma mini reforma da impunidade eleitoral, dando uma série de benefícios para os partidos. E na quinta-feira, ao derrubar o veto do presidente da República, permite que recursos que não poderiam ser alocados em cidades durante o período eleitoral vão poder ser. Então você está tirando freios e controles justamente quando a gente mais precisa de freios e controles, porque o orçamento é um cobertor curto, né? E uma discussão ética complicada. Cadê os controles, né? Eles se juntaram em duas votações e aprovaram dois absurdos. Aí conta pra gente, Juliana.
1: Oi, Neg, a gente tem que falar muito disso porque é um retrocesso enorme, né? E parece que não tem mais vergonha, não tem mais constrangimento, acabou tudo, né? Oi, Neg, vale tudo, é isso que a gente está vivendo nesse momento no país, né? Bom, boa tarde para você, para Lari, boa tarde para Humberto, boa tarde para você, ouvinte. Temos que bater nessa tecla porque estamos vivendo um retrocesso em várias ordens. Quando a gente vê essa derrubada do veto do presidente Lula em relação à lei de diretrizes orçamentárias, permitindo que haja repasse de verbas do governo para estados, municípios, sem mais limite de prazo de bolsas, né, de ambulâncias, de cesta básica, isso faz com que você não tenha mais nenhuma limitação de todo um processo que vem sendo construído, né, ao longo do tempo, tanto da questão democrática, da lei eleitoral, para permitir que haja um debate de projetos, de ideias, e não uma medição de forças para quem tem a máquina pública a seu dispor em período eleitoral, quanto o próprio uso do dinheiro público, Eneg, seja em volume de gasto, porque normalmente quando a gente vê as previsões de gastos para o ano, esse ano, por exemplo, mesmo com essa gastança toda, você tem um limite. 3 anos antes, tinha até então, né? 3 meses antes, você não tem mais como ficar fazendo gastos, você tem travas. Então, até a previsão de gasto, ela acaba sendo limitada, porque a gente está chegando agora no momento onde você tem uma limitação por lei para o governo gastar, que é o que o Congresso está derrubando. Então, tanto em termos de espaço para aumentar volume de gastos, de previsões de gastos, como o mau uso do dinheiro público. Então, você não tem mais nenhum tipo de trava para poder conter os anseios eleitorais que acontecem em anos eleitorais, conforme vai se aproximando as eleições. Isso acontece e esses dispositivos eram feitos para isso, né? Tanto para garantir toda a questão da disputa eleitoral, democrática, de projetos e tal, quanto da questão de pegar o dinheiro público ao invés de pensar no cidadão sair gastando a torto e a direito. Teve uma nota técnica, Eneg, dos técnicos da Câmara e do Senado, que alertaram. A nota diz o seguinte aqui, eles defendem a manutenção do veto presidencial por conta do espírito da lei, que sempre foi impedir o uso da máquina pública em favor de candidaturas e preservar a igualdade entre os candidatos, estejam ou não no exercício do mandato, um alerta totalmente ignorado. A gente sabe que o uso da máquina pública, ele favorece, óbvio, quem está no poder, então essas travas são importantes. Então, olha, né, a gente está vivendo um ambiente onde, como eu comecei falando, né, você não tem trava, você não tem constrangimento, a gente está entrando num ambiente perigoso de retrocesso de todos os tipos, né? Então, lembrando que a gente escolheu, obviamente, essas pessoas para estarem ali e que a gente, enquanto sociedade, precisa entender que a gente está precisando de um Congresso sério, comprometido, e o governo que liberou também os parlamentares da base para apoiarem a derrubada do veto, né? Então, todo mundo está ali muito interessado, né, o Eneg, em gastar. Ninguém é santo ali nessa história, né?
0: É um tremendo de um absurdo, né? E o que é incrível é o seguinte, a impressão que dá, e eu falei isso quando começou o programa, quando a sociedade está atenta, o Congresso fica pressionado e age segundo os interesses da sociedade, digamos assim, ou das forças de pressão. Quando a sociedade não está atenta, as forças de pressão são as estruturas organizadas, no caso a marcha dos prefeitos que foi para Brasília, neste caso específico, ou os próprios interesses, como a anistia eleitoral, essa mini reforma picareta que eles fizeram. E a sociedade não está olhando. Só que a conta vem do mesmo jeito, né, Juliana?
1: Oi, Neg. As pessoas tendem a pensar, oi, Neg, é sempre muito delicado, né? Porque fica parecendo que quando a gente fala que o governo está gastando demais, as pessoas não merecem aqueles benefícios. Claro que merecem, ainda mais numa sociedade, como a gente, né, reforça tanto aqui, altamente desigual, com uma renda média baixa. As pessoas lutam ali para viver ali com dificuldade. A gente sabe da realidade do país. Então, os programas são meritórios. A questão é que a gente é do jeito que está, sem planejamento, né? Sai dando dinheiro, não tem eficiência do gasto, você não vê que políticas públicas que estão funcionando no direcionamento de mudar estruturalmente as condições de vida das pessoas, aquele gasto está sendo utilizado para fazer obras estruturantes? Claro que não, né? A gente está falando aí de gasto geral, de todos os poderes, é o governo federal, é o Congresso com aquelas emendas com 50 bilhões, né, que é um negócio, uma aberração esse volume hoje no Brasil, de obras que não respeitam nenhum tipo de controle. Ele não chega no estado, no município, falar que aquele município está precisando resolver esse problema. Não, eu vou distribuir aqui alguma coisa que vai me trazer retorno eleitoral. Então, isso está virando um problema sério que gera benefícios individuais e custos gerais, espalhados, que é essa bola de neve que a gente está preso nela e vai crescendo, Neg, que cresce a dívida do país, cresce o endividamento das pessoas, mantém juro alto, pressiona a inflação, aí aumenta a necessidade de política social, dificuldade das pessoas, desenrola, pobreza, desigualdade. Então a gente vai repetindo esse roteiro e o negócio está cada vez pior. Né? Que é isso, ninguém tem mais cerimônia, vamos gastar, vamos derrubar todas as travas, né? O importante são as eleições, né? A sociedade, o crescimento sustentado, isso aí está cada vez parecendo um discurso realmente muito longe da realidade cada vez mais, né, Ineg?
0: É isso aí. Juliana Rosa, Economia com você, a gente volta a conversar na segunda-feira, valeu, brigadão.
1: Valeu, um beijo pra vocês, bom fim de semana.
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6: Eu sou o Sérgio Aib e está começando agora o Minuto do Empreendedor, apresentado pelo BTG Pactual Empresas, que tem entre os seus propósitos ajudar jovens empresários e empreendedores a alcançarem o sucesso. Na minha companhia, a CEO da Pet Love, Thalita Lacerda. Thalita, na sua opinião, quais valores, atributos ou até mesmo práticas os jovens devem executar para conseguir atingir o sucesso?
7: Muita vontade de aprender e atrás de aprendizado no mundo hoje, dominado e transformado pela inteligência artificial, isso é ainda mais importante.
6: Obrigado, Thalita Lacerda, CEO da Pet Love, e este é o Minuto do Empreendedor, apresentado pelo BTG Pactual Empresas.
8: Agora, meio-dia e 56, o sextou de muita gente vai ser animado, viu? Porque o Conselho da Justiça Federal liberou uma bolada, 2,5 bilhões de reais, para o pagamento de atrasados do INSS. É quando uma pessoa entra com ação contra o órgão por concessão ou revisão de benefício e tem o ganho decretado pela justiça. O dinheiro vai para mais de 200 mil pessoas. Obviamente que ele não é distribuído de maneira igualitária, mas eu fiz uma continha aqui, na média dá mais de 12 mil reais para cada um que entrou com o processo contra o INSS. O dinheiro começa a cair na conta nos próximos dias. Não há um prazo definido, porque cada tribunal trabalha com uma rotina diferente, mas é possível que ao longo da próxima semana o dinheiro esteja na conta de boa parte desses beneficiários.
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11: Um dos pilares da seleção brasileira nos últimos anos, o goleiro Alisson visa igualar um recorde histórico na Copa do Mundo de 2026. O gaúcho chegaria ao terceiro mundial consecutivo como arqueiro titular do Brasil, marca alcançada apenas por Taffarel. Pilar em 2018 e 2022, Alisson vestiu as cores da seleção pela primeira vez ainda em 2015, aos 22 anos, quando atuava pelo Internacional. De lá pra cá, foram 76 partidas com a amarelinha, com um único título, a Copa América de 2019.
8: Agora, meio-dia e 58.

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0: mentindo. Não tem como, então o cara tem que sair. Essas saídas muitas vezes protegem e deixam o cliente voltar para a mesa de negociação.
1: Atenção, vestibulandos, inscrições do Enem começam já na segunda-feira. O cronograma do Exame Nacional do Ensino Médio foi divulgado hoje pelo Ministério da Educação. Provas serão feitas em 8 e 15 de novembro, inscrições até 5 de junho, taxa de R$ 85,00, pagamento que pode ser feito até o dia 10 de junho.
2: Agora tem informação sobre um tremor de terra no Rio de Janeiro. Fala, Van Alves.
3: Um novo tremor de terra é registrado na costa do Rio de Janeiro, nas proximidades do município de Maricá, na região metropolitana. Dessa vez, o abalo sísmico foi de 3,1 às 6:30 da manhã desta sexta-feira. De acordo com a Rede Sismográfica Brasileira, o fenômeno foi detectado por estações de monitoramento espalhadas pelo país e analisado pelo Centro de Sismologia da Universidade de São Paulo. Um dia antes, na manhã de quinta-feira, um tremor de terra de magnitude 3,3 foi registrado na mesma região. Em nota, a Secretaria de Proteção e Defesa Civil de Maricá informou que não registrou nenhum acionamento relacionado a tremores de terra.
1: Na Bahia, combate ao tráfico de drogas. Fala Gustavo Castellucci.
4: A Polícia Civil prende 13 pessoas e cumpre 25 mandados de busca e apreensão em Salvador durante a Operação Naufrágio. 11 suspeitos foram detidos na capital baiana, entre eles uma mulher apontada como chefe do grupo criminoso. A ação integrada ainda prendeu uma blogueira no município de São Borja, no Rio Grande do Sul, e um investigado no estado de Sergipe. O grupo é investigado por tráfico de drogas, comércio ilegal de armas e lavagem de dinheiro. De acordo com a Polícia Civil, o grupo criminoso movimentava aproximadamente R$ 500 mil por semana com o tráfico de drogas.
2: Em operação policial contra o que? Crime organizado no Ceará, o destaque com o Moisés Mororó.
5: A Força Integrada de Combate ao Crime Organizado no Ceará realiza a Operação Pouso Forçado para desarticular um esquema de envio de celulares, drogas e armas e outros materiais ilícitos para presídios por meio de drones. A investigação aponta a participação de integrantes de uma organização criminosa com atuação de presos, pilotos externos e operadores financeiros. Foram cumpridos até o momento 5 mandados de prisão preventiva e 5 de busca e apreensão. As apurações seguem para identificar outros envolvidos e aprofundar as investigações sobre o esquema criminoso.
1: Imagina se a moda pega aqui em São Paulo. O STF julga uma lei gaúcha que prevê indenização a clientes que ficam sem luz por mais de 24 horas. Já pensou? Fala aí, Vicente Medeiros.
6: Termina hoje o julgamento no STF que analisa a constitucionalidade da lei da Assembleia Legislativa do Rio Grande do Sul sobre compensação por falta de luz. A ação sustenta que a lei gaúcha criou custos não previstos às concessionárias e avançou sobre competências federais. Até agora, além do relator do processo, o ministro Alexandre de Moraes, já votaram os ministros Cristiano Zanin e Dias Toffoli, que seguiram o voto do relator, entendendo ser inconstitucional a lei. Para Moraes, os estados não podem criar regras que interfiram nas concessões federais de energia elétrica.
0: É aquilo, né? O populismo é uma doença, é uma doença. Então, se a luz não voltar em 24 horas, punição. Como é que você sabe qual é a razão pela qual a luz falhou? Então, vamos imaginar o seguinte, você pega uma cidade qualquer, aí cai uma árvore enorme, você tem, como aconteceu em São Paulo aqui, como é que a luz ia voltar em 24 horas? Você pode criticar a empresa de energia como você quiser, mas você dizer que a luz poderia voltar em 24 horas em São Paulo, naquele caos que foi, ou em outros lugares, simplesmente 24 horas, às vezes pode voltar em uma hora, às vezes pode precisar de mais de 24 horas, aí se arbitra um valor, ou se arbitra uma multa, se não voltar em 24 horas. Populismo sem vergonha.
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2: E a seleção da Inglaterra é convocada para a Copa do Mundo deste ano. Fala aí, Aline Fanelli.
7: O técnico Thomas Tuchel anunciou hoje os 26 jogadores que vão representar o país na Copa do Mundo de 2026. E como a gente já vinha falando,

Eu imaginava, nomes importantes do futebol inglês ficaram fora desta lista. Além do zagueiro Harry Maguire, que já tinha antecipado que ele estava fora, que ele já sabia, Phil Foden, Cole Palmer e Alexander Arnold também foram excluídos dessa relação do técnico alemão. Pra gente ter uma ideia, o Cole Palmer, jogador do Chelsea, o ano passado fez 2 dos 3 gols do Chelsea na final da Copa do Mundo de Clubes contra o PSG. O jogo foi 3-0, o Palmer fez 2 gols e o terceiro foi do João Pedro, brasileiro, que também não estará na Copa do Mundo de 2026. A Inglaterra está no grupo L, ao lado de Croácia, Gana e Panamá. O primeiro jogo vai ser em Dallas contra a Croácia no dia 17 de junho. A seleção tenta o bicampeonato mundial 60 anos depois da última conquista.

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2: Aos 22 anos, o meia Cherki já conquistou espaço na seleção da França e deve ser o armador de um ataque repleto de estrelas. Defendendo o Lyon, ele fez parte da seleção francesa nos Jogos Olímpicos de Paris, embora não fosse titular, e conquistou a medalha de prata. Um ano depois, o Manchester City o contratou para a Copa do Mundo de Clubes e durante a atual temporada, enquanto é cada vez mais utilizado pelo técnico Pep Guardiola, ele somou os primeiros 5 jogos pela seleção francesa em Liga das Nações, eliminatórias da Copa e no amistoso contra a Colômbia.

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1: Agora 1:18. Boa tarde para os nossos ouvintes sintonizados aqui 90.3. Eu, Fernanda Caldas, vou acompanhar vocês pelas próximas horas com as informações aqui do Rio de Janeiro, e a Giovana Quitarrari já tá comigo pra gente trazer atualizações também do trânsito nessa sexta-feira, né, Giovana? Boa tarde pra você.
2: Boa tarde, Fê, boa tarde também aos nossos ouvintes. Trazer informações ainda da Barra, tá acontecendo muitas ocorrências ali. O nosso ouvinte Alexandre conta um pouco mais pra gente de um acidente que tá acontecendo ali na Salvador Allende, vamos ouvir.
3: Boa tarde, então só pra inteirar vocês aqui, houve um acidente aqui em frente ao Rio Centro, na Salvador Allende, em direção a Ayrton Senna, que está engarrafando tudo desde, praticamente desde a Avenida das Américas, na Salvador Allende, tá? Tem carro do Corpo Bombeiro aqui, tem ambulância, e parece que tem pessoas também feridas aqui no local. Bom, só para adiantar. Salvador Allende, em frente ao Rio Centro, em direção a Ayrton Senna, tá? 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
2: O Centro de Operações do Rio já trouxe mais informações sobre esse acidente. Uma faixa da via está interditada na altura da estação Rio Centro do BRT, devido a esse acidente envolvendo dois carros. A equipe da Guarda Municipal está no local, Sete Rio, Corpo de Bombeiros e a Polícia Militar foram acionadas. Além dessa ocorrência, a gente também tem um enguiço na ponte da Joatinga, sentido São Conrado, que está causando trânsito aí desde a Avenida das Américas. Um enguiço na Ayrton Senna, na altura do Via Parque, sentido Linha Amarela, e também no Gardenia Azul, tem uma carreta enguiçada na Avenida Ayrton Senna. Então, uma faixa da via está interditada no acesso para a Avenida Tenente Coronel Muniz de Aragão, devido aí a essa carreta enguiçada, Sete Rio e a Guarda Municipal estão no local. Então, realmente são muitas ocorrências acontecendo aí pela Barra da Tijuca nessa tarde, Fê.
1: Obrigada, Giovana. E a gente vai pedindo sempre a participação dos nossos ouvintes através do nosso WhatsApp, o 99902-6970. Trânsito sexta-feira sempre mais complicado. Então a gente vai atualizando o melhor caminho para você, motorista, aqui na Band News FM. Agora 1:21 e a gente falou muito aqui na Band News FM sobre a polêmica envolvendo a mudança nas formas de pagamento dos ônibus municipais. A prefeitura anunciou na semana passada que a partir do dia 30... o pagamento só poderia ser feito com os cartões Jaé. Mas agora o prefeito Eduardo Cavalieri foi às redes sociais e anunciou uma novidade. Felipe Macon, boa tarde.
4: É isso, Fernanda. Ótima tarde para você a todos. O prefeito do Rio, Eduardo Cavalieri, acaba de anunciar pelas redes sociais que os ônibus do Rio vão aceitar pagamento por Pix, cartão de débito ou crédito diretamente no validador do Jaé, dentro dos ônibus e nas estações. O pagamento por Pix começa a funcionar antes do dia 30 de maio, que é o último dia que vale o pagamento em dinheiro nos ônibus municipais. O pagamento cartão de débito ou crédito vai iniciar logo em seguida. Volto com você.
1: Valeu, Macon.
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6: Hoje na coluna de tecnologia a gente fala das novidades apresentadas pelo Google ao longo da semana e claro que boa parte delas envolve inteligência artificial, Orrison.
7: Edu, essa semana tivemos os anúncios do Google I/O. É o principal evento da empresa no que diz respeito às novidades. A inteligência artificial esteve no centro das coisas que foram mostradas por lá. E foram muitas novidades, né? A principal delas, é claro, foi a mudança. Depois de 25 anos, tivemos uma alteração na barra de pesquisas, né? Para dar mais espaço justamente aos recursos da inteligência artificial. Mais profunda foi mesmo a chegada do Gemini Omni. É a mais nova versão da suite de soluções de inteligência artificial do Google. Ela pretende ser uma solução que você pode fazer qualquer pedido de qualquer jeito, seja fazendo esse pedido por voz ou por texto, e ela te entrega esse resultado, esse seu pedido, também de qualquer jeito. Ou seja, você pode fazer um pedido ou uma pergunta usando texto, usando voz, e você pode solicitar que o resultado disso venha para você também em vídeo, em texto, em voz. Mas eu acho que o mais importante disso tudo, Edu, é a gente entender onde estamos nessa história, nessa corrida da inteligência artificial, porque o Google está se posicionando, Edu, certamente como um dos principais competidores nessa corrida da inteligência artificial. Até pouco tempo atrás, o Google não aparecia nessas primeiras posições, né? E o Google, na verdade, está seguindo um caminho meio chinês, porque como o Google é a empresa provavelmente que tem maior alcance nesse planeta, né? Todo mundo usa alguma coisa do Google todos os dias, ele está colocando os seus serviços de inteligência artificial em todos esses pontos de contato que ele tem com a humanidade. E com isso, ele está encontrando um jeito de fazer com que as suas operações se tornem cada vez mais lucrativas. A receita do Google continua mais ou menos a mesma: ganhar dinheiro com publicidade. Só que ao colocar inteligência artificial nessas operações, eles estão conseguindo aumentar a eficiência das suas operações. Ou seja, estão ganhando mais dinheiro ainda.
6: Seguimos atentos às mudanças no mercado da inteligência artificial e, claro, contando tudo na coluna de tecnologia, que você encontra também nos principais agregadores de áudio. 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
13: Agora 1h26, aumentou o consumo de café no Brasil, segundo a Associação... Oi? Ah, não, mas eu...
14: Microfone da Larissa. Você puxou essa alta, tenho certeza.
13: O microfone da Larissa estava fechado, ela fez esse comentário. Não, no que depender de mim, produtor de café vai ficar cada vez mais rico. É o vício que eu tenho.
15: Você toma café de coador ou café expresso?
13: Ah, os dois. Não, eu tomo de qualquer jeito. Aqui a gente toma de coador, que ou o Fábio França ou o Arthur Covri. Um dos dois sempre providencia
15: e
13: nossos
15: jovens
13: guerreiros.
15: De
13: não, se fosse ruim eu não ia falar porque eles param de fazer, mas entendi, são bons. Né? Não conseguem manter um padrão, isso é um problema, né? Um dia tá mais café, um dia tá mais petróleo.
14: Ih, olha,
13: tipo Brent. Cadê? Não tem nenhum dos dois na redação
15: Brent.
13: Ainda.
15: Aí... Mas você encara um barril, é tipo Brent
13: e
15: você
13: encara um barril. Não, em casa, eu normalmente acordo mais cedo que a minha esposa de fim de semana, durante a semana tem que tomar o de máquina porque não dá tempo. Mas eu faço uma garrafa. E quando ela acorda, eu já tomei uma garrafa.
14: Meu Deus,
15: ela acorda, eu faço. Quando ela acorda, você já tomou uma garrafa?
13: É uma garrafa
15: ela
13: que...
15: acorda às 4 da tarde?
13: Não, ela acorda, uma...
15: café.
14: Não,
13: aí eu vou tomando que nem
14: do
13: água.
14: O Ferretti tá em paz, né?
15: Mas vem cá, é garrafinha ou garrafa?
13: Não, é uma garrafa... Um é litro. Igual que a gente... É, eu não sei, ela não é das maiores. A garrafa entendi. Tradicional que
15: mas
13: você aperta
15: é
13: em cima...
15: Café.
14: Mas como é que tá
13: é bastante
14: estômago?
13: Café. Ao estômago, às vezes...
14: Reclama.
15: Vamos lá, sem açúcar.
13: Tudo puro.
15: E sem leite.
13: Às vezes eu misturo um pouquinho de leite também, porque tem a cota da nutricionista que quer um pouquinho de café com leite toda manhã. Mas normalmente é café. Tom. Uma xicrinha misturada e o resto
15: açúcar.
13: É... Não, já tirei o açúcar.
15: Aliás,
13: não, eu explodi, né?
15: Aliás, 11999592100. Você toma café com açúcar ou sem? Espero que sem. Larissa.
14: Sem.
15: Não dá pra tomar café com açúcar. Não estraga tem cabimento, mas tem muita gente que ainda toma. E tem gente que ainda faz o café com açúcar.
13: Eu acho que a maioria. Eu fazia assim, antes de eu cortar o açúcar, eu fazia com açúcar.
15: Você já fazia com açúcar?
13: Colocava na água, mexia e depois.
15: É. Não, é horrível, é horrível. O gosto é ruim. Minha mãe nunca tomou café com açúcar. E ela ensinou os filhos a nunca tomar café com açúcar. E como eu não tomo café com açúcar e como eu não adiciono açúcar a nada, eu esqueço de comprar açúcar. E às vezes você recebe alguém em casa e oferece
14: em casa
15: o café.
14: Também, nunca tem.
15: E de vez em quando, você não compra açúcar também?
14: Não.
15: Né? Pois é. Isso é um hábito que não tenho nada contra o açúcar. Eu gosto de doces.
13: Sim. Eu como muito doce. É uma hipocrisia. Eu como doce com café sem açúcar.
15: Mas a adição não é uma coisa que tá no meu cotidiano, hein? Engraçado.
13: É isso. E tudo
15: mas
13: isso.
15: Escreva pra gente, desculpa.
13: Não, já estão escrevendo.
15: Já estão, ótimo. Já,
13: o WhatsApp já começou aqui, ó. 11999592100. O consumo aumentou, esse consumo é medido em sacas, né? Foram quase 5 milhões no Brasil inteiro, de janeiro a
15: consumo
13: abril.
15: Consumo interno mesmo.
13: Consumo interno.
15: Ficou aqui o que a gente não exportou.
13: Exato. Isso dá uma alta de 2,4% na comparação com o ano passado. E uma das justificativas é o preço. No comecinho do ano passado, nos primeiros meses, a saca do Arábica, que é o mais consumido no Brasil, chegou a ser vendida a R$2.400, segundo a USP, segundo o CPEA, que é um órgão da USP que faz pesquisas do agronegócio. Hoje ainda tá caro, mas caiu para 1.800.
15: Muda,
13: é uma queda considerável muda. Que reflete no
15: com
13: supermercado.
15: Com o preço subindo, você tem uma opção que cai, bom.
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17: Copa de 1970 no México foi a última do rei do futebol. Aos 29 anos, Pelé foi o protagonista do terceiro título mundial conquistado pela seleção brasileira. Não só pelos 4 gols que fez, mas também pelos lances que ficaram no quase. Como o chute do meio-campo contra a Tchecoslováquia, o drible de corpo no goleiro Mazurkiewicz contra o Uruguai e o cabeceio que terminou com a defesa do goleiro inglês Gordon Banks, uma das mais difíceis de todos os tempos.
14: Agora, 1h31, a gente vai ao sul do país, porque ontem aqui no Band News, no meio do dia, a gente trazia um destaque de um caso que chamou atenção. O homem ateou fogo na ex-namorada dele e depois teve a tipificação do crime mudada de tentativa de feminicídio para lesão corporal grave. Essa foi uma decisão do Tribunal de Justiça do Paraná. E tem atualização desse caso, a gente conversa agora ao vivo com a Bárbara Rames. Fala, Babi, boa tarde para você.
12: Eu e os que nos acompanham, o Ministério Público do Paraná, então, recorreu dessa decisão da Primeira Câmara Criminal do Tribunal de Justiça aqui do Paraná, que mudou a tipificação do crime. A gente lembra que esse caso ele aconteceu há quase um ano, lá em junho do ano passado, quando esse homem, o José Rodrigo Bandura, ele ateou fogo com o uso de um acendedor de churrasqueira e também um isqueiro na companheira dele depois de uma discussão dentro de casa. Naquela época, o Ministério Público denunciou por tentativa de feminicídio. A mulher teve queimaduras de terceiro grau, ficou internada por cerca de 40 dias e foi afetada na região da cabeça, também do tórax. Só que a defesa desse homem recorreu dessa tentativa de feminicídio e neste mês teve o pedido atendido pelo Tribunal de Justiça aqui do Paraná. No entendimento do relator, o desembargador Miguel Furi Neto, que permaneceu ao lado dessa vítima durante todo o tempo e inclusive auxiliou durante esse processo, e no entendimento do Tribunal de Justiça ele demonstrou arrependimento. Por isso essa mudança de tipificação que agora o Ministério Público do Paraná tenta reverter para que ele responda por tentativa de feminicídio que tem a pena maior que uma lesão corporal grave. Eu volto com vocês.
15: Olha, a gente abordou esse assunto ontem e realmente é uma coisa absolutamente escandalosa. É pouco provável que pela luz que se jogou em cima desse caso, as coisas fiquem como está. Quer dizer, o arrependimento posterior, que é uma interpretação livre, né? Porque como é que você sabe que ele se arrependeu? Você sabe que, vendo o fogo, ele fez coisas. Agora, se movido por um arrependimento, ou se movido pelo desejo de depois, tendo feito estrago nela, não responder pelo crime adequado, ficou a interpretação favorável a ele. Puxa vida, o advogado foi melhor, foi bem, e pegou um colegiado generoso, e que não entendeu, que é absolutamente inconcebível. Nós não podemos permitir que um ato desse seja interpretado do jeito que foi interpretado. Vamos trabalhar, vamos acompanhar aqui, porque a tendência é esse troço virar, voltar a ser o que é. Ou seja, o sujeito tem que enfrentar um júri.

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1: Agora 1:37, a Giovana Guitarra está de volta com a gente para trazer mais informações do trânsito. Fala, Giovana.
2: Trazer uma notícia boa ali para quem tá pela Barra da Tijuca, a atualização da carreta enguiçada ali na Avenida Ayrton Senna já foi liberado ali após a retirada dessa carreta. O trânsito segue sem retenções na Ayrton Senna, no acesso para a Avenida Tenente Coronel Muniz de Aragão. Agora falar também um pouco sobre o centro do Rio, a gente recebeu aqui um informe de trânsito e também um alerta aí para os motoristas sobre um sinal piscando ali na Rua do Bispo. Vamos ouvir.
3: Boa tarde, Max, boa tarde. Taxista. Sinal piscando no amarelo dos dois lados, Rua do Bispo, esquina com Barão de Itapajipe. Já ocorre há três dias consecutivos, ninguém coordenando o trânsito, está uma verdadeira bagunça. Facilidade de acidente, já que são ruas de muito movimento. Obrigado aí, boa tarde.
2: Então é isso, é como o Max falou ali, o sinal piscando entre a Rua do Bispo e a Barão de Itapajipe. Principalmente na Rua do Bispo tem uma certa retenção aí nesse cruzamento por conta desse sinal apagado, então o motorista é sempre bom ficar atento, Fê.
1: Obrigada, Giovana, pelas informações. A gente, claro, vai seguir atualizando a situação do trânsito. Importante ficar atento, então, nesse recado que o nosso ouvinte trouxe aqui na programação.

0: 1:38, João Boeri tá comigo aqui no estúdio. Boa tarde pra você, João.
1: Oi, Fernanda, muito boa tarde a você, aos nossos ouvintes. Pra falar de política, a Assembleia Legislativa convocou o Wellington José, do União Brasil, para assumir mandato de deputado estadual após o afastamento de Tiago Rangel, do Avante, preso pela Polícia Federal por fraude em contratos da Secretaria de Estado de Educação. O edital foi publicado no Diário Oficial do Poder Legislativo de hoje. O novo deputado ainda vai tomar posse no plenário da Casa Legislativa. Wellington José é o primeiro suplente do Podemos, partido pelo qual tanto ele quanto Rangel disputaram as eleições de 2022. Fernanda.
0: Obrigada, João, pelas informações. E olha, novidade boa para quem gosta de curtir o clima da Copa do Mundo. E é tradicional já aqui no Rio de Janeiro. Alzirão tá de volta, Macon. Boa tarde.
2: É, boa tarde para você, Fernanda, e a todos. Já confirmamos aqui com a organização do evento, o tradicional Alzirão está de volta para essa Copa na Rua Alzira Brandão, que costuma ganhar uma pintura, bandeirão, decoração especial para a Copa do Mundo. Lembrando que esse tradicional ponto de festa da Tijuca funciona desde 1978, na edição da Copa de 2022 ficou sem funcionar, isso após a pandemia e falta de patrocínio. Agora tá de volta. Volto com você, Fernanda.
0: É isso, novidade boa, a gente vai repercutindo ao longo da programação. Valeu, Macon.
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2: Negócio é o seguinte, o WhatsApp quase parou aqui.
3: Opa!
2: Pra falar de café com açúcar ou sem açúcar.
4: Será que os ouvintes tomam muito café?
3: Eu quero saber.
2: Ah, tem bastante
4: Se
2: gente.
4: Se eles forem da velocidade da rádio, eu tenho certeza que sim, porque olha...
2: Tomam muito, porque... E de tudo que é jeito, tá? O Aldo da Pompeia, que bate cartão, ouve a gente todo dia, manda mensagem todo dia, tá dizendo que toma café sem açúcar.
3: Boa.
2: Só que é o seguinte, pra começar a comer um bolo e acabar com ele, jogar todo aquele cuidado com o café fora, é um dois. Mas eu faço a mesma coisa. Às vezes é a hipocrisia de comer um doce com o café, mas o café vai ser açúcar.
4: Café com doce é o gosto. É muito bom.
3: É bom.
4: Daí você vai alternando.
3: Combina.
4: É, olha só, tem um ouvinte, o Rod. Inclusive, ele tá chegando com a gente pela TV. Olha só, nossos ouvintes estão chegando de novas partes, é nosso telespectador. Bom, o Rod falou que adora café, gosta de comprar num lugar específico, ali moído na hora, e também adora um café de máquina. Só tá falando assim, o ruim é que tem impactado no sono. Que hora você tá tomando esse café, Rod? Só pra gente saber.
2: Mas o meu sono é muito ruim. Isso eu já falei aqui, o pessoal sabe. Eu durmo, às vezes, 10 e pouco da noite... Eu teria que dormir o quê? Até 4, 5 da manhã eu levanto cedo, todo dia. Tem dia que eu acordo 15 para as 3 e não adianta. Pode virar para a esquerda, para a direita, não dorme mais.
4: Eu podia apresentar o Expresso São Paulo, que é às 5 horas da manhã. A turma acorda às 3:30 para fazer.
2: Acordar tranquilo.
4: Quem mais tá com a gente? Olha só, a Magda, boa tarde. Café sem açúcar e também adoro um docinho. Quem mais tá falando? A Maria, que fala de Santa Cecília, que em São Paulo, com esse friozinho ainda, um cafezinho cai muito bem, mas sem açúcar. Não consigo com um café. Amo café. Doce não como muitas vezes, então dá pra equilibrar. Mandou bem a Maria, hein? O Flávio, boa tarde. Café ruim só com açúcar. Café de boa qualidade, sem açúcar. Faz sentido, né? E aquela história que você toma um café um pouco melhor, aí você fala assim, ah, nem vi muita diferença, café é café. Daí você volta a tomar o café que você tomava antes.
3: Para.
4: Aí você fala, meu Deus do céu, o café era muito bom.
3: É verdade.
2: Eu, por exemplo, sou péssimo pra vinho. Sou um péssimo bebedor de vinho. Mas o café dá pra sentir, pra mim, nitidamente. O café que é melhor, o café que é não tão bom. Café ruim pra mim não existe.
3: E
2: se existisse, não seria café.
3: Olha,
2: qualquer café é café.
3: Eu não vou falar em marca, mas uma vez eu fui a um supermercado desses que vendem grandes potes e grandes embalagens e tal. E eu vi lá um café, uma promoção bem razoável. E o café era colombiano. Eu falei, ah, bacana, embalagem bonita, uma lata, barato, o preço, eu vou levar. Mas eu levei tanto café, porque era uma embalagem grande, e esse é o problema desses supermercados. Você faz a conta por 100ml, é barato. Só que você leva 14 litros do negócio, e aí você não consome nunca e estraga. O café não estraga, mas o café era tão ruim, Ferretti. Era ruim, o café era ruim.
4: E você lá com aquele estoque de café ruim em casa.
3: Aí, infelizmente, teve uma pessoa que foi em casa, achou razoável o café, e eu falei, olha, posso dizer, eu achei um horror esse café. Eu achei um horror, mas tá aberto.
2: Leva. É todo
3: e,
2: seu.
3: Adorou, você vê como tem um lado subjetivo.
2: Que coisa.
3: Eu achei um horror. Então eu tive uma experiência com um café muito ruim, mas não é comum não.
4: Mas a gente tava falando de café na redação e eu falei pro Ferretti lembrar de uma música do Gilberto Gil. Café não costuma falhar, né?
2: Acho que depois Gil. Dessa a gente encerra, né?
3: Eu acho que é a deixa, né? Não, pra justa causa.
2: Alô, chefia.
3: Ela derrubou uma mesa aqui do lado dela. É o seguinte, alô, chefia, desliga. Não, desliga. Eu não sei se o microfone, o fio, mas é uma coisa inacreditável, porque essa foi horrível.
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6: O podcast Tem Negócio desta semana mergulha na trajetória empreendedora de uma jovem designer gráfica que abriu um delivery de lasanha em São Paulo. Sofia Remondi tem compartilhado parte dessa saga da abertura do novo negócio nas redes sociais. Por lá, além de promover a própria empresa, tem conseguido outras oportunidades de ganhar dinheiro, diversificando o faturamento, algo que é desejável para uma empresa que, embora já se pague, precisa se estabelecer.
7: Mas eu acho que é isso, mostrar um pouco de mim, assim, também. Um pouco do meu jeito, do meu jeitinho, como que é. E até pra encorajar um pouco algumas meninas que às vezes nunca se imaginavam numa situação dessa, né?
8: Uhum. Dá pra rentabilizar de alguma forma a rede social nesse momento pra você? Tá virando grana também ou não?
7: Tá quase.
8: Tá quase.
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0: Agora, 1h47, o ministro André Mendonça, do Supremo Tribunal Federal, vota para manter a prisão do primo do banqueiro, Daniel Vorcaro. O Felipe Cansado Vorcaro foi detido no último dia 7 em mais uma fase da Operação Compliance Zero da Polícia Federal. Ele é suspeito de ser o operador do esquema de lavagem de dinheiro e ocultação de patrimônio do dono do Banco Master. O julgamento sobre a prisão do primo de Daniel Vorcaro ocorre no plenário virtual da segunda turma do STF. Depois do voto do relator André Mendonça, o ministro Gilmar Mendes pediu mais tempo para ver o processo e suspendeu a análise em até 90 dias.
1: O SUS passará a ter um novo exame para detectar o câncer colorretal a partir do segundo semestre deste ano. Segundo o Ministério da Saúde, o procedimento será realizado em homens e mulheres entre 50 e 75 anos de idade, mesmo sem sintomas da doença. O objetivo é ampliar a mais de 40 milhões de brasileiros a detecção precoce por meio de fitas rápidas, semelhantes à de um teste de gravidez. O exame será usado como triagem para definir quais pacientes vão precisar de colonoscopia que confirma o diagnóstico com precisão.
0: E a Organização Mundial da Saúde eleva o nível de risco do surto de ebola na República Democrática do Congo. Ele passou de alto para muito alto. Até o momento, 7 mortes foram confirmadas e mais de 170 são investigadas. Para a OMS, a doença está se espalhando rapidamente pelo país africano e não pode ser subestimada. O ebola é uma febre hemorrágica, já matou mais de 15 mil pessoas na África nos últimos 50 anos. E aí vem um destaque. O primeiro surto de ebola foi lá em 1976. O mais recente, o que ficou mais conhecido, foi em 2015. E a taxa de mortalidade dele é muito grande. A taxa de letalidade é de 1/3. 1/3 dos infectados morre vítima da doença.
1: E tem rodada do Campeonato Brasileiro no fim de semana. Falta muito ainda para o campeonato acabar. É apenas a 17ª, mas é uma rodada com cara de decisão. Amanhã, 9 da noite, no horário de Brasília, Flamengo e Palmeiras fazem o jogo do ano no futebol brasileiro. Até agora, entre o líder e o vice-líder do Brasileirão. O Palmeiras, no momento, é o líder com 35 pontos, o Flamengo é o segundo com 31. Se o Flamengo vence, o que provavelmente vai acontecer, viu, gente? É um palmeirense falando aqui. O Flamengo chega a 34, cola no Palmeiras e tem um jogo a menos. Por isso, pro Verdão é um jogo de muita pressão. O Palmeiras não vence há 3 rodadas no Campeonato Brasileiro. Perdeu em casa no meio de semana pela Libertadores da América. Vai para a última rodada da fase de grupos da Libertadores na quarta-feira, pressionado, correndo risco de eliminação. Portanto, jogo grande, é claro, com transmissão da Band News FM. Além de Palmeiras e Flamengo, amanhã ainda tem São Paulo e Botafogo, Vitória e Inter às 5 da tarde. E às 7 da noite, Mirassol e Fluminense, Grêmio e Santos. Jogos de domingo ainda pela 17ª rodada do Brasileirão. 4 da tarde, Cruzeiro e Chapecoense, Remo e Atlético Paranaense. 6:30, Corinthians e Atlético Mineiro. 8:30, Vasco e Bragantino. A rodada termina na segunda-feira às 8 da noite com Coritiba e Bahia. Será a última rodada do campeonato, a penúltima rodada do Campeonato Brasileiro antes da parada para a Copa do Mundo. Portanto, neste fim de semana tem Brasileirão. No meio da próxima semana tem a definição dos classificados para o mata-mata da Libertadores e também da Copa Sul-Americana. No outro fim de semana tem Brasileirão. E aí é o seguinte, só vai se falar em Copa do Mundo. Agora 1:51.

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2: Agora 1h53, Giovana Guitarrari, boa tarde.
3: Boa tarde, Fê. Falar sobre a Niterói Manilha. Dessa vez o nosso ouvinte Edinaldo mandou áudio pra gente falando sobre animais nas pistas. Vamos ouvir.
4: Band News, a Polícia Federal acaba de interditar a rodovia Niterói-Manilha no sentido Niterói, logo depois do posto da Polícia Federal, devido a animais que estão soltos na pista.
3: Falar um pouco sobre a própria Niterói-Manilha, né, sentido Niterói, retenções na altura de Itaúna e também na altura do posto da PRF até o acesso para a ponte Rio-Niterói, como o próprio Edinaldo falou. Sentido Manilha, retenção apenas na altura do Porto do Rosa, tirando isso, boas condições nos dois sentidos da via, Fê.
2: Obrigada, Giovana.

0: Agora 1h54, Maria Eduarda Vieira, boa tarde.
1: Oi, Fernanda, boa tarde pra você, boa tarde também pros nossos ouvintes. O miliciano Orlando Oliveira de Araújo, conhecido como Orlando Curicica, foi condenado a mais de 35 anos de prisão por homicídio e tentativa de homicídio. Segundo o Ministério Público, o ex-policial militar foi o mandante da morte do presidente da escola de samba União do Parque Curicica, o Wagner Rafael de Souza, e também da tentativa de homicídio de uma mulher. Esses crimes ocorreram em junho de 2015, em Curicica, na zona oeste do Rio, quando as vítimas foram atacadas a tiros dentro de um carro por criminosos que estavam em outro veículo. As investigações apontaram que o crime foi motivado por uma desavença relacionada ao aluguel de um terreno, supostamente realizado sem autorização do condenado.
0: Obrigada, Duda. E o Rio de Janeiro pode ser um dos primeiros estados a receber o programa do governo federal contra o crime organizado. A afirmação essa que foi do ministro da Justiça e Segurança Pública, Wellington César, durante um evento que ele esteve presente hoje na Fundação Getúlio Vargas. O programa federal foi lançado no dia 12 de maio com investimentos de 11 bilhões de reais, sendo aí 1 bilhão do orçamento da União e 10 bilhões via empréstimo do Banco Nacional de Desenvolvimento Econômico e Social, o BNDES, para os estados. Esse projeto foi estruturado em 4 eixos estratégicos: asfixia financeira de organização criminosa, fortalecimento de segurança no sistema prisional, qualificação da investigação e do esclarecimento de homicídios e também o combate ao tráfico de armas. O ministro Wellington César disse que o contexto político no Rio de Janeiro pode acabar atrasando o início da retomada territorial do estado e que, por isso, esse deve ser um dos estados priorizados pelo governo federal, né, nesse programa. E sexta-feira o trânsito não para, Giovana Guitarrari. De novo você com mais atualizações.
2: É isso mesmo, Fê, mas é uma atualização boa dessa vez.
0: Ah, boa notícia.
2: Foi retirado finalmente o ônibus que estava enguiçado ali no elevado das bandeiras, ali no, na ponte do Joá, né? Então, no sentido São Conrado, mais cedo essa faixa estava interditada por conta desse ônibus, já foi retirado. Então, o trânsito desafogou e já está muito melhor ali as condições do trânsito na via, Fê.
0: Obrigada, Giovana. E claro que a gente vai trazendo sempre a atualização para você, ouvinte da Band News FM, em relação à situação do trânsito aqui no Rio de Janeiro. E atenção para você, motorista, porque as pistas ainda estão escorregadias. Tem possibilidade de chuva para o dia de hoje. Então é importante ter atenção aí no trânsito na hora de dirigir. Agora 1h57.
3: Fica por aqui, a gente volta na segunda-feira. Tem gente plantão?
4: Tem, não sou eu.
5: Sou Edio. Estarei aqui amanhã, depois,
6: por
5: depois
6: isso que você
5: e depois.
6: Não vai ao palco, é os espetáculos que vão ter em São Paulo. Olha, que hora você vai estar no ar?
3: Entre 11 da manhã e 7 da noite, em alguns momentos estarei no ar. Transmissão de Fórmula 1, de futebol, estarei em tudo.
4: Tá, que pra ele.
6: Vamos mandar mensagem. Então, seja feliz.
3: Obrigado.
6: A gente no final de semana. Larissa Biscay vai embora. Você não tá no ar, né?
4: Não, estarei de folga.
6: Várias atividades programadas?
4: Várias atividades programadas.
6: Sigam-na, ela vai relatar pra gente. Arroba Larissa Biscay, _. E sigam o Humberto Ferretti, ele vai relatar também o que tá fazendo. Arroba Humberto sem H.Ferretti, cheio de novidades por lá, pode ter certeza, tá blogueiraço. E me sigam no arroba Eu Ineg, volto às 7h20, Jornal da Band, transmissão simultânea aqui na Band News FM. Valeu, gente, tchau.
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0: tarde.
1: Boa tarde, meu. Os amores têm método no ar. Como vão vocês? Como vai você? Cheia de manias, um clássico da antiga, raça negra, o grande Luiz Carlos. Samba dele mesmo, sabia? Essa composição é do próprio Luiz Carlos, um clássico. Como vai você, Michele Trombelli?
2: Fala sério, né? Esse fala sério, esse não é muito clima de sextor. É muito. E assim a gente começa mais essa edição do Tem Método. Boa tarde pra você, Andreasa, pro Ivan, pros ouvintes que escolheram seguir com a gente nesse 22 de maio de 2026. Tudo certo, Ivan? Muito frio aí no estúdio?
3: Tudo certo.
2: Tá elegante, gravata, é.
3: Gostasse. É, você falou que ia tocar raça negra, eu botei uma gravatinha. Tirei a boina, botei uma gravatinha hoje. Nada, um dia importante aqui em Brasília. Sexta-feira sem Casual Friday. Vamos que vamos.
2: Vamos nessa.
1: Após a saída do advogado José Luiz Oliveira Lima, conhecido como Juca, a defesa de Daniel Forcar é feita neste momento por Sérgio Leonardo, que já compunha a defesa, atuava sobretudo nos bastidores. De acordo com informações da nossa colega jornalista Mônica Bergamo, a saída ocorreu de comum acordo. Juca era responsável por negociar a delação premiada com a Polícia Federal e com a Procuradoria-Geral da República. Aliás, ele foi o advogado flagrado pelo Estadão, fotografado se reunindo com um dos maiores aliados de Alexandre de Moraes, o ministro do TSE, Floriano Marques. Aquele episódio que gerou desconfianças, né? Porque a gente até projetou a imagem aqui, imagine delação de Mauro Cid, sei lá, e aí você flagra o advogado de Mauro Cid com um grande aliado de Jair Bolsonaro, tomando um café com um aliado de Jair Bolsonaro. Bolsonaro, naquele caso, um dos delatados, né? E a expectativa geral, justa, é de que a delação de Daniel Forcar tratasse das relações com Alexandre de Moraes. A Polícia Federal, a gente falou isso nos últimos dias, rejeitou os termos apresentados, a proposta de delação de Daniel Forcar, ao alegar omissão de informações pelo banqueiro dono do Master. A investigação da Polícia Federal está lá na frente. A Polícia Federal tem acesso a, e aí estão os vários vazamentos para todos os gostos e lados a nos mostrar isso. A Polícia Federal está lá na frente, tem informação dos celulares de Daniel Forcar. E aí, com base nessas informações, a Polícia Federal recebe, os investigadores veem aquilo que Forcar está pretendendo contar. E aí não tem Alexandre de Moraes. De Dias Toffoli nem se fala mais, né? Desapareceu. Não tem Alexandre de Moraes, não tem Ciro Nogueira, não tem Flávio Bolsonaro. A delação premiada, eu já falei isso aqui, mas é sempre bom lembrar, é sim um instrumento de defesa. Por isso, um recurso que a defesa pode recorrer, me permito essa formulação. Apresentar uma ideia de delação premiada. Mas isso não é um recurso convencional de defesa, ele pressupõe uma contrapartida. Pressupõe que você apresentará informações novas, aquilo que o investigador não tem, claro, você tem que corroborar isso com provas, tem que ter elementos de prova, delação não é prova em si, né? E por causa disso, em troca disso, você terá benefícios, o indivíduo delator terá benefícios, é uma pena menor, condições específicas. Simplesmente como peça de defesa, fazendo escolha, selecionando o que ou quem delatará, E o investigador percebendo a inconsistência do troço, complica. Até o momento, a defesa de Forcar não indicou se José Luiz Oliveira Lima será substituído.
2: E ainda nesse assunto da delação premiada de Forcar, ele teria sugerido aumentar o valor da multa que pode pagar às autoridades. A gente vinha falando daquele valor de 60 bilhões de reais que estava sendo negociado. As próprias autoridades falavam que era preciso mais. E agora tem uma informação, segundo o portal G1, Forcar teria topado aumentar esse valor, então, de 40 para 60 bilhões de reais. A avaliação, de acordo com os aliados, é que a PGR fique mais propensa a aceitar o acordo com essa multa astronômica. Tão astronômica quanto o rombo, né? Ou pelo menos uma uma suposta equivalência um pouco ali de todo o rombo que foi feito com todo esse escândalo do Master e esse esquema. De acordo com a reportagem, o Ministério Público Federal disse que só a multa não vai ser suficiente, ou seja, os termos da colaboração precisam ser refeitos.
1: Isso é especialmente importante porque o nome do troço é colaboração premiada. Dentro do que está contida a negociação da multa, do dinheiro a ser devolvido. Não é ressarcimento premiado. Você negocia o valor, ah, tá bom, 60. A rapaziada tem pra pagar, né? Não é 40 bilhões, não, 60 bilhões, tudo bem, eu aceito. 60 bilhões de reais, minha gente, com B de bola. 60 bilhões de reais, aceito pagar. Não basta definir o valor, tem de entregar. Tem de entregar conteúdo que a investigação não tem. A Polícia Federal está dizendo que é insuficiente. O Ministério Público Federal está disposto a esticar um pouco mais a corda, negociar, dar uma chance para alguns complementos. Sobre o pagamento, sobre o ressarcimento, Michele Trombelli, o valor é importante, mas as condições de pagamento também. Porque nós falamos aqui ontem, eu repito, estava estudando casos recentes, tem vários casos de multa negociada a valor bilionário a perder de vista, né? No tempo. 10 anos, 20 anos, estou chutando os anos assim. Aí o cara aceita, começa a pagar, a poeira assenta, a gente muda de assunto, esquece o escândalo Master, e aí o camarada, o multado, vai à justiça questionando o valor. E consegue a suspensão do pagamento, muitas vezes nós vimos isso acontecer no Brasil. Então a multa que deveria ser de 60 bilhões fica bem pelo caminho. É que nem aqui quando você tem, vou dar um exemplo cotidiano, um exemplo aqui do Rio de Janeiro. Eu sempre falo pro pessoal aqui, vamos ver quanto da multa foi pago. Porque você tem multa à empresa de ônibus. A empresa de ônibus aqui no Rio, como de modo geral em vários lugares, mas aqui especificamente, péssimo serviço, a empresa de ônibus é multada. Todo dia multa. Ônibus cacareco, ônibus atrasado, menos ônibus do que deveria, tá multa e multa e multa, e a prefeitura aplicando multa. E a gente dando notícia. Olha, a empresa, o ouvinte reclamando, o cidadão reclamando, a gente dizendo, olha, realmente, fantástico. Multas, multas, multas. Aí eu falo, vamos ver desse total de multa aplicada, quanto foi pago? Porque a solução administrativa é muito fácil. Tá multada a Fernanda Caldas. Mas quanto a Fernanda Caldas pagou de multa? Ah, não. Aí cai num buraco. Aí vai lá, recorre, atrasa, negocia, não sei o quê, e paga multa nenhuma. Então a gente tem que ter atenção também nas condições de pagamento. Tem que ser à vista.
2: Espero que não. Espero que não negociem condições de pagamento igual às multas dos partidos políticos, né, Ivan Brandão? Já pensou? Não. Se a moda pega, 15 anos. Sem juros.
3: Com dinheiro público.
2: Com dinheiro público.
3: Não, o que me pega é porque muitas vezes fica parecendo que se condiciona o pagamento da multa a ele entregar A ou B, ou C ou D. Sendo que, assim, digamos que num futuro distópico, em um lugar bem parecido com o Brasil, um banqueiro roube 60

0: dinheiro de personalidades políticas, mas não aqui, num outro lugar, em um outro tempo. Aí esse cara rouba 60 bilhões, ele devolve os 60 bilhões. O cara é preso, ele é processado, ele é julgado, ele devolve o dinheiro que ele roubou, né? E aí quando a gente fica discutindo, é óbvio que não é assim, mas é porque os termos em que a discussão é feita fica dando essa impressão de que você tá sempre condicionando. Não, ele vai devolver, você tem que devolver, mas você tem que entregar. Cara, você tem que devolver o dinheiro, você roubou o dinheiro. Mas eu não sei se isso acontece no Brasil. Talvez em um futuro distópico, em um outro lugar, num lugar bem parecido com esse, esse dinheiro poderia ser devolvido, André.
1: E tem outra coisa, Ivan Brandão, em que você tocou aí. Até que ponto a gente deve admitir, sob a República, que um delator reforme a sua proposta? Em que momento isso vira chantagem ou coação? Certo, o cara fez uma proposta de delação. Ele apresentou lá o que ele quer, ou pode delatar, ou poderia delatar. Quantas vezes ele terá chance? Vide o caso Mauro Cid. Quantas vezes Mauro Cid reformou a delação dele, a ponto mesmo de as pessoas acharem que ele estava sob coação? Tem até aquele episódio, uma audiência com o Alexandre de Moraes, meio que emparedado. O Alexandre de Moraes fala da família, das consequências de mentir. Então, o que acontecia? Havia o vazamento, ou ele delinquia de alguma maneira? Delinquia, Mauro Cid, no sentido de que ele transgredia as condições do seu acordo. Vazava conteúdos, coisas surgiam, descobria-se que havia elementos importantes, na investigação se descobria coisas que ele não havia delatado. E aí o cara tinha uma nova chance de delatar, dizendo, não, é isso mesmo, confirmar o que já se sabia. Quantas vezes, quantas oportunidades serão dadas, agora que a negociação com a Procuradoria-Geral da República, quantas oportunidades serão dadas a Daniel Vorcaro de reformar a sua delação? Esse é um dos pontos centrais, porque logo fica aparecendo mesmo que só vai fechar a delação quando entregar o que o investigador quer. Isso não necessariamente sendo entregar tudo que sabe, o que não está dito. Muitas vezes isso sendo uma forma de dirigir seletivamente o processo de delação para também que não se delate alguém ou alguma coisa. É uma hora que tem que fazer cessar. O cara não tá entregando, não entregou por alguma razão. Irmão, um beijo, tchau, não tem delação. Vai pra cana dura, filhão.
0: E devolve o dinheiro.
1: Devolve o dinheiro.
0: Isso. Como se tivesse um valor, né? Devolve o dinheiro. Bom, ficha limpa, que coisa, hein? O Supremo Tribunal Federal, depois de 4 meses, Márcio Rocha, acho que é esse o período que esse processo ficou parado lá, retoma o julgamento da flexibilização da lei da ficha limpa. E esse é um julgamento importante porque tem político daqueles caciques das antigas, né, que se enrolaram aí com a justiça, que estão de olho no que vai ser decidido no plenário virtual, né, Márcio? Boa tarde para você.
2: Oi, pessoal, boa tarde para vocês, boa tarde a todos que nos acompanham. Pois é, o julgamento está sendo realizado no plenário do Supremo Tribunal Federal, vai até o dia 29 de maio, né? Essa ação que trata da flexibilização da lei da ficha limpa, né? Só para responder lá, essa legislação foi aprovada em novembro do ano passado, e aí logo depois, né, o Partido Rede Sustentabilidade entrou com essa ação. E aí, em janeiro deste ano, que a PGR, a Procuradoria-Geral da República, ele deu um parecer favorável para ao pedido, né, o deferimento do pedido feito de suspensão da lei que foi aprovado pelo Congresso, foi pedido pela Rede Sustentabilidade, mas só agora que esse processo chegou aqui no plenário virtual do Supremo Tribunal Federal. E a relatora, a ministra Carmen Lúcia, já votou, foi a primeira a votar, né? Votou pela inconstitucionalidade dessa lei e pediu, né, decidiu que as regras anteriores devem voltar, né, derrubando essa lei, suspendendo a aplicação dessa lei. A gente lembra que pelas regras, né, anteriormente, antes desse projeto ter sido aprovado no Congresso Nacional, a inelegibilidade começava pelo prazo restante do mandato perdido mais 8 anos, ou seja, se faltava 1 ano para o mandato acabar, colocava-se 1 ano mais 8 anos, dava 9 anos de pena, né? O que foi mudado pelo Congresso, que determinou que esses 8 anos devem ser contados a partir da decisão que decretou a perda do mandato. E, além disso, também foi criado um teto de 12 anos para a consequência, né, a condenação pela inelegibilidade do

0: outros políticos que tenham sucessivas condenações de improbidade administrativa. No voto, Carmen Lúcia afirmou o seguinte, abre aspas, as condições de elegibilidade e as causas da inelegibilidade devem ser analisadas no momento da formalização do registro da candidatura e que, como o Senado, durante esse processo legislativo, alterou o texto que foi aprovado na Câmara dos Deputados, esse texto deveria voltar para a Câmara para uma nova análise com os deputados, o que acabou não acontecendo. E aí, a gente lembra também, nesse processo, esse processo trata de um projeto de lei aprovado pelo Congresso que, na prática, abre o caminho para que condenados pela justiça possam disputar eleições. Exemplos: o ex-governador do Rio de Janeiro, Antony Garotinho, o ex-presidente da Câmara dos Deputados, Eduardo Cunha, e o ex-governador aqui do Federal, o José Roberto Arruda. Todos eles seriam beneficiados nessa decisão, né, nesse novo projeto aprovado pelo Congresso Nacional e que é alvo agora de uma ação no Supremo Tribunal Federal. Só para a gente finalizar e lembrando, né, esse processo, essa ação, esse julgamento vai até o dia 20 de maio. Existe a possibilidade tanto do pedido de vista, ou seja, mais tempo para analisar os processos, como também o pedido de destaque que leve esse processo para o plenário presencial, mas isso ainda não está, foi decidido, né? Quem votou até o momento foi somente a ministra. E se algum ministro pedir, né, entrar com esses pedidos, pode acontecer, vai demorar um pouquinho mais para a gente ter essa conclusão desse julgamento. Mas, por enquanto, apenas a ministra Carmen Lúcia votou e a gente segue acompanhando aqui de Brasília.
1: Valeu, Márcio Rocha, então, acompanhando esse julgamento direto da capital
2: Gente,
1: federal. Fala, André.
2: Eu vi negócio de pedido de vista e vi o João Boeri passando aqui na minha frente. O João Boeri cobriu esse assunto, saiu de férias, voltou das férias e o ministro Flávio Dino não devolveu. Vocês se lembram disso? Só para registrar aqui, o ministro Flávio Dino não devolveu, pediu vista, não devolveu para pauta de julgamento aquele assunto relativo ao Rio de Janeiro, eleição no Rio de Janeiro. Ele deu a palavra que tão logo houvesse disponível o acórdão, ele colocaria para votar, devolveria. E desapareceu, esqueceu-se para sempre. Agora está esperando os embargos. E na época, e na hora, os colegas, Cássio Nunes Marques, deu uma desafiada na palavra de Dino. Não acreditou muito, não. Um conhece, a rapaziada se conhece. Desafiou a palavra de Dino. Não é melhor o presidente suspende o julgamento e a gente volta quando tiver o acordo. O Dino falou: não, eu tenho palavra! Assim que sair o acordo, eu devolvo. Eleição no Rio. Ninguém sabe. Já era, já não tem, já não dá para ter eleição. Mas precisaria se definir conforme a regra se haveria uma eleição suplementar, direta ou indireta, nada disso. O Supremo quer, faz um bom trabalho, diga-se de passagem, o desembargador. Quer que o desembargador governe até janeiro, passe a faixa para o próximo governador. Barba, olha, é uma intervenção. Isso é uma intervenção do bem, para o bem. Tá fazendo bem. Já mandou embora, já exonerou mais de 2.500 pessoas. Funcionário fantasma. Não mudou nada a máquina do Rio. Continua tudo funcionando igual. Mal. Mas continua igual. 2.600 pessoas mandadas embora, penduradas no governo Cláudio Castro, o desembargador. Mas que a solução para esse caso deveria ser dada, deveria.
1: E vamos fechar aqui esse bloco falando o assunto mistério da mala. A primeira vara federal de Sorocaba, no interior de São Paulo, vai analisar a entrada irregular de bagagens trazidas naquele jatinho no qual estavam o presidente da Câmara, Hugo Mota, e o senador Ciro Nogueira. Essa medida ocorre depois da decisão do ministro Alexandre de Moraes, do STF, que atendeu a um pedido da PGR, a Procuradoria-Geral da República, que não viu nenhum ato irregular por parte dos parlamentares. Ou seja, foi arquivada a investigação envolvendo os políticos no STF a pedido da Procuradoria-Geral da República. Além de Mota e Ciro, estavam nesse voo os deputados Doutor Luizinho, do PP do Rio de Janeiro, Isnaldo Bulhões, do MDB de Alagoas. E agora a investigação, então, vai seguir apenas em cima das pessoas que não tinham foro privilegiado, como o dono e o piloto do avião. O jatinho particular pousou em São Roque, no interior de São Paulo, depois de retornar da ilha caribenha de São Martim ou São Martã.
2: Essa história. É aquele caso. Primeiro, aí entra na questão ética, digamos assim. E aí, sobre isso, o Alexandre de Moraes não vai se posicionar. Imagina o Alexandre de Moraes, ministro do Supremo, questionando o ministro do Supremo, Imagine ministro do Supremo questionando a autoridade, no caso deputado, senador, que anda em jatinho de empresário. Não vai ser Alexandre de Moraes a fazer essa questão. E isso nem estava em julgamento, a bem da verdade. Mas era um avião do Fernandinho OIG, certo? Do jogo do Tigrinho, objeto da CPI das Bets, que tomou um avião lá de San Martín, ou São Martinho, que a gente tá aí no Brasil. São Martinho, saiu lá de São Martinho, paraíso fiscal, certo? Paraíso fiscal, jogo pra todo lado, cheio de cassino, lá pode. Essa rapaziada entrou no avião do camarada e voltou pro Brasil. Não deveriam estar lá, vivem perigosamente. Hugo e Ciro, eles estão sempre juntos. Vou lembrar que ministro Alexandre, ai gente, desculpa, a memória da gente, eu preciso falar, veio agora a memória. Alexandre de Moraes mandando para a primeira instância, tirando qualquer responsabilidade deles. Alexandre de Moraes com os dois que estavam nesse avião, Hugo e Ciro, que vivem perigosamente, na mensagem de Daniel Vorcaro para sua noiva em março de 2025. Aliás, um mês antes dessa viagem aqui. Março de 2025, a mensagem de Vorcaro para a noiva. Chegou aqui, o português é dele, que o Vorcaro é bilionário, mas não acerta uma concordância. Ele disse: chegou aqui Ciro e Hugo, ou Hugo e Ciro, para falarem com Alexandre. Olha a turma do Clube do Whisky reunida. George Club. Na casa do Vorcaro. Ah, não, não era Hugo Mota. Esse Hugo não era Hugo Mota. Esse Ciro não era Ciro Nogueira, não. Alexandre não era de Moraes. Olha aí. Vivem perigosamente. E depois, um mês depois, Alexandre não tava. Nesse voo, não. Um mês depois, a turma andando no voo de Fernandinho. Aí o avião pousa. É o presidente da Câmara. O senador da República, Ciro Nogueira, presidente de partido. O avião pousa em São Paulo, aí o piloto, a culpa vai ser do piloto, claro. Funcionário do Fernandinho AG, a culpa é deles, claro. Vão matar no peito. O piloto tinha mais mala do que os passageiros, eu nunca vi isso. Você já viajou? E o piloto, o cara que tá trabalhando, ele sai do avião com mais mala do que os passageiros, voltando do paraíso fiscal? O cara saiu com 5 malas, passou por fora daquela máquina do raio-x. Claro, um esquema com um funcionário, passou com 5 malas dele, claro, dele. Ninguém sabe o que tinha dentro das malas dele, 5 deles. Os outros não, esses todos não são. Vai tudo pra primeira instância, porque eles, realmente, as malas deles, eles passaram no raio-x, tudo direitinho, lindo, direitinho, no avião do Fernandinho. Tá bom.
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2: Agora 2:25. Vamos acionar o Paulo Lage, que está com informações do trânsito para atualizar nessa sexta-feira. Fala, Paulo, boa tarde.
3: Olá, uma ótima tarde a você sintonizado aqui na Band News FM. Excelente sexta-feira para todo mundo. Continuo trazendo destaque para a zona sul do Rio, Epitácio Pessoa, trânsito muito carregado. Por enquanto, para quem vai no sentido centro, lentidão já começa no Parcão da Lagoa. Quem tá pela Borges Medeiros, trânsito é lento no acesso pela Mário Ribeiro, mais à frente volta a piorar a partir do Clube Naval. Quem tá pela Orla, inclusive, é o melhor panorama. É o caso da Delfim Moreira e também a Vieira Soto, por enquanto, apresentando boa circulação de veículos. Quem tá pela Taufo de Paiva também não vai encontrando dificuldades. 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Voltamos ao estúdio.
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familiares se despediram do jovem de 25 anos que morreu após ser atingido por um raio no município de Sumidouro, na região serrana aqui do Rio. O sepultamento aconteceu ontem no cemitério Dona Mariana. O Thiago Rosa Rimes trabalhava no campo na região do Córrego Bonito quando sofreu uma descarga elétrica. Ele morreu na hora, segundo dados do site Climatempo. Somente na quarta-feira, quando o jovem morreu, foram registrados mais de 2.000 raios em todo o estado do Rio de Janeiro. E a Prefeitura do Rio iniciou a pintura das motofaixas da Lagoa e da Autoestrada Lagoa Barra. Na última semana, o trecho do túnel acústico Rafael Mascarenhas, no sentido São Conrado, já tinha sido concluído. Segundo a Sete Rio, os serviços na Avenida Padre Leonel Franca e no túnel no sentido Lagoa devem ser finalizados ainda no mês de maio. Já nas vias do entorno da Lagoa, incluindo a Rua Mário Ribeiro e as avenidas Borges de Medeiros e Epitácio Pessoa, a previsão é finalizar aí a pintura até o início de julho.

0: algumas reclamações de ouvintes aqui da Band News FM sobre a instalação de radares em trechos perigosos da rodovia Amaral Peixoto. Um projeto de lei que tramita na Assembleia Legislativa do Rio pede a retirada dos equipamentos. Nessa semana, os radares já começaram a funcionar com restrição de horários em áreas de risco entre Niterói e Maricá, das 7 horas da noite às 6 horas da manhã. E o PL, que é de autoria da deputada Zeidan, também pediu aí a construção de passarelas em Ponta Grossa e no Condado, em Maricá, para proteção de pedestres e moradores. Voltou, Mauro.
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0: Estamos começando a coluna Giro Business. O tema da semana, a indústria da moda. E na minha companhia, Richard Stadt, que é o CEO da Aramis Inc. Richard, muito bom te ter no Giro Business, para a gente poder promover conhecimento às pessoas, termos curiosos e importantes. E eu tenho uma pergunta bastante relevante. Quando a gente avalia a cadeia produtiva de um setor, muitas vezes você se percebe inserido num contexto de produtividade e eficiência, e muitas vezes não. Como você percebe a verticalização ou a unificação da cadeia da moda?
1: Eu tenho uma reunião semanal com o meu time, chama Novidades, que é para falar de inovação de produto. Se você tem uma cadeia vertical, você pode ter um momento de chegar ao mercado mais eficiente, mas você está longe da inovação do mercado. Então, a nosso ver, hoje metade da fabricação é feita no Brasil, metade é feita fora do Brasil, e eu tenho uma agenda de falar de inovação, porque eu aprendi que se eu trago um produto inovador, que tem um diferencial competitivo, e eu sei errar em marketing, uma comunicação, conecta muito com o nosso perfil de consumidor. E essa flexibilidade, agilidade, se você verticaliza, você nunca vai ter acesso. E o fato de a gente ter mais marcas e o conceito de one-stop shop do homem, que vai dar alfaiataria, o óculos, a camiseta, a roupa de esporte, tudo que a gente faz, eu não conseguia verticalizar. Então, nossa visão é o oposto. Essa flexibilidade de poder estar comprando de onde tem mais inovação e assim trazendo pioneirismo para a moda brasileira.
0: Richard, a gente pode afirmar que nesse contexto a relação entre fornecedor e Aramis Inc. é uma relação intensa e importante, dada a necessidade de uma entrega de velocidade e com qualidade?
1: É fundamental. Isso faz parte dos pilares de essência da companhia desde que ela foi criada há 30 anos atrás. É a relação com o fornecedor. Porque no final, quando a gente não fabrica, se a gente está muito conectado com o fornecedor e ele enxerga na gente um parceiro, tanto de estratégia como de volume, você perde relevância. Então, esse estreitamento com o fornecedor é tanto quanto fundamental, quanto com os consumidores finais, porque no final a gente está no meio dessa cadeia.
0: Obrigado, Richard Stadt, que é o CEO da Aramis Inc.
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9: Mais uma uma das estrelas do futebol brasileiro na Copa do Mundo de 2026, Memphis Depay desembarca na América do Norte como grande recordista da seleção holandesa. O atacante do Corinthians é o maior artilheiro da história do país, com 55 gols, e também o maior garçom, com 35 assistências. Em mundiais, o jogador de 32 anos já disputou duas edições, 2014 no Brasil e 2022 no Catar. Em 2018, a Holanda não se classificou para o torneio. Em Copas, são 9 partidas de Memphis, com 3 gols marcados.

0: 4 minutos.
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0: Estamos de volta? Estamos de volta.
2: Não sei, você que me diz.
0: Não, eu achei, gente, eu vou contar
2: tá tudo
0: aqui
2: bem,
0: pra vocês. É, tá tudo médio. Eu comecei a clicar na vinheta da nossa grande Flávia Guerra, que hoje é dia de sexta-feira, é dia de cinema, ela entra com a gente diretamente de Cannes, na França. E aí eu comecei a clicar e eu falei assim, gente, acho que o mouse tá com problema. Mas não é, sabe quando dá a vinhetinha ausente? A gente teve aqui algumas mudanças internas.
2: Uhum,
0: e aí deu ausente. Então, ó, faz aí a vinheta, vai, ô Ivan Brandão. Conto com a sua.
2: Flávia Guerra. Direto de Cannes. Flávia Guerra. Cinema.
0: Ai, gente, horrível. Como ela tá chique. Olha isso. Olha o look da nossa colunista diretamente de Cannes. Quem não tá com imagens, porque agora a gente tá na Fast TV também. Agora o pessoal, mais do que nunca, acompanha a Band News FM também com imagens. A Flávia tá fazendo bonito, hein? Que coisa, que chique, Flávia.
3: Obrigada,
0: boa
3: gente.
0: Tarde.
2: E percebam,
3: gente,
2: que,
3: boa tarde. Hoje eu tô na beca, entendeu?
2: E Flávia tá na beca e combinando com o pôr do sol, porque ela tá na França já algumas horas à frente, já é o final da tarde, né? Imaginando. Então veja, é um azul sobre azul, lindo céu de Cannes, coisa maravilhosa, Flávia.
3: Isso é Mediterrâneo, né, gente? E essa hora mágica, né? No cinema, a gente chama essa hora de hora mágica, que é a hora mais bonita do dia e é difícil de filmar, porque ela cai muito rápido, né? Então, eu tô aqui na última noite de gala de Cannes. Tá acontecendo agora, aqui atrás de mim, né? O palácio fica aqui, a última sessão do filme que concorre à Palma de Ouro. Mas a gente já tem os favoritos aí, né, gente? Mas eu queria começar falando de um filme que é o mais improvável. Acho que foi a sessão mais surreal que eu já vi aqui, numa competição. Porque Cannes tem as sessões da meia-noite, que tem filmes de terror, tem filmes de gênero, tem o Indiana Jones em sessões especiais, Missão Impossível, Star Wars. Mas esse tipo de filme não compete à Palma. A Palma é aquela coisa mais do cinema de autor, por exemplo, Agente Secreto, O Valor Sentimental. A gente sabe que filme que tem cara, né, de competir em Cannes. O filme que eu vou falar agora se chama Hope, ou Esperança. Ele é coreano. Gente, pensa num filme de monstro coreano. Quem viu assim Invasão Zumbi sabe que os coreanos sabem fazer esse tipo de filmão, né? Eles pegam o que o cinema americano tem de referência, fazem lá uma bagunça, uma mistura com um pouquinho de kimchi, né? E fazem o cinemão deles. Hope é isso. Quando esse filme passou, foi um acontecimento. E eu acho que isso é bacana a gente observar, assim. O que Cannes tá dizendo pra gente? Não tem muitos filmes americanos esse ano aqui. Os dois filmes americanos em competição, já vou falar do outro, que é o Paper Tiger, são muito de autor, pequenininhos, né? Filmes intimistas. E eles me chegam com um coreano desse tamanho. Olha, é interessante eles mostrarem como é que o cinema internacional tá realmente para todos os gostos e jeitos, e eles não vão deixar de colocar um coreano que é, vamos lá, na fronteira da Coreia do Norte com a Coreia do Sul, uma vilinha da Coreia do Sul é invadida por um monstro que ninguém vê, tipo assim, quase 40, 50 minutos de filme, o filme tem quase 3 horas, você não vê um monstro, bem aquela coisa tubarão. E aí tem um policial que quer, né, caçar esse monstro. Quando ele vê, ele fica com piedade desse monstro, porque o monstro tem subjetividade, vamos dizer assim, né? Não é tão óbvio, mas aí o primo dele é quase um cowboy local que também vai caçar esse monstro. Na verdade, eles são extraterrestres. Aí tem sequências de perseguição, gente, que você ri, você fica tenso, você não sabe se você tá vendo um western, um filme de ET, um filme de terror, tudo misturado ao mesmo tempo agora. Então, é um filme que no final a gente sabia se ria, se aplaudia e se esse filme vai sair com prêmio daqui. Acho difícil sair com prêmio, mas lembrem que o presidente do júri é o Park Chan-wook, diretor coreano. Eu acho que ele não vai dar a palma, obviamente, mas quem sabe ele dá um grande prêmio para esse acontecimento aqui em Cannes esse ano. Agora, um outro oriental é um favorito, a palma, que é o Hizuki Hamaguchi, diretor de um filme que levou o Oscar há alguns anos aqui, chamado Drive My Car. Vocês lembram do Drive My Car? Levou o roteiro aqui e levou o Oscar de melhor filme internacional. E ele volta com um filme que eu acho que é muito humanista. Esse tem cara do que a Palma de Ouro em geral é. O que é filme humanista? É um filme que traz uma luz no fim do túnel para esse mundo tão conturbado. Tem 8 filmes aqui que falam de tema de guerra também. Primeira Guerra, Segunda Guerra, Guerra Civil Espanhola, Guerra da Ucrânia. Guerra, infelizmente, tá na nossa mente, né? Tá no nosso subconsciente e principalmente nesses tempos em que a gente tá. E aí, o filme do Hamaguchi é sobre como que a gente trata os idosos, né? Como é que a gente vê a velhice de um outro jeito. Conta a história de uma diretora de um lar para idosos que conhece uma diretora de teatro que tá montando uma peça justamente sobre o fim dos manicômios, né? E o ator principal, que já é um cara idoso, viaja pelo mundo, ele é japonês, com o neto que é autista nível 4. E o neto invade o palco nas apresentações, o neto é super incorporado nas apresentações e o filme fala disso, assim, de como a gente tem que aprender a lidar com quem a gente considera diferente. É um filme longo, para mim ele podia acabar várias vezes, tem vários fins, mas eu entendo o arco que esse diretor fez e é um dos fortes candidatos aí à Palma esse ano, viu, gente? Agora, só para completar, o filme que talvez possa levar a direção, eu acho que é belíssimo, que tem estrelas, aqui tem poucas estrelas americanas, como eu falei. Mas esse aqui tem Scarlett Johansson, Adam Driver, Miles Teller, é dirigido pelo James Gray, de Ad Astra, Os Donos da Noite, e produção, entre outros produtores, do Rodrigo Teixeira, brasileiríssimo, que também é um dos produtores do Ainda Estou Aqui. Então, eu fiquei muito feliz de ver Rodrigo Teixeira lá no tapete vermelho, passando, fazendo bonito, representando o Brasil, não na telona, né? Esse ano a gente não tem Brasil competindo a Palma, como filme brasileiro totalmente. Mas a gente tem brasileiros na produção de vários longas aqui, como produção minoritária, e eu acho interessante a gente observar isso, viu? Antes de falar que não tem Brasil esse ano aqui.
0: E quando é que sai o resultado, Flávia?
3: Amanhã à noite, tarde do Brasil, às 4 da tarde a gente já tem os resultados, as palmas de ouro, e aí eu entro para comentar sobre esses favoritos. O meu favorito, o filme que eu mais gostei, é o filme do Javier Bardem, O Ser Querido, que mistura tudo, mistura um pai ausente, parece o Valor Sentimental, mas eles começam onde o Valor Sentimental termina, né? Ele chama a filha, que é a atriz, para rodar um filme novo dele, mas não é aquela coisa harmoniosa, vamos resolver tudo que eu deixei no passado, é um filme porrada, assim, sabe? Um filme que as mágoas vão vindo no set de cinema. Tem outra coisa, um tema que também tá passando por aqui, que é o cinema, ele tá se sentindo ameaçado. A inteligência artificial foi um grande assunto aqui dos bastidores e do mercado. O Brasil também teve muito presente no mercado. O mercado é literalmente aqui embaixo, é o subsolo do palácio. É uma feira onde se vende filmes, se vêem filmes que estão sendo produzidos, feitos, né, para os países. E aí, filmes que trazem a valorização do set de cinema na própria história tem sido uma toada aqui também. E esse é um. E o Javier Bardem, gente, se não foi indicado a melhor ator, eu não sei se tem justiça nesse mundo do cinema, porque ele tá espetacular. Eu espero que esse filme saia com algum prêmio. Não sei se é Palma, mas algum prêmio ele merece, viu?
0: Muito bem. Flávia Guerra, então, trazendo todos os principais destaques diretamente de Cannes, na França. Festival que acontece, ela que tá lá já há mais de uma semana acompanhando tudo e trazendo pra gente os detalhes. Obrigada, Flá. Bom trabalho pra você, bom fim de semana. E a gente se encontra aqui na programação pra falar mais sobre esse assunto.
3: Até, gente. Já já tem o Moldover estreando, hein? Ele fez bonito aqui e já já tá nas telonas aí do Brasil também.
0: Boa, aí você conta pra gente. 12h43.

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4: Agora 2:45, Paulo Lage com informações de trânsito.
5: Tô de volta, trazendo mais destaques do trânsito para você aqui na Band News FM, agora falando da Avenida Brasil. O movimento já começa a complicar em direção ao centro do Rio, principalmente na altura de Coelho Neto e também nas proximidades de Irajá. Portanto, quem tá pela estrada da Água Grande, estrada do Quitungo, até mesmo a passagem pela região de Brás de Pina, tô observando um melhor panorama comparado com a Avenida Brasil nesta tarde de sexta-feira. Quem tá pela linha vermelha, dificuldades, principalmente entre Amarelo e Caju, para quem vai rumo à região central da cidade, aí a Avenida Brasil.
4: A gente teve um probleminha no contato com o Paulo Lage. A gente vai retomar o contato com ele agora sim. Fala, Paulo.
5: Surge como uma alternativa, até porque tem pistas livres, tanto no trecho de Bom Sucesso, Benfica, e também na subida para o Caju. 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Voltamos ao estúdio.
4: Obrigada, Paulo. Agora 2:46, Felipe Macon, boa tarde.
6: Oi, boa tarde, Fernando, e a todos. 4 em cada 10 acidentes com veículos elétricos ocorrem dentro de casa. O dado está em levantamento do Corpo de Bombeiros divulgado nesta sexta-feira. Segundo a corporação, quartos, salas e cozinhas são ambientes com casos associados à presença de baterias em carregamento e à proximidade com materiais combustíveis. O fogo pode se propagar com rapidez, aumentando o risco de intoxicação por fumaça. O período entre meia-noite e 6 da manhã concentra boa parte das ocorrências, indicando relação com carregamentos durante a madrugada e de forma prolongada. Somente no primeiro trimestre deste ano foram realizados 18 atendimentos, mais da metade das ocorrências registradas em 2025. O levantamento envolve casos desde 2024, mostrando um aumento do número de ocorrências. Volto com você, Fernando.
4: Valeu, Macon.
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4: E olha, segundo o Sistema Alerta Rio, tem previsão de chuva para o período da tarde e noite dessa sexta-feira, possibilidade de pancadas aí de fracas a moderada e se estendendo até amanhã de sábado. Essa é a previsão segundo o Sistema Alerta Rio aqui para a capital fluminense.
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0: E olha, vamos falar da rodada desse fim de semana do Campeonato Brasileiro. Amanhã, 7 horas da noite, Fluminense e Mirassol joga fora de casa. O Fluminense lá em Mirassol, então, portanto, para enfrentar o time paulista que tá na 19ª posição, complicada ali no Campeonato Brasileiro, mas tá bem na Libertadores da América. Amanhã, às 5, tem Botafogo e São Paulo lá em São Paulo. Flamengo e Palmeiras se enfrentam às 9 da noite no Maracanã. E o Vasco da Gama joga só no domingo contra o Bragantino às 8:30 da noite.
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2: A nossa ouvinte Camila Foz escreve perguntando se realmente os gatos são capazes de cair sempre em pé. Nem sempre, Fernanda, mas na maioria das vezes sim. Sabe por quê? Porque eles possuem um impressionante mecanismo chamado reflexo de endireitamento e é capaz de reorganizar rapidamente o corpo no ar. Em frações de segundo, eles giram a cabeça, alinham a coluna e reposicionam as patas para tentar aterrissar da melhor maneira possível. Além disso, a coluna extremamente flexível e a ausência de clavícula rígida ajudam nessa manobra. Mas ó, isso não significa invencibilidade não, viu? Quando a gente mora em apartamento, é sim necessário a gente colocar telas, porque muitos gatos acabam se aventurando, caem e podem sofrer lesões graves, tá? Você tem dúvidas? Mande um e-mail para elbicho@bandnewsfm.com.br ou então no meu Instagram, Manu Karsten. Participe, eu espero você.
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2: Duas horas e 54 minutos, estamos de volta aqui no Tem Método, eu, Michele Trombelli, diretamente de São Paulo, Carlos Andreasa do Rio de Janeiro, tá
3: Oi?
2: Na área?
3: Tô na área, sempre atento.
4: Meus amores.
3: Ali os amores.
2: Você sabe, Andreasa, que teve um ouvinte aqui que outro dia escreveu, falou assim, tô sentindo falta, eu acho que o Andreasa tá falando menos, assim, Oi, meus amores. É, o pessoal sente falta, entendeu?
3: Mas eu não entendi, eu tô então, falando menos não é verdade.
2: Você não tem falado tanto, meus amores.
3: Ah, meus amores.
2: Não, falando menos, não. Meus amores.
3: Deixa eu dizer uma coisa. Deixa eu dizer uma coisa, inclusive uma enquete pros nossos ouvintes aí. Muita gente não gosta dos meus amores. Acha que é uma intimidade excessiva que eu tomo. É, muitas pessoas não querem ser meus amores, tem isso também. Então, talvez em função disso, recebi uma crítica dura de um objeto dos meus amores, ouvinte. É, realmente, talvez em função disso eu tenha diminuído um pouco o volume. Se os ouvintes sentem falta, se eles quiserem mais, manifestem-se. Senão, o regime vai ser comedido mesmo, como deveria ser o TSE, o Supremo Tribunal Federal, comedimento.
2: Boa, tá bom, tá aberta aqui a enquete. Eu amo meus amores, disse aqui a Eli. Vamos ver. Andreasa do céu, continue com os meus amores. Nem brinca, rapaz, disse aqui a Cris. Por enquanto, manifestações positivas. Mas pode mandar pra manifestação negativa também. Eu vou ler as manifestações negativas.
3: Me vitimizei um pouco, pra colher biscoito. Que fase, que fase.
4: Bom dia, meus biscoitos. Geração Ai. Me ajuda aí, vamos pra onde?
2: Me ajuda aí, Geração Band News, bora? Ou daqui a pouco? Não, pode.
4: Então tá. Que pra algumas pessoas pode ser apenas uma rádio de notícias, pra outras, a Band News FM significa afeto, memória, saudade. Em 21 anos de história, nossa relação com os ouvintes vai muito além do ato de informar, de entreter. 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
5: Quem disse que relacionamento longo começa com amor à primeira vista?
6: Eu achava um saco. Achava muito chato aquelas pessoas falando, dando notícias. Eu queria ouvir música, eu queria ouvir o que estava na moda naquele momento. E aí eu sempre reclamava com ele.
5: Essa é a Mayara Manzoli e ele é o padrinho dela, o Marco. Na adolescência era assim, ela entrava no carro dele e já torcia o nariz pra rádio favorita do padrinho. Ele não largava aquela sintonia, principalmente em dias de jogos do Corinthians.
7: Falta na boca do gol, segundo poste, desvio, caçapa!
6: Ai, padrinho, de novo, Band News, coloca numa música, vamos ouvir uma música. Por que que você gosta dessas pessoas falando sempre as mesmas coisas?
5: E foi assim, por livre e espontânea pressão, ainda na adolescência, que ela também se tornou ouvinte.
6: Meu padrinho foi uma figura absurdamente importante na minha vida. Ele foi minha referência de pai, de carinho, de cuidado. Ele, junto com a minha mãe, foram minha fortaleza durante muitos anos.
5: Há 4 anos, a Mayara perdeu o padrinho e a Band News FM perdeu um ouvinte fiel.
6: Ele foi um cara muito guerreiro. Ele passou mais de 25 anos fazendo hemodiálise dia sim, dia não, à espera de um transplante de rim. E num certo dia, o coração dele parou. Não resistiu a toda a batalha que ele teve a vida inteira.
5: E o que era apenas uma rádio de notícia na vida da Mayara se tornou uma companhia inseparável e a memória viva do padrinho que prezava pelo bom humor.
6: Eu até fiz uma tatuagem em homenagem a ele, onde diz bom humor e o símbolo de doação de órgãos. Porque apesar da vida super difícil que ele teve, ele nunca, nunca, nunca perdeu o bom humor que era característico dele. E aí hoje, quando eu entro no carro, a primeira coisa que eu faço é colocar na Band News, porque a Band News me dá a sensação de que ele tá comigo no carro, de que ele tá naquela viagem comigo, de que a gente tá conversando. É a Band News que me faz companhia.
5: E é assim, de geração em geração, que a Band News FM vai enchendo o carro e a vida dos nossos ouvintes e agora telespectadores. E não é que o jogo virou na família da Maiara? Hoje é ela quem segue o legado do Marco e coloca os filhos, o Bernardo de 9 anos e o Marcel de 5, para acompanhar a nossa programação.
6: Eles ainda estão naquela fase que eu era de quero ouvir música, tira essas pessoas falando, mas a gente viveu um momento especial, a hora que eu fui buscá-los na escola e nós ouvimos juntos a convocação pela Band News FM e, cara, foi um momento muito especial, os meninos ouvindo junto comigo a Band News e vibrando por uma coisa de futebol, que era a paixão do meu padrinho, né? O Corinthians, o timão dele, que ele adorava ouvir na Band News.
2: Que lindeza de história da Maiara e de tantos ouvintes que chegaram aqui até a nossa central. Aliás, ó, data ouvinte, Carlos Andreasa. Fica, meus amores, fica, meus amores. Meu, unanimidade. Quem não gosta do Meus Amores nem se atreveu a escrever aqui no nosso WhatsApp. Tem umas 30 mensagens aqui falando. Gente, eu amo Meus Amores. Gente que tá incorporando isso no dia aqui, no dia a dia, entendeu? Então, assim... Fica Meus Amores.
3: Meus Amores. Fechou? Meus Amores mandou dizer que fica.
2: Fica. Aê, meus amores. Biscoito. Biscoito.
3: Muito obrigado
2: muito
3: a todos.
2: Muito mais biscoitos do que bolachas.
3: Muito obrigado a todos. Muito obrigado pelo amor, meus amores.
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8: O uruguaio Diego Forlán foi eleito craque da Copa em 2010 na África do Sul. Ele marcou 5 dos 11 gols pela Celeste naquele Mundial. O último foi nas semifinais, na derrota para a Holanda. Forlán terminava a Copa como um dos artilheiros, junto com o alemão Thomas Müller, o holandês Sneijder e o espanhol David Villa. O Uruguai foi o quarto colocado daquela Copa.

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2: Agora 3:04. Vamos trazer informações do trânsito com a Deise de Assis. Boa tarde, Deise.
3: Oi, Fernanda. Uma boa sexta-feira pra você, pra todos os ouvintes da Band News FM. Uma ótima tarde. Tô por aqui atualizando a situação da Lagoa, região da Lagoa, já com dificuldade no sentido centro. Observo retenções pela Avenida Borges de Medeiros, desde o acesso pela Rua Mário Ribeiro. Tem dificuldade também pela Epitácio Pessoa, a partir do Parque da Catacumba. Mesmo panorama pelo túnel Rebouças, melhora no acesso ao elevado da Avenida Paulo de Fronten. A dica para você que sai da Zona Sul, vai para o centro, é o Aterro do Flamengo, ou ainda Túnel Santa Bárbara, 31 de março, com melhores condições nesse momento. 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Daqui a pouco eu volto.
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3:06 e o miliciano Orlando Oliveira de Araújo, conhecido como Orlando Curicica, é condenado a mais de 35 anos de prisão por homicídio e tentativa de homicídio. Segundo o Ministério Público, o ex-policial militar foi o mandante da morte do presidente da escola de samba União do Parque Curicica, o Wagner Rafael de Souza, e também da tentativa de homicídio de uma mulher. Os crimes aconteceram em junho de 2015, em Curicica, na zona oeste do Rio de Janeiro, quando as vítimas foram atacadas a tiros dentro de um carro por criminosos que estavam em outro veículo. As investigações apontaram que o crime foi motivado por uma desavença relacionada ao aluguel de um terreno supostamente realizado sem autorização do condenado.

Ministério publica as regras para implementação de duas parcelas restantes referentes à recomposição salarial de mais de 400 mil servidores ativos, aposentados e pensionistas do Estado. O texto também contempla os empregados públicos das empresas públicas e sociedades da economia mista. De acordo com o decreto, os depósitos referentes às competências de julho e outubro vão ser realizados em agosto e novembro.

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0: colocar a música que a gente tá atrasado, mas achei que é sexta-feira, a gente merece.
1: Vi contar do amor do príncipe Xajé.
2: Estamos de volta, meus amores. Tem método, glorioso. Ih,
0: não,
2: tem método.
0: Cadê? Não. Meus amores, não. Teve até um ouvinte aqui em São Paulo falando, pode fazer meus amores,

0: Justiça do Supremo Tribunal Federal autoriza a volta do ex-banqueiro Daniel Vorcaro a uma cela especial na Superintendência da Polícia Federal em Brasília. O Daniel Vorcaro é o sommelier de cárcere, né? Hein? Já passou por todas as celas do Distrito Federal? Que é isso? Vai pra lá, vai pra cá? O pedido foi feito pela defesa após questionamentos do empresário Daniel Vorcaro, empresa. De acordo com os advogados, a atual cela apresentava uma situação precária, com vaso sanitário no chão e água fria para tomar banho. É, o sistema prisional brasileiro é um problema mesmo. O próprio Mendonça tinha determinado na semana passada a troca da cela especial por um espaço comum. Então, Mendonça mandou o sujeito de volta para uma cela comum. Aí o sujeito reclama das condições desumanas da sua cela e agora volta para cela especial. É um precedente, hein? A rapaziada aí que tá presa em condições degradantes, grande maioria dos presos no Brasil vão querer cela igual a do Vorcaro, que não é um empresário, né, minha gente? É outra coisa.
1: Ministro Gilmar Mendes pede vista e suspende a análise pela segunda turma da corte da prisão preventiva de Felipe Vorcaro, primo do ex-dono do Banco Master, do ex-dono do ex-banco, né? Ele foi alvo de uma fase da Operação Compliance Zero no início do mês e é apontado pela Polícia Federal como operador financeiro do esquema criminoso. Relator do caso, o ministro André Mendonça referendou a decisão que determinou a prisão preventiva e logo em seguida Gilmar Mendes pediu mais tempo para analisar o caso. Agora não tem aquela vista indeterminada, né? O regimento do Supremo diz que ele tem até 90 dias para devolver esse caso para o julgamento. Alô, Fábio Dino.
0: Alô, Dino. E não se fala mais do Fabiano Zettel, né? Também sumiu. Havia uma discussão sobre colaboração premiada de Zettel. Se nós pensarmos, assim como esse cidadão, Felipe Vorcaro, é a rede vorcárica. Daniel Vorcaro usava os familiares todos. E mais, né? Para constituir a rede, para circularizar o dinheiro, para operar os esquemas. O Felipe Vorcaro tá no centro do debate agora, com mais evidência. O primo foi preso depois, preso mais recentemente. Mas há também Fabiano Zettel, onipresente. Nas conversas sobre o filme, por exemplo, Dark Horse, aquelas conversas, Daniel Vorcaro fala com Fabiano Zettel. Por exemplo, no caso da remessa dos milhões de dólares para os Estados Unidos, quando a turma do câmbio do Master, imagine isso, hein? Que não é um banco. O Master não era exatamente um banco rigoroso, assim, com cuidados na movimentação do dinheiro. Vocês se lembram disso? Quando o setor de câmbio do Master diz: ih, tô vendo o cadastro desse fundo, é o Heaven Gate, o fundo lá para onde o dinheiro foi. Ninguém sabe por que que esse fundo era necessário. O fundo intermediário nos Estados Unidos, tocado, administrado pelo advogado do Eduardo Bolsonaro, quando foram fazer o cadastro, falaram: ih, não dá não, o Master negou. Caraca, o Zettel fala pro Vorcaro: ó, já fiz de tudo aqui, já mandei documentação, não, o rapaziada não tá aceitando. Aí o Vorcaro fala pro Zettel: usa o entre, mandou usar o intermediário lá, a fachada entre investimentos e participações. Só que o Fabiano Zettel sumiu da parada. Em determinado momento se falou, é isso que eu ia falar antes de abrir o parênteses, se especulou até que ele fizesse uma espécie de delação conjunta ou abarcada na delação de Daniel Vorcaro, sob as asas de Vorcaro, muita gente viajou, hein? Bárbara. Mas o Zettel sumiu da parada. O Fabiano Zettel é o delator, é o delator padrão, né? Porque não é o chefe do esquema criminoso. Ele é um delator padrãozão. Mas não se fala mais nele. Não se fala. Eu acho curioso o desaparecimento de Fabiano Zettel. Eu teria muita coisa a informar, entre outras coisas, sobre outro desaparecido também completamente. Nem sei se continua no Supremo. Dias Toffoli, as relações de Dias Toffoli com a rede vorcárica. Fabiano Zettel, o operador desse lugar. O caso da compra de parte de Dias Toffoli no Hotel Tayaia. Zettel é ali naquela ponta um gestor daqueles fundos que vão dar na REAG, mas não se fala mais sobre isso. Impressionante, hein? Impressionante como alguns personagens fundamentais dessa história desapareceram por completo.
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1: Informações da Copa do Mundo hoje ao vivo aqui com a Aline Fanelli, que já tá fazendo a mala dela para ir para os Estados Unidos cobrir a Copa do Mundo. E tem uma novidade bem legal que foi anunciada pela FIFA a respeito da Copa, né, Aline? Boa tarde.
2: É, Mi, ótima tarde para você, para quem tá nos acompanhando, porque o evento de 2026 vai ser o primeiro esportivo com reconhecimento de torneio inclusivo sensorial da Culture City, a principal organização sem fins lucrativos do mundo em acessibilidade sensorial e aceitação. Os espaços vão ser disponibilizados em todos os estádios e em todas as 104 partidas. Cada um dos 16 locais vai ter um espaço dedicado e silencioso onde os torcedores poderão se afastar da intensidade da partida para regular a experiência sensorial. São salas que vão ter iluminação baixa, redução de ruído, assentos confortáveis, recursos táteis e televisores apresentando conteúdo visual relaxante. Além disso, a FIFA também vai disponibilizar bolsas sensoriais transparentes que vão ter como disponibilidade para o público nos pontos de informação, isso muito próximo aos estádios que vão receber as partidas da Copa do Mundo.
1: Muito bom. E aí, eu não ia comentar, mas eu fiquei com vontade de comentar. É, o vídeo da Inglaterra, vocês viram o vídeo da Inglaterra? Que legal, gente, essa Copa o pessoal tá fazendo bonito, tem até canção aqui. É, eles trazem a música, aquela Come Together dos Beatles, pra anunciar os convocados da seleção inglesa. E muito bem feito, muito legal, assim, né?
3: Espetacular.
1: Bem cinematográfico mesmo. Que outra seleção fez isso? A França, né?
2: Foi a França.
1: A França também fez um muito legal. É, eu vi um vídeo de Curaçao, se eu não me engano, mas acho que não era pra anunciar a seleção, era pra anunciar alguma camisa, alguma coisa assim. Curaçao que tá estreando. E rapidinho, se falar alguma surpresa aí da convocação da Inglaterra,
2: não? Ah, sim, não tem Cole Palmer, não tem Phil Foden, o Harry Maguire, Alexander Arnold, jogadores experientes que estiveram na última Copa, né, no elenco. Thomas Tuchel, o técnico alemão, não levou. Cole Palmer fez 2 dos 3 gols do Chelsea no ano passado na final contra o PSG da Copa do Mundo de Clubes, foi 3-0, e um dos gols foi do João Pedro, brasileiro, que também não foi convocado.
1: Pois é, então, coisa estranha, né?
2: Ele disse que, o técnico Thomas Tuchel disse, decisões difíceis precisam ser tomadas.
3: Isso. Nós aqui levando o Neymar pra Copa. E nós aqui levando o Neymar pra Copa. Machucado.
1: Não tô
3: com edema.
1: Né? Ih, desculpa, Andresa, desculpa, eu tava fechada aqui.
3: Eu tava dizendo que nós aqui levando o Neymar pra Copa com um edema. Tá machucado, não consegue andar, mas nós vamos levar o Neymar pra Copa. Muito bem. É, Aline,
4: uma escolha muito difícil.
3: Ô, Aline, deixa eu te fazer uma pergunta.
4: Deixa eu só deixar rapidinho.
3: Fala. Fala, Ivan.
4: Vai. Não, eu queria falar que ontem eu simulei a Copa do Mundo inteira 2 vezes. Uma sendo clubista, e a final caiu Brasil e Argentina. E uma sendo realista, e a final deu França e Japão.
3: Vixe. Mas eu te pergunto.
4: Façam suas apostas.
3: Mas eu te pergunto, no seu realismo, na versão realista, o Brasil caiu em que etapa?
4: Ele caiu uma eliminação inédita no 16avos de final.
2: Calma lá, né, Ivan?
3: Ai, que Jesus. Isso? Ivan
1: agora,
3: Brandão.
1: Como a gente não sabe se a gente vai.
3: Tá certíssimo, ele pediu o Neymar na Copa e eliminou o Brasil nessa fase. Tá perfeito, é isso aí.
1: Aham. Esse programa está polarizado.
4: Eu quero que a Aline,
1: viu,
4: cubra
1: Aline,
4: uma final de Copa do Mundo.
2: Obrigada, muito obrigada. Eu também.
1: Agora, rapidinho, como a gente não sabe se a Aline vai estar aqui nos próximos dias, né? E logo ela embarca para os Estados Unidos. Tem palpite pra Copa do Mundo? Bem facinho, assim.
2: Palpite?
1: É.
2: Vixe, não parei pra pensar. Tem as favoritas, né? França, Espanha, Argentina. Mas pra mim, a seleção brasileira tem que chegar na final, né? Quanto mais longe for, pro meu trabalho é maravilhoso. Então, vamos até a final.
3: Aline,
1: até a final.
3: Deixa eu te fazer uma pergunta.
1: Ganha.
2: Brasil e Espanha, sei lá.
3: Uma pergunta pra Aline. É a sua primeira Copa, Aline, que você vai cobrir, assim, em loco? Será a primeira?
2: Segunda.
3: Ah, você foi ao Catar.
2: Isso.
3: É, legal, muito legal, sensacional.
4: Tem mais Copa que o Pedro já.
3: Tem. Tem. Mais Copa que o Pedro.
1: Tá bom. Valeu, Aline. Valeu. Obrigada.
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E a Polícia Civil está investigando a invasão de criminosos à casa de um policial militar no bairro Palhada, em Nova Iguaçu, na Baixada Fluminense. Caso aconteceu nessa quinta-feira. Ao perceber a invasão, o agente policial reagiu e houve tiroteio. Os criminosos conseguiram fugir, mesmo feridos. Um deles foi encontrado por agentes militares. Horas depois, no Hospital Albert Schweitzer, em Realengo, zona oeste do Rio, a ocorrência foi registrada na Delegacia de Comendador Soares, em Nova Iguaçu. O quadro de saúde do bebê de 1 ano e 3 meses que foi baleado durante uma troca de tiros entre criminosos de facções rivais em Costa Barros, na zona norte do Rio. O bebê foi atingido por tiros quando estava no quintal de casa, no colo da avó, nessa quarta-feira. De acordo com a PM, os criminosos do Comando Vermelho, que dominam o complexo do Chapadão, passaram de moto nas proximidades da favela das Casinhas, no complexo da Pedreira, dominada pelo Terceiro Comando Puro, e aí atiraram contra os traficantes. Além do bebê, a avó dele e uma outra moradora também foram atingidas nas pernas e passam bem. Um homem de 27 anos, que de acordo com a PM tinha envolvimento com crime organizado, morreu.

o PROCON estadual identificou possíveis violações aos direitos básicos do consumidor na cobrança da nova taxa de turismo sustentável da Ilha Grande na Costa Verde Fluminense, que começa a valer a partir do dia 1º de junho. A empresa Cash Pago Soluções vai assumir as operações. A Prefeitura de Angra estabeleceu o valor de R$50, válido aí por 30 dias para turistas que visitarem a Ilha Grande. As fiscalizações do PROCON acontecem entre os dias 16 e 17 de maio. Foram verificados problemas na divulgação de informações e eficiência do serviço e também na proteção de dados pessoais. Ainda durante a ação, as equipes identificaram o gerente da empresa, informando que turistas estrangeiros poderiam realizar operações de câmbio no próprio local. No entanto, ao ser questionado sobre a autorização para funcionamento como agência de câmbio, ele afirmou que o serviço oficial não era para ser prestado. O PROCON levantou suspeitas sobre possível atividade econômica irregular e preocupações quanto à fiscalização das operações realizadas nos pontos turísticos do município.

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7: Marcelo do O! Belamente vestido, essa camisa é da seleção de? De onde?
8: Segundo aqui o.
7: Não tô vendo.
9: Da Inglaterra.
8: Ah, da Inglaterra. É isso, eu ia falar. O Augusto falou, é da Inglaterra.
7: É da Inglaterra.
8: Só que eu não abri o comunicação.
7: Bela camisa.
10: Tudo
7: bela
10: bem, camisa. Michele? Tudo bem, Andreasa? Estava tentando chegar aí, mas São Paulo não deixa. Então eu tive que parar aqui, porque não uso o celular enquanto estiver dirigindo, viu, gente? Por favor, não façam isso. Muito não bem. É legal.
8: Espero que tá tenha bom? Parado em lugar seguro também, tá bom? Porque a gente não quer virar.
10: Não, parei, tô bonitinho.
8: Aí.
10: Não, tá tudo aqui. Peguei uma ruazinha aqui, tranquilinha, pra parar, com um bom sinal, espero, pra conversar com vocês. Porque tem um joguinho interessante amanhã, né? Pra gente transmitir aqui na Band News FM, apenas um Flamengo e Palmeiras. Flamengo e Palmeiras que é um jogo muito perigoso para as duas equipes, viu, gente? É bom o palmeirense medir a sua expectativa, porque sabe que a situação não é boa. O time do Palmeiras não é favorito para o jogo pelo futebol que tem apresentado e a gente sabe o que significa ou pode significar, né, uma derrota para o Flamengo no Maracanã, dependendo do tamanho da pancada. Só que do outro lado, O Flamengo, que tem uma sequência muito dura de datas de calendário também, jogando muito jogos difíceis em pouco tempo, assim como o Palmeiras estava na semana passada, tem também uma dificuldade que tem se repetido nos finais dos jogos. Como o Palmeiras é um time que costuma crescer na adversidade, é bom ter um pezinho atrás. Conversava com alguns flamenguistas ao longo da semana sobre isso, porque eu acho o Flamengo muito favorito, mas isso não quer dizer que o Flamengo vai ganhar o jogo. Acho que vai ser um jogo muito nervoso, vai ser um jogo que talvez uma derrota do Flamengo pro Palmeiras no Maracanã não cause um estrago que uma derrota do Palmeiras pro Flamengo vai causar do outro lado se ela acontecer. Então a gente tá falando de um jogo que vale título, é uma final mesmo antecipada do Campeonato Brasileiro numa primeira edição, né? E a segunda vai acontecer justamente lá no final do ano, que a gente já tá no final do primeiro turno. Palmeiras tem muitas lesões, o Flamengo nem tanto, tem mais elenco, repito, o Flamengo é favorito pro jogo. Se o Palmeiras perder o jogo, não se pode criar um clima pro Palmeiras que o ano acabou, porque senão ele acaba mesmo. Então é só um jogo importante, mas é só um jogo. Vamos ver o que vai acontecer. Pra mim, já vou dar o chute aqui, o palpite, hein? Palmeiras 0, Flamengo 2.
8: Tá puxando saco.
10: E vocês?
8: Ah, eu acho que não tenho muito,
10: jogo,
8: mas acho que
10: a cara do Andreasa.
7: É porque esse jogo é armadilha, irmão.
10: A cara
7: irmão.
10: Do Andreasa, gente.
7: Jogo é armadilha, irmão.
8: Eu vou no 1-1, eu vou no 1-1, eu vou no 1-1.
7: Esse jogo é armadilha, por quê? O Flamengo, acho o Flamengo um time melhor e concordo com o que você disse, mas o Palmeiras se motiva especialmente na adversidade. Aliás, times de modo geral grandes se motivam na adversidade e a minha impressão é que o Palmeiras vai jogar especialmente fechado amanhã, especialmente protegido em busca de uma bola vadia, de um contra-ataque, porque afinal de contas o Palmeiras é líder do campeonato, com vantagem, ainda que o Flamengo tenha um jogo a menos, mesmo assim. Então o Palmeiras, a Michelle falou 1-1, eu tenderia a apostar num placar assim, porque paixões à parte, porque o Palmeiras faz todo sentido que jogue pelo empate. Não há nenhum problema em jogar pelo empate. E me parece ser um time que sabe jogar para o resultado. Então, jogo duro, tem essa coisa de fases diferentes, Palmeiras mal, Flamengo bem e tal. É o paraíso para a estratégia do Abel. Então, jogo duro, estaremos torcendo, eu, flamenguista, estarei torcendo, talvez até vá ao jogo, mas jogo duro, irmão, jogo duríssimo, não tem moleza não.
10: Opa!
8: Mas falar jogo também que duríssimo. É uma final antecipada.
10: Tem tomado gol todo jogo.
8: Mas falar também que é uma final antecipada é um pouco de exagero, Duan, sim?
10: Putz, eu acho que não, Michele, porque eu não vejo nos outros assim, se você pegar a Fluminense, o Cruzeiro tá crescendo muito, mas o Fluminense tá em queda, o São Paulo tá em queda, o Bahia tá em queda. Você não vê nenhuma terceira força surgir assim, né? E eu não sei, talvez a pausa pra Copa mude isso, porque jogadores vão sair, jogadores vão chegar. Mas eu não sei se vai mudar tanto esse panorama de Barcelona e Real Madrid que a gente tá vivendo no Brasil ultimamente, que esse ano tá, pra mim, disparado já, escancarado. Né?
7: E sabe por que é uma final antecipada? Sabe por que é uma final antecipada? Porque eu acho que, em função dessa circunstância, o Palmeiras fará, eu vou usar essa palavra, mas nem posso usar, talvez, não sei qual é a situação econômica do Palmeiras, que geralmente é sólido, mas eu acho que o Palmeiras fará loucuras na próxima janela de contratação. Acho que o Palmeiras vai contratar muito, vai tentar contratar muito, vai gastar muito, justamente para suprir essas lacunas que o Duó apresentou. Então o Palmeiras tende a se fortalecer, acho, para a continuidade do campeonato. Então, especialmente para o Flamengo, é importante vencer esse jogo agora.
10: Pra comprar alguém, o Palmeiras vai ter que vender alguém, porque já comprou Alexander Barbosa, anunciou hoje, né? O zagueiro do Botafogo, mas tudo bem, não tá devendo, né? Que nem o Corinthians, né? Mas também não tá sobrando como no Flamengo, então eles têm que ir devagar.
8: Só pra fechar rapidinho aqui, a gente tava falando mais cedo com a Aline Fanelli da convocação da Inglaterra, tal, ela já até comentou, mas vem cá, me fala uma coisa, É, não, porque eu, assim, eu tô impressionada com a qualidade desses vídeos. Aquele da França lá, dos jogadores megatores e tal. Agora esse da Inglaterra também, uma produção muito bem feita, você vê. Assim, com referências muito legais, assim, que acho que mexem com o coração dos ingleses. Aí eu vi aqui, tem um vídeo de Curaçao, Senegal, Nova Zelândia, Escócia. Aí o nosso ouvinte, o Roger, ele falou, e vocês viram o vídeo… da República Tcheca. Você chegou a ver o vídeo da República Tcheca? É, são vídeos dos jogadores pequenos jogando bola. E aí aparecem os jogadores convocados. Eles, meninos, com vídeos assim, bem caseiros mesmo. E aí depois eles mostrando e o nome deles. Assim, nossa, super emocionante. Da Noruega, com referência.
7: Você não viu o nosso vídeo? Você não viu o vídeo do Brasil? Você não viu o vídeo que o Brasil fez?
8: Eu vi.
7: Não viu?
8: Eu vi.
7: O vídeo que o Brasil fez é o Neymar mancando.
9: Eu vi homenagem ao tio Paulo segunda-feira.
7: É o Neymar mancando indo abraçar o fisioterapeuta dele quando foi convidado. Aquele vídeo foi produzido pela CBF especialmente pra divulgar nossa convocação.
9: Nós tivemos uma homenagem ao Zagallo que contou com o tio Paulo no palco, né? Então, puxa vida. Essa foi a festa brasileira. Mas ficou lindo o vídeo da Inglaterra com o Beatles cantando ao fundo, tal, Come demais. Together. Pra não, mas... passar um pano na convocação do Thomas Tuchel, que foi um absurdo, mas tudo bem.
8: É. Não, mas rapidinho, a minha pergunta era, isso não acontecia em outras Copas, né? Ou eu que não tô me lembrando aqui? Eu não me lembro da gente ter convocações. É uma coisa nova, mas que todo mundo resolveu fazer, isso?
9: É, que é uma coisa que vem dos esportes americanos, Michelle. A NFL já fazia isso, a NBA já fazia isso. Eu acho que vem de lá essa tendência, que é muito digital, né? De rede social mesmo, de marcar a convocação de uma maneira lúdica, trazer a molecada pro futebol, acho bacana.
7: E mais barato também do que armar o circo, né? É mais barato também.
9: É, mas só como é que é? Precisava ter lá o tio Paulo, né? Ludmilla, tudo mais.
7: Isso, playback pra caramba, aquele teatrinho grotesco. Estão de parabéns.
9: Opa! Não, tá de parabéns. Tudo bem. Mas se trouxer o Hexa, ninguém vai lembrar disso, Andresa. Fica
7: tranquilo. Rumo ao Hexa.
8: Valeu.
7: Rumo ao Hexa. Não acredito.
8: É. Tem que ser. Valeu, Duol.
7: Beijo,
8: obrigada.
7: Irmão.
8: Até. Bom trabalho aí. Beijo.
9: Beijo, gente. Até segunda. Tchau, tchau.

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2: Agora, 3h40, vamos trazer informações do trânsito com a Deise de Assis.
3: Oi, Fernanda. Atualizando nesse momento a situação da ponte Rio-Niterói, ainda tem faixa ocupada para você que segue em direção a Niterói. Teve acidente mais cedo envolvendo uma moto ali na altura do vão central. Nesse momento, o tempo de travessia é superior a 35 minutos. Estou observando dificuldade também para você que chega a Niterói pela Alameda São Boaventura e também pela Jansen de Melo. Você que vai em direção a Itaboraí encontra melhores condições pela BR-101. No centro do Rio, tudo normal, sem dificuldade. 13 minutos o tempo de travessia no momento. 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Daqui a pouco eu volto.
2: Agora 3h41, Pedro Gadelha, boa tarde.
4: Boa tarde, Fernanda. A Prefeitura do Rio iniciou a pintura das motofaixas da Lagoa e da Autoestrada Lagoa Barra. Na última semana, o trecho do túnel acústico Rafael Mascarenhas, no sentido São Conrado, foi concluído. Segundo a Sete Rio, os serviços na Avenida Padre Leonel Frank, no túnel no sentido Lagoa, devem ser finalizados ainda no mês de maio. Já nas vias no entorno da Lagoa Rodrigo de Freitas, incluindo a Rua Mário Ribeiro e as Avenidas Borges de Medeiros e Epitácio Pessoa, a previsão é finalizar a pintura até o início do mês de julho. Com você, Fernanda.
2: Valeu, Pedro.
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2: Deise de Assis, de volta com mais de trânsito.
3: Oi, Fernanda. Atualizando nesse momento, linha vermelha. Você que segue em direção à Baixada encontra dificuldade na altura da Ilha do Fundão e também na passagem pelo Galeão. Observo melhores condições nesse momento pela Avenida Brasil, para você que vai para a Baixada, principalmente pela pista lateral. 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Daqui a pouco eu volto.
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0: Agora 3:43, temos informação a respeito da pesquisa Datafolha que acaba de ser divulgada. Eduardo Frumento tá aqui no estúdio e tem as informações, os últimos números dessa pesquisa que estava sendo muito aguardada, uma das mais consolidadas e mais recentes e que pode trazer aí um retrato da repercussão nos eleitores do escândalo Master e associação ao nome do candidato, pré-candidato Flávio Bolsonaro. Boa tarde, Frumento.
1: Boa tarde, Michele, boa tarde a todos. A primeira pesquisa da Datafolha, que teve todos os seus entrevistados ouvidos já depois da divulgação da relação entre Flávio Bolsonaro e o ex-banqueiro Daniel Vorcaro. E os dados apontam para uma consolidação do nome do presidente Lula como o principal beneficiado por essa exposição, a partir do momento em que o presidente teve, de uma semana para outra, um aumento das intenções de voto no cenário de primeiro turno e ampliou a vantagem sobre Flávio Bolsonaro para 9 pontos percentuais. O Datafolha também apontou que 64% dos entrevistados tem conhecimento do caso Daniel Vorcaro, Flávio Bolsonaro. Vamos então aos números. Pesquisa Datafolha aponta que em um cenário de primeiro turno, Lula do PT tem 40% dos votos, seguido por Flávio Bolsonaro com 31%. Na semana passada, Lula tinha 38%, enquanto Flávio tinha 35%. Portanto, a gente tem um avanço do presidente Lula em 2 pontos percentuais e uma redução de 4 pontos percentuais na margem, portanto, já fora da margem de erro para Flávio Bolsonaro. Os números seguem com Ronaldo Caiado com 4% das intenções de voto, Romeu Zema e Renan Santos do Missão, Romeu Zema do Novo e Renan Santos do Missão tem 3%, assim como Samara Martins, que é do UP, né? Da Unidade Popular. Augusto Cury tem 2% dos votos, Aldo Rebelo Democracia Cristã 1%, mesmo percentual que aparece Cabo Daciolo do Mobiliza e também Rui Costa Pimenta. 9% declaram voto branco, nulo ou em nenhum dos candidatos, segundo Datafolha. Em um cenário de segundo turno, também tivemos avanço do presidente Lula e uma queda de Flávio Bolsonaro. O número divulgado aqui pelo Datafolha aponta que o presidente Lula, em um segundo turno, teria 47% das intenções de voto contra 43% de Flávio Bolsonaro. Na pesquisa divulgada na semana passada, ambos apareciam com 41% das intenções de voto. Pesquisa Datafolha, portanto, que acabou de ser divulgada, né, pelo jornal Folha de São Paulo. Há outros cenários de segundo turno que também foram pesquisados. Em todos esses cenários há uma melhora do presidente Lula, tanto contra Caiado quanto contra Romeu Zema em hipotéticos segundo turnos, e o Datafolha também já fez a troca do nome de Flávio Bolsonaro por Michele Bolsonaro. Aí, neste cenário de primeiro turno, teríamos 41% das intenções de voto para Luiz Inácio Lula da Silva do PT, 22% para Michele Bolsonaro do PL, Romeu Zema do Novo aparece com 6% das intenções de voto neste cenário e Ronaldo Caiado do PSD com 5%. Renan Santos do Missão, Samara Martins do UP tem 3% cada, Augusto Cury 2%, Rui Costa Pimenta do PCO, Cabo Daciolo do Mobiliza e Aldo Rebelo Democracia Cristã aparecem com 1% cada. O candidato do PSTU, Hertz Dias, não pontua nesta pesquisa, neste cenário de primeiro turno, que tem ainda 12% de brancos, nulos ou nenhum dos candidatos e 4% que dizem não saber em quem votar. Há uma última simulação de segundo turno entre Lula e Michele Bolsonaro. Neste cenário, o presidente teria 48% das intenções de voto e Michele 43%, sendo 8 brancos e nulos e 1% dos entrevistados que não responderam. Foram 2.002 entrevistas realizadas entre quarta e quinta-feira, com margem de erro de 2 pontos percentuais para mais ou para menos e nível de confiança de 95% nesta pesquisa que está registrada no Tribunal Superior Eleitoral.
0: Obrigada, Frumento.
2: Obrigado, Frumento. Nesse recorte aí, nesse momento, interessa especialmente avaliar os cenários de segundo turno, né? Quando você bota frente a frente os principais candidatos. E reparem que o resultado de Flávio Bolsonaro e Michele Bolsonaro é idêntico. Mesmo resultado. Lula vence, Lula com 1% a mais no caso de Michele, mas ambos marcando 43%, tanto Flávio Bolsonaro quanto Michele Bolsonaro. E aí, é bom observar, e acho que esse é o mais importante, nós já falamos disso mais cedo aqui, a centralidade do caso Master. Como o caso Master é associado ao Bolsonaro, a um Bolsonaro, a Flávio Bolsonaro, como fez os ponteiros se mexerem depois de muito tempo. Eles estavam num bololô tremendo, os dois empatados tecnicamente, um resultado sempre muito justo em todas as pesquisas. O caso Master é o divisor de águas dessa eleição. Ele é imprevisível, né? Mas é o grande pauteiro dos humores eleitorais e tá aí espelhado para que se dê atenção ao caso Master e como ele ficará entre nós até a eleição.

farofa e descobri que minha mãe adora também. Aí ontem eu tava em casa, falei, vou almoçar na minha mãe. E eu sabia que ela não tinha se programado. Passei, comprei um frangão assado e ingredientes pra fazer farofa. E aí, tive a ideia de fazer uma farofa com pão. Porque é uma farinha que a gente acaba não usando tanto e é tão legal. Então, quero falar pra vocês sobre a farofa de panko. A panko é uma farinha de rosca japonesa que, na verdade, ela deve... Eu não vou saber, tá, gente? Eu vou falar agora pra vocês que eu não sei o que que ela tem de verdade, assim. Mas ela tem alguns ingredientes, eu tava lendo a embalagem, que fazem com que ela fique super, super crocantona e ela dá aquela super coisa gostosa nas frituras japonesas. É muito usado pra fritura. E aí, pra farofa, ela fica muito boa, porque ela é muito, muito, muito, muito, muito crocante. Então, o que que eu fiz? Peguei um pouco de farinha de mandioca também, não foi só farinha panko. E aí, fiz aquele belíssimo refogado com bastante azeite. Minha mãe não gosta de manteiga, então fiz com bastante azeite. Primeiro eu refoguei só a cebola e o alho, aí pus um pouquinho de farinha de mandioca e aí dei aquela boa tostada. Aí juntei o palmito, a azeitona e o ovo cozido e bastante salsinha e coloquei o panko. E aí só aqueci, porque o panko, na verdade, é como ele já é mega crocante, não é que nem a farinha de mandioca que a gente precisa ficar tostando um tempão. Ele rapidamente fica no ponto, porque ele já é crocante. E aí servimos isso com um belíssimo frango assado que eu comprei aqui no Iaiá, maravilhoso, que é perto da minha casa, e foi um almoço incrível. Então provem aí fazer um dia farofa de panko. E se você quiser, você pode falar comigo pelo e-mail hojepode@bandnewsfm.com.br ou pelas redes sociais no @carolecrema. Pode pedir receita, dica, fala comigo, eu vou adorar.

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4: Agora 3 horas e 55 minutos, Deise de Assis.
5: Oi, Fernanda, e ainda tem faixa ocupada na ponte Rio-Niterói, sentido Niterói, ali na altura do vão central, teve acidente envolvendo uma moto, nesse momento já tem reflexos desde os acessos para você que segue em direção a Niterói. 36 minutos é o tempo de travessia, você que utiliza o transporte público está indo para Niterói, de preferência pelas barcas. No sentido do Rio, trânsito normal, 13 minutos o tempo de travessia. 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Daqui a pouco eu volto.
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3:56 e a cidade de Resende, no sul fluminense, é o município do estado do Rio com maior índice de progresso social em 2026. A pesquisa, divulgada nessa semana pelo Instituto do Homem e Meio Ambiente da Amazônia, avalia todos os municípios brasileiros com base em 57 indicadores sociais e ambientais. O resultado obtido pela cidade de Resende foi de 67 pontos acima da média nacional, em uma escala que vai de 0 a 100. E aí esse levantamento entre as capitais mostra que o destaque foi para Curitiba, no Paraná, que lidera o ranking nacional. A cidade do Rio de Janeiro aparece na faixa intermediária, em 11º lugar no ranking das capitais, com 67 pontos. Esse que é o segundo melhor índice entre os 92 municípios fluminenses. O levantamento mostra ainda que o estado do Rio como um todo aparece na 9ª colocação do IPS de 2026, com 63 pontos.

Rio recebe a quarta edição do projeto Facilita Imposto de Renda, às vésperas do fim do prazo para entrega da declaração do Imposto de Renda de 2025. A ação é realizada nessa sexta-feira no corredor de acesso aí da estação Jardim Oceânico, às 9 horas da manhã até às 4 horas da tarde. Já na segunda-feira, a consulta vai ser realizada próxima ao acesso B, saída ali para a Avenida Chile, da Estação Carioca, no mesmo horário. Profissionais de contabilidade do Conselho Regional de Contabilidade do Rio de Janeiro vão estar lá para esclarecer dúvidas e orientar a população sobre pontos importantes da declaração. Também vão ser distribuídas cartilhas informativas sobre o tema e os interessados podem levar documentos e declarações de anos anteriores para auxiliar ali na orientação.

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0: Michele Trombelli, missão cumprida essa semana, tá? Obrigado pela parceria, mais uma semana cumprida, tá? Um beijo.
1: É isso, bom fim de semana pra todos nós, vamos terminando com o pagode do Pericão, hein? Que vai estar na virada cultural aqui em São Paulo.

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3: No horário de Brasília, 4 horas em ponto.
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4: Olá, boa tarde pra você. Pode chegar, que você já tá entre nós. Vamos juntos, 2 horas de muita informação. A nossa primeira hora falando pro Brasil inteirinho com as notícias do nosso país e do mundo. A segunda hora conectados com o nosso público de São Paulo. Vamos estar juntos, Renan Suquevicius. Boa tarde.
3: Vamos nessa, boa tarde pra você e pra todo mundo que nos acompanha por aqui. Você participa da nossa programação, pode mandar mensagens aqui pra gente. Estamos ao vivo no rádio, nas plataformas digitais, também na Fest TV. Você que nos acompanha pela LG pode assistir ao Entre Nós pelo canal 131. Nosso canal de participação oficial é o WhatsApp 11 999 592 100.
4: É isso, e vale para todo mundo que tá assistindo, quem tá ouvindo do carro, claro que sem digitar, dirigindo, somente em segurança. Para quem tá acompanhando pela live no YouTube, tem o chat também para você participar, mas o WhatsApp tá aberto para todo mundo participar com informação, com opinião. A gente fica de olho e tenta trazer a participação de vocês aqui sempre que possível. Renan Suquevicius, agora há pouco tava com frio danado, até olhei pro lado e falei, mudou o figurino. Ele estava entrando quase como se estivesse indo para o Polo Norte, gente. Mas agora não, agora ele começou a sentir calor. Já as notícias trouxeram um calor para ele.
3: Nesse momento, 15 graus na cidade de São Paulo, está bem gelado e vai continuar assim no fim de semana. Tem regiões agora da capital que estão registrando temperatura de 12 graus. Está bem gelado por aqui e em outras partes do Brasil também.
4: E é final de semana friozinho e chuvoso, né?
3: Em São Paulo.
4: Em São Paulo. Enquanto isso, tem uma parte grande do Brasil, interiorzão do Brasil, a área central, com calor e tempo bastante seca, inclusive com alerta de níveis críticos de umidade. Enfim, nosso país, né? Gigantão. Vamos seguir? Essa sexta-feira a gente já vai fazer o primeiro giro aqui de notícias com os principais destaques de hoje, mas agora há pouco saiu a primeira pesquisa Datafolha feita com as entrevistas todas tendo sido feitas depois da denúncia do escândalo da ligação do pré-candidato do PL, senador Flávio Bolsonaro, à presidência da República, depois da suspeita de ligação dele num escândalo de corrupção envolvendo aí Daniel Vorcaro, o dono do Banco Master, que está preso. A sexta-feira não traz boa notícia para Flávio Bolsonaro. Ele, no primeiro turno, na simulação de primeiro turno da pesquisa Datafolha, fica a uma distância de 9 pontos do presidente Lula, que aparece à frente. Daqui a pouquinho, a gente vai trazer os números em detalhes. No segundo turno, ainda continua um cenário de empate técnico, mas a notícia também não tão positiva para Flávio Bolsonaro é que, quando ele é substituído por Michele Bolsonaro, obviamente numa simulação, se ela fosse a candidata, no segundo turno ela teria o mesmo desempenho que o senador. Então, isso, claro, vai dar aí bastante ingrediente para o debate político que a gente vai trazer aqui e também no país, em Brasília, fervendo hoje com esse resultado do primeiro Datafolha, portanto, depois desse escândalo. Daqui a pouquinho a gente volta com os detalhes dos números e já giramos outros assuntos a partir de agora.
3: O governo Lula bloqueia 22 bilhões de reais no orçamento desse ano. A limitação de despesas que vai ocorrer nos gastos livres dos ministérios será detalhada somente no fim desse mês.
4: As inscrições para o Enem deste ano vão começar na segunda-feira. As provas serão realizadas nos dias 8 e 15 de novembro.
3: Crianças e adolescentes passam a ter garantido por lei o acesso a programas de saúde mental no Sistema Único de Saúde. A medida foi publicada hoje no Diário Oficial da União.
4: A consulta ao primeiro lote de restituições do Imposto de Renda deste ano já está disponível. O pagamento será feito na próxima sexta-feira, então daqui uma semana. Consulta a partir de hoje, pagamento a partir da próxima sexta.
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6: Um dos pilares da seleção brasileira nos últimos anos, o goleiro Alisson visa igualar um recorde histórico na Copa do Mundo de 2026. O gaúcho chegaria ao terceiro mundial consecutivo como arqueiro titular do Brasil, marca alcançada apenas por Taffarel. Pilar em 2018 e 2022, Alisson vestiu as cores da seleção pela primeira vez ainda em 2015, aos 22 anos, quando atuava pelo Internacional. De lá pra cá, foram 76 partidas com a amarelinha, com um único título, a Copa América de 2019.
4: Quatro horas e seis minutos, já vamos então a partir de agora detalhar os números da pesquisa Datafolha, que saiu há poucos instantes. É a primeira pesquisa em que todas as entrevistas foram feitas já depois das denúncias da ligação de Flávio Bolsonaro com Daniel Vorcaro, ele que admitiu após a reportagem do Intercept Brasil ter trazido as conversas em que ele tratava Daniel Vorcaro de meu irmãozão. Após a denúncia, ele admitiu então a negociação de 134 milhões de reais para financiar o filme do ex-presidente Jair Bolsonaro, tendo já recebido 61 milhões. Esses números foram trazidos pelo Intercept, nunca foram negados por Flávio Bolsonaro. Então, essa pesquisa Datafolha tem essa relevância de ser a primeira em que todas as entrevistas foram feitas já com a divulgação desse escândalo. De acordo com a pesquisa, 64% dos entrevistados disseram que sabiam do caso Daniel Vorcaro, Flávio Bolsonaro. E é um percentual semelhante aos entrevistados que acham o caso grave. Então vamos aos números. O presidente Lula ampliou a vantagem que ele tinha sobre Flávio Bolsonaro no primeiro turno de 3 para 9 pontos. O levantamento, como eu disse, é o primeiro, né? Depois desse escândalo do Banco Master. Aí vamos trazer os números de cada candidato que aparece nesse primeiro turno. Lula aparecia com 38% e Flávio Bolsonaro tinha 35%. Isso na sondagem anterior. Uma semana depois, é a sondagem que sai hoje, Lula aparece com 40% e Flávio Bolsonaro com 31%. Então, o que aconteceu? Flávio caiu de 35% para 31%. Lula subiu de 38 para 40. Aí a diferença de 9 pontos entre eles, fora da margem de erro da pesquisa, que é de 2 pontos percentuais. Então, no primeiro turno, não é empate técnico como era no cenário anterior. Agora, considerando aqui outras simulações, sem o atual pré-candidato do PL, Flávio Bolsonaro. Aí o presidente Lula aparece com 41. E quando a candidata é a ex-primeira-dama Michelle Bolsonaro do PL, no primeiro turno, ela aparece com 22%. Foram entrevistadas 2.004 pessoas entre os dias 20 e 22 de maio, com a margem de erro, como eu disse, de 2 pontos percentuais para mais ou para menos. Só uma observação importante aí em relação ao primeiro turno é que no cenário em que aparece Caiado e Zema com Flávio Bolsonaro, eles pontuam bem baixo. O Caiado aparece com 4 e o Zema com 3. Isso quando está a disputa entre Lula e Flávio Bolsonaro, essa que o senador encolheu aí em função do escândalo. Mas quando sai Flávio Bolsonaro e entra a Michelle, como a gente trouxe o dado, pontuou com 22 no primeiro turno contra o presidente Lula com 41, aí o Caiado sobe um pontinho, passa a ter 5, O Zema só dobra. O Zema passa de 3 no cenário com Flávio Bolsonaro, no cenário com Michele Bolsonaro ele passa para 6. Então essa é a mudança que a gente tem no primeiro turno com uma eventual retirada do nome de Flávio Bolsonaro e entrada do nome de Michele Bolsonaro. Vamos pro segundo turno?
3: Você pode seguir daí, meu computador travou.
4: Opa! Coisas que acontecem. Vamos lá, segundo turno então. O Datafolha também fez essas simulações de segundo turno. E aí ficou da seguinte forma: o presidente Lula aparece com 47% das intenções de voto contra 43% do senador Flávio Bolsonaro. Aí nesse cenário, embora a pesquisa mostre que a crise Banco Master tenha prejudicado Flávio Bolsonaro, no cenário de segundo turno ainda é um cenário de empate técnico, porque a margem de erro é de 2 pontos percentuais, para mais ou para menos. Então, a matemática disso é: Flávio aparece com 43, soma 2 da margem de erro, vai a 45, Lula tá com 47, perde 2 na margem de erro, vai a 45, então ainda é um cenário de empate técnico, mas ali no limite da margem, considerando que Lula só perderia e que Flávio só ganharia, mas ainda assim é tecnicamente um cenário de empate. Bom, no levantamento anterior, só pra gente comparar, Lula e Flávio aí apareciam empatados os dois, um empate real em 45% cada um deles tinha na pesquisa anterior, então

0: do 39, contra Zema, também Zema alcançaria 39, e contra Michele, a Michele alcançaria 43 pontos, 43% das intenções de voto. Mas o resumo do que a pesquisa Datafolha traz é que os cenários são esse cenário de momento, de praticamente uma semana depois da denúncia, é um cenário bastante negativo para o senador Flávio Bolsonaro. E tudo isso acontece no momento em que o PL ainda manifesta apoio, ainda diz que publicamente não tem outro candidato, até porque quem vai tomar essa decisão é o ex-presidente Jair Bolsonaro, mas todo mundo muito precavido, muito receoso de que um novo detalhe, um novo capítulo desse escândalo surja e aí Flávio Bolsonaro seja obrigado a criar uma outra nova história, uma outra justificativa, cada vez convencendo menos, sendo que o primeiro resultado significativo da pesquisa Datafolha já é bastante negativo para ele.
1: Tem também agora já posições que estão sendo divulgadas, como por exemplo o deputado Sóstenes Cavalcante, que saiu em defesa no discurso de Flávio Bolsonaro, já que a vantagem é aberta aí do presidente Lula nesse levantamento. Sóstenes postou agora há pouco nas redes sociais, falando que mesmo sobre fortes ataques nesses últimos 7 dias, Flávio Bolsonaro está se mostrando dentro da margem de erro, continua plenamente viável e altamente competitivo. Colocou aqui em letras grandes o deputado Sóstenes Cavalcante, e ele diz aqui: para desespero do esquerdismo. Vale lembrar também que o Datafolha fez um outro levantamento, esse antes da divulgação desse escândalo por parte do Intercept, com relação aos dois principais candidatos, que aparecem pré-candidatos, que aparecem ali melhor colocados nas pesquisas, Lula e Flávio. E o presidente Lula é visto pelo eleitorado como mais experiente e o senador Flávio Bolsonaro visto como mais moderno e inovador, de acordo com esse levantamento, a partir de 15 perguntas direcionadas aos eleitores pelo Instituto Datafolha antes desse escândalo ser divulgado do filme, né? Do filme sobre Jair Bolsonaro. 4:13 no horário de Brasília, vamos seguir por aqui na atualização de outros destaques de hoje, falando inclusive sobre a defesa de Daniel Vorcaro, né? O advogado Sérgio Leonardo, que já trabalhava na defesa do Banco Master, assumiu de forma integral a condução do caso. Mais cedo houve a saída do advogado José Luiz Oliveira Lima, conhecido como Juca. Caian Messina está chegando por aqui, tem as informações para a gente por telefone. Boa tarde, Caian.
2: Oi, Renan, boa tarde para você, boa tarde, Jacobiano,
0: boa tarde
2: e a todos. Essa mudança ela já era esperada, né? O novo advogado de Daniel Vorcaro, ele é amigo pessoal do banqueiro e também fazia parte da equipe de defesa. Já José Luiz de Oliveira Lima, ele vem tendo uma relação cada vez mais desgastada com o ministro André Mendonça. Tudo isso, pessoal, em meio a um temor cada vez maior do dono do Master diante da possibilidade de ter de retornar para o presídio da Papuda, para a Penitenciária Federal de Brasília, que fica ali justamente no complexo. Esse seria, além desse desgaste na relação com o ministro André Mendonça, teria sido um dos grandes motivos para a mudança na equipe de defesa. Lembrando que José Luiz de Oliveira Lima não conseguiu fechar um acordo com a Polícia Federal a respeito da delação premiada de Vorcaro. Agora, os investigadores afirmam que são grandes as chances do banqueiro ser transferido da superintendência da PF após justamente a recusa da corporação sobre o acordo de redução de pena. Lembrando que Vorcaro já ficou numa ala de segurança da Penitenciária Federal e, segundo relatos de agentes penitenciários, passou por episódios de ansiedade extrema. O gabinete de André Mendonça, relator do caso Master, já foi informado que agora a defesa ficará a cargo do advogado Sérgio Leonardo. Após a saída dele, né, de José Luiz de Oliveira Lima, o ministro André Mendonça autorizou há pouco a volta de Vorcaro para a sala de Estado-Maior na superintendência da PF, que tem, né, ar-condicionado, banheiro privativo, frigobar, chuveiro quente, ao contrário da sala comum, também na superintendência da PF, para onde Vorcaro tinha sido transferido. Agora, só lembrando, né, o banqueiro tem na Procuradoria-Geral da República que os próprios advogados definem como a última chance de delação. E por isso o Vorcaro também subiu a aposta. Ontem a gente tinha trazido aqui, ele tinha sinalizado com uma devolução de cerca de 50 bilhões.

0: Foi, Macon, boa tarde.
1: É isso, Adriana, boa tarde a você e a todos. O ministro da Justiça e Segurança Pública, Wellington César, durante uma agenda no Rio hoje, falou que a Polícia Federal ainda pode aceitar uma proposta de delação premiada de Vorcaro. Isso depois da Polícia Federal ter não aceitado na quarta-feira uma proposta feita pelo banqueiro. E nos bastidores, a informação é de que não trazia elementos suficientes para contribuições à investigação e ainda estava protegendo nomes dos três poderes. Só que exatamente hoje o ministro da Justiça e Segurança Pública, Wellington César, disse que não há óbice para novas propostas de delação. Isso depois da defesa do banqueiro ter sido trocada. Vamos ouvir.
2: Temos a certeza que tanto a Polícia Federal quanto a Procuradoria-Geral da República apreciará qualquer hipótese de delação segundo os parâmetros legais e vai definir o que fazer. Não há nenhum óbice legal em que haja propostas sucessivas de colaboração premiada, mas sempre o Ministério Público e a Polícia definirão se aquela colaboração é adequada para ser aproveitada.
1: Lembrando que propostas continuam sendo acertadas também com a Procuradoria-Geral da República, inclusive com o aumento da verba ser devolvida para os cofres públicos, podendo chegar a 60 bilhões de reais. Volto com vocês.
0: Obrigada, viu, Macon? Agora sim, gente, os ouvintes lá do Rio de Janeiro estavam escutando o Macon. A gente aqui é que não estava conseguindo escutar, mas agora deu tudo certo, compreendemos a informação. Obrigada, viu, Felipe? A gente segue com mais um destaque agora de Brasília novamente, porque a Justiça liberou 2,5 bilhões de reais para pagamentos do INSS, pagamentos que estavam retidos, que estavam atrasados. Isso então vai beneficiar aposentados e pensionistas que ganharam ações judiciais contra o INSS. Quem chega ao vivo agora com a gente para trazer essas informações é o Rafael Procópio. Boa tarde, Rafael.
3: Oi, Adriana, Renan, boa tarde para vocês, para todos que estão com a gente aqui nesta sexta-feira. Pois é, essa informação veio na quinta-feira e tomou maiores proporções já nesta sexta-feira, com esse anúncio vindo do Conselho da Justiça Federal, autorizando justamente a liberação de mais de 2,5 bilhões de reais para o pagamento de benefícios a cerca de 208 mil pessoas que ganharam justamente ações judiciais contra órgãos federais, em especial o INSS. Os valores envolvem principalmente vitórias dessas pessoas em casos que envolvem revisão de aposentadorias, concessão de auxílio doença, também questões envolvendo PPC, pagamento de pensões e outros. São cerca de 163 mil processos que foram resolvidos e que resultaram nesse pagamento a essas pessoas. Lembrando que ainda teremos um cronograma de pagamento de depósitos desses valores, que serão divulgados pelos tribunais regionais de cada região da Justiça Federal aqui do nosso país. O Tribunal Regional, o Tribunal Federal aqui da primeira região, na verdade, por exemplo, que compreende o Distrito Federal, estados do Centro-Oeste, alguns estados do Nordeste e estados do Norte do nosso país, vão fazer a distribuição de mais de 729 milhões de reais para pouco mais de 39 mil beneficiários. Esses vencimentos são resultado aí das requisições de poucos valores, que são conhecidos com as siglas como RPV e cabem em processo de até 60 salários mínimos. Os beneficiários vão poder consultar se terão direito a receber esses valores fazendo a consulta desses RPVs nos sites de cada tribunal federal. São pelo menos 5 tribunais que a gente está falando aí, dividido pelas regiões do nosso país. E lembrando também que algumas outras informações estão lá diretamente no site do Conselho da Justiça Federal, mas reforçando que os tribunais federais ainda vão fazer esse cronograma de pagamento para os beneficiários que ganharam essas RPVs, entrando em ações aí, especialmente contra o INSS. Volto com vocês.
4: Obrigado, Rafael Procópio, pelas suas informações. A gente continua girando a reportagem da Band News FM nessa sexta-feira, 22 de maio de 2026, falando agora do Ministério Público do Paraná, que vai recorrer da decisão judicial que mudou a tipificação de um crime de tentativa de feminicídio para lesão corporal grave. Sabe qual foi o caso? A gente falou ontem. Um companheiro que colocou fogo na companheira, na mulher dele. O processo envolve esse homem, aconteceu em Maringá no ano passado e agora voltou à tona. Bárbara Rames tem detalhes aqui pra gente. Oi, Bárbara.
5: Boa tarde para você e a todos que nos acompanham. O Ministério Público do Paraná, então, tenta reverter essa decisão da primeira Câmara Criminal do Tribunal de Justiça aqui do Estado, que considerou que esse crime se trata, na realidade, de lesão corporal grave e não tentativa de feminicídio, o que leva a uma redução de pena em caso de condenação. Esse caso a gente tem acompanhado, ele foi registrado no ano passado, em junho de 2025, na cidade de Maringá, que fica aqui no norte do Paraná. As imagens de câmeras de segurança mostram que esse casal estava discutindo no momento em que o homem, conforme consta na denúncia do Ministério Público, pegou um acendedor de churrasqueira e um isqueiro e ateou fogo na companheira. As imagens mostram que ela tenta sair,

0: ele a segura, joga no chão até que ela se desvencilha e consegue entrar na piscina, onde as chamas cessaram. A vítima, Thaís Lacerda, teve queimaduras de terceiro grau na região da cabeça, do pescoço ali também do tórax. O caso, então, foi parar na justiça. O homem foi denunciado inicialmente pelo Ministério Público do Paraná por tentativa de feminicídio, mas a defesa dele recorreu. E aí, três desembargadores homens, que compõem aqui a primeira Câmara Criminal do Tribunal de Justiça do Paraná, entenderam que, na realidade, não se tratou de uma tentativa de feminicídio, porque ele não tinha a intenção de matá-la. No entendimento do relator, o desembargador Miguel Kifuri Neto, o homem não teve a intenção, permaneceu ao lado da companheira e auxiliou durante todo o tempo. A gente lembra que José Rodrigo Bandura, ele está preso desde então, e o Tribunal de Justiça do Paraná reafirmou essa manutenção da prisão e que ele irá responder. Agora, será feita uma nova análise para definir se esse caso segue como lesão corporal grave, como entenderam três desembargadores aqui do Tribunal de Justiça do Paraná, ou se volta a ser considerado uma tentativa de feminicídio. Eu volto com vocês, Adriana, Renan.
1: Obrigada, viu, pelas suas informações. Eu não consigo não me revoltar, não me indignar com uma interpretação e uma decisão dessa, desses três desembargadores. Porque veja bem, tem uma casa, lá dentro tem um casal, e esse casal está discutindo. O homem decide jogar álcool e acender o fogo, tocar fogo na cabeça da companheira. Esse caso é registrado como tentativa de feminicídio, esse caso chega à justiça e aí os juízes se debruçam sobre um pedido do réu para aliviar a barra dele, que não foi tentativa de matar a mulher, não foi tentativa de feminicídio. Tem duas versões. A mulher conta que depois de atear fogo, ele agarrou, jogou ela no chão, impediu dela chegar ao banheiro e com muito esforço ela se desvencilhou e chegou na piscina. O homem conta, muito arrependido, em nenhum momento a intenção foi matar. Tem essas duas versões. Mas não são só duas versões. Se fossem apenas a palavra de um conta do outro, a palavra de quem teve a cabeça queimada não vale mais? Mas não é só a palavra de um conta o outro. Tem a imagem dele agarrando ela e jogando ela no chão. E ela se debatendo. E ainda assim, é a palavra dele que se sobressai. É o arrependimento dele e é a versão dele de não quis matar, não tive a intenção, tô muito arrependido, senhores desembargadores. E três homens conseguem fazer prevalecer a palavra do réu, mesmo com a imagem. E não basta só isso, não. Não era só isso que tinha de elemento. Tinha uma coisa a mais, que era o quê? O antecedente criminal. Ele já tinha passagens pela polícia, uma delas por ter botado fogo na casa de uma outra ex-companheira. Então, só vai ser tentativa de feminicídio quando? Quando de fato morrer. Aí fala, ah, ele tentou, ah, ele consumou, matou. Então agora sim, agora é feminicídio. E mesmo assim, será que eles vão inventar uma brechinha, uma saidinha aí, um discurso, um caminho para a pessoa que fez o que fez ainda ter um alívio na pena dele? Porque não tem explicação. Eram duas pessoas e a palavra de quem tocou fogo na cabeça da mulher vale mais. Mesmo com imagem, mesmo com antecedente criminal, mesmo com a testemunha dizendo que em nenhum momento ele tentou ajudá-la. A palavra do réu, do homem, vale mais. É isso que me deixa revoltada, é isso que indigna todas nós, mulheres.
2: Agora, 4:32, a gente muda de assunto por aqui e fala da advogada e influenciadora digital Deolane Bezerra, que foi transferida para uma penitenciária feminina na cidade de Tupi Paulista, que fica aqui no interior de São Paulo, quase mais de 500 quilômetros distante da capital paulista. Ela foi presa por suspeita de lavar dinheiro para o PCC. Ela passou a noite no presídio de Santana, na zona norte da capital paulista, e foi levada hoje, no finzinho da madrugada, começo da manhã, para essa cidade no interior do estado, depois de ter sido mantida presa numa audiência de custódia. Os investigadores dizem que Deolane Bezerra atuava numa espécie de caixa da facção criminosa, fazendo movimentações financeiras para ocultar o dinheiro do crime. A advogada influenciadora digital é suspeita de usar a projeção pública que tem para dar uma aparência de legalidade aos recursos ilícitos. Virando mais uma vez de assunto por aqui, falando de esporte de Copa do Mundo, tem movimentação de outras seleções, mundo afora, a seleção da Inglaterra convocada para a Copa do Mundo desse ano, num vídeo belíssimo que tem sido comentado nas redes sociais, né, Aline Fanelli? Boa tarde.
3: Oi, Renan, ótima tarde para você, para quem tá nos acompanhando. Exatamente, um vídeo muito legal que a gente tem acompanhado, aliás, de várias seleções, né? Cada dia a gente tem uma surpresa legal. Mas o fato é que a convocação da Inglaterra de 26 jogadores deixou alguns nomes de fora, nomes conhecidos, como o zagueiro Harry Maguire. A gente até sabia que ele não estaria, porque ele mesmo revelou alguns dias atrás. E o técnico alemão Thomas Tuchel também não levou. Jogadores como Phil Foden, Cole Palmer e Alexander Arnold, que sempre eram jogadores da lista da Inglaterra, conhecidos de Copa do Mundo. O Cole Palmer, por exemplo, jogador do Chelsea, na final do ano passado da Copa do Mundo de Clubes, em que o Chelsea venceu o PSG por 3-0, ele fez 2 gols. E o outro gol foi marcado pelo brasileiro João Pedro, que também não vai para a Copa do Mundo de 2026. A seleção da Inglaterra está no grupo L, ao lado da Croácia, Gana e do Panamá. E o primeiro jogo vai ser contra a Croácia em Dallas no dia 17 de junho. Seleção que tenta o bicampeonato mundial 60 anos depois.
1: E vamos falar da nossa seleção um pouquinho? Passa aí o cronograma. Quando é que a gente vai ver a nossa seleção jogando junto, treinando, aquecendo?
3: Bom, vamos lá. A apresentação oficial é no dia 27 de maio, na próxima quarta-feira, na Granja Comari. E aí não vai estar o elenco completo ainda. Porque alguns jogadores, por exemplo, que atuam no Brasil, têm jogos de Libertadores, tem outras partidas para serem disputadas, então eles poderão se apresentar depois desses jogos do meio da semana. Outros atletas, como os zagueiros Marquinhos do PSG e o Gabriel Magalhães do Arsenal, que vão disputar a final da Liga dos Campeões, eles vão se apresentar diretamente nos Estados Unidos. O Brasil tem um amistoso contra Panamá no dia 31, no estádio do Maracanã, que é a despedida da seleção brasileira. A comissão técnica já chega a partir de domingo na Granja Comari para começar esse trabalho de staff. Então, assim, o Ancelotti só vai ter o elenco completo nos Estados Unidos. A viagem é no dia 1 de junho, às 8 da noite do horário de Brasília.
1: Tá certo. Obrigada, viu, Aline?

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1: Olá, boa tarde para você, para todo mundo também no Brasil. Voltamos a falar aqui diretamente de Indianápolis, na expectativa para a grande prova, as 500 milhas, um evento super tradicional do automobilismo mundial, claro, também aqui nos Estados Unidos. 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
2: 4h37.
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2: 4 horas 39 minutos. Boa tarde para você que segue acompanhando a programação da Band News FM em 90.3. Eu sou o Luiz Valci, te acompanho nesse noticiário local com muita informação e também serviço. Por isso que agora nós vamos acionar a nossa repórter aérea Deise de Assis, que tá de olho na movimentação pela cidade. Muito boa tarde, Deise.
8: Oi, Valci, uma ótima tarde para você, para todos os ouvintes da Band News FM. Ainda tem dificuldades nesse momento pela Avenida Ministro Ivan Lins, para você que segue no sentido do recreio. Teve acidente mais cedo envolvendo carro e moto. O trânsito está complicado nesse momento desde o elevado das Bandeiras. A alternativa para você, motorista, que segue em direção à Barra, é a Estrada do Joá, tem melhores condições, ou ainda pelo Alto da Boa Vista. 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Daqui a pouco eu volto aqui na Band News FM.
2: Obrigado, Deise, pelas suas informações.

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E a Polícia Civil investiga a invasão de criminosos à casa de um policial militar no bairro Palhada, em Nova Iguaçu, na Baixada Fluminense. O caso aconteceu nesta quinta-feira. Ao perceber a invasão, o agente policial reagiu e houve tiroteio. Os criminosos conseguiram fugir, mesmo feridos. Um deles foi encontrado por agentes militares horas depois no Hospital Albert Schweitzer, em Realengo, na Zona Oeste do Rio de Janeiro. A ocorrência foi registrada na delegacia de Comendador Soares, em Nova Iguaçu.

E a Polícia Civil prende um homem que estava foragido, acusado de envolvimento na morte de um policial militar em Salvador. O caso aconteceu em 2022. Rian Pedreira Soares foi localizado nesta sexta-feira na Ilha do Governador, na zona norte do Rio de Janeiro. Na ocasião, testemunhas contaram que presenciaram Maurício Carmo de Jesus sendo assassinado na companhia do irmão e afirmaram que os responsáveis eram traficantes. Os dois teriam sido mortos por criminosos por conta de um acidente de trânsito.

É estável o quadro de saúde do bebê de 1 ano e 3 meses que foi baleado durante uma troca de tiros entre criminosos de facções rivais em Costa Barros, na zona norte do Rio de Janeiro. O bebê foi atingido por tiros quando estava no quintal de casa, no colo da avó, nesta quarta-feira.

0: 4:42, a Prefeitura do Rio de Janeiro iniciou a pintura das motofaixas da Lagoa e também da autoestrada Lagoa Barra. Na última semana, o trecho do túnel acústico Rafael Mascarenhas, no sentido São Conrado, foi concluído. Segundo a Sete Rio, os serviços da Avenida Padre Leonel Franca e no túnel, no sentido Lagoa, devem ser finalizados ainda no mês de maio. Já nas vias do entorno da Lagoa, incluindo a Rua Mário Ribeiro e as avenidas Borges de Medeiros e Epitácio Pessoa, a previsão é finalizar a pintura até o início de julho. Amigos e familiares se despediram do jovem de 25 anos que morreu após ser atingido por um raio no município de Sumidouro, na região serrana do Rio. O sepultamento ocorreu na quinta-feira no cemitério Dona Mariana. Tiago Rosa Rimes trabalhava no campo na região do Córrego Bonito quando sofreu a descarga elétrica. Ele morreu na hora. 4:43.
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3: Do mundo de 1950 foi o primeiro mundial depois da interrupção de 12 anos causada pela Segunda Guerra Mundial. Destruídos e abalados pela longa guerra, nenhum dos países europeus tinha condição de sediar a quarta Copa do Mundo da história. Por isso, o Brasil foi o único candidato. Como seria um mega evento, as autoridades resolveram construir no Rio de Janeiro o maior estádio do mundo, o Maracanã, com capacidade para cerca de 200 mil torcedores. E pela primeira vez, o troféu da Copa do Mundo passaria a ter o nome do presidente da FIFA, Jules Rimet, um dos principais responsáveis pela existência do grandioso torneio. Além disso, de maneira inédita também, as camisas dos jogadores receberam os números nas costas.
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4: Eu sou o Sérgio Waibe, está começando agora o Minuto Tributário, apresentado pela GTEC Tech. E na minha companhia, Douglas Fará, co-CEO da GTEC Tech. Douglas, uma pergunta importante. Qual é o maior impacto da reforma tributária para os empresários? É a alteração das alíquotas?
5: A alteração das alíquotas é muito impactante, Sérgio, mas não é o maior impacto. O business como um todo vai ser impactado, de fato. Como a gente vai organizar a nossa produção quando o imposto não é mais cobrado na origem e sim no destino? Como é que a gente vai trabalhar nosso fluxo de caixa com o split payment? Realmente, o cenário de negócios no Brasil vai mudar muito mais profundamente do que uma mera alteração de alíquotas.
4: Douglas Fará, bem-vindo ao Minuto Tributário, apresentado pela GTEC Tech.
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3: Agora são 4h47. O Itamaraty acaba de confirmar uma decisão da Instância Superior da Justiça de Roma, que é a Corte de Cassação de Roma. É a última instância da justiça italiana que rejeitou a extradição da deputada federal cassada, Carla Zambelli. Agora, a informação do nosso repórter Pedro Teixeira é que, apesar dessa decisão da Suprema Corte da Justiça italiana, o governo pode decidir, vai ter a palavra final, e pode decidir por extraditar ou não. Tem um prazo de 45 dias para tomar essa decisão. Então, o governo brasileiro tem que se posicionar para organizar a volta da Zambelli, em caso de decisão favorável do governo, ou não. Mas a notícia de momento é que a Suprema Corte, a última instância da justiça italiana, rejeitou a extradição de Carla Zambelli.
4: A Organização Mundial da Saúde eleva o nível de risco do surto de ebola na República Democrática do Congo de alto para muito alto. Para a OMS, a doença está se espalhando rapidamente pelo país africano e não pode ser subestimada.
3: O policiamento é reforçado no entorno do Morro da Babilônia, no Leme, depois de um confronto entre facções criminosas rivais terminar com dois suspeitos mortos. Desde 2017, não havia confronto na comunidade da Zona Sul do Rio de Janeiro.
4: A Caixa Econômica Federal vai promover no domingo o sorteio da Mega Sena Especial de 30 anos. O prêmio está estimado em 300 milhões de reais. E as apostas podem ser feitas até às 10 horas da noite de amanhã.
3: O técnico espanhol Pep Guardiola diz que não vai assumir um outro clube ao deixar o Manchester City depois de 10 anos. O treinador será agora embaixador global do grupo. Tira um sabático, né? Aquela coisa que a gente sonha a vida inteira. Acho que tem reserva suficiente.
4: É FGTS gordo, né? Ele deve ter.
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3: Agora são 4h49. Rodrigo Orengo já conectado aqui com a gente para a gente debater um pouquinho, Orengo, esse cenário de hoje. Saiu a pesquisa Datafolha, a gente já trouxe os números aqui, em que no primeiro turno o presidente Lula conseguiu uma vantagem com o encolhimento do senador Flávio Bolsonaro. A diferença agora é de 40 para o presidente Lula, 31 para o senador Flávio Bolsonaro no primeiro turno, portanto, essa diferença de 9 pontos. E no segundo turno, cenário de empate técnico, 47 Lula, 43 Flávio Bolsonaro. Já quero trazer sua análise na sequência, Orengo, só quero colocar mais uma pimenta nessa conversa, que na verdade a pimenta não está saindo aqui da minha mesa, não, está saindo da mesa do Ciro Nogueira. Porque numa entrevista, a gente já vai colocar no ar essa entrevista de Ciro Nogueira, quando foi questionado, né, sobre Flávio Bolsonaro, não jogou uma boia de salvação, não. Vamos ouvir esse trechinho e o Orengo já comenta.
5: Ninguém não pode deixar de ser investigado. Isso é quem foi o homem público que não foi. Nós temos um presidente da República que ficou preso 500 dias e hoje é o presidente da República. Depois conseguiu provar, anular o seu processo. Então são situações que vão ter. Eu acho que o Flávio tem que ter todo o direito de se defender. Se ele for culpado, assim como eu, qualquer brasileiro tem que pagar exemplarmente. Agora, se for inocente, tem que se dar todo o direito para que ele possa disputar a eleição, que é uma eleição que ele estava até liderando. É estranho, volto a dizer, porque desses vazamentos seletivos apenas com as pessoas da oposição, se sabendo que grandes criminosos desse país não estão na oposição. Então, são situações que tem que ser averiguadas. Eu espero que a própria Polícia Federal analise esses vazamentos seletivos.
3: Essa entrevista de Ciro Nogueira foi concedida à TV Cidade Verde, do Piauí. Tá com você a bola, Orengo.
6: E é até interessante, Adriana, a gente ouvir os aliados, porque Ciro Nogueira é um aliado de Flávio Bolsonaro. Até pouco tempo era um dos favoritos a ser vice, né? Aí teve todo o escândalo Master com a investigação de Ciro Nogueira, com a operação. Então é importante agora ficar percebendo esse movimento e essa reação dos aliados. Eu estava conversando há pouco com membros da candidatura, da pré-candidatura de Flávio Bolsonaro, até para captar ali, né, o feeling da pré-candidatura, e a avaliação nesse momento é que a queda está dentro do esperado. Essa é a avaliação interna. Né? E que eles apontam nesse momento? Né? Que a candidatura, na visão desses aliados mais próximos ou da pré-campanha, continua uma candidatura viável. Porque a grande preocupação era que tivesse uma queda muito mais acentuada e tornasse desde já a candidatura inviável. É, e aí, por isso que é importante olhar para os aliados, para aquelas correntes que estão com Flávio Bolsonaro e algumas até se distanciaram. Né? Outro ponto que a pré-candidatura de Flávio Bolsonaro coloca nessas análises internas, não houve migração, houve queda, já esperada, mas não houve migração para outros candidatos desse campo de oposição. E essa é a grande preocupação nesse momento, de que outra candidatura possa se tornar viável e aí sim balançar a candidatura de Flávio Bolsonaro. Qual é a avaliação de aliados do governo? Primeiro, já esperavam a queda de Flávio Bolsonaro em função de tudo que aconteceu e da revelação das conversas, né? Mas entendem que hoje é a candidatura mais viável de oposição e tem muitos aliados do presidente Lula que entendem que é importante que Flávio Bolsonaro continue na disputa. Entendem que ele é um candidato que é importante para polarização, né? Manter a polarização, e acreditam que ele deve cair mais com o crescimento do presidente. Acreditam muito nas entregas que o presidente ainda vai fazer. De qualquer forma, Adriana, é muito cedo ainda. E as próximas pesquisas vão ser importantes, até porque tem um gráfico que precisa ser acompanhado, né? Se o movimento de queda vai permanecer ou será retomado, como muitos líderes de oposição já colocam, né? O caso de Sóstenes Cavalcante, que veio a público para dizer que nas próximas pesquisas ele já aposta na retomada do crescimento de Flávio Bolsonaro. É um momento delicado para a candidatura, tanto que tivemos uma troca aí na comunicação da candidatura de Flávio Bolsonaro, houve uma crise sim, mas a avaliação nesse momento da pré-candidatura é aquela coisa, poderia ser pior, não houve migração, então a candidatura permanece em busca de mais alianças.
3: É, quando a campanha de Flávio Bolsonaro diz que não houve migração, está se referindo aí aos outros possíveis nomes, sobretudo Zema e Caiado. A situação é, o Caiado cresce um ponto de uma semana para outra e o Zema de 3 para 4, e o Zema fica nos 3, não muda. E o presidente Lula, que cresce 2, da pesquisa anterior para essa agora, já com os efeitos da crise Vorcaro Bolsonaro. E a Michelle Bolsonaro, que fica ali na sombra. Para o ouvinte que está chegando aqui agora, a gente já trouxe os números mais cedo, num cenário em que tiram Flávio Bolsonaro e colocam o nome de Michelle Bolsonaro como uma possibilidade de ser a candidata do PL, algo que é pouquíssimo provável, que a família Bolsonaro, os filhos e o pai abram mão para que a Michelle seja candidata, mas de qualquer forma fica a sombra dela ali, e na pesquisa ela no primeiro turno não tem o mesmo desempenho de Flávio, ela tem um desempenho menor, alcança 22 pontos, mas no segundo turno, se o nome da Michelle fosse para a urna com o presidente Lula, aí ela tem o mesmíssimo desempenho de Flávio Bolsonaro, 43, alcança 43, assim como Flávio Bolsonaro também alcança 43 no segundo turno. Vamos seguir acompanhando esses trocos, né? Essa chumbo cruzado aí da direita, porque Ciro Nogueira também estava dando um troco, uma vez que quando saiu a mesadinha, a suposta mesada dele de 300 a 500 mil reais, Flávio Bolsonaro não saiu para estender a boia de salvação também. Mas de 500 mil para 61 milhões, a coisa vai só ladeira abaixo. Obrigada, viu, Orengo? Tchau, tchau.
6: Valeu, um abraço, até mais.
1: Com Juliana Rosa.

0: Hoje não tem Juliana Rosa, mas você não fica sem informação da economia. A pesquisa divulgada hoje da Datafolha não parece ter mexido, pelo menos não fortemente, com o mercado financeiro. O dólar já operava em alta hoje, desde o começo da manhã. Alta agora de 0,5%, valendo 5,2. O euro também operando em alta de 0,39%. E a bolsa aqui no Brasil em baixa de 0,83%. Esse número já foi pior, agora aos 176.177 pontos. 4h56 no horário de Brasília.
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1: 4:58, informações do trânsito ao vivo com a Maria Rita Nader. Muito boa tarde.
2: Boa tarde, Valcia. Boa tarde para os nossos ouvintes. Situação está complicada no momento na linha vermelha para quem vai para a Baixada Fluminense, desde a altura do Caju, passando pela Ilha do Fundão até a altura do Galeão. Situação também está complicada na Avenida Brasil, também para quem vai para a Baixada, desde a região do Caju até a região da Maré. Quem vai para o centro também enfrenta dificuldades em Bom Sucesso e passando por Manguinhos até os acessos à Ponte Rio-Niterói. Falando agora também sobre a BR-101 no sentido da região dos Lagos, o motorista também enfrenta bastante complicação desde a Ilha da Conceição até a altura de São Gonçalo. Então o trânsito está bastante difícil nessa situação. Indo agora para a zona sul do Rio, na Lagoa Rodrigo de Freitas, situação bastante difícil também nas duas avenidas Borges Medeiros e Epitácio Pessoa, ao longo das duas avenidas, né? No sentido centro, e o túnel Rebouças também está com trânsito moderado ali para o motorista, com maiores complicações na altura da primeira galeria. E na rua Mário Ribeiro, o motorista também enfrenta dificuldades nos dois sentidos, desde o túnel acústico Rafael Mascarenhas. Volto com você, Valci.
1: Só para atualizar o nosso ouvinte que segue pela região da Barra da Tijuca, também tem movimentação pesada a partir do túnel do Joá até ali a altura do shopping Dantal. Então, movimentação bastante pesada por lá. E um pouco mais à frente, na altura ali do terminal Alvorada, também o motorista vai encontrando dificuldades. Avenida Ayrton Senna com trânsito bastante complicado até a chegada ali ao shopping Uptal Barra. E também na Avenida das Américas, ali na altura da Avenida Salvador Allende, um acidente complica a movimentação do motorista que segue em direção à zona sul do Rio de Janeiro e também em direção à zona oeste do Rio de Janeiro. Movimentação bastante complicada, agora 5 horas em ponto no Rio de Janeiro. 999026970 é o número do nosso WhatsApp, o seu canal direto com a redação da Band News FM. Estamos aguardando as suas mensagens, a sua participação ao longo da nossa programação.

0: A SEDAI realiza na próxima terça-feira um serviço de manutenção para a modernização do sistema Imunana Laranjal. Os reparos acontecem das 6 da manhã às 18 horas. Segundo a concessionária, haverá a substituição do macromedidor, equipamento que funciona como um hidrômetro de grande porte e permite quantificar o volume total de água transportado pela rede. Durante o período, o sistema vai operar com 85% da capacidade, já que será necessário retirar de carga uma das adutoras. Bairros de Niterói e São Gonçalo na região metropolitana podem ser afetados. Ainda segundo a SEDAI, a produção de água será retomada integralmente após a conclusão desse serviço. O assalto a uma menina de 11 anos em Marechal Hermes, na zona norte do Rio, durou menos de 20 segundos. O crime, que aconteceu na última terça-feira, foi flagrado por câmeras de segurança. As imagens mostram quando a menina está caminhando sozinha na rua Acapu. De repente, dois criminosos em uma moto sobem a calçada e a abordam. Eles a ameaçam com uma arma e ordenam que ela entregue o celular. A criança ainda precisa colocar a senha e desbloquear o aparelho mediante as ameaças. Os criminosos fogem do local e a menina segue o percurso. Procurada pela reportagem, a Polícia Militar informou que não foi acionada para a ocorrência. Os familiares da menina procuraram a delegacia da região, que investiga esse caso. Agora, 5h02.
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2: Atrasadinhos hoje, então é beijo, tchau. Vamos para a segunda hora do Entre Nós aqui para São Paulo.
3: Até mais.
2: Tchau, tchau.
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1: Agora 5:04. Boa tarde para os nossos ouvintes sintonizados aqui 90.3. O segunda edição já está no ar até às 6 horas com as principais notícias aqui do Rio de Janeiro. Numa sexta-feira movimentada, a gente vai falar muito aqui da capital fluminense e ainda nesse tempinho chuvoso que não combina muito com a sexta-feira, né, Márcio Melli? Boa tarde.
2: Boa tarde, Fernanda. Sexta-feira que não combina em nada com o Rio de Janeiro, né? A gente gosta de sol, praia, né? Diversão, aquele azulzão, meu amigo, que a gente olha pra cima e muda o astral do nosso dia. Agora, deixa eu te falar um negócio, a nossa seleção está escaladíssima. Você já viu, rapaz, na nossa rede social?
1: Sim, a gente está pronto pra Copa. E essa seleção é quase melhor que a seleção brasileira. Fala sério, Márcio Melli.
2: Bem melhor, bem melhor. Vamos fingir que somos realmente um show de mentiras ali de altura e peso. Todo mundo omitiu alguma coisinha, mas vida que segue. Vou aproveitar esse comecinho de programa aqui também, que a gente ainda tá num clima leve antes dos problemas do nosso Rio de Janeiro aqui, fazer um convite para vocês. 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
2: 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E ela também tá chegando aqui na casa, tá chegando na Band, feliz da vida. Então vamos tocar o nosso Rio de Janeiro, nossos problemas, mas tem coisa boa também ao longo do programa que a gente fala.
1: Vambora, e sexta-feira vamos falar de trânsito porque fica sempre complicado.
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1: Maria Rita Nader, como sempre, acompanhando as mensagens dos nossos ouvintes. Boa noite, boa tarde, quer dizer, já tô me antecipando, mas é que tá tão escuro hoje que acaba que a gente confunde, mas boa tarde, Maria.
3: Boa tarde, Fernanda, boa tarde, Melly, boa tarde para os nossos ouvintes também. Falando sobre o trânsito nessa sexta-feira, né, a situação tá complicada, como sempre, sexta. E falando sobre as vias expressas do Rio, na linha amarela, para quem vai no sentido Fundão, maiores complicações na região da Freguesia, ali na altura da estrada do Pau Ferro. Já no sentido contrário, indo para a Barra da Tijuca, retenções entre a Maré e Bom Sucesso. Na linha vermelha, para o motorista que segue para a Baixada Fluminense, o trânsito está bastante intenso desde a cidade universitária até a região do Galeão. Mais à frente também, na altura de Duque de Caxias, ali na altura do Parque Juriti. Já no caminho para o centro, dificuldades desde a Maré até Benfica. Falando agora sobre a Avenida Brasil, no sentido Baixada Fluminense, maiores retenções na saída da Ponte Rio-Niterói. A situação melhora, mas volta a piorar na altura da Maré e também em Irajá. E falando agora sobre no sentido centro, o trânsito também está bastante intenso, desde Bom Sucesso, passando por Manguinhos até os acessos à ponte. Falando sobre a ponte Rio-Niterói, travessia para o Rio normal de 13 minutos, já quem vai para Niterói já enfrenta maiores dificuldades, com uma travessia de 23 minutos, com dificuldades no acesso ao pedágio. Na BR-101, no sentido região dos Lagos, o motorista também enfrenta muita lentidão, desde a Ilha da Conceição até São Gonçalo, devido a um acidente na altura da Unidos do Viradouro. Na rodovia Amaral Peixoto, o motorista também enfrenta dificuldades no caminho para a região dos Lagos, entre Figueira e Santa Bárbara, devido também a um acidente. Então, a situação está complicada para quem está tentando ir para a região dos Lagos nessa sexta-feira. Volto com mais informações sobre o trânsito daqui a pouco.
1: Olha, a ressaca aqui no Rio de Janeiro, no mar, deixou vários danos na orla do rio Maria Clara Vinhais.
4: Nesta sexta-feira, a força das ondas provocou o desabamento de parte do calçadão da orla da Praia da Macumba. Imagens feitas no local mostram o mar avançando sobre a faixa de areia e atingindo a estrutura. parte do guarda-corpo também caiu dentro da cratera aberta pela erosão provocada pelas ondas. Os efeitos da ressaca também impactam a mobilidade na cidade. A ciclovia Tim Maia permanece interditada no trecho entre São Conrado e a passarela metálica do Vidigal. A interdição foi realizada na noite de quinta-feira após o registro de ondas superiores a 2 metros de altura. Segundo a Marinha do Brasil, o aviso de ressaca segue em vigor até as 9 horas da manhã deste sábado. A previsão é de que ondas que podem chegar a 3 metros de altura em toda a orla carioca. As autoridades orientam que moradores e visitantes evitem áreas próximas ao mar durante o período e respeitem as interdições realizadas por segurança.
2: E uma menina de 11 anos foi assaltada em Marechal Hermes. Érica Levigard.
5: Assalto esse que durou menos de 20 segundos. O crime aconteceu na última terça-feira e foi flagrado por câmeras de segurança. As imagens mostram quando essa menina está caminhando sozinha na rua Acapu, em Marechal Hermes, na zona norte do Rio. E, de repente, dois criminosos em uma moto sobem a calçada e a abordam. Eles a ameaçam com uma arma e ordenam que ela entregue o celular. E ela, ainda sob ameaças, precisa colocar a senha e desbloquear o aparelho. Os criminosos fogem do local e a menina segue o percurso. Procurada pela reportagem, a polícia militar informou que não foi acionada para essa ocorrência. Os familiares dessa menina procuraram a delegacia da região que investiga esse caso.
1: E projeto de lei que tramita na Assembleia Legislativa do Rio pede a retirada de radares da rodovia Amaral Peixoto. Felipe Macon.
6: Após reclamações de ouvintes da Band News FM sobre a instalação de radares em trechos perigosos da rodovia Amaral Peixoto, esse projeto de lei que tramita na Assembleia Legislativa do Rio pede a retirada dos equipamentos. Nesta semana, os radares já começaram a funcionar com restrição de horário em áreas de risco, entre Niterói e Maricá, das 7 da noite às 6 da manhã. O Departamento de Estradas de Rodagem confirmou ainda que fará avaliações e possíveis ajustes nos horários de funcionamento conforme a demanda da população. O projeto de lei é de autoria da deputada Zeidan. A parlamentar ainda pediu a construção de passarelas em Ponta Grossa e no Condado, em Maricá, para proteção na travessia de pedestres.
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1: Maria Rita Nader de volta.
3: Isso mesmo, Fê. Falando agora sobre a zona sudoeste do Rio, na Barra da Tijuca, na Ayrton Senna, indo para a linha amarela, o fluxo está mais intenso desde o Casa Shopping até o Via Parque e mais à frente também na altura do Espaço Hall. Para a orla, a situação está melhor para o motorista. Já na Avenida das Américas, no sentido Recreio dos Bandeirantes, quem vai por essa região enfrenta lentidão desde a Ponte da Joatinga até Armando Lombardi, no acesso às Américas e também na altura da Cidade das Artes e da Avenida Salvador Allende, devido a um acidente que teve ali na região. No sentido Zona Sul, melhores condições para o motorista. Falando agora sobre a Zona Sul do Rio, a situação está muito complicada ao longo das avenidas Borges Medeiros e também Epitácio Pessoa no sentido centro, até a entrada do túnel Rebouças, que tem maiores condicionamentos na primeira galeria do túnel, no sentido centro também. A situação está difícil na Mário Ribeiro, desde o túnel acústico Rafael Mascarenhas, no caminho também para a Lagoa, nos acessos às avenidas Borges Medeiros e Epitácio Pessoa. Então, qualquer informação sobre o trânsito, sobre o tempo na sua região, só mandar no nosso WhatsApp 999-026970.
1: Agora é 5h12, o Felipe Macon tá aqui no estúdio. A gente trouxe muito aqui na Band News FM, inclusive no jornal Band News Rio, segunda edição, a discussão envolvendo a mudança que a prefeitura havia anunciado na forma de pagamento dos ônibus municipais, porque ficou decretado que só o cartão já seria autorizado aí para ser usado a partir do dia 30, e aí depois de vários debates, a sociedade acabou, enfim, criticando um pouco essa medida da prefeitura, e hoje o prefeito Eduardo Cavalieri anunciou mudanças, e agora vai ter mais formas, né, Macon, de pagar para poder usar o ônibus. Boa tarde para você.
6: É isso, Fernanda, boa tarde para você e a todos. Vão ter mais modalidades de pagamento possíveis. Os coletivos vão aceitar Pix, cartão de débito ou crédito no validador do Jael. O pagamento por Pix começa a funcionar antes do dia 30 de maio, que é o último dia de aceitação do dinheiro em espécie. O pagamento em cartão de débito ou crédito vai iniciar logo em seguida. O detalhe do cronograma ainda vai ser anunciado pela prefeitura. A população vê a medida com bons olhos, mas observa que problemas com a internet podem ainda dificultar a operação, como no caso do Pix, comenta o Zé Fernandes, que é morador do Catumbi.
7: Com essa posição já melhora um pouquinho, agora só o cartão já é, complica pro lado pessoal, complica para todo mundo. Mas aí o pessoal que também não tem acesso à internet também já se complica, né? Mas assim, já é uma outra alternativa, já melhora também.
6: A moradora de Botafogo, Ana Elisa Gregoletti, acha bem-vindos os métodos alternativos de pagamentos por Pix e cartão, mas ainda pensa que o dinheiro não deveria deixar de ser aceito.
8: Eu acredito que deveria ser incluso Pix, crédito, débito e o dinheiro. Todos esses métodos de pagamento, para que as pessoas que não têm acesso a uma internet, celular, ou que não utilizam desses meios de pagamento, também possam continuar.
6: A prefeitura alega que a mudança vai gerar redução no tempo de parada nos pontos de ônibus, já que o fluxo de embarque de passageiros tende a ser mais ágil. Além disso, a medida deve garantir mais foco ao motorista que deixa de atuar como cobrador. O cartão unitário carregado para uma viagem vai estar disponível para pagamento em dinheiro em 700 bancas de jornal a partir da próxima terça-feira. Então o pessoal vai poder, na banca de jornal, comprar um cartão com dinheiro em espécie, vai comprar o cartão e esse cartão já vai vir com uma viagem inclusa. Em mais de 1.100 pontos de recarga em dinheiro também. Esses pontos de recarga distribuídos pela cidade, aí a prefeitura alega que é possível utilizar o dinheiro, mas dentro dos ônibus, não mais a partir do dia 30. A estimativa da prefeitura do Rio é que apenas 5% das passagens para os ônibus tenham sido adquiridas com uso de dinheiro ao fim já desta semana. A prefeitura também anunciou que a partir do dia 30 de maio a integração do bilhete único carioca vai ser feita exclusivamente pelo cartão Já É Preto. A iniciativa tem como objetivo dar mais segurança e evitar fraudes.
2: E ontem nós comentamos aqui no programa que o panorama começava a mudar quando você passa a abrir para a venda em banca. Então hoje Macon já traz mais uma novidade, né? Que você vai ter Pix, crédito e débito. Agora, tá faltando na prefeitura, sabe o quê? Aquela pessoa que é o vai da M. Sabe, o cara que você coloca e fala, gente, mas peraí, a gente tá colocando um negócio que vai ser questionado tal, tal, tal, tal e tal. Não deu outra. A gente trouxe para cá, imediatamente, todo mundo falou, mas e aí, como é que vai ser? Tá faltando, não pode ser desse jeito. E a gente até trouxe, por exemplo, quando você passa num pedágio, você pode pagar em dinheiro, né? Que você passa na linha amarela, por exemplo, você vai pagar em dinheiro, você vai bater no seu cartão ali, se você quiser, de crédito, você vai ter o seu tag para você passar, é como se virasse amanhã e falasse assim, ó, no fim desse mês, todo mundo vai ter que ter a tag, tá? Para passar por ali. Não é assim. Você tem que ter outras formas de pagamento. E todo mundo levantou, por exemplo, caiu o sistema. Você faz o quê? Vai ter que abrir a roleta, né? Vai ter que todo mundo passar. Se o sistema não estiver operando ali, você não vai ter como bater, ele não vai ler. O dinheiro resolveria. Você poderia receber dessa forma. Mas se a opção é você não andar mais com dinheiro, não aceitar mais dinheiro, precisa ser falado isso também. Caso a internet caia, caso não funcione, tem que ter alguma forma. Não pode a pessoa que tá ali, às vezes, com o cartão dela, com dinheiro, vai porque o sistema caiu, ela vai ter, não vai poder entrar nesse ônibus, não tem jeito. Então, meu amigo, que encha o ônibus, leva preju. Preju aí pela frente. Uma outra coisa, quando a gente fala de banca, né, que a gente coloca, acho que são 700 bancas, se eu não me engano,
6: 700
2: né?
6: 700
2: bancas, mais 1.100 pontos, uma coisa assim. Agora, uma outra coisa, um alerta até para a prefeitura, não só para a prefeitura aqui do Rio de Janeiro, não, tá? E aí entra muito mais para o estado. Vocês já viram a quantidade de bancas que nós temos hoje por aí que nem abrem, elas nem levantam suas portas, não, simplesmente porque virou aquela coisa de propaganda. Você bota um LED ali, você ganha uma grana em cima disso, que eles chamam aí um termo bonito hoje em dia que tem, que é OOH, que seria Out of Home, que eles falam. Então você faz uma propaganda ali na banca, coloca uma banca que não abre, que não vende um jornal, que não vende um pacote de figurinha pra criançada que tá querendo comprar aí, então não tem. Então acho que isso daí é uma outra coisa que deveria ser feito, um levantamento aqui no Rio de Janeiro das bancas que estão ativas, das bancas que são usadas para outros fins, até pra gente entender o que pode e o que não pode. Tem banca que vende vinil, tem banca que vende cigarro, que vende umas coisas nada a ver, que deveria tá vendendo revista, que deveria tá vendendo outras coisas. Ou mudou, ou a banca hoje tem uma outra finalidade, mas o que eu entendo é, se você vai começar a vender um disco da vida e qualquer coisa assim, abre uma loja. Então você vai ter que fazer isso daí, vai vender seu disco, todos os seus produtos dentro de uma loja. Então vale esse levantamento das bancas, por conta da prefeitura, não só do Rio, tá? De todo o nosso Rio de Janeiro aí, do estado.
6: Só lembrando aí o cronograma então, né? O pessoal já ficar na mente, Último dia do pagamento em dinheiro nos ônibus, 30 de maio, que assim se é esse, o próximo sábado. Antes desse dia 30, o pagamento por Pix vai estar previsto, segundo a prefeitura. E em seguida, no cronograma a ser anunciado, as possibilidades do cartão de crédito e de débito. E na próxima terça-feira, essas bancas de jornal já vão estar vendendo esse cartão unitário com uma viagem, já sendo possível pagar em dinheiro por esse cartão nas bancas.
2: Sugestão para os pontos principais aí onde tem muita gente, às vezes você tem os idosos que vão chegar lá com dinheirinho, você vai virar para ele e falar, você não vai entrar, se ele tiver sem cartão, se ele tiver sem nada. Então vamos pelo menos nessa primeira semana aí, nas duas primeiras, coloca como se fosse um papa-fila, coloca ali umas pessoas ali entregando cartão para um idoso, sabe, pegando dinheiro, recolhendo e fazendo. Faz durante uma semana, durante 10 dias, 15 dias, se for necessário, um mês para você estender até que ele acostume, até que você explique. E que vai ser mais fácil desse jeito, que vai ser inclusive mais seguro não andar com dinheiro no bolso. Pode ser uma boa solução até para ajudar essa turma que vai chegar lá, às vezes, não só desavisada, como também às vezes não tem. Então vai ter que passar a ter, mas o prazo foi curto. E uma moradora da Tijuca flagrou um homem pendurado em fios, furtando cabos. Érica Levigardi.
5: Pois é, Meli. Boa tarde para você, Fernanda, Maria Rita, para todo mundo que está acompanhando a gente. Esse caso que aconteceu na manhã de sexta-feira, na rua Engenheiro Cavalcante. Nas imagens, é possível ver esse suspeito se apoiando nos cabos, tentando cortar o material com uma faca. Uma moradora da região, ela entrou em contato com a polícia militar, mas a viatura só foi enviada para o local mais de 2 horas depois. Em uma conversa com a Band News FM, essa moradora que preferiu não se identificar e teve a voz distorcida, ela contou que ainda tentou chamar a atenção desse homem, mas foi ameaçada por ele. A gente tem a palavra dela, vamos ouvi-la.
9: Eu fui na varanda e vi um morador em situação de rua, que eu até tinha visto mais cedo, em cima do poste, cortando os cabos. Até gritei pra ele na hora sair dali, ele me ameaçou e entrei em contato com a polícia. Eu liguei 2 vezes pra polícia, avisei que ele tava armado, uma informação que eu obtive do porteiro, porque parece que ele mostrou a arma pro porteiro antes de subir, né, pra me ameaçar, e até agora ninguém veio. Mais de 1 hora depois, então agora eu tenho que sair para trabalhar, me sentindo insegura.
5: Em outro ponto, ainda na Tijuca, também hoje, nessa sexta-feira, na rua Santa Sofia, um homem foi preso em flagrante depois de roubar cabos, ele que estava com um saco com grande quantidade do material. O acusado, ele já tem 5 anotações criminais por furto, inclusive. Procurada pela reportagem, a Polícia Militar informou que, segundo dados do Batalhão da Tijuca, mais de 81% dos presos pelo crime de furto na região já haviam sido detidos anteriormente, mas liberados logo em seguida. Ainda de acordo com a corporação, os agentes seguem intensificando o policiamento ali pelo bairro. E segundo a concessionária Light, somente entre janeiro e abril desse ano foram registradas 387 ocorrências de furtos de cabos na área de concessão da companhia, totalizando aí mais de 38 quilômetros de cabos furtados. O prejuízo financeiro estimado é de aproximadamente R$4.300.000, pessoal.
2: Tem um ponto aí, né, que a gente fala do horário que foi essa ação, pela manhã, à luz do dia. Isso mostra o quê? Mostra que acabou o medo, mostra que ele tá ali fazendo na cara dura mesmo, não é nem aquela coisa na calada da noite, eu vou chegar, vou subir aqui, vou roubar um cabo, vou levar isso daqui pra ganhar uma grana, não. Vou desse jeito, e se me ameaçar, tá aqui minha arma, ó. Como disse o porteiro que ele estava armado. Agora, uma coisa também me chama a atenção, que é o seguinte, vira e mexe, às vezes até aqui em Botafogo mesmo, a gente tá caminhando pela rua, você tem, sabe aquele macaquinho, aquele sagui, vira e mexe a gente vê um no chão, né, que tomou um choque, que caiu por estar andando num cabo como esse. Meu amigo, o maluco tá ali, o cara sobe, ele balança aquele cabo, ele corta aquele cabo, faz de tudo e nada acontece com ele, é impressionante, né, passa a faca ali e vida que segue. Uma outra coisa pra gente falar da polícia que foi acionada e aí mandou mais de 1 hora depois um carro chegar naquela região, será que não tem uma outra forma de fazer? Passar um rádio. Às vezes fala, gente, na rua tal, tá tendo uma ocorrência agora, tem um sujeito que tá ali dependurado nos fios, tá roubando cabo, tá levando, quem está mais próximo? Quem consegue chegar? Não tem uma motocicleta que consiga chegar, que vá rápido? A gente tem que demorar mais de 1 hora para atender um chamado como esse, no lugar que vamos lá, gente, na verdade, você nem deveria ter que ligar para a polícia, deveria ser um

0: pessoas não estão sem luz aí, o que aconteceu em vários pontos no fim do ano. Light falou que foi roubado lá não sei quantos quilômetros, né? E para isso, e os moradores de Copacabana e do Leme tiveram que ficar com 60 geradores espalhados ali nas ruas para você conseguir fazer um reparo em cima disso, já que colocaram a culpa nos cabos. Então, é uma problemática enorme que você deveria ter um aperto maior em cima dessas pessoas, que, como a gente trouxe na nossa reportagem, mais de 81% desses criminosos, eles já tinham passagem pela polícia. Eles são pegos, são levados, entram, saem, continuam roubando. Não muda absolutamente nada na vida deles. Qual o medo que eles vão ter? Só uma chatice, uma chateação que ele vai ter no dia dele de falar, que droga, pô, vou ter que, me pegaram, vou ter que ir lá na delegacia, vou perder 2 horas da minha vida, 3 horas, ou vou ter que dormir hoje lá, mas amanhã eu tô de volta, amanhã eu tô roubando cabo. Então também, enquanto não apertar, vai entrar e vai sair, não tem nada a perder. Estão ali muitas vezes para comprar uma pedra de crack, para poder sobreviver, para estar no dia seguinte aí fazendo as mesmas coisas. Você entra num ciclo horroroso, infelizmente. Laura Ferreira com a previsão do tempo aqui no nosso Band News Rio, segunda edição, para contar como é que vai ficar o nosso final de semana. Hoje, sexta-feira, sábado e domingo chegando. Fernanda falou lá no comecinho, tempinho xoxo, não tá com a cara do Rio de Janeiro, e não tá mesmo, mas vamos saber do finzinho de sexta, também do fim de semana. Boa tarde, Laura.
1: Boa tarde, Laura.
2: Oi, Mélio e Fernanda, boa tarde para vocês, boa tarde também aos ouvintes, um ótimo fim de semana para todo mundo, com tempo bastante instável no Rio de Janeiro. Neste momento, olhando nas imagens de satélite, a gente observa algumas instabilidades ativas sobre o sudeste do país. Nós temos a formação de um sistema de baixa pressão, principalmente ali na costa de São Paulo, tanto é que os mapas meteorológicos mostram que a possibilidade de chuva é maior para o estado paulista, mas ainda assim, algumas nuvens devem se espalhar também pelas outras regiões do sudeste do país, por isso é que o Rio de Janeiro permanece com um tempo instável. Os radares meteorológicos mostram que neste momento temos chuva fraca em alguns pontos, até em alguns bairros da capital temos um chuvisco, então atenção porque a visibilidade está um pouco mais restrita. Existe a previsão também de formação de névoa em algumas áreas, e hoje de novo os termômetros subiram muito pouco. Depois de uma madrugada gelada, temperatura entrou em elevação, mas neste momento temos termômetros entre 20 e 21 graus, vai cair um pouco mais durante a noite e a madrugada, mas amanhã a temperatura já vai subir bem mais. Amanhã a máxima prevista é de 27 no período da tarde de média, tá? Na cidade. Isso porque teremos boas aberturas de sol, períodos de melhoria, mas com tempo instável ainda, principalmente em áreas do interior. A meteorologia mostra que amanhã a chuva deve ficar mais concentrada ali na divisa com São Paulo, com Minas, e mesmo assim uma chuva mais isolada e mais passageira. Já no domingo, a possibilidade de chuva aumenta, inclusive para a cidade do Rio, no período da tarde. A gente deve ter sol, nebulosidade variável, mas aí no domingo à tarde devem ocorrer pancadas de chuva, tá? Que vão inclusive se estender até segunda-feira, ou seja, pelo menos até o início da semana que vem, o predomínio vai ser de tempo instável em praticamente todo o estado do Rio de Janeiro.
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4: Agora, 5 horas e 27 minutos, vamos acionar a Deise de Assis, que vai trazer informações do trânsito. Fala, Deise, boa tarde.
5: Oi, Fernanda, boa tarde novamente para você. Atualizando nesse momento a Avenida Ayrton Senna, sentido linha amarela, com dificuldade no acesso pela Avenida das Américas até a chegada ao acesso à linha amarela, ali na altura da Gardenia Azul. Pela linha amarela, sentido Fundão, nesse momento, trânsito intenso, mas sem grandes dificuldades. No sentido Barra da Tijuca, observo lentidão nesse momento no acesso pela linha vermelha, ali no trecho de Bom Sucesso. Dificuldade também no trecho de Del Castilho. Depois o trânsito melhora, sem mais dificuldade para você que segue em direção à Barra. 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Daqui a pouco eu volto.
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2: 5:30, vamos às informações do trânsito desde de Assis.
3: Oi, Meli, atualizando vias expressas nesse momento pela linha vermelha, observo dificuldades do Caju até chegada ao Galeão e também no acesso à rodovia Presidente Dutra a partir de Caxias. Você que segue no assente do centro da linha vermelha também está perdendo tempo a partir do Hospital Universitário até a chegada ao Caju, melhora no acesso a São Cristóvão. Pela Avenida Brasil, o trânsito não está muito diferente nesse momento, dificuldades no sentido Zona Oeste, a partir do Caju até a chegada a Bom Sucesso. Tem dificuldade também mais à frente, a partir de Vigário Geral, até a chegada ao trecho de Guadalupe. No sentido Centro, dificuldades agora de Bom Sucesso até a chegada a Manguinhos. 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Daqui a pouco eu volto.
2: E antes de irmos aqui para o nosso segundo giro de reportagens, estávamos falando agora há pouco sobre essa mudança agora no cartão de não aceitar mais dinheiro nos ônibus, e o prefeito Eduardo Cavalieri entrou em contato, disse que o BRT não aceita dinheiro dentro do veículo, que o VLT também não aceita, nem o metrô, assim como a barca e o trem. Disse que já atingiu 95%, que hoje 95% das pessoas não usam dinheiro, que seriam só 5% por aí, que desde o início do ano, quando começaram a implementação do JAE, já estava prevista essa etapa, né? Que seriam 30 milhões a menos circulando na mão de empresário de ônibus. Disse também que todos os idosos já têm cartão de gratuidade e que, além de não precisar do cartão, isso já foi feito no ano passado. O prefeito mandou isso agora enquanto falávamos. Vamos aguardar então, tomara que não tenha reclamação, tomara que nossos ouvintes, né, se adaptem, e todos nós, claro que se chegar por aqui, voltaremos a falar sobre o tema e vamos sugerir. Tem que ser o melhor, é claro, para todos os empresários, para os ônibus, né, para todo mundo que tá andando ali, mas o passageiro também precisa estar confortável, e temos recebido muitas reclamações por aqui. Vamos seguir, vamos ver nessa mudança daí, e a gente vai trazendo, é claro, a posição da prefeitura aqui na nossa programação. E o Detran vai ficar sem sistema neste sábado. Maria Clara Vinhais, dessa vez foi avisada, hein?
4: Pelo menos dessa vez eles avisaram. O site do Detran e o aplicativo vão ficar indisponíveis durante todo o sábado para modernização da rede elétrica da sede do departamento no centro do Rio. Com a interrupção, não será possível realizar agendamentos de serviços relacionados à identificação civil, habilitação e veículos. Os bancos de dados do órgão também ficarão temporariamente inacessíveis. De acordo com o órgão, a previsão é que o site e aplicativo voltem a funcionar normalmente na manhã de domingo.
5: E a Prefeitura do Rio iniciou a pintura das motofaixas, cobrança aqui da Band News FM, inclusive, da Lagoa e também da autoestrada Lagoa Barra, Pedro Gadelha.
6: Na última semana, o trecho do túnel acústico Rafael Mascarenhas, no sentido São Conrado, foi concluído. Segundo a Sete Rio, os serviços na Avenida Padre Leonel Franca e no túnel, no sentido Lagoa, devem ser finalizados ainda no mês de maio. Já nas vias de entorno da Lagoa Rodrigo de Freitas, incluindo a Rua Mário Ribeiro e as avenidas Borges de Medeiros e Epitácio Pessoa, a previsão é finalizar a pintura até o início de julho.
2: E a SEDAI realiza na próxima terça-feira um serviço de manutenção para modernização do sistema Imunana Laranjal. Érica Levigard.
7: Os reparos acontecem das 6 da manhã às 6 da noite. Segundo a concessionária, haverá a substituição do macromedidor, um equipamento que funciona como um hidrômetro de grande porte e permite quantificar o volume total de água transportado pela rede. Durante esse período, o sistema vai operar com 85% da capacidade, já que vai ser necessário retirar de carga uma das adutoras. Então, bairros de Niterói e São Gonçalo, na região metropolitana, podem ser afetados. Ainda segundo a SEDAI, a produção de água vai ser retomada integralmente após a conclusão do serviço.
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5: Agora 5 horas e 34 minutos, hora dela, Deise de Assis.
3: Oi, Fernanda. Atualizando a ponte Rio-Niterói, sentido Niterói com dificuldade dos acessos até a chegada ao pedágio, mais de 20 minutos o tempo de travessia nesse momento, dificuldades também na chegada em Niterói, acesso à BR-040 com trânsito lento nesse momento até a altura do Gradim, para você que segue em direção a Itaboraí, tem dificuldade também pela Alameda São Boaventura, trânsito já está bem complicado nesse momento no sentido do Rio. 13 minutos o tempo de travessia, tudo normal, pistas livres nesse momento. 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Daqui a pouco eu volto.
5: A Polícia Civil encontrou hoje uma estrutura clandestina de mineração de criptomoedas, isso dentro do complexo do Lins, na zona norte do Rio, onde hoje aconteceu uma operação. Luiz Valcir tem pra gente mais detalhes sobre isso. Fala, Valcir, boa tarde.
8: Oi, Fernanda, boa tarde pra você, pro Meli, também pra quem acompanha o segunda edição, a chamada Fazenda de Bitcoins, com dezenas de computadores funcionando com energia furtada, foi encontrada durante mais uma fase da Operação Contenção, que mira integrantes do Comando Vermelho. Segundo a delegada Luciana Fonseca, os equipamentos podem ter sido usados para lavagem de dinheiro do tráfico de drogas. Os agentes encontraram cerca de 30 computadores ligados em série, além de um forte sistema de refrigeração para manter as máquinas funcionando em alta capacidade.
9: Esses maquinários, eles são de valores expressivos e a própria utilização deles requer um grande volume também de gastos, especialmente com relação à de energia e até mesmo para ventilação desses aparelhos. Eles são, consomem muita energia elétrica, de modo que ele não seria, então, viáveis para fins caseiros. Não justificaria o benefício que realmente a mineração traz em relação aos custos envolvidos. Então, realmente causa uma certa estranheza esse tipo de equipamento no interior de uma comunidade. Então, nós vamos agora aprofundar as investigações com o fim de identificar a propriedade desse equipamento.
8: A operação mobilizou centenas de policiais civis da Draco e também da Delegacia de Todos os Santos para cumprir mandados de prisão e de busca e apreensão contra criminosos apontados como responsáveis pelo controle armado da região. Entre os alvos está o criminoso conhecido como Bitão, apontado como gerente do roubo de carros da facção. Ele foi baleado durante confronto com os policiais e está internado sob custódia, como explica o delegado Jefferson Ferreira.
10: Ele é o gerente do roubo de veículos, né? É uma comunidade que esses indivíduos, além do tráfico de drogas, eles praticam diversos roubos, como de veículos, de transeuntes, roubos a banco. Inclusive, essa investigação, ela teve início de um roubo a banco, onde foi apreendido um telefone celular, e desse telefone celular a gente conseguiu ali acesso a esse grupo. Esse indivíduo é o gerente desse viés dessa organização criminosa e estava em fuga quando foi ao encontro da equipe e houve o confronto, arrecadado uma pistola e ele baleado na perna, está no hospital.
8: Já o traficante conhecido como Mata Rindo, foragido após não retornar da saidinha do Dia das Mães, não foi encontrado. As investigações também revelaram que criminosos monitoravam em tempo real deslocamentos de viaturas, blindados e até das forças armadas dentro da comunidade. Segundo a Polícia Civil, traficantes usavam drones e grupos restritos de comunicação para acompanhar operações e também avisar comparsas sobre a movimentação policial.
11: É isso. Ó, o drone no alto, meus amigos. Vamos ter a infra.
8: Olha, durante a ação, os agentes apreenderam drogas, equipamentos usados em roubos e bloqueadores de GPS normalmente utilizados para dificultar a localização de veículos roubados, além do tráfico. Policiais também cumpriram mandados contra integrantes de uma quadrilha especializada no golpe da falsa central telefônica. Segundo a investigação, os criminosos se passavam por funcionários de bancos para invadir contas bancárias das vítimas. De acordo com a Polícia Civil, apenas uma das vítimas teve prejuízo de R$50 mil. Agora, os investigadores tentam identificar outras pessoas que também podem ter caído no golpe.
2: E eu lembro lá atrás, quando a gente falava que os policiais estavam sendo monitorados, né? Isso, todo mundo, que é isso? Como é que pode? Como é que eles estão fazendo? Hoje, já é uma coisa tão natural, né? Que passou a ser uma prática. Ontem demos, por exemplo, drone, né? Drones de 3 metros, que são usados em locais agrícolas, né? E que já estão sendo usados aqui até para poder transportar armas dentro de favela, para poder limpar alguns espaços. E aí a gente fala também de uma operação de um sujeito, meu amigo, chamado, conhecido como Mata Rindo. Você imagina o que ele não fez já para ganhar esse apelido ali dentro da comunidade. Ele que saiu, e nós criticamos muito aqui no segunda edição, saiu naquela saidinha de Dia das Mães, foi visitar a mãezinha. Tadinha da mãezinha, que provavelmente não tem nada a ver, né? Muitas vezes não tem nada a ver com essa situação. Às vezes nem passar o Dia das Mães com ela, ele passou, simplesmente já armou sua fuga e não voltou. Não voltou e tá aí. Isso é para todo mundo aprender. E você tinha que ter, por exemplo, esses juízes hoje de virar e falar assim: você liberou na saidinha? Vamos fazer o seguinte, vamos na operação ali comigo? Você vai ver como é que é. Todos esses daí, na hora que dá uma canetada e permite que eles, né, voltem para suas casas. Só que olha o que causou. Olha isso. Você vai ali comigo, olha como é que todas as nossas vidas estão em risco. Olha como é que nós estamos entrando aqui, ó. Toma aqui, ó. Veste isso aqui primeiro. Já bota um colete à prova de balas ali, meu amigo, de 10, 20 quilos ali, para ele poder carregar, para ele subir uma comunidade, subir uma favela, já para tentar resgatar esses traficantes que foram liberados, para sentir, ver se às vezes sentindo na pele, ver se muda. E a gente é muito contra essa saidinha de banco por aqui. Eu, particularmente, sou. Sobre mineração, né, de criptomoedas, você já vê o avanço que esses caras estão ali. E um dado que a gente tem hoje é que 36% hoje é o que nós temos aqui no Rio de Janeiro de furto de energia. Então, por exemplo, a cada 100 lugares, 100 pessoas aí, 36 você tem que não pagam, que estão ali furtando de alguma forma uma energia, o que pode aumentar e muito. Pra gente ter ideia, cara, essas máquinas aí, elas puxam uma luz absurda e puxam água. Se a gente pegar, por exemplo, ChatGPT, hoje, brincadeira, a gente estava fazendo aqui de geração de imagens, de figurinha, né, da Copa do Mundo. Cada figurinha dessa, quando a gente pede para um ChatGPT da vida fazer, a gente está gastando de 2 a 5 litros de água só para gerar essa figurinha aí nesses grandes data centers que nós temos espalhados. Então, quando você pega uma coisa muito maior de geração de vídeo, geração não sei o quê, de mineração de criptomoeda, a gente está gastando, meu amigo, é água vazando por aí para você colocar, de puxar. E você acha que essa água está sendo paga? Você acha que essa luz está sendo paga, que estava toda ligada a um poste lá, no famoso gato que nós temos aqui? E quem é que paga essa conta? Eu, você, que está todo certinho, que paga sua conta em dia, porque não é, né, a concessionária que vai perder essa grana, meu amigo. Se você tem uma fuga aí de 36% hoje de furto, né, no Rio de Janeiro, o restante está pagando. Os outros 64% aí que estão certinhos, eles estão arcando com essa conta aí. Então vai aumentar e cada vez mais, e é muito preocupante, porque a quantidade de energia que puxa de água. Então, uma coisa para a gente ficar de olho, foi pega agora aí nessa comunidade no Lins de Vasconcelos, ali na zona norte da cidade, que já pode estar operando em tantos outros lugares. Então acho que tem que ficar de olho, realmente tentar monitorar, tentar ver de que forma a polícia consegue chegar nisso, até para meter um bloqueio, né, para você tirar. E às vezes você cai com essa mineração ali, que ele acaba perdendo dinheiro, que aí é o mundo ideal, que ele se lasque.
5: Não, e você falou da saidinha, Amélia. Hoje, inclusive, o Disque Denúncia pediu informações de mais um criminoso de alta periculosidade que estava envolvido nessa saidinha, teve o benefício concedido aí pro Dia das Mães, ele que teve envolvimento aí na morte de dois policiais em 2012 na zona norte do Rio, conhecido como Robinho da Vila Kennedy. Ele ainda precisaria cumprir mais 30 anos de prisão, foi acusado pelo homicídio desses dois PMs, saiu durante a saidinha, até agora não voltou, teve o cartaz hoje divulgado no Disque Denúncia. Depois, quem quiser conferir nas nossas redes sociais e também no próprio redes sociais do Disque Denúncia, para, se por acaso tiver alguma informação sobre o criminoso, também entrar em contato com a polícia.

0: E um cemitério em São Gonçalo foi alvo de mais uma denúncia de desaparecimento de corpo. Érica Levigardi.
1: Pois é, Amélia, a Polícia Civil está investigando o desaparecimento de mais um corpo ali no cemitério São Miguel, em São Gonçalo, na região metropolitana do Rio. O administrador Alexandre Ribeiro foi ao local na semana passada para exumar o corpo da mãe e percebeu que ele não estava mais no local em que foi sepultado em 2022. Segundo ele, ele chegou aí ao cemitério no ano passado, 3 anos após o sepultamento do corpo de Vera Lúcia Ribeiro, para fazer a exumação, mas foi informado de que ainda havia restos mortais a serem decompostos, adiando esse processo então para o ano seguinte. E no dia 15 de maio ele voltou ao local e percebeu que no jazigo em que estava o corpo da mãe dele havia o de um homem não identificado. De acordo com Alexandre, a situação chegou a ser comunicada à administração do cemitério e uma funcionária teria dito que casos parecidos já tinham acontecido no local, apontando o fato como uma falha administrativa. Vamos ouvir o Alexandre.
2: A menina falou que sua mãe morreu em 2022. Em 2024, quando estava completando 2 anos, uma pessoa autorizou, que eles não disseram o nome, não falaram que não sabem, autorizou que fizessem a exumação do corpo da minha mãe sem a nossa autorização. Fizeram a exumação com 2 anos e não com 3. Fizeram a exumação do corpo da minha mãe, colocaram uma outra pessoa no lugar, sumiram com o gesto mortal da minha mãe, não me deram satisfação nenhuma. E quando eu fui lá no ano passado, 2025, já não era mais ela.
1: Nos últimos meses, a Band News FM mostrou as denúncias de familiares de outras pessoas que foram enterradas nesse mesmo cemitério, que passaram pelo mesmo problema que o Alexandre enfrentou. O pastor Gilbert Tavares, ele foi vítima em duas situações, uma envolvendo a mãe e outra o irmão. No ano passado, ele percebeu que o caixão da mãe foi trocado depois de 7 meses do sepultamento e 3 anos antes o corpo do irmão dele foi exumado no mesmo local, sem a presença ou autorização de algum familiar. O Gilbert explicou que até hoje ele não teve resposta sobre nenhum desses casos.
3: Eu também estou à procura do corpo da minha mãe, esse corpo que desapareceu no ano de 2025, há exatamente 2 meses e 23 dias após o sepultamento. Eu também estou procurando o corpo do meu irmão, que no mesmo cemitério também desapareceu também, com 2 anos e 6 meses de sepultamento, e nós não estamos tendo resposta nenhuma da prefeitura.
1: Procurada pela reportagem, a Prefeitura de São Gonçalo disse que, após detectar falhas em procedimentos, tomou as medidas necessárias para sanar a questão e evitar novas ocorrências, com a substituição da administração da unidade cemiterial e a modernização do sistema de controle de sepultamento. Segundo o município, as medidas foram tomadas no ano passado, em 2025. A Prefeitura informou ainda que a direção do cemitério está à disposição das famílias para esclarecer os fatos e que segue também à disposição da Polícia Civil.
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5: Agora é 5:47. Maria Rita Nader tem mais informações de trânsito.
6: Isso mesmo, Fê. E com participação dos nossos ouvintes. O Sérgio estava passando pela Serra de Petrópolis e viu um acidente. Informou pra gente aqui com o áudio. Vamos ouvir.
7: Na Serra de Petrópolis descendo. Tá na descida da Serra de Petrópolis, próximo ao Belvedere. O carro tá lá, ele virou e bateu. E tá numa pista só, descendo da Serra de Petrópolis.
6: Então, quem está passando por essa região, é bom tomar cuidado, justamente pelo que o Sérgio falou, devido a uma pista só estar liberada para o motorista, né? Indo agora para o Rio de Janeiro, aqui nas vias expressas, a situação ainda está complicada na linha vermelha, no sentido Baixada Fluminense, desde ali a altura da Ilha do Fundão, na cidade universitária, né? Até a altura do aeroporto do Galeão. Quem vem para o centro da cidade também enfrenta dificuldades na altura da Maré, passando ali também por Benfica. A Avenida Brasil também está com a situação bastante complicada. Dessa vez, quem vem para o centro da cidade enfrenta bastante congestionamento em Ramos, Bom Sucesso, ali quem passa por Manguinhos também, até nos acessos à Ponte Rio-Niterói, que também está com bastante congestionamento para quem vai para Niterói. Então, volto com mais informações sobre o trânsito daqui a pouco, Fê.
5: Obrigada, Maria.
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5: Maria Rita Nader com mais do trânsito.
6: Falando agora sobre a ponte Rio-Niterói, travessia para Niterói está bastante complicada, de 32 minutos. Então, o motorista tem que ter paciência para quem vai para Niterói. Também chegando em Niterói, ali na BR-101, quem vai para a região dos Lagos. Situação está complicada desde a Ilha da Conceição até chegando em São Gonçalo. Então, bastante congestionamento para o motorista. E também ali para quem vai para Alameda, São Boaventura, também enfrenta situação bastante difícil para o motorista. Até chegando ali também na rodovia Amaral Peixoto, quem vai para a região dos Lagos, ainda está difícil a situação, complicada, devido ao acidente que eu falei mais cedo, ainda está com reflexos nessa região para quem segue para a região dos Lagos, Fê.

0: seu beijo.
1: Felipe Macon tá aqui no estúdio pra trazer agora as informações em relação ao Alzirão, que tá de volta pra essa Copa do Mundo, né, Macon?
2: É isso, tinha um som no Revelação aí, vai tá lá no Alzirão, tradicional ponto de festa da Tijuca, tá de volta, depois de não ter na última Copa, nessa vez vai estar a rua Alzira Brandão com decoração, próximo da rua Conde Bonfim, a informação foi confirmada pela organização do evento, uma lona até já pode ser vista no prédio da região, já foi estendida dizendo Alzirão voltou, a festa que é aberta ao público vai ter como atrações no dia 13 de junho, o grupo Bom Gosto, no dia 19, Clareô, e no dia 29, Revelação, Dias de Jogo do Brasil. A primeira edição do Alzirão, a gente lembra, foi em 78, o evento já chegou a levar 30 mil pessoas para o local. O presidente da organização, Ronaldo Saliba, faz o convite.
3: Tivemos um pós-pandemia, quando assumiu a diretoria nova foi em 2022, ficou muito em cima para correr atrás de patrocínio, essas coisas todas, mas graças a Deus estamos de volta e eu acho que isso aí para o Rio de Janeiro é muito bacana. Quem vier para o Alzirão sabe que vai chegar num lugar que vai ter todo um esquema de segurança da Polícia Militar, Guarda Municipal. Vai ser um evento muito bacana.

0: E um novo tremor de terra foi registrado na costa do Rio de Janeiro, nas proximidades do município de Maricá, Luiz Valcir.
1: Dessa vez, o abalo sísmico foi de 3,1 na escala Richter às 6:30 da manhã desta sexta-feira. De acordo com a Rede Sismográfica Brasileira, o fenômeno foi detectado por estações de monitoramento espalhadas pelo país e analisado pelo Centro de Sismologia da Universidade de São Paulo. Na manhã de ontem, a gente lembra, um tremor de terra de magnitude 3,3 também foi registrado na mesma região.
2: E o júri popular da professora Monique Medeiros e do ex-vereador Jairinho, marcado para amanhã da próxima segunda-feira, vai começar com sorteio de 7 jurados. Maria Clara Vinhais.
3: Monique responde por omissão no caso, enquanto Jairinho é apontado como autor das agressões que levaram à morte de Henry. Eles também respondem por coação no curso do processo. O julgamento chegou a ser iniciado no fim de março, mas foi remarcado depois que a defesa de Jairo Souza Santos Júnior abandonou o plenário. Na ocasião, Monique chegou a ter a prisão relaxada, sob alegação de excesso de prazo, mas teve a prisão preventiva restabelecida pelo Supremo Tribunal de Justiça. No mês seguinte, por isso, nesse momento, os dois estão presos.
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2: Deise de Assis de volta com as informações do trânsito.
5: Oi, Meli, saideira de hoje falando sobre a Avenida Brasil, sentido Zona Oeste, com dificuldades a partir do Caju até chegada a Bom Sucesso. Melhor ali no trecho da Penha, mas volta a ficar intenso a partir de Cordovil até chegada a Guadalupe. Você que segue no sentido centro também vai perdendo tempo nesse momento no trecho de Cordovil e mais à frente a partir de Ramos até chegada a rodoviária. Quem está optando pela linha vermelha não vai encontrando panorama muito diferente. Já tem dificuldades a partir do Caju, na passagem pelo Galeão e também na altura do Parque das Missões. Dificuldades também no acesso à rodovia Presidente Dutra a partir de Caxias. No sentido centro também tem retenções ali na altura da Ilha do Fundão. 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Segue com você, Meli.
0: Futebol. 5:57 e pra fechar a sexta-feira, já animado e pensando no fim de semana. E aí, Márcio Melo, você vai ter que me desculpar, porque nesse fim de semana tem um jogo que é mais importante do que os outros, porque tem quase que uma final antecipada de campeonato amanhã. Flávio Amendola, boa tarde.
6: Tudo bem, Fernanda? Boa tarde a você, Melo, Maria, todo mundo. Fala, que tá acompanhando a gente. Temos uma, talvez o jogo mais esperado, né, desse primeiro turno do Campeonato Brasileiro, Flamengo e Palmeiras no Maracanã, amanhã, 9:00 PM, ingressos inclusive esgotados, expectativa de mais de 60 mil pessoas, como já tem sido de costume, né? Principalmente nesse jogo. E é um jogo que vale muito, porque hoje o Flamengo tem uma distância de 4 pontos pro Palmeiras, mas tem um jogo a menos. Então, se o Flamengo vence o Palmeiras amanhã, o Flamengo diminui essa distância para 1 ponto. E o jogo atrasado contra o Mirassol, se o Flamengo vencer, aí o Flamengo ultrapassaria o time paulista. Mas é claro que são apenas conjecturas, a gente não sabe nem quando vai ser esse jogo do Flamengo contra o Mirassol. Então, a vitória ela se torna ainda mais importante pro Flamengo, que deve ter um time muito parecido com aquele do Brasileirão que já vem atuando, o time completo. O Flamengo deve ter algumas dúvidas, né? A gente não sabe se o Bruno Henrique, por exemplo, vai ganhar a vaga do Samuel Lino pelo lado do campo. O Bruno Henrique tem tido bons jogos nessas últimas partidas, tem tido boas atuações, tem sido fundamental para o time conquistar as vitórias. E lá na frente o Pedro, né? O Pedro vai estar confirmado. Pedro que gosta muito de fazer gol no Palmeiras. Inclusive, se o Pedro fizer um gol no Palmeiras, o Palmeiras vai se tornar a principal vítima do Pedro com a camisa do Flamengo. Então são algumas situações que... alguns elementos que deixam esse jogo ainda mais especial. Mas no sábado também, além do Flamengo 9:00, a gente tem outros dois cariocas em campo. Às 5:00 PM, Botafogo visita o São Paulo no Morumbi. Botafogo que já tá sem o Alexander Barbosa, que inclusive foi anunciado agora há pouco pelo Palmeiras como novo reforço. Tá sem o Danilo, que tá afastado, que provavelmente não vai mais jogar com a camisa do Botafogo, vai esperar a negociação para saber para onde vai. E além deles, o Botafogo ainda tem outros desfalques, outros três desfalques. O Matheus Ponte recebeu o terceiro cartão amarelo, tá fora, assim como o Alex Telles e como Medina, ou seja, o nosso querido Franklin Carvalho, ele vai ter trabalho para organizar esse time para esse jogo contra o São Paulo. Botafogo, que nesse momento tem 21 pontos, se vencer se aproxima do G4, mas se perder também já olha o Z4 muito de perto, porque esse meio da tabela tá bem embolado, a diferença de pontos é de 3 só do primeiro da zona pro sétimo colocado. Então essa galera que tá nesse bolo tem que tomar muito cuidado. Situação muito parecida que vive o Vasco, por exemplo, que joga no domingo contra o Bragantino em São Januário. O Vasco que perdeu pro Olímpia no meio de semana pela Sul-Americana, mas jogou com um time alternativo agora contra o Braga, time principal. O Renato, inclusive, volta à beira do campo, né? Ele que não pôde estar presente nesse último jogo por conta da suspensão da Comebol, e aí deve voltar com o time principal. A dúvida do Renato tá na zaga. Isso porque o Saldívia e o Cuesta têm oscilado bastante. O Robert Renan é titularíssimo, mas esse companheiro dele que a gente ainda tá na dúvida, a gente não sabe se vai ser o Saldívia, se vai ser o Cuesta, são algumas questões que o Renato tem. E o Fluminense, que joga também no sábado. O Fluminense que, apesar das críticas da torcida, são 5 jogos sem vencer. Então, um bom momento vive. Tomara que o desempenho também acompanhe esse bom momento pro Fluminense deixar o torcedor um pouquinho mais feliz.
0: É isso. E a Rosânia mandou aqui no chat, ela falou: Fernanda, meu coração já tá acelerado. Eu tô junto com ela. A gente fica assim, mas vai dar tudo certo, Márcio Melli. E na segunda a gente volta pra eu estar aqui com um sorriso no rosto.
2: É isso. Boa sorte pro Vasco e pro Palmeiras. Bom fim de semana.
0: Tchau, até segunda.
6: Tchau, tchau, gente.
3: Tchau.
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0: minutos no horário de Brasília. Começa agora para todo o Brasil mais uma edição de O É da Coisa. 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Boa noite, Isa. Boa noite, Lucas.
1: Boa noite.
0: Eu escolhi o Sol aí, uma música do Antônio Júlio, do Tia Anastácia, que é um grupo mineiro, cantada pelo Milton, mas é cantada, também o Jota Quest canta essa música, né? É, aliás, beijo para o Rogério Falzino, que nos acompanha. É, olha aqui, eu não acho que a dor, o medo, sim, pode levar, a dor é importante e tal, mas eu não botei essa música nem tanto pensando nisso, não, embora eu acho que, sim, sempre que possível, livre-se da dor e do medo. Por que que eu botei essa música hoje? Por causa do sol. Eu quero sol. É
2: pra lá que eu também, pelo amor de Deus.
3: Ah, eu também, gente. Quando que volta?
0: Eu tenho. Eu sei que o frio é importante, as estações, mas eu tenho ódio disso. Eu tenho ódio. Sim. Mexe com o meu humor. Eu fico um pouco perturbado. Nossa, Reinaldo, mas você é branco como um cadáver, não é do tipo que fica ensolarado. Mas eu não preciso ficar, eu fico o quê? Eu fico olhando ali.
3: A distância,
0: tá ótimo pra mim. Uhum. Eu não preciso ficar lá. Não. Inclusive, eu tomo banho de protetor solar.
3: Mas,
2: importante.
0: Tenho caso de câncer na família, de pele, não sei o quê. Então, eu me entupo de protetor solar. Né? Aliás, o que deixa mais branco ainda. Mas não tem problema. Mas eu quero sol ali, bonitinho, assim. Olha, eu vejo os outros. Ô, Lucas, eu vejo os outros do sol, já fico feliz.
2: Eu tenho inveja.
0: Eu não preciso, cara. Ai, com a mão gelada, que coisa, né? E aí eu mandei um e-mail, mas acho que vocês não viram, que era pra falar pra minha mulher, pra trazer o meu celular, que mais uma vez, vou levar uma bronca do Jeff daqui a pouco, eu larguei no nosso quarto.
2: Ih.
0: Né? E aí eu fico sem contato.
3: Pedro já avisou ela aqui, fez um sinal.
2: Tá chegando.
0: Agora tá tentando encontrar onde será que o maluco botou o celular. Bom, enfim. Olha, tem muita coisa, tem pesquisa, preparei um quadro lindo, dois quadros lindos pra você. Para vocês, saíram hoje pesquisas Futurapex, Datafolha, tinha saído a Datas Intel na terça-feira, enfim, e aí tem os demais extremistas falando, vamos tratar disso, advogado de Vorcaro deixou o caso, enfim, a delação, a PF não aceitou a delação, vamos ver se é por causa disso, continua a barafunda do filme, o Flávio continua enrolado nas próprias histórias que ele não consegue resolver. Tem muita coisa aqui e você fica aí porque nós vamos nos divertir, que um dia o sol volta, um dia o sol volta, né? Obrigado, meu amor. Ela fez aquela cara assim, né? Você não vai passar nunca. Desde que esse celular... E nós somos pré-celular, né? Vocês têm que lembrar disso, a gente é pré-celular, entendeu? É, pois é. A minha primeira namorada, inclusive, eu era muito pobre, eu usava o orelhão da venda, tinha uma venda, cara da ficha, uhum. E aí, às vezes, se a coisa enroscava, não dava certo, ia caindo ficha, eu falava, meu Deus, mas não vai decidir logo, eu vou ficar sem ficha. Fala, olha, tem mais um minuto para decidir se a gente vai sair, não vai, porque senão eu vou ficar sem ficha. O estrago na candidatura Flávio pós-escândalo em três pesquisas. Hein? E tem um quadro lindo aí que nós preparamos. Nós, porque a minha mulher ajudou. Aí eu já sei que essa altura os dois da produção estão falando, ah, bom, por isso que tá tão bom. Não, senhores, ela ajudou muito, mas fui eu originalmente. Não, eu sei, acabaram de pensar isso. Sim. Esses dois.
3: Tô de olho neles aqui.
0: Pensa que eu não sei. Vamos lá, que a gente... Eu vou dar segundo turno, eu tenho alguns números de primeiro turno, mas o que importa, primeiro turno não ganha eleição, é o segundo turno que ganha, sim, tem movimentações importantes favoráveis ao Lula também, mas nós temos três pesquisas, aí eu resolvi juntar as três. Juntar, que é fazer um quadro comparativo ali para saber o que está acontecendo, e está acontecendo tudo muito ruim pro Flávio. Né? E se eles continuarem a fazer besteira, pode piorar. Mas eu estou torcendo para que continuem. Por que que eu vou esconder isso de quem me ouve, de quem me vê? Sobretudo, Lucas, de quem vê.
2: Exato.
0: Quem ouve também gosta da
2: gosto,
0: voz.
2: Gosto.
0: Eu sou muito reconhecido, às vezes, pela voz em táxi, sabia?
3: Ah,
0: em...
3: é?
0: É. O cara, às vezes, não é com a sua voz. Você é o Reinaldo? Eu digo, sou. Reconheci pelo sotaque caipira. Falei, ah, vamos lá, o que a gente tem aí?
3: O prejuízo eleitoral para Flávio Bolsonaro, depois do escândalo envolvendo o pedido de milhões que fez para Daniel Vorcaro, é evidente. Vamos lembrar aqui números das mais recentes pesquisas eleitorais. Dados de duas delas foram publicados nesta sexta. Começamos relembrando a Atlas Intel Bloomberg, divulgada na terça, que apontava Lula com 48,9%, Flávio com 41,8%, a margem de erro de um ponto.
2: Já a Futura Pex?
0: Só um minutinho, querida. Veja só, aí, lembrando que eles estavam praticamente empatados. O Flávio estava até um pouquinho à frente numericamente, né? E aí você tem um quadro aí que assim vocês podem olhar direitinho o quadro, né? Para quem acompanha com imagem, né? Mas quem está no rádio saiba, né? Que a vantagem era do Flávio. Na Futura Apex, que saiu hoje, aí a coisa é, digamos assim, mais dramática, né? Diga, cante o número, me dê uma pausa, minha querida.
3: Lula com 47,7%, Flávio com 42,2%, na margem de erro de 2,2 pontos.
0: Aqui houve uma mudança, uma inversão. Houve uma mudança de 8 pontos para dar essa vitória ao Lula, tá? A margem aí é a margem de erro, tá? A margem de erro 2,2 pontos. Houve uma mudança de 8 pontos. Se a gente... Se os números da Futura Apex fossem uma tendência, poderia falar assim, dá para ganhar no primeiro turno, mas atenção, a eleição ainda está muito longe, tá? Não é assim tão tranquila. E no Datafolha, que deu um empate há uma semana, qual é a situação hoje?
3: Lula com 47, Flávio com 43, na margem de erro de 2 pontos.
0: Isso. Então, é isso aí. Na pesquisa anterior, a Atlas Intel de abril, Flávio aparecendo numericamente à frente, 47,8 a 47,3. Na Futura Apex, apenas 10 dias, Flávio tinha 46,9 e caiu, portanto, 4,7 pontos. E Lula tinha 44,4 e ganhou 3,3 pontos. É dramático. E aqui eu quero fazer uma observação, e certamente os especialistas diriam, mas que rapaz esperto. Olha só, será... Será que o cara vota no Flávio, de repente fica sabendo de tudo que aconteceu, fala, ah, agora eu vou votar no Lula? Não, né? Vou tomar água na garrafa, que eu também esqueci o copo, que hoje o dia foi tenso.
3: Poxa, nossa pouco... caneca é tão bonita.
0: É? Pois é. Cadê? Não tá aqui. Mas daqui a pouco ela chega.
2: Tá.
0: Muito bem. E o Lula ganhou 3,3 pontos. Eu acho que esse ganho do Lula não tem a ver com a derrocada do Flávio. É ganho mesmo. Sabe por que eu falo isso? Porque os outros de direita também caíram. Nós vamos ver daqui a pouco. Os outros da extrema direita também caíram. E na pesquisa da semana passada da Datafolha, eles estavam empatados em 45. Lula ganha 2, Flávio perde 2. Eu acho que esse ganho do Lula, eu insisto, era um ganho que independia, porque eu já tinha apontado aqui, basta voltar a programas passados, que o Lula tinha estancado a queda e tinha ali indícios de que poderia subir. E o Flávio tinha estancado a ascensão e que poderia cair. Aí vem o tsunami, né? E o tsunami acontece isso. Aí, meninos, é o seguinte, os demais extremistas de direita, eu estou falando do Romeu Zema e do Ronaldo Caiado, também caíram. Presta atenção aqui. Olha a tese da polarização, essa burrice que toma conta do Brasil já faz tempo, né? Essa polarização, Lula, Bolsonaro, né? No caso, por intermédio de um filho. E o Brasil, que é outra coisa, eu adorei ler um artigo que dizia assim: o brasileiro está sendo obrigado a votar em quem não quer. Como assim quem não quer? Como quem não quer? Votando em quem não quer? Ué, não tem essa alternativa, não? Que diabo é isso? Tem as alternativas. Mas acontece que não rola. Não é? O Zema fica ali com 3 ou 4, Caiado 3 ou 4. Bom, fosse isso, fosse a tese da polarização, então vamos lá, Lucas. Vamos lá, Isa. É, bom, Lula não quero, tá. Flávio também não queria, mas aí fazer o quê, né? Ele que ganha. Ele despenca, vai para os outros, ora bolas. Ou então nas simulações de segundo turno, esses outros não teriam caído também. Mas eles caíram. Eles caíram. Então vamos lá. Nós temos aí... Lula venceria Zema com estes números hoje. Canta aí pra mim, Lucas.
1: Na Atlas Intel, 47,8% a 37,7%. Na Futura Apex, 48,3% a 35,8%. Já na Datafolha, 48% a 39%.
0: Tá aí quem tá acompanhando pelas redes sociais, pela TV, pelas TVs, pelo Band News TV, pelo LG Channel. Tá vendo os números aí, a gente colocou a diferença. Então, que história é essa, né? De que esses senhores são alternativas? Eles não são. Eles não são alternativa de nada. Porque tem uma fala do Caiado hoje, que circulou por aí, Ronaldo Caiado, que está assim, falando o seguinte: Flávio virou o melhor candidato para perder para o PT. É, uma coisa simpática. Tá ouvindo isso de alguns extremistas de direita. Fala assim, não, Flávio não dá mais. Tá bom, mas o Caiado é alternativa para vencer? O Zema é alternativa para vencer? Testado até a Michele. No Datafolha, Lula 48 a 43, no caso da Michele. Futura Apex, Lula 47,9, Michele 41,6. E eu insisto, não estou fazendo previsão. Eu não faço previsão. Eu faço análise. Assim como, do modo como as coisas vinham, eu chamei a atenção que a situação do Lula está ficando muito difícil. Até porque toda aquela barafunda de caso Vorcaro, Master, não sei o que, estava caindo no colo do governo. Mais INSS, porque toda onda anticorrupção cai no colo do governo de turno. Desde que, claro, não apareça a principal figura da oposição colocando suas digitais no rolo. Então, hoje, há medidas do governo que estão em curso, que ainda, creio, não repercutiram o suficiente, não provocaram uma reação o suficiente no eleitorado ainda, clara. Medidas que estão em curso. E quando acontece um troço como esse, as pessoas param para pensar um pouco também. Acho que a campanha do PT, quando começar... talvez passe por aí, quer chamar atenção para algumas coisas. Hã? Sua vida realmente piorou? É verdade? Sua vida piorou mesmo? Você tem certeza que piorou? Que é uma coisa, porque hoje as redes sociais criam, né? Esse... Mas nós temos números, são números objetivos da economia. São suficientes para as pessoas falarem mais que vida maravilhosa? Não. Mas é uma realidade assim dramática? Também não. E quando as coisas ficam assim, a chance de cometer erros novos é grande. E eles estão cometendo. Se em algum momento vão se acertar, eu não sei. Aquele espetáculo de arrogância ontem que nós vimos do Flávio, falando aquela língua franca parecida com inglês, um pouco melhor do que a do Joel Santana, né? E esnobando o Lula, né? O Lula não está entendendo. Eu vou lá falar com o Trump. Colar-se ao Trump agora? Quer dizer, se eu sou estrategista de campanha, eu ia dizer assim, ô, meu filho, não é a hora de colar no Trump. Você não está vendo que o seu adversário foi lá, teve uma conversa de chefe de Estado, comportou-se de modo soberano durante todo esse tempo, seja em relação à questão da Venezuela, não endossou Maduro, aliás, até criticou na entrevista ao Washington Post, mas não apoiou a invasão e sequestro. Não apoia a guerra do Irã, mas a guerra do Irã ninguém está apoiando. A guerra do Irã causa prejuízos efetivos, inclusive à população brasileira, com o negócio dos combustíveis. Você não está vendo, não, que se colar o Trump pode não ser uma boa ideia? O problema é que quando você está desesperado, aí é a tábua de salvação, sei lá se é a tábua de salvação, o que que é? Assim como o Flávio começou a fazer um discurso mais reacionário do que ele vinha fazendo, e ele ascendeu no tempo em que ele criou o mito de que era um bolsonarismo moderado, como se isso existisse. O que é bolsonarismo moderado? É aquela cabeça de bacalhau que você come no Natal. Tem cabeça de bacalhau para comer? Não. Bacalhau tem cabeça, claro. Lá em natura. Vocês já compraram cabeça de bacalhau em algum lugar? Não.
3: Não.
0: É que nem bolsonarismo moderado. Não tem, você não acha no mercado.
2: Não.
0: Hã? Já um bacalhau bem feito. Ai, espetacular. Minha mulher faz uma lasanha de bacalhau que é inacreditável, que ela inventou. Então, e agora radicalizando o discurso, adianta? Posso dar um conselho pro Flávio? Dá um conselho, hein? Não de analista. Como analista, eu falo pro Flávio, sai dessa, cara. Que é um erro. E como Reinaldo, indivíduo, cidadão, Flávio, vai nessa. É isso aí, tá? Fala lá pro seu irmão, pro Pink o Cérebro. Pink o Cérebro, o Eduardo e o Paulo Figueiredo, né? Hey, quem é Pink e quem é Cérebro? Ah, eles vão trocando, entende? Ou era um, ou era outro, Lucas, era um. Ah, hoje eu sou Pink e você é Cérebro.
2: Amanhã a gente troca.
0: E amanhã? Amanhã? É, amanhã a gente troca.
2: Tá bom.
0: Tá bom?
2: Então
0: tá bom.
2: Gostei.
0: Isso. Aí, o Pink e o Cérebro, lá, o que que a gente vai falar? Ah, vamos falar da Segunda Guerra, do Stalin, do não sei o quê. E vamos falar, não é pra defender Flávio, vamos falar contra a direita limpinha, deixando claro que a gente é a favor da direita sujinha. Vamos, quando eu falar assim, estão pedindo para a gente abrir os contratos. Vamos falar que não tem essa de abrir contrato, não. O contrato tem que continuar secreto. Foram as últimas ideias do Cérebro. E o Pink, ele tem uma frase sempre, como é que é? Como é que a gente põe manteiga na lagosta? Uma coisa assim. Mas como é que a gente põe manteiga na lagosta? Não sei.
2: É.
0: Né? Dois ratos de laboratório criados, ficaram assim. Com planos para dominar o mundo. Né? O Pink, o Cérebro, continua a ter boas ideias. Né? O Cérebro falou ontem, hoje vamos ver. O Pink, só que eu não sei quem é quem, né? Ali. Mas não, também não tem importância. me parece que é uma relação harmônica sobre essa troca que todo dia eles fazem entre Pink e o cérebro, né? É. E aí, olha só, a gente deu o caiado?
1: Não.
0: Já, não, ah, é, ô caiado, esquecendo, olha só, você prestes a ganhar a eleição e eu esquecendo. Vai, vamos falar os números do caiado, vai.
1: Vamos lá, Lula venceria o caiado com estes números: na Atlas Intel, 47,5 a 38%, Futura Pex, 47,6 a 36,5%, e no Datafolha, 48 a 39%.
0: É, e já foi bem melhor do que isso para todos eles, né, em todas as pesquisas. Eles caíram junto. Eles caíram junto com o Flávio porque eles não têm nada a dizer diferente do Flávio. Já explicamos aqui. O caiado, como é que é? Autoridade moral. O Zema consegue ter ideias mais horríveis ainda. E no primeiro turno também é uma negação. Na Atlas Intel, os dois perdem do Renan Santos, do Missão. O eleitor brasileiro será obrigado mais. O eleitor brasileiro não é obrigado a nada.

0: O presidente Lula disse que teme uma invasão americana na Amazônia e que o Brasil precisa reforçar suas fronteiras para defender a soberania nacional. Declaração foi dada ontem durante a sexta edição da Teia Nacional dos Pontos de Cultura. O evento, realizado em Aracruz, no Espírito Santo, reúne agentes e grupos de cultura popular. Lula falou o seguinte:
1: um país com a maior floresta tropical do mundo, um país com 12% da água doce do planeta, um país que tem tanto minério de ferro, tanto ouro, tanto minerais críticos, tantas terras raras, que a gente nem sabe o que a gente tem, ficar desguarnecido como está. Qualquer um que quiser invadir aqui, vem e invade, porque a gente não tem a segurança necessária, porque nunca pensamos nisso. Mas agora, depois que o Trump disse que a Groenlândia é dele, depois que ele disse que o Canadá é dele, depois que ele disse que o canal do Panamá é dele, quem é que ele não vai dizer que a Amazônia é dele? Quem é que diz? Então é o seguinte, nós vamos ter que cuidar. Nós vamos ter que assumir a responsabilidade de cuidar desse país. Porque se a gente não cuidar, daqui a pouco vem um maluco que quer tomar esse país.
2: A fala em si e aquilo que a fala significa. Essa fala tem vários endereços. Tem um endereço dos militares, tem ali uma reivindicação surda por mais verbas, lembrando, e pode mandar mensagem dizer que eu estou mentindo, mas aí vai ter que provar, porque eu tenho os números. Nenhum presidente investiu tanto nas Forças Armadas como o Lula. Olha só, mas o Lula não é o comunista, não sei o quê. Boa parte da milicada não gosta da extrema-direita, é preconceito ideológico. Nunca ninguém aparelhou o exército tão bem como o Lula, nas vezes em que foi presidente. Marinha, o submarino a propulsão nuclear é projeto do governo Lula. Os caça Gripen comprado em governos do PT. E ele está falando para os militares, e nós vamos, porque afinal de contas são eles que fazem a segurança da região, né? E ele está falando que precisa de mais, está mandando essa mensagem. E dois, diante do adversário que se ajoelha aos pés de Trump, que oferece, ele citou terras raras, que oferece as terras raras ao Trump, que oferece o território ao Trump, ele está dizendo o seguinte, né? Eu sou de outra natureza. Esse debate vai parar aqui dentro. Saibam que quando se fez aquela patuscada para botar o Guaidó na presidenta da Venezuela, você lembra o Guaidó, aquele que ele tinha queixo de Barack Obama, ele fingia sempre as posições de Barack Obama? Porque o Maduro era um bosta, mas ele também tinha sido eleito por ninguém. Mas aí o Trump decidiu que ele deveria ser o presidente. O Brasil mandou gente lá para a fronteira. Tinha, os bolsonaristas queriam deixar os americanos usarem território brasileiro. Sabe quem não deixou? Os militares. Porque para os militares é uma questão de honra não ter tropa estrangeira em solo brasileiro. Nem que seja de país aliado. Essa gente é sabuja. Essa gente não sabe viver sobre dois apoios, a não ser de joelhos. Mas aí de joelhos já fica em quatro, né? Esse debate vai pra cá. Claro. E Flávio está prestes a ir para lá para mostrar que ele é o queridinho do Trump. Tomara que mostre. Tomara que tenha foto. Tomara que tenha beijinhos, abraços e beijinhos e carinhos sem ter fim. Que é para acabar com esse negócio de você viver sem mim. Não quero mais esse negócio. Ok, vai lá. Bolsonaro atua para salvar Flávio e conter Michele. Eu acho que são duas tarefas bem difíceis. Ah, vamos lá.
3: Reinaldo, pessoas próximas ao ex-presidente Jair Bolsonaro afirmaram que ele ficou irritado com a forma com que as informações sobre a relação entre Flávio e Daniel Vorcaro foram reveladas. Segundo aliados próximos à família Bolsonaro, ouvidos pelo Globo, sob reserva,

0: O ex-presidente passou a atuar pessoalmente para tentar estancar o desgaste da pré-campanha presidencial do filho. A avaliação de Bolsonaro sobre a conduta da crise passou a ser compartilhada, inclusive, dentro da coordenação da campanha. Ontem, o senador Rogério Marinho, coordenador da pré-campanha de Flávio, admitiu algumas falhas na gestão desse caso e disse o seguinte: passou a ser criminalizado porque se perdeu o controle da narrativa, se colocou como se fosse ruim, deveria ter se antecipado uma situação, mas não se falou em tempo hábil que aquela relação existia assim.
1: Aquela relação era uma relação de 134 milhões, de 24 milhões de dólares para fazer filme. Acontece, seu Rogério Marinho, ele sabe muito bem, porque burro não é. E eu de cara que disse, vocês me viram falar que financiar filme é crime, ou receber financiamento de filme é crime? Eu não falei.
2: Não.
1: Não, não é crime. Não é crime. Não é tipo penal. Mas só que eles criaram a história, aí sim, senhor, narrativa, no sentido que vocês usam, de que o Banco Master era um problema dos outros. Mas não foi só isso, né? Foi a intimidade, foi a proximidade, foi ter feito encontro um dia antes de se lançar candidato, foi a mensagem deixada por escrito, para depois de fazer a pantomima como fez Flávio, de chegar lá no Senado, eu quero ver o cara sentado aqui, para a crença de ninguém, para a crença de ninguém. Só que tem mais coisa aí, que eu já vou lembrar. Porque hoje, mais um evento extraordinário aconteceu envolvendo histórias mal contadas. E não vamos lembrar aqui. Né? O que mais que tem no Bolsonaro? Vai.
3: O desconforto de Bolsonaro com as notícias negativas aumentou à medida que a crise deixou de atingir apenas a imagem de Flávio e passou a alimentar discussões sobre alternativas presidenciais. Pessoas próximas ao ex-presidente afirmaram reservadamente que ele passou a enxergar risco de fragmentação no PL e de antecipação da disputa pela liderança na direita. Nos últimos dias, o nome de Michele Bolsonaro voltou às conversas dentro do PL, especialmente entre lideranças evangélicas e dirigentes preocupados com o desgaste da pré-campanha de Flávio. Bolsonaro foi informado sobre as articulações e reagiu reafirmando que pretende manter a candidatura do filho até o final.
1: Mito. Nunca falamos assim tão proximamente. O máximo que a gente chegou de próximo foi um abraço dado. Até foi aqui na Band o dia que ele veio. Que eu tava, trabalhava ainda em loco. Ele veio me abraçar. Ai, Reinaldo! Aí falou, manda um abraço. Aí eu fiz assim, eu falei, só se for hétero. Aí, é, Lucas, porque... É. Né? A hora que eu for ali fazer uma brincadeira, não vai ser com ele. Então... Precisa ter humor.
2: Sim,
1: né?
2: Sempre. Cuidado então com as bolas que falam.
1: Deus me livre. Eita, não, agora... Ô, Mito, aqui, ó, no pé do ouvido. Não muda não, tá? Tem de ser ele. Até o fim. Tem uma música do Chico, depois você vai ouvir. Mas vou até o fim. Vai até o fim. Vai até o fim. Quanto à sucessão na direita, bom, isso eu já escrevi há séculos. Quando botaram Tarcísio, quando fala Tarcísio não será, porque era a sucessão na direita. Claro. Tinha gente que falava, chega dos Bolsonaro. Essa gente é um peso. E aí, isto, eu reconheço, quem faz a coisa certa do seu ponto de vista, também reconheço. Eu escrevi no dia 7 de julho de 2025, eu disse, sim, a escolha do Eduardo, do seu ponto de vista, está certo. Porque se eles colocam o Tarcísio passaria a ser o líder da direita. Ou alguém ia dar bola para o Bolsonaro. Eu lembro até como encerrei esse texto, a memória do tio é boa. Né? Eu disse, estão oferecendo a eles para ser ele está partindo do princípio que é o seguinte, é melhor ser o primeiro numa vila do que o segundo em Roma. É que, uma vez sendo segundo em Roma, Lucas, Isa, é o caminho para passar a ser o último até na vila.
0: É.
1: Então eles não quiseram. E aí ele vê esse risco, enfim, que é real, que é real. E o PL agora tenta salvar também o estrago nos palanques, salvar o estrago nos palanques. A TV ficou estranha essa tarde que eu mesmo mandei, tá? Agora tenta salvar o estrago dos palanques. Ah, o estrago dos palanques, tenta impedir o estrago dos palanques, né? Que ninguém vai querer salvar um estrago, né? É, impedir o estrago dos palanques, porque também tem a cor dos palanques. Vamos lá, vai.
0: A crise envolvendo Flávio Bolsonaro e Daniel Vorkar começou a provocar uma mudança nas prioridades políticas do PL. Segundo o jornal O Globo, nos bastidores, parlamentares e dirigentes da legenda passaram a demonstrar preocupação crescente, não apenas com os efeitos do caso sobre a candidatura do senador, mas principalmente com o impacto na força do partido nas eleições deste ano. De acordo com relatos feitos ao jornal, integrantes da cúpula do PL já admitem que a principal prioridade do partido neste momento passou a ser preservar palanques estaduais competitivos e garantir a eleição de grandes bancadas na Câmara e no Senado. O sonho dos dirigentes é alcançar a marca de 30 senadores e 120 deputados. Nesse cenário, o objetivo é evitar que a crise envolvendo Flávio afete outras candidaturas do PL.
1: A ver, né? A ver. Vamos ver. Olha aqui. Presta atenção que agora a coisa fica boa. Eu vou fazer um resuminho do caso para vocês, mas aconteceu mais uma coisa espetacular envolvendo Pink e o cérebro e a lambança toda. Eu vou fazer o resumo antes. Então vamos lá. Ninguém sabia da relação do Flávio com Vorkar, com não sei o quê, com o dinheiro do filme, ninguém sabia de nada disso. De repente explode a história dos 134 milhões. A reportagem assegurava que 61 milhões já tinham sido transferidos. Vai o repórter do Intercept e pergunta pro Flávio, saindo de uma reunião com o Fachin. E aí, o negócio do filme. Filme? De onde você tirou isso? Cínico. Duas, três horas depois, tem que fazer uma nota admitindo, não desmentiu nada, inclusive 61 milhões. Ah, mas isso tudo não terminado com isso, foi passado para um fundo e não sei o quê. O fundo. O tal do Raven Gate. Não é Raven Gate? Raven Gate. No teu way. Rave se escreve. Não é bem assim, porta do paraíso. É meio a tradução boa seria esconderijo, se é que vocês me entendem. Qualquer tradução serviria, né? Porque porta do paraíso com 134 milhões também é bom. Né? O local seguro ali. Ah, é o tal do fundo Raven Gate. Ah. Mas quem manda no fundo Raven Gate? O advogado do Eduardo. Ei. É mesmo? E por que que o dinheiro teve que ir para lá para depois voltar? Aí vai a GoUp, a produtora diz, não recebemos nada do Vorkar. Vai Mário Frias, diz, não recebemos nada do Vorkar. Depois tem que mudar a versão, sim, recebemos o Vorkar. Depois, tá. Vai Intercept e descobre que o Eduardo também era gestor do fundo. Quando dizia que não tinha nada com isso, tinha apenas cedido os direitos de imagem, como eu cedi para a moda internacional. Lucas. Não. Era administrador.
0: Tá.
1: Decidia despesas. Tudo ali. Envolvido diretamente com a coisa toda. Perguntas que ficaram, mas escuta, mais um filme, 24 milhões de dólares. Depois, mais tarde, só gastou. Só foram 11, 12. Não, mas por que pediu 24? O resto ia para onde? Aí se descobre que um outro fundo administrado pelo mesmo advogado, Paulo Félix? Não, não é Félix. É
4: Manda o
0: nome
4: dele aqui. É isso, Calisto, né?
0: Isso.
4: Paulo Calisto. Isso. Paulo Calisto. Paulo Calisto, um outro fundo, comprou uma casa de 4 milhões de reais no Texas, onde mora o Eduardo. Ah, terminado com isso, comprou a casa. Aí se descobre que o dono da casa é o melhor amigo do Eduardo. Um ex-PM que trabalhou na cultura no governo Bolsonaro. Sempre coisa nova. Casa de 4 milhões. Agora tem mais uma envolvendo a turma de Pink e o cérebro, vai.
3: Reinaldo, o ex-policial militar André Porcíncula, secretário nacional de Fomento e Incentivo à Cultura durante gestão Bolsonaro, declarou R$164 mil em bens nas eleições municipais de 2024. Naquele ano, ele concorreu ao cargo de vereador de Salvador pelo PL. Ele, no entanto, admitiu ser dono da casa de 3,6 milhões comprada por um fundo ligado ao advogado de Eduardo Bolsonaro nos Estados Unidos. Como falamos aqui, o fundo Mercury Legacy Trust adquiriu em fevereiro a residência em Arlington, no Texas, estado americano onde vive Eduardo. Esse fundo é ligado ao advogado Paulo Calisto, que além de atuar para Eduardo, é o administrador de outro fundo, o Rivengate Development Fund. Esse, por sua vez, recebeu repasses de Daniel Vorcaro para bancar o filme Dark Horse.
4: É, e aí, indagado a respeito, que é o que acontece com o Lucas, que comprou uma casa outro dia de 8 milhões, mas ele...
0: 7,5,
4: desculpa. Isso. Andaram arredondando pra
0: não,
4: mim.
0: Não tem problema.
4: Tá? Ele deu uma... Vamos ler só o negrito aí, ele explicou como é que foi a coisa. Vamos lá.
0: Disse o seguinte: só agora consegui um empréstimo imobiliário que me permitiu começar o sonho da casa própria. Digo começar porque há uma longa estrada de pagamentos para quitar essa dívida feita. Citou em um outro trecho o seguinte: levo uma vida de classe média padrão nos Estados Unidos, com tudo declarado e todos os impostos pagos.
4: Ah, tá bom. Tá tudo certo. Né? Tudo devidamente explicado. Nós já vamos chegar a Vorcaro. Ciro Nogueira dá troco em Flávio. Vocês lembram que quando o Ciro caiu em desgraça, que veio negócio lá, que recebia mensalidade, Vorcaro, não sei o quê, papapá, o Flávio, muito corajoso, disse: ah, tem, investigue-se, é grave, e tem de ser investigado. Agora apareceu isso, aí o Ciro se manifestou, vamos lá.
3: É, agora o senador Ciro Nogueira afirmou que Flávio Bolsonaro tem o direito de se defender, mas que se for culpado, deve pagar exemplarmente. As declarações foram dadas em entrevista ontem à TV Cidade Verde. Ao comentar os desdobramentos das investigações no caso do Banco Master, que atingiram ambos, Nogueira citou inclusive o presidente Lula. Vamos ao que disse Ciro.
5: Ninguém não pode deixar de ser investigado. Isso é uma, quem foi o homem público que não foi? Nós temos um presidente da República que ficou preso 500 dias e hoje é o presidente da República. Depois conseguiu provar, anular o seu processo. Então são situações que vão ter. Eu acho que o Flávio tem que ter todo o direito de se defender. Se ele for culpado, assim como eu, qualquer brasileiro tem que pagar exemplarmente. Agora, se for inocente, tem que se dar todo o direito para que ele possa disputar a eleição. Que é uma eleição que ele estava até liderando. É estranho, volto a dizer, porque desses vazamentos seletivos apenas com as pessoas da oposição, se sabendo que grandes criminosos desse país não estão na oposição. Então, são situações que têm que ser averiguadas. Eu espero que a própria Polícia Federal analise esses vazamentos seletivos.
4: O senhor sabe, né, que os vazamentos seletivos a que o senhor se refere estavam atingindo outro campo antes. Não, eu não defendo vazamento seletivo. Aliás, eu não defendo vazamento nenhum. Sou contra vazamento. Acho que tem que ser investigado e punido. Não a imprensa. Mas não é verdade que é um vazamento seletivo. Tanto é que vocês surfaram na onda, né? Dos vazamentos anteriores. Vamos ser claros? Surfaram na onda. Agora, é a velha história, né? Eu tenho que ser investigado, Flávio tem que ser investigado, investigue-se todos. Vorcaro, advogado deixa casa após PF rejeitar a delação de Vorcaro. Vai.
0: Advogado José Luiz Oliveira Lima, o Juca, deixou a defesa de Daniel Vorcaro do Banco Master. Ao G1, a advogada afirmou que a decisão ocorreu de comum acordo. Mudança foi feita na mesma semana em que a Polícia Federal rejeitou a proposta de delação premiada apresentada pelo ex-banqueiro. Apesar de a Procuradoria-Geral da República ter mantido as negociações com o empresário em andamento, a avaliação que ganha força nos bastidores, por enquanto, é que um acordo chancelado por Paulo Gonet seria visto como um vexame e dificilmente passaria pelo crivo do ministro do STF, André Mendonça, que é o relator do caso. José Luiz de Oliveira Lima tinha assumido a defesa de Vorcaro em março e tem no currículo acordos de delação premiada, como o do empreiteiro Léo Pinheiro da construtora OAS e na Lava Jato, isso tudo durante a Lava Jato. Com a saída de Juca, quem assume a liderança da defesa é o advogado Sérgio Leonardo.
4: Olha, vamos lá. Tem especulação para todo lado, né? Ninguém sabe exatamente o que aconteceu, foi do comum acordo e tal. Agora, como são essas coisas, né? O que eu sei de advogados que fazem delação, conheço. Quando você faz delação, você fala pro cliente, olha, tô falando em tese, tá? Você tem que me contar tudo. E sim, se define até onde se vai. E quais são os elementos que existem para que se possa investigar. Porque simples denúncia, simples acusação, não é prova. Especialmente depois da mudança da Lei 12.850 em 2019. Quando se colocou lá o artigo correto, 3º A. Numa lei que continua problemática. E vocês sabem que eu não sou fã de delação. Porque eu acho que dá a quem está confessando o crime o poder de destruir pessoas. Ou pelo menos concorrer para tanto. Algo nosso chegou. É possível que o advogado tenha chegado à conclusão, bom, dessa maneira, essa delação não será homologada. E o Vorcaro, talvez, a partir daqui, eu também não vou. As especulações, é porque ele não quis botar o Alexandre, é porque ele não quis botar não sei quem, é porque ele não quis botar não sei o que lá. Isso tudo é chute. Até porque botar o Alexandre, teve o acordo lá com o escritório, teve a contratação do escritório, agora que decisão o Alexandre tomou que interferiu no caso Master? Nenhuma. Tenha muito delírio nessa história. E já se sabia, é um dado da realidade, que o Mendonça está resistindo à delação. Deve estar, porque ele nunca negou isso. Volta tudo a estaca zero, vamos ver. Também uma coisa que precisa saber. Quando você entrega anexos, você faz acusações, entrega indícios de prova e tal, esse material, a delação não sendo homologada, não pode ser usado. Aquilo que a Polícia Federal chegar sozinha, chegou. O que não chegar, não chegou. Também li coisas, Brasília aliviada, Brasília tem razão para tudo. Não tendo delação, tem gente que fala, bom, não tendo delação, acho que quem sabe eu fique fora. Mas também, não tendo delação, quem sabe então estão querendo realmente a bomba H. Ou a bomba A. Certamente não se chegou a um acordo. Tem outra coisa, existe o valor da devolução. Saiu uma notícia do Valdo Cruz do G1 que o Vorcaro estaria disposto a elevar de 40 bilhões para 60 bilhões. Até porque o fundo garantidor teve que garantir alguns bilhões nesse caso. Esse dinheiro seria importante para essa recomposição. Agora, também isso, assim, A verdade é que ninguém sabe o que aconteceu. O que dá para dizer de certo para o advogado ter saído é que a tática escolhida pelo advogado, ou que ele acha que é a correta, não é aquela com a qual concorda o cliente. Isso está dado. Isso não preciso. Alguém te contou? Nada, não tenho fonte anônima nesse caso. Não. É lógica elementar. Aquilo que o advogado tem a oferecer ao cliente, o cliente está dizendo, não, desse modo eu não quero. E o advogado chega à conclusão, e do modo como você quer, eu acho que não será funcional. Então sai. Vamos para 9 aí, que eu vou fazer a consideração que eu tenho feito aqui e vou repetir. Vamos lá.
3: Independentemente das negociações por uma delação premiada de Vorkar, André Mendonça autorizou a volta do banqueiro Marcelo Especial na Superintendência da Polícia Federal em Brasília. O pedido foi feito pela defesa após reclamações de Vorkar. Na cela comum, o banqueiro alegava um tamanho pequeno e más condições higiênicas. Apesar das queixas dele, a Polícia Federal já havia solicitado que o empresário retornasse para a Penitenciária Federal de Brasília. Segundo a CNN, a decisão de Mendonça tem sido vista como uma última oportunidade dada a Vorkar para entregar fatos relevantes sobre o caso Master.
4: Olha, de novo. E aí, inclusive com atribuições ao Mendonça. Então, você vai fazer a delação que eu espero? Tá, vou te devolver para uma cela com mais higiene, mais espaço, não sei o quê. Não vai? Então vai ser uma cela com menos higiene, com menos espaço. Não é possível que a imprensa brasileira noticie isso sem achar obsceno. E infelizmente, eu não vejo isso... Eu vejo um certo vibrar positivo para esse tipo de coisa, tanto no noticiário de direita como naqueles mais à esquerda. Não interessa quem. Isso tira o caráter espontâneo da delação. Não há advogado que esteja me ouvindo, e eu sou muito ouvido por eles. Por juízes, graças a Deus. Que sabem que o que eu estou falando assim, isso remete à essência do Estado de Direito na esfera criminal. Eu não vou dar mole para ele. Condena, faz, cobra a multa, faz o que você quiser. Agora, a ideia de que você possa tratar bem ou mal, esperando que com isso a pessoa vá ou não fazer delação, já disse, eu não comparo com tortura, porque tortura é uma coisa muito séria do ponto de vista do conteúdo. Agora, estruturalmente é. Não vai falar? Cabeça na água. E aí, fala ou não fala? Não vai falar? Vai de novo. Ó o choque, vai tomar. Não é a mesma coisa, claro. A serviço não pode ser assim. Condena quanto tem que condenar. Cobra a multa que tiver que cobrar. Agora, ligar a delação à qualidade da prisão e isso ser aplaudido na imprensa? Eu desafio aqui alguém que ostente o título de advogado, o diploma de advogado, com carteirinha da OAB, que consiga defender esse procedimento. Não importa para quem. Condena. Acabou. E para com isso. Agora, esse tipo de coisa não. Encerramos com ela. A infalível, a indefectível. Ei, justiça italiana, vai.
0: Vamos lá, Reinaldo. A Justiça da Itália negou hoje o pedido de extradição da ex-deputada federal Carla Zambelli ao Brasil. A informação é do advogado da ex-parlamentar na Itália, Alessandro Samarco. Segundo a defesa, a decisão também determinou a libertação de Zambelli, que deixou a prisão na noite de hoje. A medida tomada pela Suprema Corte de Cassações italiana recai sobre um dos dois processos atualmente em curso sobre a extradição da ex-deputada. Um deles, sobre o qual a corte italiana agora decidiu, analisa o pedido referente à condenação de Zambelli por invadir o sistema do Conselho Nacional de Justiça para expedir uma ordem de prisão contra o ministro do STF, Alexandre de Moraes. O outro, esse ainda em análise, é relativo à condenação dela pelo episódio em que perseguiu um homem armada no segundo turno de 2022. Na instância anterior, a justiça italiana havia dado aval à extradição. O governo da Itália é quem vai dar a palavra final.
4: Vamos ver, né? Porque tem um tratado de extradição. Não, se nesse rejeitou no outro com uma pena menor, aí sim, é que não vai mesmo, né? Uma decisão absurda, né? Tão absurdo como foi quando se considerou aqui que o Cesare Battisti era um perseguido político. O que ele não era, ele era um bandido. Ela não é uma perseguida política. Aqui no Brasil ela é bandida. Condenada. É isso aí.
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5: 6:58, boa noite, eu sou o Luiz Valci, te acompanho nesse noticiário local com muita informação e também serviço. Vamos acionar agora a nossa repórter aérea Deise de Assis, que está a bordo do nosso bandicóptero, de olho na movimentação pela cidade do Rio de Janeiro. Muito boa noite, Deise.
6: Oi, Valci, boa noite pra você. Tô de volta, atualizando nesse momento o caminho pela linha vermelha, que ainda tá bem complicado pra você que segue no sentido Baixada. Tinha um caminhão enguiçado mais cedo ali na altura da Pavuna. Trânsito ainda tá complicado a partir da Ilha do Fundão. No sentido centro também tem retenções na linha vermelha ali na passagem pelo Caju. Atualizando também nesse momento a BR-040, você que tá indo em direção a Petrópolis vai encontrando dificuldade do acesso pela Avenida Brasil até a altura de Gramacho. Tem dificuldade também na altura de Jardim Primavera. Observo dificuldade também para você que vai para Petrópolis, ali no trecho de Imbarié. Dê preferência pelo caminho pelo bairro da Quitandinha. 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Daqui a pouco eu volto.
5: Valeu, Deise. Obrigado pelas suas informações.
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6: Oi, Valci, de volta aqui na Band News FM, atualizando nesse momento a Avenida das Américas. Tem um ônibus enguiçado ali na Avenida das Américas, à altura do terminal do Recreio. Trânsito bem difícil para você que segue em direção a São Conrado. Tem dificuldade também mais à frente, ali na passagem pelo Giro do Cebolão. Alternativa, Avenida Lúcio Costa, com melhores condições, movimentação apenas intensa para você que segue em direção a São Conrado. 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Segunda-feira tá de volta, Valci, uma ótima noite para você e para todos os ouvintes da Band News FM.
5: Obrigado pelas suas informações, Deise, uma ótima noite para você também e um bom final de semana.
8: Saúde é prevenção com o doutor Galileu Assis.
9: O hipotireoidismo é uma condição em que a glândula tireoide não produz hormônios em quantidade suficiente. Esses hormônios são fundamentais para o funcionamento adequado do nosso organismo. Os sintomas podem ser sutis no início, mas com o tempo podem incluir cansaço excessivo, ganho de peso, sensação de frio, pele seca, queda de cabelo e até depressão. As causas podem variar, incluindo doenças autoimunes, onde o próprio corpo produz anticorpos que atacam a tireoide, tratamento para outras condições como câncer e deficiência de iodo na dieta. Detectar e tratar o hipotireoidismo precocemente pode prevenir complicações e melhorar a qualidade de vida das pessoas. Portanto, não deixe de realizar seu check-up médico regularmente. A ferramenta é ideal para o diagnóstico precoce de uma infinidade de patologias, inclusive aquelas que acometem a glândula tireoide. Eu sou o Galileu Assis, diretor da Med Rio Check-up, e lembro a vocês: saúde é prevenção.
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5: Mais do trânsito com a Maria Rita Nader. Boa noite.
10: Boa noite, Valcir. Boa noite para os nossos ouvintes. Situação mais complicada nesse momento na Ponte Rio-Niterói para quem vai para Niterói, com travessia de 13 minutos até ali a chegada a Niterói na BR-101, no sentido região dos Lagos, desde a Ilha da Conceição até a altura de São Gonçalo, devido a um acidente na região de Boa Vista. Indo agora para a zona sul do Rio, teve um acidente que vários ouvintes entraram em contato com a gente na Avenida Infante Dom Henrique, e tivemos acionamento dos bombeiros ali numa colisão entre carro e moto. Então a gente vai ficar de olho nessa região, mas o trânsito está intenso. Volto com você, Valcir.
5: Obrigado pelas suas informações, Maria Rita.
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5: Em instantes você volta a acompanhar o É da Coisa aqui na Band News FM.
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15: Muito bem, estamos de volta. O ministro Flávio Dino, hoje, ele participou de um evento na Sala Paulo Freire, no Teatro da PUC, em São Paulo. E até aquele papo furado do Fachin sobre autocontenção do Supremo. Ele falou uma coisa maravilhosa. Eu estou ganhando tempo aqui, meninos. Pode botar o vídeo direto aí. Esse é bom, vai.
16: Amigos e amigas, falar e aplicar direitos sociais não é ser ativista. É o debate da moda, dessas superficialidades, da etiquetagem, que simplificam a vida das pessoas, mas neste caso simplificam, obscurecendo a compreensão da realidade. Como se houvesse uma sinonímia entre direitos sociais e ativismo, e, portanto, os defensores dos direitos de igualdade mereceria o fogo do inferno e estariam no céu os supostos arautos da moda do momento, a autocontenção. Se o juiz ostentar este título de modo indeclinável, ele é um mau juiz. O juiz que bate no peito e diz: eu sou ativista, em qualquer circunstância, em qualquer conjuntura, é um mau juiz, porque brinca de Deus. E por outro lado, o juiz que bate no peito e diz: eu sou juiz da autocontenção, ele é mentiroso. Porque é impossível exercer o ato de julgar sem interpretar.
15: Como de hábito. Né? Como de hábito. Foi ao ponto. E também falou da marcha da ilegalidade, né? A gente tem hoje o bloco da ilegalidade. Fala, Dino, vai.
16: O bloco da ilegalidade nunca foi tão forte e unido no Brasil. E aqui eu me refiro desde as facções armadas ao mercado de capitais que lava dinheiro das facções armadas. Um não vive sem o outro. É duro, é triste, mas é assim. Me refiro àqueles que comercializam, compram, vendem decisões judiciais. Me refiro às emendas parlamentares, quando distorcidas, não são todas. Me refiro, portanto, a todos aqueles que traem os signos do poder do Estado para se integrarem no bloco da ilegalidade.
15: É isso mesmo. É isso mesmo. Né? E especialmente aquelas questões que não se quer discutir. Que não se quer discutir. Né? Especialmente as emendas, o desastre que está em curso no Brasil com esse negócio. E o Elon Musk fez mais uma delinquência, vai.
17: A companhia aeroespacial SpaceX, do bilionário Elon Musk, citou o Supremo Tribunal Federal como um exemplo de autoridade instável, maliciosa ou arbitrária, que pode afetar os resultados da empresa. Essa declaração sobre a corte consta no pedido de oferta pública inicial de ações, o IPO, na sigla em inglês, IPO, da companhia na Bolsa Americana. O pedido foi protocolado na quarta-feira. Em agosto de 2024, as contas da subsidiária Starlink Brasil foram bloqueadas por uma decisão do ministro Alexandre de Moraes a fim de cobrar multas aplicadas contra a rede social X por descumprimento de decisão judicial. A Starlink, assim como a rede social, também tem Musk como principal acionista. As contas da empresa ficaram bloqueadas por 20 dias até a regularização do X. Esse bloqueio só foi revertido em setembro de 2024, quando as companhias pagaram as multas contra a rede social. Os débitos somavam mais de 18 milhões de reais.
15: Fez muito bem o Alexandre. Sabe onde você tem segurança jurídica? Segurança jurídica você tem num país em que o presidente, ao arrepio da Constituição e das leis, impõe tarifas ao mundo e só 10 meses depois é que a Suprema Corte diz que elas são ilegais. Não é? Isso é coisa de pistoleiro. É isso aí.
18: É da coisa.

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6: E por imposição da lei, você acompanha a partir das 9 horas da noite aqui na Band News FM, a voz do Brasil. É logo após o jornal Band News Rio, terceira edição, com Marcos Tadoc e Érica Livgart, deixando muito bem informada também com os principais destaques desta sexta-feira, dia 22 de maio de 2026. Então, é isso. A partir das 8:30 da noite, você acompanha a terceira edição com muita informação e também serviço.
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0: coisa.
1: Eu não sei, olha, tem coisa assim, o auto-engano é sempre, o auto-engano é, tem coisas maravilhosas escritas a respeito. Os bolsonaristas querem antecipar o filme do escândalo, porque eles acham que quando as pessoas virem aquele negócio do Bolsonaro sendo esfaqueado, não sei o quê, ah, as minhas talking balls, ou então com teoria conspiratória de porque ele foi roubado, que aliás eu acho que esse filme precisa ser investigado de em várias frentes. Mas eles estão querendo antecipar, e à medida que antecipa, você fica lembrando o que aconteceu com o filme. Mas se eles acham que o caminho é esse, vamos lá, vai.
2: Reinaldo, o novo núcleo de comunicação da pré-campanha de Flávio Bolsonaro passou a defender reservadamente a antecipação do lançamento de Dark Horse, filme sobre a trajetória de Jair Bolsonaro. Previsto para estrear em...
1: Para um pouco, Lucas, para um pouco. Para, Luca, para, Luca.
2: Para.
1: Foco em mim. Não é só porque o Lucas é mais bonito que eu, vai ficar foco nele. Foca em mim.
2: Se eu nascer de novo.
1: Por que que precisa defender reservadamente? Ô Lucas, eles acham o filme bom. É, acho que vai ser legal. É, tá tudo bacana. Vou defender reservadamente. Mas reservadamente, se fosse... Ó, reservadamente seria assim, o filme é uma merda. Vou falar reservadamente porque senão eu vou apanhar. Agora, eles não acham tudo espetacular? Eu só não entendi o reservadamente, mas... Não, não tô brigando com a nossa equipe, tô dizendo que é o que circula por aí. Reserva... Psh, Lucas, Isa. Reservadamente, tá? Reservadamente.
2: Siga. Então, o que não é reservado é que o filme está previsto para estrear em setembro. Todo mundo já sabia, às vésperas da eleição, esse longa passou a ser visto agora na campanha como um problema político, caso siga associado ao noticiário sobre o Banco Master no período mais intenso da disputa. Segundo o jornal O Globo, auxiliares de Flávio discutem antecipar o lançamento para julho, já agora, julho. O filme está em pós-produção e a avaliação é que, tecnicamente, o projeto precisaria de pelo menos mais um mês para ficar, de fato, pronto para estrear. A avaliação de integrantes da campanha é que a estreia próxima ao pleito poderia trazer novamente a relação entre Flávio e Vorcaro ao centro do debate.
1: Mas peraí, nós estamos em maio. Eles querem que o filme estreie em julho, é isso?
2: É isso.
1: Julho.
2: É.
1: Agosto, setembro, outubro. Vai ficar muito longe da eleição.
2: Vai.
1: Tem gente na direita defendendo o seguinte: esquece esse negócio, abre as contas, paga a multa. E não sei o que, é o que o Eduardo contestou, né? O Eduardo contestou ontem no vídeo dele lá, o vídeo que ele fez. Ele estava no Oriente Médio, inclusive, porque é uma pessoa muito viajada, muito cheia de atividades, né? E ele falou que é um absurdo, que é uma ingenuidade, isso é coisa da direita limpinha. Já era, esse filme. A cada vez que se falar do filme, vai se lembrar do negócio. Aquilo que era para ser, meu irmão, um golaço, né? Virou um golaço contra. Quem foi do Corinthians que outro dia encheu o pé e fez um golaço, mas mesmo a gente ganhou?
2: Mateuzinho.
1: Quem foi, Lucas?
2: Mateuzinho.
1: Mateuzinho, um dos mais belos gols que o Corinthians fez esse ano, mas uma pena que foi contra.
3: Só um detalhe.
1: É isso aí.
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7:19 no horário de Brasília. 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

0: E influenciadora suspeita de lavar dinheiro para chefão do PCC é transferida para presídio no interior paulista. Na justiça, ela negou o envolvimento com o crime e disse que trabalhou como advogada para investigado.
1: Mineração de criptomoedas com energia roubada da rede elétrica. É uma fazenda de bitcoins do crime organizado descoberta no Rio de Janeiro.
0: Depois que a Polícia Federal saiu da negociação e com receio de que o Ministério Público faça o mesmo, o banqueiro Daniel Borcaro troca de advogado e sinaliza aumentar a oferta de devolução de dinheiro.
1: Polícia diz que maior ladrão de livros raros do país está por trás do roubo de obras de arte de biblioteca em São Paulo. Ele está preso.
0: Justiça da Itália nega extradição para o Brasil e solta a ex-deputada Carla Zambelli.
1: E você vai ver também no Jornal da Band.
2: Prejuízo com atraso na liberação de ferrovia para exportação do agronegócio chega a 7 bilhões de reais por ano. Depois do aval do Supremo, a obra pode ser iniciada no ano que vem.
3: Cuidado com as figurinhas fajutas da Copa. Polícia apreende 200 mil falsificadas pelo crime organizado no Rio de Janeiro.
2: Depois de 10 anos e 20 títulos, técnico Pepe Guardiola deixa o Manchester City da Inglaterra e vai assumir cargo de direção.
4: Don't ask me the reasons I'm leaving. There is no reason. But deep inside I know it's my time.
3: Eles eram crianças naquele trágico 7-1. Hoje os jovens que ainda não viram o Brasil campeão torcem pelo Hexa para apagar o trauma.
2: O governo americano divulga novos arquivos secretos de discos voadores. Agora são vídeos de casos ainda sob investigação.
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7: A apresentação é de Eduardo Oineg e também de Adriana Araújo.
0: Boa noite.
1: Boa noite para você. A polícia aponta o maior ladrão de livros raros do país como mentor daquele roubo de obras de arte da Biblioteca Mário de Andrade em São Paulo. Ele e mais dois suspeitos de envolvimento no esquema estão presos.
8: Um vazio nas paredes da Biblioteca Mário de Andrade em São Paulo. Dois criminosos armados conseguiram levar 13 obras consideradas raras no final do ano passado. Entre as gravuras levadas, obras de Portinari e Matisse. Essas novas imagens mostram momentos depois da ação dos criminosos. Na época, os bandidos foram identificados e um deles preso. Até agora, as obras de arte não foram localizadas. Com o avanço da investigação, a Polícia Civil de São Paulo chegou a quem acredita ser o mandante do crime. E é um velho conhecido, Laércio Rodrigues de Oliveira, considerado o maior ladrão de obras de artes do país. No documentário Cartas para um Ladrão de Livros, Laércio confessa seu primeiro roubo, uma revista da década de 40, com Carmen Miranda na capa. Desde então, a lista de furtos inclui gravuras de Debré e Rugendas, do século XIX. Ele foi preso pela quinta vez no mês passado, no Rio de Janeiro. Segundo a polícia, estaria planejando o roubo de obras no Instituto Rui Barbosa. Em áudio obtidos pelos investigadores, Laércio dá detalhes do esquema criminoso.
9: Não sou especializado em quadros, mas geralmente, o mesmo cara que negocia os livros raros, ele acaba se interessando também por pinturas, que já não é o meu forte, entendeu? Aí o que acontece? Mesmo a gente não tendo muita noção, a gente sabe que vale. Aí depende de fazer uma pesquisa, depende de consultar várias pessoas.
8: A polícia cumpriu hoje mandados de busca e apreensão no Rio de Janeiro e aqui em São Paulo. Esses quadros foram apreendidos na zona leste da capital paulista, na casa de um comparsa do Laércio. A origem das obras ainda não foi identificada.
10: Também foi presa uma mulher apontada como peça importante na rede criminosa.
11: Ela se passava por pesquisadora, ia em centros culturais, locais de cultura, né? Se passando por pessoas que gostariam de experimentar o mundo da arte, procura localizações estratégicas de câmeras, segurança, vulnerabilidades, obras raras e passa tudo para o líder intelectual que é o Laércio.
8: De acordo com a investigação, as obras roubadas na Biblioteca Mário de Andrade podem ter sido vendidas no exterior.
12: E aí, você tá montando o álbum?

0: impressiona. 200 mil figurinhas falsificadas na sala de uma delegacia na cidade da polícia, zona norte do Rio de Janeiro. Todas elas estavam escondidas no bagageiro de um ônibus que vinha de São Paulo e foi abordado em Nova Iguaçu, na Baixada Fluminense. A investigação começou depois que um colecionador desconfiado procurou a delegacia.
1: Ele identificou achando que aquele pacote específico que ele tinha adquirido não estava correspondendo àqueles outros demais que ele já havia comprado, né?
0: No caminho para cá, nós compramos um pacote original de figurinhas para fazer a comparação. E logo na embalagem, já dá para perceber a diferença. O papel do produto falsificado é bem mais duro e menos brilhoso. Já as fotos dos jogadores nas figurinhas têm uma qualidade bem menor.
2: Nas últimas semanas, o álbum da Copa foi o produto editorial mais vendido no Brasil, o que atraiu a atenção dos falsificadores. Durante a abordagem ao ônibus, ninguém foi preso. O material vai passar por perícia e depois será destruído.
1: As investigações agora vão continuar, não só para identificar de onde foram produzidas essas figurinhas e os locais que elas seriam revendidas.
3: Gente, de Vorcaro a golpista de figurinha, a variedade é grande, né? E olha só, também no Rio, a polícia descobriu uma fazenda de mineração de criptomoedas mantida pelo Comando Vermelho. A quadrilha suspeita de uma série de crimes tinha um sistema de vigilância por drones. 10 criminosos foram presos.
4: As imagens foram obtidas durante a investigação da Polícia Civil. Nos vídeos, criminosos monitoram em tempo real a movimentação das forças de segurança e até deslocamentos das forças armadas no complexo do Lins, na zona norte do Rio.
5: Olha o drone no alto, meus amigos. Vamos ter a infra.
4: As investigações também revelaram uma estrutura clandestina usada para mineração de criptomoedas dentro da comunidade. Em um terreno aparentemente abandonado, os agentes encontraram pelo menos 30 computadores ligados em série, funcionando com energia furtada de um poste.
6: Esses maquinários, eles são de valores expressivos e a própria utilização deles requer um grande volume também de gastos, especialmente com relação à de energia e até mesmo para a ventilação desses aparelhos.
4: Segundo as investigações, o grupo é ligado ao tráfico de drogas, roubos de veículos, assaltos a residências de alto padrão, ataques a bancos e extorsões. Segundo os investigadores, apenas uma das vítimas teve um prejuízo de 50 mil reais. Agora os policiais trabalham para identificar outras pessoas que caíram no golpe. Os criminosos se passavam por funcionários de bancos para aplicar fraudes e invadir contas bancárias das vítimas.
7: O Ministério Público do Paraná vai recorrer da decisão da Justiça que mudou de tentativa de feminicídio para lesão corporal, a tipificação de um ataque com fogo do marido contra a mulher.
8: Álcool e um acendedor de churrasqueira foram as armas usadas por José Rodrigo Bandura para atear fogo na cabeça da mulher. Ele já tinha histórico de violência contra outra ex-companheira. O homem está preso e foi denunciado pelo Ministério Público por tentativa de feminicídio qualificado. Mas três desembargadores entenderam que não houve intenção de matar e mudaram a tipificação para lesão corporal grave.
9: A defesa do suspeito ainda solicitou à justiça o benefício da prisão domiciliar, mas a juíza que analisou o pedido negou. O Ministério Público do Paraná vai recorrer para que ele responda por tentativa de feminicídio.
10: Essa reforma de sentença, ela trouxe um desconforto muito grande para toda a sociedade. Então, por isso, nós temos que recorrer e acreditamos aí numa reforma desse julgado pelo Tribunal de Justiça, para que não só a Thaís, né, tenha o direito à justiça daquilo que foi feito para ela.
8: Uma pesquisa do Laboratório de Estudos de Feminicídios da Universidade Estadual de Londrina aponta que os números de feminicídio e tentativa de feminicídio são muito maiores do que os registros oficiais.
11: E isso é grave, porque quando nós subdimensionamos o problema, a resposta que é formulada para ele, toda a organização dos serviços, a rede de proteção, as políticas públicas, também estarão sendo subdimensionadas. Então, nós ainda precisamos avançar para a correta classificação de morte violenta de mulheres como feminicídios, consumados e tentados.
12: Ainda hoje, depois da audiência de custódia, Deolane Bezerra é transferida para presídio no interior de São Paulo. Investigada

0: por lavagem de dinheiro para chefão do PCC, ela diz que apenas trabalhava como advogada.
1: Eu fui presa por estar advogando por uma quantia de R$24 mil depositada em minha conta.
0: As investigações desse caso você vê daqui a pouco.
2: O SUS vai começar a oferecer um teste que facilita o diagnóstico precoce do câncer de intestino.
3: As novas regras no SUS incluem um exame que pode ajudar a melhorar o rastreamento do câncer de intestino, o terceiro tipo de tumor mais incidente no mundo. Só no Brasil, estimativas do Instituto Nacional do Câncer apontam para quase 54 mil novos casos este ano.
4: E muitas vezes o diagnóstico vem tarde. Segundo o Ministério da Saúde, 65% dos casos são diagnosticados no SUS em fases avançadas. É por isso que os exames preventivos são tão importantes.
5: Hoje, se a gente consegue fazer um diagnóstico precoce, pegar um estadiamento 1, que a gente chama de um câncer, a chance desse indivíduo curar é acima de 90%.
3: Pelo novo protocolo, o teste imunoquímico fecal passa a ser o exame de referência para homens e mulheres acima de 50 anos. Possui maior probabilidade de acerto do que o teste de sangue oculto, que é disponibilizado atualmente.
5: Esse novo teste, que é o FIT test, que é um teste imunoquímico, ele vai detectar uma substância que tem no sangue que chama-se hemoglobina, e é uma parte chamada M, que é uma parte dessa hemoglobina.
3: A previsão do Ministério da Saúde é que o novo protocolo esteja disponível na rede pública no segundo semestre.
6: Vamos às notícias do tempo. Agora, no Rio de Janeiro, a ressaca do mar provocou estragos. Ondas de mais de 2 metros de altura abriram um buraco no calçadão da Praia da Macumba, no Recreio dos Bandeirantes. Por causa da força do mar, o trecho da ciclovia Tim Maia, entre São Conrado e o Vidigal, está interditado desde a noite de ontem. O alerta de ressaca da Marinha vai até amanhã. E mais um dia de geada na Serra Catarinense. A paisagem virou esse tapetão branco. Lá no Vale Caminhos da Neve, em São Joaquim, plantas viraram espinhos de gelo. Por lá, os termômetros marcaram quase 4 graus negativos. E vamos ver como é que fica o fim de semana? Tem volta de temporais em São Paulo, viu? Alerta vale para toda a região metropolitana e também boa parte do interior do estado. E é alerta máximo. Vem chuva forte, com vendaval e risco de alagamentos para São Paulo. E essa chuva também atinge o sul do Paraná e o norte de Santa Catarina. Entre o litoral do Espírito Santo até Pernambuco, aí pancadas fortes. Mas não chega a ser temporal, com perigo maior na região de Ilhéus. Ali sim, exige mais atenção na Bahia. Amazonas, Roraima, Amapá e Pará, lá em cima, também na rota dos temporais. Na semana que vem, uma nova frente fria mantém as condições de chuva na região centro-sul do país. Então, vamos ter uma semana chuvosa. Amanhã, na capital paulista, vem chuva e frio, viu? Continua frio, mínima de 14, máxima de 19. O sol só volta a aparecer na terça-feira que vem. A gente vai ter mais alguns dias de chuva. Chuva e frio em Curitiba, 16 graus de máxima, e em Florianópolis, 18 graus. Agora tem chuva e calor em Vitória, com 27, e Boa Vista, 30 graus de máxima.
2: Uma série de denúncias de abuso sexual de crianças e até bebês levou a polícia francesa a investigar creches e escolas públicas em Paris. 16 suspeitos foram presos.
7: Pelo menos 10 creches, 20 escolas do ensino infantil e 84 jardins de infância estão sob investigação na capital francesa, depois que o Ministério Público acolheu centenas de denúncias de pais de crianças e bebês. As acusações são de estupro, abuso sexual, maus tratos e ameaças. Uma mãe, que preferiu não se identificar, apresentou queixa no começo de abril, alegando que a filha de 4 anos havia sido estuprada.
8: Ma fille, ma Claire m'a dit que ça s'est passé plusieurs fois, d'une manière répétée. Ils ont dit que c'est un secret, qu'elles ne doivent pas en parler aux parents.
7: Outra mãe, de uma menina de 3 anos, disse que o escândalo sem precedentes pode ser ainda maior.
9: Nous, évidemment, là, on se rend bien compte de ce qui se passe, c'est que notre fille, a priori, a été concernée. Voilà, le sujet, c'est qu'aujourd'hui, nous, on a 16 plaintes sur une école d'une centaine d'élèves.
7: Os casos teriam ocorrido ao longo dos últimos 5 anos e envolveriam funcionários responsáveis por acompanhar as crianças em atividades extracurriculares.
10: D'accord, hors norme, de par la quantité de victimes, de par la quantité d'animateurs et de par la quantité, en réalité, de personnes qui auraient pu faire cesser les dommages, qui auraient pu intervenir rapidement pour protéger ces enfants et qui ne l'ont pas fait.
7: 16 suspeitos com idades entre 18 e 68 anos foram presos. Desde o começo do ano, 78 funcionários municipais foram suspensos, 31 deles por suspeitas de violência sexual. As famílias acusam autoridades de ignorarem queixas ao longo dos anos. Em alguns casos, suspeitos continuaram recebendo salário mesmo após a suspensão. E outros teriam sido apenas transferidos para diferentes unidades escolares.
0: Daqui a pouco, Daniel Porcaro troca de advogado depois de ter proposta de delação rejeitada pela Polícia Federal. Seleções inovam na divulgação de convocados para a Copa do Mundo. É já já.
6: Nos Estados Unidos, a queda na aprovação de Donald Trump acendeu o sinal de alerta entre os aliados dele. Os republicanos temem uma derrota para a oposição democrata nas eleições parlamentares de fim do ano.
11: A baixa popularidade do presidente, puxada pelo conflito com o Irã, que deixou o petróleo mais caro e impactou a inflação, é o principal obstáculo para o Partido Republicano, que teme perder o controle da Câmara e do Senado em novembro. E uma nova proposta de Donald Trump pode ser a gota d'água para muitos congressistas. O presidente fechou um polêmico acordo com a Receita Federal e o Departamento de Justiça, no qual desistiu de receber 10 bilhões de dólares. Em troca, o fisco americano encerrou investigações já abertas contra a família e o grupo de empresas de Trump. Ele acusava a Receita de vazar dados sigilosos sobre seu imposto de renda. Mas o acordo tem outra controvérsia. Cria um fundo para indenizar pessoas que, supostamente, foram perseguidas pela justiça durante o governo Biden, antecessor de Trump. O montante, quase 1 bilhão e 800 milhões de dólares. A reação negativa no Congresso foi imediata. Senadores do Partido Republicano, o mesmo de Trump, boicotaram uma sessão que votaria o orçamento do ICE, a Polícia da Imigração. Já a oposição democrata acusou Trump de fazer caixa 2. O receio dos congressistas é de que o dinheiro do contribuinte seja destinado para apoiadores de Donald Trump, que invadiram o Capitólio em janeiro de 2021 e foram perdoados por um decreto presidencial no ano passado. O uso de verba pública para esse fundo é visto como antipopular em Washington e poderia enterrar as chances de vitória de aliados do presidente pelo país. No começo da tarde, Trump participou da cerimônia de posse do novo chefe do Banco Central americano, Kevin Warsh. No discurso na Casa Branca, o presidente disse que espera que o Warsh, indicado por ele, faça um trabalho independente.
12: Don't look at anybody, just do your own thing and do a great job, okay?
11: Warsh herda a vaga que foi ocupada nos últimos 8 anos por Jerome Powell, que era criticado por Trump por não reduzir a taxa de juros.
2: O governo americano mudou as regras para a obtenção do green card. Estrangeiros que vivem temporariamente nos Estados Unidos vão ter que voltar para os países de origem para solicitar o visto permanente. Nos últimos meses, o governo Trump revogou cerca de 100 mil vistos e acabou com o programa que beneficiava cidadãos de países com baixos índices de imigração ilegal, conhecido como Loteria do Green Card.
6: A Justiça da Itália rejeitou a extradição para o Brasil e soltou a ex-deputada Carla Zambelli. Vamos ao vivo até Brasília, o repórter Pedro Teixeira tem os detalhes para a gente. Boa noite, Pedro.
13: Tudo bem, Adriana? Boa noite para você e a todos que nos acompanham no Jornal da Band. A ex-deputada já deixou o presídio e, inclusive, publicou um vídeo nas redes sociais ao lado de familiares. Carla Zambelli tem dupla cidadania e pode continuar vivendo na Itália. A Corte de Cassação de Roma, a última instância do judiciário no país, negou em decisão definitiva o pedido de extradição feito pelo governo brasileiro. Agora, a palavra final sobre o caso será do ministro da Justiça da Itália, Carlo Nordio, que tem 45 dias para decidir. A extradição de Zambelli tinha sido solicitada à Itália pelo Brasil depois da fuga da ex-deputada para a Europa após a condenação pelo Supremo a 10 anos de prisão por invasão dos sistemas do Conselho Nacional de Justiça. Volto com vocês.
2: Obrigado, Pedro. Hora do esporte no Jornal da Band. Vamos chamar a Lívia Nepomuceno, né? Lívia, faltando 20 dias para a Copa. Aquele grito, aquela vontade que a gente tem de falar é campeão de novo. Faz um tempão, né?
14: Saudade, inclusive, do que já vivemos.
2: Não é?
14: Boa noite. Uma ótima noite para vocês e para você que está em casa. Olha, tem tanto tempo que a gente soltou esse grito. O último título que aconteceu, o Penta, foi lá atrás, em 2002. Faz 24 anos que esse grito está preso na garganta. É tanto tempo que, sim, existe uma geração inteira que nunca viu o Brasil ser campeão. Uma geração marcada pelo 7-1 da Alemanha em 2014. Chegou a hora de apagar esse trauma, acho que todo mundo concorda, né? Tomara.

0: 58, 62, olha aí a Copa de 70, ainda teve 94 e 2002. 5 vezes campeão do mundo. Quem viu, quem viveu, ah, não esquece.
1: Foi uma das sensações mais incríveis que eu já tive. 2002 foi lindo.
0: Desse eu me lembro bem. De 2002 pra cá, já se vão 24 anos. 24 anos. Significa que uma geração nascida depois do último título não sabe o que é gritar um Brasil campeão do mundo. E muita coisa mudou de lá pra cá.
2: Chegou a geração do 7-1.
3: Olha o close, Júlio César. De novo ele.
4: Semifinal de Copa do Mundo, jogando no Brasil, tomar uma das maiores goleadas de história de Copa do Mundo, não dá. E para uma seleção que tem 5 Copas do Mundo, não dá para tomar 7-1 no próprio país.
5: A gente só viveu coisa ruim em Copa do Mundo, né? Opa. Levando em primeira Copa nossa foi de 2014, tudo deu errado até agora, né?
2: O futebol também mudou. Dos jogadores convocados, a maioria atua no exterior. Ídolos lá fora, desconhecidos para muita gente aqui dentro.
4: Eu acho que o brasileiro hoje em dia, a nossa geração, tem muito pouca identidade com a seleção brasileira.
5: Tem muito a ver com os principais jogadores da seleção jogarem na Europa. Então, assim, isso acaba, acaba não tendo a proximidade que, por exemplo, meu pai tinha com os ídolos da seleção na época dele.
2: No tempo do seu Eduardo, que ouviu e viu o Brasil vencer as 5 Copas, era bem diferente.
6: O Brasil parou no ano de 70. Foi uma comemoração geral, né? Todo mundo... Era tudo emprego, todo mundo saía, todo mundo queria. Fui muitas vezes no Pacaembu para ver o Gilmar jogar.
0: O que, que o senhor prefere? Corinthians campeão do mundo, que é o seu time, ou Brasil campeão do mundo?
6: Brasil. O Brasil é melhor. O Corinthians também seria ótimo isso, mas não tem, né? A gente é brasileiro, né?
2: Agora pergunta para a turma.
7: O meu clube campeão no Brasileirão, acho que eu já preferia mais do que o Brasil campeão no mundo.
0: E aí chegou 2026 e a chance de contar uma nova história. Hora de pintar a rua, renovar as expectativas e ver todas as gerações reunidas no mesmo sonho.
8: É o maior país do futebol, é o país do futebol, que é a maior camisa e eu acho que isso pode pesar. Então não dá pra desacreditar em nenhum momento.
6: Nossa, eu gostaria muito de ver.
0: Mais uma.
6: Pela sexta vez.
0: E a gente volta a acreditar com a memória de outros tempos e o jeito de uma nova geração.
9: Falta muito DNA, mas vamos seguir acreditando e sonhando sim com a sexta taça, por que não? Olha, a Copa tá chegando, a contagem é regressiva, mas a competição pela convocação mais criativa, essa já começou e tá legal demais. A seleção da Inglaterra se inspirou nos Beatles e na música Come Together para anunciar os 26 convocados. Um torcedor corre pelas ruas e os nomes dos jogadores apareceram em faixas, cartazes, guarda-chuvas e camisetas.

0: lá também teve polêmica. O astro do Chelsea, Palmer, foi deixado fora da lista. Assim como um dos jogadores mais experientes da liga inglesa, o zagueiro Maguire, do Manchester United. O meia Foden, do Manchester City, também não foi chamado. A seleção da República Tcheca também usou da criatividade e colocou fotos dos convocados para o Mundial quando eles ainda eram crianças. Já a seleção da Noruega, que voltou a disputar uma Copa depois de 28 anos, contou com uma ajuda da realeza. O rei Haroldo V gravou um discurso enfatizando o trabalho em equipe. Durante a fala, os nomes dos jogadores surgiram na tela.
1: Bom, nessa Copa aí da criatividade a gente perdeu, né? Vamos combinar.
2: Mais de 7-1 na conta, sem exagero.
1: É, mas
2: gente,
1: vamos pular essa, vamos acreditar no que vem. Vamos mudar de assunto agora. 10 temporadas, muitos títulos. A gente tá falando do fim de uma era, Pep Guardiola saindo do Manchester City, né?
2: Parecia tão distante, né? Mas esse momento chegou. O técnico espanhol, ele gravou uma mensagem de despedida, uma mensagem super emocionante.
0: 20 taças conquistadas desde 2016. Uma era vitoriosa que termina neste domingo com o fim da temporada do futebol inglês.
3: Que momentos incríveis nós passamos juntos. Não me perguntem os motivos pelos quais estou saindo. Não existe um motivo. Mas no fundo, eu sei que chegou a minha hora.
0: Quando o espanhol Pep Guardiola chegou ao Manchester City, o clube centenário buscava cravar seu lugar entre os maiores da Inglaterra e da Europa. A resposta veio rápido. Já na segunda temporada, o primeiro título inglês, que deu início a uma série espetacular. Foram 6 conquistas da Premier League em uma década. O capítulo mais marcante dessa passagem veio em 2023, com a conquista inédita da Liga dos Campeões. Guardiola planeja tirar um período sabático, mas ainda vai manter vínculo com o Grupo City como embaixador mundial. Enquanto isso, interessados no treinador não faltam. Ele estaria na mira de seleções como Arábia Saudita e de clubes como Milan e Juventus da Itália. A despedida de Pep Guardiola será neste domingo contra o Aston Villa, na última rodada da Premier League. O favorito para assumir o City como treinador é o italiano Enzo Maresca, ex-auxiliar de Guardiola no clube inglês.
4: Presa numa operação que investiga lavagem de dinheiro para o PCC, a influenciadora Deolane Bezerra foi transferida hoje para um presídio no interior de São Paulo. A justiça negou um pedido de prisão domiciliar.
1: Na audiência de custódia, Deolane disse que o dinheiro que recebeu de um dos investigados foi pagamento pelo trabalho dela como advogada.
5: Deolane Bezerra chegou no começo da tarde desta sexta-feira no presídio de Tupi Paulista, a 670 quilômetros da capital. Ela foi presa na manhã de ontem, suspeita de lavar dinheiro para o PCC. Na audiência de custódia, Deolane negou as acusações.
6: Excelência, eu fui presa num exercício da profissão. À época dos fatos, eu advogava. É um processo bem. É um processo de um ano bem antigo, 2019, 2020. E eu quero deixar bem claro, mesmo sabendo que aqui não se trata de mérito, mas que eu fui presa por estar advogando por uma quantia de R$24 mil depositada em minha conta por um cliente que consta no próprio relatório da polícia.
5: Segundo as investigações, Deolane recebeu mais de R$1 milhão de uma transportadora em depósitos fracionados em valores sempre abaixo de R$10 mil. Uma estratégia, segundo o inquérito, para não chamar a atenção da fiscalização. Os verdadeiros donos da empresa seriam Marcola, o número 1 do PCC, e o irmão dele, Alejandro Camacho, que também está preso. Ainda de acordo com a investigação, os depósitos na conta da influenciadora foram feitos no contexto de prestação e fechamento de contas, não de pagamento por serviços advocatícios, como disse a influenciadora na audiência de custódia.
7: E nós entendemos ao longo da investigação, em parceria com o Ministério Público, que a Deolane, até pelo poder econômico que ela adquiriu ao longo do tempo e pela sua influência, ela funcione como uma espécie de caixa do crime organizado.
5: O presídio para onde a influenciadora foi levada tem capacidade para 714 detentas, mas atualmente abriga mais de 870. Deolane se recusou a entregar as senhas dos dois celulares apreendidos durante a operação. Segundo a Polícia Civil, isso não deve impedir o acesso ao conteúdo dos aparelhos, já que peritos têm tecnologia para extrair dados e mensagens que podem ajudar na investigação. Também alvos da operação de ontem, os sobrinhos de Marcola, Leonardo e Paloma Camacho, são considerados foragidos. A influenciadora foi presa na manhã de ontem em casa, num condomínio da Grande São Paulo. Acostumada a uma rotina de luxo e ostentação nas redes sociais, Deolane Bezerra exibe carros importados, viagens internacionais e joias para milhões de seguidores.
8: Falei com vocês hoje, né? Mas amanhã eu vou ficar bem ativa aqui nessas redes.
5: Uma fortuna, segundo ela, construída com trabalho de advogada, publicidade e rendimento de empresas. Deolane já tinha sido presa em outra operação em 2024 que apurava lavagem de dinheiro no esquema envolvendo jogos ilegais.
0: Daqui a pouco, o governo americano revela novos arquivos secretos sobre OVNIs e as investigações sobre a morte de um magnata da moda na Espanha. Justiça diz que filho agiu de forma premeditada e aponta contradições no depoimento. É já, já.
4: Depois de ter a proposta de delação premiada rejeitada pela Polícia Federal e com medo de o Ministério Público fazer a mesma coisa, o banqueiro Daniel Vorcaro trocou de advogado. Hoje ele voltou à cela especial da sede da Polícia Federal em Brasília.
9: O ministro do Supremo Tribunal Federal, André Mendonça, autorizou nesta sexta-feira o retorno de Daniel Vorcaro a uma cela especial na Superintendência da Polícia Federal em Brasília. Interlocutores de Vorcaro afirmam que ele ficou em pânico diante da possibilidade de ter de retornar ao complexo da Papuda. Esse teria sido um dos motivos para a mudança na equipe de defesa anunciada hoje. O advogado José Luiz de Oliveira Lima disse que saiu do caso em comum acordo. Ele não conseguiu fechar com a PF uma proposta de delação premiada. Vorcaro já ficou numa ala de segurança no complexo da Papuda e, segundo agentes penitenciários, teve episódios de ansiedade extrema. A defesa agora ficará a cargo do advogado Sérgio Leonardo, amigo do banqueiro. A relação de Mendonça com o advogado José Luiz de Oliveira Lima se deteriorou nas últimas semanas. E foi após a saída dele que o ministro autorizou a volta de Vorcaro para a sala de Estado-Maior da PF, que tem ar-condicionado, banheiro privativo, frigobar e chuveiro quente. Agora o banqueiro tem na Procuradoria-Geral da República o que advogados definem como a última chance de uma delação. Por isso, Vorcaro subiu a aposta. Sinalizou com a devolução de 60 bilhões de reais aos cofres públicos. Na proposta rejeitada pela PF, ele tinha prometido o ressarcimento de 40 bi em 10 anos. E também não havia detalhado, segundo delegados, a relação com autoridades dos três poderes. Hoje, o ministro Gilmar Mendes pediu vista, mais tempo para analisar a prisão do pai e do primo de Vorcaro. O relator, André Mendonça, defendeu a continuidade deles na cadeia. Henrique Vorcaro, pai do banqueiro, é apontado pela PF como demandante e beneficiário da chamada turma, uma espécie de milícia que teria sido formada para vigiar e intimidar desafetos. Segundo o STF, o pai do banqueiro teve ontem um surto psiquiátrico, onde está detido em Minas Gerais. Mas o presídio Nelson Hungria negou problemas com o preso. Já Felipe Cansado, primo do dono do Master, atuaria operando pagamentos a pessoas envolvidas no esquema. Uma delas seria o senador Ciro Nogueira, acusado pela PF de receber uma mesada que chegaria a meio milhão de reais, o que ele nega. O ministro Gilmar Mendes tem um prazo de até 90 dias para analisar as prisões e devolver o caso para o julgamento virtual.
0: Foi divulgada hoje uma pesquisa Datafolha de intenções de voto para presidente. É a primeira depois da revelação de que Flávio Bolsonaro pediu dinheiro ao banqueiro Daniel Vorcaro para fazer um filme sobre o pai.
10: No levantamento divulgado em 16 de maio, o presidente Lula tinha 38% das intenções de voto. Agora está com 40%. O senador Flávio Bolsonaro caiu de 35% para 31%. Ronaldo Caiado subiu um ponto e agora está com 4%. Romeu Zema manteve os 3%. E Renan Santos subiu de 2% para 3%. Num dos cenários de segundo turno, Lula e Flávio apareciam empatados com 45% das intenções de voto. Agora Lula tem 47% contra 43% do senador do PL. Os dois continuam empatados no limite da margem de erro, que é de 2 pontos percentuais. Num eventual segundo turno contra Romeu Zema, Lula venceria por 46 a 40 na pesquisa anterior. Agora está 48% contra 39% do pré-candidato do Partido Novo. Contra o ex-governador de Goiás, Ronaldo Caiado, Lula subiu de 46 para 48%. E o pré-candidato do PSD manteve os 39%. A pesquisa completa você confere no site da Band.
4: Hora de ver como foi o dia dos pré-candidatos à presidência.
11: Em entrevista a Bandeirantes, o pré-candidato pelo PSD, Ronaldo Caiado, disse que o escândalo do Banco Master vai pautar a campanha eleitoral e que as explicações do senador Flávio Bolsonaro sobre a relação com Daniel Vorcaro não foram convincentes.
12: A candidatura do senador Flávio, ela passou a sofrer aquilo que é a dúvida. Você não pode entrar numa campanha de segundo turno explicando problemas que você não conseguiu explicá-los no primeiro turno.
11: Em entrevista a um podcast, o pré-candidato do Novo, Romeu Zema, defendeu a abertura de uma CPI para investigar o Master, que o presidente do Senado já avisou que não vai sair do papel.
13: O que a gente precisaria mesmo é ter uma CPMI, como você falou, para poder estar investigando e colocando tudo às claras. Ali em Brasília, Igor, fica muito claro que parece que é um tentando acobertar os crimes do colega.
11: O senador Flávio Bolsonaro participou de uma feira de agronegócio em Brasília e defendeu a redução de impostos para o setor. Durante a agenda, evitou conversar com os jornalistas. No final de semana, Flávio Bolsonaro viaja ao Rio de Janeiro para participar da Marcha para Jesus. Na semana que vem, o senador deve embarcar para os Estados Unidos para um possível encontro com Donald Trump, o que ainda não foi confirmado pela Casa Branca. Durante entrevista à TV Brasil, o presidente Lula voltou a pedir que o presidente do Senado, Davi Alcolumbre, paute a votação da PEC da Segurança, a proposta que amplia a integração entre União e Estados no combate ao crime organizado, está parada na casa há cerca de 2 meses.
14: Estou agradando o Senado, faço até um apelo ao presidente Alcolumbre. Coloque para votar a PEC da Segurança, que esse país vai resolver definitivamente o problema de segurança desse país. Se essa PEC for aprovada no Senado, 15 dias depois eu crio o Ministério da Segurança Pública.
11: Pré-candidato do partido Missão, Renan Santos, não teve agenda nesta sexta-feira.
4: E o Supremo Tribunal Federal começou a julgar mudanças na lei de ficha limpa. A gente conversa com o Lana Canepa ao vivo, que traz os detalhes. Lana, boa noite.
15: Ótima noite para vocês. A relatora é a ministra Carmen Lúcia e ela foi contra a redução do prazo para políticos condenados ficarem proibidos de concorrer. Ela chamou de retrocesso a mudança aprovada pelo Congresso no ano passado e sancionada pelo presidente Lula em setembro. A principal alteração na lei da ficha limpa é no início da contagem do prazo de 8 anos de afastamento por crimes como improbidade administrativa, abuso de poder, por exemplo. Antes era a partir do fim do mandato do político condenado ou do fim do cumprimento da pena. Com a mudança, a contagem começa logo depois da decisão que determina a pena do mandato e, em alguns casos, a partir do pedido de renúncia. Na prática, o que significa? Devolve mais cedo os direitos políticos aos condenados pela ficha limpa. O julgamento segue até quarta-feira da semana que vem. É com vocês.
1: Obrigada, Lana. Olha, atenção, quem já declarou o imposto de renda já tem direito à restituição? Então já dá para consultar quem vai receber no primeiro lote que será pago daqui a uma semana, sexta-feira que vem. É só acessar o site ou o aplicativo da Receita. 16 bilhões de reais serão liberados para 8 milhões e 700 mil contribuintes. É o maior lote de restituição da história. Quem ainda não enviou a declaração, atenção, o prazo para entregar sem multa termina também daqui a uma semana, dia 29 de maio. A Receita já recebeu 30 milhões de declarações, mas ainda faltam cerca de 14 milhões.
4: A justiça na Espanha aponta envolvimento ativo e premeditado do filho de um magnata pela morte do pai dele. Por trás do crime estaria o interesse numa herança bilionária.
16: Herdeiro do império da moda varejista Mango, avaliado em 26 bilhões de reais, Jonathan Dick foi preso na terça-feira, suspeito de ter jogado o próprio pai de um penhasco perto de Barcelona em dezembro de 2024. Isaac Dick, de 71 anos, morreu ao cair de uma altura de 100 metros. O suspeito pagou uma fiança de quase 6 milhões de reais e vai responder ao processo em liberdade.
17: Jonathan, siga mantendo a sua inocência.
16: Na decisão em que autorizou a soltura, a juíza Raquel Galvão disse haver indícios de que a morte do empresário pode não ter sido acidental e que haveria envolvimento ativo e premeditado do filho. Ele nega envolvimento no suposto crime, mas, segundo a juíza, há contradições nos depoimentos do herdeiro que levantam suspeitas. Além disso, um histórico de desentendimento entre os dois é citado. Tudo teria começado em 2015, quando Isaac tirou parte do poder do filho na administração da Mango. Depois, Jonathan chegou a pedir para o pai antecipar sua parte da herança, algo recusado pelo empresário. Segundo a justiça, Jonathan chegou a expressar o desejo de receber o dinheiro com o pai vivo ou que a figura do pai deixasse de existir, seja em seus pensamentos ou na realidade. Em 2024, após descobrir uma mudança no testamento de Isaac, Jonathan quis se reaproximar. Os dois combinaram uma caminhada de reconciliação perto de Barcelona. Foi nesse momento que, segundo a justiça, ele começou a planejar o crime. Foi ao local pelo menos 3 vezes antes do dia da morte do pai. Depois, deu versões diferentes aos serviços de emergência e à justiça.
1: O governo da Rússia acusou a Ucrânia de bombardear um prédio que abrigava estudantes. Pelo menos 6 jovens morreram. O número de feridos passa de 30. Bombeiros procuram por 15 pessoas em meio aos escombros na cidade de Luhansk, território sob controle russo na Ucrânia. O presidente da Rússia, Vladimir Putin, classificou o bombardeio como terrorista e prometeu uma resposta pesada. O governo ucraniano não comentou. Na semana passada, o presidente Volodymyr Zelensky havia falado em retaliação depois de um bombardeio russo que matou 24 pessoas.
4: De volta ao Brasil, vamos falar de economia. O governo anunciou um aumento no bloqueio de gastos do orçamento esse ano. É o tema da Juliana Rosa. Boa noite, Juliana. Cobertor curto, porque dinheiro demais tem, né? Mas é gasto ainda maior.
18: O gasto é sempre maior, né, Gui? Boa noite para você, para Adriana. Boa noite para você. É aquilo, quando a gente gasta demais com uma coisa, tem que cortar de outro lado. O cobertor é curto. O governo já tinha feito um bloqueio de 1 bilhão e 600 milhões de reais e hoje anunciou um novo bloqueio, chegando agora ao total de 28 bilhões de reais quase. O motivo é que os gastos com previdência estão subindo acima do esperado, principalmente o benefício de prestação continuada do BPC, que é pago a idosos e deficientes de baixa renda. Já havia uma estimativa inicial considerada subestimada por especialistas. E o governo agora quer também zerar a fila de espera do INSS. A meta das contas públicas prevê um superávit de 34 bilhões de reais. Acabaram azul. Ali as contas têm uma margem de tolerância que permite fechar as contas no zero a zero. A projeção, inclusive, até aumentou. A promessa é cumprir a meta e entregar um superávit de 4 bilhões. Embora os gastos estejam crescendo, a arrecadação de impostos está aumentando com a disparada do petróleo. Mas ainda preocupa que muitos gastos não entram nessa conta. Tem muitas exceções e mesmo cumprindo então a meta, a dívida do país continua crescendo. E isso impede juros menores, pressiona a dívida de famílias, de empresas, a inflação e atrapalha o crescimento da economia. Oi, Neg, Adriana.
4: Obrigado, Juliana.
1: Não tem fórmula fácil.
18: Pois é.
1: Obrigada, Ju.
18: Tchau, tchau.
1: A seguir, atraso na liberação de ferrovia estratégica para o agronegócio dá prejuízo bilionário. Depois do aval do Supremo, obra poderá começar no ano que vem.
4: Ao vivo, os detalhes do último treino para a prova mais tradicional do automobilismo, as 500 milhas de Indianápolis, que a Band transmite no domingo.
1: E o governo americano libera mais arquivos secretos sobre discos voadores, inclusive com vídeos dos supostos OVNIs, mas esses vídeos ainda estão sendo investigados. Os detalhes daqui a pouco.
4: Fica com a gente.
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23: O Corpo de Bombeiros do Estado do Rio registrou um aumento de quase 178% no número de acidentes relacionados a bicicletas e motos elétricas, na comparação entre 2024 e 2025. Em 2024, foram 221 acionamentos, enquanto no ano seguinte foram 614 registros. Somente nos três primeiros meses de 2026, os bombeiros já foram acionados para 52 atendimentos relacionados a esses veículos, 8,5% do total no ano passado. No fim de março, mãe e filho morreram na Tijuca, na zona norte da cidade, enquanto trafegavam em uma bicicleta elétrica.
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23: China, que é um dos maiores produtores de bicicletas e motos elétricas, endureceu os critérios de uso e segurança em dezembro do ano passado. A velocidade máxima foi estabelecida em 25 km por hora e os veículos são fabricados para que o motor pare de fornecer energia ao ultrapassar essa velocidade. Tecnologias também foram incluídas para evitar modificações ilegais nos veículos. No Brasil, as condições de fábrica permitem uma velocidade de até 32 km por hora, mas no Rio de Janeiro, alguns condutores adulteram as bicicletas e motos elétricas, se arriscando em alta velocidade em meio aos carros e motos comuns.
24: Acabei de filmar aqui próximo do Botafogo para Shopping, eu tava a 52 km por hora e esse indivíduo tava aí nessa velocidade, sem proteção, cortando os carros, aonde nós vamos parar? Um absurdo isso.
25: Imprudência de um jovem com essas bicicletas elétricas na pista do Recreio do Bandeirantes, disputando espaço com as motos, com os carros, ônibus e em alta velocidade.
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26: Estamos começando a coluna Giro Business. O tema da semana, a indústria da moda. E na minha companhia, Richard Stadt, que é o CEO da Aramis Inc. Richard, muito bom te ter no Giro Business, para a gente poder promover conhecimento às pessoas, termos curiosos e importantes. E eu tenho uma pergunta bastante relevante. Quando a gente avalia a cadeia produtiva de um setor, muitas vezes você se percebe dentro de inserido num contexto de produtividade e eficiência, e muitas vezes não. Como você percebe a verticalização ou a unificação da cadeia da moda?
27: Eu tenho uma reunião semanal com o meu time que chama Novidades, que é para falar de inovação de produto. Se você tem uma cadeia vertical, você pode ter um momento de chegar ao mercado mais eficiente, mas você está longe da inovação do mercado. Então, a nosso ver, hoje metade da fabricação é feita no Brasil, metade é feita fora do Brasil, e eu tenho uma agenda de falar de inovação, porque eu aprendi que se eu trago um produto inovador, que tem um diferencial competitivo, e eu sei errar em marketing, uma comunicação, conecta muito com o nosso perfil de consumidor. E essa flexibilidade, agilidade, se você verticaliza, você nunca vai ter acesso. E o fato de a gente ter mais marcas e o conceito de One Stop Shop do homem, que vai da alfaiataria, ao óculos, à camiseta, à roupa de esporte, tudo que a gente faz, eu não conseguia verticalizar. Então, nossa visão é o oposto. Essa flexibilidade de poder estar comprando de onde tem mais inovação e assim trazendo pioneirismo para a moda brasileira.
26: Richard, a gente pode afirmar que nesse contexto, a relação entre fornecedor e Aramis Inc. é uma relação intensa e importante, dada a necessidade de uma entrega de velocidade e com qualidade?
27: É fundamental. Isso faz parte dos pilares de essência da companhia desde que ela foi criada há 30 anos atrás. É a relação com o fornecedor. Porque no final, como a gente não fabrica, se a gente está muito conectado com o fornecedor e ele não enxerga na gente um parceiro, tanto de estratégia como de volume, você perde relevância. Então, esse estreitamento com o fornecedor é tanto quanto fundamental quanto com os consumidores finais. Porque no final a gente está no meio dessa cadeia.
26: Obrigado, Richard Stade, que é o CEO da Aramis Inc.
4: Estimado de 7 bilhões de reais por ano.
0: BR-163. Por dia, mais de 2 mil caminhões bitrens carregados de grãos passam pela rodovia, a única ligação entre o Centro-Oeste e o porto de Miritituba, no Pará.
2: O projeto dela é dos anos 70, não tem acostamento, então já ficou um gargalo. A estrada não comporta esse fluxo de caminhão que tem hoje.
0: Além de não ter acostamento, boa parte da BR-163 não é duplicada. Quando acontece um acidente, o que não é raro, a pista fica interditada. Resultado, uma fila quilométrica de caminhões.
3: Agora há pouco aqui, descendo aqui na baixadona aqui.
0: É em meio aos buracos de um asfalto desgastado que a maior parte da soja, milho e algodão chega ao porto de Miritituba, um dos que integram o chamado Complexo Portuário do Arco Norte, composto também pelos portos do Amapá, Amazonas, Rondônia e Maranhão. Um terço de toda a movimentação portuária do Brasil está concentrada nessa região, que se tornou uma saída atrativa por causa da maior proximidade, via Canal do Panamá, com a América do Norte, Europa e China. No ano passado, esses portos escoaram quase 40% de toda a soja e milho exportada pelo Brasil. Por causa da falta de infraestrutura e de um transporte ineficiente, o Brasil perdeu muito em competitividade. A solução para o problema ficou parada no Supremo por 5 anos, mas agora finalmente deve sair do papel. É a Ferrogrão, uma ferrovia que tem quase 1.000 quilômetros partindo de Sinop, no norte de Mato Grosso, até o porto de Miritituba. Ontem, por 9 votos a 1, o Supremo manteve a lei do Congresso que reduz os limites do Parque Nacional do Jamanchim, no Pará, para liberar a passagem da ferrovia. Sem a Ferrogrão, parte da produção agrícola literalmente se perde na estrada e o preço do frete fica 30% mais caro para chegar até o consumidor.
5: A gente está falando do prejuízo acumulado nesses últimos 5 anos de pelo menos 35 bilhões que a gente já poderia ter reduzido, mas eu acho que agora é um momento muito importante de celebração, né? Cada vez mais.
0: Quando estiver concluída, a Ferrogrão vai ter capacidade para transportar quase 70 milhões de toneladas por ano, mais de 3 vezes o volume máximo escoado pela BR-163. Um trem vai levar de uma vez só a carga de grãos de 400 caminhões numa viagem de um dia. Hoje o mesmo trajeto é feito em 4, 5 dias, e isso se não tiver barreiras ou acidentes na estrada.
6: Ao avaliar o último estudo da Ferrogrão, é possível notar uma redução de cerca de 40% no custo quando comparado com rotas utilizando o modo rodoviário.
0: Reportagens especiais do Jornal da Band mostraram a importância da Ferrogrão e a dificuldade para o escoamento da safra do Centro-Oeste em rodovias em péssimo estado.
7: Essas imagens mostram uma fila de caminhão de mais de 30 quilômetros na BR-163.
8: Agora trancou tudo mesmo. Tudo trancado.
9: Esse é um dos principais problemas da BR-163. Apenas 28% dela é duplicada.
0: Com a liberação do Supremo, o projeto segue agora para licenciamento ambiental, estudo de impacto ambiental e só depois vai para leilão, numa parceria público-privada. As licenças podem ser os novos desafios enfrentados pelo projeto.
28: Em casos de infraestrutura como esse, esse processo costuma ser longo e passar por 4 etapas fundamentais. A primeira, a licença prévia do IBAMA, que exige um estudo de impacto ambiental completo com audiências públicas. A segunda, a consulta aos povos indígenas afetados, nos termos da Convenção 69 da OIT. Logo em seguida, vem a licença de instalação, com programas de compensação ambiental, detalhamento das obras e, por fim, a licença de operação, na quarta etapa, depois das obras concluídas.
0: Se tudo der certo, a obra, que deve custar cerca de 20 bilhões de reais, deve começar até o final do ano que vem.
1: O presidente do Conselho Nacional de Justiça, ministro Edson Fachin, que também preside o Supremo, propôs unificar a divulgação dos salários de todos os juízes do país. Hoje, os tribunais usam mais de 500 nomes diferentes para pagar benefícios extras, os penduricalhos. Com o contracheque único de Fachin, cada magistrado passaria a ter um documento mensal reunindo todos os ganhos. A medida atende a uma decisão recente do Supremo para dar transparência e evitar que os salários ultrapassem o teto constitucional. O projeto ainda será votado pelo plenário do Conselho.
4: E a gente volta a falar com ela, com a Lívia Nepomuceno, agora para tratar dos brasileiros nas competições sul-americanas. Lívia.
10: Vamos lá então, Eneg. Olha, todos os brasileiros que disputam Libertadores e a Copa Sul-Americana, eles chegam à última rodada com chances de classificação. Pela Libertadores, o Corinthians garantiu a primeira posição do grupo ao empatar por 1-1 contra o Peñarol lá no Uruguai. O gol foi do marroquino, do Zacaria, o primeiro dele com a camisa do Timão. Já o Atlético Mineiro bateu o Cienciano jogando em casa por 2-0 e afastou de vez o risco da eliminação da Sul-Americana. Renan Lodi e Bernard fizeram os gols do Galo. Mas o jogo que chamou a atenção mesmo foi na rodada que envolvia brasileiros. Dá só uma olhada nesse gol que o Racing da Argentina levou. A bola ficou pingando na trave até sobrar para o jogador do Caracas da Venezuela, que empurrou a bola para o fundo da rede, empatou o jogo e com este gol bizarro, o Racing acabou sendo eliminado da Sul-Americana. Olha a pataquada. Acredite se quiser, isso aconteceu e valeu, tá? Agora o nosso assunto é ela, Fórmula Indy. Hoje teve treino para as 500 milhas de Indianápolis. O Eduardo Barão acompanhou tudo de perto e traz os detalhes pra gente aqui no Jornal da Band. Seja bem-vindo, Barão, tudo bem?
11: Olá, Lívia. Boa noite para você, para todo mundo também no Brasil. Pois é, esse foi o último treino antes que as equipes possam entrar na corrida do próximo domingo. Acertar os carros, só aquele detalhe final. A pista ficou aberta por 2 horas, mas o treino acabou sendo interrompido depois. O americano Joseph Newgarden, bicampeão da prova que corre pela equipe Penske, fez o melhor tempo. Hélio Castro Neves, que tenta conquistar as 500 milhas pela quinta vez, ficou na 19ª posição. O outro brasileiro, Caio Collet, que fará sua estreia aqui em Indianápolis, ficou na 21ª posição. Mas o que mais importou nesse treino foram as simulações, as táticas de corrida e de paradas nos boxes. No fim da tarde, a chuva aqui em Indianápolis acabou cancelando a batalha de pit stops. Mesmo assim, os fãs já começaram a chegar em grande número. Acompanhe agora na reportagem do Thiago Fanani.
12: O último treino antes das 500 milhas é chamado de Carb Day. E aqui começa a magia. É como se fosse também um aquecimento para os fãs. Trailers por todos os lados. Os churrascos não têm fim. A sexta-feira em Indianápolis não teve as mais de 300 mil pessoas que são aguardadas num domingo. Mas já é possível entender como será o dia da corrida.
13: Hélio Castro!
12: Brasileiros? Claro, muitos. Pedro está realizando um sonho ao lado do pai.
14: Pra mim é muito especial. Tá aqui e ver de perto que realmente existe, né?
12: Na pista, além dos carros da Indy que realizaram o último treino antes das 500 milhas, vimos também uma outra competição muito importante. Estamos falando da Corrida de Cachorros Quentes, que é realizada pela segunda vez no evento. Isso tudo comprova que a maior corrida do mundo não é apenas uma corrida.
10: É um evento à parte. É corrida e tradição na tela da Band no domingo.
4: É isso aí.
1: Bom final de semana.
4: Obrigado,
1: Lívia.
0: A seguir, milhares de pessoas protestam em Havana contra a acusação dos Estados Unidos ao ex-ditador Raul Castro.
1: Os novos arquivos secretos de discos voadores liberados pelo governo americano. Vários casos ainda estão sendo investigados e a gente mostra os detalhes para você daqui a pouquinho.
0: Fica com a gente.
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15: Seleções como Inglaterra e Noruega foram convocadas nesta sexta-feira. Destaque na Inglaterra para a ausência de jogadores como Phil Foden, Cole Palmer e Trent Alexander-Arnold. Na semana que vem, expectativa para a Espanha e Holanda definirem os seus 26 jogadores.
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21: Oito horas e 23 minutos. Boa noite para você que está sintonizado em 90.3. Eu sou Erika Levigar. Já estou por aqui com Marcos Sadoc, porque daqui a pouco começa a terceira edição dessa sexta-feira e só pode sextar depois da terceira, né, Sadoc?
22: Por favor, pessoal. Boa noite para você, Erika. Todo mundo que está sintonizado. Já começa o Jornal Band News Rio, terceira edição. Tem a Juim Bachu trazendo detalhes sobre um tiroteio agora há pouco lá no Terreirão. Mais uma vez, guerra entre criminosos, moradores apavorados. Aquela operação do Adson Ramos, né, Erika, que encontrou 200 mil figurinhas falsas. Tem muita gente colecionando o álbum, por favor, álbum da Copa, cuidado com golpe.
21: E ele vai ensinar, né, como que as pessoas, elas podem diferenciar as figurinhas falsas das figurinhas verdadeiras pra ninguém cair nesse golpe aí, principalmente com a Copa chegando, né, aí não dá.
22: Não dá.
21: E temos muito mais, né, Marcos?
22: Temos Natasha Franco que vai falar sobre a central clandestina do Comando Vermelho com criptomoedas. Confesso a você que é um esquema tão complicado que só a Natasha pra explicar direito, viu?
21: Ah,
22: que
21: é, loucura. Natasha explicando é outra coisa.
22: Eles estão lavando bastante dinheiro. Você lembra do Brent Sikkman, que é um galerista lá no Jardim Botânico, que foi morto pelo então companheiro? Teve condenação na Justiça dos Estados Unidos e o Luiz Valci vai trazer detalhes sobre essa condenação.
21: Além disso, Sadoc, diz que denúncia também pedindo informações de um criminoso que foi pra uma saídinhas de Dia das Mães e não voltou. A gente vai atualizar sobre isso também e muito mais aqui no Terceira Edição. E além disso tudo, de girar a nossa reportagem, a gente também vai conversar com os nossos ouvintes que podem mandar mensagem pra gente pelo nosso WhatsApp, que a gente tá sempre ligado. Maria Rita Nader também, né?
22: 999026970, ela já tá de olho no trânsito, já tá de olho no nosso WhatsApp. E teremos também detalhes da nossa trend do dia, ouvinte, aquilo que tá bombando na internet. Band News FM fez hoje também com a seleção da Band News FM Rio. E o ouvinte do Terceira Edição que tá com a gente toda noite, que ama ficar 30 minutos ouvindo a gente, fica atento que hoje é um dia especial.
21: É isso, pessoal. Já já, aqui na Band News FM, agora a gente volta a se reunir à rede da Band News FM.
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10: Estamos de volta. A SpaceX lançou agora há pouco para teste a nova

0: cinema, os tais dos discos voadores.
1: São centenas de vídeos, áudios e documentos que incluem relatos de pessoas que disseram ter visto esferas verdes, discos voadores e bolas de fogo misteriosas. Esta gravação, feita de um caça militar, mostra quando um OVNI é abatido na fronteira entre os Estados Unidos e o Canadá em 2023. Parece até um grande balão que vai pelos ares. Outro caso citado envolve a missão lunar Apolo 12. Durante uma avaliação médica, astronautas relataram o avistamento de flashes no espaço. As publicações foram ordenadas pelo presidente americano Donald Trump em fevereiro. Segundo o governo, o material não traz evidências conclusivas de vida extraterrestre. E vários desses avistamentos ainda estão sob investigação.
2: Protestos ganham força na Irlanda depois da morte de um imigrante congolês detido por suspeita de furto em uma loja. Durante 5 minutos, seguranças pressionaram o homem contra o chão, usando o joelho e as mãos, até que ele ficasse inconsciente. O episódio foi comparado à morte de George Floyd em 2020 nos Estados Unidos. As imagens causaram revolta e levaram centenas de manifestantes para a frente do parlamento em Dublin.
0: Em Cuba, milhares de manifestantes protestaram contra as acusações de homicídio apresentadas pelo governo americano contra o ex-ditador Raul Castro. O ato aconteceu em frente da embaixada americana em Havana e foi convocado pelo governo cubano. Entre os participantes estavam o atual presidente Miguel Díaz-Canel. Raul Castro, de 94 anos, não estava. O irmão do ditador, de Fidel Castro, foi indiciado pela derrubada de 2 aviões de dissidentes em 1996, que deixou 4 mortos. 3 deles eram americanos.
2: Foram divulgadas hoje imagens da prisão da cantora Britney Spears, depois de ser parada em uma blitz na Califórnia em março. A cantora tentou argumentar com os policiais, mas acabou detida por dirigir sob influência de álcool e drogas. No começo do mês, ela se declarou culpada por direção imprudente e foi condenada a 12 meses em liberdade condicional.
0: Se fosse aqui. Uma tartaruga de quase 200 quilos foi devolvida ao mar, no Espírito Santo, depois de 5 meses em reabilitação. 20 pessoas participaram da operação. A tartaruga verde encalhou no começo do ano na praia de Capuba. A suspeita é que ela tenha ficado presa em algum equipamento de pesca.
2: Depois de ataques de Donald Trump, o The Late Show, um dos mais tradicionais da TV americana, chegou ao fim depois de 33 anos. A emissora CBS tinha anunciado o encerramento no ano passado, alegando problemas financeiros. A decisão aconteceu logo depois que o apresentador Stephen Colbert criticou a Paramount, controladora da rede, por um acordo financeiro com Trump, que tinha processado o programa por parcialidade na campanha eleitoral de 2024. Agora, olha o prestígio. O último episódio teve Paul McCartney como convidado.

0: Obrigada pela sua companhia. Outras notícias logo mais no Jornal da Noite. E o Jornal da Band está de volta amanhã.
1: Você fica agora com a novela Guerra das Rosas. Boa noite e amanhã tem mais.
0: Bom final de semana.
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1: 8:31. Boa noite pra você que tá sintonizado em 90.3. Eu sou a Érica Levigar e tá começando a terceira edição desta sexta-feira, dia 22 de maio. Vamos juntos por 30 minutos te atualizando. Você que tá ouvindo a gente, seja no radinho, seja na live do YouTube da Band News FM Rio, de tudo que aconteceu nessa sexta-feira aqui no Rio de Janeiro. Até porque não pode sextar se não for antes, né? Antes do terceira edição. E eu, é claro, sempre muito bem acompanhada de Marcos Sadoc. Boa noite pra você, Sadoc.
2: Oi, Érica. Você, excelente noite. Todo mundo que tá sintonizado pra acompanhar o Jornal Band News Rio, terceira edição nessa sexta-feira. Obrigado pela companhia de sempre. Vamos juntos em 30 minutos falando do Rio de Janeiro. Tem uma seleção aqui pronta pra trazer todos os detalhes. Muito assunto pra gente tratar. A gente quer saber como é que tá o seu caminho. Mande mensagens pra gente. Tô de olho na live já pelo 999026970. Ó, tô de olho na live, dei o número do WhatsApp. É, meu Deus, tô de olho na live da Band News FM Rio do YouTube. É que no WhatsApp está Maria Rita, que está de olho. Pessoal, principalmente os ouvintes que estão com a gente todas as noites, pessoal da live que ama o terceira. Hoje o programa será especial, principalmente no finalzinho. Já convido vocês a ficarem atentos, principalmente até o final. Não vão embora antes, isso, porque vocês realmente vão ficar saudosos ao final do jornal. 8:32, ela tá chegando com seu caminho.
1: Seu caminho. Maria Rita Nader, boa noite pra você.
3: Boa noite, Érica. Boa noite, Sadoc. Boa noite pra todos os nossos ouvintes. Vindo nessa sexta-feira pra contar sobre o trânsito no Rio de Janeiro nesse momento, né? O trânsito um pouco melhor, mas ainda com algumas retenções, né? Durante a cidade aqui do Rio de Janeiro. Na linha vermelha, o trânsito tá sem muita dificuldade pro motorista. Já na linha amarela, temos retenções apenas pra quem vai no sentido Fundão, na altura da Freguesia, ali da Cidade de Deus, devido a um acidente na região. Então é bom o motorista ficar atento nessa área. Já na Avenida Brasil, no sentido Baixada Fluminense, maiores retenções em Irajá e também em Guadalupe. Teve um incêndio mais cedo num veículo próximo ali à Maré, e a faixa lateral da Avenida Brasil estava interditada, próxima à estação do BRT Baixa do Sapateiro, mas já foi liberada, segundo o centro de operações, então já está sem muitas complicações ali na região. No sentido centro, o trânsito está bastante intenso, desde Bom Sucesso, passando ali por Monguinhos, até os acessos à ponte. Na ponte Rio-Niterói, travessia normal para o Rio de 13 minutos, já quem vai para Niterói enfrenta maiores congestionamentos, com travessia de 25 minutos e lentidão ao longo de toda a ponte. Na BR-101, no sentido ali região dos Lagos, o motorista enfrenta muita lentidão desde a Ilha da Conceição até São Gonçalo, na altura da Ilha das Flores. Essa região tá assim ao longo de todo o dia também, devido a um acidente que teve mais cedo nessa área. E também a Alameda São Boaventura, também com trânsito intenso no caminho para Amaral Peixoto, que no momento tem trânsito bom, mas que durante o dia também teve um trânsito bastante intenso, mas que já se regularizou no momento. Indo para a Barra da Tijuca, na zona sudoeste do Rio, o trânsito está bom nessa sexta-feira na Ayrton Senna e também na Avenida das Américas, nos dois sentidos para o motorista. Indo para a zona sul do Rio, a situação ainda está complicada nas Avenidas Borges Medeiros e também na Epitácio Pessoa, no sentido centro, ali na entrada do túnel Rebouças, que no momento está com um trânsito bom, mas a gente vai acompanhar, né? Porque sempre pode mudar isso ao longo do terceira. E na Epitácio Pessoa, informação importante para o motorista ali no sentido Ipanema, segundo o nosso sistema de mapas, na altura da praça Professor José Ascioli, teve um acidente agora há pouco, então é bom ficar atento nessa região. Qualquer informação sobre o trânsito, só mandar no nosso WhatsApp 999026970, que eu tô de olho aqui pra colocar no ar.
2: Por favor, hein, gente, só vai sextar depois do terceiro. Imagens na live com o André Ficota, a gente tava lá na Lagoa Rodrigo de Freitas. 8:35, vamos começar a girar a reportagem no Jornal Band News, terceira edição. Vambora?
1: Bora.
2: Como todas as noites, Yasmin Bachur, apresentadora do Jornal do Rio, começa agora, vem com a gente para trazer os detalhes sobre tiroteio que aconteceu agora há pouco aqui no Rio de Janeiro. Mais uma vez, guerra de facções. Boa noite para você, Yasmin.
1: Oi, Yas.
4: Oi, Érica, boa noite pra você, pro Sadoc, pra todo mundo que tá acompanhando a gente aqui. O policiamento tá reforçado na comunidade do Terreirão, no Recreio dos Bandeirantes, na zona sudoeste aqui do Rio de Janeiro, após um confronto entre criminosos do Comando Vermelho e milicianos. Segundo a PM, equipes do batalhão que atua ali naquela área foram acionadas depois de relatos de tiroteios na área. Os policiais fizeram buscas na comunidade, mas até o momento não há registros de presos, apreensões e nem de feridos. Lembrando, né, pessoal, que a semana foi marcada por uma sequência de confrontos armamentos envolvendo traficantes do Comando Vermelho em diferentes regiões da cidade. Na quinta, criminosos da facção também trocaram tiros com integrantes do TCP no Morro da Babilônia. Em plena zona sul do Rio de Janeiro, no Leme, os tiros foram ouvidos em vários pontos do bairro e também em bairros vizinhos como Botafogo. Dois suspeitos morreram, lembrando que desde 2017 também não tinham registros de confrontos ali naquela região. E ainda na quinta, traficantes do CV também atacaram a comunidade da Casa Branca, na Tijuca, na Zona Norte, além da Vila Sapé, em Curicica, na Zona Oeste, região controlada pela milícia. Policiamento também reforçado nessas regiões, pessoal.
5: Caralho, negão, tá dando tiro pra caralho. Olha lá os caras correndo armado. Olha lá, André.
6: Tiroteio aqui na Arquiteto. Cheio de criança na rua. Olha só, muito tiro. Ainda passaram perto de mim correndo.
2: Semana marcada por esses confrontos, a gente trouxe aqui Tijuca, trouxemos Andaraí, Costa Barros, inclusive com a BB que a gente vai atualizar ao longo do final de semana. Sim. Temos também, sem falar, Babilônia e Chapéu Mangueira ontem. Pois então, é. Guerra pra todo lado. 8h37, gente, hoje a gente tá correndo. Uhum. Só que eu vi a nossa seleção, que vem do Jornal da Band todas as noites, indo embora durante o jornal. Normalmente ele sai um pouquinho antes. Sim. Falei, mas vamos dar boa noite, né?
1: Claro, teve que chamar pra eles darem uma boa noite pro pessoal ao vivo aqui do estúdio com a gente, a Adson Ramos.
2: Eles amam, eles não sabem, mas os ouvintes amam eles.
1: Claro, eles amam eles. Toda vez que eles aparecem.
2: Toda vez que começa a reportagem de vocês, fala assim, oi, liga no, aperta o botãozinho aí. Aí falam, oi Adson, boa noite. Aí, oi Laila, boa noite. Então, Adson Ramos e Laila lá que estão entre nós. Ficota, pode jogar minha câmera pra Laila, inclusive. Boa noite.
7: Boa noite. Boa noite aos ouvintes, que agora eu fiquei mais entusiasmado ainda, saber que a gente tá nessa recepção.
1: É claro, eles amam vocês. Toda vez que a gente fala Laila Lac, Adson Ramos, do Jornal da Band estão aqui com a gente, eles já se empolgam e já falam, rasgam elogios pra vocês dois.
8: Contem
1: também
8: com a gente. É pra claro. Fazer notícias do Rio de Janeiro e passar pra dar um oi. E desejar um final de semana excelente pra todo mundo.
2: Ah, inclusive ontem demos aniversário pra Laila, né? Verdade. Porque ela tava na quarta de day off, ontem demos os parabéns, os ouvintes no chat estavam, parabéns Laila.
8: Eles deram. Obrigada, eu gosto, todos. Eu adoro.
2: Ó, aqui aí a Adson, a Sandra Pires falando, querida.
7: Um beijo, Sandra.
2: Vocês são amados, tá?
7: Ah, eu fico muito feliz, gente. Quem tem ouvinte tem tudo. Foi o primeiro aprendizado que eu tive quando eu cheguei na Band. E é aprendizado pra vida.
2: Na live tá lindo, hein, pessoal? Laila lá que tá lá na live, Adson Ramos tá lá na live com a Érica também. Era isso, tá, gente? Obrigado, tá?
7: Ah, eu achei que era pra falar na notícia, não.
2: Não, dá uma boa noite, tá bom. Um beijo pessoal.
7: Um beijo, boa noite. Um tchau.
1: Beijo, gente.
2: 8h38, vambora continuar gerando a reportagem com ele.
1: Com ele, Adson Ramos. Até porque ele já vai passar aqui pra falar com a gente sobre a Polícia Civil que apreendeu na quinta-feira 200 mil figurinhas falsificadas.
2: Muita coisa.
1: E ele vai explicar para os nossos ouvintes também como diferenciar essas figurinhas falsificadas das figurinhas verdadeiras para ninguém ficar caindo no golpe, né? Boa noite, Adson.
9: Fala, Érica Sadoc. Boa noite para vocês, boa noite para todo mundo. Agora a polícia está apurando para saber quem fabricava e quem distribuía essas figurinhas. Os policiais chegaram até essa carga de mais de 200 mil figurinhas falsificadas depois que um homem colecionador comprou uma quantidade de figurinhas e percebeu que tinha um pacote ali no meio que era diferente dos outros. Ele então procurou a delegacia, registrou a ocorrência e a Polícia Civil começou a investigar. Os policiais então descobriram que esse ônibus com o carregamento estava vindo para o Rio de Janeiro e ele foi interceptado ali na Baixada Fluminense, em Nova Iguaçu. Todo esse material vai passar por uma perícia e depois vai ser incinerado. Gente, como é que faz para conseguir perceber a diferença? É muito mais no tato. Você vê que um pacotinho, o pacotinho falsificado, o papel é bem mais grosso, bem mais duro e também tem menos brilho do que o pacotinho original. Além disso, a própria figurinha, a foto que consta na figurinha original tem uma resolução melhor do que a da figurinha falsificada. Então, esses são alguns pontos que vocês têm que ficar de olho na hora de comprar um pacote de figurinhas.
1: Tem que ficar ligado, né, pessoal, pra não cair no golpe, né? Por favor.
2: 8h40, Natasha Franco já tá aqui no estúdio ao vivo com a gente. Nath, hoje teve operação contra o Comando Vermelho como todo dia, mas hoje foi algo especial. Uma central clandestina que chamou a atenção até dos investigadores. É uma lavagem de dinheiro tão difícil que eu falei mais cedo aqui na abertura. Falei até na chamada, só você pra explicar isso, porque meu Deus do céu. Boa noite.
10: Boa noite, Sadoc. Boa noite, Érica. Boa noite a todos. Maria Rita. É, nossos ouvintes, é uma central clandestina que fazia mineração de bitcoins. E as pessoas vão me perguntar, mineração, Natasha? Mas mineração não é de minério de ferro? Não. É dentro da... né, da logística ali de informática, é, o que acontece são computadores ligados a uma rede que vão tentando encontrar bitcoins, porque as bitcoins não são só moedas, elas são como se fossem pedaços de joias espalhadas pela internet. Então você precisa fazer a mineração dela para você conquistar essa bitcoin e depois fazer a venda dela, e ela tem um valor estratosférico. Era uma central com cerca de 30 computadores ligados a um poste de energia, e o volume de água e o volume de luz que se gasta para que esses computadores de alta potência possam funcionar é enorme. Então a conta, gente, a gente está pagando pela violência do Comando Vermelho, e a gente está pagando a conta de luz mais alta porque a gente tem uma central de mineração de bitcoins para lavagem de dinheiro do Comando Vermelho. Através dessas bitcoins, eles conseguiam colocar o dinheiro do tráfico de drogas e voltar com o dinheiro limpo através das bitcoins. E isso é impressionante, porque é a primeira vez que a gente vê isso numa operação. Essa operação foi no complexo do Lins, na zona norte do Rio de Janeiro, e tinha como objetivo ir atrás do Comando Vermelho em diversas áreas. Eles encontraram essa central clandestina, também prenderam homens ligados ao tráfico de drogas, foram atrás do Mata Rindo, que é um dos bandidos do complexo do Lins.
2: Que tava foragido,
10: que
2: né?
10: Que tava foragido. Ele segue foragido, eles não conseguiram encontrar. Eles tinham informações de inteligência de que ele estaria lá. Ele tá foragindo porque ele teve uma saidinha de Dia das Mães e não voltou mais. E aí, o delegado Jefferson Ferreira fala um pouco sobre esse caso do Mata Rindo e da importância dele, dessa cadeia do Comando Vermelho.
11: Ele é o gerente do roubo de veículos, né? É uma comunidade que esses indivíduos, além do tráfico de drogas, eles praticam diversos roubos, como de veículos, de transeuntes, roubos a banco. Inclusive, essa investigação, ela teve início de um roubo a banco, onde foi apreendido um telefone celular, e desse telefone celular a gente conseguiu ali acesso a esse grupo. Esse indivíduo é o gerente desse viés dessa organização criminosa, e estava em fuga quando foi ao encontro da equipe e houve o confronto, arrecadado uma pistola, e ele, baleado na perna, está no hospital.
10: E aí a gente ainda teve essa operação, a Operação Contenção, é uma fase da Operação Contenção que mobilizou diversos policiais, tanto de delegacias especializadas como de delegacias da região ali do Meier, porque o complexo do Lins fica no Grande Meier, e aí essa ação aconteceu no âmbito da Operação Contenção. E aí é importante dizer que eles estavam atrás do Mata Rindo, eles estavam atrás da Central Clandestina, mas eles também estavam atrás de, por exemplo, uma quadrilha especializada em golpe da falsa central telefônica, que conseguia armar golpes com pessoas dizendo que as contas delas tinham sido invadidas e precisavam de dinheiro para que aquilo não prejudicasse elas, e as pessoas acabavam caindo no golpe. Então a gente teve diversas investigações nesse meio do caminho, e eles, durante as investigações que levaram essa operação no complexo do Lins, eles descobriram que havia um monitoramento dos bandidos que ficavam do alto, da parte alta do Camarista Meier, que é uma região mais alta ali do complexo do Lins, monitorando os policiais do lado de baixo e informando aos criminosos que estavam na área para avisar da chegada da polícia.
2: Chamar atenção para quem tá vendo pela live ou quem puder ir pra live depois, justamente também esses vídeos das ameaças, e que os próprios criminosos, viu, Natasha, ficam apontando e também postando na internet, que a Clara Neri teve acesso hoje cedo com exclusividade, a gente adiantou
10: vários,
2: aqui.
10: Várias imagens dos bandidos mostrando que estavam fortemente armados e esperando a subida da polícia no complexo do Lins para atirar contra eles. A gente teve um grande tiroteio, a gente teve uma grande operação com diversas prisões e apreensões também.
2: Natasha Franco, muito obrigado. Amanhã estamos juntos aqui, né?
10: Estamos juntos.
2: Estamos de plantão.
10: Plantãozinho.
2: Hoje eu não vou para casa, não, tá?
10: Tá bom.
2: Aniversário.
1: Depois do terceira edição, ele já pode sextar.
2: Aí, depois do terceiro, a gente pode sextar.
1: Isso aí.
2: 8h45, o Luiz Valci tá chegando aqui também no estúdio. A gente segue girando a reportagem. Lembra daquele caso, Érica Levigar, do galerista que foi morto aqui na Zona Sul do Rio, no Jardim Botânico, Brent Sikkema?
1: Uhum, com certeza.
2: Muita repercussão.
1: Muita.
2: Teve condenação hoje nos Estados Unidos, não é isso, Luiz Valci? Boa noite pra você.
1: Oi, Luiz.
7: É isso, Sadoc, Érica. Boa noite pra vocês também.
12: informação aí para os nossos ouvintes. É isso, o ex-marido do galerista Brent Sikkema é condenado nos Estados Unidos por envolvimento na morte do dono da galeria, assassinado a facadas em janeiro de 2024, no Jardim Botânico, aqui na zona sul do Rio de Janeiro. A informação foi divulgada hoje pelo jornal americano The Wall Street Journal. Segundo a acusação, Daniel Sikkema contratou Alejandro Triana Preves para executar o crime durante um processo de separação marcado aí por conflitos. A justiça americana entendeu que ele participou da elaboração e também do financiamento do assassinato de Brent, que tinha 75 anos. Ele tinha 75 anos. Nesta sexta-feira, um júri federal considerou Daniel Sikkema culpado em 3 acusações ligadas à conspiração para contratar e também para pagar um assassino para matar o galerista que passava a ir férias na segunda residência do casal aqui no Rio de Janeiro. Na época do crime, Daniel permaneceu em Nova York com o filho dos dois, o Lucas, atualmente com 15 anos.
2: Obrigado, Liz Valci. Seguiremos atentos, porque a publicação ainda vai ter que ser feita pela justiça americana e também com muita repercussão.
1: Seguiremos.
2: 8h46.
1: A gente vai chamar agora a Bárbara Ballerini para falar sobre o Disque Denúncia, que está pedindo informações sobre um criminoso que não retornou à prisão depois da saidinha dos Dia das Mães. Explica pra gente, Bárbara. Boa noite para você.
13: Boa noite, Érica. Boa noite, Sadoc. Boa noite aos nossos ouvintes. E o Disque Denúncia pede informações sobre um criminoso que não retornou à prisão após a saidinha de Dia das Mães. Robson Luiz Borges, o Robinho da Vila Kennedy, ainda precisa cumprir mais de 30 anos de prisão. Ele estava envolvido na morte de 2 policiais em 2012 na Zona Norte do Rio. O traficante é membro da facção Comando Vermelho, ex-chefe do tráfico de drogas na Vila Kennedy e já tinha passagens por roubo e homicídio. Até o momento, dos 1.560 detentos do regime semiaberto liberados no Rio para a saidinha temporária do Dia das Mães, 98 presos não retornaram para o cárcere. Volto com vocês.
1: Meu caminho. Maria Rita, como é que tá o trânsito nessa sexta-feira?
14: Então, trazendo atualizações desse momento, da ponte Rio-Niterói, a travessia pro Rio continua com 13 minutos, mas para Niterói já diminuiu um pouquinho, então, com 20 minutos nesse momento, mas a situação ainda tá um pouco complicada, com lentidão ali no vão central para quem vai para Niterói. Já na BR-101 eu tinha falado que a situação estava bastante complicada, no momento já está se normalizando, mas na altura da Ilha das Flores em São Gonçalo, o trânsito ainda está intenso. Sobre as vias expressas e também na Avenida Brasil, o trânsito já está melhor, com as vias livres para o motorista nos dois sentidos, da linha vermelha, da linha amarela e também da Avenida Brasil. Finalizando agora com a Zona Sul do Rio, ali na Lagoa Rodrigo de Freitas, como sempre muito movimentada nas Avenidas Borges Medeiros e também Epitácio Pessoa, no sentido centro, para o acesso ao túnel Rebouças. E também no túnel Rebouças, por incrível que pareça, a situação tá melhor hoje. E ontem a gente comentou que nunca tá verdinho, né? Que a Erika fala. Mas hoje tá verde.
1: Olha, que beleza.
14: Sem trânsito pro motorista no túnel Rebouças, nos dois sentidos. Então, é uma opção pro motorista na noite dessa sexta-feira pegar o Rebouças.
1: Aproveita.
2: Vai suplicar pra Polícia Militar. A gente tá com a imagem do túnel Rebouças na imagem. O negócio é o seguinte, pessoal. Segurança, 10 de 10, a gente precisa muito. Inclusive, poderia ter até no meio do túnel, de em cima do túnel. Uhum. A entrada do túnel Rebouças tem uma viatura que também é importantíssima.
1: Sim.
2: Agora, passa das 9 da noite, a segurança coloca os cones. Eu entendo que, porque a gente vai numa linha reta, pra quem pega ali pelo Maitá, né? Por baixo, tô vindo pelo Maitá, peguei a direita e subi.
1: Sim.
2: Tem aqueles que a gente chegou o nome que é tartaruga?
1: É.
2: Você tava aqui? Quando o ouvinte que contou pra gente? Você tava?
1: Eu tava, tartaruga. Com certeza. É, era tartaruga.
2: Ah, tartaruga, eu chamo de pitoco, pessoal, aquele treco no chão, pra dividir, né, as pistas. E aí os nossos queridos e amados agentes, eles colocam muito grudado nisso, gente, pra quem tem carro baixinho, pra quem não tem uma SUV, pra quem não tem uma caminhonete, aquilo ali custa uma suspensão.
1: Pelo amor.
2: Então, por favor, façam a gente virar à esquerda se precisar, façam a gente diminuir a velocidade, mas não coloquem o cone grudado no, na tartaruga, pra que você passa o carro por cima da tartaruga. Porque senão, imagina, todos nós depois indo dar a conta lá pra...
1: Ah, é? Vai ter que levar, né?
2: Não é possível. Toda vez que eu passo, ontem tava assim.
1: Ai, meu Deus.
2: E a Natasha normalmente volta comigo, né? Uhum. Natasha Franco, eu volto desestruturado. Eu falo, ai, Natasha, olha aí.
1: Pois é, já fica aí o alerta.
2: Por favor, suplicando. Dá pra fazer a gente virar um pouquinho, diminuir a velocidade, pra eles olharem quem tá entrando no túnel, sem fazer a gente passar ali por cima.
1: Com certeza.
2: O ouvinte que passa lá essa hora sabe do que eu tô falando.
1: Ah, com certeza.
2: Ah, desculpa o desabafo mais uma vez.
1: Não, tem que ter, gente.
2: A gente não desiste nunca, né? A gente
1: não,
2: é brasileiro.
1: Claro.
2: A gente não desiste daqui, imagina. Imagina, a gente vê cada casa do Rio de Janeiro, o que que vai ser uma tartaruga, um pitoco,
1: né? É verdade, exatamente.
2: 8h50.
1: Amanda Martins vem chegando para falar sobre as reclamações dos ouvintes da Band News, que estavam com muitas dúvidas, Sadoc, sobre o fim do pagamento em dinheiro nos ônibus municipais. E aí, com todas essas dúvidas, o prefeito do Rio, Eduardo Cavalieri, ele anunciou que os coletivos, eles vão aceitar pagamento por Pix, cartão de débito ou crédito no validador do JAE. Amanda vai explicar mais pra gente sobre isso. Boa noite, Amanda.
15: Oi, Sadoc. Oi, Érica. Ótima noite para vocês e também a todos que estão com a gente aqui no Terceira Edição. Esse pagamento por Pix, segundo a Prefeitura, vai começar antes do dia 30 de maio, que é a data ali limite para que os ônibus vão aceitar o dinheiro em espécie. Já o pagamento em cartão de débito ou crédito deve começar logo em seguida, mas essas datas ainda não foram divulgadas pela Prefeitura. Hoje, o prefeito Eduardo Cavalieri anunciou pelas redes sociais que os coletivos vão aceitar o Pix, o cartão de débito e crédito, ali naquele mesmo validador do cartão JAE. A Prefeitura alega que essa mudança vai gerar redução no tempo de parada nos pontos de ônibus, já que o fluxo de embarque dos passageiros tende a ser mais ágil. O cartão unitário, eu lembro, para uma viagem, está disponível para pagamento em dinheiro em 700 bancas de jornais, aliás, a partir da próxima terça-feira. Eu volto com vocês aí no estúdio.
2: Obrigado, Amanda Martins, a gente vai acompanhar na semana que vem, pessoal. Qualquer coisa hoje no Brasil tem que aceitar a Pix. Pix, sim, é uma coisa maravilhosa do Brasil, o mundo inteiro quer copiar. Uhum. É o mínimo, né, que o poder público faça isso. Pessoal, tô olhando aqui o chat sobre a notícia que a Natasha Franco deu há pouco sobre a central clandestina do Bitcoin. Alguns ouvintes ficaram com dúvida, Aninha. Não sei se é isso exatamente que você entendeu, mas a operação da Polícia Civil do Rio de Janeiro foram delegacias especializadas, foi no Complexo do Lins, controlado pelo Comando Vermelho. Era o Comando Vermelho quem estava lavando, está lavando esse dinheiro com a moeda digital. Estava aqui com essa dúvida, até eu ia falar, acho que eles não falaram porque não pode. Não, Comando Vermelho, tá? Foi essa a facção do caso. 8h52, eu como carioca e como tijucano, tô muito feliz com a notícia do Felipe Macon.
1: Vamos ouvir?
2: Eu sou tijucano e eu fiquei triste que não teve em 22.
1: Ai, mas agora vai ter?
2: Vai ter. Será que o ouvinte sabe do que a gente tá falando?
1: Não sei.
2: Vamos descobrir com o Macon. Boa noite pra você.
1: Oi, Macon.
16: É isso, Érica Sadoc, ótima noite pra vocês e a todos aqui no Terceira. Tá de volta a festa na Alzira Brandão, próximo da rua Conde Bonfim. Vai ter decoração especial, bandeirão. Já tem até uma lona no prédio da região dizendo o Alzirão voltou. Shows, inclusive, estão programados nos dias de partidas do Brasil. A festa, que é aberta ao público, tinha deixado de acontecer na Copa de 2022 por falta de patrocínio após a pandemia. Dessa vez, com a volta, temos aí no dia 13 de junho o Grupo Bom Gosto, no dia 19 Clareô e no dia 29 Revelação. A primeira edição do Alzirão tradicional aconteceu em 78. O evento já atraiu cerca de 30 mil pessoas para Tijuca. O presidente da organização do Alzirão, Ronaldo Saliba, faz o convite.
17: Quem vier para o Alzirão sabe que vai chegar num lugar que vai ter todo um esquema de segurança da Polícia Militar, Guarda Municipal. Vai ser um evento muito bacana.
2: Tô ansiosíssimo.
1: Ansiosíssimo.
2: Por favor, Polícia Militar, todas as seguranças, forças de segurança, vamos fazer bonito, vamos bombar, que a Zona Norte merece também, a Tijuca merece. A gente teve um ano, esses últimos meses, de muita violência. Na Copa do Mundo, a gente vai se transportar aquilo, né? Como no Carnaval, a gente, sim, fica naquele tempo como se a gente não tivesse problemas. Na Copa do Mundo dá que é um pouco maior, mas a gente vai tentar nos dias de Jogos do Brasil. Então, por favor, vamos fazer uma festa bonita, organizada, ordeira, sem violência, sem arrastões, fazendo aquela revista na entrada, como
1: só
2: a gente
1: diversão,
2: faz nos grandes,
1: gente,
2: eventos. Só diversão, olha o showzaço. Eu não gosto muito de pagode, mas vão arrasar nos shows de pagode.
1: Não.
2: Vai lotar. E outra, tem a ver com nostalgia. Então,
1: com
2: a gente,
1: certeza,
2: vai ficar muito feliz de estar lá.
1: Com certeza.
2: Acho que o jogo terceiro eu vou estar no Brasil urgente. Então, dá pra fazer lá antes,
1: dá,
2: ó.
1: Com certeza. A primeira edição foi de 78. Olha só como é que
2: meu
1: a gente
2: Deus,
1: fica nostálgico.
2: Muito tempo, né?
1: É muito tempo.
2: 50,
1: tá
2: verdade.
1: Voltando, 2026 promete, hein?
2: Promete. Pra encerrar esse giro, a Mariene Lino tá chegando com o Masterchef, hein?
1: É.
2: Tá chegando. Boa noite,
1: tá
2: Mari.
1: Tá chegando. Oi, Mari.
18: Boa noite, pessoal. Boa noite a todos. 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
18: Essa edição do Masterchef vai trazer 24 cozinheiros amadores e promete. 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Seu caminho.
2: Maria Rita Nader, qual é a informação da linha vermelha?
14: Isso mesmo, nosso ouvinte, o Ismael, estava passando pela linha vermelha ali pro acesso à Dutra. Ele falou que já é a segunda vez que ele passa por ali e muito breu, tudo muito escuro. E ele contou pra gente um pouquinho do relato dele, vamos ouvir.
20: Band News, boa noite, Ismael.
14: Boa noite.
20: Trafegando aqui na linha vermelha, onde você tem um acesso para pegar a Dutra, por gentileza, verifica quem é de responsabilidade aqui, que já é a segunda vez que eu passo aqui, e é um labirinto, é um breu.
2: Não é a primeira vez, Yasmin Bachu passa todo dia, a gente reclama, sim, denuncia, cobre e seguiremos cobrando. Ouvinte, pode ficar tranquilo, a gente assim que acabar o jornal vai cobrar de novo, até porque eu espero que quem tem que ouvir esteja ouvindo. 8h56, antes da gente passar aqui pro nosso recado final, que é muito importante, André, só joga rapidinho. A gente tem uma seleção, corre pro Instagram da Band News FM, hoje teve trend, foi incrível. Se der, a gente coloca aqui rápido na live, senão, pessoal, a seleção…
1: Tem!
2: O primeiro era o Rodolfo Schneider, André,
1: aí,
2: eu sei que você me ama.
1: Aqui na seleção, hein? Seleção Band News FM Rio, tá?
2: Vamos começar pelo mais importante.
1: Ué, tem que começar pelo mais…
2: Cristiano Pinho, maravilhoso, olha lá no álbum da Copa. E aí temos todos os nossos âncoras, toda a nossa… Aí sim, Rodolfo Schneider, é isso. Nossa seleção tá lá, corre pro Instagram pra ver o post completo. Vamos botar tudo não, senão também perde a graça. Fernanda Cadas, maravilhosa. 8h57, pessoal, a gente tem um recado muito importante. Vamos ficar agora emocionados. Você sabe disso, os ouvintes que amam também. Mas hoje, a Erika Levigar tá se despedindo da Band News FM. Vai alçar voos novos. E agora tem a palavra pra se despedir da gente, Erika.
1: Pessoal, eu agradeço muito pelo tempo que eu passei aqui na Band News FM. Eu fui estagiária da TV Band Rio e voltei como repórter aqui na Band News FM. Vivi muitas coisas, foram muitas pautas, muitas coberturas, eventos diversos e principalmente muito contato com os ouvintes, que é, pra mim, o mais importante, né? Porque eu sempre quis fazer isso, ouvir histórias e amplificar as vozes das pessoas, levando aí a maior ajuda que eu pudesse levar para elas. E com os ouvintes aqui, a proximidade é gigantesca. Então, sinto que consegui fazer isso. E também com terceira edição, que foi um presente passar esse tempinho aqui junto com o Marcos Sadoc. A gente apresentando juntos aqui o terceira por 30 minutinhos, que poderiam ser mais. A gente sempre nesse abaixo assinado para conseguir aumentar esses minutos. Mas foi um presente conseguir ficar esse tempo por aqui. Eu agradeço demais por tudo que eu aprendi, tanto na rádio quanto na TV Band. Agora tô indo para um novo caminho, viver outras aventuras, mas sempre com a Band também no meu coração e também toda a minha trajetória aí como repórter, como jornalista, levando sempre com muito carinho o tempo que eu vivi aqui. Então, agradecer tanto ao Cristiano Pinho, Márcio Melli, Natasha Franco, ao Sadoc, a todo o pessoal da reportagem, aos editores, Igor Rodrigues também, o Gustavo Aragão, todo mundo, tenho muito carinho e agradeço demais pela oportunidade que tive aqui. Cadê a música?
2: Enquanto a gente vai separando a música, ouvinte, a gente agradece demais. Hoje o encerramento é da Erika Levigar. Eu queria só dizer pra vocês porque que é tão especial. Foram 2 meses, passou voando. Mas foi muito especial porque antes mesmo, quando eu sentei aqui, eu já sabia que o Guilherme Faria era temporário. Ele já ia pra amanhã. Então eu já articulava com tudo e mais um pouco com o Cristiano Pinho, porque eu sou muito chato. E eu queria que fosse uma mulher e o caminho natural seria um homem aqui por conta das configurações. Mas eu enchi tanto o saco do Cristiano Pinho que ele me escutou. E a primeira opção, na verdade, sempre foi, era Érica Levigar, porque ela era a repórter da tarde. Então, quando a Érica veio que sentar com a gente, veio fechar o programa, eu chamei ela lá fora e falei: Érica, olha, a gente nem é amigo, a gente nem se conhece tanto, mas a partir de agora a gente vai ser uma dupla. Eu lutei muito pra você estar aqui comigo, porque eu queria muito ter a sua visão feminina. A Érica trouxe a visão feminina, a Érica trouxe a parte pessoal dela, do espectro autista que ela tem na família, sempre com muita propriedade, com muito respeito, com muito carinho. Então é por isso, Érica, que a gente ficou esse período. Eu desejo todo o sucesso do mundo pra você. A Band News FM deseja todo o sucesso do mundo pra você. Os ouvintes estão aqui em polvorosos. Que bom que a gente construiu essa família do Terceira, com o Guilherme, com você. E você vai fazer parte sempre dessa história. Te agradeço muito pela paciência, pelo carinho, pelo cuidado, pela organização, por cuidar do espelho, por cuidar da mesa. É uma mulher cuidando, cuidando da mesa, cuidando do espelho. Então tem muita gente que só ouve a gente, não tem nem noção de como a gente é. Então, pra essas pessoas que nos escutam, é a Érica quem comanda tudo. Eu só sento aqui, é a Érica quem tá lá cuidando de tudo, organizando a mídia toda, a mesa, o caminho, a Maria, organizando também. Então é isso, é o papel de mostrar uma jornalista jovem que